no culto, Senhor, não acontece nada. Não é que Deus não está contigo, é que você não pediu primeiro, Senhor, é da tua vontade. O teu propósito, Senhor, na minha vida é que eu seja um líder. O propósito da tua vida, Senhor, é que eu faça isso, faça aquilo. Deixamos de perguntar para o Senhor, até mesmo na nossa casa, quando vamos procurar um trabalho, Senhor, é da tua vontade que eu entre nessa casa, é da tua vontade que eu entre nessa empresa, é da tua vontade, Senhor, que eu abra um trabalho, uma empresa. Não perguntamos e vamos com as nossas próprias mãos, depois começamos a questionar o Senhor. E o Senhor quer que nós fale com Ele, converse com Ele, porque Ele é o nosso amigo. O general, para instruir o soldado, ele tem que fazer uma reunião, ele tem que fazer um treinamento, e assim que o Senhor faz conosco, ele treina-nos para a grande obra. Nós podemos ver um homem a qual Deus colocou no seu coração para reconstruir os muros. Neemias foi separado por Deus para reconstruir os muros de Jerusalém. E você, minha irmã, meu irmão, você foi chamado por Deus para reconstruir algo. O que que Deus colocou nas tuas mãos para ser reconstruído? A sua vida espiritual, a sua casa, o seu lar, a sua família está nas tuas mãos. É uma obrigação do soldado de Cristo ministrar a palavra, guardar a casa, militar na casa, abraçar os seus. É fácil? Não é. Mas é necessário, porque o Senhor confiou nas tuas mãos primeiramente a tua casa. Porque é primeiramente Deus, depois a nossa família, depois a igreja. É necessário nós cuidarmos da nossa casa. Muitas das vezes estamos negligenciando a palavra de Deus. Muitas das vezes estamos deixando de cuidar da nossa família. Mas Neemias estava numa boa obra, e eu tenho certeza que cada um que está aqui nessa noite está numa boa obra, e o Senhor tem um propósito para a tua vida. O Senhor está te preparando para que você esteja como Neemias quando falar

essa obra é do Deus Todo-Poderoso. E o Senhor nessa noite, fica de pé, amada igreja, Ele te convida, Ele te convida a estar como Neemias. Ele te convida a estar como Neemias. Com uma mão você batalha, com a outra você glorifica a Deus. Com uma você cuida da tua família, com a outra você glorifica a Deus. O Senhor te chamou como um soldado. Ele não diz que você não vai passar luta, vai passar prova. Mas Ele está contigo nessa batalha. Ele está contigo nessa batalha, meu irmão, minha irmã. Fecha teus olhos. Fecha teus olhos. Fecha teus olhos. O Senhor. Fecha teus olhos. O Senhor quer curar tua ferida hoje, minha irmã.

sozinho. Não deixe esses soldados sozinhos, Senhor.

Obrigado por essa multidão de pessoas, Senhor, a qual o Senhor está curando, está libertando, está transformando, está mudando o cativeiro. Não deixa, Senhor, desistir dessa grande obra. Levanta Neemias nessa noite. Levanta Timóteos, ó Senhor, nessa noite. Levanta líderes, ó Pai, na tua casa. Levanta, Senhor, para

Pode se assentar um instante, por gentileza. Pode se assentar um instantinho. Pode se assentar um instantinho. Aleluia. Orianda alabás, te camanás, terianda alabás. A presença do Senhor neste lugar. Aleluia. Glória a Deus. Tem 18 pessoas aqui que você olhou para a tua batalha, para a tua guerra, para a tua dificuldade e falou assim: Senhor, não tem mais jeito. Sabe o que o Senhor disse para mim falar para você hoje? Descansa o teu coração, entrega nas mãos daquele que tudo pode resolver. Eu quero que essas 18 pessoas saiam do teu lugar e venham aqui à frente. Nós vamos orar por você. Pode vir, minha irmã. Você sentiu o toque do Senhor? O Senhor vai guerrear a tua guerra. Os teus olhos não alcançam mais. O teu coração não alcança mais. A tua mente já, os teus olhos já não vê mais solução. Ah, Senhor, aquela pessoa que está lá na prisão nunca mais vai sair. O Senhor vai guerrear a tua guerra. Venha, sai do teu lugar, venha, nós vamos orar por você. Não se envergonhe. Ah, irmão, não estou passando nada. Amém, que Deus te abençoe. Se você não sentiu o toque do Senhor, não venha. Mas se você sentiu o toque, que sou eu que preciso. Sou eu que preciso de mudança. Sou eu que preciso das mãos do Senhor. São 18.

0: pessoas que o Senhor me revelar. Ele vai guerrear a tua guerra. Ele vai guerrear a tua situação, o teu problema. Falta pessoas, aqui só temos 6 pessoas. 12 pessoas ainda falta. Ah, irmão Fernando, isso não adianta. Dá o primeiro passo para Jesus. Dá o primeiro passo para Ele mudar a tua história. Confia no Senhor e Ele tudo fará. É necessário nós confiarmos. Nós confiamos no nosso patrão, nós confiamos na nossa saúde que vamos levantar amanhã trabalhar, nós confiamos nas nossas próprias forças, porque a palavra de Deus diz que muitos confiam em cavalos, muitos confiam em homens, muitos confiam em político, mas o servo de Deus confia no Senhor. O servo de Deus confia no Senhor. Nós vamos orar, fica de pé, amada igreja, nós vamos orar por esse povo. E o Senhor vai colocar por terra todo o mal. O Senhor vai colocar por terra toda a dificuldade. Sabe o que o Senhor está me falando? Tem 3 pessoas que disse assim com você mesmo: eu não acredito nisso. O Senhor te conhece o profundo, o oculto e o escondido. Sabe essas pessoas que estão aqui, ó? Eles vão testemunhar para que a seta maligna que foi lançada até a sua mente caia por terra, em nome de Jesus. É necessário que nós venhamos glorificar a Deus através dos testemunhos. O Senhor conhece. Fecha os olhos, levanta tuas mãos para cá. Os presbíteros vão ungir. Eu já vou passar a oportunidade do nosso irmão Simar fazer as ofertas e orar pelo povo. Levanta as mãos para cá. Levanta as mãos. Vem para frente aqui, meus irmãos. Vem aqui. Fecha os olhos. Levanta as mãos. Soberano eterno Deus, entregamos, Senhor, nas tuas mãos a dificuldade de cada irmão, de cada irmã. Senhor, o Senhor sabe, muitos são dificuldades financeiras, muitos são dificuldades, ó Pai, na saúde, muitos são dificuldades no meio da família, muitos são dificuldades, Senhor Jesus, ó Pai, sim, Senhor Jesus, na casa, muitos são dificuldades, Senhor Jesus, muitos são dificuldades, Senhor Jesus, no trabalho, muitos são com dificuldade na empresa, Senhor, vai queimando todas as forças do mal, vai repreendendo todas as forças malignas, vai repreendendo todas as forças diabólicas, vai repreendendo, Senhor, todo o laço do diabo, vai repreendendo todo o espírito da morte, Senhor, porque nós cremos no teu nome, nós cremos no teu poder, Senhor, nós cremos, ó Senhor, que o Senhor está operando, nós cremos que o Senhor está fazendo, e a tua igreja está orando no nome santo de Jesus Cristo. Amém, meus irmãos? Quem recebe essa palavra diz glória a Deus. Quem recebe essa palavra diz aleluias. Glória a Deus. Eu já vou passar a oportunidade para o servo de Deus, nosso irmão Jucimar. Quero agradecer a nossa irmã Eduarda, que esteve louvando. Hoje eu falei que ia dar oportunidade para a nossa irmã Tamires, mas ela está ensaiando, então tem que deixar para outra semana. Amém, meus irmãos? Vamos receber o servo de Deus, pastor Jucimar Júnior, com as palmas para Jesus.
1: Todos digam graças a Deus. Cumprimento a igreja na gloriosa paz do Senhor Jesus. Quem está feliz com Deus por esse dia? Quem está feliz? Quem agradeceu a Deus pelo dia de hoje? Quem agradeceu? Quem é grato a Deus pelo dia de hoje? Se você crê hoje, irmão, pode ser o dia do divisor de águas na tua vida. Você vai sair daqui, até hoje você foi um, daqui para frente você vai ser outro. As portas dos céus estão abertas sobre este lugar. E não é para derramar só da chuva abundante lá fora, não. É para derramar da chuva abundante de bênçãos aqui também. Quem vem em busca da vitória? Quem veio? Quem veio? Então diga pro teu irmão, você já recebeu aqui hoje em nome de Jesus. Oh, glória! Vamos ofertar, irmãos? Vamos ofertar? Pega a tua oferta aí, pega a tua oferta. É hora de nós contribuirmos na casa do Senhor. Cadê o livro dos dizimistas? Cadê? Cadê o livro dos 300 para nós orarmos também? Quem está na campanha dos 300 aí? Quem está na campanha dos 300? Quem está? Quem está na campanha dos 300? Tem alguém aí na campanha dos 300? Tem uma mão ali. Quem mais está na campanha? Tem mais uma mão lá, mais uma. Quem mais já entrou nessa campanha? Está aqui o livro, irmãos. Tá bem que tá com o irmão Dimas é forte, né, irmãos? Esse livro aqui já tá pesado, hein? Já vamos segurar, pera lá. Está aqui, irmãos, os 300 valentes de Gideão. São 3 meses de campanha, acabou de começar. Se você não entrou ainda, você tem que entrar nesse propósito. Daqui a pouquinho a gente vai passar o voto dessa campanha. Levanta lá para cima. Vem cá, irmão Dimas, vem cá, irmão Rodrigo, vem cá, irmão Rodrigo, vem cá. Isso, vem aqui e vai trabalhar com nós hoje aí. Eita, Glória, levanta o livro aí. Levanta a tua oferta. Você pode ofertar também no débito, no crédito. Os nossos irmãos vão passar com a maquininha e também no QR Code. Levante a tua oferta, levante, fecha seus olhos. Senhor meu Deus, Senhor meu Pai, aí esta oferta dos meus irmãos e das minhas irmãs, Senhor, venha prosperar, ó Pai, venha multiplicar, meu Deus, venha repreender toda a fúria do inimigo. Vem estender as tuas mãos, ó Deus. Vem repreender o devorador, repreender o imigrador, repreender o cortador. Colocar por terra agora todas as obras de Satanás, todo espírito maligno que tem entrado na dispensa, que tem entrado nesta empresa, que caia por terra agora, que caia por terra agora em nome de Jesus. Que a abundância, que a prosperidade, que as portas abertas venha ser, ó Pai, entregue sobre essa vida em nome de Jesus. Amém. Amém? Amém? Depois do oferta na salve, canta comigo. Davi falou, eu também posso falar. O

0: Jesus. A gente já vai passar o voo da campanha também, mas antes, tem uma pessoa aqui, ó, que você pegou esse voo da campanha, você preencheu o formulário, e nesse formulário, o pedido que você entregou a Deus nessa campanha foi a tua casa própria. Eu não sei qual foram as dificuldades que você enfrentou nos lugares por onde você morou, mas você disse: Deus, eu não aguento mais, eu quero o que é meu. O Senhor ouviu, e o Senhor está colocando uma chave na palma da tua mão aqui hoje. Isso. Pode bater palma e dar glória a Deus. Pode bater palma e dar glória a Deus. Tem uma pessoa aqui, ó, que me diz o Senhor que já chegou, já passou da hora de trocar o carro da família. Teu carro há algum tempo foi benção, agora tem sido só gastos. O mecânico é que está feliz da vida contigo. E você disse a Deus: eu preciso trocar de carro. O Senhor já pôs essa chave na tua mão também. Cadê você? Lá, ó. Pode glorificar Jesus. Diga a glória a Deus. O Senhor me revelou, foi um, mas o Senhor está dizendo que tem mais uma pessoa aqui. Tem mais uma pessoa aqui, cadê você? Poderia dizer que eram as minhas irmãs, cadê você? Tem mais uma. Eu vejo a chave na palma da tua mão. Isso. Pode glorificar Jesus. Você que ainda não entrou na campanha, feridos pelo processo e curados pelo propósito, nós vamos passar aqui o voto. Divide aqui, irmão Dimas, divide aqui por gentileza, divide, irmão Edson. Tem lá o irmão Silvio também, tem aqui a irmã Carme. Passa o voto lá, entra nessa campanha, entra nesse propósito. Tá aqui, irmãos, tá aqui a caixinha. Se você ainda não colocou, pode passar lá, meus irmãos, pode passar. Se você não colocou, coloca. Ontem, abaixo de chuva, nós estávamos lá clamando a Deus. E é só pela misericórdia do Senhor, viu, irmãos? Que foi descer do carro, abriu a torneira lá em cima e não parou mais. Mas Deus é que é bom, viu? Estamos orando firme e o Senhor está operando milagres e maravilhas. Tem cinco pessoas aqui, ó. Tem cinco pessoas que as portas se fecharam de uma tal forma que as coisas que estavam encaminhadas para dar certo deram errado. E você tem esperado uma providência divina, uma porta de escape. E Deus está dizendo para essas cinco pessoas: eu sou a tua porta de escape. Aonde está? Não é o meu irmão ainda, também não é a minha irmã. Cadê? São cinco pessoas. A primeira está aqui na frente, pode receber. A segunda está ali. Cadê a terceira pessoa revelada? Lá em cima. Cadê a quarta pessoa revelada? Está lá, ó. E a quinta, a irmã Mariana, pode receber das mãos do Senhor. Tem uma pessoa aqui que você sofreu uma grande perca. Eu não sei qual foi o trâmite, mas algo que pareceu ou que parecia ser lucrativo, na realidade se tornou em lágrimas para você. Você teve grandes percas, me diz o Senhor. E o Senhor está dizendo para você: eu estou entrando com restituição. O que foi perdido não se compara com o que eu estou entregando na palma da tua mão. Cadê você? Poderia dizer que era minha irmã, poderia dizer que eram os meus irmãos. Aonde está? Aonde está? Recebe do Senhor Jesus Cristo. Pode glorificar a Jesus. Diga graças a Deus. Tem uma pessoa aqui que você não dorme bem à noite, e é uma mistura de aflição com preocupação. É muita coisa envolvida. É tua saúde que não vai bem, é a tua família que está passando pelo momento turbulento. E as noites você tem passado em claro. O Senhor hoje quer mudar a tua história aqui hoje. Aonde está? Poderia dizer que eram as minhas irmãs, também poderia dizer, também ainda não é a senhora. Onde está a pessoa revelada? Satanás tem recebido semanalmente uma oferenda dentro do terreiro de Umbanda, lá atrás, aquela mão lá atrás, vem cá, para tirar a tua paz. Mas o Senhor está entrando com providência hoje. Isso, pode receber. Diga graças a Deus. Eu já vou passar a oportunidade, já vou passar a oportunidade. Vem aqui, minha irmã, vem aqui. Diga graças a Deus. É assim mesmo, irmã? Tá dessa forma? Você contou para alguém quando chegou aqui hoje? Contou não? Você crê que o Senhor pode mudar a tua história? Tirar essa aflição do teu coração hoje? Então levanta a tua mão, meu irmão, levante, levante, fecha seus olhos, fecha. Espírito maligno que tem recebido adentro de Umbanda para destruir com a vida, para destruir com a família, para destruir com a casa dela, não adianta, Satanás. Vai pegando todo o teu lixo agora, vai pegando toda a tua oferenda, vai pegando todo o trabalho que você recebeu lá dentro daquele terreiro e vai caindo por terra agora. Grita, queima ele, igreja. Grita, queima ele, igreja. Não adianta, Satanás, você já perdeu essa guerra. Sai do quarto dela, sai da casa dela, sai da mente dela. Espírito maligno, saia e não volta mais em nome de Jesus. Você está livre hoje, viu, minha irmã? Está livre hoje. Fica de pé, meus irmãos, fica de pé. Essa criança aqui, ó, o Senhor está dando um grande livramento, um grande livramento. O Senhor me mostrava ela sofrendo um rapto, ela sendo raptada. Jesus está guardando essa criança, o Senhor tem promessa na vida dela. E as obras do mal não vão chegar sobre ela. Hoje Deus está dando um grande livramento, recebe do Senhor. Palmas que glorifique a Jesus.
1: Glória a Deus. Saúde a igreja com a graça e a paz do Senhor. Amém, irmãos? Vamos orar? Fala, Senhor Jesus, vem com teu sangue sobre a minha vida. Repreenda, Senhor, todo o mal contra a minha família. Põe a mão na cabeça, Senhor Deus e Pai Todo-Poderoso, Deus Glorioso, venha manifestar a tua unção, teu poder, meu Pai. Confirma as revelações nessa noite, meu Pai. Lavanda, serve a labarra saia, clamando com dervo, onde flaçava, andore com devácio. Deus Santo, Deus Tremendo, manifesta a unção da cura, a unção da libertação, do milagre. Vai tirando essa barreira, esse empecilho dessa casa, meu Deus, dessa família, essas mãos sujas do inimigo, meu Pai, que tem lutado contra essa casa, contra esse lar, meu Deus. Vem da grande vitória nessa noite, meu Deus. Confirma o milagre em nome de Jesus. Amém, Jesus. Amém, irmãos. Pode se assentar, glorificar a Deus, bate palma e dá glória a Deus. Aleluia. Cadê uma pessoa em nosso meio que me revela o Espírito Santo? Você sente uma dor lombar, essa dor ela desce para as pernas, tem dia que fica insuportável. Cadê esta pessoa? Não é pro médico, é para Jesus curar. Vem, irmã, recebe a tua cura em nome de Jesus. Glória a Deus. Vamos orar por ela? Cadê uma pessoa que em nosso meio o Espírito Santo me revela? Você está com uma bactéria, uma infecção no teu olho esquerdo e coça. Tem dias que coça muito o teu olho. Cadê essa pessoa? Vem, irmã. Irmã ali, recebe a tua vitória, meu Deus. Manifesta, meu Deus, a unção da cura. Um milagre, meu Deus amado. Lavar, serve a labarrácia. Estou sentindo um fogo aqui na minha mão, meus irmãos. O Senhor está curando a serva do Senhor aqui. Bate palma e dá glória a Deus, igreja. Em nome de Jesus. Amém, Jesus. Irmãos, tem uma pessoa aqui em nosso meio, me revela o Espírito Santo, que essa pessoa, você está ameaçada de morte. E Deus está fechando a sepultura. Cadê essa pessoa? Te ameaçaram de morte. Cadê essa pessoa? Não é irmã. Cadê essa pessoa da revelação? É irmão mesmo. Grande é o livramento. Nessa noite, recebe em nome de Jesus. Glória a Deus. Aleluia. Irmãos, o Senhor está me dando uma visão aqui. Tem um jovem da tua família, chega final de semana, esse jovem sempre se prepara para sair. E o Senhor está fechando a sepultura desse jovem. Porque eu vejo que eles iam para um lugar distante, ele ia pegar até a bicicleta dele para sair com um grupo. Estou tendo essa visão, irmãos, do Espírito Santo. E o Senhor está fechando essa sepultura, dando um grande livramento para esse jovem da tua família. Cadê essa pessoa? Não me confirma. Não, a irmã aqui, ó. Recebe em nome de Jesus. Bate palma e dá glória a Deus, igreja. Aleluia, Jesus. Santo é o nome do Senhor. Cadê uma pessoa que no nosso meio me revela o Espírito Santo? Que você sente dores abdominais e de vez em quando você sente que algo se mexe dentro de você. Cadê esta pessoa da revelação? Algo se mexe. Não é impressão, não. Não me confirme, irmã. Cadê essa pessoa da revelação? A irmã ali, vem, vem. O jovem ali, essa mão que eu, vem. Vem aqui, nós vamos orar por você. Aleluia, o Senhor está manifestando a cura. Quem crê no milagre, dá glória a Deus, igreja. Bate palma e dá glória a Deus, igreja. Aleluia. Santo é o nome do Senhor. Espírito Santo de Deus. Aleluia, nós vamos orar já. Aleluia. Com essas pessoas que o Senhor me revelou. Amém, irmãos? Amém. Eu vou passar daqui, não passo nada de mim. Amém? Amém, Jesus. Aleluia, Jesus. Vamos orar? Vamos orar, Senhor Deus e Pai, manifesta, meu Deus, a tua unção, o teu poder, meu Pai. Repreenda esse mal, anda, Satanás. Toda a enfermidade que você colocou nesse corpo, pelo poder do sangue de Jesus, eu te repreendo. Há poder no sangue de Jesus, sai e não volta mais, em nome de Jesus. Pode bater palma e dar glória a Deus, igreja.
2: Glória a Deus, toda a igreja com a paz do Senhor Jesus. E as palmas bem alegres, bem forte para o Senhor Jesus Cristo. Mais forte, bate palma, dá glória a Deus. Adore, adore, adore, tá fraco. Bate palma, bem forte, mais forte. Vai adorando, vai dando glória a Deus aí. Glorifica, glorifica, adora, adora, adora, adora, adora. Adora a Deus aí. Aleluia. Glória ao Pai, glória ao Filho, glória ao Espírito Santo de Deus, mas que graças a Deus já nos deu a vitória. Se assenta batendo palma e dando glória a Deus. Aleluia! Glória a Deus. O Espírito Santo de Deus me traz aqui, você só levanta a sua mão. Dor de cabeça, enxaqueca, tem muitas pessoas aqui que hoje Deus te cura, isso, levanta a mão acima da cabeça, sinal de vitória. Tem mais gente, não demora, que o horário passa rápido. Bate palma e dá glória a Deus. Aleluia. Oh, glória a Deus. O Espírito Santo de Deus, ele me leva numa revelação lá numa lavoura, e tem uma pessoa que trabalha lá na roça. Aleluia, Jesus. E é grande o livramento que Deus está dando para essa pessoa que trabalha lá na lavoura. Aleluia, Jesus, de ser picado por uma cobra. Aleluia, Jesus. Aonde que está essa pessoa? Não é ainda. Aleluia, Jesus. Também não. Isso, irmão. Receba. Receba, receba, receba. Oh, glória a Deus. Aleluia, Jesus. Oh, glória a Deus. Oh, irmão, com todo respeito, levanta a tua mão. Deus me mostra aqui uma grande luz na tua vida. Aleluia, Jesus. E me faz saber o Espírito Santo de Deus, que muitas pessoas têm te criticado, têm te apontado o dedo. Mas Deus manda dizer para você hoje, nesta noite, que você é uma joia muito preciosa para Deus. E Deus vai tratar com essas pessoas, porque você é o escolhido de Deus. Deus tem uma grande obra na terra com a tua vida. Receba do nosso Senhor e Salvador Jesus Cristo. Aleluia. Bate palma e dá glória a Deus. Cadê o glória a Deus da igreja? Aleluia, se coloca em pé, meus irmãos. Aleluia, nós vamos passar aqui pro pastor Zelinski. Pastor Zelinski, vamos receber o homem de Deus com palma para o Senhor Jesus.
3: Glória a Deus. Quem está abençoado diz glória a Deus. Quem está abençoado diz aleluias. Nós vamos passar o voto, meus irmãos, da campanha dos 300. Essa campanha são 90 dias de oração, meus irmãos. Como que é essa oração? Pastor Jair chegou aqui em 2024, fez essa campanha dos 300, muitos testemunhos foram contados. E ele retornando agora para Curitiba, ele sentiu um vosso coração de levantar essa campanha de 90 dias de oração. É oração pela manhã com a nossa irmã Maria Lorena, é oração à tarde com o Diácono Geraldo, é oração do meio-dia com a nossa irmã Marcelene, é oração com todos nós à noite. E ainda mais a vigília com a nossa irmã, irmã Nelly. Glória a Deus. Hoje o nosso irmão, glórias, nossa, eu esqueci o nome dele. João de Lima, meus irmãos. Hoje vai estar fogo puro aqui nessa vigília. Eu estou até com vontade de vir. Mas eu tenho uma pentecostal ali em casa ali que ela já me ajuda ali, nós ficar no glória à noite, aleluia. A irmã Nelly está dando glória aqui na sede estadual de Curitiba, o irmão Fernando está dando glória lá em, no Boa Vista. Glória a Deus. Levanta as tuas mãos para cá. Nós vamos ungir os votos. Você que não entrou nessa campanha, meus irmãos, pega uma página, coloque os nomes, coloque tua causa ali. Não precisa colocar teu nome se você não quiser, mas coloque aquilo que você precisa de Deus, coloque o nome daquela pessoa que precisa de libertação. Porque quanto mais oração, meus irmãos, mais bênção. Muitas das vezes você está lá trabalhando, mas tem alguém aqui na igreja orando pela tua causa. Muitas vezes você está dormindo, tem alguém orando pela tua causa. Muitas vezes você está em casa já cansado, não vem na igreja, mas tem alguém aqui na igreja que está orando por você. Não deixe de pôr seu nome. Quanto mais oração, mais Deus trabalha. Levanta as mãos de fogo para cá. Soberano, eterno Deus, maravilhoso Pai, está aqui, Senhor Jesus, essa campanha dos 300. Cada um que pegar esse voto, Senhor, vai trazer esse formulário, Pai. Sim, Senhor, preenchido com as suas necessidades. E nós apresentamos no monte, ó Pai, com aquela grande equipe que o Senhor preparou, em nome de Jesus. Faça, meus irmãos, teu propósito. O irmão Fernando ainda não fez a caixinha dos 300. É muita coisa, não dá tempo. Já falei com a minha esposa, precisamos fazer. Mas a nossa nenezinha ali tem tomado uns minutos nossos. Mas Deus vai preparar, esse final de semana nós vamos fazer. E semana que vem vai ter outra caixinha aqui, ó, 24 horas. Além de você colocar ali o que você precisa, você vai trazer esse formulário e vai colocar dentro da caixinha para nós estarmos orando no monte. Amém, meus irmãos? Aleluias. Diz assim, glória ao Pai, glória ao Filho, glória ao Espírito Santo de Deus. Mas graças a Deus, que já nos deu vitória, por nosso Senhor e Salvador, Jesus Cristo. Tem uma pessoa aqui que você tem passado perseguição. É uma perseguição terrível. É um levante contra a tua vida. Onde você vai, onde você está, sempre tem uma perseguição maligna contra a tua vida. Mas o Senhor vai repreender esse espírito do diabo. Que é do Senhor Jesus? Não. Você, jovem, receba de Deus. A de trás, irmã, ali. A jovenzinha, receba de Deus. Aleluia. Satanás já caiu por terra. Santo é o nome do Senhor. Tem uma pessoa aqui, ó, que você tem buscado do Senhor o dom da visão. Sabe o processo que você está passando? É aperfeiçoamento para Deus te entregar. Grande é a tua fé, minha irmã, mas ainda não me confirma o Senhor Espírito Santo. Tudo tem um preço, não. Não, não. Aleluia. Orianda, lavas, orianda, lavas. Orianda, lavas. Aleluia. Tem 28 pessoas que o Senhor te entrega uma ferramenta, o Senhor te entrega uma arma, o Senhor te entrega um instrumento na tua vida. Só levanta as tuas mãos, porque o soldado não pode guerrear sem ferramenta, o soldado não pode guerrear sem arma. E hoje, nessa noite, o Senhor te entrega essa ferramenta para você guerrear contra Satanás. Glorifica e exalta o nome do Senhor. Aleluia, aleluia, aleluia, aleluia. Rodrigo, se coloca na oração. O Senhor tem uma missão para a tua vida. Logo vai chegar o recado. Recebe do Senhor. Glorifique, exalta o nome do Senhor. Aleluia. Glória a Deus. Santo é o nome do Senhor. O Senhor me mostra você entubado no hospital. E o Senhor me mostra eu indo lá fazer a visita para você. E eu pergunto para o Senhor, o que é isso, Senhor? O câncer do intestino eu vou curar hoje. Aleluia! Sabe aquelas coxadas que você tem, você não sabe o que é. Jesus te conhece por dentro e por fora. A irmã Eva, recebe do Senhor Jesus. Orianda lavanas, orianda lavaste, orianda lavas. Aleluias. Hoje, não sei se foi hoje ou ontem, você teve lembrança de uma pessoa e você derramou lágrimas. E o Senhor vai curar essa ferida do teu coração. O Senhor me mostra você caindo numa escada e você machucando a tua coluna, e o Senhor hoje entrando com o livramento. Você sobe escada, desce escada, e lá você escorregar e é fraturar a tua coluna. Eduardo, recebe de Deus um grande livramento. Aleluia, glórias. Aleluia, Senhor, prepara mesmo, Pai. Eu vejo uma pessoa com as mãos levantadas e mostrando uma chave de um carro. O Senhor prepara, meus irmãos. Podia dizer que receba, meu irmão. Aleluia, sou próximo. Aleluia! Santo é o nome do Senhor. Senhor, me dá um pouquinho do que esse irmão tem. Eu sou o menorzinho da casa. Mas Jesus vai te exaltar se você buscar. Orando, alabando. Deus vai te levantar como profeta na casa de Deus. Orianda labana, stika mana, serianda laba. Ipa laba, serianda laba, serianda laba. Fica de pé, amada igreja. Vamos pra casa, já é sexta-feira. A minha esposa deve estar olhando pro relógio e falar: esse homem não vai acabar o culto. Fica de pé, amada igreja. Vamos acabar agora. Tá chovendo lá fora, presta pra quê? Muitos vão pegar o ônibus, muitos vão a pé embora. Ele vai chegar, vai olhar ali fora. Acho que eu vou ficar pra vigília hoje, Maneli. Olha só que benção. Aleluias. Tem alguém para Jesus nessa noite que você quer entregar a tua vida? Você sentiu de Deus hoje de fazer parte dessa família da igreja pentecostal Deus e Amor, e você quer mudar a tua história, você quer uma história nova, você quer ser um soldado de Cristo? Vai passar aflição, vai passar luta, vai passar afronta, mas o grandão da Galileia vai andar com você. Tem alguém para Jesus nessa noite? Tem alguém? Para reconciliar, voltar para Jesus. Aleluias. Fica tranquilo, irmão Joel. O Senhor está na providência de tudo. Descansa o coração. Descansa o coração. Tem alguém nessa noite? Jesus te escolheu, ele tem uma promessa. A promessa, a primeira promessa do Senhor para a nossa vida: salvação e vida eterna. Tem alguém? Não tem? Vamos fazer a oração da fé. Que Deus abençoe a todos. Amanhã pela manhã, evangelista Maria Lorena estará cedo aqui conosco já, glorificando a Deus. Segunda-feira à noite, irmã Maria Lorena pregando a palavra de Deus. É só bênção de Jesus. Coloca a mão na tua cabeça. Eu sei que vocês não estão com pressa de ir embora hoje. Até ficaram tristes, irmão Francisco. Só falou de ir embora, ficaram tristes. Acabou, glória a Deus, acabou. Tá vendo, irmão Joel? Irmão Joel tá vindo lá de Cabo Verde, meus irmãos. Vai trabalhar aqui conosco. Tá vendo como que é o povo curitibano, irmão Joel? Fica, falou de ir embora, se entristece. São igual o Davi: me alegrei quando viemos na casa do Senhor. Falou de ir embora, já se entristece. Coloca as mãos na cabeça. Coloca as suas mãos. Soberano eterno Deus, maravilhoso Pai, glorificamos o teu nome, Senhor. Exaltamos, Senhor Jesus, ó Pai, o teu nome. Exaltamos, ó Pai, mais uma vez pelo que o Senhor fez nessa noite. Senhor, a cada um, ó Pai, que o Senhor usou com as tuas poderosas mãos, Senhor, a cada um, Senhor, que o Senhor falou nessa noite, venha, Senhor, entregar o mistério, venha entregar o milagre, que as nossas palavras, Senhor, eu creio que vieram direto do céu. Sim, Senhor, como o Senhor usou os profetas, como o Senhor usou os apóstolos, Senhor, vem, Senhor, continuar usando a boca desse irmão, dessa irmã, para profetizar na sua casa bênção, para profetizar na sua vida, Senhor, ó Pai. Sim, Senhor, ó Pai, maravilhas do céu, repreenda, Senhor, todo mal. Que esse final de semana seja um final de semana de bênção, seja um final de semana de vitória, seja um final de semana de milagre, Pai, e as tuas mãos, Senhor, vem alcançar a cada um, ó Pai, mesmo distante daqui, no nome do Senhor Jesus. Vamos despedir bem alegre com a paz do Senhor Jesus, a paz do Senhor Jesus e a paz do Senhor Jesus. Vem à frente, nós estaremos orando por todos.
4: E 45.

0: Hora certa. Muito bem, agora são 21 horas com 47 minutos. Estávamos aí acompanhando o culto ao vivo. Culto que aconteceu nesta noite de sexta-feira. Deus abençoe, querido ouvinte. Eu creio que você foi aí tocado, né? Impactado pelo poder de Deus. Abençoado pela palavra, pelas orações, os louvores. Tudo que Deus realizou neste culto desta noite abençoada de sexta-feira. Você foi abençoado também através de acompanhar aqui na Voz da Libertação. E tem mais, logo mais às 23 horas, a Vigília Poderosa. Então vem conosco, vem adorar a Deus nessa noite, nesta madrugada. Rua Pedro Ivo 744, Igreja Pentecostal Deus e Amor, de portas abertas, aguardando você e a tua querida família. Lembrando que a vigília, o acesso é através do estacionamento. Você que estará vindo pela primeira vez, teremos aqui o prazer de receber você através do portão que dá acesso pelo estacionamento. Sempre tem pessoas chegando pela primeira vez. E às vezes a pessoa chega ali e se depara com a porta da igreja na frente fechada. Então, se você é uma dessas pessoas que estará vindo pela primeira vez, você vai descer a rampa de acesso ao estacionamento e vai adentrar ali pelo portão na lateral da igreja. Seja bem-vindo, Rua Pedro Ivo 744, nesta madrugada pregando a palavra do Senhor, cooperador João Lima. E eu creio que você sairá daqui transbordando da graça e da unção do Espírito Santo que aqui será derramada. Lembrando que com todos os cultos, todos os dias, está acontecendo a poderosa vigília. A poderosa campanha, e na vigília também, os 300 valentes de Gideão. E o livro, você que estava aí acompanhando o culto, adorando a Deus, ouviu muito bem quando foi apresentado ali o livro dos dizimistas, também o livro da campanha, os 300 valentes de Gideão. É por isso que Deus está abençoando de uma forma gloriosa a vida das pessoas que têm participado desta poderosa campanha que teve o início no dia 3. É, nesse mês ainda de agosto, dia 3. E esta campanha, pastor Jerry Bochart estava comentando na segunda-feira no culto, que esta campanha se estenderá até o mês de novembro. Então serão, no total, 90 dias. Havia sido informada antes, né, que iria até outubro, mas ouvindo o pastor Jerry falar no altar na segunda-feira, eu pude entender que a campanha ela vai até novembro, então serão no total 90 dias desse propósito. E nós vamos acompanhar aqui pessoas que participam desta campanha através da fé, através da confiança em Deus, têm sido grandemente abençoadas por Deus através desse propósito da oração e do clamor nos cultos, na vigília e também no monte. Servos de Deus têm subido no monte para orar e Deus abençoando, Deus respondendo para que o nome dele seja sempre glorificado.
1: Cadê a irmã que quer contar a bênção que recebeu já dentro da campanha dos 300 valentes? Vamos ouvir aqui. Como que é o nome da irmã?
2: Analice.
1: Analice. Qual foi a bênção que a irmã recebeu já dentro da campanha,
2: pastor,
1: dos 300 valentes?
2: A minha bênção que eu estou contando hoje, que várias campanhas que eu participo aqui da igreja, todas tenham recebido vitória. E é a última bênção que eu recebi foi na quarta-feira passada. eu já tinha colocado o nome do meu esposo na corrente de oração. Aí eu disse a Deus: o Senhor sabe o que eu estou pedindo, não precisa nem eu colocar qual é o meu propósito. Aí quando foi na quinta-feira, meu esposo falou assim para mim: tem uma notícia para te contar. Aí eu falei: o quê? Ele fez aquela causa que eu tinha colocado na justiça, da incorporação da empresa de uma para outra. A audiência foi feita e eu já ganhei na justiça, só falta agora eu requerer a minha aposentadoria da empresa do estado de uma para a outra.
1: Maravilha! Então tinha uma causa na justiça?
2: Foi.
1: Porque... Já tinha muito tempo, irmã?
2: Já, porque tinha mais de 15 anos, porque ele já...
1: 15 anos, irmãos, olha só!
2: Ele já passou do tempo de aposentar, mas ele disse que ele não iria se aposentar porque o salário do estado que ele estava ganhando era muito pouco pela função dele. Então, sim, todos os colegas dele também botaram na justiça e a maioria já tinha sido chamada, só estava faltando ele.
1: O dele levou 15 anos. Entrou na campanha, tomou posse da bênção.
2: Tomei posse da vitória. No outro dia, Deus deu a vitória.
1: Que maravilha! Bate palmas à glória!
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1: Como é o nome do irmão?
4: O meu nome é Silvio.
1: O senhor mora onde?
4: Eu moro aqui no centro, aqui. Eu sou lá de Paranaguá.
1: Lá de Paranaguá. O senhor estava passando algum problema?
4: Tava.
1: O senhor pode falar?
4: Dificuldade, tudo. Tava perdendo minha casa lá em Paranaguá, tudo.
1: Por quê?
4: Por causa que não tinha dinheiro para quitar a casa lá.
1: E aí,
4: eu entrei nessa campanha aqui e Deus colocou 20 mil na minha conta para quitar.
1: Aqui, ó. Ah, o pastor tá mentindo no altar. Como é que foi?
4: Deus, ele colocou 20 mil na minha conta para mim pagar a casa, quitei a casa, agora eu tô feliz.
1: Agora não tá devendo mais nada?
4: Não tô devendo mais nada.
1: O senhor foi lá no gerente? O senhor foi lá no gerente?
4: Fui no gerente e o gerente mostrou.
1: O senhor falou o quê? Que negócio é esse dinheiro aí?
4: Eu falei pro gerente que esse dinheiro tá na minha conta aí. Esse dinheiro apareceu do nada.
1: E ele falou o quê? Alguém reclamou desse dinheiro?
4: Não. Ninguém reclamou.
1: Então o dinheiro é do senhor?
4: O dinheiro é meu.
1: Aleluia. E aí o senhor foi e quitou a dívida?
4: Quitei a dívida e tô feliz.
1: E não perdeu a casa?
4: Não perdi a casa.
1: Tomou posse da bênção?
4: Tomei posse da bênção.
1: Tá feliz com Jesus?
4: Tô feliz com Jesus.
1: Vale a pena fazer as campanhas?
4: Vale a pena fazer essa campanha e vale a pena pegar esse voto. Já tô querendo pegar mais um agora.
1: Ó, já tá querendo outro propósito, hein? Sabe Deus. Deus abençoe. Obrigado por esse testemunho lindo.
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0: E vamos louvar a Deus por tudo que Ele tem feito e ainda fará. Vamos agora com um belíssimo louvor, Levanta. É, esse é o título do hino, Levanta, do álbum Ao Som da Adoração, com o cantor Elias Santos. Mais um lançamento gravador AMC Music.

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0: Hora certa, 22 horas em ponto. 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
4: 10 e 1.
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4: É verdade, coisas boas aqui no programa Voz da Libertação. Não tem nada melhor do que falar das coisas de Deus. E vamos agora ao quadro aqui, o quadro da noite de hoje, na lição de número 49, é mais uma das lições, no quadro do projeto Eu e Mais Um, com a cantora Débora Miranda. O tema para hoje é A Trindade de Deus. Esse quadro aqui dentro do programa, no projeto Eu e Mais Um, é para atender principalmente os discipuladores e também os novos convertidos. Vamos aprender e ser edificados aqui um pouquinho mais com a palavra de Deus.
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6: Estou chegando aqui com o nosso espaço E Mais Um. Sou a Mãe Cristo Débora Miranda. Espero que você esteja bem, com a caneta e papel em mãos, para acompanhar alguns versículos, para que você possa dar andamento a este ensino ao novo convertido. E como está o novo convertido? Como tem andado o seu novo aluno, este novo irmão em Cristo, esta nova irmã? Você tem visto mudanças? Você tem visto interesse dele em suas aulas? Mande-nos a sua mensagem, as suas dúvidas, as suas perguntas, as suas necessidades. Podemos te ajudar através deste programa. Mande a sua mensagem de texto ou áudio para 11 98292 3392. E hoje a nossa aula vai falar sobre a Trindade de Deus, já que falamos um pouquinho quem é Deus. Em rápidas palavras, em simples palavras, a gente sempre está explicando aqui para que você também possa passar ao novo convertido essas explicações em palavras simples e claras, de fácil entendimento, a este bebê recém-convertido, recém-nascido na fé, né? O que que é a Trindade de Deus? A palavra Trindade vem da palavra de três, né? São três pessoas que compõem Deus, que é o Pai, Jesus, que é o Filho, e o Espírito Santo. Então essas três pessoas compõem a Trindade, que nós chamamos de Trindade. E esta palavra Trindade, ela não aparece na Bíblia, por incrível que pareça. Os estudiosos criaram esta palavra Trindade para explicar, descrever os três seres, as três pessoas que constituem Deus. Tá complicado? Não. Deus é um ser trino, Pai, Filho e Espírito Santo. Não são três deuses, não. Mas sim três pessoas diferentes numa só. O único Deus, né? Então, trino composto por três pessoas, mas é a mesma pessoa. Quando você louva a Deus, você está louvando Jesus, o Filho, você está louvando o Espírito Santo. Quando você fala Jesus, ó Senhor, ó Espírito Santo, você está falando com o próprio Deus, porque ele é trino. Ele é Pai, ele é Filho, ele é Espírito Santo. E a Bíblia apresenta Deus, o Pai, como Criador, aquele que dá a vida e Deus de todo o universo. Está em João, capítulo 5, versículo 26. Explique ao novo convertido que também Deus é Filho. Jesus, o Filho, é Deus. Vocês se lembram quando eu expliquei que o mundo estava no pecado e Deus procurava alguém para perdoar o pecado desta humanidade e não achava um justo sequer? Então ele falou com seu Filho para que viesse ao mundo através do nascimento de uma mulher, se tornasse homem, morresse na cruz e aquele sangue purificasse toda a humanidade dos seus pecados e delitos. Então Jesus, o Filho, é Deus. Então Jesus, obedecendo a ordem do seu Pai, veio ao mundo representando o ser exato de Deus, ou seja, Deus se encarnou, não se reencarnou. Deus se encarnou no Filho aqui na Terra. E de sua natureza, ele era exato de Deus e de sua natureza, e sendo aquele que seria o Salvador da humanidade, através da sua morte na cruz do Calvário, como diz em Hebreus 1, versículo 1 ao 3. E Deus também é Espírito Santo. O Espírito Santo é o Deus que santifica, agindo nas pessoas, ensinando as pessoas. O Espírito Santo também é Deus e é uma pessoa, não é uma energia, uma força, não, é uma pessoa que nos guia, nos ensina, nos influencia, nos transforma, nos consola. Está tudo isso registrado em João 14, 26, Gálatas 4, 6 e Efésios 2, versículo 18. Então todos nós temos a super necessidade, podemos dizer assim, exagerando na palavra mesmo, de ter o Espírito Santo. Pois é o Espírito Santo quem vai controlar a nossa vida para nos ajudar a não pecar, a fazer a coisa certa, nos orientar quando precisamos para tomar uma decisão, nos consolar quando estamos tristes, nos guiar quando estamos entre dois pensamentos ou estamos confusos em algo que vamos fazer. Enfim, o Espírito Santo é essencial na nossa vida. E quando nós aceitamos a Jesus, ele vem morar dentro de nós. Você já ouviu uma expressão assim? Ah, eu só vou aceitar Jesus quando eu conseguir abandonar os meus vícios. Dificilmente esta pessoa vai conseguir abandonar os seus vícios. Porque somente a partir do momento em que ela aceita Jesus, que o Espírito Santo vem morar nela, é esse Espírito Santo que vai ajudá-la a não ter mais esses vícios, não ter mais vontade de beber, de cair, ficar bêbado, de fumar, de se drogar, enfim. É o Espírito Santo quem nos dá forças para obedecer à palavra de Deus. Porque muitas vezes as pessoas têm até boa vontade, fazem bondade, ajudam o próximo, mas continuam longe de Deus, porque não tem o Espírito Santo morando dentro dela. Não aceitou a Jesus ainda, né? O Espírito Santo é ele quem vai controlar os nossos passos a partir do dia em que aceitamos a Jesus. É o Espírito Santo quem vai nos ensinar todas as coisas. É ele que vai nos

0: assim, não viver, mas sobreviver. São milhares, milhões de pessoas no mundo inteiro que ainda não conheceram a verdade. Por isso matam, por isso roubam, por isso tiram suas vidas, porque estão vazias de Deus. Deus, pela sua graça, pelo seu grande amor, ele nos ama tanto que nos enviou Jesus. E quando nós aceitamos esse Jesus e ele passa a ser o Senhor da nossa vida, esse Espírito Santo vem morar dentro de nós, é ele quem nos ajuda a viver neste mundo difícil. Quantas vezes nós choramos, nós nos entristecemos, porque somos humanos, ainda nosso corpo não foi transformado. Nós passamos momentos difíceis, mas está ali o Espírito Santo para nos ajudar. O crente tem um grande ajudador, que é o Espírito Santo. Então vale a pena ser servo de Deus, vale a pena servir a Deus. Não é que nós somos crentes, não temos problemas, não temos tristeza. Sim, nós temos as nossas emoções, estamos em carne ainda, não é? Passamos momentos de aflições, mas ainda bem que temos um grande ajudador que nos consola quando choramos, nos ensina todas as coisas que temos dúvidas. E sabe de uma coisa interessante? O Espírito Santo é um sinalizador para nós quando nós pecamos. Porque a gente fica triste na hora. Não é que a gente fica triste, é o Espírito Santo que está dentro da gente e fala: epa, sinal vermelho, você pecou contra Deus. Mas ainda bem que a gente, naquele momento, se arrepende. Esse Espírito Santo vai diante de Deus e fala: olha, eu estou diante aqui do Pai, intercedendo por aquele pecador que está arrependido. E às vezes a gente não sabe nem orar. Aí o Espírito Santo vai diante de Deus e geme por nós com gemidos inexprimíveis, levando aquilo que a gente nem sabe falar, às vezes não sabe expressar. É maravilhoso ter o Espírito Santo. Experimente isso. Aceite a Jesus e esse Espírito Santo vai te ajudar nos seus problemas familiares, na sua vida financeira, na sua carreira, na sua vida familiar, enfim. Sem o Espírito Santo não dá. Não dá para viver, dá para sobreviver. E sobreviver muito mal ainda, né? E quando nós aceitamos a Jesus, esse Espírito Santo nos acompanha e fica conosco todos os dias. Porque quando Jesus foi para o céu, ele disse: eu enviarei outro consolador. Porque Jesus também é consolador. Ele disse aos discípulos: eu enviarei outro consolador, que seria também o Espírito Santo, que ficaria com vocês e ficará com vocês até que eu volte para levar a igreja comigo aos céus. Terminamos aqui mais um espaço, Eu e Mais Um. Se você quer sugerir um outro assunto, tirar suas dúvidas, dar sugestões e também nos falar por áudio o quanto esse projeto tem lhe ajudado também na sua vida pessoal, pode mandar, queremos ouvir você. Como você tem sido aí nas suas aulas, neste acompanhamento com o novo convertido? Compartilhe conosco, vamos colocar aqui no ar para motivarmos outras pessoas a fazerem o mesmo. O nosso WhatsApp é 11 98292-3392. Que Deus abençoe. Em Cristo Jesus se despede, Débora Miranda.
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0: do nosso Deus. Deus abençoe você que está participando, deixando o teu pedido de oração. Daqui a pouco mais já estaremos orando, falando com Deus. E eu convido mais uma vez você, querido ouvinte, você que está aí já se preparando para estar na casa de Deus, vem mesmo, não olha para o tempo que está chuvoso, um pouco frio, mas olha para o mais importante, que é a bênção de Deus, a presença do Senhor, que você vai estar buscando nesta madrugada aqui na Vigília, Rua Pedro Ivo, 744, bem no centro de Curitiba, Igreja Pentecostal Deus e Amor, Vigília toda sexta-feira, e hoje você não pode perder a oportunidade. Você que já tem participado, sabe que tem sido uma bênção aqui na nossa sede estadual, e você que ainda não participou, eu te convido a estar aqui pela primeira vez, reunido em nome de Jesus com o povo de Deus. E tem sido uma maravilha, a madrugada do renovo, a madrugada do revestimento e o despertamento espiritual. Amanhã pela manhã teremos o círculo de oração a partir das 8 horas, já começa a oração. Nossa irmã Ivone Ribas também, a irmã Maria dos Santos e todo o círculo de oração Passos do Mestre presente aqui na manhã desse sábado, todos convidados, bem-vindos a estar na casa de Deus. À tarde também tem culto no sábado. No sábado à tarde, presença aqui da nossa irmã Fátima Santos. E à noite também, culto abençoado nesse sábado, com a presença aqui do cooperador Silvio e a sua esposa, nossa querida irmã Fernanda. E os demais servos de Deus convidados aqui a fazer a obra, cumprindo com o ide de Jesus, nós sábados à noite. Seja bem-vindo, Rua Pedro Ivo, 744. Estamos aqui bem próximos do terminal de ônibus do Guadalupe. Na Rua Pedro Ivo, 744, a Igreja Pentecostal Deus e Amor está aqui localizada na quadra que fica entre a Rua João Negrão e a Travessa da Lapa. Hoje foi o culto do PEMU, e falando no PEMU, nós já estamos com o nosso coração, com a expectativa muito grande para o mês de outubro, onde teremos aqui o aniversário do PEMU e temos um aviso, um convite especial, uma chamada, onde vamos acompanhar agora mesmo. E para você, querido ouvinte, que deseja colocar o teu pedido de oração, vamos aqui às 22 horas com 40 minutos orar, apresentando o teu pedido especial de oração. Então você que ainda não mandou, mande no 987474513. Vamos lá, mais uma vez ao WhatsApp do ouvinte, DDD 41 987474513. Querendo Deus, às 22 horas com 40 minutos, daqui exatamente quase 20 minutos, nós estaremos então orando com você e por você. Vamos agora, quando são 22 horas e 18 minutos, nós vamos acompanhar a chamada para o dia 10 de outubro, onde acontecerá o aniversário do PEMU.
1: Vem aí o segundo aniversário do PEMU, Projeto Evangelístico Missão Urgente. Será no dia 10 de outubro deste ano de 2026, às 5 horas da tarde, neste local, Avenida Presidente Kennedy, 2377, Vila Guaíra, Curitiba, Paraná. Neste dia, a presença confirmada da Mensageira de Cristo, Evangelista Isabel Ferreira.
2: Talvez alguém está dizendo, irmã Isabel,

Deus abençoe, querido ouvinte. Acompanhamos aí esta lição no quadro O Espaço, o Projeto EI Mais Um. E o Espírito Santo abençoando a nossa vida. Estamos aqui na presença de Deus, sendo edificados e fortalecidos no poder, na graça, na virtude.

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bênçãos gloriosas na comemoração do segundo aniversário da equipe do PEMU. Teremos também louvores a Cristo. Cantora Daniela Balabem.

0: uma vez o local da festividade, a Avenida Presidente Kennedy, 2377, Vila Guaíra, Curitiba, Paraná. O tema da festa é este: estou em uma boa obra e não posso parar. Neemias, capítulo 6, versículo 3. Evangelista Maria Lorena, confirmando a sua presença.
1: Quero saudar os ouvintes em casa com a gloriosa paz do Senhor Jesus. Tá chegando o grande dia do Pemu, o aniversário aonde o Pemu estará comemorando mais uma data. Que alegria! E você não pode perder, não pode ficar indiferente. O tema desse encontro, desse aniversário, estou numa grande obra e não posso parar. Você não pode parar, venha estar conosco, se une conosco nesta noite. Estaremos todos de mão dada fazendo aquela oração.

0: ouviremos também neste momento a confirmação da mensageira que trará o recado do Senhor, evangelista Isabel Ferreira.
1: Queridos irmãos e ouvintes, recebam agora a paz do Senhor Jesus. Eu sou sua irmã Isabel Ferreira. Deus abençoe todos vocês que estão acompanhando o programa Voz da Libertação. O motivo da nossa participação é para convidar você para um evento muito especial, que será no dia 10 de outubro, às 18 horas, com o tema Estou numa grande obra e não posso parar. Nesse dia, eu tenho certeza, o Senhor tem uma palavra poderosa para renovar as suas forças, para renovar a sua fé, para te levantar espiritualmente. E nessa oportunidade, nós estaremos orando por você e pela sua família. O endereço é muito fácil, Avenida Presidente Kennedy, número 2377, Curitiba, Paraná. Eu quero convidar você para estar conosco nesse grande dia, porque eu creio que a mão do Senhor estará presente para abençoar, para curar, para restaurar e para renovar a nossa fé. Venha, traga mais alguém e tenha certeza que o Senhor não despede vazio aquele que tem sede da sua presença. Até lá e que Deus te abençoe.
2: E 24.

0: em uma boa obra e não posso parar. Esse é o tema do aniversário que vai acontecer em outubro. Talvez alguém diga, ah, mas em outubro ainda está longe. É, parece estar longe, mas logo, logo chega, querido ouvinte. Está sendo anunciado com bastante antecedência para que você não marque nenhum outro compromisso. Reserve essa data, já marca aí na tua agenda, dia 10 de outubro, 10 do 10, dia 10 do mês 10, vai acontecer o aniversário do PEMU, tema maravilhoso, estou em uma boa obra e não posso parar. Vamos agora ao break, momento aqui da utilidade pública, algumas atualizações, também avisos da obra de Deus, endereços, né, alguns dos muitos endereços aqui da Igreja Pentecostal Deus e Amor, em Curitiba, nos bairros e também região metropolitana. Após a adoração, já vem também o momento da informação. E assim vamos seguindo, lembrando que 22 horas com 40 minutos, se Deus quiser, estaremos juntos orando, apresentando os pedidos de oração, intercedendo a Deus e Ele abençoando a cada um de nós.
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2: Nesta segunda-feira, nós teremos o prosseguimento do culto doutrinário da Palavra de Deus. É o dia em que vamos ser alimentados pelo poder da Palavra do nosso Deus. Venha estar conosco em nossa sede na rua Pedro Ivo, 744. E destacando que no horário das 7 da noite, nós contaremos com a presença da serva do Senhor, evangelista Maria Lorena, que estará trazendo a palavra de Cristo aos corações e orando em favor de todos. E ela agora tem um convite para todos os nossos ouvintes. A paz do Senhor, irmã Lorena.
3: A paz, senhor ouvintes, a paz, senhor irmão Edmar. Nessa segunda-feira, às 19 horas, estaremos trazendo a poderosa palavra. Cada segunda-feira Deus se revela de uma maneira, irmão Edmar, e principalmente no poder da palavra.
2: É verdade. Então, o ouvinte que ama a palavra de Deus, o ouvinte que sente a graça do Senhor quando ouve uma mensagem de fé, não irá faltar nesta segunda-feira, porque aqui Deus está presente para renovar o seu povo, irmã Lorena.
3: É coisa maravilhosa, estará conosco coral, a banda também, os grupos de louvor, louvor e adoração. Então será uma noite de um encontro com Deus, e Deus conta com a tua presença, irmão Edmar.
2: Vamos tomar nota do endereço, que é muito fácil, irmã Lorena.
3: É na Pedro Ivo 744. Aguardamos por você e pela tua querida família. Vai ter milagre também, irmão Edmar.
2: Com certeza. Operando Deus, quem impedirá, irmã Lorena?
3: Aguardamos por você em nome de Jesus. Quem se despede, a sua irmã em Cristo, Maria Lorena, e também
2: seu irmão em Cristo, Edmar dos Santos. Deus abençoe.
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Vamos ao momento de informação aqui na Rádio Deus é Amor. Rotina escolar. Parceria entre casa e ensino fortalece a autonomia dos estudantes. No cenário educacional, a sintonia entre a rotina do lar e o ambiente de ensino é um dos caminhos mais eficientes para o sucesso dos estudantes. A relação entre escola e família se consolida como uma parceria importante, baseada na troca de experiências e no acolhimento mútuo, onde cada lado contribui diretamente para o amadurecimento seguro da criança e do adolescente. Essa construção conjunta se fortalece no dia a dia, quando os laços afetivos de casa se alinham aos estímulos pedagógicos. Ao acompanhar de perto as descobertas e os desafios do cotidiano acadêmico, os pais se tornam grandes incentivadores. Entre os caminhos para contribuir com a rotina escolar estão: estimular o estudante a organizar os próprios materiais, valorizar a evolução individual, evitar comparações e manter proximidade constante com o ambiente de ensino durante o ano todo. E lembrando sempre a importância dos pais e responsáveis a acompanharem a rotina de estudo das crianças e adolescentes em casa, fazendo os deveres, as tarefas e incentivando a leitura e o aprendizado. Educação infantil. Crianças de 4 e 5 anos ainda estão fora da escola em centenas de cidades. Olha, mesmo a matrícula em unidades de educação infantil, sendo a partir aí de 4 anos, ser obrigatória, inclusive aqui no Brasil, ainda tem muita criança fora da escola. Em 16% dos municípios brasileiros, pelo menos uma em cada 10 crianças entre 4 e 5 anos não frequenta nem creche e nem pré-escola. As desigualdades são ainda maiores quando é levado em consideração onde esses municípios estão localizados. Na região norte, por exemplo, 29% dos municípios têm menos de 90% das crianças matriculadas na educação infantil. O menor percentual é no sul do país, com 11% dos municípios com menos de 90% das crianças de 4 a 5 anos totalmente fora da escola. Saber quantas crianças estão fora do ambiente escolar é importante para que se possa fazer uma busca ativa, encontrá-las e garantir de fato que tenham acesso a esse direito. Os municípios são os principais responsáveis pela oferta da educação infantil.

0: mover do Espírito. Mover do Espírito, belíssimo louvor do álbum Louva e Adora Vitória. Ao vivo, gravação ao vivo da MC Music. Deus abençoe, querido ouvinte. Você que gostou, quer adquirir esse CD disponível nas livrarias no interior da Igreja Pentecostal Deus e Amor e também nas livrarias virtuais. É, na livraria virtual, nas plataformas digitais, você encontra esse belíssimo hino, Mover do Espírito, cantora Débora Miranda.
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0: Programa Voz da Libertação, convidando você para se fazer presente nos cultos que acontecem diariamente aqui em nossa sede estadual. Aqui em Curitiba, a sede estadual está localizada na rua Pedro Ivo, número 744, bem no centro da capital paranaense. Seja bem-vindo em nome de Jesus, venha, convide mais vidas para estar juntamente contigo e ser abençoadas em nome de Jesus. Nesta madrugada, daqui a pouco mais, às 11 horas, já começa a oração e a vigília se estenderá a madrugada toda, tendo encerramento ali por volta das 5 horas da manhã. Você é o nosso convidado a estar aqui nesta madrugada do renovo, a madrugada do poder de Deus. E amanhã, sábado, teremos 3 horários de cultos. Pela manhã, círculo de oração Passos do Mestre, com a nossa irmã Ivone Ribas à frente desse trabalho, também com o apoio da irmã Maria dos Santos. Na manhã desse sábado, culto de oração, culto de clamor. À tarde também teremos mais um horário de culto a partir das 14 horas, com a presença aqui da nossa irmã cooperadora Fátima Santos. E à noite, o terceiro e último horário de culto desse sábado, presença aqui do casal abençoado, cooperador Silvio e a nossa irmã Fernanda. E os demais convidados cumprindo aqui o ID de Jesus todo sábado. Nós já vamos preparando a nossa fé, o nosso coração para entrarmos na presença de Deus orando. Vamos também apresentar a cada um que está participando e todos que ainda participarão da campanha Os 300 Valentes de Gideão. Lembrando que temos o livro ali diante do altar e esse livro da oração desta campanha tem sido colocado diante de Deus no propósito. Todos os cultos, também na vigília da sexta-feira e no monte tem sido levado ali esta campanha na presença do Senhor e Deus está abençoando e vai continuar abençoando muito mais. Então vamos já preparando nosso coração para entrarmos em oração diante de Deus. E eu já vou aqui colocando a mensagem do ouvinte na presença do Senhor, vou abrindo aqui e já colocando em oração. Então você que não mandou a tua mensagem, mas estará orando conosco nesta hora, vamos unir a fé e a confiança em Deus e vamos falar com o Senhor nesta hora. Senhor Deus Todo-Poderoso, graças te damos nesta hora, por mais um momento que podemos falar contigo, Senhor, agradecendo pela oportunidade onde podemos pedir e receber o perdão das nossas falhas. Somos tão pecadores miseráveis, meu Deus, e quando nos aproximamos de ti para falar contigo, sentimos ainda mais a nossa pequenez. O quanto somos, meu Deus, carentes da tua misericórdia, o quanto somos dependentes de ti, Senhor. Por isso não rejeita-nos, ó Pai, não rejeita a nossa humilde oração, nos ensina a orar, nos ensina a pedir como convém e nos ensina, Senhor, muito mais a sermos gratos. Eu agradeço, Senhor, pela vida de cada ouvinte, aqueles de perto, de longe. Sim, Senhor, Tu és onipresente, vai de encontro a cada um, abençoando. Olha esta pessoa, meu Deus, que tem convicção, que tem certeza que o Senhor está com ela para ajudar, mas tenha misericórdia também, Senhor, desta pessoa que às vezes até duvida. Tenha misericórdia, Senhor, dessa pessoa que mediante as lutas, as provações, tem faltado fé, mas ela está clamando a Ti, Senhor. Ela está pedindo, eu sei que o Senhor vai ajudar, que o Senhor já está, meu Deus, com a Sua mão estendida, com o Seu braço forte, Senhor, em direção desta vida, desta casa, desta família. Sim, meu Deus, o Senhor já está com seus ouvidos inclinados para ouvir a oração desse ouvinte. Olha este pedido escrito com tanta fé, olha essa participação, meu Deus, do ouvinte, com tanta alegria, com tanta gratidão pelo nosso programa, Senhor, onde estamos aqui falando de Ti e também agora falando contigo, Senhor. Alcança nesta hora a vida, meu Deus, do nosso irmão Luiz Carlos, abençoa ele e toda a família, Senhor, lá na cidade de Franca, no estado de São Paulo. Abençoa ele e toda a família, Senhor, dando a Tua bênção, a Tua vitória, garantindo o Teu livramento. Abençoa também, Senhor, eu peço nesta hora, em favor do nosso irmão Nereide Gomes, abençoa ele, Senhor, em Santa Catarina, abençoa ele, meu Deus, na cidade de Tijucas do Sul, ele e toda a família, Senhor, dando saúde, onde ele está aqui pedindo, Senhor, ah, meu Deus, alcança pelo Teu poder, dando a cura das enfermidades. Peço também neste momento, Senhor, em favor do nosso ouvinte Antônio Marcos Messias, abençoa ele que pede oração por ele e também para a irmã Silvana. Alcança, Senhor, a vida da Silvana, o Senhor sabe o que ela precisa. Dá vitória, meu Deus, para Antônio Marcos Messias. Abençoa, Senhor, o lar, a família do Teu servo, do Teu filho, ó Pai. Dá vitória, Senhor, também, meu Deus, para a família do José Aparecido Rodrigues de Azevedo, dando a cura das enfermidades, dando, Senhor, fortalecimento na saúde, em toda a família, Senhor. Abençoa também a Ágata, abençoa, Senhor, a mãe, meu Deus, do nosso ouvinte José Aparecido Rodrigues de Azevedo, toda a família dele, Senhor, que sempre estão ligadinhos aqui em nossa programação. Alcança nesta hora também, Senhor, a nossa irmã Araci, na cidade de Campina Grande do Sul. Abençoa ela, Senhor, que está aqui pedindo pela filha, Senhor. Alcança a vida da Neida nesta hora, que ela está, meu Deus, com muita ansiedade, muito preocupada, Senhor. Ah, meu Deus, abençoa nesta hora, acalmando este coração, esta mente, dando, Senhor, a paz, dando alegria, meu Deus, dando a vitória, a solução dos problemas. Abençoa também, Senhor, a Marili Santos, em São José dos Pinhais. Abençoa esta mãe que não se cansa de pedir, meu Deus, pelos filhos. Visita, Senhor, o Carlos Henrique, lá na penitenciária. Abençoa o Augusto Ricardo, Senhor, curando ele, Senhor, onde ele não tem conseguido nem dormir à noite, meu Deus. Tenha misericórdia, repreenda todo o mal, toda a enfermidade no corpo, na alma e no espírito. Abençoa toda a família da Marili Santos. Abençoa também, Senhor, estes nomes que ela coloca aqui para intercedermos. Abençoa a Rita de Cássia Dias Ferreira. Abençoa também o Lucas Batista Dias, a vida da Ana, também pela Yolanda e família. Abençoa, Senhor, todas essas vidas. Alcança, Senhor, dai a vitória, dai a bênção. Abençoa também, Senhor, eu apresento a vida do Anderson Francisco de Assis, na Lapa, aqui no Paraná. Abençoa ele, Senhor, abençoa a família dele, os passos dele, repreenda todo o mal, repreenda, Senhor, toda a fúria do inimigo, e dai a grande vitória, que ele possa ver o Teu sinal, a Tua proteção, meu Deus. Abençoa também, Senhor, eu peço em favor da Silvana, na cidade, meu Deus, da Lapa, em Palmital. Abençoa, Senhora Silvana, abençoa ela, Senhor. Vai dando, meu Deus, o consolo no coração dela, Senhor, que está enlutado. Ah, meu Deus, aonde ela ainda sente muita saudade da avó dela, que já partiu, Senhor. Ah, meu Deus, derrama o bálsamo curador neste coração triste, neste coração, meu Deus, que está, Senhor, enlutado, meu Deus, só o Senhor para consolar, só o Teu Espírito Santo para confortar e dar a vitória. Abençoa também, Senhor, a Juliana Rezende. Vai de encontro à vida da Juliana e de toda a família. Repreenda todo o mal. Livra de todo o perigo, Senhor. Abençoa ela, meu Deus, que pede por saúde, também por causas, ó Pai. Dá vitória a toda a família. Abençoa a vida da Tabita, do Matheus, da Ingrid, que vai viajar novamente, Senhor, a trabalho. Livra mais uma vez, Senhor, livra sempre, ó Pai, a entrada, a saída, a ida e a volta. Sim, meu Deus, desde agora e para sempre, nós cremos, meu Deus, na Tua proteção, porque Tu és o guarda fiel da nossa vida, da nossa família. Abençoa a Juliana Rezende, que confia em Ti, Senhor, e nós estamos aqui para ajudar em oração. Na vitória, Senhor, nosso ouvinte Paulo César, abençoa ele, Senhor, que está aqui expressando alegria e gratidão pelo programa que ele ouve sempre, todos os dias, ó Pai. Abençoa ele e toda a família, todas essas vidas que ele tem sempre mandado aqui, Senhor, um pedido especial de oração. Daí a grande vitória, Senhor. Peço também neste momento pela Ana Lúcia, meu Deus. Abençoa ela, ó Pai, que está aqui pedindo em favor da família. Abençoa, Senhor, o lar, a família da Ana Lúcia. Abençoa também, Senhor, dando a cura, o renovo espiritual. Sim, meu Deus, pela vida do Gabriel Pires, para cura e libertação, Senhor. Vai curando, vai, Senhor, restaurando, vai libertando, meu Deus, completamente. Ah, Senhor, graças eu te dou, porque antes do ouvinte mandar a mensagem, antes do ouvinte digitar cada letra, cada palavra, cada frase, cada mensagem, Senhor, o Senhor já sabia o que cada um iria pedir. Sim, meu Deus, continua colocando fé, completando a fé em cada coração e completando o milagre, Senhor. Realiza a Tua obra gloriosa, que haja muitos testemunhos, Senhor. Abençoa o pastor Jerry e toda a família. Abençoa, Senhor, a todos que estão apoiando esta obra, todos que estão participando da campanha dos 300 valentes de Gideão, aqueles que entrarão conosco neste propósito, Senhor. Abençoa os cultos todos os dias. Abençoa esta vigília logo mais, meu Deus, às 11 horas. A cada um que já está aqui, Senhor, se posicionando para daqui a pouco mais entrar no clamor, na união, na oração, Senhor. Abençoa todos que estarão vindo, meu Deus, aqueles que já estão a caminho, aqueles que estão em suas casas, no local de trabalho, se organizando, se preparando para se dirigir aqui na Tua casa, Senhor. Sim, meu Deus, confirma a vitória, confirma a Tua resposta, confirma, meu Deus, o Teu livramento. Ah, Senhor, confirma a Tua bênção, o Teu milagre completo, Senhor. Realiza, ó Pai, aquilo que é impossível para nós, é possível para Ti, Senhor, e para aquele que em Ti crê, meu Deus, nós cremos. Aumenta a nossa confiança, a nossa crença em Ti, Senhor, porque Tu és digno, meu Deus, a Tua palavra é fiel, o Senhor é santo e maravilhoso. Fica conosco, Senhor, abençoa cada ouvinte, todos que participaram, aos que não participaram, mandando mensagem, ligando no telefone fixo, mas que estão sempre conosco, meu Deus, orando, clamando a Ti, Senhor, fica com cada um de nós. Assim oramos nesta hora, entregamos tudo em Tuas mãos. Em nome do Pai, do Filho e do Teu Espírito Santo. Amém e amém, Senhor nosso.

maravilhoso falar com Deus, nosso Pai, que está sempre pronto a nos ouvir, a nos responder, a nos ajudar. Deus abençoe, querido ouvinte, é uma alegria estar aqui comunicando, falando do amor de Deus, sentindo a presença do Senhor através das ondas dessa emissora que te alcança e te abençoa através do convite para você estar conosco, para você adorar a Deus em espírito.

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1: É programa Voz da Libertação abençoando você. É, querido ouvinte, como foi que você ficou sabendo do programa? Você lembra a primeira vez que você ouviu? É, desde quando você ouve? Então, você já ouve, você já é abençoado. Seja então um canal de bênção para alcançar mais vidas. Divulgue esse programa, compartilhe o link, o novo site, conforme já ouvimos aí o anúncio, com o presbítero Sidney Gonçalves. E através do site, o link, você pode baixar o aplicativo e você pode ser também aí um abençoador, né? Você pode encaminhar esse link, pode divulgar e mais vidas serão abençoadas, evangelizadas através aqui das ondas sonoras dessa emissora. É, Deus é bom, Deus é maravilhoso, querido ouvinte. Não esqueça desta poderosa campanha. Você, inclusive, que já participou, já recebeu a tua bênção. Quem sabe você diga, né? Arma Aline, eu fui abençoado na etapa, na outra vez que a campanha foi realizada e até agora nem contei a minha bênção. Talvez faltou oportunidade, talvez faltou aí um tempinho, né, para que você esteja gravando o teu testemunho. Mas agora estamos revivendo esta campanha, estamos em mais uma etapa. E você tem a oportunidade de agradecer a Deus. Talvez você queira também relatar a experiência, quando foi, se você lembra, como foi que você soube do programa Voz da Libertação, que você passou a ser este ouvinte abençoado que você tem sido, que você é. Então conte, mande aqui no 41 98747 4513. Nós já estamos nos encaminhando aqui para o término da programação local nesta sexta-feira, mas nos próximos programas estaremos aqui com muita alegria, falando a tua mensagem, lendo, compartilhando aqui com toda a audiência a tua experiência, a tua participação através da mensagem. Sempre estamos aqui revisando, né, as mensagens. Tem momento que o ouvinte também encaminha a mensagem, não tem ninguém no estúdio, mas sempre tiramos aquele tempinho especial para dar atenção aqui ao ouvinte. Quando a tua mensagem não é lida no ar, né, sempre estamos aqui. Muitas vezes tem ouvinte que até pede, ah, eu quero que não leia minha mensagem no ar, só ora, ou então tem alguma dúvida, quer pedir um conselho, quer pedir oração fora do ar. Sempre estamos aqui atendendo o ouvinte e é uma alegria ter você conosco. Você é a razão de estarmos aqui anunciando este programa, de estarmos aqui fazendo o programa chegar até você. É, se não fosse o ouvinte, não teria por que estarmos aqui, não é verdade? É, estamos aqui porque Deus preparou esse momento, esta emissora, esta rádio, para falar do amor de Deus, alcançar mais vidas, alcançar mais pessoas. E vidas, pessoas, são almas preciosas para Cristo. 22 horas e 55 minutos. Não esqueça, querido ouvinte, que Jesus te ama, que Jesus tem um propósito especial na tua vida aqui nessa terra. É, Deus, ele tem o plano de salvação para todos. É verdade que nem todos querem, nem todos recebem o presente que é Jesus. Mas Deus tem algo especial para todos enquanto viver aqui. Deus quer usar a tua vida para que o nome dele seja glorificado. Então esteja conosco neste final de semana, culto 3 vezes, 3 horários, manhã, tarde e noite, sábado e domingo. Amanhã, sábado, se Deus quiser, eu estarei com vocês à tarde. Eu estarei com você, querido ouvinte, à tarde aqui na programação a partir das 14 horas. Às 16 horas, ou seja, 4 horas da tarde, tem a programação jovem. O Expansão Jovem está aqui apresentando o programa, trazendo também as atualizações, os avisos da obra de Deus que tem sido realizada com os jovens. Deus abençoe você de perto, você de longe, você que está sempre conosco, ouvinte de todas as horas. Você que hoje está nos ouvindo pela primeira vez, Deus abençoe pelo carinho da tua audiência. Sejam sempre todos muito bem-vindos, abençoados através aqui desse programa. Você que vai continuar sintonizado, tem ouvinte que passa a madrugada toda na vigília, tem ouvinte que trabalha à noite. Tem ouvinte que passa a noite toda acordado, trabalhando e na companhia da Voz da Libertação. Que bom! Deus abençoe você que daqui a pouco mais vai descansar. Talvez você diga, amanhã cedo eu trabalho, irmã Aline. Amém, que Deus abençoe a tua vida, que Deus abençoe a tua noite. Que possamos todos acordar e amanhecer na presença de Deus, com gratidão, com alegria, porque Deus é bom o tempo todo. Deus é bom sempre, sempre, a eternidade de Deus, a bondade dele. A misericórdia dele se estende de geração a geração. Já olhando para segunda-feira, ouvimos aí a chamada durante o break, reforçando aqui nessa segunda-feira, nossa irmã evangelista Maria Lorena estará pregando a palavra de Deus às 19 horas. Nessa segunda-feira, 17 de agosto. Deus abençoe ao ouvinte mais uma vez. A minha gratidão aqui. Deus abençoe nos transmissores, nosso irmão Abraão Ribeiro, cooperando conosco nesta noite de sexta-feira, hoje 14 de agosto. Deus abençoe aqui as despedidas na mais perfeita e doce paz do Senhor Jesus, de sua irmã em Cristo, Aline Neves. Até amanhã, se Deus quiser.
2: Feche os seus olhos, você que não pode se ajoelhar, mas você vai fechar os seus olhos. Esta oração de adoração ao Senhor. O Senhor está presente aqui, aleluia. Feche os seus olhos.

0: Feche os teus olhos. Mova-te, Espírito Santo. Mova-te, Espírito Santo.
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0: Voltamos ao momento de informação aqui na Rádio Deus é Amor. Das ideias. O setor da economia criativa gera renda valorizando a cultura e a inovação. A economia criativa é formada por negócios que usam a imaginação como principal matéria-prima. Áreas como artesanato, gastronomia, música e design fazem parte desse setor incrivelmente produtivo. É a verdadeira riqueza surgindo no talento humano e da capacidade de criar algo único e de grande valor. Festivais locais e feiras de cultura movimentam as cidades e atraem muitos visitantes de outras regiões. Eles impulsionam forte o turismo, lotando pequenos hotéis e aquecendo a venda nos restaurantes. Pequeno artesão consegue vender suas lindas peças e garantir o sustento que sua família merece com dignidade. O setor também abriga programadores de tecnologia e criadores de conteúdo educativo para a internet. Então, muitos jovens exportam seus serviços digitais para outros países, trabalhando do conforto de dentro de casa. Esse dinheiro que entra no Brasil fortalece as reservas do nosso país e movimenta firme o consumo interno. Valorizar a cultura e as ideias locais é o caminho certo para um desenvolvimento social mais humano. O conhecimento não se esgota com os recursos naturais. Ele simplesmente se multiplica a cada nova geração. Apoiar a criatividade nacional é apostar na mente brilhante do povo como o maior tesouro de toda a nação. Turismo rodoviário. As viagens de ônibus ganham força e estimulam a economia do interior. O preço cobrado nas passagens aéreas mudou completamente os planos de férias de milhares de famílias. O turismo rodoviário voltou a ser a principal escolha para quem deseja viajar com mais e melhor economia. Os novos ônibus oferecem muito conforto, poltronas largas e internet, tornando a viagem bem mais agradável. Essa preferência crescente estimula o turismo regional e leva dinheiro novo para cidades do interior do país. Pequenas pousadas, guias turísticos e restaurantes locais comemoram a chegada constante dos visitantes. A economia de muitas dessas cidades gira em torno da recepção acolhedora e dos atrativos naturais que oferecem. O transporte rodoviário diário conecta regiões que muitas vezes não têm modernos aeroportos próximos. Isso democratiza bastante o turismo, permitindo que a riqueza circule por todo o vasto território brasileiro. Plataformas de venda de passagens pela internet também facilitaram e baratearam muito a busca por rotas. Viajar pelo país fortalece o conhecimento da nossa própria cultura rica e das nossas belezas naturais imensas. A indústria do turismo é muito rápida em gerar vagas de emprego e distribuir a renda entre o povo trabalhador. As estradas conduzem o viajante ao descanso merecido e transportam o progresso seguro para todos os destinos.
1: Vinte e três horas e cinco minutos.

0: A paz do Senhor Jesus, hoje eu vou compartilhar com os irmãos os fundamentos de fé, seres espirituais. Cremos que os anjos são mensageiros e ministros de Deus, ordenados pelo Senhor para guardar e livrar os crentes fiéis e executar as demais ordens recebidas diretamente de Deus. Os anjos não possuem poder para curar ou abençoar e também não recebem ordens ou pedidos de homens ou de toda a classe de ser humano, mas exclusivamente de Deus. Cremos ainda que aquele anjo do Senhor, citado lá no Antigo Testamento, com poder para abençoar, decidir e que recebia adoração, é o próprio Senhor Jesus Cristo. Continuemos acompanhando, pois compartilharemos com vocês todos os fundamentos de fé da nossa igreja. Que Deus te abençoe e até mais.
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3: Graças a Deus. Eu saúdo a igreja com a paz do Senhor Jesus. Vamos ver a palavra de Deus, meus irmãos. Já falei bem-vindos hoje ou não? Se já falei, falo mais uma vez. Bem-vindos à presença de Deus, à casa de Deus. O lugar certo que vocês deveriam estar hoje é aqui mesmo. Deus tem para vocês uma palavra, Deus tem para vocês poder, transformação, salvação. Deus tem tudo que vocês precisam para uma vida muito melhor do que a vida que vocês estão vivendo, com toda certeza. Evangelho de São João, capítulo 8, versículo 32. Eu lembro aos irmãos que, em virtude da tradução para várias línguas, eu sempre sou mais pausado às quartas-feiras, porque eu tenho que esperar os irmãos que traduzem para francês, para espanhol e alguns, mas tem que esperar os irmãos traduzir, né? Então eu vou mais pausado nas quartas-feiras. E hoje nós vamos falar sobre a verdadeira liberdade. São João, capítulo 8, versículo 32. Preparados, amados? Amém? E conhecereis a verdade, e a verdade vos libertará. Responderam-lhe: somos descendência de Abraão e nunca servimos a ninguém. Como tu dizes, sereis livres? Respondeu-lhes Jesus: em verdade vos digo que todo aquele que é escravo do pecado, ou algumas bíblias dizem que todos aqueles que cometem pecado são servos do pecado. Ora, o servo não fica para sempre em casa, o filho fica para sempre. Se, pois, o filho vos libertar, verdadeiramente sereis livres. Podem tomar os vossos assentos. A leitura continua, ou seja, a história continua. E Jesus chega a ser bem duro com as pessoas que o questionavam. Chega a um ponto de dizer: se vocês fossem filhos de Abraão, vocês fariam as obras de Abraão. Mas vocês tentam me matar.
4: Glória a Deus.
3: E no versículo 44, Jesus coloca quase que um ponto final na discussão. Quando ele diz que vós tendes por pai o diabo. É pesado, não é? É pesado. Nós estamos acompanhando essas questões de investigações no Brasil.

0: sentimentos, libertem esse, libertem aquele. A verdade é que nós todos lutamos por liberdade em todos os tempos da nossa vida, em todos os tempos em que há homem sobre a face da terra. A liberdade é um desejo humano básico. Não é só uma questão de humanidade ou democracia. Mas é uma questão, acima de tudo, também que passa pelo crivo de Deus. Deus também fala sobre a liberdade, oferece a liberdade, é um tema divino. Como poderia falar ao povo sobre a verdadeira liberdade nesse momento? A liberdade, essa alta virtude procurada por todos os que de alguma maneira se consideram oprimidos por alguma coisa.
1: Glória a Jesus!
0: Preciso falar sobre a liberdade, mas a verdadeira liberdade.
1: Amém, Jesus!
0: E infelizmente nós vemos que existem duas diferentes maneiras de pensar a liberdade.
1: Glória a Deus!
0: Alguns que têm na sua mente a confusão, entendendo a liberdade apenas de forma mundana ou na forma secular. E a ideia bíblica é muito diferente desse tipo de liberdade que é apregoada pela sociedade. Nós estamos falando de algo muito além das questões culturais, políticas ou da essência da escravidão em si. Nós estamos falando da verdadeira liberdade que Jesus diz, e conhecereis a liberdade, essa liberdade que nós estamos falando, e essa verdade vos libertará. Então, para entender essa verdadeira liberdade, como tantos outros assuntos que às vezes meus irmãos nos fazem ir a uma reflexão profunda e às vezes não encontramos as respostas, eu quero me utilizar desse guia que nós temos em nossas mãos, chamada Bíblia Sagrada, Palavra de Deus. Salmo 119, versículo 160.
2: Glória a Deus.
0: Eu deixei aberto aqui, deixei marcado. A tua palavra é a verdade, desde o princípio, e cada um dos teus juízos dura para sempre.
1: Amém, Jesus!
0: Palavra de Deus é a verdade, e essa verdade, estatutos, juízos, comandos, tudo isso dura e durará para sempre. A verdade ilumina o coração do homem, a inteligência do homem, e faz com que o homem busque a verdadeira liberdade e molde a sua vida dentro da liberdade oferecida pelo Senhor.
1: Amém, Jesus!
0: E essa verdade o leva a conhecer com mais profundidade Deus e as coisas que Deus quer para nós, que Ele tem para nós.
1: Glória a Deus!
0: Para o mundo, meus irmãos, nós lemos alguns versículos na sequência do 32. Para o mundo, a liberdade é diferente. Esses que falavam com Jesus,
3: aleluia, glória a Deus,
0: nem sabiam que eram escravos. E chegam a dizer: mas nós não servimos a ninguém. Nós sabemos que nós tivemos no Brasil a libertação dos escravos faz muito tempo. Isso nós estamos falando no contexto social, não é? Talvez um pouco até político, quem sabe? Nós temos ainda hoje algumas questões contra o trabalho escravo. Eu estava falando, meus irmãos, que o Brasil é um país livre. Se nós falarmos aqui, tipo, ah, o Brasil precisa de ser livre. Algumas pessoas podem dizer: mas como assim? Responderam a mesma coisa que aqueles homens que falavam com Jesus responderam: mas espera aí. Nós não estamos servindo a ninguém, como está dizendo você, sereis livres? E aí vem a resposta curta, grossa, verdadeira. Eu digo a vocês em verdade que todo aquele que comete pecado é servo, ou seja, é escravo do pecado. Essa é a pior escravidão que existe. Porque essa escravidão não pode ser abolida por governos.
1: Amém, Jesus!
0: Essa escravidão não pode

0: pode ser abolida pela princesa Isabel?
1: Aleluia, glória a Deus.
0: Ou não poderia? E é uma escravidão que passa às vezes para muitas pessoas imperceptível, ou seja, as pessoas não conseguem perceber isso. E o pior de tudo, muitas pessoas entendem que a liberdade que vivem, ou seja, a escravidão que vivem, é o símbolo maior da liberdade.
2: Amém, Jesus.
0: Vocês entenderam? Muitas pessoas acham que a escravidão que elas estão vivendo é a mesma tradução de a liberdade que o mundo oferece.
2: Glória a Deus.
0: Por isso, meus irmãos, eu quero falar aqui hoje que, infelizmente, para muitos, a escravidão se tornou liberdade. E a liberdade se tornou escravidão. É a forma que interpretam as coisas. Então, para o mundo, ou seja, aqueles que operam sem os valores absolutos de Deus, a liberdade significa o direito de poder fazer tudo. O direito de acharem que são donos do próprio nariz. O direito de acharem que têm a liberdade para dar vazão aos seus instintos, às vezes extremamente e profundamente carnais.
2: Glória a Deus.
0: É o homem achando que é patrão de si mesmo e que pode cuidar e fazer tudo que lhe é interessante ou que é de seu interesse.
2: Glória a Jesus.
3: Glória a Deus.
0: Mas exatamente o contrário disso está explicando a Bíblia Sagrada. A Bíblia ensina que essa definição é uma falácia. A Bíblia ensina que essa definição ou esse ponto de vista não retrata a liberdade que existe em Cristo Jesus e a liberdade que todos devem conhecer para que verdadeiramente sejam livres.
2: Amém, Jesus!
0: É isso que a Bíblia está falando.
2: Aleluia.
0: Muitas pessoas, meus irmãos, preferem ignorar. A palavra de Deus, porque querem encontrar de alguma forma uma desculpa para que possam liberar os seus instintos carnais e viverem de uma forma sem nenhum tipo de parâmetro moral, uma vida egoísta, uma vida de sentimentos extravasados.
2: Amém, Jesus.
0: De forma equivocada, de forma que conduz à morte.
2: Glória a Deus.
0: De exploração a outras pessoas. De degeneração completa, moral e também aos bons costumes.
3: Deus.
0: Que normalmente leva essas pessoas a uma vida de ilegalidade. Dentro de uma sociedade que parece não só aceitar, mas parece pregar atitudes que são atitudes inteiramente de escravidão.
2: Glória a Deus!
0: Mas que é tida como, ou são tidas como atitudes de liberdade.
2: Glória a Jesus!
0: O mundo quer liberdade para usar drogas. O mundo quer liberdade para a liberação da maconha, do aborto. O mundo quer liberdade para prostituição, para fornicação, para mentira branca, preta, cor de rosa ou azul. As negociatas são chamadas de esperteza e pessoas simples são exploradas, infelizmente.
2: Glória a Deus!
0: Pessoas ricas se tornam mais ricas e pessoas poderosas se passam por coitadinhas, mas não são tão coitadinhas na hora de enfiar a mão no que pertence ao povo e deixar o povo morrendo à míngua, sem ter nada, sem ter absolutamente o básico para que uma sociedade possa sobreviver. Não estou dizendo nem viver. As pessoas querem casar-se, dar-se em casamento. Querem encontrar legalidade entre três, quatro maridos, três, quatro mulheres e achar que está tudo bem, faz parte da liberdade que o mundo apregoa.
2: Glória a Deus!
0: E é isso que Jesus fala. Todo aquele que comete pecado é escravo do pecado. As pessoas começam, meus irmãos, às vezes, não é nem questão da dúvida, é a questão de discutir o assunto. E começo a criar situações que chamamos de situações relativas. Isso até dentro da igreja. Ah, porque as pessoas... Mentira e é pecado. Mas peraí, vamos discutir isso aqui. O que é mentira?
2: Glória a Deus!
0: Isso aqui é relativo. O que parece mentira para você, para mim não é. Ah, mas... eu acho que eu vou abandonar, são exemplos, a minha família e vou constituir outra família. E até as igrejas interpretando a palavra levam para um lado subjetivo, eu diria. Porque algumas igrejas concordam que não, casou e de repente esse casamento aí não foi Deus quem preparou, pode se separar e fazer outra família. E outras igrejas dizem não. São exemplos que eu estou dando. A partir do momento que as pessoas buscam satisfazer a própria carne, os seus próprios desejos, as pessoas começam a se afastar da verdade. E começam primeiramente com isso que eu acabei de falar, que é um relativismo. Eu acho que é assim, você acha que é diferente, até chegar ao ceticismo, ou seja, a incredulidade total. E vão cada vez mais se aproximando do inferno, da escuridão, do erro, do pecado. E se afastando cada vez mais de Deus. Agora, meus irmãos, existe uma luz. Não existe nenhuma escuridão. A escuridão do erro ou do pecado que pode tirar essa luz de todos os homens que habitam na face da terra. A luz do Criador e a luz da verdade. Por mais que a pessoa esteja nas profundezas, Deus sempre dá oportunidade às pessoas virem essa luz que brilha para todos, a luz da oportunidade, a luz para que a pessoa possa sair da ignorância.
2: Amém, Jesus!
0: Eu tenho certeza absoluta que todas as pessoas, em algum momento, lá no profundo do seu coração, anseiam pela verdade e pela verdadeira liberdade que somente se pode encontrar em Deus. Todas as pessoas, lá no fundo do coração, têm pelo menos uma fagulhazinha.
2: Aleluia, meu Deus.
0: Pelo menos algo dentro delas mesmas. Que seja um grãozinho quase que invisível de busca pela verdade que liberta. Conhecereis a verdade vos libertará. É o que diz a palavra de Deus. Nós podemos ver, meus irmãos, a comprovação eloquente disso que eu estou dizendo. Na busca incansável do homem pelo conhecimento em todos os campos, o homem busca conhecer, ele quer saber. Está mais do que provado ainda que existe essa sua busca pelo significado da vida. E a vida jamais terá um significado se não se encontrar a verdade que liberta, se não se encontrar a verdadeira liberdade que somente Deus pode dar ao homem. Quando Jesus fala àqueles homens, olha, vocês não percebem o quanto vocês são escravizados. Mas vocês são os piores escravos. De alguma maneira a Bíblia Sagrada está nos dizendo que espiritualmente nenhuma pessoa é livre se não conhecer a liberdade que há em Deus.
2: Amém, Jesus!
0: A Bíblia Sagrada fala na carta aos Romanos, no capítulo 3, no versículo 23, porque todas as pessoas pecaram e carentes estão da glória de Deus. É o que diz a palavra do Senhor. Existe uma dívida que todo ser humano tem, como se fosse uma doença, que todos nós sofremos, e que nenhuma estratégia humana poderá jamais conquistar ou curar.
2: Aleluia!
0: Não é uma escravidão às coisas externas, não. É uma escravidão que está lá dentro da vida do homem. É uma escravidão que é ocasionada pelo pecado. E essa escravidão, meus irmãos, não pode ser retirada da vida do homem com sabão, com sabonete ou com decreto. Só com a verdade, só com Jesus Cristo, só com Deus. Não tem outra maneira. Nosso problema é muito mais profundo do que a escravidão do tempo dos escravos no Brasil ou nas Américas.
2: Glória a Deus!
0: Nós precisamos muito mais do que uma princesa Isabel, precisamos muito mais do que um Simão Bolívar. O homem precisa de Jesus Cristo para que possa conhecer a verdade que liberta, a verdadeira liberdade. Porque o homem está escravizado na sua vontade. O homem está vivendo o cativeiro da sua alma. O homem está vivendo uma morte no seu coração.
2: Glória a Deus!
0: E a Bíblia Sagrada é muito clara, meus irmãos. A Bíblia fala que o que escraviza dessa forma é o pecado. E a Bíblia Sagrada fala que o salário do pecado é a morte. O salário do pecado é a morte. Você precisa conhecer a liberdade que há em Cristo, para que você possa ser livre dessa escravidão que está conduzindo você ao abismo da morte.
2: Glória a Deus!
0: Devido ao pecado, todos nós recebemos a penalidade do pecado nas nossas vidas. Morte espiritual e também a morte física. Você pode sim, conhecendo a verdadeira liberdade, ser livre dessa maldição que traz às pessoas medo. Que traz às pessoas, infelizmente, a ansiedade. Falta de uma perspectiva. A Bíblia Sagrada nos fala, meus irmãos, que a verdadeira liberdade traz a nós a responsabilidade de nos adequarmos aos mandamentos e às ordenanças do nosso Deus, para que nós possamos desfrutar o que Deus tem para nós com tranquilidade para a vida que nós temos para viver no nosso termo e no nosso tempo de vida. Não adianta acharmos que nós podemos distorcer as verdades de Deus, porque nós não podemos. E conhecereis a verdade, e a verdade vos libertará.
2: Amém, aleluia.
0: O pecado contamina as pessoas.
2: Glória a Deus.
0: As marcas do pecado são penetrantes dentro de cada pessoa. As marcas do pecado distorcem a maneira de pensarmos, distorce o que nós desejamos, distorce a forma que nós nos comportamos em família, em sociedade. Se você não conhecer a verdadeira liberdade, você vai ser escravo e vai morrer escravo do pecado.
2: Glória a Deus!
0: Os nossos pensamentos, os nossos sentimentos, as nossas ações estão contaminadas pelo pecado. Mas nós podemos nos livrar disso. Se nós permitirmos a verdade de Deus, a liberdade verdadeira que há em Cristo, nos ensinar o caminho da nossa vida e o caminho que conduz à verdadeira liberdade. Meus irmãos, por mais que as pessoas sejam bem-sucedidas na vida, quando as pessoas não conhecem a verdadeira liberdade, infelizmente as pessoas podem até dizer que não, eu sou filho, ou meu Deus, ou Deus é pai. Infelizmente as pessoas podem até dizer com a boca, mas as pessoas não podem jamais praticar as obras que nos estão determinadas a serem praticadas pelo nosso Deus. Ou no caso, quando Jesus fala, vocês dizem que são filhos de Abraão, mas vocês não praticam as obras de Abraão.
2: Glória a Deus!
0: Mas vocês são homicidas. Eu vejo tanta gente dizendo, eu também sou filho de Deus. Se você é filho de Deus, você pratica as obras de Deus.
2: Amém, Jesus!
0: Ah, eu também sou filho, eu também sou de Jesus.
2: Glória a Deus!
0: Então você deve praticar e viver da forma que Jesus nos orienta a viver.
2: Amém, Jesus!
0: Porque o que a boca fala, mas o que o nosso comportamento, que os nossos pensamentos e os nossos desejos não cumprem, nos fazem viver naquilo que nós chamamos de uma contradição entre o que falamos e entre o que nós vivemos.
2: Glória a Deus! Glória a Deus!
0: Continuamos então escravizados.
2: Glória a Jesus!
0: Em última análise, a consequência final dessa nossa escravidão contra Deus é a perdição eterna.
2: Glória a Deus!
0: É o inferno. esse estado total e interminável de separação de Deus para sempre. Aí sim, escravizados para sempre, desconectados do Senhor para sempre. Dessa forma, escravizados, nós jamais alcançaremos os benefícios da vida eterna. Estaremos vivendo uma vida de prisão, não é? Eu acho que é muito mais do que perpétua. Prisão eterna. Porque o verdadeiro escravo, nesse sentido da palavra que nós estamos dizendo, servo do pecado, sofrerá danos piores do que a prisão perpétua, porque a prisão perpétua termina com a morte. Mas essa escravidão do inferno, ela não termina nunca. Irrestrita. Horror, sofrimento. Para aquelas pessoas que não conseguiram entender, porque às vezes foi por escolha. Por isso eu digo a vocês, meus irmãos, que a verdadeira liberdade, ela nos traz a responsabilidade. A verdadeira liberdade nos faz tomar atitudes, nos faz escolhermos. Alguns escolhem a ignorância. Eu vou fingir que não estou ouvindo o que está sendo falado. Eu vou fingir que a palavra que está sendo falada não é comigo. Me passo por ignorante. Conseguintemente, não sofro as penas da ignorância. Não sofro as penas da ignorância. Eu não sou advogado, meus irmãos. Não sou jurista. Mas eu posso afirmar para vocês uma coisa. Vocês conhecendo a lei ou não, vocês sendo advogados ou não, se vocês cometerem crimes, vocês serão julgados por crimes, mesmo que vocês digam: eu não sabia que isso era crime.
2: Glória a Deus!
0: A questão de você ser ignorante a respeito das leis não isenta você de sofrer as aplicações da lei. As questões espirituais passam pelo mesmo tratamento. Não é porque você escolhe ser ignorante. Eu não quero ler a Bíblia, não. Eu não quero ouvir pastores que não têm, de repente, a cacife para me ensinar. Eu só vou ouvir alguém que tiver mais curso acadêmico do que eu. Deixa eu dizer a você uma coisa: ignorância não é uma opção. Não. E conhecereis a verdade, e a verdade vos libertará. A única maneira de alcançar a verdadeira liberdade é conhecer a verdade. Caso contrário, você permanecerá escravo. A verdadeira liberdade, meus irmãos, é o contentamento que deve existir em cada pessoa. A partir do momento que ela sabe aquilo que realmente ela é em Cristo Jesus. É a verdadeira liberdade. É a disposição de permitir Deus estar no controle da sua vida. É assim que se vive a verdadeira liberdade. Aí o mundo vai dizer: mas eu tenho a liberdade de fumar maconha. Você é crente, você não pode fumar maconha. Poder eu posso. Eu não fumo porque eu sou livre da maconha.
2: Glória a Deus!
0: Ah, mas eu tenho a liberdade de tomar cachaça, tomar uísque, entrar na cervejada, ficar bêbado a noite inteira, e crente não pode fazer isso.
2: Aleluia!
0: Poder eu posso.
2: Glória a Deus!
0: Mas eu não quero, porque eu fui livre disso.
2: Amém, Jesus!
0: Ah, mas crente não pode se prostituir. Eu não sou crente, eu posso. Crente até poderia, mas ele não quer, porque ele foi livre da prostituição e do adultério. Quem é escravo agora, hein? Quem é escravo? Você que não consegue sair, ou nós que saímos e não fazemos porque não queremos fazer? Eu não quero pecar, eu não quero fazer isso porque eu fui livre. Nós conhecemos a verdade e a verdade nos livrou. Nós conhecemos Jesus. Jesus Cristo e Ele nos tirou dessa vida de depravações.
2: Glória a Deus.
0: Nos livrou das garras e do engano de Satanás que conduz ao inferno.
2: Glória a Jesus.
0: Por que eu voltaria atrás se eu já me livrei dessa porcaria?
2: Glória a Deus. Sou o Senhor é Deus.
4: Glória a Deus.
0: Por isso eu digo a vocês: liberdade é o contentamento com quem você é em Cristo Jesus. Liberdade é sim a disposição de permitir Deus estar no controle da sua vida. Poder nós podemos fazer, mas nós não fazemos. Porque nós somos chamados à liberdade, diz Paulo aos Gálatas. Nós fomos chamados à liberdade e não devemos de forma alguma usar da nossa liberdade para dar lugar à carne. É o que diz a palavra de Deus. Essa é a verdadeira liberdade. Eu fui chamado para a liberdade. Eu estou livre. E eu não posso achar que a minha liberdade, ou não devo usar essa liberdade para dar vazão aos meus sentimentos mais carnais e mais inumanos que possa se nomear. Não! É exatamente o contrário. A carne continua viva. A luta continua renhida. Mas pela presença do Espírito Santo de Deus, nós vamos nos fortalecendo e mantendo a nossa liberdade que nos foi comprada na cruz do Calvário pelo nosso Senhor e Salvador Jesus Cristo. Logo aqui na frente, meus irmãos, no versículo, está bem pertinho, no versículo 36, a Bíblia Sagrada é clara. Se o Filho vos libertar, está bem pertinho aqui, olha. Se o Filho vos libertar, verdadeiramente sereis livres. Se Jesus libertar vocês, vocês serão livres. Mas Jesus, se ele me libertar, eu não vou poder mais fazer coisa errada, pastor. Se você quiser, você poderá.
2: Glória a Deus.
0: Mas você não vai querer.
2: Aleluia.
0: Porque você foi livre.
2: Glória a Deus.
0: Com a verdadeira liberdade. Você conheceu a liberdade que realmente liberta. Eu não estou falando de libertadores que libertaram o homem dos jugos carnais, ou seja, físicos apenas. Eu não estou falando das libertações ou das liberdades que foram compradas a peso de ouro.
2: Glória a Deus!
0: E as pessoas já não usam mais correntes. As pessoas já não usam mais cadeias. Mas continuam pecando. Mas continuam mentindo. Mas continuam nas negociatas. Mas continuam na prostituição. Mas continuam fazendo coisas erradas em relação à família. Mas continuam ofendendo a santidade de Deus. Então fisicamente são livres. Balança a mão aí, balança a mão, balança o pé. Não tem nenhuma corrente nos seus pés nem nas suas mãos. Mas espiritualmente essas pessoas, ou vocês, continuam sendo escravas. E escravas do pior inimigo que existe.
2: Glória a Jesus.
0: Escravos do pecado.
2: Glória a Deus.
0: Escravos do pecado.
2: Oh, Senhor é Deus.
0: Quantos servos de Deus morreram na cadeia? O próprio apóstolo Paulo morreu na cadeia. Vejam vocês o contraste. Estava na cadeia, mas na realidade não estava preso.
2: Glória a Deus.
0: O seu corpo estava preso, mas o seu espírito e a sua alma estavam livres da pior escravidão que existe, que é a escravidão do pecado. Livra-te dela. Livra-te dela. Se o Filho vos libertar, fazemos aqui a imposição da condição, se o Filho vos libertar. Agora essa condição não é imposta tipo assim, se ele quiser, não. Se você quiser.
2: Glória a Deus.
0: Se você quiser que Jesus te liberte, ele vai te libertar.
2: Amém, Jesus.
0: E você verdadeiramente haverá de conhecer a verdadeira liberdade. E verdadeiramente você será livre.
2: Glória a Deus.
0: A sua carcaça, o seu corpo pode estar até atrás de uma grade. Ainda hoje eu recebi uma carta de um presídio. Muitos presidiários escrevem para mim. Algumas cartas eu consigo ler, algumas cartas os secretários leem. Mas eu li uma carta. E é tão bonito quando a gente ouve ou a gente lê uma carta de um presidiário, que ele escreve lá, preso fisicamente, mas livre em Cristo Jesus. É lindo demais. Pessoas que às vezes conheceram a Deus lá dentro nos dão um exemplo da verdadeira liberdade. A liberdade que não é o Estado quem vai te dar. A liberdade que não é uma anistia que vai te dar. Mas a liberdade que Deus te dá em Cristo Jesus, para que você possa ser portador de todas as liberdades e as garantias que Deus te dá. Se o Filho vos libertar, verdadeiramente serei livres. O segredo, meus irmãos, é render-se ao Senhor. O segredo é render-se à libertação. Dessa forma, suas cadeias espirituais cairão e você encontrará a verdadeira liberdade que todo homem precisa.
2: Amém, Jesus!
0: Você está aqui. Você talvez ganhe bem.
2: Glória a Deus.
0: Vejo tanta igreja que só fala de dinheiro, só fala de riqueza, só fala de prosperidade, está repreendido.
2: Glória a Deus.
0: Talvez você tenha tantos recursos, tantas condições, mas talvez seja você aprisionado por uma coisa que não te sai da memória.
2: Glória a Deus.
0: Uma coisa que carece o perdão de Deus e não encontrará perdão no dinheiro ou na liberdade física meramente. A verdadeira liberdade você só pode encontrar se você tiver Jesus na sua vida. A verdadeira liberdade quebra a prisão da ansiedade, da perplexidade. A verdadeira liberdade tira esse medo que você tem. Sendo liberto do pecado, vocês serão libertos de todo medo, de todo tipo de sobressalto. Bíblia Sagrada nos fala, meus irmãos, que a partir do momento que nós conhecemos a verdadeira liberdade, somos livres do pecado.
2: Amém, Jesus.
0: Nós nos tornamos servos da justiça.
2: Glória a Deus.
0: E não é da justiça comum, de justiça qualquer, não. Da justiça soberana e divina que nós passamos a entender pela presença de Deus e pela liberdade que Deus concede.
2: Glória a Deus.
0: A verdadeira liberdade culmina na ressurreição de todas aquelas pessoas que um dia conheceram essa liberdade. No dia em que Cristo chamar a igreja. Ah, os que conheceram a verdadeira liberdade terão seus corpos ressuscitados, incorruptíveis e imortais, é o que diz a Bíblia.
2: Amém, Jesus!
0: Paulo explica isso aos Romanos, capítulo 8, versículo 21, quando diz: na esperança de que a mesma criatura será liberta da servidão da corrupção para a liberdade da glória dos filhos de Deus. Você precisa dessa liberdade. Você precisa sair dessa vida que parece liberdade. Eu estava dizendo, é muita gente que tem tudo na vida. É muita gente que aparentemente poderíamos dizer que vida boa vive essa pessoa.
5: Grande Deus.
0: Mas são pessoas que estão aprisionadas pelo remorso.
2: Glória a Deus.
0: Pessoas que estão aprisionadas por pecados ocultos. Pessoas que sabem que a qualquer momento o pecado cobrará o seu salário. Não existe coisa mais triste na vida do que saber que uma pessoa morreu escravizada pelo pecado. A diferença é que os que morrem na liberdade que foi encontrada, a verdadeira liberdade que há em Cristo, esses dormem no Senhor.
2: Glória a Deus.
0: Esses descansam no Senhor.
2: Amém, Jesus.
0: Porque esses conheceram a verdade, e a verdade libertou essas pessoas de todos os anseios, de todos os pecados e das cadeias do inferno.
2: Glória a Deus.
0: Agora, quando a pessoa não conhece essa verdade, a verdade que verdadeiramente liberta, a liberdade verdadeira, Por mais que a pessoa seja alguém na vida, por mais que a pessoa tenha qualquer tipo de fama, ou que seja pessoa, enfim, pública,
4: aleluia,
0: que tenha dinheiro, que tenha influência, por não ter conhecido a verdadeira liberdade, essas pessoas, infelizmente, escravizadas pelo pecado, no dia da sua morte, estarão apenas e tão somente recebendo a cobrança por terem sido escravas do pecado, por estarem oferecendo através do pecado um salário a elas mesmas, e esse salário é a morte eterna. A verdade que Deus tem para você aqui é essa: receba Jesus como seu Salvador e conheça essa verdade. Aí você vai dizer: agora eu sou filho de Deus. E não só dizer, vai praticar as obras que Deus, que os filhos de Deus praticam.
4: Glória a Deus!
0: E vai caminhar de cabeça levantada.
6: Glória a Deus!
0: Na tribulação, cabeça levantada. Na luta, cabeça levantada. Na perseguição, cabeça levantada.
4: Glória a Deus!
0: Porque você é livre. É tão maravilhoso quando nós verificamos alguns fatos bíblicos. Quando vemos o diácono Estevão na sua eloquência, a Bíblia Sagrada diz que ele falava da verdade, testemunhava da verdade, e as pessoas que o ouviam não gostavam da verdade. E começaram a tacar pedras nele até a morte.
4: Glória a Deus!
0: E enquanto o corpo dele caía, ele dizia: eis que eu vejo os céus abertos.
4: Amém, Jesus!
0: Vejo o Filho de Deus.
4: Glória a Deus!
0: Eu estou vendo a glória. Em outras palavras, ele dizia: eu estou indo para a glória.
4: Glória a Deus!
0: O meu corpo cai apedrejado, mas no conhecimento da verdadeira liberdade, eu sei para onde eu estou indo. Estou indo para a vida eterna, estou indo para a salvação, estou indo para a glória. Submeta-se à verdade. Permaneça na verdade. Permaneça nessa palavra, a palavra da verdade. Conheça essa verdade, porque essa verdade liberta. Se o Filho vos libertar, verdadeiramente sereis livres. Livres de tudo. Tanto das coisas físicas como das coisas espirituais. Satanás vai olhar para você e vai estremecer, porque verá em você a presença daquele poderoso Salvador. Verá que você tomou a atitude de libertação completa e verdadeira. E se envergonhará o inimigo por saber que não teve poder para derrotá-lo. Em Cristo Jesus, conheça a liberdade hoje. Aceita a liberdade que há em Cristo. E diga a você com toda certeza: viva feliz e viva com confiança. Que Deus te abençoe grandemente. Que o Espírito de Deus tenha falado a sua vida poderosamente. A verdadeira liberdade. Digam comigo assim, meus irmãos: a paz do Senhor Jesus. Mais uma vez: a paz do Senhor Jesus. Mais uma vez: a paz do Senhor Jesus. Muito obrigado, prezados irmãos, prezados ouvintes, prezados colaboradores, irmãos obreiros, irmãs obreiras, irmãos músicos, os irmãos que trabalham nas caravanas, todos vocês que nos acompanham, nos ajudam. Muito obrigado. Obrigado a todos vocês, e todas as igrejas também são sempre bem-vindos na Igreja Deus e Amor, todos os dias que vocês quiserem.
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1: Olá, queridos ouvintes do programa Voz da Libertação, a paz do Senhor Jesus Cristo. Falando aqui com todos, presbítero Wilson Siqueira. Eu estou passando por aqui para fazer um convite muito especial. A você que nos escuta agora, você que nos acompanha através da Rádio Deus é Amor, você é o meu convidado especial para estar conosco neste domingo, dia 16, a partir das 15 horas, no culto especial de domingo, onde eu mesmo estarei com todos vocês ministrando a palavra de Deus e orando com vocês e por vocês. Portanto, você não pode deixar de comparecer. Mas fica aquela orientação: não venha sozinho. Convide mais alguém para vir com você, convide a sua família, convide os seus amigos, convide aquela pessoa necessitada da palavra de Deus, de Jesus, para estar presente neste dia, a partir das 15 horas, neste endereço, hein? Avenida do Estado, 4568, na Liberdade, no centro da capital paulista. Você pode vir também pela Avenida Prefeito Passos, número 10, onde nós temos a entrada de pedestres, nós temos também o estacionamento da nossa igreja Deus é Amor. Eu sou grato pela sua atenção e aguardo por todos vocês, hein? Até domingo, se Deus quiser, aqui na nossa sede mundial. Até lá, em nome de Jesus.
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do Senhor a todos os nossos irmãos ouvintes, nossos irmãos que estão nos acompanhando aí pelas redes sociais, YouTube, Facebook, Instagram, você que está no aplicativo Deus e Amor, vocês que estão aí também através das emissoras de rádio que cobre todo o nosso Brasil. Deus abençoe, sejam todos bem-vindos. Eu sou seu irmão pastor Milton de Almeida e convido a vocês para ir se preparando para buscar a presença de Deus. Somos a Igreja Pentecostal Deus e Amor e a nossa sede mundial se localiza aqui na Avenida do Estado 4568, aqui mesmo na Liberdade. E você colocando aí no seu Waze, você vai colocar aí Avenida Prefeito Pereira Passos, número 10, já vai direcionar você, o aplicativo vai direcioná-los para a entrada principal aqui de pedestre, também de carros aqui, dando acesso ao estacionamento da nossa sede mundial. Temos aqui o Santuário da Oração, povo de Deus orando 24 horas ininterruptas, oração sem pausa, o povo buscando a Deus, buscando a presença do Senhor. E lembrando também que nós temos nossos cultos aqui na nossa sede mundial, vocês não podem perder culto da sexta-feira da libertação, mover de Deus, presença de Deus, palavra de Deus, unção de Deus. E você que está precisando do milagre da cura, você que está precisando do milagre para a sua vida espiritual, por que não? A gente se preocupa tanto, a gente ora, a gente pede, a gente sempre está buscando aí a cura para uma enfermidade que está incomodando o nosso físico, e muitas vezes esquecemos aí do principal, que é a nossa alma, que necessita do alimento, necessita da palavra, necessita da cura. E a gente sabe quantas pessoas estão aí enfermos espiritualmente, que isso já está também refletindo no exterior, no seu físico. Então convido vocês para juntos buscar a presença de Deus neste momento. Muito bem, vamos neste momento buscar a presença do Senhor nosso Deus. Bondoso Deus e Pai, eu quero agradecer, meu Deus, por esta grande oportunidade de podermos estar aqui juntamente com os nossos irmãos de perto, de longe, unidos como se fosse uma só pessoa. Eu sei que tem milhares e milhares de pessoas que ansiosos estavam aguardando este momento para buscar a sua presença. Senhor Deus, quero agradecer por mais um dia que findamos. Quero agradecer pelo novo dia que está chegando. Quero agradecer, ó Deus, pelo presente da vida que o Senhor tem nos dado, de podermos usufruir, de podermos enxergar a obra da tua criação. Meu Deus, quantas bênçãos, Senhor Deus, o Senhor tem nos proporcionado. Eu não posso me esquecer do grande amor que o Senhor demonstrou por nós, enviando o teu único filho, Jesus, para morrer por nós na cruz do Calvário. A preocupação do Senhor, que é muito grande, a preocupação do Senhor para com o ser humano, para com aqueles que já se servem, te buscam, te louvam, te adoram. O Senhor se preocupa tanto que após enviar o teu amado filho, após Jesus sofrer, após Jesus ser crucificado, ao terceiro dia ressuscitado, ele também prometeu aos discípulos que enviaria o Consolador para que pudesse estar com a tua igreja no decorrer dos séculos, até a consumação dos séculos. Senhor, eu quero agradecer por esta oportunidade, por esse amor que eu estou orando no início aqui, dando uma introdução. Não, ao contrário, estou aqui agradecendo a Trindade pelo grande amor, pelo cuidado que o Senhor tem para conosco. Eu quero orar também, Senhor, a favor da nossa irmã Helene Miranda. Fortalece a tua serva, fortalecendo, Senhor, no físico, fortalecendo a Deus a tua serva, dando graça, força, unção, repreendendo todo o mal, dando força, saúde. Senhor Jesus, apresento também a nossa irmã Débora Miranda de Almeida, pastor Lorival de Almeida. Abençoa também o presbítero Davi Miranda Neto, que compõe a diretoria deliberativa. Senhor Jesus,
faz essa tão grande obra, Senhor, que é a Igreja Deus e Amor, que o Senhor levantou para anunciar o Evangelho. E nós precisamos do Senhor, precisamos da saúde, precisamos da disposição, precisamos estar dispostos, Senhor, para ir à frente, para levar a tua palavra. Oh, meu Deus, eu quero agradecer pela família Deus e Amor. Quero também apresentar a diretoria executiva. Apresento, Senhor, a minha vida em tuas mãos, a minha casa, minha esposa, minha família e os meus familiares. Apresento também, Senhor, o pastor Osmar de Oliveira. Abençoa a esposa, as filhas, abençoa de uma forma tremenda, dando saúde, graça no país onde ele está agora. Abençoa também, Senhor, o pastor Marco Magno, o pastor Fabrício Beata. Apresento, Senhor, o pastor Gerry, o pastor Wilson, a nossa irmã Maria José. Apresento a Deus o corpo ministerial de obreiros, o ministério geral. Apresento os cooperadores, os diáconos, presbíteros e pastores. Apresento, Senhor, as milhares e milhares de igrejas Deus e Amor, espalhadas não somente no Brasil, mas em todos os países onde temos as nossas igrejas Deus e Amor. Usando, Senhor, a cada obreiro que está à frente desses trabalhos. Abençoa a Igreja Deus e Amor, da menorzinha até a maior, dando livramento, guardando, protegendo, fortalecendo, ó Deus, a membresia, fortalecendo também os novos convertidos, Senhor, que estão se preparando para o próximo batismo. Senhor Jesus, eu apresento as centenas e centenas de emissoras de rádio que neste momento está transmitindo esta oração, que neste momento está transmitindo, Senhor, este clamor. Quantas vidas, Senhor, que estão tão distante das cidades, pessoas que estão na zona rural, lá na fazenda, no sítio, nas chácaras, pessoas que estão de joelhos dobrados, Senhor, neste momento, orando, pedindo, suplicando, Senhor Jesus. Somente o Senhor para solucionar os problemas, somente o Senhor para dar uma direção a esta pessoa que está orando, pedindo um direcionamento para resolver questões pessoais, ou até questões profissionais, ou até uma questão conjugal, emocional. Meu Senhor, eu oro, eu peço, Senhor, a favor destas vidas que clamam conosco. Senhor Jesus, abençoa os nossos irmãos ali na região norte do nosso Brasil, abençoa os nossos irmãos ribeirinhos, nossos irmãos das aldeias, abençoa, Senhor Jesus, as nossas igrejas Deus e Amor, os frequentantes, simpatizantes, novos convertidos, membros que já são batizados, aqueles irmãos que estão tão enfermos, Senhor, que agora somente estão ouvindo a nossa oração porque não estão incapacitados de falar, de orar, de pedir, mas eles estão pedindo ao Senhor, até mesmo no seu silêncio, pedindo, Senhor, a bênção, pedindo milagre. Senhor Jesus, quantas pessoas também precisando do renovo espiritual, precisando de um despertamento espiritual. Eu oro, Senhor, por essas vidas, eu clamo, Senhor, por essas vidas neste momento. Por isso eu apresento, Senhor, em tuas mãos os nossos irmãos no norte do nosso país, nossos irmãos também dos países da região Nordeste, da região Centro-Oeste, da região Sudeste, também da região Sul do nosso Brasil. Abençoa as cidades que fazem fronteiras com nossos países vizinhos, nossos países irmãos, nossos países que estão ali, Senhor, na fronteira, na divisa. Também nós temos igrejas, Deus e Amor, dos países que fazem aí divisa com o Brasil. Senhor Jesus, eu oro, Senhor, pela nossa nação, pelo nosso Brasil. Apresento, Senhor, a situação em que estamos vivendo. Apresento também, Senhor, aquelas pessoas que foram atingidas por uma calamidade, ou podemos chamar por um fenômeno da natureza. Apresento, Senhor Jesus, nossos irmãos que foram atingidos pelas chuvas, são atingidos pela seca, pela falta
conta de chuvas, meu Deus, eu peço por misericórdia e compaixão, que o Senhor possa estender a tua boa mão, a mão amiga do Senhor, para abençoar aqueles que tanto sofrem. Senhor Jesus, gostaríamos de ter a solução para todos os problemas, mas nós somos tão limitados, Senhor, somos tão limitados e precisamos da tua ajuda, precisamos da tua orientação. Nos ajuda, Senhor Jesus, colocar também as nossas prioridades, Senhor. Meu Deus, que não deixa nós, ó Deus, ficarmos distraídos com outras coisas, Senhor, e esquecendo da prioridade que envolve, Senhor, a tua obra, que envolve a nossa casa, a nossa família. Meu Deus, abençoa a família dos meus irmãos, abençoa a família desse diácono, desse presbítero, desse pastor. Senhor Jesus, abençoa os filhos, abençoa os netos. Meu Senhor, eu oro, Senhor, eu peço por misericórdia a favor da mocidade, dos jovens. Apresento, Senhor Jesus, todos os nossos irmãos que estão rogando as nossas orações, que estão pedindo, Senhor, a oração, estão clamando por misericórdia. Apresento também nesta oração a nossa irmã Beatriz, a Natália, o nosso irmão Cristian, a esposa e toda a família, os familiares. Apresento a Deus de uma forma tão especial, dando saúde para estas jovens, fortalecendo, agraciando, Senhor, com este poder, com esta graça, com esta unção.

Meu Deus, quantos jovens, Senhor, que estão no mundo das drogas, no mundo da prostituição, Senhor, eu apresento esses jovens, apresento, Senhor, as pessoas em situação de ruas, Senhor, as pessoas que não têm onde morar, não têm um emprego, pessoas que estão entregues a tudo. Estão ali, Senhor, entregue aos vícios, às drogas, ao roubo, ao furto. Pessoas, Senhor, que estão ali vivendo por misericórdia. Pessoas, Senhor, que estão na sua fragilidade, no emocional, no espiritual, no físico. E Satanás tem se aproveitado destas oportunidades, mas nós oramos por essas vidas, Senhor. O Senhor tem poder para restaurar, o Senhor tem poder para fortalecer, o Senhor tem poder para salvar, o Senhor tem poder para libertar. Por isso nós repreendemos toda a legião do inferno, todos os demônios que veio para oprimir, demônios que veio para perturbar este jovem, esta jovem, esse esposo, esta esposa, esses netos, a vós que estão orando pelos netos neste momento, para o Senhor fazer uma obra na alma dos seus netos. Quantas vidas, Senhor, quantas pessoas necessitam de um toque e do milagre que o Senhor, somente o Senhor pode fazer. Senhor Jesus, eu apresento também os hospitais, apresento, Senhor, aqui esse hospital, o profissional da área da saúde, os médicos,

organizados, profissionais da área da saúde, tentando ali contra o tempo salvar vidas. Senhor, eu oro por essas pessoas. Apresento, Senhor Jesus, esta pessoa idosa, ou até mesmo esta pessoa jovem, ou até mesmo esta criança que se encontra hospitalizada, que se encontra em uma UTI, em uma CTI, estas crianças que vai passar nas próximas horas pelo procedimento ou por um procedimento cirúrgico. Senhor Jesus, eu oro por essas crianças. Apresento esta irmã que está internada, apresento esta mulher que está se recuperando após passar por uma bateria de exames ou até mesmo por uma cirurgia. Senhor Jesus, apresento esta pessoa que está em coma induzida, a família, os familiares estão orando, pedindo o mover do Senhor para com esta pessoa. Senhor Jesus, tu és poderoso. Não cabe a nós de maneira alguma impor ao Senhor o que o Senhor deve fazer, não, mas nós oramos, intercedemos por essas vidas, porque sabemos que o Senhor cuidará, o Senhor fará do seu melhor para com estas pessoas que se encontram enfermas. Eu apresento, Senhor Jesus, esta pessoa que está em uma casa de recuperação, esta pessoa, Senhor, que abandonou a casa, que abandonou lá, abandonou a família e hoje estão debaixo dos viadutos. Meu Deus, tenha misericórdia, abençoa, Senhor, a obra social da Igreja Deus e Amor. Abençoa a Reviver Help, Deus e Amor, que está fazendo esse trabalho, resgatando vidas, resgatando pessoas e trazendo a ela um pouquinho mais de conforto. Senhor, que possa, Senhor, dessa sementinha, Senhor, dar crescimento e esta pessoa, Senhor, ter esperança e ter força o suficiente para vencer os obstáculos e conseguir os seus objetivos. Senhor Jesus, eu oro, eu clamo, Senhor, pela vida desse pequeno, médio, grande empresário que está passando por dificuldades financeiras. Ele está pensando seriamente em fechar seu próprio negócio e ele fechando seus negócios vai ter que dispensar muitos pais de família. Meu Deus, eu oro, Senhor, eu oro em favor deste irmão dizimista, deste irmão ofertante, desta irmã ofertante que está ajudando a manter a obra do Senhor. Eu oro, Senhor, e peço por misericórdia a favor também daqueles que estão desempregados, daquelas pessoas que estão precisando tanto do emprego, o aluguel está atrasado, as contas estão acumuladas e esta pessoa precisa urgentemente de uma porta aberta. Eu oro por essas vidas, Senhor, e peço por misericórdia e compaixão que o Senhor venha agir segundo a sua perfeita vontade. Senhor Jesus, eu apresento também a Igreja Deus de Amor, o trabalho que esta igreja tem realizado, não somente no Brasil, mas também em outros países. Senhor, abençoa os nossos irmãos, abençoa as nossas irmãs que já estão divulgando, que já estão falando, que já estão anunciando o evento deste mês, o Agosto Verde, o mês da beneficência. Senhor Jesus, abençoa os nossos irmãos de todo o Brasil que está se movendo em prol do Agosto Verde. Abençoa a vida dos nossos irmãos que já estão colaborando, que já estão fazendo as suas doações, que são pessoas de mãos abertas. Senhor, abençoa, Senhor, o culto que teremos aqui na sede mundial. Senhor, guarda as caravanas que virão, guarda os nossos irmãos na chegada de casa até a chegada à sede mundial e também o retorno deles para as suas casas, as suas respectivas cidades, os seus estados, que sejam guardados pelo Senhor, dando livramento de acidentes, dando livramento, Senhor, de bala perdida, do assalto. Meu Deus, eu peço que o Senhor venha a atuar pela sua infinita e grande misericórdia. Senhor, eu apresento também os
os nossos irmãos que se encontram neste momento ouvindo a minha oração, esta pessoa que não tem força de expressar uma palavra de oração, pessoas que estão abatidas espiritualmente, pessoas que estão feridas, pessoas que não têm

força de levantar a cabeça, pessoas que já não têm mais ânimo de estar na casa do Senhor para congregar, para adorar o teu santo nome. Eu oro, Senhor, por essas vidas, que o Senhor possa curar, que o Senhor possa curar essas vidas, Senhor, que o Senhor possa curar essas almas que precisa, Senhor, que precisam se reerguer, que precisam mostrar para o diabo, mostrar para o inimigo que eles são de Jesus e não vão retroceder. Eu oro, Senhor, por essas vidas e peço pela sua infinita misericórdia, Senhor, a salvação, a libertação, a renovação, a transformação nessas vidas, Senhor Jesus. Eu oro também neste momento pela Fundação Reviver. Abençoa esta obra assistencial da Igreja Deus de Amor. Abençoa pelos os projetos que já está sendo, que já está em andamento. Abençoa, Senhor, a todos os mantenedores, tanto da igreja como também da obra assistencial da igreja, Fundação Reviver e Reviver Help, Deus e Amor. O Senhor tem abençoado esse povo, porque esse mesmo povo que mantém a nossa igreja, isso é o mesmo povo também que dá suas contribuições para a Fundação Reviver e também para Reviver Help, Deus e Amor. Abençoa os nossos irmãos de outros ministérios também que são colaboradores, que são os mantenedores desta obra, porque eles conhecem, já sabem que é uma obra muito séria, é um trabalho muito sério. Senhor Jesus, o que seria da igreja, o que seria das obras sociais se não tivéssemos pessoas de coração, de mãos abertas para ajudar esta grande obra? Eu clamo, Senhor, por essas vidas e peço, Senhor, por misericórdia e compaixão, que o Senhor possa mover, ah, meu Deus, a este coração que está tão afastado do Senhor, pessoas que estão desviadas do evangelho. Eu oro por elas, também apresento nas nossas cidades, Senhor, não somente São Paulo, mas todas as capitais, cidades de pequeno, médio e grande porte, as comunidades que estão instaladas nestas cidades, a violência que tende a aumentar dia após dia, mas eu peço, Senhor, por favor, misericórdia dessas vidas que estão nessas comunidades. Lá temos igreja, lá temos nossos irmãos, lá temos nossas irmãs que moram, que residem nesses locais. Eu peço, Senhor, por misericórdia, que o Senhor possa fazer um mover, um movimento de salvação, de transformação de vidas, que essas comunidades possam sentir o impacto do Senhor. Oh, meu Jesus, eu também quero neste momento orar em favor dos países que estão em conflitos, países que estão em guerra. Apresento, Senhor, Israel, apresento o Irã, a região da Palestina, apresento, Senhor Jesus, a Rússia, apresento a Ucrânia. Senhor Jesus, tenha misericórdia. Apresento também tuas mãos, Senhor, aquele país, Senhor, que o comunismo impera, a proibição que leva à execução se pegar pessoas que são crentes, pessoas que professam Jesus Cristo como o único salvador deles, estão passando, estão correndo risco de morte nesses países, mas estão lá firmes, estão lá orando, pedindo por misericórdia. Senhor, não se esqueça, Senhor, não esqueça dessas pessoas. Nossos irmãos que estão, Senhor, nesses países violentos, nesses países que só o Senhor mesmo que pode deter, somente o Senhor que pode dar um basta na situação. Eu oro, Senhor, eu oro por esses países. Apresento os nossos irmãos que estão lá na Ásia, na Oceania, nossos irmãos que estão no continente africano, nossos irmãos que estão no continente europeu. Abençoa, Senhor, as nossas igrejas Deus de Amor na Europa, na África. Peça ao Senhor para guardar, para cuidar dessas igrejas, porque nós, como somos limitados, nós não conseguimos, Senhor, enxergar e ver o problema como o Senhor pode ver. E o Senhor pode também ajudar essas pessoas, nossos irmãos, a solucionar os problemas. Guarda a igreja, Senhor, guarda o seu povo. Apresento, Senhor, nossos irmãos também na América do Norte, que compõem o Canadá, Estados Unidos, o México.
A pessoa também as ilhas do Caribe, América Central, América do Sul. Senhor, abençoa os nossos irmãos que falam espanhol, que estão orando agora conosco. Eu sei, Senhor, que a Igreja Deus de Amor teve esta aproximação muito grande com o idioma, com o espanhol, devido à Igreja Deus de Amor realizar uma obra gigantesca de evangelismo, de salvação, de transformação nesses respectivos países. E os nossos irmãos agora compreendem o nosso português e oram conosco, clamam conosco. Quero agradecer, Senhor, por esta oportunidade. Senhor Jesus, eu também não posso de maneira alguma, Senhor, esquecer de orar em favor aqui do prédio administrativo da nossa igreja. Abençoa, Senhor, os colaboradores que atuam na filmagem, nas câmeras, no som. Senhor, abençoa os nossos irmãos ali do estúdio central. Abençoa também os nossos irmãos e colaboradores que atuam na engenharia, que atuam no setor de obras, que atuam, Senhor Jesus, no expansão, no regenere, Senhor, que estão trabalhando ali arduamente em prol dos trabalhos que já estão sendo divulgados e anunciados para os próximos dias, para as próximas semanas. Que o Senhor possa agir, que o Senhor venha operar, venha abençoar essa mocidade, esses jovens, de uma forma tremenda. Abençoa também, Senhor, as causas jurídicas da sua igreja. Abençoa o departamento jurídico aqui do prédio administrativo. Abençoa, Senhor, todas as causas, Senhor. Meu Deus, que o Senhor possa agir segundo a sua perfeita misericórdia. Senhor, quantas vidas, Senhor, quantas pessoas que estão, Senhor, com aquele pensamento, com aquele desejo de prejudicar a igreja. Eu oro, Senhor, por este ministério. Eu oro em prol desta igreja. Senhor, apresento a Deus também o setor da onde está instalada a Fundação Reviver, Reviver Help, Deus e Amor. Abençoa todos os nossos irmãos também ali no 5000, todos os setores que estão funcionando. Abençoa, Senhor, a Escola Teológica Deus e Amor. Abençoa todos os nossos alunos que estão conosco aqui, Senhor, no decorrer deste ano. Senhor, abençoa essa turma, abençoa os cursos, abençoa as aulas que estão sendo ministradas, Senhor, todos os dias, ali na escola, ali no 5000. Eu peço, Senhor, que o Senhor venha capacitar os nossos obreiros, que o Senhor venha fortalecer a cada seminarista, abençoando de uma forma tão preciosa, que eles possam aproveitar tudo que estão absorvendo da tua palavra, que estão recebendo o conhecimento, que eles possam também repartir, compartilhar com os nossos irmãos quando eles forem a campo. Senhor Jesus, eu oro, Senhor, eu clamo por misericórdia em favor de todos que neste momento estão pedindo socorro, que estão pedindo, Senhor, a solução de um problema. Esta pessoa que está endividada, esta pessoa, Senhor Jesus, que já não sabe mais o que fazer, esta pessoa que está na mão de pessoas que ofereceram um certo valor e agora está cobrando os juros que está além do permitido, essas pessoas estão recebendo ameaças. Senhor, tenha misericórdia. A violência aumentou assustadoramente nos últimos anos. E pedimos ao Senhor por misericórdia. Pedimos ao Senhor em favor dos nossos irmãos que estão saindo de casa ou já estão chegando na igreja para o culto da noite. Guarda, Senhor. Guarda, Senhor, aqui a zona leste. Guarda a zona norte. Guarda a zona oeste. Guarda a região central de São Paulo. Guarda, Senhor, a zona sul, o ABCDMR. Abençoa, Senhor, as cidades próximas aqui de São Paulo, as cidades metropolitanas. Senhor, abençoa os cultos que já deu início, já está em andamento. Guarda, Senhor, a cada pessoa que tomar essa decisão de estar na tua casa nesta noite.
Que o Senhor possa, Senhor, abençoar esse novo dia. No decorrer, ó Deus, desta semana, que eles possam participar dos cultos da manhã, nos cultos da tarde, nos cultos da noite e até mesmo as vigílias. Que o Senhor venha guardar, venha proteger os nossos irmãos. Senhor Jesus, estamos fazendo esta oração, aproveitando já desde os primeiros minutos desse novo dia. Pedimos ao Senhor que venha guardar a todos que clamam pelo livramento. Guarda, Senhor Jesus, guarda os nossos irmãos que já estão indo para a oração das 7 horas da manhã, no ciclo da oração, no culto da manhã, culto das 9, no culto do meio-dia, no culto das 3 da tarde, no culto das 19 horas. Abençoa os nossos irmãos, aos nossos irmãos que estão em outros países, independente do fuso horário. Eles estão orando conosco e pedindo a misericórdia, pedindo, Senhor Jesus, o milagre. Eu oro, Senhor, por essas vidas. Eu repreendo, Senhor Jesus, no teu santo nome, toda a obra do diabo, tudo aquilo que Satanás armou para destruir vidas nesse novo dia. Demônios que saem de madrugada para atuar, para trazer a desgraça, a morte, acidentes. Senhor, tenha misericórdia. Nós repreendemos agora toda a fúria do inferno, que seja repreendida agora pelo sangue de Jesus Cristo. Esta pessoa que está canceroso, cancerosa, esta pessoa que está com síndrome do pânico, esta pessoa que está com a coluna fora do lugar, esta pessoa que sofreu um AVC, está acamado, não consegue falar. Senhor Jesus, tenha misericórdia. Apresento essas vidas, Senhor, e peço que nesta oração o Senhor possa mover pela sua infinita misericórdia esta pessoa que está sentindo tantas dores de cabeça, esta pessoa que está com essa virose, com essa tuberculose, com esta pneumonia. Senhor, vá repreendendo todo o mal agora, em nome de Jesus Cristo, que o fogo do Espírito Santo possa queimar todo espírito de enfermidade, toda casta de demônio, todo o mal que está oprimindo, que seja repreendido agora pelo sangue de Jesus Cristo. Senhor Jesus, quero agradecer por esta grande oportunidade, pela oportunidade de orar juntamente com os nossos irmãos, pela oportunidade de estar clamando também com as nossas irmãs. Senhor Jesus, pessoas que não são da Igreja Deus de Amor, são de outros ministérios, mas estão orando conosco também neste momento. Senhor Jesus, abençoa essas vidas, abençoa o lar, abençoa a família dos nossos irmãos. Senhor, abençoa aqueles que neste dia também vão viajar, já tem uma viagem já programada para o dia de hoje, que o Senhor possa abençoar a vida, a viagem, que seja uma viagem abençoada, que seja uma viagem tranquila. Pessoas que vão viajar talvez aí de um país para o outro, guarda, Senhor, guarda essa aeronave, guarda este voo, guarda também esta família que estará viajando de um estado para o outro, que nas rodovias, Senhor, o Senhor possa repreender todo o acidente, para que haja, Senhor, tranquilidade, para que as vidas sejam poupadas, para que essas vidas, Senhor, possa glorificar o Senhor por muito, muito tempo. Meu Deus, quantas vidas que neste momento estão pedindo forças para superar a falta de um ente querido que partiu. Eu oro por elas, que o Santo Espírito de Deus possa agir nesses corações, dando, Senhor, a esse coração a consolação que elas necessitam. Muito obrigado, Senhor, por esta oportunidade. Muito obrigado, Senhor, por este momento. Faltam-me palavras para expressar tudo o que está em meu coração, para agradecer ao Senhor e dizer muito obrigado. Ainda é muito pouco, pelo muito que o Senhor tem feito e está fazendo em nossas vidas. Fica conosco, Senhor. Senhor, abençoa, Senhor, a oração. Abençoa o clamor que vai continuar. Que o Senhor possa mover de uma forma toda especial. É o pedido que lhe faço e agradeço. No nome santo de Jesus. Amém e amém, Senhor Jesus.

se casa com a gloriosa paz do Senhor Jesus. Quem vos saúda é a sua irmã em Cristo, Maria Lorena. E o endereço da tua vitória está na Avenida do Estado, 4568, Liberdade, São Paulo. Deus aguarda por você e pela tua querida família. Temos culto em todos os horários, fora as vigílias da madrugada e o santuário 24 horas em oração. E você não pode perder, não fica indiferente. Venha clamar pelo nome do Senhor Jesus e Deus te recompensará. Estou com a Bíblia aberta no Salmo 51 e o verso 17. Os sacrifícios para Deus são os espíritos quebrantados. Há um coração quebrantado e contrito, não desprezará, ó Deus. Você que tem derramado suas lágrimas perante o trono, confia que Deus, ele vai secar as tuas lágrimas e vai te dar a vitória. Oramos ao Senhor. Senhor, meu Deus e meu

está de joelho dobrado perante o teu trono, te agradecendo por mais um dia, Pai, por mais, Senhor, uma batalha vencida, por mais uma luta que passou, meu Pai. Te louvamos, Jesus querido, pelo sacrifício do teu sangue no Calvário, por esse sangue precioso, é que entramos perante o teu trono para suplicar a tua infinita misericórdia. Pai, escrito está na tua palavra que tudo quanto nós pedirmos em nome de Jesus Cristo ao Pai, ele responderá para que seu nome seja glorificado. Pai, vai derramando a tua graça soberana, derrama do teu Espírito agora, meu Deus, sobre esta pessoa que está de joelho.

neste momento envolvido em alguma tragédia, em algum acidente, meu pai, ou até mesmo foi atingido por uma bala perdida. Pai, dá o grande livramento, meu Deus. Socorre aquela pobre alma carente, meu pai. Ah, Senhor, da tua presença, da tua misericórdia. É tão lindo e tão maravilhoso saber que o Senhor é socorro bem presente na hora das nossas angústias, meu Deus. Dá o grande livramento, meu pai. Livra aquela pessoa que está na estrada, naquele volante daquele carro, meu pai, ou aquele caminhoneiro, Jesus querido, ou aquele motorista de ônibus, meu pai. Alcança pela tua misericórdia, pelo teu grande amor, pai, em nome de Jesus te suplicamos a tua misericórdia e o perdão dos nossos pecados. Pai, lava com o preço do sangue, o sangue da remissão, o sangue da nova aliança. Perdoa, Pai, nossas iniquidades. Perdoa pela tua misericórdia. Pai, que nada venha impedir da nossa oração ser ouvida perante o teu trono, meu Pai. Não queremos jogar palavras vazias no ar, mas queremos clamar pelo teu nome, meu Pai. Queremos sentir a tua graça, o teu poder sobrenatural.

como é maravilhoso meditar na tua grandeza, saber que é pelo sangue do Cordeiro, pelo sangue do sacrifício que venceremos, saber, meu Pai, que o sacrifício do teu Filho lá na cruz, Senhor, nos dá vida e nos dá esperança, Pai, de um amanhecer melhor, meu Deus. Derrama a tua graça, Senhor, derrama teu Espírito, meu Pai, derrama para tua glória, Senhor. Eu já estou sentindo, Pai, a tua presença tão querida, a tua presença tão sobrenatural. Pai, vai secando aquelas lágrimas, Senhor, que estão banhando aquele rosto, Jesus querido. Quem sabe são lágrimas de dor, lágrimas de sofrimento, Pai, lágrimas de desprezo, de humilhação, lágrimas de rejeição, meu Pai. Senhor, eu creio que tu és soberano, tu és maravilhoso, Senhor. Responda lá do alto, meu Pai, e confirma, meu Deus, a vitória. Vai derramando teu poder, meu Pai, derrama para tua glória, Senhor, derrama por amor do teu nome, meu Pai, derrama do teu Espírito Santo, Senhor. Como é maravilhoso saber, meu Pai, que o teu ouvido está atento, meu Pai, a tua mão está estendida sobre esse ouvinte de casa, meu Pai. Derrama a tua graça, Senhor, com abundância para a tua glória. Derrama teu Espírito Santo, derrama, Jesus querido, vai de encontro desse leito, meu Pai, ali na sala do TI, meu Deus. Alguém está gritando por socorro, outros estão em profunda coma, meu Pai, mas a tua palavra, ela é tão clara, meu Deus, que o Senhor é socorro bem presente na hora do sofrimento, da angústia, da dor. Repreenda essa enfermidade agora, Pai. Como é maravilhoso sentir a tua graça, Senhor. Como é maravilhoso saber que há um Deus soberano que tem todo o poder nos céus e na terra para abençoar, para curar, para libertar, para transformar. Pai, eu creio no milagre. Eu creio, Eu creio, que o Senhor está ouvindo o gemido dessa pessoa, o gemido, meu Pai, com sinceridade perante o teu trono. Pai, uma lágrima, meu Deus, derramada, ela será acolhida por ti, meu Pai. É tão lindo meditar no livro de Apocalipse, quando teus anjos com milhares de salvas, Senhor, colhendo as orações, aquela oração tão sincera, aquela oração, meu Pai, que chega perante o teu trono. Muitas vezes não sabemos pedir, não sabemos orar, meu Pai. Ensina-nos a clamar como Jeremias, Senhor, ensina, meu Pai, ensina-nos a pedir a tua misericórdia, ensina-nos a se humilhar perante o teu trono, reconhecer a necessidade
oportunidade de receber a tua misericórdia. Pai, vai derramando o teu Espírito Santo agora. Derrama da tua graça, Senhor. Derrama para a tua glória, meu Pai. Derrama pelo poder do teu sangue. Derrama, Jesus querido, o teu grande milagre, meu Pai, sobre esta família, meu Deus, que já não tem esperança de ver aquela pessoa andar, meu Pai. Visita, meu Deus, de uma maneira especial. Visita aquela pessoa paralítica, Pai. Visita aquela pessoa que sofreu um derrame, Pai, uma parada cardíaca, Senhor, e agora está ali naquele leito, meu Pai, sem força de levantar. Jesus querido, eu creio que tu és soberano, eu creio na tua vitória, meu Pai. Como é lindo saber, meu Deus, que o Senhor nunca deixou de curar. Pai, em nome de Jesus, agora que toda paralisia desapareça, Senhor, toca, toca no mais profundo daquela veia, toca no profundo daquele coração, Senhor, refaça agora, meu Pai, aquele coração com problema, Pai, das batidas cardíacas. Senhor, toca, toca, toca para a tua glória. Repreenda toda má circulação de sangue.

Repreenda, Pai, em nome de Jesus Cristo, suplicamos a tua misericórdia, aquela pessoa que teve neurisma cerebral, Pai, para ti é coisa como nada, tocar naquela veia, meu Pai, arrancar aqueles coágulos, Senhor, repreenda pelo poder da tua palavra, oh, rica lama tuni, rica lama ciclama, Pai, alcança as famílias da terra, abençoa seu pão de cada dia, abençoa, Jesus querido, o seu alimento, meu Pai, provê o melhor da terra, meu Deus, vai derramando a tua graça, Senhor, vai dando saúde, meu Pai, abrindo porta onde não há porta, meu Pai, vai abençoando aquela empresa, abençoa, Jesus querido, que haja multiplicação de bênção sobre o lar e a família, meu Pai, repreenda toda a miséria, repreenda todo o desemprego, meu Pai, repreenda a fúria do adversário, repreenda pelo poder da tua palavra, Senhor, abençoa teu povo, meu Pai, abençoa nossa amada diretoria, vai derramando a tua graça soberana, vai dando saúde, meu Pai, repreenda toda a enfermidade do alto da cabeça, planta dos pés, repreenda, meu Pai, toda bactéria, toda inflexão seja repreendida pelo poder do teu sangue, meu Pai, na saúde para teu filho e a tua filha, visita a nossa querida igreja, derrama a tua graça sobrenatural, Pai, eu creio que a tua mão já está estendida para abençoar as concentrações já anunciada, meu Pai, vai derramando a tua graça, usa teus ministros, Pai, usa os pecadores, a tua palavra, derrama sobre eles a tua unção, derrama a tua graça, meu Pai, abençoa novos convertidos, Senhor, na força para eles vencer as lutas, se preparar para o batismo, meu Pai, lembra do teu grande amor, meu Deus, é uma batalha espiritual para ser vencida até o dia do batismo, Pai, em nome de Jesus eu entrego a cada um ao cuidado do teu Espírito Santo, derrama a tua graça soberana, vai abençoando rica lama tuni rica lama, siriclama tuni rica lama si, Pai, abençoa as adolescentes, abençoa as criancinhas, meu Pai, abençoa os jovens, Senhor, abençoa os pais, as mães e família, vai derramando a tua graça soberana, eu creio na tua promessa, meu Pai, eu creio no mover e no agir do teu Espírito, abençoa o culto da Fundação Reviver, Pai, alcança essa festividade, Pai, no dia 22, usa, Senhor, o mensageiro da tua palavra, derrama sobre ele a tua graça, Senhor, abençoa nossa querida presidente, a irmã Irine Miranda, meu Pai, ela guarda milhares de almas.

vice-presidente dessa tão grande obra. Abençoa o pastor Lorival de Almeida. Pai, usa teu ministro, usa como labareda de fogo, derrama sobre ele a tua saúde, restaura as forças do teu filho, derrama a tua graça, Senhor. Vai abençoando Davi Neto, Senhor. Usa teu servo, meu Pai, ajuda ele nessa caminhada, dando a ele uma sabedoria do alto para administrar a tua obra. Pai, eu te louvo pela vida de cada um da diretoria. Eu te louvo pela vida, Pai, nos pastores da diretoria executiva. Vai derramando sobre eles uma graça tunirica, lama, se clama, assim como o Senhor derramou sobre a vida de Paulo, meu Pai, no momento em que Paulo orava e dizia: Senhor, retira de mim, meu Pai. E o Senhor disse: Paulo, a minha graça te basta, em nome de Jesus,

da Fundação Reviver, a diretoria da Fundação Help Deus e Amor. Pai, vai abençoando, meu Deus, que este dia 22 fique marcado em nossos corações, meu Pai, pelas almas que serão resgatadas. Pai, envia as almas oprimidas, envia as almas perdidas, meu Pai. Lembra da tua promessa, Senhor. Pai, eu oro também pelas causas judiciárias da tua igreja, meu Deus. Eu oro, Pai querido, pelos advogados, Pai, aqueles que cuidam da causa judicial da tua igreja, Pai. Eu oro, Pai, por todos, meu Deus, que clamam pelo teu nome. Pai, vai de encontro da grande África, surpreenda a África, Jesus querido, liberta aquelas almas, aquele país. Só o Senhor tem o poder da libertação. Salva a nação africana, meu Pai. Salva, Senhor, para a tua glória. Pai, alcança a grande Europa, os teus filhos que estão levando a tua palavra. Pai, alcança, Senhor, os teus ministros e a tua igreja. Pai, aquele país na Europa que ainda não tem igreja, abre as portas, meu Pai. Repreenda o levante do inimigo ali no país da Ucrânia, meu Pai. Livra aquela nação, Jesus querido. Entra naquela peleja, meu Pai. Repreenda aquela fúria do adversário. Repreenda pelo poder do teu sangue. Pai, vai guardando a América Central, América do Norte, América do Sul. Alcança a grande Ásia, Senhor. Alcança a Oceania, meu Pai. Alcança, Senhor, pelo poder do teu sangue, Oriente Médio, Jesus querido. Aonde tiver uma alma, meu Pai, seja alcançada pela tua graça, Senhor. Surpreenda para a tua glória. Vai de encontro agora, meu Deus. Pai, eu clamo também prol dos presidiários. Lembra da tua misericórdia, Pai. Vai derramando a tua graça soberana sobre os presídios feminino e masculino. Pai, sobre os orfanatos, Senhor.

obrigado pela família, mas acolhido, meu Deus, pelos asilos, Jesus querido, derrama tua graça, Senhor, abraça aquela alma que chora, meu Pai, abraça aquela alma sedenta na tua presença, meu Deus, vai derramando a tua graça, Senhor, estenda as tuas mãos, meu Pai. Eu oro pelos países, Senhor, que ainda tem regime fechado, Pai, a Coreia do Norte, meu Deus, a China Vermelha, meu Pai, o Afeganistão, o Afeganistão, a Arábia, Senhor, o país de Filipinas, meu Deus, alcança a grande Índia, meu Pai, vai derramando a tua graça, Senhor, abençoa teu filho que trabalha ocultamente levando a tua palavra, alcança aqueles missionários que estão correndo risco de vida nesses países, guarda e livra, livra, livra, meu Pai. Esconda eles debaixo do teu sangue, derrama sobre eles o teu poder, meu Pai, eu creio na tua misericórdia, Pai, assim como Maria orava na prisão em que estava Pedro, ela clamou com grupo, meu Deus, e a tua palavra me revela que o anjo do Senhor libertou a Pedro naquela prisão. Senhor, eu creio que tu não mudou. Pai, vai de encontro aonde tiver os nossos irmãos atrás de uma grade, por testemunhar do teu nome, meu Pai. Alcança ele agora, Senhor. Liberta ele da prisão. Liberta da escravidão, meu Pai. Pai, estenda tuas mãos ensanguentadas, vai derramando, meu Deus, o teu poder, abençoa esse ouvinte de casa, abençoa para tua glória, Pai, eu entrego cada projeto da igreja, seja dos adolescentes, seja da mocidade, Pai, vai de encontro dos teus jovens, Senhor, as orquestras, as bandas, os corais, os grupos que louvam o teu nome, meu Pai, repreenda todo o levante do inimigo, derrama a tua graça soberana, Pai, vai abençoando a festividade que já está anunciada na sede mundial, Pai, derrama a tua graça, Senhor, na direção para teu filho, abençoa o encontro das criancinhas, Pai, usa

marcada, meu Pai, que receba a tua vitória, Senhor. Usa teus filhos, Jesus querido, glorifica teu grande nome, meu Pai, em nome de Jesus. Abençoa o pastor Jere, Jesus querido, abençoa os pais que está na mão do teu filho, abençoa o pastor Wilson, Senhor, abençoa seu trabalho, meu Pai. Ah, Senhor, eu creio na tua vitória, derrama sobre eles a tua graça, sobre a Maria José, meu Pai. Ai, derramando rica lamatune, rica lamacine, clama, derrama, derrama teu Espírito Santo, vai derramando sobre os demais diretores, Pai, a porção

a tua glória, porque nós cremos que o Senhor é Deus que se glorifica no meio do teu povo, Pai. Aonde tiver uma pessoa, Jesus querido, angustiado, meu Pai, derramando, Senhor, suas lágrimas, em nome de Jesus, meu Pai, eu creio que o Senhor tem este poder em acolher estas lágrimas, Pai. Derrama sobre eles a tua graça. Abençoa, Senhor, toda a técnica da rádio, nos estúdios, meu Pai. Vai abençoando o trabalho do teu filho. Abençoa a locução, Jesus querido. Usa teu filho, que anuncio a tua palavra, meu Pai, na saúde para eles, meu Deus. Eles estão trabalhando pela madrugada, Pai, estenda as tuas mãos, Senhor, sustenta eles a tua graça, na tua unção, derrama sobre eles o teu Espírito, meu Pai. Eu creio no teu poder, meu Pai. Eu creio que o Senhor é maravilhoso para abençoar a família de cada um, meu Pai. Derrama a tua graça.

0: na oração global, Jesus querido, ai, derramando a tua graça sobre as mulheres de fé, ai, derramando o teu poder, meu Pai. Eu creio no teu agir, na tua misericórdia, é o que eu te peço e desde já te agradeço pela vitória, em nome de Jesus.
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4: Uma e um.

0: casa, meus horários, chegava em casa de madrugada, 3, 4 horas da manhã, entende? E sofri muito, tanto eu como a minha esposa. Aí minha esposa buscava em oração, o pastor falava para ela orar, buscar, jejuar, para que Deus podia me libertar do vício. Eu fiquei mais de 11 anos nas bebedeiras, entende? E hoje não, hoje a gente aceitou Jesus como o único salvador da nossa vida. E hoje eu vivo uma vida em paz desde 1997. Dali pra cá nunca mais bebi, nem fumei. E vivo em paz na minha casa, com a minha mulher, a minha família. E eu agradeço a Deus pelas orações de vocês, tanto ajuda, povo, as pessoas. E a gente vê muitos milagres acontecer aí. E eu deixo aí uma mensagem para as pessoas, casais que tem um marido, esposo na bebedeira. Busque em Deus, coloque a tua vida em ação, busque em oração na igreja Deus Amor, que vocês conseguem se libertar do vício. E é só a gente colocar tudo em prática. E hoje eu vivo em paz em nome de Jesus. E agradeço a oportunidade por estar falando com vocês. Essa igreja de vocês é uma benção, é um hospital, é um UTI, que muitos foram aí curados pelas orações de cada um de vocês através do nosso Deus Todo-Poderoso. E eu agradeço em nome de Jesus. E deixo aqui também que as pessoas às vezes falavam para minha esposa largar de mim, porque eu não ia dar mais em nada. Mas tá aí o testemunho aí, ó. Hoje eu tenho minha casa, comprei outro terreno, entende? Minha filha fez uma casa e hoje a minha casa é uma benção. Muito obrigado. A paz do Senhor.
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2: 1 hora e 5 minutos.

0: A cada irmão, que Deus abençoe grandemente esse dia, em nome de Jesus. Amém.
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3: Muito bem, uma ótima madrugada para você que está conosco. Está começando a Madrugada do Socorro de Deus. Da Igreja Pentecostal Deus é Amor, seja bem-vindo onde você estiver. Abra o seu coração, porque esta madrugada pode marcar a sua vida. E já estamos recebendo o seu pedido de oração pelo WhatsApp, pelo telefone da igreja. Você pode entrar em contato conosco, deixar o seu pedido de oração através do WhatsApp, DDD 11 98292 3392, DDD 11 98292 3392. Você vai deixar o seu pedido de oração, estaremos orando pela sua vida em nome de Jesus. Você também pode ligar no nosso telefone fixo DDD 11 3208 2743. Isso mesmo, DDD 11 3208 2743. Nós estamos com amigo ouvinte. Eu digo alô, bom dia, a paz do Senhor Jesus.
4: Alô, bom dia, paz do Senhor Jesus.
3: A paz, minha irmã, qual é o seu nome? De qual cidade a irmã está falando?
4: Meu nome é Aparecida. Eu sou
3: da
4: cidade Dourados, Mato Grosso.
3: Dourados, Mato Grosso. Seja muito bem-vinda, minha irmã. No que podemos te ajudar, no que podemos te auxiliar?
4: Olha, irmã. Primeiramente, eu queria... Meu nome é Aparecido Teixeira dos Santos. Eu queria uma oração. E eu queria que o irmão me explicasse por que o motivo que a Clube de Dourados não está mais pegando Deus e Amor. Está fora do ar. Está outro programa evangélico. Eu queria saber por quê.
3: Ok, nós vamos verificar com os irmãos e já estaremos passando aí, dando um feedback para a irmã, tá bom? Vamos estar entrando em contato com o responsável aí da região da irmã para estar vendo o que está acontecendo. E provavelmente ele vai estar dando uma atenção para a irmã aí, tá bom? Minha irmã, qual que é o seu pedido de oração, minha irmã?
4: É que eu vou na minha saúde, irmão.
3: A sua saúde.
4: Eu sou diabética, tudo. Eu tô ligando pro cenário simplesinho, porque eu não tenho visão, eu sou deficiente visual, né?
3: Certo.
4: E essa rádio é minha companhia, de noite, de noite.
3: É um culto no lar, né, minha irmã?
4: Mas eu consigo ligar. E faz muita falta essa rádio, vixe, meu Deus. Eu não tô nem conseguindo dormir.
3: Meu Deus do céu.
4: Eu não me acordo com a rádio ligada, né? E agora eu não consigo. Eu tô muito triste, muito
3: triste. A senhora tem filhos, irmã, netos, que possa te auxiliar?
4: Eu tenho neto.
3: Sim. Por que eu tô perguntando pra irmã? Porque através do Play Store, irmã, a senhora pode pedir pro seu neto, pro seu filho, através do Play Store, ele consegue baixar o aplicativo da rádio de forma que em qualquer lugar, estado, país que a senhora esteja, a senhora consegue ouvir a rádio de forma de uma forma melhor, tá bom? Então,
4: mas,
3: caso
4: mas
3: não
4: você...

0: aplicativo, caso não tenha o aplicativo do Play Store, consegue também ouvir aí a rádio através da sintonia do seu estado.
1: É, eu vou pedir para ela baixar. Mas é verdade que a rádio agora não vai ser mais FM? Vai ser FM agora?
0: Isso. Vai ser FM. Nós vamos orar pela irmã, tá bom? Coloca a mão no seu coração, minha irmã.
1: Tá, tá bom.
0: Soberano Deus, eterno Pai, visita, meu Deus, nesta madrugada a nossa irmã Maria Aparecida, meu Pai, lá em Dourados. Alcança a tua serva agora com a tua mão de misericórdia. Tira toda a aflição da alma dela. Tira toda a angústia, meu Deus, e opera um milagre na sua saúde, na sua família, salvando, libertando para a glória de Deus, meu Pai. Ah, Senhor, invade a alma dela com a tua alegria, com a tua paz, com o teu gozo, meu Deus, curando e libertando, em nome de Jesus Cristo. Que Deus te abençoe, minha irmã.
1: Irmão, só mais uma pergunta.
0: Sim, com certeza.
1: Mas vai ter transmissão na FM aqui de sua cidade do Mato Grosso do Sul?
0: Sim, minha irmã, continua normalmente. Que Deus te abençoe. Paz.
1: Amém.
0: É isso aí, querido amigo ouvinte. Nós estamos com mais um amigo ouvinte. Eu digo alô, bom dia. A paz do Senhor Jesus.
2: Jesus.
0: A paz, meu irmão, com quem eu falo? Qual é o nome do senhor e o lugar que mora?
2: Altair Francis da Silva.
0: Perdão, não ouvi.
2: Oi?
0: Qual é o nome do senhor?
2: Altair.
0: Irmão, o senhor nos ouve de que lugar?
2: Aqui é que eu olho pra mim, rapaz.
0: Certo, o irmão nos ouve de que lugar? Irmão Altair, o senhor nos ouve da onde? De que lugar?
2: Belo Horizonte.
0: Ok. Nós vamos orar sim.
2: Família está em Vitória também.
0: Família. E saúde, né?
2: É.
0: Ok. Daqui a pouquinho nós estaremos clamando a Deus pela sua vida, viu, irmão Altair? Já deixamos seu pedido de oração anotado. Daqui a pouquinho estaremos clamando ao senhor pela sua vida.
2: Pode olhar agora, não? Também pro meu corpo.
0: Você tá com dor no corpo?
2: É.
0: Vamos orar, sim.
2: A resposta.
0: Isso, vamos orar agora. Senhor, visita nesta madrugada o irmão Altair. Tira do corpo dele todo o mal-estar. Tira do corpo dele toda a dor, toda a angústia. Sim, meu Deus, alcança ele com as tuas mãos de misericórdia. Abre, meu Pai, esta porta que está fechada. Repreenda o migrador, o devorador. E dá o grande livramento para o teu servo. É o que te pedimos, Senhor. Crendo no milagre, na resposta, em no nome de Jesus Cristo. Irmão Altair, receba aí a sua vitória em no nome de Jesus Cristo e seus pedidos de oração.
2: Eu a causa minha está na justiça e tem muito tempo que eu vou devolver também rodando.
0: Sim, seus pedidos de oração já estão anotados. Daqui a pouquinho, às 2 horas, tem mais oração e estaremos clamando a Deus pela sua vida. Que Deus te abençoe. Certo. Eu creio que Deus vai fazer a grande obra aí na sua vida, tá bom, meu irmão?
2: Amém.
0: Que Deus te abençoe.
2: Amém.
0: É isso mesmo, querido amigo ouvinte. Faça como os nossos irmãos, entre em contato conosco. Faça assim como a nossa irmã, os nossos irmãos que estão nos ligando e também estão entrando em contato conosco através do WhatsApp. A nossa irmã Márcia, ela diz: a paz do Senhor Jesus. Peço oração pela Thalita, Viana do Amaral, Larissa da Silva Santos, Samuel Gomes e família. Amém, minha irmã. Estaremos orando pela sua vida, crendo no milagre, já deixando o seu pedido de oração. O nosso irmão Fábio também interage conosco, nosso irmão Fábio Santana. Ele diz: a paz do Senhor Jesus, meus irmãos. Amém. Paz do Senhor Jesus. Você também pode entrar em contato conosco. Você continua aqui conosco na madrugada do Socorro de Deus. E se existe uma causa que tem tirado

0: sua paz, coloque essa causa diante de Deus e temos certeza que o Senhor estará respondendo com milagre. Eu digo alô, bom dia, a paz do Senhor Jesus. É isso aí, meu irmão, você ligou aqui, deu congestionado a linha, insista, persista, que a vitória é sua. Eu digo alô, bom dia, a paz do Senhor Jesus. Com quem eu falo?
1: Com a Gisele, aqui de Goiânia.
0: Irmã Gisele. Irmã Gisele, qual é o seu pedido de oração?
1: Olha, o meu pedido são dois. Um,
0: certo.
1: É porque eu tô um vizinho que é espírita.
0: Uhum.
1: E eles me perseguem há uns anos, sabe? Só que eu sempre tô orando.
0: Uhum.
1: Aí eu queria oração na luz da madrugada.
0: Ok.
1: Por causa disso, né?
0: Sim.
1: Sempre tem que estar orando mesmo.
0: Uhum.
1: E tem minha avó, vou fazer cirurgia amanhã do olho.
0: Ok, nós vamos orar. Sua avó, né?
1: É Dona Hilarinha.
0: Cirurgia. Dona Hilarinha?
1: Isso.
0: Hilarinha, ok.
1: Eu sempre ligo aí.
0: Sim.
1: Todo dia peço oração.
0: Que benção, minha irmã. É um culto no lar, não é verdade?
1: Sim.
0: Amém. Irmã Gisele, seus pedidos de oração já estão anotados aqui. Nós estaremos clamando a Deus daqui a pouquinho pela sua vida, tá bom?
1: Tá bom.
0: Que Deus te abençoe.
1: Muito obrigada pela oração, pastor.
0: Que isso. Deus te abençoe.
1: Amém.
0: É isso, querido ouvinte. É isso mesmo. Talvez você esteja ouvindo esta programação agora sozinho, sem contar para ninguém aquilo que está enfrentando. Mas Deus conhece a sua situação. Envie o seu pedido de oração, não precisa escrever muito, diga apenas o seu nome e pelo que você está precisando de oração. Nós estaremos apresentando a sua vida diante de Deus e vamos continuar orando pela sua vida. Eu digo alô, bom dia, a paz do Senhor Jesus. É isso mesmo, querido ouvinte, você ligou, deu congestionado a linha, não desista, persista, que temos certeza que a vitória será
2: Oi.
0: Sua.
2: Alô.
0: Alô, bom dia, paz do Senhor, meu irmão.
2: Oi.
0: Com quem eu falo?
2: Aqui, eu esqueci de falar com o senhor.
0: Sim.
2: Olha pra mim também, para o Ed e a Elinha, é o Altair.
0: Amém, irmão Altair.
2: Eric e Elinha.
0: Eric e Elinha.
2: É.
0: Ok.
2: Tá passando muitas dificuldades. Tá,
0: pode deixar. Vamos estar orando sim. Que Deus te abençoe. Paz do Senhor. Amém. Querido ouvinte, nós vamos de canção que toca na alma para que você seja edificado. E fique aí conosco. Já retornaremos atendendo, lendo as mensagens e orando pela sua vida.

0: 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Nós estamos com um ouvinte amigo e eu digo alô, bom dia, a paz do Senhor Jesus.
1: Alô, a paz do Senhor Jesus.
0: A paz, meu irmão, qual é o seu nome, de qual cidade o senhor nos ouve?
1: Alberto, aqui de São Paulo.
0: Alberto.
1: Jardim das Embuias.
0: Qual lugar?
1: Aqui em São Paulo mesmo, Jardim das Embuias.
0: Jardim das Embuias, olha a minha terra, hein?
1: Eu quero pedir uma oração, irmão. Eu tô aqui internado aqui na faculdade OSEC.
0: Certo.
1: E eu tô problema nos rins, fazendo hemodiálise.
0: Sim, meu irmão.
1: E pedindo pra Deus curar aí pra... Me
0: contar a bênção da igreja. Amém. Nós vamos estar orando sim, irmão Alberto, crendo que Deus vai operar um grande milagre em sua vida. Tá bom, meu irmão?
1: Eu tenho fé que sim.
0: Não entendi, perdão.
1: Eu tenho fé que sim, que Deus
0: sim,
1: vai fazer a obra. Porque
0: eu creio.
1: Para os médicos não tem mais jeito, né? Eles que é fazer hemodiálise ou fazer transplante. Mas
0: sim.
1: Quem vai fazer o transplante é Jesus Cristo.
0: Quando o homem tira a sua mão, Deus coloca a dele. Quando acabam os recursos médicos, irmão Alberto, o recurso de Deus chega. A palavra do Senhor nos diz sobre uma mulher que padeceu durante 12 anos. E a Bíblia diz que ela gastou todos os seus haveres com os médicos e nenhum deles puderam lhe curar. Mas quando ela tomou uma posição, ela foi até Jesus enfrentando vários obstáculos. Quais obstáculos? Primeiro, a anemia, o cansaço. Segundo, a dificuldade e o risco iminente de morte, porque ela não podia estar no meio da sociedade, ela poderia ser apedrejada. E o terceiro obstáculo era a multidão. Ela venceu todos os obstáculos para chegar até Jesus, né?
1: Verdade.
0: Não quer dizer que o milagre vai ser... Não, você tem que persistir, perseverar e verá o milagre de Deus na sua vida. Nós vamos estar orando pela sua vida daqui a pouquinho, vamos estar clamando ao Senhor, irmão Alberto, crendo na resposta de Deus sobre a sua vida. Já deixamos aqui o seu pedido de oração, que Deus te abençoe. Aí é um hospital muito bom, inclusive a gente tivemos o privilégio de trabalhar aí nessa UTI da Faculdade USEC. Um lugar muito bom e eu creio...
1: Meu pai e minha mãe são evangélicos há mais de 40 anos, Deus amor.
0: Meu Deus, amém, meu irmão. Tá aqui os seus pedidos de oração, daqui a pouquinho estaremos clamando
1: amém.
0: A Deus pela sua vida, tá bom?
1: Tá bom.
0: Fique conosco. Deus te abençoe, uma ótima madrugada.
1: Amém, irmão.
0: É isso aí, querido ouvinte. Estamos com mais um ouvinte na linha e eu digo alô, bom dia, a paz do Senhor Jesus.
2: Bom dia, a paz do Senhor Jesus.
0: Com quem eu falo?
2: Com a irmã Maria da Paz.
0: Maria da Paz, de que lugar a senhora nos ouve?
2: Ribeirão Pires.
0: Ribeirão Pires, seja muito bem-vinda, minha irmã. Qual é o seu pedido de oração?
2: Eu queria que você fizesse uma oração por mim, pela minha saúde.
0: Certo.
2: E também gostaria que você fizesse uma oração por um rapaz chamado Caio Inácio. Que está internado lá na Santa Marcelina.
0: Ok. Está anotado o seu pedido de oração, minha irmã. Minha irmã Maria.
2: Então tá bom.
0: Eu
2: oro por todos os irmãos, por vocês.
0: Que benção, isso. Precisamos muito de oração, viu?
2: Por vocês.
0: Amém.
2: E aqui na minha casa,
0: glória
2: a Deus.
0: Deus
2: e amor é 24 horas.
0: 24 horas no ar, né, minha irmã?
2: Isso.
0: Que benção, que benção.
2: Agora mesmo escutei a irmã Maria Lorena.
0: Certo.
2: E tô aqui sentadinha, escutando.
0: Que benção, que benção.
2: A rádio.
0: Glória a Deus.
2: Que Deus me abençoe grandemente.
0: Amém, minha querida. Obrigado. Uma ótima manhã.
2: E gostaria que quando vocês fossem lá para o santuário, colocasse meu nome lá na oração.
0: Pode deixar. Vamos estar colocando sim, em nome de Jesus.
2: Então tá bom.
0: Que Deus abençoe. Um ótimo dia. É isso, querido ouvinte. ouvintes interagindo conosco, mandando-nos mensagem aqui pelo WhatsApp. É, você também pode entrar em contato conosco. Estamos com um ouvinte na linha e eu digo alô, bom dia, a paz do Senhor Jesus.
3: Bom dia.
0: A paz, meu irmão, qual que é o seu nome, de qual cidade o senhor está falando?
3: Meu nome é André Barbosa. Aqui
0: de André Porta Barbosa?
3: Exatamente, pastor. Aqui de Porto Alegre, Ceará.
0: Barbosa, Fortaleza. Seja bem-vindo. Qual é o seu pedido de oração, meu irmão?
3: Pastor, meu pedido de oração é para mim, que eu sinto um problema, que eu sinto um problema do hernia. Então, os irmãos do estado, Paulo Barbosa.
0: Certo.
3: Paulo Barbosa, Maria Barbosa, tem nada de...
0: Tempo. Família em geral, né?
3: Oração do pastor Horácio. Então.
0: Oração
3: do meu raio da família, 24 horas lá.
0: Que bênção. Glória a Deus. Que Deus abençoe os nossos irmãos cearenses.
3: Eu moro aqui do anexo da igreja de Deus. Eu moro aqui no meu jardim, na rua.
0: Glória a Deus. Glória a Deus. Que bênção. Irmão André Barbosa, o seu pedido já está aqui, em prol da sua saúde, em prol da sua família, já está anotado. Daqui a pouquinho estaremos fazendo aquele clamor ao Senhor pela sua vida, crendo que o Senhor vai visitar o Senhor com cura, com milagre, em nome de Jesus, tá bom?
3: Tá bom, pastor.
0: Que Deus te abençoe, um ótimo dia.
3: Obrigado, pastor.
0: Paz. Oh, glória a Deus. É isso. Nós estamos com os nossos irmãos interagindo conosco pelo WhatsApp. A nossa irmã Adriana Santos, ela diz: peço oração pela minha saúde, cura dos meus rins, faço hemodiálise, tenho pressão baixíssima e diabetes. Peço oração pelo meu filho Alexandre Rodrigues e libertação, livramento, vida financeira e todos os meus familiares. Amém, irmã Adriana. Que Deus te abençoe, estaremos orando sim. Nós estamos com mais um ouvinte na linha e eu digo, alô, bom dia, a paz do Senhor Jesus.
4: Paz do Senhor, amém.
0: Irmã, qual que é o seu nome da cidade que a senhora está falando?
4: Meu Senhor, São José dos Campos.
0: Perdão, não ouvi seu nome.
4: É Nilce.
0: Nilce, São José dos Campos.
4: Sim.
0: Ok, qual que é o seu pedido de oração?
4: Primeiro eu quero contar uma bênção.
0: Ô, glória, coisa boa. É isso aí, minha irmã. É isso aí, já entra. Primeiro querendo contar a bênção para depois fazer o pedido. A senhora entendeu qual que é a ordem ou a lei da semeadura. Quem é grato a Deus, colhe milagres. Pode falar, estamos
4: ouvindo. Eu fiz um pedido de oração aí, e a moça que ela morou um tempo comigo, né, criança, e ela precisava fazer faculdade e não tinha condições.
0: Okay,
4: mas
0: sim.
4: Deus foi maravilhoso, ela ganhou a bolsa e já começou, já o dia 13, ela já começou a fazer a faculdade.
0: Que bênção. É, deixa eu ver se eu entendi, irmã Nilce. É, uma moça que a senhora estava ajudando, a senhora entrou aí em propósito de oração, através da Rádio Deus e Amor, através da Igreja Pentecostal Deus e Amor, fez propósito com Deus, e Deus ouviu aí a sua oração e abriu uma porta da faculdade, uma bolsa integral para ela.
4: Isso.
0: Que bênção, que bênção. Qual é o conselho, irmã Nilce, que a senhora dá para esse jovem, para esse homem que procura aí ou pretende, tem vontade de fazer uma faculdade, mas talvez hoje esteja fora da realidade dele? Qual é o conselho que a senhora dá para essa pessoa que nos ouve agora?
4: Ah, é aos pés de Jesus, né? Pedir socorro e ele atende.
0: Perseverança, não é verdade, irmã Nilce?
4: Isso, verdade.
0: Quem persevera em oração, conta milagres.
4: Sim,
0: que
4: verdade.
0: Bênção. Irmã Nilce, qual é o seu pedido de oração, minha irmã?
4: Então, eu queria pedir oração, por favor, do meu filho.
0: Qual é o nome dele?
4: É Daniel, o nome dele.
0: Daniel.
4: Para que Deus abra uma porta para ele, de emprego.
0: Amém, porta de emprego. Ok, já está anotado. Daqui a pouquinho, às 2 horas da manhã, estaremos clamando a Deus pela sua vida, pela sua família, pelo seu filho Daniel, para que Deus abra esta porta para ele, tá bom?
4: Tá.
0: Que Deus te abençoe. Tá, uma ótima manhã na presença de Deus.
4: Amém.
0: Amém. Isso, querido ouvinte. Ligue, queremos orar por você, queremos clamar a Deus pela sua vida. Nós estamos com mais um ouvinte conosco e eu digo alô, bom dia, a paz do Senhor Jesus. Eu digo alô.
5: Paz, meu irmão.
0: A paz, meu irmão. Qual que é o seu nome e da cidade que o senhor nos ouve?
5: Meu nome é Aparecido, eu sou de Mogi das Cruzes.
0: Aparecido, Mogi das Cruzes, Pastor Elias.
5: Exato.
0: Pastor Elias, é isso? Mogi das Cruzes. Meu irmão, qual que é o seu pedido de oração?
5: Eu estou com problema de porta fechada.
0: Certo.
5: Todo lugar que eu vou, a porta não abre, eu tô com agonia, ansiedade.
0: Meu Deus. Vamos orar pro Senhor agora, meu irmão. Vamos orar pela sua vida agora. Coloca a mão aí sobre o seu coração. Isso. Já colocou?
5: Coloquei, irmão.
0: Então tá bom. Se você puder, leve o seu pensamento a Deus agora. Senhor, eu apresento em tuas mãos nesta madrugada a vida do nosso irmão Elias. Senhor, tira do coração dele toda a aflição. Ah, meu Deus, a tua palavra diz que o Senhor estava pregando a tua palavra e de repente tinha um homem lavando as redes. Lavar a rede é desistir da pesca, é demonstrar que aquele dia já não é mais dia de pescar. Pedro já estava guardando a rede para ir para casa, mas o Senhor entrou naquele barco e pediu para ele afastar o barco da terra e para ele ir para o alto mar. Primeiro o Senhor usou o barco dele e depois pediu para ele ir para o alto mar. Senhor, talvez, assim como Pedro já estava frustrado através de uma pesca que ele pescou a madrugada toda e não pegou nada, assim o teu servo, Pai, tem batido em portas, tem levado currículos, tem enviado currículos, mas não tem obtido êxito, Pai. Ô, Senhor, dá uma direção para o teu filho, tira os embaraços, as barreiras, porque Pedro, ele disse, quando o Senhor falou, lance a rede para o outro lado, Pedro falou, olha, eu pesquei a noite toda, mas segundo a tua palavra, eu lançarei a rede. E a Bíblia diz que foi grande a pesca, que quase o barco vai a pique. Senhor, honra a fé do teu filho. Abra esta porta para que o teu nome seja glorificado. É o que te pedimos e já te agradecemos. Em no nome de Jesus Cristo. Amém, irmão Aparecido.
5: Amém, irmão. Também tá livramento.
0: Amém. Pode deixar. Já está aqui anotado seus pedidos de oração. Já creia aí no milagre de Deus na sua vida. Pode tomar posse da sua vitória. Tá bom?
5: Tá bom.
0: Tenha um ótimo dia. Que Deus te abençoe.
6: Paz do Senhor, sou a irmã Inês Natália Costa Morim. Quero relatar uma grande bênção que o Senhor concedeu na minha vida, né? Eu trabalhava, né, de carteira registrada e vim ficar desempregada. Daí eu fiz um propósito com Deus. Se o Senhor preparasse um lugar onde ele e eu, né, viesse a trabalhar e eu ter o meu salário registrado, eu ia contribuir com essa obra maravilhosa, né? E Deus é tão maravilhoso que ele preparou outro emprego, né? Porque onde a gente estava, eu estava desempregada. Só meu esposo que ganhava e era uma quantia muito baixa nosso salário. Então o Senhor preparou uma outra oportunidade onde hoje eu sou empregada, né? Eu tenho meu salário registrado, meu esposo. E nesse lugar que a gente está hoje, nós ganha 4 vezes mais o que nós ganhava no outro. Hoje eu tenho 2 casas, tenho um carro, tenho saúde, meu esposo, meus filhos, graças a Deus. Você que está ouvindo meu testemunho, que contribua com essa obra, faça prova de Deus. Deus é maravilhoso. E quem ajuda o próximo, Deus recompensa. Hoje eu estou muito feliz e grata a Deus. E estou relatando meu testemunho para a honra e a glória do nosso Senhor e Salvador Jesus Cristo. Sou a irmã Inês Natália Costa Morim, moro na Fazenda Barra, em Figueirão, estado do Mato Grosso.
0: Glória a Deus, testemunho poderoso, testemunho de porta de emprego que Deus abriu aí para nossa irmã Inês, não só para ela, como para o seu esposo, e hoje ela vive uma vida abençoada para a glória de Deus. Irmãos, o segredo é ser grato. Quem não é grato no pouco, ele nunca será grato no muito. Gratidão gera gratidão. Tem pessoas que nos ouve e reclama, murmura, ai meu Deus, eu queria uma casa própria, mas espera aí, você é grato a Deus pela porta de emprego que Deus abriu para você pagar esse aluguel? Porque tem pessoas que só reclama, só murmura, não sabe ser grato a Deus. O poder ou o ato de ser grato não fala sobre um contexto, não fala sobre um espaço geográfico, mas fala de você ser grato, independente do lugar aonde você está, se você está pagando aluguel ou se você está com uma casa própria. Quem é grato, Deus ele honra. Ei, meu irmão, seja grato a Deus por tudo. Seja grato, faça como a nossa irmã Inês, estava passando por um processo difícil, Deus abriu a porta, ela retornou aqui para testemunhar aquilo que Deus fez em sua vida. Ei, meu irmão, creia que você será o próximo a ligar aqui e testemunhar do milagre que Deus fez em sua vida. Nós vamos de ouvinte amigo e eu digo alô, bom dia, a paz do Senhor Jesus. Eu digo alô, bom dia, a paz do Senhor Jesus. É isso mesmo, querido ouvinte, entre em contato conosco, faça como nosso irmão Jurandir, que mandou aqui mensagem dizendo, bom dia, a paz do Senhor Jesus, aqui irmão Jurandir Santana, de Estiva, Jurandir Santana, de Estiva Gerbi, interior de São Paulo, peço oração por cura e libertação para o Paulo Henrique, Guilherme, Alisson Santana, e Isaías e toda a família. Amém, meu irmão. Estaremos orando, sim, clamando a Deus por essas vidas. E você também, deixe o seu pedido de oração. O nosso irmão Claudinei, ele diz a paz do Senhor Jesus. Meu nome é Claudinei, peço oração pela saúde de minha mãe, Maria, Nerilma, Cassini, pela saúde e proteção dos meus irmãos, Gleidson, e que livre ele do espírito de engano, amém? Pedindo oração por toda a família, vizinhos, amém, meu irmão Claudinei. Estaremos orando, sim, e eu creio no poder de Deus. Nós estamos com um ouvinte amigo, e eu digo alô, bom dia, a bom paz dia, do Senhor Jesus.
7: Bom dia, a paz do Senhor.
0: A paz com quem eu falo?
7: O meu nome é Maria Aparecida, eu quero Maria pedir oração, pastor. Eu estou fazendo como uma campanha para Deus curar minhas vistas.
0: Amém. Irmã Maria Aparecida, a senhora nos ouve de onde?
7: Daqui de Itaquera.
0: Itaquera. Itaquera, povo abençoado, para a glória de Deus. Saúde ocular.
7: Põe o nome do meu filho, é Wilson Joana e Gabriela.
0: Wilson Gabriela e quem?
7: É, a família, pode deixar. Joana e Gabriela. Joana e Gabriela é neto.
0: Ok. Já está anotado o seu pedido de oração, meu irmão.
7: Tá bom, pastor.
0: Daqui a pouquinho, às duas horas, estaremos clamando pela sua vida.
7: Que eu estou fazendo igual a uma campanha. Todo
0: certo.
7: Dia.
0: Tá perseverando na campanha aí, que benção, meu irmão. Que benção.
7: Eu quero ir domingo de novo na igreja e eu tô. Já vai completar 3 domingos. Graças a Deus.
0: Glória a Deus.
7: A minha vista, pastor, não enxergo direito, mas.
0: Sim.
7: Eu tô crendo que Deus curou meu coração e vai curar minha vista também.
0: Eu creio, meu irmão. Eu creio que Deus vai realizar um milagre aí na sua vida e a irmã vai contar a bênção em nome de Jesus, tá bom?
7: Vou contar, vou sim.
0: Em nome de Jesus. Que Deus te abençoe.
7: Eu, pastor?
0: Oi.
7: Eu vou orar junto 2 horas, tá?
0: Amém. Então vamos orar. Com a senhora e pela senhora. Que Deus te abençoe. Paz do Senhor. É isso aí, nós estamos com mais um ouvinte na linha. E eu digo alô, bom dia, paz do Senhor Jesus.
8: Oi.
0: A paz do Senhor, com quem eu falo?
8: Paz do Senhor, bom dia.
0: Bom dia. Qual que é o nome da irmã?
8: Meu nome é Graciete Doralice de Souza.
0: Graciete Doralice de Souza. Quase que não sai.
8: Eu moro em São Bernardo Campo.
0: Ok, São Bernardo. Qual é o seu pedido de oração, minha irmã?
8: O meu pedido de oração, irmão, eu estou com um zumbido muito forte, forte, forte nos ouvidos, que para mim dormir preciso tomar calmante para conseguir dormir.
0: Meu Deus do céu, tá sentindo esse zumbido agora?
8: Zumbido 24 horas.
0: Meu Deus, coloca, vamos fazer uma oração agora, minha irmã, porque nós cremos no poder da oração.
8: Amém, glória a Deus.
0: Levanta suas mãos para o céu aí. Senhor, eu apresento, meu Deus, a tua serva, a nossa irmã, meu Deus, Graciela. Senhor, em tuas mãos, opera um milagre nela agora. Toca, meu Pai, do alto da cabeça aos pés. Vai arrancando agora todo zumbido de seus ouvidos. Vai repreendendo, meu Pai, toda enfermidade, seja ela de ordem patológica ou seja ela de ordem espiritual, vai queimando agora toda enfermidade psicomotora, psicossomática, meu Deus, vai queimando agora toda seta, todo dardo do inimigo, que seja repreendido e o teu nome seja glorificado. Amém e graças a Deus. Amém, minha irmã?
8: Amém, minha irmã.
0: Então tome posse da vitória, porque não é sobre quantidade ou tempo de oração, mas é sobre intensidade. Perdão, não entendi?
8: Você não vai acreditar, mas os meus ouvidos, dentro do meu ouvido tem um rádio e tem música.
0: Perdão, não entendi.
8: Já ouvi falar?
0: Desculpa, a senhora pode repetir?
8: Nos meus ouvidos tem Sim. voz de rádio, canto de música,
0: meu
8: escrito.
0: Deus. Sangue de Jesus tem poder.
8: Canto de pernilongo.
0: Misericórdia, mas creia aí que
8: canto
0: Deus.
8: Nos meus ouvidos.
0: Creia aí que você já recebeu a vitória em nome de Jesus, minha irmã. Tá bom?
8: Amém, glória a Deus, bom dia.
0: Amém, um ótimo dia, Deus te abençoe. Irmãos, glória a Deus, Deus é bom e as suas misericórdias duram para sempre. Nós vamos de Bíblia em Foco com o evangelista Gabriel Miranda, com tema Identidade. Seja edificado em nome de Jesus Cristo.
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12: Olá, eu sou o Gabriel Miranda e hoje eu quero compartilhar com vocês uma passagem muito interessante, a passagem da cura do leproso. Então vamos abrir nossas Bíblias em Mateus capítulo 8, o versículo a partir do 1 até o 3. Quando ele desceu do monte, grandes multidões o seguiram. Um leproso, aproximando-se, adorou-o de joelhos e disse: Senhor, se quiseres, podes purificar-me. Jesus estendeu a mão, tocou nele e disse: quero, seja purificado. E eu quero que você preste atenção sobre a lepra, porque a lepra, ela é uma bactéria. uma bactéria que na época de Jesus não tinha cura. Hoje nós temos cura e ela tem até um outro nome. Mas nessa época de Jesus, a pessoa que era contaminada, ela tinha que sair da sua casa. Ela não podia ficar dentro da sua casa porque a sua casa estava contaminada. E muitas vezes a sua casa tinha que ser demolida. E não só isso, aquela pessoa que tinha lepra, ela tinha que andar com as suas vestes rasgadas. Então ela não podia mostrar uma veste limpa. E também ela tinha que cobrir o seu rosto e não podia se aproximar de ninguém. Quando alguém se aproximasse daquela pessoa que tinha lepra, ela tinha que gritar impuro, impuro. E ela tinha que deixar a pessoa longe porque ela poderia contaminar outras pessoas. Então eu imagino aquela pessoa, às vezes por anos está com aquela lepra, teve que sair da sua casa, sair de perto da sua família, das pessoas, de amigos, colegas, de todo mundo, e não podia nem conversar com ninguém, porque se alguém se aproximasse, ela tinha que gritar. Imagine por anos, aquela pessoa não tinha sido somente contaminada, mas ela tinha perdido a sua identidade. E a lepra tem outro significado. Tem o significado de pecado. Em Isaías 64, diz: impuro todos nós. Todos nós somos impuros, que somos pecadores. Então, assim como aquela pessoa que tinha lepra, ela gritava: impuro, impuro, que ela era impura. Então, por isso que na Bíblia se compara também com o pecado. E no momento que você reconhece a sua lepra, você reconhece que você é falho, porque você reconhece o seu pecado, as suas falhas, a sua fraqueza. E você tem a necessidade de reconhecer Jesus, porque Jesus, ele é o oposto, ele vem com a cura. E Jesus, ele não somente curou o físico do leproso, mas ele restaurou. Ele restaurou a identidade. No livro de Salmos, fala que somente ele cura os corações. E eu queria deixar uma pergunta para você. O que que você precisa entregar no altar de Deus hoje para que ele possa curar a sua lepra, curar as suas falhas ou mesmo restaurar a sua identidade?

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2: Pai, Senhor Jesus, a todos os irmãos da Rádio Deus e Amor, quero aqui deixar um breve testemunho que aconteceu com a minha vida. Uns 6 meses atrás, mais ou menos, eu tive uma crise de labirintite muito forte, onde eu fiquei o dia todo passando muito mal, com vômito, diarreia, tontura, barulho no ouvido. Fui levada ao médico, lá medicada com vários remédios, e não melhorava. Passei 15 dias no estreito com labirintite, sem poder andar direito, tomando remédio, e nada melhorava. Onde foi ouvindo os testemunhos da Rádio Deus e Amor, onde eu acompanho todos os dias o programa, eu vi no testemunhos, e naquele momento era uma outra irmã falando exatamente do mesmo problema que eu estava, com labirintite, atacada, e que Deus deu vitória para ela, louvado seja Deus. Naquele momento Deus me tocou, eu senti que Deus me tocou. Na hora que o irmão falou, vamos orar, eu criei que ali eu seria curado. Orei juntamente com o irmão e eu glorifico a Deus, porque Deus ouve as orações, juntamente com essa rádio abençoada, Deus em Amor. Ali, mesmo ruim que eu estava naquele dia, eu orei, clamei ao Senhor por socorro, clamei ao Senhor por cura. E com a ajuda da oração do irmão, Deus me ouviu. Deus ouviu a oração do irmão e me deu a cura. Já tem mais de 6 meses. E até então, para a glória de Deus, eu não tive mais crises. Não precisei tomar remédio. E naquele momento, eu falei para Deus que se eu fosse curada, eu iria testemunhar também, para edificar ainda mais a fé dos irmãos. E aqui estou, passando o meu testemunho em gratidão a Deus pela bondade e a misericórdia do Senhor pela minha vida. Eu agradeço a todos. Meu nome é Valéria, sou de Osasco. E eu peço a Deus por todos os irmãos da Rádio Deus é Amor, que estamos juntos em oração, em clamor, para que Deus haja nas nossas vidas. Então, aqueles que estão passando por dificuldade, enfermidade, e não vê uma saída, clame. Clame ao Senhor com foco. Um foco que Ele nos ajuda, Ele nos abençoa. E é Ele, o Deus Criador de todas as coisas, e todas as coisas coopera para o bem daqueles que amam a Deus. Eu já agradeço a minha oportunidade aqui no nome santo de Jesus.
3: Glória a Deus, olha aí o testemunho da serva de Deus, contando aí o testemunho. Ela ligou na rádio, estava com fortes dores, estava com fortes dor de cabeça, estava com labirintite, na verdade, e pediu oração, crendo no milagre, e Deus operou o milagre na vida da serva de Deus, o qual foi curada para a glória de Deus. Deus visitou ela através de uma oração feita através da rádio da Voz da Libertação, a rádio da Igreja Pentecostal Deus e Amor. Ela foi alcançada e retornou aqui para contar aí o testemunho de cura, de milagre. É isso aí, meu irmão. Quando você for curado por Deus, não seja um roubador de bênção. A palavra do Senhor nos diz que foram 10 leprosos curados, e apenas um retornou para agradecer. Ei, meu irmão, conte aí os milagres que Deus fez em sua vida. Daqui a pouquinho, alguns minutos, nós estaremos orando. Ei, quando você receber sua cura, não deixe de contar o milagre de Deus, do que Deus fez em sua vida. Faça como a nossa irmã Valéria, que contou aí o testemunho de cura que ela recebeu da parte do Senhor Jesus. Queridos ouvintes, nós vamos de prefixos das emissoras e já retornamos com vocês, orando e clamando a Deus pela sua vida.
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10: Uma e 58.
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12: Compartilhar com os meus irmãos o fundamento, o Espírito Santo. Cremos que o Espírito Santo é a terceira pessoa da Trindade, portanto é Deus. Ele não é uma força ativa, poder ou energia. Na antiga aliança, o Espírito Santo se manifestava capacitando e dirigindo o povo de Deus. Na nova aliança, ele foi derramado sobre a igreja no dia de Pentecostes, em Atos capítulo 2. E em caráter definitivo, habita em todos os salvos, habilitando e dando acesso aos dons espirituais, ao poder e à autoridade de Deus. O Espírito Santo é o nosso consolador, guia, ajudador e nos leva a viver em santidade perante ao Deus e Pai. O Espírito Santo que passa a habitar no cristão é o mesmo Espírito que ressuscitou Jesus dos mortos. Portanto, nos capacita, nos dá poder e autoridade sobre as hostes malignas para que possamos trazer libertação, salvação, curas aos cativos. Pelo seu poder em nós, a Igreja de Cristo é vencedora sobre todo o reino maligno de Satanás e podemos exercer a autoridade de Cristo em nós para cumprir o propósito divino nesta terra. É também o mover do Espírito que convence o homem a abandonar os seus pecados e convence da justiça e do juízo. Uma pessoa não tem capacidade em si mesma a trazer arrependimento do pecado a ninguém. O convencimento para o arrependimento de pecado é uma função do Espírito Santo. Continue nos acompanhando, pois iremos compartilhar com vocês todos os fundamentos de fé da nossa igreja, Deus e Amor. Que Deus abençoe.
10: 2 horas.

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Eterno Pai, entramos, meu Deus, em tua presença nesta madrugada. Sim, meu Deus, na madrugada do socorro de Deus, crendo, meu Deus, no poder da oração, crendo, meu Deus, no poder do clamor. Alcança, meu Deus, nesta madrugada, meu Deus, a cada pessoa, a cada ouvinte que deixou seus pedidos aqui, meu Deus. Ah, meu Deus, para orarmos, para clamarmos, alcança nesta madrugada, meu Deus, os teus filhos que nos ouvem agora, meu Deus do céu, aqueles que nos ouvem, meu Pai, no sítio, nas fazendas, nas chácaras, alcança nesta madrugada o teu povo, com a tua mão de misericórdia, com a tua mão de cura. Oh, Espírito Santo de Deus, alcança, meu Pai, nesta hora de oração. Ah, meu Deus do céu, aqueles que estão desempregados, aqueles que estão, meu Pai, precisando de um milagre, que estão precisando, Pai, de uma restauração em seu casamento, em sua família. Quantos lares desfragmentados. Eu apresento o nosso irmão Alberto, que se encontra ali, meu Deus, naquela faculdade OSEC, internado, meu Pai, realizando hemodiálise. Senhor, visita o irmão Alberto agora. Opera o milagre na vida do teu servo. Opera a cura. Opera, meu Deus, a libertação. Eu apresento nesse momento de oração, meu Pai querido. Visita a nossa irmã Maria Aparecida, lá de Dourados, que deixou aqui os seus pedidos de oração. Meu Deus, com providência, com cura. Visita o nosso irmão Altair, lá de Belo Horizonte, meu Pai. Alcança o teu filho agora, com a tua mão, meu Deus, de cura, com a tua mão, meu Deus, de livramento. Visita, meu Pai, nesta hora de oração, a nossa irmã Maria da Paz, lá de Ribeirão Pires, que pediu oração pela sua saúde ocular, pelo seu neto, pelo seu filho Caio, pelo Inácio. Meu Deus, visita agora o nosso irmão André Barbosa, lá de Fortaleza, meu Pai. A sua casa, a sua família. Visita, meu Pai, nesta hora de oração, a nossa irmã Nilce, lá de São José dos Campos. Visita o Daniel, abrindo porta, repreendendo, meu Deus, o migrador. Repreendendo, meu Deus, o migrador. Visita, Pai, o nosso irmão, meu Deus, Aparecido, lá de Mogi das Cruzes. Meu Deus, corta o laço do inimigo contra a vida do teu filho. Eu apresento nesta hora de oração, ó Pai. Visita nesta madrugada cada ouvinte, Senhor, que estão nos ouvindo pelas mais de 600 emissoras, transmitindo o programa da Voz da Libertação. Visita nesta hora de oração, meu Pai querido. Visita, meu Deus, esse amigo caminhoneiro, esse amigo motorista de aplicativo que nos ouve agora. Meu Deus, este motorista de caminhão que nos ouve agora na boleia desse caminhão. Oh, Espírito de Deus, Espírito de Deus, Espírito de Deus, vai manifestando, meu Pai, agora o teu milagre, a tua cura. Ah, Espírito Santo, olha esta pessoa que está em crise de ansiedade, vai tirando toda a ansiedade, vai tirando toda a depressão, vai tirando, meu Deus, agora toda a angústia, toda a opressão maligna, pelo poder, meu Pai, que há, sim, meu Deus, no teu sangue carmesim, que nos purifica de todo pecado. Senhor, olha esta mulher que ora agora conosco,
pedindo para o Senhor restaurar o seu casamento, pedindo para o Senhor restaurar a sua família. Restaura, meu Deus, esse matrimônio. Restaura, meu Deus, essa família. Joga por terra mesmo, meu Pai, todo plano, todo projeto do inimigo. Que caia por terra, meu Deus, e que o teu nome seja glorificado. Olha esse homem que pede para o Senhor restaurar o seu casamento, a sua família. Alcança, meu Pai, nesta madrugada de oração, os nossos irmãos ali, meu Pai, da Cesefredo, os nossos irmãos ali, meu Pai, da Fundação Reviver ali, naquela casa, meu Pai, de idosos ali na Cesefredo. Meu Deus, alcança nesta madrugada, meu Pai querido. Meu Deus, o presbítero Felisberto, ali no Cachoeira. Guarda o teu servo ali naquele quintal, naquela casa, guardando o teu filho, meu Pai. Livrando o teu filho de toda a cilada do inimigo. Dá saúde para o teu servo. Eu apresento nesta madrugada toda a nossa diretoria. A diretoria deliberativa, a diretoria executiva, meu Pai, visita nesta madrugada, meu Deus, o teu servo, pastor Wellington Alves, que daqui a pouquinho, meu Pai, estará, meu Deus, clamando, estará pregando a tua palavra na vigília do renovo.

de sim, meu Deus, e glorifico o teu nome, que eu apresento nesta madrugada de oração, Pai. Esta pessoa que está desempregada, esta pessoa que já foi até mesmo ameaçada de despejo desta casa.

com seus compromissos, para que ele possa, meu Pai, quitar as suas dívidas, meu Deus. Eu apresento nesta madrugada, meu Pai, esta pessoa que nos ouve agora, desta UTI, desta CTI, desse pronto-socorro. Olha esta pessoa, meu Deus, que sente dores no corpo. Esta pessoa, meu Pai, que a morfina, meu Deus, já não faz mais efeito, meu Pai. Entra mesmo com providência agora. Entra mesmo, meu Pai, com milagre agora. Entra mesmo, meu Deus querido. Eu apresento, meu Pai, toca agora nessa pessoa que está sentindo fortes dores de cabeça, dores nos nervos, dores nas articulações. Vai arrancando agora toda dor. Ah, meu Deus, visita agora. Ah, meu Deus, a cada pedido de oração, eu apresento em tuas mãos, meu Pai, a nossa irmã Graciela, Graciela lá de São Bernardo do Campo. Meu Deus, visita nesta hora de oração, meu Pai. Visita, Senhor da Glória. Visita, meu Pai, nesse momento de oração, essas pessoas que estão em condição de rua. Visita o irmão Carlos Alberto, meu Pai, que deixa o seu pedido de oração. Meu Deus, visita a sua casa, sua família. Meu Deus, opera o milagre na vida do teu servo. Opera a cura. Visita, meu Deus, nesta madrugada, o nosso irmão João Vitor, meu Pai, que pede oração. Meu Deus, agora, pelo irmão

Pai, a cada pedido de oração. Meu Deus, eu apresento nesta madrugada a diretoria deliberativa, a diretoria executiva, a nossa presidente, a nossa irmã Irini Miranda, da saúde, meu Deus, para a tua serva, da força, meu Deus, para a tua serva, dar o grande livramento, Pai. Eu apresento o presbítero Davi Miranda Neto, a sua família, o seu lar, a sua casa, os seus filhos. Eu apresento o pastor Lorival de Almeida, a irmã Débora Miranda. Eu apresento em tuas mãos, meu Pai, a diretoria executiva, o presbítero, meu Deus, Fabrício Beata. Eu apresento o pastor Jerry, apresento o pastor Marcos Magno em tuas mãos, a sua respectiva família, o pastor Milton de Almeida. Visita, meu Pai, nesta madrugada de oração, Pai. Visita a nossa irmã Josefina. Visita, ó Senhor, o pastor Wilson Siqueira.

santo, meu Pai da nossa igreja, meu Deus, o pequeno Galileu, o Expansão Jovem, visita nesta hora de oração, meu Deus, visita, meu Pai querido, a cada ouvinte, esta pessoa que está aqui, meu Pai, de joelhos dobrados, que está aí nos ouvindo, meu Deus, implorando por uma cura, implorando por um milagre, implorando por uma libertação, meu Pai. Liberta esse moço agora, liberta, meu Deus, esta moça desses desejos malignos, desses pensamentos diabólicos. Vai jogando por terra, meu Deus, todo pensamento imundo, todo pensamento maligno. Sim, meu Deus, opera o teu milagre agora, opera a tua cura agora, a tua cura, meu Pai. Ah, Senhor, tira toda seta maligna, essa alergia, esta pessoa, meu Pai, ah, Senhor da Glória, que foi, meu Pai, meu Deus, vítima de uma obra maligna, foi vítima de uma obra, meu Pai, diabólica. O sangue de Jesus Cristo tem poder, o sangue de Jesus Cristo tem poder. Vai manifestando o teu poder agora, vai manifestando, meu Pai, a tua cura agora. Ah, meu Deus, Espírito Santo, alamanto cominaravassai, renova, meu Pai, a fé desse irmão, renova.

família. Ah, meu Deus do céu, vai renovando agora pelo poder que há no teu sangue. Renova a fé desse ouvinte, meu Pai. Olha essa pessoa que foi diagnosticada pela medicina com uma enfermidade que não há mais cura, apenas tratamentos paliativos, meu Pai. Meu Deus, toca, meu Deus, agora nesse ouvinte. Toca nos rins, toca no pâncreas, nos pulmões. Vai repreendendo esta enfermidade maligna. Meu Deus, toca agora na córnea, na retina. Toca agora, meu Pai, no globo ocular. E manifesta o teu milagre. E manifesta a tua cura. É o que te pedimos. Sim, meu Deus, e já te agradecemos. Em no nome de Jesus. E que o enfermo seja curado. E que o oprimido seja liberto. Em no nome de Jesus Cristo. Amém. E graças a Deus.

0: benção, querido ouvinte, você que orou conosco, você que clamou a Deus conosco, que está afastado dos caminhos do Senhor, você que talvez estava aí com entorpecente em suas mãos, ou talvez até mesmo já se drogou, mas através do poder da oração foi alcançado aí nesse ponto de tráfico e hoje quer tomar a melhor decisão da sua vida. Eu te convido a retornar para Cristo agora. Feche os seus olhos, você que pode, você que não pode, só estenda as suas mãos. Repita comigo: Senhor Jesus, perdoa os meus pecados, as minhas falhas. Eu volto, Senhor, para a tua presença nesta madrugada. Senhor Jesus, segura em minhas mãos e não deixa que eu venha retornar para trás. Escreve o meu nome no livro da vida e sela com teu sangue até o dia do arrebatamento. Seja muito bem-vindo em nome de Jesus Cristo, porque mais do que uma igreja, nós somos uma família. Seja muito bem-vindo em nome de Jesus. Nós vamos deixar aí o endereço das igrejas mais próximas aí da sua casa, do seu bairro. Você pode até entrar no site da igreja e ver aí qual a igreja mais próxima do seu estado, do seu país, ou entrar em contato conosco através do nosso WhatsApp DDD 11 982923392. Nós estaremos te direcionando aí para uma igreja mais próxima do seu estado, do seu país, e no nome de Jesus.
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2: Olá, que Deus abençoe você. Hoje eu vou compartilhar com os irmãos o fundamento, a dupla natureza de Jesus Cristo. Cremos que Jesus Cristo é o Filho unigênito do Pai. Sendo plenamente Deus, não foi criado, e sim gerado. Assumiu a plenitude dos tempos, a natureza humana. Dessa forma, Jesus é plenamente Deus e plenamente homem. Como o homem padeceu as mesmas aflições que nós, submetendo-se à obediência da lei, e por sua vida e morte, satisfez a justiça de Deus, expiando os pecados de todos aqueles que nele creem. Aleluia! Sendo ressuscitado por Deus, como prova de todos os que tiverem fé nele. Não serão retidos pela morte, aleluia, mas terão vida em abundância e vida eterna, a salvação. Portanto, a salvação é obtida exclusivamente por meio de Jesus Cristo. e por meio dele que contemplamos a santidade, a justiça, a perfeição e o amor de Deus por sua criação. Aleluia. Continue nos acompanhando, pois iremos compartilhar com vocês todos os fundamentos de fé.
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2: 2:33.
3: Eu me chamo Jaqueline, eu gostaria de contar um testemunho que me marcou muito, né? Por volta de 7 anos atrás, eu fui fazer um exame de rotina, né? De Papa Nicolau, um exame ginecológico. E ali nesse exame constou uma suspeita de câncer no útero. E ali, o meu filho era pequeno, ele tinha por volta de 3 anos de idade. Saí daquele postinho com aquele exame na mão, em plantos ali, em lágrimas. Ali o chão parece que se abriu na minha frente. Eu falei, meu Deus, eu tenho um filho pequeno ainda para criar. Sou tão nova ainda. Meu Deus, tem de misericórdia. Ali eu fui para minha casa. E eu não cruzei os braços e esperei o pior chegar, não. Ali eu desci em oração, eu fiz um propósito com Deus, falando para Deus mudar esse diagnóstico, mudar esse exame, porque eu ainda tinha um filho pequeno para terminar de criar. Todos nós sabemos que câncer é uma sentença de morte. Se Deus não mudar o diagnóstico, a sentença é morte na certa.

Deus ouviu o clamor dele e acrescentou 15 anos a mais de vida para ele. Eu fiz e Deus fez dessa mesma forma na minha vida também, irmãos. Né? O poder da oração é muito grande quando nós cremos. O poder da fé, da oração, se você crê, você move montanhas, você move a mão de Deus. E ali eu agi de sinceridade com o Senhor, fiz o voto, se humilhei para o Senhor e eu tive que aguardar 3 meses, né? Repeti o exame e ali, para honra e a glória do nome do Senhor Jesus, dali 3 meses, repeti o exame e não constou mais nada. Deus jogou por terra aquilo, né? Não constou mais nada, Deus me deu vitória. No outro exame, os outros exames que eu fiz em seguida, não constou mais nada, até os médicos não acreditaram, né? E ali Deus usou 2 vasos para confirmar. Deus usou 2 vasos diferentes para falar a mesma coisa, que eu tava sim com essa doença, mas Deus me curou do câncer no útero. Eu tava com a doença, mas Deus me curou. E ali eu tenho a certeza do que Deus fez na minha vida. Deus me curou do câncer de útero, Deus cortou o mal pela raiz. Estou muito grata ao Senhor por isso e por muitas outras bênçãos que, se eu for contar aqui, eu vou ficar até amanhã. Muitos livramentos até hoje, muitas bênçãos. Eu me chamo Jaqueline e moro na cidade de Francisco Morato.

0: Meu nome é Valdeci Pereira Lins. Eu tinha um tumor no estômago. Minha barriga era grande, pesava minha barriga, que chegava a doer as pernas. E até um copo de água que eu tomasse me ofendia. Eu também tinha um tumor na cabeça. Minha cabeça doía dia e noite. E eu não tinha sossego, não tinha paz, não parava em emprego. Vivia passando necessidade. Eu também fiz tratamento de um câncer no meu peito esquerdo. Tá lá o meu prontuário. Queimava e doía. Como quem tinha fogo. Tinha hora que eu não aguentava a roupa encostar. Fazia exame, tirava raio-x, levava pro médico. Dava positivo que eu tinha 3 cânceres. Comecei a não poder nem andar e ficava só deitado, gritando de dor. Tinha hora que fechava os olhos e não podia abrir de tanta dor. E eu fui na Igreja Deus em Amor do Paraisópolis, região do Morumbi, São Paulo, capital. Dei crédito, fui revelado e curado também. Peguei os remédios, entreguei, que era muito caro, devolvi para o hospital e não sinto nada. E o meu nome é Valdeci Pereira Lins. Eu agradeço a oportunidade em nome do Senhor Jesus.
1: Meu nome é Carmelito Rodrigues de Oliveira. Eu vou contar as bênçãos de Deus que o Senhor me curou. Eu estava desenganado da medicina por junta médica do câncer na garganta, mas eu vindo aqui na Igreja Deus de Amor, voltei curado. Nunca mais apareceu aquele tumor na garganta, murchou tudo. E para encurtar o assunto, da coluna também, eu também estava com bico papagaio e não podia mais dormir na cama, assim, no colchão, só nas tábuas, na altura, assim, porque a coluna é muito complicado. Mas eu vindo na Igreja Pentecostal Deus de Amor, eu estava no meio da igreja, no culto, e um servo de Deus, Deus usou e entregou a revelação lá no meio da igreja. E era eu levantei a mão, fui na frente. Quando dobrei o joelho, levantei, aquilo foi um soco. Terminou na hora, em nome de Jesus. Na hora, já levantei, não tinha nada mais. E isso aí eu testemunho por todo onde eu vou, tenho testemunhado. Então, estou curado para a glória do Pai, do Filho e do Espírito Santo de Deus. Carmelito Rodrigo de Oliveira, eu moro na Jardim Carvalho. Nunca mais canse, nunca mais coluna também.
2: Olá, meus amados, a paz do Senhor. Meu nome é Wagner, a minha esposa se chama Liliane. Nós estamos casados há quase 17 anos. Porém, nos últimos 2 anos e meio, aproximadamente, passamos por uma crise conjugal terrível, né? Muito ruim, um processo muito duro, onde chegamos à beira da separação. Eu posso dizer para vocês que foi uma verdadeira tempestade. O inimigo atuou de uma forma muito forte para tentar destruir o nosso casamento. Mas a graça do Senhor nos alcançou, o amor de Deus nos alcançou. E aqui estamos firmes e fortes, né, como casal. Graças a Deus. Nós participamos durante todo o ano de 2024, de janeiro a dezembro, de um evento muito importante na Igreja de Deus e Amor, que se chama Workshop de Casais. É um encontro de casais, onde acontece uma vez por mês e é ministrado pelo pastor psicólogo Jessé Ávila. Aliás, bons ensinamentos, viu? Ensinamentos muito edificantes. É uma terapia mensal, né? Posso dizer assim. Então, eu venho através desse áudio agradecer toda a diretoria da Igreja do Amor, na pessoa da irmã Débora Miranda. Agradecer também o pastor Everaldo, né, que também ministrou algumas vezes durante o evento. Foi muito bom participar. Meu casamento mudou da água para o vinho, posso dizer assim. Hoje a minha esposa e eu vivemos num lar de amor, um lar leve, feliz, agradável. Não só eu e ela, mas também os nossos 2 filhos, né, que são adolescentes. Melhoramos em todas as áreas da nossa vida, né? Área conjugal, emocional, financeira. Passamos a ter um tempo de qualidade melhor, né, um para o outro. Enfim, só tivemos bênçãos, né, durante essas palestras. Muito bom. Inclusive você que está me ouvindo, né, que está numa situação ruim aí no teu casamento, não desista do teu marido, não, viu? Não desista da tua esposa, meu amigo. Eu conversei nesse última palestra aí com o pastor Jessé Ávila, dei um abraço nele, inclusive, agradecendo. Terão outras palestras. Eu recomendo que todos participem. É bastante edificante, viu? Eu tenho certeza que Jesus vai alcançar você também, você que está com qualquer problema, seja qual for o problema do seu casamento. Jesus é a solução, acredite. Minha esposa e eu estamos muito felizes em poder participar. Não somos membros da Igreja Deus é Amor, mas agradecemos demais, demais mesmo, em primeiro lugar, a Deus, né, por ter usado vocês, toda a diretoria, os responsáveis pela igreja. Muito obrigado, Deus abençoe a todos.
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4: Você sabe qual é o salmo mais frequentemente citado no Novo Testamento? Você pode ter imaginado o familiar e amado Salmo 23, mas na verdade é o Salmo 22. Vejam como ele começa. Com as ungentes e comoventes palavras de Davi citadas por Jesus na cruz. Deus meu, por que me desamparaste? Você se sente desamparado? Às vezes se sente abandonado até por pessoas da sua família? Imagine em que situação Davi estava e se encontrava para clamar a Deus desta maneira. Deus meu, por que me desamparaste? Percebam, ouvintes, que ele se sentiu desamparado e abandonado. Mas no Salmo 22, versículo 1, diz: porque se acham longe de minha salvação as palavras do meu bramido? É mais uma pergunta que faz Davi. Ele também se sentiu ignorado. Não somente desamparado, abandonado, mas ignorado, porque ele diz: por que se acham longe de minha salvação as palavras de meu bramido? Ele também se sentiu ignorado. Deus meu, diz no versículo 2, clamo de dia e não me respondes. Ouvintes, vocês já se sentiram assim? Um dia você já olhou para os céus e imaginou porque parecia que Deus o tinha abandonado ou o tinha ignorado? Você não é o único e não será também o último. Bem-vindo ao mundo de Davi. Mas a cada grito lamurioso de Davi é mencionado uma característica de Deus que o resgata do abatimento. Neste todo processo de angústia, Davi descobre no livro de Salmos, capítulo 22, ainda no mesmo capítulo, no versículo 3, que eu quero ler para vocês. Porém, tu és santo, o que habita entre os louvores de Israel. E no versículo 4, mostra que também ele confia no Senhor. Ele diz assim: em ti confiaram nossos pais, confiaram e tu os livraste. No versículo 8, olha o que Davi diz: confiou no Senhor que o livre, livre-o, pois nele tem prazer. Ele está vendo aqui, descobre que Deus é libertador, é confiável, é salvador. No versículo 20 fala da salvação, livra minha alma da espada. No versículo 21 fala sobre a salvação. Então diz assim: salva-me da boca do leão, ouve-me desde as pontas dos unicórnios. Ele está pedindo ali e ele vê que Deus é santo, confiável, libertador, salvador. E também descobre a sua força no versículo 19, quando diz: mas tu, Senhor, não te alongues de mim, força minha, apressa-te em me socorrer. Amigo ouvinte, se você se sente desamparado, dobre os seus joelhos agora. Busque o Senhor. Imite o seu caráter. E viva para sempre o vosso coração, como diz Salmos 22, no versículo 26. Que Deus os abençoe em Cristo Jesus.
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1: Mesmo nas horas em que todos dormem, o Senhor não sai do seu lado. Alguma vez você já se questionou ou se informou quais são as maiores dificuldades para a população que está em situação de rua ou com algum tipo de vulnerabilidade social? Hoje, aqui na Rádio Deus é Amor, falaremos sobre a dificuldade em encontrar água potável. A definição de água potável é aquela que pode ser consumida pelos humanos e animais por não causar nenhum risco à saúde. Basicamente, ela não possui cor, sabor, cheiro, além de ser livre de qualquer tipo de poluente ou contaminação. A população em situação de rua foi definida como um conjunto de indivíduos heterogêneo que possuem em comum a pobreza extrema, os vínculos familiares interrompidos ou fragilizados, a inexistência de moradia convencional ou regular e a utilização de logradouros públicos e áreas degradadas como espaço de moradia. Uma pesquisa realizada sobre a população de rua informou que do total dessa população, 82% é masculina. E desse total, 16% são homens na faixa etária de 18 a 25 anos. Já a população feminina representa os outros 18%, sendo mais da metade da população jovem. Além da alimentação, a falta de água torna impossível a manutenção dos cuidados preventivos básicos de alimentação e higiene, sendo que a maior dificuldade dos moradores de rua torna-se a água potável para o consumo. Hoje no Brasil há uma falta de conhecimento, pois nem toda a população sabe da importância que uma garrafa de água faz na vida de um morador de rua. O acesso à água potável tornou-se escasso, pois não existem bebedouros públicos e para os moradores beber água é solicitando em estabelecimentos comerciais como restaurantes, estacionamentos e postos de gasolina. Acessar água é uma tarefa difícil, inclusive nos dias de verão, pois não são potáveis, provenientes de torneiras, com aparência e condições sanitárias duvidosas.
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4: Muito bem, 2:57. É, nós estamos na madrugada do Socorro de Deus. É, não precisa ter muitas palavras. Às vezes uma pequena mensagem carrega uma grande necessidade. Nos envie o seu pedido de oração. Queremos apresentar os seus pedidos de oração ao Senhor Jesus. Faça como a nossa irmã Leonete Ribeiro, que diz assim: a paz do Senhor Jesus, irmão. Peço oração em favor da minha mãe, Terezinha Quintina Pereira, que está internada e precisando da misericórdia de Deus. Deus abençoe Leonete de Couto Magalhães, Minas Gerais, povo mineiro, povo de fé, povo que crê, um povo que sempre está conosco. Nossa irmã Camila também, ela nos manda mensagem e ela diz: ore por mim, eu sofro de insônia, ore para que o Senhor me socorra. Amém, minha irmã. Estaremos orando pela sua vida, pela sua casa, e no nome de Jesus. O sono, ele é um privilégio. O salmista Davi diz: deitei, dormi, acordei, porque o Senhor me sustentou. A nossa irmã Simone, Pestana, ela nos diz assim: a paz do Senhor Jesus. Estou escutando a rádio e peço oração pela minha vida. Estou sentindo uma dor estranha na minha cabeça. Amém, irmã Simone. Estaremos orando crendo que o Senhor irá te visitar nesta madrugada, e no nome de Jesus, vamos deixar aqui o seu pedido nas mãos, os seus pedidos de oração anotado e te apresentando nas mãos do Senhor Jesus. E no nome de Jesus, meu irmão, nós estamos nesta madrugada, a madrugada do socorro de Deus, como diz a palavra do Senhor: eu amo os que me amam, e os que de madrugada me buscam, me encontrarão. Mais do que uma rádio, nós somos e vivenciamos, ouvimos muitos testemunhos de pessoas que esperam essa programação chegar para cultuar em seu lar. Meus irmãos, nós vamos lendo o pedido de oração, e daqui a pouquinho estaremos fazendo aquele clamor a Deus pela sua vida, orando pela sua casa. Daqui a pouquinho, às 13h40, estaremos orando, fazendo aquele clamor, na verdade, para que o Senhor abra as portas, perdão, às 4h40, estaremos fazendo aquele clamor de portas abertas, para o Senhor abrir as portas para você, em nome de Jesus. Queridos ouvintes, nós vamos de prefixo das emissoras. Isso, nós vamos de prefixo das emissoras e retornamos com o pastor Lorival de Almeida, orando conosco, clamando pela nossa vida, e no nome de Jesus.
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14: 3 horas e 3 minutos.
15: Meu nome é Manuel de Jesus, tô gravando esse áudio, uma bênção que Deus me deu. Dias atrás eu tava com a vista ruim, cada dia aumentando mais. Fiquei com a vista 80% sem enxergar direito. Tenho um rádio que fica na cabeceira da cama, fico escutando a programação diariamente da igreja Deus é Amor. Escuto as orações. Essa foi uma bênção que Deus me deu, enxergado normalmente. Sou muito grato a meu Deus. Sou Manuel de Jesus, moro na Vila São Luís, São Luís, Maranhão.
16: Na minha aflição clamei ao Senhor, gritei por socorro ao meu Deus. Do seu templo ele ouviu a minha voz, meu grito chegou à sua presença, aos seus ouvidos. Salmos capítulo 18, versículo 6.
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0: Senhor São Paulo, a paz do Senhor Brasil. Prepara o seu coração para orar conosco. Eu tenho absoluta certeza que se você orar com fé, tudo lhe será possível pelo mover, acima de tudo, da misericórdia do nosso Deus.
1: Com todo o coração.
0: Senhor Deus poderoso, Deus da nossa vida, mais uma vez estamos diante do Senhor, ó Pai, apresentando ao Senhor esse povo, essa gente que tem fé no Senhor, que acredita no mover do Senhor. Muito obrigado a Deus pelo privilégio de estarmos orando, não só com essa gente, mas também em favor dessa gente, e essa gente também orando em favor da gente. É tão bom, ó Deus, saber que nós estamos sendo colocados na oração de tantas pessoas nesse momento, e que nós estamos orando com o mundo inteiro, pessoas que oram conosco através das redes sociais, da internet, das emissoras de rádio. Eu sei que nesse momento, ó Deus, uma grande concentração de fé está acontecendo. Sei, Senhor meu Deus, que neste momento coisas tremendas já estão acontecendo, porque não é só a minha fé, meu Deus, eu creio que a fé desse povo está se juntando à minha. E nós estamos, ó Deus, neste momento alcançando do Senhor a misericórdia, e coisas grandes estão acontecendo, coisas lindas estão acontecendo. Obrigado, Senhor meu Deus, pelo privilégio. Obrigado por essas pessoas, ó Deus, que estão cheias de força, cheias de fé. Essas pessoas que estão clamando, mesmo sabendo que elas mesmas, neste momento, não tem nada de tão imediato assim para clamar, mas preocupadas com a vida de tantas outras pessoas, nesse movimento extremamente altruísta, Senhor, essas pessoas estão orando comigo em favor de tantas outras pessoas carentes, pessoas que estão neste momento no vale das lágrimas, pessoas que estão no deserto das dores, pessoas que estão numa posição, Senhor meu Deus, tão ruim que elas não sabem nem o que fazer nesse momento. Eu sei, ó Pai, que tem gente que está sem chão, gente que perdeu completamente o rumo. A gente sempre fala, Senhor, alguns que levaram algum baque na vida. Pessoas, ó Pai, que vieram a atravessar ou vieram, infelizmente, a entrar numa coisa tão inesperada. Uma coisa, ó Deus, que essas pessoas jamais pensariam, não, comigo isso não vai acontecer, mas está acontecendo. Senhor, eu tenho certeza que o Senhor está vendo o sofrimento dessas pessoas que já não tem mais forças de lutar por elas mesmas. Algumas delas desistiram de lutar. Algumas delas resolveram entregar nas tuas mãos. Algumas entenderam que as coisas transcendem apenas o que é natural, mas já estão num campo, num âmbito espiritual tão grande que se a oração não for feita, a vitória não virá. Senhor meu Deus, Senhor meu Pai, obrigado por estar agindo, meu Deus, nessas situações que impossibilitam pessoas de viver. Pessoas, ó Deus, que não têm mais forças para dar um passo sequer. Algumas no extremo da miséria, algumas no extremo da dor. Não faz, meu Deus, muito tempo nós estávamos ouvindo o testemunho do Senhor que dizia que para aliviar a dor de cabeça ele dava cabeçada na parede. Meu Deus, isso é profundo, isso é dolorido, Senhor. E eu sei que tem pessoas que a dor lhes atravessa o coração como se uma espada estivesse, Senhor, transpassando esse coração. Senhor, nós queremos ver o Senhor agindo em favor do seu povo. Nós somos o povo do Senhor. Nós somos as pessoas que esperam no Senhor. Nós somos as pessoas, ó Deus, que o Senhor tem trabalhado em favor. Somos nós, porque nós esperamos no Senhor, nós esperamos na sua misericórdia. O nome do Senhor é glorificado, é exaltado. Te glorifico, ó Pai. Eu te exalto, Senhor, pelas coisas que nós aprendemos que o Senhor fez, pelas coisas que nós sabemos que o Senhor tem feito, pelas coisas que nós sabemos que o Senhor está fazendo e pelas coisas que nós sabemos que o Senhor fará ainda. Tudo quanto o Senhor fez, faz e fará, que seja, Senhor meu Deus, tributado exatamente ao Senhor, e que toda glória seja dada a Ti. O nome do Senhor é glorificado, o nome do Senhor é exaltado, Senhor meu Deus, em nome de Jesus Cristo. Em nome de Jesus Cristo, atua na nossa vida, Senhor. Atua na vida dessa pessoa que está clamando a ti juntamente comigo. Atua agora, meu Deus, com o atuar das tuas mãos, fazendo maravilhas, fazendo coisas tremendas acontecerem, coisas que serão testemunhos ou testemunho vivo para que tantas outras pessoas creiam na tua palavra, creiam que o Senhor é Deus poderoso, Deus que tem agido, atendendo o clamor do seu povo, atendendo o clamor da sua igreja. Senhor, eu sei que nesse momento muita gente está sendo severamente injustiçada. Sei, Senhor, meu Deus, que nem sempre buscar a justiça traz justiça. Porque às vezes, Senhor, meu Deus, os próprios agentes da justiça agem com aparente injustiça, trazendo mais dor ainda, Senhor, a esse que já tinha uma dor quase que impossível de ser suportada. Senhor, meu Deus, Senhor, meu Pai, aqueles que estão buscando, Senhor, uma situação melhor de vida, doentes, aflitos, infelizmente as perícias, ó Deus, que são feitas, são perícias fraudulentas, que não visam, Senhor, o bem-estar do trabalhador, mas visam o bem-estar do empregador, que às vezes é corrupto, às vezes tem corrompido pessoas, tem corrompido órgãos para que a sua empresa se dê bem em detrimento do sofrimento do pobre. Senhor meu Deus, Senhor meu Pai, o que eu estou dizendo ao Senhor é oração. O Senhor sabe que pode configurar-se uma verdade num país onde parece, Senhor, imperar a corrupção. Num país, Senhor meu Deus, onde nós temos, ó Pai, todos os dias de manhã, aquela sensação que as pessoas têm como parte da sua vida, o escândalo nosso de cada dia. Senhor meu Deus, Senhor meu Pai, Pai, o Senhor é Deus poderoso para tomar aí, Senhor, a questão daquele que está sendo injustiçado. O Senhor é poderoso para julgar e agir na causa do necessitado, do aflito e do pobre, fazendo com que a justiça, Senhor meu Deus, seja feita, Senhor meu Pai, a justiça mesmo, Senhor, onde quer que haja a razão, que o Senhor coloque essa razão em favor daquele que tem a razão. Senhor, nós sabemos que nós não podemos nos dirigir ao Senhor, trazendo ao Senhor uma causa injusta, para que o Senhor a julgue em nosso favor, porque o Senhor não fará isso. Mas sabemos, ó Deus, que nós podemos trazer as nossas causas, que nós sabemos que são causas que o Senhor deve

triunfar a injustiça sobre o justo, não pode triunfar o mal sobre as pessoas de bem, não pode triunfar Satanás sobre o Cristo verdadeiro, sobre o Senhor. Então, Senhor meu Deus, em nome de Jesus, age em nosso favor, age em favor do necessitado, age em favor do injustiçado, que haja justiça, Senhor, que haja, Senhor meu Deus, do Senhor o agir, para que o pobre não seja tão massacrado como já tem sido. Senhor meu Deus, Senhor meu Pai, eu apresento ao Senhor a nossa juventude. Senhor, nós não queremos que a nossa juventude seja uma juventude transviada, uma juventude mundana. Nós não queremos que a nossa juventude se deixe levar, ó Deus, pelo conselho do ímpio. Nós não queremos que a nossa juventude se deixe levar, Senhor meu Deus, pelo espírito do homem ou pelo espírito do mundo, pelo conhecimento apenas e tão somente científico, mas sem embasamento na sua palavra. Mas queremos que a nossa juventude se deixe pautar pelas verdades que são espirituais, com discernimento do Espírito Santo, para que seja uma juventude poderosa, abençoada, mas acima de tudo uma juventude salva, uma juventude que entendeu a missão, uma juventude que desvendou a visão. Nós queremos, ó Deus, que o Senhor venha agir na vida dos nossos jovens, dos nossos adolescentes, para que sejam, Senhor meu Pai, não só o futuro da igreja, mas que já sejam o presente da igreja, mas que já sejam um presente para a igreja, que já sejam, Senhor meu Deus, pessoas úteis à sua obra, disseminando a sua palavra com o testemunho, Senhor, àqueles que são da sua mesma faixa etária. Senhor meu Deus, Senhor meu Pai, agradecemos o Senhor e louvamos o Senhor. O nome do Senhor é glorificado pela proteção, Senhor, que o Senhor tem dado a todos nós. Nós sabemos, ó Deus, que se o Senhor não agir, se o Senhor não guardar, em tantos casos nós estamos mais que perdidos mesmo, Senhor. O Senhor precisa agir na nossa vida para que nós tenhamos paz, para que nós sejamos grandes vencedores, e nós sabemos que o Senhor é poderoso, Senhor, para fazer com que as nossas vidas sejam vidas que realmente tragam um testemunho de vitória. Guarda-nos, ó Deus. Nós sabemos que o nosso país, ó Deus, conforme anunciado pelas próprias autoridades, tem 7 pessoas que desaparecem a cada instante, assim, somem, ó Deus, por hora, só neste país. Senhor, que coisa horrorosa, Senhor, são os perigos que nós estamos vivendo. Nós tivemos, Senhor meu Deus, em um ano, Senhor meu Pai, pessoas que morreram como a explosão da bomba em Nagasaki. Ah, meu Deus, é terrível a situação do nosso país. Nós temos visto, ó Deus, pessoas morrendo a cada dia, as autoridades sendo sufocadas, policiais sendo assassinados, às vezes, ó Deus, os bandidos tomando, eu diria, Senhor, conta, fazendo com que esse país viva num estado de medo, de horror. Senhor, o Senhor é Deus para nos dar a proteção e nos dar o livramento. Satanás tem agido de uma forma, ó Deus, em que as drogas têm sido disseminadas nas escolas, nas entidades, em alguns casos até nas igrejas, Senhor. O Senhor é Deus poderoso para dar a vitória àqueles que buscam a vitória, proteger o seu povo, livrar do mal. Se o Senhor não nos guardar, ó Pai, a quem pediremos socorro? A quem pediremos ajuda, Senhor? Que os anjos do Senhor estejam acampados ao redor de nós, tementes ao Senhor. Que o Senhor dê ordens aos teus anjos para que nos guardem nos nossos caminhos. Que o Senhor guarde a nossa família. Que o Senhor guarde os seus pastores, que passam tantos perigos também, ó Deus, pregando a sua palavra, viajando, Senhor. Quantos que entram em locais tão perigosos para falar do seu amor, para falar, Senhor meu Deus, da salvação que há em ti. Que o Senhor esteja com esses pastores, com essas pessoas que levam, Senhor meu Deus, a sua palavra aos rincões mais distantes dessa nação. Seja, ó Deus, com aqueles que são contigo. Que o Senhor coloque uma palavra de sabedoria na boca de cada um deles. Que eles saibam, ó Deus, se pronunciar diante dos perigos que envolvem o trabalho que eles estão realizando. Senhor meu Deus, Senhor meu Pai, eu creio que o Senhor é Deus que tem guardado e vai continuar guardando, porque a palavra do Senhor precisa alcançar corações, precisa alcançar vidas, precisa, Senhor meu Deus, entrar em todos os recintos, em nome de Jesus Cristo. Que haja proteção do Altíssimo em favor dos pastores, diáconos, evangelistas, colaboradores, missionários, Senhor meu Deus, todos aqueles que com a sinceridade que o Senhor tem colocado no coração deles, têm feito um excelente trabalho em prol da sua obra. Meu Deus, nós sabemos que temos também, ó Deus, as nossas igrejas nos presídios. Senhor, ali vidas estão sendo alcançadas.

também, são vidas valiosas, ó Deus, como todas as outras vidas, pessoas, ó Deus, que reconhecem muitas delas, que realmente cometeram algum agravo, algum crime, e acabaram por prejudicar a sociedade, mas estão ali, ó Deus, pagando, estão ali, Senhor meu Pai, cumprindo a sua pena, e em pouco tempo estarão livres, ó Deus, tendo já pago tudo que causaram de ruim para com a sociedade, e estarão prontos para serem reintegrados, e enquanto estão ali, ó Deus, o Senhor preparou homens e mulheres para estarem pregando a sua palavra ali, para estar levando a palavra de salvação e de conforto. Alguns pensam que não tem esperança para mim, porque o meu crime foi por demais grande, eu acho que Deus não vai me perdoar. Que o Senhor faça entender esse coração, ó Pai, que o Senhor ama essa vida, que o Senhor é poderoso para perdoar, sim, onde há arrependimento verdadeiro e sincero. Senhor, essas pessoas que se arrependem dos males causados, essa pessoa que talvez, ó Deus, tenha até tirado a vida de outra pessoa, talvez até tirado a vida de mais do que uma pessoa, que o Senhor possa alcançar, ó Deus, essa vida, que se esse coração tivesse, ó meu Pai, diante do Senhor, com arrependimento verdadeiro, eu sei que o Senhor já está perdoando, sei que o Senhor já está elevando esse ânimo, esse espírito, eu sei que o Senhor já está dando a essa pessoa o consolo e arrancando dessa pessoa o peso que ela traz na sua consciência pelos males causados no passado, sei que o Senhor está arrancando agora, tirando agora dessa vida arrependida, Senhor, esse peso que ela não pode mais continuar levando, Senhor, trago alívio, Senhor, corações arrependidos e convertidos, a sua palavra diz que o Senhor mesmo produz um vento de refrigério, trago refrigério a essa vida e que essa pessoa possa levantar a cabeça e dar esperança, que essa pessoa possa dar oportunidade a um novo amanhecer, a um renascer, Senhor, meu Deus, o Senhor é poderoso para salvar esse coração que se sente tão ruim, esse coração que se sente tão sem esperança e chega a dizer que é tão sem salvação. Senhor, é poderoso para salvar, salva, ó Deus, toca nessa vida agora. Eu repreendo esse espírito maligno que tem colocado essa barreira de impedimento, que tem falado a esse coração que não há esperança, enquanto há sim esperança no Senhor. Meu Deus, meu Pai, em nome de Jesus, quantas pessoas, ó Deus, estão pregando a sua palavra depois de terem vivido uma vida tão desastrosa nos tempos mundanos e profanos. Por isso, ó Deus, nós podemos dizer que o Senhor estende sim a todos os nossos ouvintes que oram comigo e pensavam não haver esperança. O Senhor estende a esperança que há em ti a esse coração, em nome de Jesus Cristo. Senhor meu Deus, Senhor meu Pai, o Senhor é poderoso para curar essa criancinha. Essa criancinha chora, essa criancinha está aos prantos, aos berros, sem poder dizer o que está sofrendo, mas está sofrendo. São os males do intestino, são os males do esôfago, os males estomacais, as enfermidades que causam dores desse corpo ainda infantil, Senhor. O Senhor é poderoso para curar essa criancinha, o Senhor é poderoso para curar esse adolescente, o Senhor é poderoso para libertar essa pessoa, Senhor meu Pai, que está sofrendo tanto devido ter passado por enfermidades que deixaram sequelas que a medicina não sabe o que fazer para exterminá-las. Crianças, ó Deus, que tiveram poliomielite, paralisia infantil, essas crianças que estão, ó Deus, vivendo, ó Pai, quase que imobilizadas, essas crianças, ó Pai, que tem qualquer tipo de coisa física, coisa, ó Deus, que traz transtornos, que tira dessa criança a autoestima, que tira até o desejo da vida. O Senhor é poderoso, levanta essa criança agora, meu Pai. Essa família que tem orado, essa família que tem gastado o possível e o impossível para ver esse ente querido bem. Meu Deus, eu clamo ao Senhor em favor dessa criança, eu clamo ao Senhor em favor dessa família. Senhor, o Senhor pode, Pai. Onde há fé, o Senhor pode. Onde há fé, o Senhor age. Em nome de Jesus Cristo, Senhor, meu Deus, toma nas tuas mãos essa criança, toma nas tuas mãos essa família. Senhor, age agora, meu Deus, curando, libertando, fazendo milagre, fazendo maravilha acontecer nessa vida. Essa vida, ó Deus, que ainda não tem o entendimento como nós temos, mas sabe que alguma coisa não está bem. Cura agora, Senhor meu Pai.
Cura, Senhor, essa paralisia. Cura essa enfermidade que leva essa família ao desespero, sabendo ela que resta a essa criança nada mais do que a morte. O Senhor é Deus da vida. O Senhor é a vida. Senhor, meu Deus, em nome de Jesus Cristo, cura agora, meu Pai. Faça um milagre acontecer agora, meu Deus, dessa família, desse lar. Faça, meu Deus, essa criança ser tocada pelo poder das tuas mãos e se levantar. Essa criança, meu Deus, se desvencilhar desse mal que certamente a acompanharia. Estou dizendo, meu Deus, já na possibilidade do milagre. Por toda a vida, essa criança tetraplégica, essa criança, Senhor, meu Deus, que é uma bênção nessa casa, mas sim traz sofrimento aos pais. Como não dizer isso? Sim, Senhor, meu Deus, a família tem sofrido, a família tem buscado. Meu Deus, haja, Senhor, meu Deus, com o poder do Senhor, com a misericórdia do Senhor, curando, levantando, fazendo com que essa família possa regozijar-se no agir do Senhor agora. Meu Deus, meu Pai, eu apresento ao Senhor também essas pessoas que estão hospitalizadas na ânsia da morte, essas pessoas que estão já no estado, ó Deus, que para a medicina não existe como voltar atrás, esse estado terminal que traz o sofrimento, que traz a dor, Senhor, não só para o que está nesse estado, mas é evidente que a família sofre. Pai de amor, em nome de Jesus, o Senhor é Deus que cura câncer, o Senhor é Deus que cura enfermidades do coração, o Senhor é Deus que cura esse cérebro abatido por essa dor, o Senhor é Deus poderoso para fazer maravilhas, Pai, maravilhas onde somente as maravilhas têm lugar, porque se não for maravilha, se não for milagre, a morte é certa, a sequela é certa, a dor é certa. Faça maravilhas, meu Pai. Faça sinais. Eu te glorifico, Senhor. E sei que as pessoas que oram comigo também glorificam o nome do Senhor. Quantas portas fechadas, ó Deus, que precisam ser abertas. Quanta gente no vale do desespero, porque estão desempregadas essas pessoas. O Senhor é poderoso para trazer de volta o emprego a essa pessoa. O Senhor é poderoso, meu Deus, para abrir uma porta, para que muitos venham se sentir dignos, por terem a oportunidade de trabalhar e com esforço das próprias mãos e com o suor do próprio rosto, que essas pessoas possam se sentir dignas por estarem sustentando a família. Senhor, meu Deus, abra a porta do emprego. Senhor, o Senhor pode levantar essa nação. O Senhor pode usar as autoridades. O Senhor pode dar sabedoria, Senhor, àqueles que trabalham no planejamento, na economia. O Senhor pode, meu Deus, dar sabedoria a todos aqueles que trabalham, Senhor, meu Deus, no trabalho público, para que essa nação possa ser reconstituída, para que essa nação possa crescer, para que empregos venham a ser produzidos, para que a nossa indústria tenha lucro, para que, Senhor, meu Deus, as pessoas possam trabalhar. Senhor, usa as autoridades, usa aqueles que o Senhor colocou, Senhor, para que as diretrizes dessa nação sejam tomadas através daquilo que eles arquitetam. Senhor, meu Deus, que as autoridades sejam abençoadas e que nós tenhamos paz. O Senhor é Deus poderoso, o Senhor é Deus tremendo. Abençoa o nosso querido Brasil, meu Pai. Abençoa, Senhor, meu Deus, aqueles que sabem, ó Deus, os rumos que essa nação tem de tomar, a presidência, enfim, ó Deus, todos aqueles que trabalham em qualquer tipo de escala dentro dessa nação, porque, ó Deus, eu sei que o Senhor abençoando essa nação, a igreja será abençoada, os teus servos e servas que estão desempregados estarão empregados, e a obra do Senhor alcançará tantas pessoas mais pelo mantimento, ó Deus, que será trazido à obra do Senhor. Senhor, meu Pai, aqueles que são mantenedores da sua obra, que venham a ter um emprego lucrativo, com um excelente salário, para a glória do teu santo nome. Senhor, meu Deus, Senhor, meu Pai, em nome de Jesus Cristo, visita, Senhor, a nossa juventude, os nossos adolescentes, os nossos pastores, adultos, velhinhos. Visita, Senhor, meu Deus, todas as pessoas que nesse momento precisam do Senhor, de algum socorro, meu Pai. Precisam de alguma ajuda, Senhor, meu Deus. Que o nome do Senhor seja glorificado, seja exaltado, Senhor, por todas as coisas que o Senhor está fazendo agora, Pai. Eu repreendo, Senhor, meu Deus, essa enxaqueca. Eu repreendo os males estomacais. Eu repreendo toda a virose.
Repreendo todas as bactérias que estão infectando esses corpos, que estão infectando essa vida. Senhor meu Deus, em nome de Jesus, que a bênção do Senhor venha, ó Pai, agora. Não importa o mal que essa pessoa esteja sofrendo, que a mão do Senhor, ó Pai, venha operando tremendamente agora. Meu Deus, quanta gente ora comigo e fez com o Senhor um voto. Fez o voto do testemunho. Alguns fizeram o voto da gratidão. Alguns se comprometeram a ajudar a obra do Senhor. Mas alguns, ó Deus, também fizeram o voto de testificar. Estarão testificando, Senhor, porque eu sei que o Senhor está operando maravilhas. Eu sei que o Senhor está entrando nessa casa, nessa família. Onde Satanás colocou das suas mãos sujas, as suas mãos de destruição, para trazer o mal, para separar o lar, a família, o casal. Está repreendido, Satanás. Quanta gente, Senhor meu Deus, está vivendo momentos de desespero. Espero, estão vivendo essas pessoas, Senhor meu Deus, momentos de dor, de depressão, de ansiedade, de loucura, momentos de psiquiatria total. E Satanás age ali, ó Deus, e não há um discernimento, um diagnóstico, porque Satanás está agindo, trazendo transtorno, trazendo a dor. Eu creio, Senhor meu Pai, no seu poder. Eu creio, Senhor meu Deus, no agir do Senhor nesse momento. Vai embora dessa casa, Satanás. Vai embora dessa família. Tem Deus vivo conosco, ouvindo a nossa oração em nome de Jesus. Eu repreendo todo o mal, eu repreendo toda a dor, eu repreendo toda a infestação diabólica e satânica enganosa do inferno. Vai embora agora, sai dessa casa, sai desse corpo, sai dessa vida, obra má, satânica, diabólica. Eu te repreendo, espírito das trevas. Você que é o ladrão que não vem senão a roubar, matar e destruir, eu te repreendo. Em nome daquele que veio para dar vida e dá-la em abundância. Eu creio no Senhor, eu creio na tua resposta. Guarda a mim também, ó Deus, a minha esposa, meus filhos, a minha família, meus pais, meus familiares, meus irmãos, meus amigos, meus inimigos. Guarde, Senhor. Eu sei que diante do guardar do Senhor haverá abundância de alegria, haverá abundância do testemunho. Senhor, prospera-nos a todos nós, ajuda-nos, ó Deus, nós cremos no Senhor, que o amor do Senhor esteja conosco sobre a nossa vida, de hoje para todo sempre. Amém, Senhor. Amém.

0: prezados ouvintes, que Deus abençoe vocês. Eu sou o pastor Lourival de Almeida, nós somos a Igreja Deus e Amor. A nossa sede mundial está na Avenida do Estado, 4568, no bairro da Liberdade. Mas aí na sua cidade também tem uma Igreja Deus e Amor e tem homem de Deus aí orando por você. Vai lá, tem oportunidade de Deus, tem homem de Deus, tem bênção de Deus, tem louvor, tem adoração, tem tudo. Na Igreja Deus e Amor aí da sua cidade. A Igreja Deus e Amor é muito mais que uma igreja, é uma família. Uma igreja de todos e para todos. Fiquem todos com Deus até a próxima oportunidade, em nome de Jesus Cristo.
1: Tudo tem o seu tempo determinado e há tempo para todo o propósito debaixo do céu. Eclesiastes capítulo 3, versículo 1.
2: 3 horas e 31 minutos.

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5: As atitudes revelam o nosso caráter, a nossa personalidade. Todo mundo tem defeito, mas nós devemos então ressaltar as nossas virtudes, principalmente quando nós estamos em convivência, em vivência com muitas pessoas, né? Se você deseja melhorar o seu casamento, o primeiro passo já foi dado. Eu quero melhorar meu casamento, né? Primeiro ponto, se cada cônjuge fizer a sua parte, os dois vão experimentar uma relação conjugal bem melhor, não é verdade? Primeiro, trate seu casamento de forma singular. O que é isso? Não existe nenhum outro casamento igual ao seu. Então, nada de ficar comparando. Ah, fulano e beltrano fazem assim. Não. É preciso, porém, determinar o que é o casamento. E o que que vocês querem no casamento. De vez em quando, jogue fora o resto de lixo que está aí na sua vida conjugal. Porque nosso problema nesse sentido consiste em juntar até não caber mais queixas, mágoas, ressentimentos, até que quando começa a transbordar e fica insuportável a relação. Então viva o seu presente, se magoa ou chega até ele ou até ela e diz, olha, vamos resolver essa situação. Aconteceu isso, eu fiquei chateado. Eu queria saber o porquê disso. Vamos resolver. Sem gritaria. Somos adultos e a Bíblia diz, não haverá gritaria entre vós, que não haja gritaria entre vós. Ajuste as finanças como um bem comum é um outro ponto. Aprenda a manusear o dinheiro como sendo da família e não de um e nem de outro particular. Cuidado com as ambições e o secularismo, porque a mídia está jogando propaganda até onde não pode mais. E nós estamos seguindo esse ritmo. Ponha Deus em primeiro lugar nas suas finanças, para que Ele possa te ajudar. Eu queria deixar uma dica aqui. Quando eu me casei, eu tinha minha conta de banco particular, individual. E meu esposo tinha também a dele. A primeira coisa que nós fizemos quando nós casamos, nós fizemos uma nova conta conjunta. E aquelas contas individuais foram canceladas. Porque é assim, casamento tem que ser uma sociedade. Todos numa conta só. Todos num contrato só. Se você começa, por exemplo, uma empresa onde você tem a sua conta particular e os outros sócios agrupados numa outra conta, vai dar certo? Não, casamento é uma sociedade. Já começa errado. Ah, porque vamos dividir a conta aqui. Esse mês você paga a luz e eu pago a água. Tá bom. No outro mês ele fala, não, a conta de água que eu ia pagar tá muito alta e você pagou menos de luz. Então vamos fazer o inverso. Aí já começa. Se começa a dividir na conta financeira, na conta bancária, as partes financeiras, já começa já os atritos. Começam os atritos aí. Então ajuste as finanças como um bem comum. É dos dois. E é claro que a gente vai se ajustando. Quando eu me casei, eu gosto de falar da minha experiência de vida, porque é uma experiência que deu certo. Eu me casei e eu não tinha noção das coisas, dos preços das coisas. Meu pai me sustentava. E agora eu iria me sustentar junto com o Lorival, e o Lorival ia me sustentar. Nós dois juntos. E nós começamos então do zero. Eu não tinha nada. Eu tinha apenas uma casa que meu pai tinha dado para mim, para o pastor Lorival. E nós começamos do zero. Todo mundo pensa que eu nasci já no ouro, eu continuei no ouro, meu casamento foi de ouro. Ele é de ouro, mas ele não foi feito sobre o ouro, né? Então, o que acontece? Nós dois começamos do zero. Isso é tão bom porque os dois vão valorizar tudo que tem hoje. O que eu tenho hoje foi foi um efeito e uma ação de muitos anos de economia. Vocês não imaginam quantos anos eu economizei. E ainda economizo hoje. Eu vou comprar um liquidificador, eu faço 4, 5 orçamentos. Por que não? Se eu posso pagar 15, por que que eu vou pagar 40? Não é? Se eu posso pagar à vista, por que pagar parcelado e acrescentar juros? Não é verdade? Então nós temos... Ah, mas você tem... Mas você... Não, não é isso. Quando eu me casei, eu não tinha. O Lourival também não tinha. Nós juntamos o que nós tínhamos. Olha, para vocês terem uma ideia, todo o nosso móveis, todo o nosso mobiliário era usado. Vocês não sabiam disso. O nosso carro, o primeiro carro que nós adquirimos foi usado e parcelado. Vocês sabiam disso? Nós temos que começar do zero, gente. Senão não um dá valor às coisas do outro. E a gente não vai dar valor às nossas coisas. Por isso é bom começar juntos. Começar do zero. Vamos sentar aqui, vamos fazer aqui. Não é fazer, a gente vai gastar disso. Não. Vamos fazer o seguinte, a partir de hoje, vamos economizar. Vamos comprar só o que é necessário. E nós passamos anos assim. Anos assim. Até que Deus começou a abrir portas. Começamos a honrar ao Senhor com a nossa vida, nas estradas de carro, com crianças doentes dentro do carro, vomitando e diarreia. Não tinha farmácia aberta de madrugada e aquela situação, e nós vamos lá, vamos embora. Eu chegava com o Lourival em casa, de 15 em 15 dias, só mudávamos as roupas da mala e voltávamos ao evangelismo. Nós varamos de Goiânia até Buenos Aires de carro, com crianças dentro. E nós parávamos só para ir ao banheiro e comer alguma coisa. Então, é necessário a gente falar isso. Não estou aqui exaltando meu nome, não. Tudo para a glória do Senhor. Eu estou mostrando o quanto é difícil você chegar ao patamar que você gostaria de estar. Tem que ter uma luta, tem que ter uma economia, tem que ter organização. Senão a gente não chega. Imagine eu gastar tudo que eu ganho. Não posso. Nós temos um futuro, nós temos... algo que possa acontecer, Deus o livre. Olha, que benção que eu tinha um convênio de saúde. Eu não imaginaria que o meu marido ia precisar ficar 3 meses internado no hospital, não é? Então, gente, não murmure quando você ver alguém que tem as coisas, que conseguiu. Tente ouvir e entender a história dela, por que chegou. Então, por que nós estamos falando isso? Para que você comece do zero também, lutando e economizando. Nos mercados, eu vou em 3, 4 mercados, eu vou no atacadista buscar coisas que não são perecíveis. Compro bastante papel higiênico, bastante coisas que não vão, desinfetante, coisas que não vai, que não vão estragar, não é? Eu gostaria de falar isso há mais tempo, mas já que o momento é tão oportuno sobre finanças, que é uma coisa que Jesus mais falou, pode verificar, o que mais Jesus falou nos evangelhos sobre finanças, porque o coração do homem estaria nisso. E nós temos que tomar cuidado, porque a mídia está lançando propagandas em todos os lugares. Você abre o YouTube, tem propaganda. Abre um site, tem propaganda. Você vai na rua, tem propaganda. Você liga o rádio, tem propaganda. Você é uma avalanche. E a gente começa a ser o quê? Pressionado a gastar. Mas resista. Coloque o pé no chão. Eu conheço pessoas que estragaram todo o seu casamento por causa de uma conta de luz, por causa de uma conta de celular. E tão orgulhosos e tão orgulhosas essas pessoas que preferiram perder o casamento ou ter que dividir uma conta de telefone. É muito difícil isso, não é? É muito triste. O que vale mais, coisas ou pessoas? Quando você colocar essa pirâmide, que a gente sempre fala aqui, que Deus em primeiro lugar, em segundo a família, e depois a igreja, e depois o trabalho, vai dar certo. Deus deixou já o modelo. Deus deixou já toda a conta pronta. É só a gente seguir que vai dar certo. 1 + 1 = 2. Mas a matemática de Deus é diferente. 1 + 1 não é igual a 2, é 1. Interessante, não é? Então, gente, é uma carne só. O que você gasta vai fazer vai ter um reflexo, vai refletir no seu casamento. Olha, eu tive minha primeira geladeira 0 km depois de muitos anos de casamento. Eu queria falar isso um dia. Não estou exaltando-me, não. Eu estou mostrando o que, porque nós chegamos ao ponto que nós chegamos. Deus nos abençoa, mas eu tinha que fazer minha parte, o Lourival também. Pra vocês terem ideia, o enxoval do André, minha mãe deu ele todo praticamente. Todas as coisas minha mãe dava, porque a gente não tinha condições na época. E eu não tenho vergonha de falar isso. Eu já tive, mas hoje eu não tenho. É importante saber gastar. Ganhar é bom, mas é mais importante saber gastar. Porque o desejo de comprar as coisas é muito grande, mas temos que ver se há necessidade para gastar. E isso aí se aprende, é tipo um aprendizado. É como paladar, você tem que administrar o seu paladar, você tem que administrar os seus desejos e as suas necessidades. É muito importante você ajustar as finanças. Uma das dicas do casamento, nós temos várias aqui, mas eu queria me ater a esta com mais profundidade, porque a gente vê que hoje a maioria das pessoas se separa, um dos grandes motivos é financeiro. Uma grande parte, pode verificar, uma grande parte é financeiro. E depois tem outros os fatores que a gente não precisa falar aqui hoje. Mas é importante ajustar as finanças. Saiba gastar. Você pode chegar a um ponto muito melhor do que você está hoje se você tiver domínio próprio sobre as finanças daquilo que você ganha. Eu conheço pessoas que estão totalmente fora dessa passagem bíblica aqui de Romanos. Romanos 13, versículo 8. Vocês que gastam e fazem crédito já com a intenção de não pagar, preste atenção. A ninguém fiqueis devendo coisa alguma, exceto o amor, com que vos ameis uns aos outros, pois quem ama o próximo tem cumprido a lei. Vejam, é uma ordem. Se já infringiu este mandamento, já vai dar errado, já vai dar bad, como diz, né? Não vai dar certo, vai dar ruim. Temos que seguir, gente, tudo começa na palavra, não adianta a gente fazer os atalhos e contornar, não tem jeito, não vai dar certo. Pode dar certo uns meses, mas no final a conta chega. E realmente é verdade, estamos falando de finanças e a conta vai chegar. Gaste desordenadamente para você ver, vai virar um caos a sua família. E as crianças são ensinadas pela sua atitude. O que seus filhos estão vendo quanto ao gasto daquilo que você faz, na questão de pagamentos, na questão de aquisição de coisas, aquisição de alimentos? Você ensina a criança até a comer mal. Se você compra para ela balas, pirulito, chocolate todo dia e toda compra, você está ensinando um adulto a ter um paladar infantil. Eu conheço vários adultos que têm paladar infantil porque foram ensinados assim. Vocês estão vendo? É tudo exemplo, gente. É tudo que a gente faz, tudo que a gente fala é absorvido pelas crianças. Então não é só o casamento entre marido e mulher que estou dizendo, eu estou falando da família no geral. Gente, vamos mudar essa situação. Nós somos crentes, nós somos um povo eleito, diferente, escolhido para boas obras. Nós temos que agir diferente, nós temos que agir bem. Quantas pessoas dizem para mim, Débora, qual é o segredo do seu casamento de tantos anos? Eu vou fazer quase 40 anos de casamento e eu digo sempre pro meu marido, amor, eu casaria com você de novo. Ele fala, eu também. Por que isso? Tem alguma fórmula? Não. A fórmula da Bíblia. Nós temos que, primeiramente, respeito. Ele ser o seu melhor amigo ou a sua esposa ser a sua melhor amiga. Acima de tudo, companheirismo, né? Não é dizer abaixa a cabeça para tudo, não. Eu tenho as minhas escolhas, o Lourival tem a dele. Mas tem que ter um quê? Um consenso. Né? Tem que ter um consenso entre os dois. Ah, mas meu marido não tem consenso. Aos pouquinhos, pelo seu exemplo, você vai moldando seu marido. Porque o casamento é assim. Você começa a pegar os costumes dele e vice-versa. São duas famílias que se juntam, a família X Almeida e a família Miranda. E de repente está uma nova família Miranda Almeida, porque pega-se costumes de um e de outra família e começa a se formar uma nova família que vocês estão ajustando, que vocês estão determinando como será aquela família. Hoje eu vejo os meus filhos agindo como meu esposo. Hoje eu vejo meus filhos agindo como eu. Então, por quê? Porque teve um exemplo. Tudo que seu filho faz é que veio de você. Então veja que você pode ajustar o seu casamento para ser melhor nessas pequeninas coisas. Parece que não faz sentido nenhum. Mas se você olhar de verdade, você vai ver que é tudo aí. É como no jardim, gente. O padrão de Deus está no jardim. Relacionamento. Eu nunca vi Adão estuprar Eva. Eu nunca vi Eva estuprar Adão. Eu nunca vi Deus inserir e se jogaram no meio do casamento deles e se intervir no casamento deles de maneira ruim. Eu vejo sempre a união dos dois, sempre ouvindo a Deus, todos os dias aquele relacionamento. Por que que Adão e Eva estavam sempre bem? Deus estava ali com eles. Deus era o centro do casamento deles. Mas a partir do momento que saiu da ordem do Senhor, começou a dar tudo errado. E o erro chegou até nós. Vejam que a gente pode errar, mas errar voluntariamente não é só burrice, é acima de tudo o pecado. Que Deus abençoe.
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2: 3:55.
3: Paz do Senhor, meus irmãos, aqui é o irmão Fagner de Mostardo. Eu gostaria de contar o meu testemunho que foi uma grande vitória na minha vida. Começou aos 17 anos. Com 17 anos eu comecei na bebida, depois já comecei a experimentar as drogas. Aí foi um tempo meio difícil para mim, meus irmãos. Quando eu estava com 20 anos, eu me aprofundei mais nas bebidas, nas drogas. Queria só festa, baile. E até que foi um dia que eu conheci a minha esposa, minha namorada era, nós namorávamos. E aí, onde eu, nós namoramos por uns 12 anos. Aí então, meus irmãos, a minha esposa resolveu se batizar. Aí tivemos um tempo ali, um tempo meio longe um do outro. O tempo que eu mais sofri na minha vida, meus irmãos. Aí foi onde eu me aprofundei mais ainda, mais e mais. Que aí eu fiquei sem a minha esposa. Até que foi um dia que a minha esposa estava morando lá em outra cidade e eu aqui, Mostarda. Então, meus irmãos, a minha esposa resolveu dizer para mim: Fagner, olha, Fagner, vamos casar. Aí eu disse para ela, se ela quiser casar comigo, já tinha que ser aceitado do jeito que eu era. Eu não tinha como ela, não tinha como aceitar, né, meus irmãos, uma serva de Deus na igreja e eu no mundo dos vícios, da bebida. Então aí foi até que um dia nós resolvemos nos casar. Casemos, juntamos, começamos a morar na casa da minha mãe. Foi aonde comecei a me libertar. Comecei a ir na igreja com ela, me livrei do vício da bebida, depois da droga. Me livrei assim, foi instantâneo, meus irmãos. Foi trabalhar do Espírito de Deus. Consegui a conquistar o meu lar. Veio a nossa filhinha, a Joana, que tá aí grande, graças a Deus, com saúde, a minha família. Conquistei a minha casa junto da minha família. Hoje estou na igreja já há 2 anos batizado, graças a Deus, firme e forte. Em nome de Jesus Cristo, até o fim, agradeço a oportunidade. Muito obrigado.
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12: 4 horas.

0: A gente vai para mais informações aqui. Descanso vital. Dormir bem é o primeiro passo para uma mente forte e equilibrada. A privação de sono afeta diretamente a capacidade de lidar com emoções. Muitos brasileiros dormem menos do que 8 horas recomendadas por noite. A falta de descanso crônica eleva os níveis de irritabilidade e de estresse. Durante a noite, o cérebro processa as informações e repara as células do corpo. Cortar horas de sono é o mesmo que não dar manutenção a uma máquina complexa. Com o tempo, a memória falha e a clareza mental desaparece por completo. Criar um ambiente escuro e silencioso é fundamental para o relaxamento. A recomendação médica é evitar refeições pesadas logo antes de deitar. Ter um horário fixo para dormir também ajuda a regular o relógio biológico humano. Um sono reparador devolve a disposição necessária para os desafios diários. O cansaço mental se dissolve quando o corpo descansa de forma profunda. Priorizar a noite bem dormida é um grande ato de cuidado consigo mesmo. Limite profissional. O esgotamento no trabalho adoece trabalhadores em todo o Brasil. A sobrecarga de tarefas diárias tem levado profissionais ao limite extremo. O esgotamento mental gerado pelo trabalho intenso é uma realidade bem preocupante. A pressão por resultados imediatos tira a paz de milhares de brasileiros. Os sintomas começam com um cansaço que não passa nem aos finais de semana. A pessoa perde a motivação e sente um vazio em relação às suas funções. Dores de cabeça constantes e tensão muscular acompanham esse quadro emocional. Reconhecer que se está trabalhando além da conta é uma atitude de proteção. O período de descanso e os horários de almoço devem ser respeitados sempre. Nenhum trabalho vale a perda da paz de espírito e da saúde do trabalhador. O tratamento exige uma reorganização da rotina e acompanhamento médico adequado. O descanso mental não é preguiça, é uma necessidade do organismo vivo. Trabalhar com saúde exige pausas e respeito aos próprios limites humanos.
1: Quatro horas e 3 minutos.
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4: Paz do Senhor, eu estou aqui em Pontal, eu sou Maria Barbosa, estou aqui ouvindo o seu programa todos os dias. Estou muito feliz, há muitos anos eu assisto esse programa. Não desligo meu rádio, em nome de Jesus e a paz do Senhor, que Deus abençoe os seus irmãos.
5: A paz do Senhor Jesus, meu nome é Tamerix, moro em Brasília, Distrito Federal. Quer dizer que gosto muito desse programa e que é uma bênção na minha casa. Que Deus abençoe todos vocês, continue abençoando essa programação. A paz do Senhor Jesus.
6: A paz do Senhor Jesus. Amo esse programa de vocês. É uma bênção no nosso lar, na nossa família. Sou de Sarutaiá. Fico ouvindo esse programa o tempo todo da minha vida. Que Deus abençoe a todos. Em nome do Senhor Jesus. Fica na paz do Senhor Jesus.
7: Certo. Sou Maria Barbosa de Pontal. Forte abraço para os irmãos. Que Deus abençoe a cada um. Gosto muito de todos os programas que vocês fazem. Eu estou escuta nesse momento. A paz do Senhor Jesus.
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9: Me chamo Andréia, moro no bairro São Luís, São José. No domingo, minha filha tava com febre, 2 dias com febre. Tava saindo um pus, tava muito estranho. Fez os exames e o resultado deu pneumonia bacteriana, anemia. E a doutora falou, eu nunca vi uma criança com tanta infecção, com a idade que ela tá. Fiz um propósito com Deus.

0: Senhor Jesus Cristo.
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1: Eu chamo Júlio Bueno. Bom, eu conheci as drogas através de uns amigos. E eu fiquei quase uns 15 anos usando droga. Conheci todos os tipos de droga, comecei primeiro na cocaína, né? E depois eu passei pelo crack. Maconha eu não usei, não. Mas o crack e cocaína eu usei bastante. Mas aí eu comecei a jogar tudo que tinha fora, perdi moto e perdi de carro, perdi muitas coisas. Gastava todo o dinheiro que eu recebia, eu acabava jogando fora. Aí com o tempo eu fiquei vendo meus filhos também crescer, a gente na mesa, vendo tudo aquilo lá. Outro dia não tinha o que eles... tinha um arroz e feijão, mas não tinha o essencial, a mistura para eles. E eu joguei todo aquele dinheiro que eu recebia, jogava fora. E certo dia eu recebi um convite, né, da igreja, fui até a igreja. E que eu pedia que Jesus me operasse, tirasse essa droga, que eu tava no fundo do poço, né? Que eu não tivesse essa vontade de usava um dia sim, um dia não, né? E se não usasse, e além de ter usando, eu bebia. Então eu quero dizer aqui que graças a Deus eu tô livre das drogas hoje, tô muito feliz, tenho minha família, tô começando a crescer de novo, né? Em tudo. Eu agradeço a tudo isso. Meu nome é Júlio Bueno, sou de Itatiba, o bairro Santa Cruz, Alameda Dom Pedro II, número 170.

Jairo de Carvalho, moro em Perus, na rua Antônio de Padoadia, número 80, de 17 anos até os 58 anos, que eu vivia usando droga, era maconha, era crack, era cocaína, prostituição. Eu vou dizer, eu dei muito trabalho mesmo pro Espírito Santo de Deus. Eu vim aqui na Igreja Pentecostal Deus e Amor, naquele intuito de me entregar de corpo e alma para Jesus. Eu me entregava, aí me dava o papelzinho para mim, para me entregar na igreja do meu bairro, como eu tinha me reconciliado.

planos na minha vida, e o diabo não pôde tirar a minha vida, por mais que ele tentou várias vezes, diversas vezes tirar a minha vida, mas não conseguiu, porque Deus tinha planos na minha vida. Foi, olha, um sofrimento terrível, sabe? Eu não desejo a ninguém. É como está escrito na palavra de Deus, a gente tem que vir como está, e eu vim como eu estava. E hoje, graças a Deus, eu estou firme na presença do meu Senhor Jesus Cristo. Não tem nada que possa me tirar dos caminhos do Senhor. E o Espírito Santo tem confirmado isso para mim, porque não tem outro caminho a não ser servir a Deus. E eu estou muito feliz, sabe? Muito feliz mesmo nesse caminho. E peço a Deus todo dia que firme meus passos no caminho dele, porque esse mundo aí não dá para viver sem Jesus. Não dá mesmo. Eu moro em Perus, meu nome é Jair de Carvalho, tenho 59 anos de idade, e eu agradeço essa oportunidade em nome de Jesus.

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1: Olá, queridos ouvintes. Sou o Eduardo, moro na cidade de São Bento do Sul, Santa Catarina. Sou casado com a Flávia há 11 anos e temos um relacionamento de 15 anos. Desta união, temos um filho chamado Alexandre. Começamos a nossa história com muitos desafios, enfrentamos problemas financeiros, de relacionamento. Algumas vezes já pensamos em desistir, mas Deus sempre nos socorreu nos momentos em que mais precisamos. Começamos a frequentar a Igreja Pentecostal Deus é Amor há uns 3 anos, por estarmos passando por um momento difícil em nosso casamento e em nossa vida. Há 2 anos, nos tornamos membros da igreja e seguimos fazendo a obra de Deus. No mês de outubro do ano passado, estávamos em viagem na cidade de São Paulo e vimos um anúncio de que teria um workshop de casais na IPDA com o pastor Jessé Ávila. Nós iríamos retornar neste mesmo dia para a nossa cidade, mas decidimos que seria importante participar deste encontro. Foi ali então abordado o tema do Outubro Rosa, o mês dedicado às mulheres, onde nos foi passado os desafios que a mulher enfrenta na sociedade, como tudo impacta na sua saúde mental. Achamos muito proveitoso para a nossa vida e para alinharmos algumas questões práticas em nosso dia a dia. No mês de dezembro, minha esposa acompanhou pelo site da IPDA Workshop, onde o tema abordado foi de resoluções de conflitos conjugais, tema muito importante para que os conflitos possam ser evitados e para que os casais nunca esqueçam que precisam estar alicerçados em Deus a todo tempo, para que suas ações possam estar alinhadas com a palavra de Deus. Esses encontros para casais são muito importantes para fortalecer as famílias, pois é um dos principais ataques

0: ataques do inimigo, o nosso adversário. Ele sabe que se destruir a família vai ser mais fácil fragilizar os filhos, que tudo acaba perdendo a estrutura. Ter participado desses workshops nos fez refletir em várias questões importantes e fundamentais. E sabemos que em todo tempo precisamos que Deus esteja presente em nosso lar, para que possamos resistir aos dias maus e permanecermos unidos. Agradecemos pela Igreja Deus é Amor, valorizar a família através desses encontros.
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2: Muito bem, 4 horas com 20 minutos na capital dos Bandeirantes, é isso mesmo. Eu sou seu amigo em Cristo, Presbítero Israel Martins, é isso mesmo. Estamos juntos desde as 1 hora da manhã até as 5 da manhã, e é claro, eu não estou sozinho. Na técnica de som, nosso amigo Márcio é levando a melhor onda sonora até o seu dial, até o seu receptor, até a sua casa, até o seu trabalho, é isso mesmo. Queridos, 4 horas com 21 minutos, você tá ouvindo aí a rádio Voz da Libertação, nas mais de 600 emissoras, transmitindo aí o programa da Voz da Libertação. Seja muito bem-vindo, você que está no caminho do trabalho, você que está aí no transporte público, você que está aí no transporte privado, seja muito bem-vindo, em nome de Jesus Cristo. E hoje é sábado, e nós temos aquele poderoso culto, abençoado hoje. Aquele poderoso culto abençoado às 15 horas, às 19 horas, e o Senhor, usando o servo dele, nosso pastor e diretor, pastor Wilson Siqueira, pregando a palavra às 15 horas, e o Batalhão da Fé, o Esquadrão da Libertação, juntamente sendo instrumento de Deus para as nossas vidas.

coração, deixe-lhes entregar o que o Espírito de Deus já coloca no meu. Ele tem uma agenda com pessoas aqui, ele tem uma agenda com esta igreja aqui, ele tem um encontro marcado aqui. Ei, você não veio para cá à toa, você não pegou o trem, o metrô, você não pegou o ônibus, o Uber, o táxi, você não veio para cá a pé, à toa não, você veio para cá para cumprir.

0: algumas agendas. O homem pode deixar de cumprir alguns compromissos pessoais, mas ele não, ele está aqui. Aleluia.
1: Aí está pastor Wilson Siqueira, Deus operando milagres e maravilhas. Temos uma irmã que foi curada. Seu nome, irmã?
2: Jonila Maria de Jesus.
1: Irmã Jonila, a senhora chegou aqui como?
2: Eu cheguei aqui com falta de ar. Eu não falava com, não falei nada com ninguém, mas eu vim falta de ar e pedindo a Deus me dar livramento no meu pulmão. E eu senti um fogo me queimando no meu pulmão. E aí eu estou sentindo bem, graças a...
1: A senhora chegou aqui com falta de ar, com fadiga, cansada, mas no momento da oração de explosão de milagres, o que aconteceu?
2: Eu saiu. Jesus...
1: Sumiu a fadiga.
2: Jesus curou.
1: Curada por Jesus.
2: Curada por Jesus.
1: Cadê a dor, minha irmã?
2: Saiu, graças a Deus.
1: Digo obrigado, Jesus.
2: Obrigado, Jesus.
1: Aí está pastor Wilson, o Espírito de Deus operando aqui nesta tarde.
3: Isso aí, Deus operando milagres, maravilhas, através da vida do servo dele, pastor Wilson Siqueira. Você ficou aí, recebeu aí o culto que está acontecendo toda tarde às 15 horas, a partir das 15 horas, no culto de domingo com o pastor Wilson Siqueira. E hoje é sábado. Hoje é dia 15 de agosto. Hoje, às 9 horas da manhã, nós temos círculo de oração. Às 15 horas, nós temos aquele poderoso culto de ensino com pastor Jorge Tenório, pregando a palavra do Senhor e sendo um instrumento de Deus para as nossas vidas. E lembrando que às 19 horas nós temos aquele culto abençoado, culto jovem, culto Regenere. Presbítero Davi Miranda Neto pregando, a nossa querida irmã Karina Mendes, juntamente com a sua esposa Karina Mendes e toda a equipe do Regenere Music, adorando ao Senhor. Lembrando que está se aproximando dia 22 de agosto, às 14 horas, aquele culto especial com o tema O Dia de Semear. É isso mesmo, com o pastor Jerry Borchat pregando a palavra do Senhor e, é claro, com participações especiais da nossa presidente, irmã Irine Miranda, irmã Débora Miranda, Eliana Miranda, evangelista Maria Lorena, diretoria da IPDA e diretoria da Fundação Reviver, cantores da gravadora MC Music, grupos de louvores e muito mais, coral Reviver, coral Pequeno Galileu Kids, crianças creche da doutora Rosa Tenório, internos da Fundação Reviver e da César Fredo Fagundes. Você não pode ficar de fora. E deixa eu te fazer uma pergunta: você já está com a sua caravana montada para vir para São Paulo, para nossa sede mundial, receber aí o milagre da parte de Deus? Não, ainda? Então procure o seu pastor, é isso mesmo. Fala: olha pastor, nós estávamos ouvindo, eu estava ouvindo a rádio Voz da Libertação e eu vi ser anunciado aí o culto de dia 22, o dia de semear, e eu gostaria de ir para a sede mundial. Tenho certeza que o seu pastor já motivou aí a sua igreja para juntos estarmos nesse dia 22, glorificando o nome do Senhor. Nesse dia, o dia de semear. Vem adorar conosco, vem buscar a Deus. Vai ser uma bênção em nome de Jesus.
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6: Com alegria, vamos chegando, vamos pedindo licença para entrar aí no seu trabalho, na sua casa, com esta programação espaço Eu e Mais Um. Todos os dias estou aqui para trazer um pedacinho, uma porçãozinha da palavra de Deus. E nós estamos falando esta semana sobre as ações demoníacas. Falamos como ele surgiu, como Satanás foi expulso do céu. E hoje estaremos encerrando praticamente esse tema. Nós falamos nas últimas programações como trabalha Satanás e seus demônios. Falamos de que Satanás, ele se esconde através daquele, vamos dizer assim, daquela doutrina que fala-se com os mortos. Isso não existe. Falamos que está ordenado a nós morrermos uma só vez e não voltarmos mais. Aí só nos restará o juízo de Deus. Então, nós queremos hoje dizer que Satanás está aí, é uma realidade. E quando o Senhor Jesus nos deu uma grande comissão de irmos pregar o Evangelho, ele, com poder e com autoridade, ele vai confirmar aquilo que ele nos outorgou de pregar o Evangelho e fazer os sinais que ele fazia, até maiores do que ele fez, expulsando os demônios. Você que tem Jesus, você que aceitou a Cristo, sabe que o Espírito Santo mora em você e você tem poder para expulsar os demônios. Em nome de Jesus, eles vão sair. Então, parte desta grande comissão é expulsar demônios. Ele deu, o Senhor Jesus, a você, seguidor dele, o poder suficiente para resistir aos demônios e expulsá-los em seu nome. Está em Marcos, capítulo 16, versículo 17. E o mundo diz que isso se chama exorcismo, né? Que é o ato de expulsar demônios. Não, isso aqui é um mandamento do Senhor. É um, vamos dizer assim, é um presente que o Senhor nos deu para nós resistirmos o diabo e expulsá-los. E graças a Deus que nós conseguimos, quando nós estamos dentro da palavra de Deus e temos este poder através da sua palavra de expulsarmos demônios. Se você encontrar algo desta maneira na sua casa, pessoas que ficam possuídas, eu estava falando até com um amigo meu, ele estava dizendo que ele estava no metrô e ele começou a ver uma mulher gritando, com os olhos arregalados, com seu rosto totalmente deformado e seu filhinho assustado ali do lado, ninguém sabia o que fazer. Ele foi até ela e expulsou o demônio em nome de Jesus. A mulher ficou liberta na hora, voltou ao seu normal. Vocês vejam, os demônios a atacaram em plena condução, no seu transporte. Então, para Satanás não tem hora, não tem momento algum. Isso que nós não damos lugar. Imagine quando nós damos lugar. Satanás vem nos tentar, mas uma coisa importante dizer, quando nós somos crentes, o diabo não pode possuir o nosso corpo. Vejam bem, mas ele pode tentar você. Ele pode vir te atrapalhar durante a noite, mas possuir o seu corpo não, porque ali já tem um morador, que é o Espírito Santo. Agora, quando a pessoa aceita Jesus ali na igreja, ou através do rádio, e não segue o caminho do Senhor, não se torna um cristão verdadeiro, a casa está limpa e vazia. Satanás saiu quando você aceitou Jesus e veio o Espírito Santo. Quando você começa a voltar ao mundo, as coisas, as práticas que você fazia antes, os demônios voltam, ou seja, volta um com mais sete. Imagine o estrago que ele vai fazer. Se um demônio faz estrago, imagine oito demônios, né? É importante saber disso, que o crente verdadeiro não pode ser possuído por Satanás. Satanás não pode entrar no seu corpo, mas pode estar tentando para que você peque contra Deus, atrapalhando a sua vida, não te deixando dormir. Então você, neste momento, pode expulsar. Saia daqui, Satanás, em nome de Jesus, porque já sou lavado e remido no sangue do Cordeiro. Eu sei que muitas pessoas que estão agora começando no Evangelho, começando a frequentar a igreja, estão aí com muitas dúvidas, mas não tenha medo. Satanás é uma realidade, mas Jesus é maior. A Bíblia diz: maior é aquele que está conosco do que aquele que está no mundo, que é Satanás. Você é mais do que vencedor em Cristo Jesus. Não tenha medo. Se você está em Cristo, todas as coisas velhas já passaram e o Senhor te fez uma nova criatura vencedora pelo seu sangue na cruz do Calvário. Você tem alguma dúvida sobre esse tema? Só quero dizer aqui, finalizando, que a morada de Satanás tem aí o seu destino final. Existe um fogo eterno preparado para Satanás e seus anjos, e este lugar se conhece como Lago de Fogo e Enxofre. Está no livro de Apocalipse, capítulo 20, versículo 10. Então nós finalizamos já esta parte sobre a natureza de Satanás, quais são as suas funções aqui neste mundo. Enfim, estaremos na próxima edição falando de outros temas interessantes para seu conhecimento e crescimento na palavra de Deus. Por hoje é só. Um grande abraço, fiquem na paz gloriosa de Jesus. Estamos aqui aguardando o seu contato através do WhatsApp 11 982 92 3392. Fiquem na paz do Senhor Jesus.
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Meu nome é Denis, eu falo de Brasília, DF. Fiquei desempregado, entrei em situação de desespero muito forte, né? E clamei ao Senhor Jesus. E pedi também para que os irmãos aí da sede mundial me ajudassem em oração. Quando vê que não, Deus abriu 3 portas para mim, sendo que eu pudesse escolher a que eu acharia melhor. E já estou empregado, já estou ganhando dinheiro e acreditando mais no Senhor Jesus e mais feliz com o Senhor Jesus. Eu agradeço.

na capital dos bandeirantes, é. Olha aí o testemunho do nosso irmão Denis contando aí o seu testemunho da porta aberta que Deus abriu para ele. Ele tinha aí a opção de escolha qual porta ele iria, ele optaria. Esse Deus é o Deus tremendo, é o nosso Deus. Já se preparem, daqui a alguns minutinhos estaremos fazendo aquele clamor, o clamor, aquela oração com tema, clamor por portas abertas. Nós vamos orar por você e com você. Já se prepare. Já se prepare, daqui a alguns minutinhos, daqui a dois minutinhos, clamaremos a Deus pela sua vida e crendo que você será o próximo a ligar aqui para testemunhar do milagre que Deus operou em sua vida.

0: paz do Senhor Jesus Cristo, irmãos. Eu me chamo Glória, moro na cidade do Rio de Janeiro, no bairro Barra Espírita. Eu pedi oração aí à equipe da rádio, que orasse pelo irmão Melquisedeque Crow, que ele estava 6 anos empregado, desesperado, colocando o currículo tudo quanto é lugar, eu não conseguia. Então eu mandei a foto dele pelo WhatsApp, mandei o nome dele, e ele continuou procurando, aí Deus abriu uma porta de emprego para ele na Treu, Avenida Brasil. Ele está lá em experiência de 1 mês, ele está lá, está indo, está gostando, ele está maravilhado com a bênção dele. E aí me agradeceu, né, que eu também estava em oração, e pediu que eu agradecesse a equipe da Deus Amor. Então, estou aqui dando esse testemunho, agradecendo ao Pai, porque Jesus fala, né, se nós pedirmos alguma coisa ao Pai, no seu nome ele fará para que o nome do Pai seja glorificado no Filho. Então, quero glorificar o nome de Deus agora, que o nome de Deus seja louvado, glorificado, em nome de Jesus, por essa grande bênção. Ele está muito alegre, muito feliz, e já está desesperado, já estava entrando até em depressão. Eu conversava com ele, orava com ele, não, não entra nessa não, Deus vai abrir a porta, tenha calma. Então Deus abriu essa porta através das orações dos nossos irmãos, dos intercessores da rádio Deus Amor. O outro testemunho é sobre a minha filha. Minha filha estava trabalhando numa empresa que rolava muita prostituição, muitas meninas que se envolvem com droga, né, e uma empresa terceirizada, não posso falar o nome, que é uma empresa multinacional. E orando, pedi a Deus que tirasse ela de lá e botasse ela para trabalhar em casa de home office. Ela está ligada à mesma empresa, né, o nome dela está lá, mas ela está trabalhando em casa de home office. Então eu estou aqui, né, dando testemunho da minha filha. Eu agradeço os irmãos pela oração, desejo também que Deus abençoe todos vocês, os intercessores do Arta, Deus e Amor, todos os irmãos, a comitiva da diretoria, que a igreja toda seja abençoada para a glória de Deus. Amém? Fico na paz.
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2: Soberano Deus, eterno Pai, entramos em tua presença nesta manhã, Pai, crendo no poder da oração, crendo no poder, meu Deus, do clamor. Eu apresento nesta oração nosso irmão Antônio Carlos da Silva, que entra em contato conosco através do WhatsApp, meu Deus, da rádio. Senhor, visita o teu servo agora. Visita, meu Deus, o teu servo lá em Cariacica. Ah, meu Deus, opera um milagre na família dele, na casa dele. Meu Deus, olha aí, quantas pessoas agora em lágrimas, em prantos, meu Deus, pedindo por uma porta de emprego, pedindo por um milagre, pedindo, meu Deus, por uma libertação. Senhor, eu apresento agora esta mãe, que é mãe solo, meu Deus, que cuida dos filhos sozinha. Meu Deus, que, meu Deus, precisa levar o pão para o seu lar. Meu Deus, socorre esta mulher agora, com a tua mão de misericórdia. Meu Deus, abre esta porta. Ah, meu Deus do céu, o Senhor diz no livro de Apocalipse, eis que diante de vós eu coloquei uma porta aberta, ao qual ninguém pode fechar. Eis que diante de vós eu pus uma porta, ao qual ninguém pode abrir, ninguém pode fechar a porta que o Senhor abriu. Abre esta porta, meu Pai, para a tua serva, para o teu servo, meu Deus. Sim, meu Deus, dá vitória para a tua igreja. Meu Deus, joga por terra tudo aquilo que não provém de ti. Pai, não deixa que venhamos acessar lugares que o Senhor não esteja conosco. Meu Deus, nos ajuda, nos dá sabedoria, onde não estamos tendo sabedoria, Pai. Reconhecemos a nossa miséria, reconhecemos a nossa fraqueza, reconhecemos a nossa limitação. Pai, assim como o salmista diz no livro de Salmos, assim como a corça anseia pelas águas, assim a nossa alma anseia por ti, meu Deus. Meu Deus, eu apresento o nosso irmão Cleiton, que pede oração pela sua família, por livramento, pela saúde, por porta de emprego, pela vida sentimental, meu Deus. Socorre o teu servo, ó Senhor. Eu apresento, meu Pai, nesta hora de oração, esse amigo porteiro, esse amigo vigilante, que me ouve agora aí de dentro desse condomínio, aí de dentro dessa portaria. Sim, meu Deus, dar o grande livramento para o teu servo. Corta o laço, quebra a lança, meu Pai. Visita nesta madrugada, ou nesta manhã, melhor dizendo, esse amigo motorista de aplicativo, que está aí, meu Deus, trabalhando, terminando mais um plantão, terminando mais um dia de trabalho. Guarda o teu filho, a tua filha, neste carro, livrando do latrocínio, livrando da bala perdida, livrando de todo o projeto, de todo o plano do inimigo. Pai, eu apresento nesta manhã, Pai, a vida do nosso irmão Márcio, que esteve conosco, Pai. Meu Deus, desde a uma hora da manhã até agora, meu Deus, que o Senhor venha, Senhor, tomar a família do teu servo, a sua casa, o seu lar. Senhor, ajuda o teu servo, meu Deus. Meu Deus, guarda, livra. Eu apresento em tuas mãos, meu Pai, a vida de cada ouvinte. Esse que ora conosco do sul, do norte, do leste. Ah, meu Deus, do sítio, da fazenda, da chácara. Sim, meu Deus, visita essas almas agora, abrindo porta e dando grande livramento para a glória do Senhor. Amém. E graças a Deus.

0: Muito bem, 4:47. Estivemos junto com vocês desde a 1h até agora, 5h. Eu sou seu amigo em Cristo, presbítero Israel Martins. E nós estamos também ali, pela misericórdia de Deus, dirigindo a igreja da setorial da Vila Mazei. Você aí da Zona Norte e adjacências, é isso mesmo, você da Zona Norte, aqui do Curuvi, você do Cachoeira, Vila Zilda, Jardim Peri, você está convidado para estar conosco, Avenida Mazei, 1183, é isso mesmo, Avenida Mazei, 1183, estamos ali, eu, pastor Israel Martins, juntamente com a minha esposa, estamos ali para te atender, para orar por você, os presbíteros, também a equipe de fé, o batalhão da fé, o esquadrão da libertação, estamos ali para te atender, para orar por você, para abençoar a sua vida. Temos cultos diários de segunda a domingo. Hoje, sábado, nós temos o círculo de oração 8:40, a igreja já está aberta, você é o nosso convidado para estar recebendo uma oração, para ser abençoado em nome de Jesus. Lembrando, você aí é líder do Expansão, que agora, dia 16, domingo, a partir das 9h, nós temos aquele coffee break com todos os líderes do Expansão, Criative, Simplifique, Intercessão, líder da Intercessão, dia 16 agora, a partir das 9h, aquele coffee break com todos os líderes na direção ali, pastor Sidney, diácono Sidney, juntamente com a sua esposa, os conselheiros ali da setorial da Vila Mazei, que vai ser uma bênção, uma manhã de alinhamento, que vai ser uma bênção para a glória de Deus. Você não pode ficar de fora. Queridos irmãos, nós vamos ficando por aqui e nós vamos de bloco de notícia com Saúde em Foco.
1: E vamos ao momento de informação aqui na Rádio Deus é Amor. Relação entre gengiva e risco cardíaco. Entenda agora como a saúde bucal também é fundamental para proteger o coração. Estudos epidemiológicos mostram que pessoas com doença periodontal têm um risco aproximadamente 20 a 30% maior de ter doenças cardiovasculares quando comparada àquelas com gengivas saudáveis. Esse dado, cada vez mais consistente na literatura científica, ajuda a mudar a forma como entendemos a prevenção das doenças do coração. Elas também podem começar pela saúde bucal. Evidências acumuladas nas últimas décadas mostram que o organismo funciona de maneira integrada e que informações crônicas na boca podem repercutir muito além do sorriso. Um estudo reforça essa conexão ao analisar 22 pesquisas nacionais e internacionais que investigaram a relação entre saúde bucal, qualidade de vida e doenças cardiovasculares. A principal protagonista dessa relação é a doença periodontal, uma inflamação crônica da gengiva que pode evoluir para perda óssea e até dos dentes. Estudos realizados em diferentes países e populações, inclusive aqui no Brasil, mostram repetidamente a mesma tendência. Pessoas com gengivas inflamadas apresentam maior risco cardiovascular em várias frentes. Pesquisas mostram que o tratamento periodontal é capaz de reduzir marcadores inflamatórios no sangue, melhorar a função dos vasos sanguíneos e contribuir para o controle glicêmico em pacientes diabéticos, fatores importantes para a saúde cardiovascular. Por isso, ficar muito atento em relação à saúde da gengiva na escovação e, claro, buscar sempre o acompanhamento de um dentista. Corpo que fala. Excesso de gases e como podem fazer mal à saúde? Se você sofre com barriga inchada e flatulência em excesso, sinal de que está com excesso de gases. A situação é extremamente desconfortável, né? Seja fisicamente, socialmente, mas será que ela também pode causar problemas de saúde? Os gases em si são parte de um processo natural. E mesmo quando presentes em número maior do que o desejável, não costuma ser assim um estopim para alguma condição de saúde grave. Mas o contrário pode acontecer e ser verdade. Se você tem gases demais, eles podem ser o sintoma de algum problema que demanda investigação médica. Problemas típicos que podem levar ao excesso de gases incluem alergias, intolerâncias alimentares, com destaque para a doença celíaca, e a intolerância à lactose, além de síndromes inflamatórias intestinais ou SIBO, ou um problema em que as bactérias existentes no intestino delgado se proliferam em excesso. No entanto, várias e outras questões de saúde também podem resultar em excesso de gases. Isso inclui preocupações como câncer colorretal. E por isso, se você sofre com gases constantemente, vale investigar mais a fundo os motivos. Na maioria dos casos, adequações alimentares e de estilo de vida costumam ser suficientes para amenizar o excesso de gases.
2: Quatro horas e 53 minutos.

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3: É, ODI dos Santos, eu moro no Campo Grande, Boa Esperança. O milagre que eu recebi foi pro meu filho. Ele nasceu com a sola do pé para cima. Então eu comecei a levar ele na medicina. Aí eu procurei vários lugares, aí não, quando eu vi que não dava jeito, aí eu levei pro médico dos médicos. Então eu fui ali fazer uma campanha na igreja, Deus Amor, campanha em favor das crianças. Ele, para a honra e glória do nosso Deus, ele foi curado. Hoje ele anda perfeitamente, com os pés perfeitos, corre normalmente. E Deus é tão maravilhoso que ele deixou um sinal no tornozelo dele e a cova do pé é reto, entendeu? Para o povo ver que Deus, ele é tremendo, ele faz e opera maravilha. Deus, quando ele faz a obra, ele faz completo.
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4: Olá, queridos ouvintes do programa Voz da Libertação, a paz do Senhor Jesus Cristo. Falando aqui com todos, presbítero Wilson Siqueira. Eu estou passando por aqui para fazer um convite muito especial. A você que nos escuta agora, você que nos acompanha através da Rádio Deus é Amor, você é o meu convidado especial para estar conosco neste domingo, dia 16, a partir das 15 horas, no culto especial de domingo, onde eu mesmo estarei com todos vocês ministrando a palavra de Deus e orando com vocês e por vocês. Portanto, você não pode deixar de comparecer. Mas fica aquela orientação, não venha sozinho, convide mais alguém para vir com você, convide a sua família, convide os seus amigos, convide aquela pessoa necessitada da palavra de Deus, de Jesus, para estar presente neste dia, a partir das 15 horas, neste endereço, hein? Avenida do Estado, 4568, na Liberdade, no centro da capital paulista. Você pode vir também pela Avenida Prefeito Passos, número 10, onde nós temos a entrada de pedestres, nós temos também o estacionamento da nossa igreja Deus é Amor. Eu sou grato pela sua atenção e aguardo por todos vocês, hein? Até domingo, se Deus quiser, aqui na nossa sede mundial. Até lá, em nome de Jesus.
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6: 5 horas.
7: Atenção para o top de 5 segundos. 5, 4, 3, 2, 1.
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9: Paz do Senhor Jesus. Quem crê em milagres, diga eu creio em milagres. Aleluias.
10: No livro de Marcos,
11: en el libro de Marcos,
9: capítulo 5.
6: Capítulo 5.
10: Glória a Deus.
9: Nós vamos ler a partir do versículo 21.
6: Desde o versículo 21.
9: Aleluia.
6: Aleluia.
9: Quem crê em milagres, levante a mão e diga: eu creio em milagres.
6: Quem crê em milagres, diga: eu creio em milagres.
9: Aleluia.
6: Aleluia.
9: Quem já viveu milagres de Deus na sua vida?
6: Quem já viveu milagres de Deus em sua vida?
9: Quem que a sua família já foi alcançada pelos milagres de Deus?
6: De quem sua família foi alcançada por os milagres de Deus?
9: Meu irmão Eliel.
6: Meu irmão Eliel.
9: Tem 34 anos agora, se eu não me engano.
6: Tem 34 anos, se não me equivoco.
9: Ele quando nasceu, os médicos diagnosticaram ele.
6: Os doutores han diagnosticado a ele
9: com leucemia no sangue.
6: Com leucemia na sangue.
9: Os médicos disseram: olha, leva para casa, mãe.
6: Dijeron: llévale a su casa, madre.
9: Porque não tem jeito.
6: Porque já não há solução.
9: Ele é muito novo.
6: É muito jovem.
9: Não dá para fazer transplante de medula.
6: Não se pode fazer o transplante de la médula.
9: Minha mãe saiu da igreja, foi para igreja. Minha mãe saiu do hospital, foi para igreja.
6: Minha madre saindo do hospital foi até a igreja.
9: Não comentou com ninguém.
6: Não ha comentado com nadie.
9: Falou com ninguém.
6: Não le dijo a nadie.
9: Chegou na igreja.
6: Chegou à igreja.
9: Tinha um cooperador.
6: Havia um cooperador
9: chamado José Borges.
6: Se chamava José Borges.
9: Quem conhecia ele?
6: Quem lhe conhecia ele?
9: Mas naquela época ninguém conhecia ele.
6: Nesse tempo nadie le conocía a él.
9: Aí o Espírito de Deus disse.
6: Aquele Espírito de Deus dijo.
9: Aqui tem uma mãe.
6: Aqui há uma madre.
9: Que o filho.
6: Que su hijo.
9: Foi desenganado.
6: Foi desahuciado.
9: Você pode voltar ao médico.
6: Puedes volver al doctor.
9: Porque o seu filho não vai morrer.
6: Porque tu hijo no morirá.
9: Ele está curado.
6: Está sanado.
9: Meu irmão tem 34 anos.
6: Meu irmão tiene 34 años.
9: Três filhos.
6: Tres hijos.
9: O nosso Deus.
6: Nuestro Dios.
9: Ele é especialista.
6: Es especialista.
9: Em desafiar.
6: En desafiar.
9: A lógica.
6: A lógica
9: dos homens.
6: Del hombre.
9: Quem crê em milagres, levante as mãos.
6: Quem crê em milagres, levante sua mão.
9: E diga: eu creio em milagres.
6: Diga: eu creio em milagres.
9: Diga: eu não sirvo um pedaço de gesso.
6: Diga: eu não sirvo um pedaço de gesso.
9: Diga: eu sirvo Jeová Jireh.
6: Eu sirvo Jeová Jireh.
9: O Deus da providência.
6: A Deus de providência.
9: Diga: eu sirvo.
6: Diga: eu sirvo.
9: O Deus.
6: Al Dios.
9: Jeová Rafá.
6: Jeová Rafá.
9: O Deus que me cura.
6: Deus que me sana.
9: Quem crê que esse Deus se faz presente, dá glória a Deus.
6: Quem crê que esse Deus se faz presente, dá glória a Deus.
9: Marcos capítulo 5.
6: Marcos capítulo 5.
9: Versículo 21.
6: Versículo 21.
9: Diz a palavra de Deus.
6: Diz a palavra de Deus.
9: E passando Jesus outra vez num barco para o outro lado, ajuntou-se a ele uma grande multidão e ele estava junto ao mar.
6: Passando outra vez Jesus em uma barca ao outro lado da orilla, se reuniu alrededor de uma grande multidão e ele estava junto ao mar.
9: E eis que chegou um dos principais da sinagoga por nome Jairo e vendo-o, prostrou-se aos seus pés.
6: E vino um dos principais da sinagoga, chamado Jairo, e logo lhe deu e se postrou aos seus pés.
9: E rogava-lhe muito, dizendo: minha filha está moribunda, rogo-te que venhas e lhe imponhas as mãos para que sare e viva.
6: E lhe rogava muito, dizendo: minha filha está agonizando, ven e pon as mãos sobre ela para que seja salva e vivirá.
9: E foi com ele e seguia-o uma grande multidão que o apertava.
6: E foi pois com ele e lhe seguia uma grande multidão que lhe apertava.
9: Vamos agora ao versículo 35.
6: Vamos ao versículo 35 agora.
9: Estando ele ainda falando, chegaram alguns do principal da sinagoga, quem disseram: a tua filha está morta, para que enfadas mais o mestre?
6: Mientras él aún hablaba, vinieron de la casa del principal de la sinagoga diciendo: tu hija muerto, para que molestas más al maestro?
9: Jesus, tendo ouvido estas palavras, disse ao principal da sinagoga: não temas, crê somente.
6: Pero Jesús, luego que oyó lo que les decía, dijo al principal de la sinagoga: no temas, cree solamente.
9: Y no permitió que alguien lo seguisse a no ser Pedro, Tiago y João, irmão de Tiago.
6: Glória a Deus. E não permitiu que ele seguisse nadie, sino Pedro, Jacobo e logo o irmão de Jacobo.
9: E tendo chegado à casa do principal da sinagoga, viu o alvoroço e os que choravam muito e pranteavam.
6: E viu a la casa del principal de la sinagoga e viu el alboroto e a los que lloraban alrededor mucho.
9: E entrando disse-lhes: por que vos alvoroçais e chorais? A menina não está morta, mas dorme.
6: E entrando lhes dijo: por que alborotais e chorais? paz, la niña no está muerta, sino duerme.
9: E riam-se dele, porém ele, tendo-os feito sair, tomou consigo o pai e a mãe da menina e os que com ele estavam, e entrou onde a menina estava deitada.
6: E se burlavam de ele, pero ele, echando fuera a todos, tomou a la madre, dice al padre y a la madre de la niña y a los que estaban con él, y el otro, y dice, y entró donde estaba la niña.
9: Y tomando a mão da menina, disse-lhe, Talita cumi, que traduzido é, menina, a ti te digo, levanta-te.
6: Y tomando la mano de la niña, le dijo, Talita cumi, que traduciendo es, niña, a ti te digo, levanta-te.
9: Y logo a menina se levantou e andava, pois já tinha 12 anos, e assombraram-se com grande espanto.
6: Y luego la niña se levantó y andaba, pues tenía 12 años, y se espantaron grandemente.
9: Levanta as Bíblias para o céu.
6: Levanta sua Bíblia ao céu.
9: Levanta as mãos para o céu.
6: Levanta as mãos ao céu.
9: Diga assim, meu Deus.
6: Diga, Deus meu.
9: Fala conosco.
6: Habla con nosotros.
9: Através.
6: Através.
9: Da tua palavra.
6: De tua palavra.
9: Nós precisamos.
6: Necessitamos.
9: Nós necessitamos.
6: Necessitamos.
9: Ouvir.
6: Ouvir.
9: A tua voz.
6: Tu voz.
9: Falar.
6: Hablar.
9: Aos nossos corações.
6: A nosso coração.
9: Fala, Senhor.
6: Habla, Senhor.
9: Aquilo.
6: Aquello.
9: Que precisamos.
6: Que necessitamos.
9: Ouvir.
6: Escuchar.
9: E não aquilo.
6: E não aquello.
9: Que queremos ouvir.
6: Que queremos ouvir.
9: Fala, Senhor. Suplicamos.
6: Te imploramos.
9: Amém.
6: Amém.
9: Amém.
6: Amém.
9: Desocupem as suas mãos, tomem assento.
6: Desocupem.
9: E se vocês sentirem, pode glorificar a Deus.
6: Desocupem as suas mãos, sentem e sentem, glorifique a Deus.
9: Mais forte, glorifica ao Senhor.
6: Mais forte, glorifica ao Senhor.
9: Nos versículos que acabamos de ler.
6: E nos versículos que acabamos de ler.
9: Vemos Jairo, um homem poderoso, influente.
6: Vemos a Jairo, um homem poderoso e influente.
9: Um homem que tinha bastante fama na sociedade daquela época.
6: Um homem que tinha bastante fama na sociedade dessa época.
9: Certamente era um homem de posses.
6: Certamente era um homem que tinha muita posse.
9: Era um homem que tinha reservas em dinheiro.
6: Um homem com reservas de dinheiro.
9: Era um homem que desfrutava da fama, as pessoas o admiravam.
6: Uma pessoa que desfrutava da fama e todos a admiravam.
9: Todos conheciam Jairo.
6: Todos le conheciam a Jairo.
9: E quando Jairo,
6: se
9: depara diante da situação que acabamos de ler,
6: se depara ante a situação que acabamos de ler,
9: ele percebe que a fama,
6: ele nota de que a fama,
9: o dinheiro,
6: e a plata,
9: a
6: influência,
9: o poder que dispunha,
6: o poder que disponia,
9: não poderia fazer nada. Respeito.
6: Não poderia ser nada al respeito.
9: O fato de ser conhecido.
6: El hecho de que sea conocido.
9: O fato de ser rico.
6: El hecho de ser rico.
9: O fato de ser famoso.
6: El hecho de ser famoso.
9: Não poderia curar a sua filha que estava prestes a morrer.
6: Não poderia sanar a sua hija que estava lista para morir.
9: Ele se deparou diante de uma impossibilidade.
6: Ele se deparava ante uma impossibilidade.
9: Ele se deparou diante da limitação do ser humano.
6: Se deparava ante a limitação del ser humano.
9: Por mais poderoso que era.
6: Por mais poderoso que ele seja.
9: Por mais famoso que fosse.
6: Por mais famoso que fosse.
9: Ele estava diante de uma situação.
6: Estava ante uma situação.
9: E ele não podia fazer nada.
6: Em que ele não podia fazer nada.
9: Mas nós lemos os versículos a seguir.
6: Pero lemos en los siguientes versículos.
9: Nós vemos que ao final disso,
6: vemos.
9: Jairo alcança o que buscava.
6: Al final disso vemos que Jairo alcança o que buscava.
9: A filha que estava enferma morre.
6: Sua hija que estava enferma morre.
9: Mas ressuscita ao final.
6: Pero resucita al final.
9: E a pergunta que fazemos então.
6: E a pergunta que hacemos entonces.
9: Se não foi o poder.
6: Se não foi el poder.
9: Se não foi a fama.
6: Se não foi la fama.
9: Se não foi o dinheiro.
6: Se não foi el dinero.
9: Se não foi a influência de Jairo.
6: Se não foi la influencia de Jairo.
9: O que foi então?
6: Que foi entonces?
9: Que Jairo fez.
6: Que Jairo hizo.
9: Que o possibilitou.
6: Que lo posibilitó.
9: Alcançar.
6: A lograr.
9: O milagre do impossível.
6: El milagro del imposible.
9: Jairo tomou algumas decisões.
6: Jairo tomou toma algumas decisões.
10: Se analisamos o texto atentamente.
6: Se analisamos o passagem atentamente.
10: Nós vemos que Jairo diante desta situação.
6: Vimos que Jairo delante desta situação.
10: Ele tomou decisões.
6: Ele ha tomado decisões.
10: Acertadas.
6: Acertadas.
10: Decisões.
6: Decisões.
10: Que o credenciaram.
6: Que lo credenciaram.
10: A alcançar o milagre de Deus.
6: A lograr el milagro de Dios.
10: E antes de falar destas decisões.
6: E antes de hablar desta decisão.
10: Eu sei que hoje aqui.
6: Sei que el día de hoy aquí.
10: Existem pessoas.
6: Hay personas.
10: E também nos ouvintes que nos escutam.
6: E também nos ouvintes que nos escutam.
10: Existem pessoas.
6: Hay personas.
10: Que estão diante.
6: Estão delante.
10: De situações.
6: De situaciones.
10: Que fogem do seu controle.
6: Que huyen de su control.
10: Eles estão se sentindo.
6: Se están sintiendo.
10: Impotentes.
6: Impotentes.
10: Diante da circunstância.
6: Diante da circunstância.
10: Eu quero lhe dizer o seguinte.
6: Quero decirte lo
10: se
6: siguiente.
10: Você tomar.
6: Se tu tomas.
10: As mesmas decisões.
6: E a mesma decisão.
10: Que Jairo tomou.
6: Que Jairo tomado.
10: Pelo poder desta palavra.
6: Por el poder desta palavra.
10: Eu te garanto.
6: Te garantizo.
10: Que quem quer que seja o teu inimigo.
6: Que qualquer que seja o teu inimigo.
10: Qualquer que seja o teu problema.
6: Qualquer que seja o teu
10: vai
6: problema.
10: Vai ser vencido a nome do Senhor.
6: Para que o nome
10: seja glorificado.
6: Que Deus seja glorificado.
10: Para que o nome do Deus.
6: Para que o nome.
10: Todo-Poderoso.
6: Del Todo-Poderoso.
10: Em cuja presença estamos.
6: Em cuja presença estamos.
10: Reconhecido.
6: Reconhecido.
10: Se você crê, levante a sua mão e grita, eu creio em milagres.
6: Se crê, levanta a tua mão e diz, eu creio em milagros.
10: A primeira coisa que vemos.
6: Lo primeiro que vemos.
10: Jairo.
6: Jairo.
10: Reagiu.
6: Reaccionou.
10: Corretamente.
6: Correctamente.
10: Diante do problema.
6: Diante del problema.
10: Ele poderia simplesmente ficar quieto.
6: Simplemente poderia haberse quedado
10: ele
6: quieto.
10: Ele poderia simplesmente ficar inerte.
6: Simplesmente poderia haberse quedado inerte.
10: Parado.
6: Detenido.
10: Assistindo a situação.
6: Viendo la situación.
10: A sua reação foi correta.
6: Su reacción ha sido correcta.
10: Ele foi.
6: Él fue.
10: Onde?
6: Donde?
10: Jesus estava.
6: Jesus estava.
10: Aleluia.
6: Aleluia.
10: Muitas pessoas já tentaram encontrar Jesus.
6: Muita gente tem tentado encontrar a Jesus.
10: Acontece que estas pessoas não conseguiram.
6: Passa que estas pessoas não lograram.
10: Sabe por quê?
6: Sabes por quê?
10: Porque buscaram Jesus em lugares errados.
6: Porque há buscado a Cristo em lugar equivocado.
10: Muitos buscaram Jesus.
6: Muitos há buscado a Jesus.
10: Na religião de seus pais.
6: E na religião de seus padres.
10: Outros buscaram Jesus.
6: Outros han buscado a Jesús.
10: Na realização da carreira.
6: En la realización de la carrera.
10: Outros buscaram Jesus.
6: Outros han buscado a Jesús.
10: Também em rituais.
6: También en rituales.
10: Em tradições.
6: Tradiciones.
10: Em teorias.
6: En teoría.
10: Em tesis.
6: En tesis.
10: Aleluia.
6: Aleluia.
10: Eu tenho uma boa notícia para você, está no lugar certo.
6: Estás en el lugar correcto.
10: Sabe por quê?
6: Sabes por quê?
10: Porque lá em Mateus.
6: Porque en Mateo.
10: Capítulo 18.
6: Capítulo 18.
10: Versículo 20.
6: Versículo 20.
10: O Senhor Jesus disse.
6: Jesus disse.
10: Onde estiver.
6: Onde esteja.
10: Dois ou três.
6: Dois ou três.
10: Reunidos em meu nome.
6: Reunidos em meu nome.
10: Aí estou eu no meio deles.
6: Aqui estou eu.
10: Jesus está aqui. Se você crer isso, levante a sua mão e

0: Mateus capítulo 8.
1: Em Mateus capítulo 8.
0: A Bíblia conta a história de um leproso.
1: A Bíblia conta a história de um leproso.
0: Ele estava condenado.
1: Estava condenado.
0: A viver o resto de seus dias.
1: Em viver o resto de seus dias.
0: Nas cidades de refúgio.
1: Em cidades de refúgio.
0: Eram cidades que eram feitas perto das grandes metrópoles.
1: Cidades feitas cerca das grandes metrópoles.
0: E ali ficavam os leprosos.
1: E quedavam ali os leprosos.
0: Ficavam separados.
1: Se quedavam alejados.
0: Do convívio da sociedade.
1: Pela convivência da sociedade.
0: Mas aquele homem.
1: Era esse homem.
0: Certo dia.
1: Certo dia.
0: Ele resolveu.
1: Ele decidiu
0: ir.
1: Unir.
0: Até onde Jesus estava.
1: Ir onde Cristo estava.
0: E ele falou com Jesus.
1: E falou com Jesus.
0: E Jesus o tocou.
1: E Jesus lhe tocou.
0: E ele foi purificado da lepra.
1: E ele foi limpado da lepra.
0: Você veio no lugar certo.
1: E disse ao lugar correto.
0: Você tomou a primeira decisão correta.
1: Tomaste a primeira decisão
0: no processo
1: correta.
0: Do seu milagre.
1: E no processo de
0: não
1: milagre.
0: Importa qual seja a tua enfermidade.
1: Não interessa a tua enfermidade.
0: Não importa quem sejam os teus inimigos.
1: Não importa quem seja teu inimigo.
0: Não importa quantos sejam os teus inimigos.
1: Não importa quantos sejam os teus inimigos.
0: Você está diante do Rei dos Reis.
1: Estás diante do Rei dos Reis.
0: Senhor,
1: Senhor, vem, Senhor. Glória a Deus.
0: E eu tenho mais outra ótima notícia para você.
1: Tenho mais uma genial notícia para você.
0: Em João 6:37.
1: Em João 6:37.
0: O Senhor Jesus disse.
1: Jesus Cristo dijo.
0: Aquele que vem a mim.
1: Ele que vem a mim.
0: Eu não lançarei fora.
1: Noite a depois.
0: Aleluia. Não, você
1: aleluia.
0: Não entendeu.
1: Não
0: você não entendeu.
1: Não
0: se você tivesse entendido, você tivesse... tinha glorificado.
1: Esse
0: Jesus que se faz aqui. Ele disse. Aquele que vem a mim. Lançarei fora. Levante a mão, porque hoje é o dia do teu milagre.
1: Hoje
0: é o dia do teu milagre.
1: Hoje é dia do milagre.
0: Aleluia.
1: Aleluia.
0: Primeira decisão.
1: Primeira decisão.
0: Jairo foi aonde Jesus estava.
1: Jairo foi onde Jesus estava.
0: Você também está onde Jesus está.
1: Também está onde Cristo está.
0: A segunda decisão de Jairo.
1: A segunda decisão de Jairo.
0: Que o credenciou a receber o milagre.
1: Que o credenciou a receber o milagre.
0: Jairo.
1: Jairo.
0: Falou.
1: Falou.
0: Diretamente com Jesus.
1: Diretamente com Jesus.
0: No texto que lemos.
1: No texto que leímos.
0: Nós vemos que estava Pedro, Tiago e João.
1: Vemos que estava Pedro,
0: certamente outros dos discípulos também ali estavam.
1: Certamente outros dos discípulos também estavam.
0: Certamente também Maria estava por ali.
1: Certamente Maria também estava por ali.
0: Jairo olhou para Maria.
1: Jairo lhe mirou Maria.
0: Jairo olhou para Tiago.
1: Jairo mirou Tiago.
0: Olhou para João.
1: Também lhe mirou Juan.
0: Olhou para Pedro.
1: Lhe mirou Pedro.
0: Salvou todo mundo.
1: Salvou todos.
0: Mas ele foi diretamente em quem resolveria o problema.
1: Ele foi diretamente onde quem resolveria o problema.
0: Você está querendo dizer com isso, pastor?
1: Quem quer dizer com isso, pastor?
0: Estou dizendo que tem gente que não alcança o milagre, sabe por quê?
1: Quero dizer que tem gente que não alcança o milagre, sabe por quê?
0: Porque você está terceirizando a sua oração.
1: Porque está terceirizando a sua oração.
0: Você está pedindo para Pedro.
1: Está pedindo para Pedro.
0: João,
1: para Juan.
0: Para Maria.
1: Para Maria.
0: Para Antônio.
1: Antônio.
0: Ei,
1: hoje.
0: É para Jesus que você tem que pedir.
1: A Jesus
0: que
1: você
0: tem que pedir.
1: Versículo 5 da
0: Bíblia
1: diz:
0: porque há um só Deus,
1: porque há um só Deus,
0: e um só mediador,
1: e um só mediador
0: entre Deus,
1: entre Deus
0: e os homens,
1: e os hombres,
0: Jesus
1: Cristo,
0: Cristo,
1: Jesus.
0: Levanta sua mão e diga: eu creio em milagres.
1: Levanta sua mão.
0: Diga: eu creio em milagres.
1: Eu creio em milagres.
0: Diga: eu creio em milagres.
1: Eu creio em milagres.
0: Chama na basteira e me raste, clama na bastoura, chama na banai. Aleluia.
1: Glória a Deus.
0: A partir de hoje você não vai pedir mais para Maria.
1: Eu já não lhe pedirá mais a Maria.
0: Para José, para Antônio.
1: Antônio.
0: Benedito.
1: Benedito.
0: Você vai falar diretamente com Jesus. Você vai falar diretamente com Jesus.
1: Falará diretamente com Jesus.
0: Aleluia.
1: Aleluia.
0: Aleluia.
1: Aleluia.
0: Aleluia.
1: Aleluia.
0: Quem tem falado diretamente com Jesus, aí levante as mãos.
1: Quem tem falado diretamente com Cristo, levante arriba sua mão.
0: Diga assim: é só Jesus.
1: Diga: é só Jesus.
0: É só Jesus.
1: Solamente Jesus.
0: Não existe.

0: existem atalhos.
1: Não existem atalhos
0: para você alcançar o seu milagre.
1: Para que tu logres o milagre
0: é através de Jesus.
1: É através de Jesus.
0: Foi por isso que Jairo alcançou.
1: Por isso Jairo alcançou.
0: Não é porque ele era rico.
1: Não é porque era rico.
0: Não é porque ele era famoso.
1: Não porque era famoso.
0: Não é porque ele era líder.
1: Não porque era líder.
0: Não é porque ele era conhecido.
1: Não porque era conhecido.
0: Não. É que ele tomou decisões corretas.
1: Porque tomou decisão correta.
0: Você está disposto a tomar decisões corretas hoje?
1: Está disposto a tomar a decisão correta no dia de hoje?
0: A terceira decisão que Jairo tomou.
1: É a terceira decisão que Jairo tomou.
0: Quando ele viu Jesus.
1: Quando ele viu a Jesus.
0: Falou com ele.
1: Falou com ele.
0: Ele se prostrou aos pés do Senhor Jesus.
1: Se prostrou aos pés de Jesus.
0: Ele se jogou aos pés de Jesus.
1: Se arrojou aos pés de Jesus.
0: Este ato de Jairo.
1: Este ato de Jairo.
0: Teve vários significados.
1: Tuvo bastante significado.
0: E consequências.
1: E a consequência.
0: O primeiro deles.
1: El primero.
0: Jairo.
1: Jairo.
0: Quando se prostra.
1: Quando se prostra.
0: Aos pés de Jesus.
1: Aos pés de Jesus.
0: Ele está se humilhando.
1: Se está humilhando.
0: Em outras palavras.
1: Em outras palavras.
0: Jairo está dizendo.
1: Jairo está dizendo.
0: Senhor Jesus.
1: Senhor Jesus.
0: Eu não posso.
1: Eu não puedo.
0: Senhor Jesus.
1: Senhor Jesus.
0: Eu não consigo.
1: Não logro.
0: Senhor Jesus.
1: Senhor Jesus.
0: Eu sou famoso.
1: Eu sou famoso.
0: Mas a minha fama aqui não resolve nada.
1: Quando me fama não soluciona.
0: Senhor Jesus.
1: Senhor Jesus.
0: Eu confesso.
1: Eu confesso.
0: A minha incapacidade.
1: Minha incapacidade.
0: Senhor Jesus.
1: Senhor Jesus.
0: Eu confesso.
1: Confesso.
0: A minha insignificância.
1: Minha insignificância.
0: A minha pequenez.
1: Minha pequenez.
0: Senhor Jesus.
1: Senhor Jesus.
0: Eu confesso.
1: Confesso.
0: Que sou o Senhor.
1: Que sou o Senhor.
0: Pode resolver esse problema.
1: Pode solucionar.
0: Levante a sua mão e diga eu creio em milagre.
1: Diga eu creio em milagre.
0: Levante a sua mão e diga eu creio em milagre.
1: Diga eu creio em milagre.
0: Rabasturi me clama, rabashama, nabanabaste me clama.
1: Glória a Deus.
0: Enquanto você disser eu posso.
1: Mientras diga eu puedo.
0: Enquanto você disser eu consigo.
1: Mientras diga eu logro.
0: Enquanto você disser deixa comigo.
1: Mientras diga deixa comigo.
0: Aí então você não tem como ser alcançado pelo milagre de Deus.
1: Assim não é como ser alcançado por um milagre.
0: Quando você se humilha.
1: Pero quando te humilha.
0: Quando você diz.
1: Quando tu dizes.
0: Eu não posso.
1: Eu não puedo.
0: Eu não consigo.
1: Eu não logro.
0: Eu não dou conta.
1: Não poderei.
0: Aí então.
1: Aí então.
0: Não haverá obstáculos.
1: Não haverá obstáculos.
0: Para que você alcance o milagre de Deus.
1: Levante
0: a sua mão, declare a sua incapacidade. Diga, Senhor Jesus, é só o Senhor. Senhor Jesus, o meu dinheiro não vale nada. Senhor Jesus, eu, Senhor Jesus, eu sou dependente de ti.
1: Senhor, sou dependente de ti.
0: Rabasturi me clama na bastola, machai.
1: Glória a Deus.
0: Em 1 Pedro capítulo 5, versículos 6 e 7.
1: Em primeira
0: a palavra
1: Pedro,
0: de Deus diz.
1: A palavra de Deus diz, hein?
0: Humilhai-vos, pois, debaixo das potentes mãos de Deus.
1: Humilhai-vos, pois, delante debaixo das mãos potentes de Deus.
0: Para que a seu tempo.
1: Para que a seu tempo.
0: Vos exalte.
1: Vos exalte.
0: Aleluia.
1: Aleluia.
0: Quem se humilha debaixo das potentes mãos de Deus aqui?
1: Quem se humilha debaixo das potentes mãos de Deus aqui?
0: Agora tem que esperar o tempo de Deus.
1: Agora deve esperar o tempo de Deus.
0: Eu abro um parêntese aqui.
1: Abro um parêntese aqui.
0: Porque as pessoas hoje já não querem esperar.
1: Porque a gente hoje não quer mais esperar.
0: Querem que tudo seja o seu tempo.
1: Querem que tudo seja o seu tempo.
0: Querem que as coisas sejam assim, ó, como um estralar de dedos.
1: Querem que tudo seja como um chasquido de dedos.
0: Vemos a era da velocidade.
1: Vemos a era da velocidade.
0: É tudo muito rápido.
1: Tudo muito rápido.
0: Comunicações intercontinentais são feitas em questões de segundos.
1: Comunicações intercontinentais em questão de segundos.
0: As pessoas enviam um e-mail para o outro lado do planeta em questão de 3, 4 segundos.
1: E a gente envia um correio eletrônico ao outro lado do mundo em questão de segundos.
0: Antigamente isso levaria meses.
1: Antigamente levava meses como
0: talvez
1: isso.
0: Talvez anos.
1: Talvez anos.
0: E as pessoas querem que esta velocidade do mundo.
1: E a gente quer que esta velocidade do mundo.
0: Também seja algo visível presente.
1: Também querem que seja algo visível presente.
0: No mundo espiritual.
1: Em el mundo espiritual.
0: Ei.
1: Oye.
0: No mundo espiritual.
1: Em el mundo espiritual.
0: Você precisa respeitar.
1: Necessitas respeitar
0: o tempo de Deus.
1: É tempo de Deus.
0: Percebam que Jesus.
1: Notem de que Jesus.
0: Depois de falar com Jairo.
1: Depois de falar com Jairo.
0: Se você ler.
1: Se tu lês.
0: Os versículos que não lemos.
1: Os versículos que não lemos aí.
0: 22 ao 34.
1: De 22 a 34.
0: Você vai ver que Jesus parou para curar a mulher do fluxo de sangue.
1: Verás que Jesus se detuvo para sanar a mulher do fluxo de sangue.
0: Alguém pode dizer, mas Jesus é insensível.
1: Alguém pode dizer que Jesus é insensível.
0: A filha de Jairo estava morrendo.
1: A filha de Jairo estava morrendo.
0: Ele ainda para.
1: E todavia ele para.
0: Ele vai chegar atrasado.
1: Vai chegar atrasado.
0: Ele vai chegar, a filha de Jairo já está morta.
1: Vai chegar e sua filha vai estar morta já.
0: Isso me faz lembrar João capítulo 11.
1: Isso me faz recordar João capítulo 11.
0: Quando chegam até Jesus e dizem para ele: Senhor Jesus, o seu amigo Lázaro está morrendo.
1: Quando se acercam a Jesus, ele diz a Jesus: teu amigo Lázaro está morrendo.
0: A Bíblia diz que Jesus chegou 4 dias depois de Lázaro enterrado.
1: A Bíblia diz que Jesus chegou 4 dias depois de que Lázaro foi enterrado.
0: Alguém pode dizer: então Jesus chegou atrasado, né, pastor?
1: Alguém pode dizer que Jesus está chegando atrasado, pastor?
0: Jesus se atrasou, pastor.
1: Jesus é retrasado,
0: Jesus,
1: pastor.
0: Foi insensível.
1: Jesus é insensível.
0: Ele nunca se atrasa.
1: Ele nunca se atrasa.
0: Ele sempre chega na hora certa.
1: Chega na hora correta.
0: Se ele prometeu, ele vai cumprir.
1: Se ele prometeu, cumprirá.
0: Se ele disse que vai fazer, ele vai fazer.
1: Se disse que hará, lo hará.
0: Ele não é homem para que minta.
1: Não é sombra para mentir.
0: Nem filho do homem para que se arrependa.
1: Filho de homem para mentir.
0: Ele é fiel.
1: Ele é fiel.
0: Fiel. Palavras deste Deus jamais dão de passar.
1: Menos as palavras não passarão.
0: Quem crê, levante a mão e diga: eu creio em milagres.
1: Quem crê, diga: eu creio em milagre.
0: Se humilhou.
1: Se humilhou.
0: Então espera.
1: Então vocês esperem.
0: Aquela parada estratégica de Jesus para curar a mulher do fluxo de sangue.
1: Aquela parada estratégica de Jesus para sanar a mulher do fluxo de sangue.
0: Fazia parte do processo da cura da filha de Jairo.
1: Fazia parte do processo da sanidade da filha de Jairo.
0: Meus queridos,
1: queridos meus,
0: José esperou 13 anos.
1: José esperado 13 anos.
0: Davi esperou 15 anos.
1: Davi 15 anos.
0: Abraão esperou 25.
1: Abraão esperado 25.
0: Jesus esperou 30.
1: Jesus esperado 30.
0: Moisés 40.
1: Moisés 40.
0: Noé 120.
1: Noé 120.
0: Se você está esperando,
1: se está esperando,
0: fica tranquilo.
1: Quem vai estar tranquilo?
0: Você está em boa companhia.
1: Estás em boa companhia.
0: Você está em boa companhia.
1: Estás em boa companhia.
0: Espera.
1: Espera.
0: Tranquilo.
1: Tranquilo.
0: O milagre vai acontecer na sua vida.
1: O milagre sucederá. Glória a Deus.
0: Jairo,
1: Jairo,
0: ele se prostrou.
1: Ele se apostrado.
0: Este ato significou humilhação.
1: Este ato significou humilhação.
0: Significou ele confessando a sua incapacidade.
1: Quiso dizer, mostra a sua incapacidade.
0: Mas quando Jairo se prostra.
1: Pero cuando Jairo se postra.
0: Este ato estava trazendo para ele outra consequência.
1: A ele lhe traía outra consequência.
0: Se isso foi num sábado.
1: Se isso foi um sábado.
0: Por exemplo. Na segunda-feira.
1: El dia lunes.
0: Jairo tinha que procurar emprego.
1: Jairo teria que buscar el trabajo.
0: Porque os judeus já não aceitariam mais Jairo como principal da sinagoga.
1: Porque os judeus já não aceitariam a Jairo como principal da sinagoga.
0: Quando Jairo se prostra aos pés de Jesus.
1: Quando Jairo se prostra aos pés de Jesus.
0: Ele estava abrindo mão.
1: Ele estava deixando.
0: De tudo.
1: Todo.
0: Da sua religião.
1: Sua religião.
0: Da sua profissão.
1: Sua profissão.
0: Das suas amizades.
1: Sua amizade.
0: Da sua fama.
1: Sua fama.
0: Da sua influência.
1: Sua influência.
0: Ou você acha que os judeus aceitariam?
1: Ou crees que os judeus aceitariam?
0: O líder da sinagoga.
1: A líder da sinagoga.
0: Quem? Jairo?
1: Quem? Jairo?
0: Aquele que se prostrou diante do carpinteiro?
1: Quem se apostrava ante o carpinteiro?
0: Aquele que se prostrou diante do Galileu?
1: Quem se apostrava ante o Galileu?
0: Aquele que se prostrou diante desse tal de Jesus?
1: Quem se apostrava ante esse tal de Jesus?
0: Ele não pode ser mais vosso líder.
1: Ele já não pode ser nosso líder.
0: Jairo não queria saber de nada.
1: Jairo não queria saber nada.
0: Ele abriu mão da sua história.
1: Ha deixado sua história.
0: Ele abriu mão do seu emprego.
1: Ha deixado seu emprego.
0: Ele abriu mão do seu status.
1: Deixou seu status.
0: Sabe por que muita gente não alcança o milagre?
1: Sabe por que muitos não alcançam o milagre?
0: Porque não querem abrir mão de coisas.
1: Porque não querem deixar das
0: coisas. Querem ficar preso a coisas.
1: Querem quedar-se aprisionados.
0: Ah, se eu entregar-se a Jesus.
1: Pero se eu me entrego a Jesus.
0: Os meus amigos vão me abandonar.
1: Mis amigos me deixarão.
0: Eu vou ser mandado embora do meu emprego.
1: Serei echado de meu emprego.
0: Ei, okay. A escolha é sua.
1: A eleição é sua.
0: Se você hoje.
1: Se hoje.
0: Se prostrar diante de Jesus.
1: Jesus.
0: O sobrenatural vai acontecer na sua vida.
1: E sobrenatural
0: o impossível vai acontecer na sua vida.
1: O impossível sucederá.
0: Não se preocupe com as consequências disso.
1: Não te preocupes com a consequência.
0: Pois a partir de hoje.
1: Porque
0: de hoje, sua vida.
1: Tu vida.
0: Será. Propriedade.
1: Propriedade.
0: Exclusiva de Deus.
1: Exclusiva de Deus.
0: Providência divina.
1: Providência divina.
0: Faltará em tua mesa
1: a unção
0: que despedaça o jugo será ministrado em porção dobrada sobre a sua cabeça.
1: É um jugo que despedaça, um jugo será repartido sobre a tua cabeça.
0: E você viverá o fino das promessas de Deus.
1: E viverás das promessas de Deus.
0: Aleluia.
1: Aleluia.
0: Você está disposto a isso?
1: Está disposto a isto?
0: Jairo estava.
1: Jairo estava.
0: Jairo fez.
1: Jairo lo hizo.
0: Só que quando Jairo se prostrou.
1: Só que quando Jairo se prostrou.
0: Além de se humilhar.
1: Además de humilhar-se.
0: Além de representar e estar abrindo mão de tudo.
1: Además de estar deixando todo.
0: Ele também estava.
1: Ele também estava.
0: Com aquele ato.
1: Em aquele ato.
0: Reconhecendo.
1: Reconhecendo.
0: Que Jesus Cristo.
1: Que Jesus Cristo.
0: Era o Messias prometido.
1: El Mesías prometido.
0: Ele estava reconhecendo.
1: Ele estava reconhecendo.
0: Jesus.
1: A Jesus.
0: Como Senhor e Salvador da sua vida.
1: Como Senhor e Salvador da sua vida.
0: Aleluia.
1: Aleluia.
0: Aleluia.
1: Aleluia.
0: Quem reconhece o Senhor Jesus.
1: Quem reconhece
0: como
1: Cristo.
0: Senhor e Salvador.
1: Como Senhor
0: como
1: e Salvador.
0: Prometido.
1: Como prometido.
0: Levante a sua mão e diga eu creio em milagres.
1: Diga que eu creio.
0: Diga eu creio em milagres.
1: E eu creio em milagres.
0: Primeira decisão.
1: Primeira decisão.
0: Foi até Jesus.
1: Foi até Jesus.
0: A segunda decisão.
1: E a segunda decisão.
0: Jairo falou diretamente com Jesus.
1: Jairo falou diretamente com Jesus.
0: Terceira decisão.
1: Terceira decisão.
0: Jairo se prostrou diante de Jesus.
1: Jairo se prostrou diante de Jesus.
0: Só que Jairo tomou outra decisão.
1: Só que Jairo tomou outra decisão.
0: Jairo venceu o medo.
1: Jairo venceu o medo.
0: Como assim, pastor?
1: Como, pastor?
0: Jesus disse no versículo 36, ei Jairo.
1: Jesus
0: disse
1: no versículo 33, Jairo,
0: não temas.
1: Não temas.
0: Crê somente.
1: Solamente crê.
0: Quando Jairo foi impactado com a notícia.
1: Quando Jairo foi impactado com a notícia.
0: Da morte da sua filha.
1: Da morte de sua filha.
0: Jesus viu.
1: Jesus viu.
0: O pavor.
1: El pavor.
0: Apoderar-se de Jairo.
1: Apoderar-se de Jairo.
0: Jesus viu o medo.
1: Jesus viu o medo.
0: O desespero.
1: El desespero.
0: Apoderar-se de Jairo.
1: Apoderar-se de Jairo.
0: A palavra usada.
1: La palabra usada.
0: Aqui por Jesus.
1: Aqui por Jesus.
0: Não temas.
1: Não temas.
0: No grego.
1: Em grego.
0: É a palavra.
1: É a palavra.
0: Poleu.
1: Poleu.
0: Que significa?
1: Que quer dizer?
0: Fugir pelo terror.
1: Huir del terror.
0: Fugir pelo pavor.
1: Huir por el pavor.
0: Ou seja.
1: Ou seja.
0: Jairo quando recebeu a notícia.
1: Jairo quando recebeu a notícia.
0: Ele queria fugir.
1: Queria huir.
0: Queria correr.
1: Queria correr.
0: Desesperado.
1: Desesperado.
0: Com medo.
1: Com medo.
0: Jesus disse, ei Jairo.
1: Jesus lhe disse,
0: não temas.
1: Não tema.
0: Não tema.
1: Não tema.
0: Eu sei que tem pessoas.
1: Sei que há gente aqui.
0: Que estão com medo.
1: Que estão com medo.
0: Do que possa acontecer.
1: Pelo que pueda passar.
0: Devido à situação que você está enfrentando.
1: Devido à situação que enfrenta.
0: Eu sei que eu estou falando com pessoas.
1: Sei que estou falando com gente.
0: E você está diante de uma circunstância.
1: Está diante de uma circunstância.
0: Que pode acabar com a sua história.
1: Que pode terminar com a tua história.
0: Isso está te trazendo medo.
1: Isso te traz medo.
0: O mesmo Jesus que falou com Jairo.
1: Ele mesmo que Jesus que falou com Jairo.
0: Ele está dizendo para você.
1: Ele diz a ti.
0: Não tema.
1: No tema.
0: No tema.
1: No tema.
0: No tema.
1: No tema.
0: No tema.
1: No tema.
0: Crê somente.
1: Crê somente.
0: Crê somente.
1: Crê somente.
0: Quem crê, levante a mão e diga eu creio, eu creio, eu creio em milagres.
1: Eu creio em milagres.
0: Diga eu creio em milagres.
1: Eu creio em milagro.
0: Oh, lamassuri mi câmara baixai.
1: Glória a Deus.
0: Aleluia.
1: Aleluia.
0: Quinta decisão de Jairo.
1: E a quinta decisão de Jairo.
0: Quando Jairo venceu o medo.
1: Quando Jairo venceu o medo.
0: Ele creu na palavra de Jesus.
1: Ele creyó en la palabra de Jesús.
0: Sabe o que Jairo fez?
1: Sabe o que Jairo hizo?
0: Ele perseverou.
1: Ele perseverou.
0: Os da sua casa, hein?
1: Los de su casa.
0: Não foram inimigos.
1: Não foram inimigos.
0: A Bíblia diz que chegaram da casa dele.
1: La Biblia dice que llegaron de su casa.
0: Pessoas conhecidas.
1: Personas conocidas.
0: Amigos da onça.
1: Amigos de la onza.
0: E disseram Jairo.
1: Le dijeron Jairo.
0: Sua filha morreu, queridão.
1: Tu hija murió, querido.
0: Para de insistir.
1: Basta de insistir.
0: Para de molestar o maestro, o mestre.
1: Basta de incomodar o maestro.
0: Para.
1: Basta, detente.
0: Aceita.
1: Acéptalo.
0: Que Jairo fez?
1: Que Jairo. Isso.
0: Jairo ouviu por um ouvido.
1: Jairo ouviu por um ouvido.
0: E deixou sair pelo outro.
1: E deixou sair por outro.
0: Continuou insistindo.
1: Seguiu insistindo.
0: Jesus, põe a mão sobre a minha filha.
1: Jesus, põe a mão sobre
0: Jesus, cura a minha filha.
1: Sabe,
0: Jesus, eu quero um milagre.
1: Quero um milagre.
0: Jesus, eu creio em milagres.
1: Creio em milagres.
0: Os ouvidos de Jesus estão atentos para aqueles que estão perseverando.
1: Os ouvidos de Cristo estão atentos para os que estão
0: aqueles
1: perseverando.
0: Aqueles que estão dizendo, eu creio em milagres.
1: Dizem, eu creio
0: aqueles
1: em milagres.
0: Que estão dizendo, eu quero um milagre.
1: Os que estão dizendo,
0: aqueles
1: eu quero.
0: Que estão insistindo.
1: E os que estão insistindo.
0: Perseverando.
1: Perseverando.
0: Aleluia.
1: Aleluia.
0: Se Jairo ouvisse.
1: Se Jairo oyese,
0: ele não teria recebido o milagre.
1: Não haveria recebido o milagre.
0: Tem pessoas que não recebem o milagre.
1: Há gente que não recebe o milagre.
0: Porque ouvem.
1: Porque ouvem.
0: Vozes.
1: Vozes.
0: Que não deveriam ouvir.
1: Que não deveriam escutar.
0: Às vezes pessoas da própria família.
1: Às vezes gente da própria família.
0: Dizem para você.
1: Le dicen a usted.
0: Lá vai você de novo na igreja dos crentes.
1: Aí vas de novo à igreja dos crentes.
0: Lá vai você de novo lá com os crentes.
1: Aí vas de novo à igreja dos crentes.
0: Bendita a hora que você resolveu não ouvir estas pessoas.
1: Bendita a hora que has decidido não escuchar estas pessoas.
0: Aleluia. Bendita a hora que você resolveu vir.
1: Bendita a hora que has decidido
0: vir. Bendita a hora que você tomou a decisão de estar aqui hoje.
1: Bendita a hora que has decidido de estar aqui
0: hoje. Sabe por quê?
1: Sabes por quê?
0: Porque hoje é o dia que Deus preparou para curar a sua enfermidade.
1: Porque hoje é o dia que Deus preparou.
0: Hoje é o dia que Deus preparou para solucionar o seu problema.
1: Hoje Deus preparou para solucionar.
0: Hoje é o dia que Deus preparou para envergonhar os seus inimigos.
1: Perseverar é insistir.
0: É não desanimar.
1: Não desanimar-se.
0: É ter firmeza na busca.
1: Ter firmeza na búsqueda.
0: Aleluia.
1: Aleluia.
0: Jacó no vale de Jaboque, Gênesis 32.
1: Jacó
0: no
1: vale de
0: Jaboque.
1: Jaboque.
0: Lá em Gênesis 32.
1: Gênesis 32.
0: O anjo dizia, deixa eu ir, Jacó.
1: El ángel le decía, déjame ir, Jacó.
0: Jacó segurava e dizia, eu não te deixarei ir enquanto não me abençoares.
1: Jacó me agarrava e le decía, te dejaré ir mientras no me bendiga.
0: Não, eu quero a minha bênção.
1: Não, eu quero
0: minha
1: bênção.
0: Eu quero a minha bênção.
1: Quero
0: minha
1: bendição.
0: Deus se agrada de quem persevera.
1: Deus se agrada dele que persevera.
0: Deus se agrada de quem insiste.
1: Deus se agrada dele que insiste.
0: Grandes homens da história.
1: Grandes homens da história.
0: Alcançaram seus objetivos.
1: Han logrado seu objetivo.
0: Porque perseveraram.
1: Porque han perseverado.
0: O pastor norte-americano.
1: El pastor norte-americano.
0: Martin Luther King.
1: Martin Luther King.
0: Este pastor, ele foi líder do movimento.
1: Este pastor ha sido líder del movimiento.
0: Pelos direitos civis dos negros nos Estados Unidos.
1: Por los derechos civiles del movimiento de los negros en Estados Unidos.
0: Ele dedicou a sua vida para que os negros norte-americanos tivessem os mesmos direitos.
1: E entregado sua vida para que os negros puedan tener el mismo derecho.
0: Até que em 1963.
1: Hasta que en 1963.
0: Ele conseguiu organizar uma multidão de pessoas sobre Washington.
1: Logrou organizar uma multidão de gente em Washington.
0: E ele então proferiu o seu famoso discurso, I have a dream, eu tenho um sonho.
1: E ha dicho su discurso de que yo tengo un sueño.
0: Aquilo mobilizou a opinião americana.
1: Isso mobilizou a opinião americana.
0: Fez com que leis igualitárias fossem assinadas.
1: Isso que leis igualitárias sejam firmadas.
0: O pastor Martin Luther King morreu em 4 de abril de 1968.
1: O pastor Martin Luther King morreu em 4B.
0: Morreu em 4 de abril de 68.
1: 4 de abril de 1968.
0: Na cidade de Memphis, no estado do Tennessee.
1: Era a cidade de Memphis, no estado de Tennessee.
0: Mas em nenhum momento de sua vida.
1: Em nenhum instante de sua vida.
0: Ele desistiu do seu objetivo.
1: Se rendeu do seu objetivo.
0: Ele desistiu daquilo que buscava.
1: Se rendeu do que buscava.
0: E o pastor Martin Luther King deixou.
1: Pastor Martin Luther King deixou.
0: Uma frase.
1: Deixou uma frase.
0: Que tem impactado vidas.
1: Que ha impactado as vidas.
0: Diz a frase.
1: Diz a frase.
0: Se você não puder voar.
1: Se não puedes volar.
0: Corra.
1: Corra.
0: Se você não pode voar.
1: Se não
0: pode correr.
1: Volar ou correr.
0: Você então ande.
1: Então
0: você
1: camine.
0: Se você não puder andar.
1: Se não puedes caminhar.
0: Rasteje.
1: Arrastre-se.
0: Mas não desista.
1: Pero não se
0: siga em frente.
1: Siga
0: adelante.
1: Siga
0: em frente.
1: Siga adelante.
0: Aleluia.
1: Aleluia.
0: Levante a sua mão e diga, eu não vou desistir.
1: Diga, não me vou rendir.
0: Eu creio em milagres.
1: Eu creio em milagro.
0: Aleluia.
1: Aleluia.
0: Em Mateus capítulo 24, versículo 3.
1: Mateus 24, capítulo 3.
0: A Bíblia diz.
1: A Bíblia diz.
0: Aquele que perseverar.
1: Aquele que persevere.
0: Até o fim.
1: Até o final.
0: Será salvo.
1: Será salvo.
0: Quem vai perseverar até ser salvo.
1: Quem perseverará até,
0: até
1: ser salvo.
0: Até ser curado.
1: Até ser sanado.
0: Até alcançar o milagre de Deus.
1: Até lograr o milagre de Deus.
0: Aleluia.
1: Aleluia.
0: Diante da dificuldade.
1: Delante da dificuldade.
0: Jairo.
1: Jairo.
0: Ele substituiu.
1: Era substituído.
0: A palavra eu vou desistir. rendir.
1: E a palavra me vou rendir.
0: Ele substituiu a palavra. Eu não vou prosseguir.
1: Ele substituiu a palavra. Não vou seguir.
0: Pela palavra.
1: Por la palabra.
0: Eu vou tentar até conseguir.
1: Tentar até lograrlo.
0: Assim devemos fazer.
1: Assim devemos fazer nós.
0: Estamos diante do Jesus que curou Jairo, filha de Jairo.
1: Estamos diante de Jesus que sanou.
0: Estamos diante do Jesus que ressuscitou Lázaro.
1: Estamos diante de Jesus que ha sanado a Lázaro.
0: Estamos diante do Jesus que pode fazer qualquer coisa por você.
1: Estamos diante de Jesus que pode fazer qualquer coisa.
0: Não desista.
1: Não se rinda.
0: Não desista.
1: Não se rinda.
0: Não desista.
1: Não persevere.
0: Persevere. Levante a sua mão e diga: eu creio em milagres.
1: Sim, eu creio em milagre.
0: Sexta decisão de Jairo.
1: Sexta decisão de Jairo.
0: Jairo teve o privilégio.
1: Tuvo el privilegio.
0: De ter Jesus dentro da sua casa.
1: De entender a Jesus dentro de sua casa.
0: Sabe por que Jesus entrou dentro da casa de Jairo?
1: Sabe por que Jesus entrou na casa de Jairo?
0: Será que é porque era uma casa bonita?
1: Será que é porque era uma casa bonita?
0: Certamente era.
1: Certamente ele era.
0: Mas Jesus entrou em casa de pobres.
1: Pero Jesus também entrava em casa de pobres.
0: Jesus só entrou na casa de Jairo.
1: Jesus só entrou na casa de Jairo.
0: E em todas as casas que ele entrou.
1: E em toda a casa que ele entrou.
0: Por uma razão.
1: Por um motivo.
0: Simples.
1: Simples.
0: As pessoas.
1: E a gente.
0: Abriram a porta.
1: Abriram a porta.
0: E convidaram Jesus para entrar.
1: E invitaram a Jesus para entrar.
0: Jesus não entra na casa de ninguém se você não convidar.
1: Jesus não entra na casa de ninguém se não invita.
0: Diga assim: eu abro a porta, Jesus.
1: E eu abro a porta, Jesus.
0: Apocalipse 3:20.
1: Apocalipse 3:20.
0: Jesus diz: eis que estou à porta.
1: Jesus lhe disse: é aqui. Estou à porta
0: e bato
1: e chamo.
0: Se alguém abrir,
1: se alguém abre,
0: entrarei,
1: cearei com ele,
0: ele comigo.
1: E ele comigo.
0: Sabe por que Jesus não entrou na sua vida ainda?
1: Sabe por que Cristo não entrou em tua vida
0: todavia? Porque você não convidou.
1: Porque não lhe invitaste.
0: Você não abriu a porta.
1: Não abriste a porta.
0: Enquanto você insistir,
1: mientras tu insista,
0: em manter a sua porta,
1: em manter tua porta
0: fechada,
1: cerrada,
0: Jesus não vai entrar.
1: Jesus não entrará.
0: Mas se hoje você abrir a porta,
1: se hoje abre tua porta,
0: assim como Jairo fez,
1: como Jairo hizo,
0: ele vai entrar.
1: Ele entrará.
0: E quando Jesus entrar pela porta,
1: e quando Cristo entra pela
0: a morte
1: porta,
0: vai sair fugida pela janela.
1: A morte saldrá huyendo
0: pela janela. A enfermidade
1: ventana.
0: Vai sair correndo pelos fundos.
1: E a enfermidade saldrá por
0: a miséria
1: fundo.
0: Vai sair correndo pelo teto.
1: E a miséria saldrá correndo.
0: O problema vai ter que sair. Última decisão que Jairo tomou.
1: E a última decisão que Jairo tomou,
0: que o credenciou,
1: que lo ha credenciado
0: a alcançar o milagre,
1: a lograr o milagre.
0: A primeira foi.
1: E a primeira foi.
0: Ele foi até onde Jesus estava.
1: Ele foi até onde Jesus estava.
0: Falou diretamente com Jesus.
1: Falou diretamente com Jesus.
0: Ele prostrou-se diante de Jesus.
1: E se postrou diante de Jesus.
0: Ele venceu o medo.
1: E venceu o medo.
0: A quinta foi. Ele perseverou.
1: A quinta foi. Perseverou.
0: A sexta foi.
1: E a sexta foi.
0: Ele abriu a porta.
1: Ele abriu a porta, Jesus.
0: E a sétima decisão.
1: E a sétima decisão.
0: Jairo.
1: Jairo.
0: Obedeceu.
1: Obedeceu.
0: O Senhor Jesus.
1: Ao Senhor Jesus.
0: Quando Jesus entrou na casa de Jairo.
1: Quando Jesus entrou na casa de Jairo.
0: Tinha um monte de chorosas profissionais.
1: Havia muitas choronas profissionais.
0: Naquela época era comum.
1: Nesse tempo era comum.
0: Era uma desonra em um velório.
1: Era uma desonra em um velório.
0: Não haver prantos.
1: Que não haja llanto.
0: Gritos.
1: Gritos.
0: É mais ou menos igual o enterro do Kim Jong, presidente da Coreia.
1: Mais ou menos como o enterro do presidente Kim Jong em Coreia.
0: Ele estava.
1: Todos gritavam.
0: Só que eram chorosas profissionais.
1: Só que eram chorones profissionais.
0: E elas disputavam.
1: Disputava.
0: Eram profissionais, eram pagas para isso.
1: Eram profissionais, eram pagados para isso.
0: Estava cheio de chorosa.
1: Eles entravam e estavam cheias de choronas ali. Chorando.
0: E Jesus disse: ei, calma, calma.
1: E Jesus disse: calma.
0: A menina não está morta, ela dorme.
1: A menina não está morta, dorme.
0: As chorosas profissionais.
1: E as choronas profissionais.
0: Começaram a ser chocarrices.
1: começaram a ser,
2: não sei que palavra inventar agora,
1: motivo de burla,
2: mas começaram a fazer piadinhas,
1: começaram a ser chistes,
2: começaram a tirar sarro,
1: começaram a burlar-se.
2: E Jesus então disse: Jairo, manda esse pessoal embora aí.
1: E Jesus ficou: eixa fora essas pessoas aí.
2: Jairo poderia dizer: peraí, Jesus,
1: Jairo, o senhor
2: entra na minha casa, o senhor quer dar ordem na minha casa, é isso?
1: Poderia dizer: então você me casa, queres mandar em minha casa?
2: O senhor acabou de entrar em casa, já está dando ordem.
1: Acabou de entrar, já está dando ordem.
2: Jairo obedeceu o que Jesus mandou ele fazer.
1: Jairo obedeceu o que Jesus mandou.
2: Jairo disse: ei, atenção, sai todo mundo daqui.
1: Atenção,
2: fica só
1: todo.
2: Minha esposa, eu, Pedro, Tiago, João e Jesus.
1: Quem disse
2: só
1: minha esposa?
2: Ninguém
1: Jairo,
2: mais.
1: Nada,
2: vai
1: mais.
2: Todo mundo embora.
1: Todos se vão.
2: Ei, você quer receber um milagre?
1: Hoje queres receber um
2: você
1: milagre?
2: Quer receber o impossível?
1: Queres tu receber
2: então
1: o impossível?
2: Então obedeça o que Jesus mandar você fazer.
1: Obedeça o que Jesus
2: mandar. Exatamente o que ele mandar você fazer.
1: O que te manda ser.
2: Você vai ver.
1: Tu verás.
2: Que o sobrenatural de Deus vai descer em porção dobrada sobre a sua vida. Levante a mão e diga: eu creio em milagres.
1: Diga: eu creio em milagro.
2: Aleluia.
1: Aleluia.
2: Lá em João capítulo 2, versículo 5.
1: Em João capítulo 2, versículo
2: 5. Jesus
1: 5.
2: Havia sido convidado para a festa do casamento.
1: Jesus havia sido convidado para, invitado para a festa do casamento.
2: O vinho acabou.
1: El vino se acabou.
2: Maria chega para os homens e diz: olha, fazei tudo o que aquele ali lhes disser.
1: Maria se acerca aos homens e lhes diz: hagan todo o que ele nos mande.
2: E eles fizeram exatamente o que Jesus mandou fazer.
1: E eles fizeram tudo o que Jesus mandou, assim.
2: Trouxeram seis talhas grandes de água.
1: Trajeram seis tinajas grandes de água.
2: Jesus então abençoou e aquela água foi transformada em vinho.
1: Jesus então os bendijo e foi transformado em vinho.
2: É isso que acontece.
1: Isso é o que sucede.
2: Quando nós obedecemos a palavra de Jesus.
1: Quando obedecemos a palavra de Jesus.
2: As coisas são transformadas.
1: As coisas são transformadas.
2: De água para vinho.
1: De água ao vinho.
2: De tristeza em sorriso.
1: De tristeza em sorriso.
2: De lamentos e choros em gritos de alegria.
1: De lamento e choro em gritos de alegria.
2: De desespero,
1: desespero
2: em triunfo.
1: Em triunfo.
2: É o que Deus quer fazer na sua vida.
1: Isso que Deus quer fazer
2: é o que
1: vida.
2: Deus quer fazer na sua casa.
1: Lo que Deus quer fazer.
2: É o que Deus quer fazer com a sua história.
1: Lo que Deus quer fazer com a sua história.
2: Se você tomar as mesmas decisões que Jairo tomou.
1: Se toma a decisão que Jairo tomou.
2: Esse mesmo Jesus.
1: Esse mesmo Jesus.
2: Ele não mudou.
1: Ele não cambiou.
2: Ele é imutável.
1: Ele é imutável.
2: Aleluia.
1: Aleluia.
2: Lá em Hebreus capítulo 13, versículo 8.
1: Em Hebreus 13, versículo 8.
2: Ele diz: eu sou o mesmo ontem.
1: Diz: eu sou o mesmo ayer.
2: Hoje.
1: Hoje dia.
2: E eternamente.
1: E para sempre.
2: Ele não mudou.
1: Ele não cambiou.
2: Se você tomar as mesmas decisões,
1: se tomar a mesma decisão,
2: o resultado será o mesmo.
1: O resultado será o
2: milagre
1: mesmo.
2: Do impossível vai acontecer na sua vida.
1: El milagro del impossível.
2: O diabo ache bom, ache ruim.
1: O diabo
2: goste ou não goste.
1: O diabo le guste ou não le guste.
2: O milagre já é seu.
1: El milagro é suyo.
2: Em nome de Jesus.
1: Em nome de Jesus.
2: Para a glória de Deus.
1: Para a glória de Deus.
2: Fique em pé em nome de Jesus.
1: Pare-se em nome de Jesus.
2: Fique em pé em nome de Jesus.
1: Pare-se em nome de Jesus.
2: Aleluia.
1: Aleluia.
2: Quem está disposto?
1: Quem está disposto
2: a tomar as mesmas decisões?
1: A tomar a mesma decisão
2: que Jairo tomou.
1: Que Jairo tomou.
2: Levante a sua mão assim, ó.
1: Levante arriba a sua mão assim.
2: Diga: eu creio em milagres.
1: Diga: eu creio em milagro.
2: Diga: eu creio em milagres.
1: Diga: eu creio em milagro.
2: Jairo foi até onde Jesus estava.
1: Jairo foi até onde Jesus estava.
2: Você veio até onde Jesus está.
1: Tu viriste onde Jesus está.
2: A primeira decisão você já tomou.
1: A primeira decisão já tomado.
2: A segunda decisão de Jairo.
1: E a segunda decisão de Jairo.
2: Falou diretamente com Jesus.
1: Falou diretamente com Jesus.
2: Fale diretamente com Jesus agora na oração.
1: Abre diretamente com Jesus agora na oração.
2: A terceira decisão.
1: E a terceira decisão.
2: Ele se prostrou.
1: Ele se prostrou.
2: Ele se humilhou.
1: Ele se humilhou.
2: Ele reconheceu.
1: Ele reconheceu.
2: Jesus Cristo.
1: Jesus Cristo.
2: Como o Senhor de sua vida.
1: Como o Senhor de sua vida.
2: Eu quero convidar você que não é crente a vir aqui à frente rapidamente. Vem aqui à frente. Sai do seu lugar.
1: Sai do seu lugar.
2: Sai do seu lugar. Vem aqui, eu vou orar por você aqui agora. Vem.
1: Vem.
2: Sai do seu lugar. Vem aqui à frente.
1: Vem aqui.
2: Você que é católico, espírita, livre pensador, desviado, vem todos aqui à frente, aqui agora.
1: Venha adelante agora.
2: Jairo,
1: Jairo
2: reconheceu Jesus.
1: Reconheceu a Jesus
2: como o Senhor de sua vida.
1: Como o Senhor de sua vida.
2: É o momento de você fazer isso.
1: É o momento de que haja isto.
2: Vem aqui à frente agora.
1: Vem aqui adelante agora.
2: Você que está diante de tantas impossibilidades.
1: Tu que estás diante de tanta impossibilidade.
2: Você que tem tantos gigantes diante de você.
1: Tu que tens tanto gigante diante de ti.
2: Assim como Jairo estava diante de uma situação.
1: Jairo estava diante de uma situação.
2: Que ele não tinha nenhum controle.
1: Que ele não tinha nenhum controle.
0: A sua filha estava morta.
1: Sua filha estava morta.
0: Mas ele creu em Jesus Cristo.
1: Ele era creído em Cristo Jesus.
0: Ele se prostrou aos pés do Senhor Jesus.
1: Ele se prostrava aos pés de Jesus.
0: Se você hoje se prostrar aos pés de Jesus.
1: Se hoje se prostra aos pés de Jesus.
0: Ele vai ressuscitar a alegria que você perdeu.
1: Ele ressuscitará a alegria que has perdido.
0: Ele vai ressuscitar o seu casamento que já morreu.
1: Ressuscitará o casamento que já morreu.
0: Ele vai comprar as suas brigas hoje.
1: Comprará tus peleas esse dia de hoje.
0: Ele vai estabelecer a paz que excede todo entendimento na sua vida.
1: Estabelecerá a paz que passa todo entendimento em tua vida.
0: A paz que excede todo entendimento.
1: Ele é a paz que excede todo entendimento.
0: A paz que você não imagina.
1: Ele é a paz que tu não imagina.
0: Coisas que você não viu.
1: Coisas que tu não has visto.
0: Coisas que você não ouviu.
1: Coisas que não has ouído.
0: Coisas que nem subiram ao teu coração.
1: Coisas que não han subido a tu coração.
0: É o que Jesus vai fazer por você.
1: É o que Jesus fará por você.
0: É o que Jesus fará por sua família.
1: É o que Jesus fará por tua vida.
0: É o que Jesus fará pelo seu lar.
1: É o que Jesus fará por teu hogar.
0: Pela sua casa.
1: Por tua casa.
0: Aleluia.
1: Aleluia.
0: Aleluia.
1: Aleluia.
0: Ah, pastor, mas o que eu estou precisando mesmo, pastor, é de dinheiro, pastor.
1: Pastor, pelo que eu necessito é dinheiro, plata, pastor.
0: Olha.
1: Mira,
0: o dinheiro pode comprar colchão.
1: El dinero puede comprar el colchón.
0: Mas não compra sono.
1: Pero no compra el sueño.
0: O dinheiro compra casa.
1: El dinero compra la casa.
0: Mas não compra lar.
1: Pero no compra el hogar.
0: O dinheiro compra tratamento médico.
1: La plata compra tratamiento médico.
0: Mas não compra saúde.
1: Pero no compra la salud.
0: O dinheiro compra conforto.
1: Y la plata compra la comodidad.
0: O dinheiro compra conforto.
1: El dinero compra comodidad.
0: Mas não compra felicidade.
1: Pero no compra felicidad.
0: Jesus pode te dar tudo isso.
1: Jesús puede darte todo esto.
0: E além disso,
1: e mais isto,
0: te dá dinheiro também.
1: Además, dar-te plata
0: prosperidade
1: também.
0: Financeira
1: prosperidade
0: também.
1: Econômica também.
0: É de Jesus que você precisa.
1: É Jesus que tu necessita.
0: É de Jesus que você precisa.
1: Jesus tu necessita.
0: Venha aqui à frente agora. Venha aqui à frente. Sai do seu lugar.
1: Sai
0: do seu lugar. Venha aqui à frente. Venha aqui à frente. Aleluia, aleluia, aleluia, aleluia, aleluia, aleluia.
1: Glória a Deus.
0: Aleluia.
1: Aleluia.
0: Jairo não perdeu tempo.
1: Jairo não perdeu tempo.
0: Ele viu Jesus, se jogou aos pés de Jesus.
1: E a Jesus se arrojou aos pés de Jesus.
0: Tem gente perdendo tempo aí.
1: Nós estamos perdendo tempo ali.
0: Tem gente que ainda não veio aqui à frente.
1: Venha aqui adelante.
0: Tem gente que ainda está insistindo.
1: Tem gente que ainda está insistindo.
0: Ei!
1: Oiga!
0: Sem Jesus você não vai conseguir.
1: Sem Jesus não podrás.
0: Sem Jesus não dá.
1: Sem Jesus não pode.
0: Sem Jesus é impossível.
1: Sem Jesus é impossível.
0: Aleluia. Ele mesmo disse, sem mim nada podereis fazer.
1: Sem mim nada podeis fazer.
0: Arabassuri me clama na baixa.
1: Glória a Deus.
0: Venha para Jesus.
1: Venha, Jesus.
0: Você que está desviado dos caminhos do Senhor, volta para Jesus.
1: Descarriados do caminho de Jesus, venha, Jesus.
0: Você que ainda não aceitou Jesus, venha aqui à frente.
1: Tu que não aceitaste Jesus, venha aqui adelante.
0: Venha se entregar a este Jesus.
1: Venha entregar-te a este Jesus.
0: Ele vai resolver os teus problemas.
1: Resolverá teu problema.
0: Ele vai curar as tuas enfermidades.
1: Sanará tua enfermidade.
0: Ele está aqui para te abraçar.
1: Ele está aqui para abraçar-te.
0: Não importa o que você fez.
1: Não importa o que hiciste.
0: Ei,
1: hoje,
0: preste atenção.
1: Ponga atenção.
0: Deus,
1: Deus
0: não precisa.
1: Não necessita
0: do seu passado.
1: Tem que passado
0: para abençoar o seu futuro.
1: Para bendecir o futuro.
0: Eu vou repetir.
1: Vem a ti.
0: Aqui. Deus,
1: Deus
0: não precisa.
1: Não necessita
0: do seu passado.
1: Do passado
0: para abençoar o seu futuro.
1: Para bendecir o futuro.
0: Deus precisa do seu presente.
1: Ele está esperando do presente.
0: Da sua decisão agora.
1: Tu decisão na hora.
0: De voltar.
1: Devolver.
0: De se entregar a Ele.
1: Entregar-te a Ele.
0: E aí então Ele vai resolver os teus problemas.
1: Glória a Deus.
0: Aleluia.
1: Aleluia.
0: Você que está triste, abatido, amargurado.
1: Porque tô triste, abatido.
0: Você que tem enfrentado tantas situações difíceis.
1: Até enfrentado tantas situações difíceis.
0: E já não sabe mais o que fazer.
1: Glória a Deus.
0: Jesus tem a resposta para você.
1: Jesus tem a resposta para você.
0: Jesus tem a solução para você.
1: Jesus tem a solução para você.
0: Aleluia.
1: Aleluia.
0: Ele disse lá em João 14:6.
1: Ele disse em João 14:6.
0: Eu sou o caminho.
1: Eu sou o caminho.
0: A verdade.
1: La verdad.
0: E a vida.
1: E la vida.
0: Ninguém.
1: Nadie.
0: Vem ao Pai.
1: Viene al Padre.
0: A não ser por mim.
1: Senão por mim.
0: Não adianta você tentar.
1: Não sirve de que você intente.
0: Para chegar a Deus.
1: De chegar até Deus.
0: Jesus é o mediador.
1: Jesus é o mediador.
0: Jesus é o
3: único caminho.
1: Jesus é o único caminho.
3: Você que já está cansado de tanta mentira.
1: Já está cansado de tanta mentira.
3: Venha até Jesus.
1: Venha até Jesus.
3: Ele é a verdade.
1: Ele é a verdade.
3: Nele você não vai encontrar engano.
1: Ele não encontrará engano.
3: Não vai encontrar mentira.
1: Encontrarás mentira.
3: Ele é o caminho, a verdade e a vida.
1: Ele é o caminho, a verdade e a vida.
3: Até hoje.
1: Até o dia.
3: Você sobreviveu.
1: Você sobreviveu.
3: Mas a partir de hoje.
1: Pero desde hoje.
3: Com Jesus.
1: Com Jesus.
3: Você vai aprender.
1: Tu aprenderás.
3: O verdadeiro significado.
1: O verdadeiro significado.
3: Da palavra vida.
1: E a palavra vida.
3: Ele tem vida e vida em abundância para você.
1: Ele tem vida e vida com abundância para
3: ele
1: você.
3: Ele tem vida e vida em abundância para a sua família.
1: Ele tem vida com abundância para a tua família.
3: Vem para Jesus.
1: Vem a Jesus.
3: Vem para Jesus.
1: Vem a Jesus.
3: Aceita Jesus.
1: Aceita Jesus.
3: Os ouvintes que nos escutam também.
1: Ouvintes que nos ouvem também.
3: Quer seja pela rádio ou internet.
1: Já seja por na rádio ou na internet.
3: Chega perto do seu rádio se for possível.
1: Acerca de teu rádio se é possível.
3: Ou aí mesmo onde você está, curve a sua cabeça se for possível.
1: Agite onde está, agite a sua cabeça se é possível.
3: Ligue o seu pensamento com Deus.
1: Ponha
3: o seu
1: pensamento em Deus.
3: Entregue-se a Jesus também.
1: Entregue-se a Jesus também.
3: Faça como Jairo fez.
1: Faça como Jairo isso.
3: Entregue-se ao Senhor.
1: Entregue-se ao Senhor.
3: Ele é o que você precisa.
1: Ele é o que tu necessita.
3: Aleluia.
1: Aleluia.
3: Levante as mãos, meus irmãos e irmãs, aqui diante do altar.
1: Levante as mãos aqui diante do altar.
3: Vocês estão diante da decisão mais importante de suas vidas.
1: Estão diante da decisão mais importante da sua vida.
3: Eu vou dizer algumas palavras aqui.
1: Vou dizer algumas palavras aqui.
3: Mas não são palavras mágicas.
1: Então não são palavras mágicas.
3: Não existem palavras mágicas.
1: Não existem palavras mágicas.
3: As palavras que vou dizer.
1: As palavras que virei.
3: Vocês vão repeti-las.
1: Vão repeti-las.
3: E tem que haver.
1: E tem que haver.
3: Sintonia.
1: Sintonia.
3: Entre lábio.
1: Entre lábio.
3: E coração.
1: E coração.
3: Entre coração.
1: Entre coração.
3: E lábio.
1: E lábio.
3: Para que estas palavras.
1: Para que estas palavras.
3: Produzam.
1: Produzcam.
3: Efeito.
1: Efeito.
3: Na sua vida.
1: Em tua vida.
3: Levante as mãos.
1: Levanta as mãos.
3: Levante as mãos.
1: Levanta as mãos.
3: Ouvintes de casa.
1: Ouvintes da casa.
3: Repitam também conosco estas palavras.
1: Repitam também essas palavras.
3: Isso, levante a mão, diga sim, Senhor levante. Jesus.
1: Diga, Senhor Jesus.
3: Mais forte, diga, Senhor Jesus.
1: Mais forte, diga, Senhor Jesus.
3: Eu confesso.
1: Eu confesso.
3: Que sou pecador.
1: Que sou pecador.
3: E que necessito.
1: E que necessito.
3: De um Salvador.
1: De um Salvador.
3: Por isso.
1: Por isso.
3: Eu agora.
1: Eu agora.
3: Aceito.
1: Aceito.
3: E reconheço.
1: E reconozco.
3: O Senhor Jesus.
1: O Senhor Jesus.
3: Como único.
1: Como único.
3: E suficiente.
1: E suficiente.
3: Salvador.
1: Salvador.
3: Da minha alma.
1: De minha alma.
3: Da minha vida.
1: De minha vida.
3: Senhor Jesus.
1: Senhor Jesus.
3: Escreve.
1: Escreve.
3: O meu nome.
1: Mi nombre.
3: Nos céus.
1: En el cielo.
3: No livro da vida.
1: En el libro de la vida.
3: E sela com teu sangue.
1: Sella con tu sangre.
3: Amém.
1: Amém.
3: Levante as mãos para cá, igreja.
1: Levante as mãos.
3: Vamos orar por essas pessoas que estão aceitando a Jesus, essa multidão de pessoas. Também os ouvintes de casa. Chegue-se perto do seu rádio. Oremos por eles, todos dando glória, glória, glória, glória.
1: Glória, glória a Deus.
3: Soberano Deus, maravilhoso e eterno Pai. Senhor, pedimos a favor destas pessoas que hoje, ó Deus, tomaram a maior de todas as decisões de suas vidas, a mais acertada de todas elas, ó Deus, a decisão de se prostrar diante do Senhor, a decisão de entregar suas vidas, a decisão de entregar-se de corpo, alma e espírito ao Senhor. Que o teu Espírito Santo comece a trabalhar nestes corações, para que eles, ó Deus, passem a experimentar a novidade de vida que o Senhor tem para todos quantos se entregam a ti. Meu Deus, ampara cada um deles, ó Deus, nos teus caminhos. Não deixe com que eles se desviem, nem para a direita, nem para a esquerda, mas que sigam constantes, perseverantes, abundantes, Senhor, na tua obra, até que o Senhor venha arrebatar a tua igreja. Deus de Israel, confirmai o milagre da transformação nestas vidas. Nós te louvamos, te agradecemos, Senhor, em nome de Jesus Cristo, amém. Amém, Senhor Jesus.
1: Amém, Jesus.
3: Amém.
1: Amém.
3: Deus abençoe a todos.
1: Deus bendiga a todos.
3: Deus abençoe a todos.
1: Deus bendiga a todos.
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5: 5:59.

Reúne as tuas forças. Você que pede a Deus saúde, vai receber saúde. Ou seja, busque a Deus, porque Ele vai te responder. Então, sem muita delonga, sem muita conversa, vamos prosear com Deus. Altíssimo Deus, eterno, soberano Pai, Pai de nosso Senhor e Salvador Jesus Cristo, aqui estamos, ó Deus maravilhoso, mais um dia na Tua presença, te louvando, te agradecendo e rendendo graças a Ti, ó Deus maravilhoso, Papai amado. Pelos nossos pecados, pelas nossas falhas, pelas nossas iniquidades e por tudo quanto praticamos, falamos e também omitimos, ó Deus. Papai, aqui estamos mais uma manhã na Tua presença. Sim, meu Deus, porque sabemos que é o Senhor que é digno de honra, de glórias e de todo louvor. Papai, eu tenho a certeza, a convicção que todos que agora estão falando contigo já estão sendo, já está sendo atendida as suas orações. Papai, contempla agora, meu Deus, a oração de cada internautas, de cada ouvinte da programação, daqueles que estão te pedindo, ó meu Deus, a cura, que o Senhor venha levar e trazer a eles, ó Deus, a cura. Daqueles que estão te pedindo livramento, Deus, seja livramento na vida dessas pessoas. Papai, eu tenho certeza que dando, meu Deus, aquilo que o Senhor colocou nas mãos deles, ó Deus maravilhoso, dá o livramento, ó Pai, para este agricultor, para este pecuarista, é papai, para esse trabalho ali cuidando das ovelhas, criando dos caprinos, cuidando das aves, papai, quanto destes agora estão te pedindo a bênção, destes plantados que trabalham plantando, colhendo, meu Deus, cada um, que o Senhor venha nesta manhã abençoar, cuidar, zelar, proteger, meu Deus, meu Pai, essas pessoas que trabalham na agricultura, e ter sido até mesmo uma situação difícil, meu Deus. Pai, livra de prejuízo o agricultor, livra de prejuízo esse que trabalha no campo, o homem do campo, o homem que trabalha na cidade, livra, guarda, meu Deus, guarda e livra de todo mal este empresário, este pequeno, médio empresário, ó Deus, até mesmo esse grande empresário, guarda e livra-os de todo mal, livra, papai, livra de prejuízo, livra de assaltos, livra de acidentes, livra do homem sanguinário, livra da mulher, do homem que pensa e tem a maldade no seu coração. Meu Deus, é um dia de sábado, aonde muita gente está descansando neste exato momento. Muitas pessoas já estão, oh Deus maravilhoso, nas suas casas, ouvindo a programação, descansando. Trabalhou a semana toda, oh meu Deus, guarda, protege, livra o viajante, esse que trabalha na estrada, o caminhoneiro, o boiadeiro, o carreteiro, aqueles que trabalham ali, os tratoristas, o que trabalha operando as máquinas tão pesadas, meu papai amado, que o Senhor nesta manhã venha ser um Deus de livramento para esse que trabalha, meu Deus, ali, começa na madrugada e termina só à noite, oh meu Deus, que o Senhor venha protegê-los. Guarda cada trabalhador, meu Deus. Eles trabalham nas grandes fábricas, nas pequenas e médias fábricas. Papai, que o Senhor venha guardar eles. Guarda eles de doenças. Papai. Quantos trabalhos tão perigosos. Quantos trabalhos que tem tirado até mesmo a saúde desse trabalhador. Papai, que o Senhor venha livrar. Livra do câncer. Livra, Deus, de doenças respiratórias. Livra, Deus, de qualquer tipo de enfermidade que possa
possa atrapalhar a saúde deste trabalhador. Meu Deus, que o Senhor nesta manhã, o Senhor venha ser um Deus de livramento, um Deus de bênção, um Deus de vitória, um Deus que na qual venha dar a saúde, a proteção para cada um destes que estão agora ouvindo a programação. Oh, aleluia. Deus de poder, Deus de misericórdia, oramos também em favor de todas as crianças do Brasil, essas crianças que estão no mundo inteiro, Deus, quantas dessas estão sofrendo agora na vulnerabilidade social, quantos adolescentes, ó Pai, estão ali em uma situação de vulnerabilidade, ó Pai, oh meu Deus, tenha de misericórdia. Misericórdia desta criança que está sendo criada em um lar conturbado. Que misericórdia desta criança que está vivendo em um lar onde há drogas, onde há as prostituições, o adultério, as brigas, onde há as agressões físicas, xingamentos, oh Deus. E esta criança sofre tanto, oh Pai. Olha, Pai amado, para esta casa. Contempla aí, meu Deus, esta família que está sofrendo tanto, com tantas brigas, já não conseguem mais se entenderem. Antes, ó Deus eterno, se entendiam, antes viviam em harmonia, viviam em paz, mas agora eles já não conseguem mais viver um com o outro. Qualquer palavra é motivo de brigas, qualquer gesto já briga. Meu Deus, que o Senhor venha guardar esta família. Oh, aleluias, muda a situação desta casa. Olha para aí, para esta casa que está sobre maldição, meu Deus. Olha para esta casa que está sobre esta macumbaria, essa obra feitiçaria, sendo vítimas de destruição, ó Deus, mas nós estamos agora intercedendo em favor de cada família, meu Deus. Meu Pai, nesta família, aonde tem sofrido tanto, aonde o pai, a mãe, os irmãos, os tios, todos que convivem no mesmo lar, já não conseguem mais ter união, ter paz. Meu Deus, tenha de misericórdia, Pai. Misericórdia, que o Senhor venha trazer união. Traz união novamente para esta casa. Traz união novamente para esta família. Que em nome do teu filho amado, Jesus Cristo, que todos possam ser alcançados agora, alcançados por ti, meu Deus, alcançados pela tua misericórdia, ser alcançados pela tua palavra, papai, que o Senhor venha mudar a situação da vida deste adolescente, que na qual está caminhando para caminhos tortuosos. Olha para este adolescente, esta adolescente que está indo ali, ó, com companhias tão ruins, tendo amizade, ó Pai, que tem levando para a perdição, em nome de Jesus Cristo, que venham cair por terra todos os planos do inimigo, papai. Livra este adolescente, livra esta adolescente, este jovem, que é uma pessoa tão boa, uma pessoa tão esforçada nos estudos, uma pessoa que se esforça tanto, Deus, e agora o inimigo está usando os amigos da escola, aqueles coleguinhas, para tirar ali, ó Deus, o sossego, para tirar dela, ó Pai amado, a concentração nos estudos, está tentando levar ela para os maus caminhos. Oh, meu Deus, tenha de misericórdia, ó Pai, afasta dessa criança, desse jovem, desse adolescente, as maus amizades. Não deixa, Senhor, que essas maus amizades influenciem este jovem para os caminhos da perdição. Não deixa, Senhor, que este jovem adolescente, eles possam olhar para a esquerda, para a direita, e eles venham sim, oh, meu Deus, somente olhar para o Senhor. Oh, aleluia, meu Deus. Honra a fé e a oração desta mãe. Honra a oração, meu Deus, deste pai, deste tio, deste avô, desta avó, que tem orado tanto pela libertação, pela salvação, pelo livramento dos seus filhos e netos. Meu Deus. Ah, papai amado, sim, o inimigo tem lutado tanto, Pai, contra a nossa juventude. O inimigo tem lutado tanto contra os jovens da atualidade de hoje. O inimigo tem lutado tanto, Pai, tentando deturbar, destruir. Papai, é trazendo tantas ideologias, é trazendo tantos ensinamentos, é trazendo tantas
tantas coisas diabólicas tentando impor, colocar Abba, Pai, aí nas escolas e trazer isso, ó Pai, como normal. Mas nós, como igreja de Cristo, nós como igreja do Senhor, nós não vamos aceitar, não. A igreja de Cristo já tem um ensinamento, a igreja de Cristo, ó Pai, já está consolidada, a igreja de Cristo, ó Deus, ela já sabe o que é o certo, o que é o errado, oh, aleluias, ó Deus, não nos deixes, ó Pai, olhar para a esquerda e para a direita, mas que nós tenhamos sempre a fé em Ti, Senhor, Pai, dá-nos sabedoria para nós enfrentarmos as ideologias do diabo, dá-nos sabedoria para nós enfrentarmos as acusações do diabo, é, papai, não deixes, ó Deus, que o Brasil, ele venha ser do adversário, não deixa, Senhor, que os nossos governantes possam entregar ao papai amado, não, mas que o Brasil venha ser titulado que a nossa nação, ela pertence ao Senhor Jesus Cristo, oh, aleluias, papai, que o Senhor venha nesta manhã abençoar o nosso Brasil, abençoa cada vereador, cada deputado, a cada senadores, a cada prefeito, Deus, ao nosso presidente, a cada um que compõe, meu Pai amado, o Brasil, compõe o poder legislativo, o poder judiciário, é, papai, que os três poderes, eles venham estar nas tuas mãos, sim, meu Deus, que o Senhor não abandone o nosso Brasil, mas que o Senhor tenha em consequência tuas mãos estendidas. Que misericórdia, Pai, oh, aleluias, meu Deus, nós estamos clamando, Pai, estamos clamando, estamos te pedindo, meu Deus, que a cada onde tiver uma pessoa agora clamando, pedindo ao Senhor, que o Senhor venha ouvir a oração, seja no presídio, seja no hospital, no rural, no urbana, nas grandes cidades, essa pessoa pode estar até mesmo em lugares tão longe, mas o Senhor tem contemplado a oração de cada um deles, ó Deus maravilhoso, obrigado, Pai, pela oportunidade de estarmos aqui mais uma vez, obrigado, ó Deus, pela oportunidade que o Senhor tem nos concedido de estarmos aqui te buscando, te exaltando e te louvando por tudo que o Senhor tem feito em nossas vidas, meu Deus, eu te apresento em tuas mãos a vida de cada um dos trabalhadores que estão agora, ó Pai, no campo, na cidade, aqueles trabalhos, eu não sei, estão perigosos, ó Pai, é, esse vigilante, esse guarda municipal, esse policial militar, civil, esse policial penal, papai, guarda cada um deles, esse policial civil, federal, a polícia do exército, papai amado, que o Senhor nesta manhã, o Senhor venha estender as tuas mãos sobre aqueles que trabalham com a segurança pública, sim, como também que trabalham na segurança privada, Pai, não deixa, meu Deus, não deixa o inimigo ceifar a vida deles, não deixa, Pai, que o inimigo venha tocar na vida deles, não, oh.

ação do seu filho, que ele se encontra agora, meu Deus, é ali, eu posso dizer, em momento tão de angústia, em momento de desprezo, em momento ali de vícios, essa pessoa, oh Deus, que está agora sobre dependências químicas, oh meu Deus, esta família que tem chorado e sofrido tanto, que o Senhor, nesta manhã, o Senhor venha livrar, papai, é, meu Deus. Nesta casa, porventura, há alguém dependente químico. E porventura, nesta casa, oh Deus, tem alguém que está viciado nas drogas do álcool, nas drogas ilícitas, oh Deus, que eles venham receber agora um grande livramento, a grande libertação. Oh, meu Deus, liberta da cachaça, liberta das drogas, liberta da maconha, liberta essa vida de jogos online, dentro dos jogos, ó Pai, liberta essa vida, meu Deus, que eles possam ser alcançados por Ti, Senhor. Oh, aleluia, meu Deus, olha para esta casa, ó Pai, que na qual todos estão vivendo uma briga constante, é, essa pessoa que agora está viciada, depois de uma grande decepção amorosa, essa pessoa que está viciada, depois de uma grande, meu Deus, frustração, mas nós cremos, acreditamos que o Senhor sim pode trazer novamente essa pessoa para tua casa. Oh, meu Deus, dá a essa pessoa novamente a dignidade de viver, dá a essa pessoa novamente um novo nome, dá a essa pessoa, meu Deus, ali forças para que possa vencer esses vícios malignos. Essa pessoa que era um homem tão bom, uma mulher, Pai amado, tão bondosa na cidade, no bairro, mas agora está vivendo ali embaixo das pontes, dormindo, oh Deus, no realento. Olha para essa pessoa que agora já não tem mais nada, já vendeu a casa, já vendeu tudo que tinha e agora está andando na rua, meu Deus. Oh, papai, tenha de misericórdia. Misericórdia essa pessoa que foi diagnosticada com uma enfermidade e agora o mundo dela desabou. Agora o mundo dela, Pai, já não faz mais sentido de viver. Essa pessoa que já perdeu o sentido de amar, de viver, de se comunicar. Meu Deus, é em nome do Senhor Jesus Cristo que nós clamamos a Ti. É em nome de Jesus que nós pedimos a Ti, dá a essa pessoa uma nova oportunidade. Dá a essa pessoa, meu Deus, uma oportunidade para ter, eu posso até dizer contigo ali, meu Deus, uma chance, ó Papai amado, oh, aleluia, que essa pessoa possa sentir de Ti, ó Pai, esse abraço que fortalece, esse abraço que na qual muda a direção, muda o rumo, meu Deus, oh, aleluia, Papai, Tu és maravilhoso. Tu és o Deus do impossível. Tu és aquele Deus que chega nos momentos que mais difíceis em nossas vidas. O Senhor chega, o Seu socorro bem presente na angústia. O Senhor é o socorro bem presente em momentos das adversidades. Assim como o salmista, ele clama, Deus é o nosso refúgio e fortaleza. Socorro bem presente na hora da angústia. Oh, meu Deus, ainda que os montes transportem para o meio dos mares, ainda que as águas rujam e se perturbem, há um rio cuja cidade alegre cidade de Deus, o santuário da morada do Altíssimo. O motivo é que o Senhor está no meio dela e por isso não vai ser abalada. Oh, aleluia, meu papai amado. O motivo é que o Senhor sempre está cuidando de nós. O motivo é que o Senhor sempre tem um cuidado todo especial, é, meu Deus, que o Senhor venha também, ó Pai, nesse exato momento ampliar, sim, ó, meu Deus, olha para essa pessoa que agora se encontra pedindo a Ti, Senhor, essa oportunidade, é, meu Deus, já pecou tanto, já errou tanto, já tentou várias vezes, mas agora está arrependido dos seus pecados, essa pessoa que errou tanto, meu Deus, pecou tanto, mas agora está te pedindo uma nova chance, essa pessoa que reconhece sim, que depende de Ti, Senhor. Oh, aleluia, meu Deus, tem de misericórdia dessa vida, misericórdia dessa vida que na qual saiu da tua casa e toda a família o acompanhou. Agora é o filho que está nas drogas, agora é a filha que está na prostituição, agora é a esposa que está viciada, agora

0: é a família toda que está destruindo tudo isso, pois essa pessoa tomar a decisão errada e sair da tua presença, meu Pai. Eu tenho certeza que o Senhor sim tem o poder de restaurar esta casa. O Senhor tem o poder sim, meu Deus, de trazer novamente a tua casa, oh aleluia, e fazer um novo vaso, um vaso de honra, um vaso de valor, oh aleluia. Papai, obrigado, meu Deus, obrigado, Papai Céu, sim, eu te agradeço pelo Senhor ter dado uma oportunidade a este ouvinte, internautas, aqueles que estão lá agora arrependidos, dizendo: eu quero voltar para os caminhos do Senhor, eu quero novamente voltar a pregar, eu quero novamente me reconciliar com o Senhor. Quantos desses agora estão já convictos, já tem a certeza, de que eles precisam, necessitam sim do Senhor, meu Papai amado, que o Senhor nesta manhã, o Senhor venha fortalecer a força de cada um que aceitará como único e suficiente Salvador. Aqueles que tropeçaram, que erraram, que transgrediram os teus mandamentos, sim, meu Deus, mas que agora estão arrependidos, que eles venham ter a convicção que é somente no Senhor, e que é somente o Senhor, sim, que tem o poder, oh, aleluias, o poder de restaurar a saúde, restaura os sentimentos, restaura, Senhor, a vida espiritual, a vida sentimental, restaura, oh, Pai, eles estão voltando para os teus caminhos, arrependidos, todos sujos, totalmente debilitados, anêmicos, oh, Pai, e que eles possam, oh, Pai, receber de tua parte, oh, aleluia, com aquele grande abraço, sim, meu Deus, aquele abraço que na qual o homem, a mulher não pode dar, mas somente o Senhor pode dar, meu Deus, oh, aleluia. Quantos destes agora estão com a vida toda destruída, meu Deus, estão com a vida, com o casamento totalmente destruído, o casamento, a vida financeira, sentimental, oh, meu Deus, mas agora estão reconhecendo que precisam de um Salvador para restaurar a sua casa, eles precisam de um Salvador para restaurar a sua vida, eles necessitam de um Salvador para restaurar a sua casa, a sua família, meu Papai amado, oh meu Deus, eu te peço agora, em nome do Senhor Jesus Cristo, que o Senhor venha, oh Pai, resgatar toda a família, meu Papai, te agradeço por tudo, eu te agradeço, oh Deus, pelo ar que respiramos, te agradeço pelo ar que estamos aqui, por cada equipe, por cada internauta, por cada um que aceitará como teu Salvador, muito obrigado por tudo, meu Deus, continua conosco, dando-nos o livramento, a paz, o renovo, a saúde, em nome do Senhor Jesus Cristo, amém e amém, Senhor Jesus Cristo, amém. Eita glória a Deus, aleluias, queridos, você que está com você, que orou, que buscou e que esteve, conosco agora, está conosco agora, pelo Rádio Deus e Amor, pelo YouTube, pelo Facebook, pelo canal Direto com Deus, acredite e creia que o Senhor, nesta manhã, o Senhor já te curou, o Senhor lhe já transformou, o Senhor já quebrou os laços, cortou todas as correntes malignas, o Senhor Jesus está trabalhando ao teu favor, o Senhor Jesus está trabalhando ao seu favor, acredite, creia que o nosso Deus, ele é fiel e poderoso, para quê? Para transformar vidas. Ó, você que também quer aceitar Jesus, se quer tomar essa decisão de mudança, ó, divisores de água na sua vida, é agora, pois é, cansou de sofrer, cansou de viver uma vida errada, errônea, uma vida totalmente desgraçada, uma vida que na qual é só inimizade, é só lutas, provações, é inimigos, tem que dormir até armado, rapaz, deixa disso, homem, deixa disso, mulher, o Senhor Jesus te chama agora, ora sim e repita comigo estas palavras: Senhor Jesus, aqui estou arrependido do que eu fiz, do que eu falei, do que eu pratiquei, Senhor, escreve o céu, no livro da vida, e sela com teu sangue para aquele grande dia. O anjo lê o meu nome lá no céu, naquele grande livro. Papai, faça morada perpétua no meu coração. Não me deixe só, não me deixe tropeçar, mas que o Senhor me sustente até o último dia da minha vida ou do arrebatamento da igreja. Papai, muito obrigado pela oportunidade que o Senhor me deu novamente. Amém. Eita, glória a Deus. Ó, você que acaba de tomar essa decisão e fez essa oração, parabéns pra você. Esta foi a melhor coisa que você fez na sua vida. A melhor coisa que o homem faz em toda a sua vida é o quê? É entregar a sua vida a Jesus. Acredite, saiba que quando você toma essa decisão de fé, de coragem, o Senhor Jesus já começa a trabalhar, a renovar as tuas forças. Você que era viciado, que já não é mais viciado, pois é, agora a partir de hoje é servo e serva do Senhor Jesus, e queremos ouvir você agora, viu? Você que tem uma facilidade com e-mail, manda para nós um e-mail: quero aceitar Jesus @ipda.com.br. Eu disse: quero aceitar Jesus @ipda.com.br. E o nosso WhatsApp é 11 9 594 4645. Eu disse 11 9 594 4645. Este é o WhatsApp para você mandar a sua mensagem de texto, de áudio, falando o seu nome, o estado, a cidade de onde você está aceitando a Jesus ou se reconciliando. E um pastor que agora está de plantão, meu irmão, olha o que ele vai fazer: ele vai te retornar o contato e te direcionar para o pastor mais próximo de você. E esse pastor vai te orientar, ele vai te guiar, marcar a data do seu batismo ou a data para você tomar a ceia do Senhor. Igreja, Deus e amor é mais do que uma igreja. Aqui somos uma família, e é esta família que vai morar no céu. Eita, glória a Deus! Bom dia para você que está agora acompanhando a programação pelo rádio Deus e Amor. Bom dia para você que está agora pelo canal Direto com Deus, pelo canal do YouTube, Facebook da Igreja Deus e Amor Oficial. Pois é, Sertão Evangélico por aqui, meu amigo. Olha, quero falar com você. Vou aqui na câmera do nosso amigo Daniel Universal. Ó, você que está pelo rádio Deus e Amor, nós iremos ficar por aqui no YouTube e no Facebook, viu? Então você que está agora pelo rádio Deus e Amor e pelo canal Direto com Deus, atenda só isso, ó. O rádio Deus e Amor vai continuar com a programação e o canal Direto com Deus vai continuar com a oração. E aqui no Facebook e no YouTube da Igreja Deus e Amor Oficial, continuaremos agora com os melhores momentos da semana. Então, de segunda até sexta-feira, até ontem, você vai continuar aqui com os melhores momentos, tá bom? Então, quero agradecer os trabalhos técnicos do Daninho Universal, nosso Olavo Paciência, do Lucas Rocas, o nosso Camuri de Mejion, Caliel também por aqui, nosso amigo Emerson por aqui também, rapaz, Lucas Coutinho, o Vitor Lima, e também o nosso amigo irmão Cristo Henrique, tá por aqui também, ó, gente, ó, Deus abençoe e fiquem na paz do Senhor Jesus.
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2: 6:30.
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4: 6 horas e 34 minutos.

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1: 6:35.
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3: Que Deus abençoe rique poderosamente a sua vida, que falando sermão em Cristo, pastor Kleber de Oliveira, neste momento tão especial, Minuto com Deus. Livro de Gênesis, capítulo de número 19, versículo de número 17. E aconteceu que, tirando-os para fora, disse: escapa-te por tua vida, não olhes para trás de ti, e não pares em toda esta campina, escapa lá para o monte, para que não pereças. Ouvintes, era o momento de uma única oportunidade. O juízo estava decretado, Deus seria glorificado na destruição de Sodoma e de Gomorra, e Deus envia dois anjos para visitar a Ló, e quando eles o fizeram, a Bíblia diz que os homens daquela cidade cercaram a terra e queria os conhecer. Uma palavra tão direta, uma palavra tão direta e significativa para aquele então, que é o mesmo que nós conhecemos hoje para uma violação. Era esta a intenção daqueles homens para com os enviados de Deus. Então eles experimentam, os próprios enviados de Deus, experimentam qual era a vida que vivia aquele povo de Sodoma e de Gomorra. Então naquele momento, vendo a condição, a degradação moral, espiritual, sexual e social daquele povo, Deus dá uma oportunidade para Ló, para as suas duas filhas e também para que elas, tendo pretendente, pudessem escapar. E agora vem a oportunidade única, porque o anjo do Senhor lhe diz: agora é o momento de escapar pela sua vida. E sabe o que disse Ló? Não, meu Senhor. Até agora o teu servo tem achado graças aos teus olhos, e foi grande a sua misericórdia para comigo, salvando a minha vida. Mas eu não posso escapar para o monte antes que a destruição me atinja e eu morra. Então, naquele momento, a Bíblia diz que a atuação daqueles anjos são perfeitos, e eles tomam a Ló, a sua família, pelas mãos e os ajudam a escapar daquele lugar. E o mandamento de Deus era não olhar para trás, se desprender de tudo que ficava, porque a terra estava sendo preparada para um grande juízo. A terra estava sendo preparada para um grande juízo. A terra seria devastada, mas a oportunidade estava sendo dada para Ló e para toda a sua família. Não porque eles tinham algo de especial até aqui, mas porque eles em seu viver disseram para Deus: nós queremos viver a tua misericórdia. E quando nós vivemos para Deus e a nossa vida é um instrumento da justiça, da verdade e da piedade em Deus, ainda que o inimigo queira nos fazer participar de todo juízo, de toda destruição que já está de antemão desde o princípio do mundo e da sua criação decretado contra a terra, Deus envia anjos para nos livrar. Chegou um momento que eles começaram a notar que Ló não conseguiria, seria necessário uma ajuda direta, então os anjos os tiraram para fora e eles escolheram uma pequena cidade, porque Ló dizia: não conseguiremos chegar até o monte para escapar da destruição que já está vindo. Mas ele disse: veja aquela pequena cidade que está perto de aqui, bem pequena, não é? Deixe-me escapar para lá e ali estarei a salvo. Naquele momento foi observado o pedido de Ló, foi aceito então a sua petição e Ló escapou. Agora detalhe, foi dada uma oportunidade para todos aqueles que estavam dentro de Sodoma e Gomorra também escapar, mas eles jamais poderiam imaginar que seria a última oportunidade. Oportunidade é uma dádiva que somente Deus pode nos conceder. Você que está vendo o que está acontecendo sobre a terra, as destruições, como as guerras, como as pragas, como as pestes, como as mortes tornaram-se realidade nos dias de hoje.

0: de dada da parte de Deus para sua vida, Ló entendeu e ele recebeu os enviados de Deus que estavam dando a ele a última oportunidade. E ainda que tendo dúvidas para onde ele iria e como faria para sobreviver, ele não hesitou. A sua esposa não teve a mesma sorte e tampouco a mesma fé, porque o viver não depende de sorte, depende de uma decisão de fé diante de Deus. A Bíblia diz que ela olhou para trás e se transformou em uma estátua de sal. Agora, Ló não. Ele conseguiu chegar até o lugar que escolheu para passar o resto dos seus dias, porque nosso Deus deu a ele a última oportunidade que ele aguardava para escapar daquela iminente destruição que estava para assolar Sodoma e Gomorra. Você sabe que pelas Escrituras, Deus executará toda a sua palavra, o seu juízo e justiça se cumprirá sobre a face da terra e os moradores que habitam nela. E eu quero dizer para você, você tem aproveitado a oportunidade que Deus tem te dado? Você que está me ouvindo aí agora, você tem aproveitado a oportunidade de perdão, de escape, de livramento? E eu te pergunto ainda mais então, e se fosse a última oportunidade para você dobrar seus joelhos e se reconciliar com Deus? Imagine então se fosse a última oportunidade para você levantar esta oração e pedir a Deus perdão para escapar pela sua própria alma. Não despreze esta oportunidade. Ela pode ser a última e para muitos pode ser a única oportunidade. Este tempo que estamos vivendo não é somente um tempo de assolação, não é somente um tempo de destruição, é um tempo de oportunidades para que você vá e escape-se pela sua alma. Receba esta palavra e não desperdice a oportunidade de Deus que ele tem te dado.
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4: Tem misericórdia de mim, ó Deus. Tem misericórdia de mim segundo a tua benignidade. Apaga as minhas transgressões segundo a multidão das tuas misericórdias. Lava-me completamente da minha iniquidade e purifica-me do meu pecado. Porque eu conheço as minhas transgressões e o meu pecado está sempre diante de mim. Contra ti somente pequei e fiz o que é mal diante dos teus olhos, para que seja justificado quando falares e puro quando julgares. Eis que iniquidade fui formado e em pecado me concebeu a minha mãe. Eis que ama a verdade no íntimo e no oculto me faz conhecer a sabedoria. Purifica-me com hisope e ficarei puro. Lava-me e ficarei mais alvo do que a neve. Faz-me ouvir júbilo e alegria, para que goze os ossos que tu me quebrastes, ó Deus. Esconde a tua face dos meus pecados e apaga todas as minhas iniquidades. Cria em mim, ó Deus, um coração puro e renova em mim o espírito reto. E não me lances fora da tua presença e não retires de mim o teu Espírito Santo. Torna a dar-me a alegria da tua salvação e sustenta-me com espírito voluntário. Então eu ensinarei aos transgressores os teus caminhos e os pecadores a ti se converterão. Salmos de número 51. Medite. Esta é uma mensagem da Igreja Deus de Amor para todos os que estão sofrendo, angustiados. Jesus, ele é o verdadeiro galardoador. Só ele pode perdoar o teu pecado.
5: 16:45.
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11: Com a chegada do verão e com a onda de calor que atinge o Brasil, é preciso tomar cuidado com a saúde dos seus olhos. Verdadeiro ou falso? É verdadeiro. As altas temperaturas e a longa exposição aos raios solares pode trazer

0: a luz ou vermelhidão são sintomas de doenças virais e bacterianas influenciadas pelo calor. Os raios ultravioleta também facilitam o desenvolvimento de degeneração macular e catarata, que são uma das principais causas de perda da visão. O mais importante é que com algumas medidas você pode diminuir o risco de doenças nos olhos nesse verão. Utilizar óculos e chapéus com proteção UVA e UVB auxiliam muito na proteção. E nunca, mas nunca mesmo, olhe diretamente para o sol, mesmo usando óculos escuros. E além disso, não se esqueça. Não esqueça de estar em dia com as consultas oftalmológicas. Aproveite o verão com cuidado e responsabilidade. Em caso de alguns desses sintomas que citamos aqui, você já sabe. Procure um atendimento na unidade de saúde mais próxima de você.
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0: 6:53.
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2: Oremos. A Igreja Pentecostal Deus de Amor está orando, buscando a presença do Senhor, pois é uma ordenança bíblica. Clama a mim e responder-te-ei, e anunciar-te-ei coisas grandes e firmes que não sabes. Venha participar conosco do Ministério da Intercessão Global, que acontece em nossa Igreja Pentecostal Deus de Amor, sede estadual de Curitiba. E quem está encabeçando, amados ouvintes, este ministério maravilhoso é a serva do Senhor, evangelista Maria Lorena. E ela agora tem uma palavra importante sobre o Ministério da Intercessão Global. A paz do Senhor, irmã Lorena.
3: A paz, seu irmão Edmar, e com toda certeza, a nossa alegria é buscar a face do Senhor. Nós temos em vários dias, vários horários. Temos segunda pela manhã, das 7 da manhã até as 9:30, oração. Temos quarta pela manhã, das 7 às 9:30, oração. Temos sexta pela manhã, das 7 da manhã às 9:30 da manhã, oração. Temos sábado junto com o circo de oração, a partir das 8 da manhã até as 10. E terça-feira nós temos das 17 até as 19 horas. E quinta-feira das 17 às 19 horas. Irmão Edmar, é horário para todos alcançar a oração, irmã Edmar.
2: Não tenha dúvida, realmente Deus preparou esses horários para que os nossos queridos ouvintes possam participar, possam buscar a presença do Senhor. Então, ouvintes, você que pode vir pela manhã, aí está o horário, ó. Segunda, quarta e sexta, das 7 às 9:30, e sábado de manhã das 8 às 10, e terças e quintas temos à tarde, das 17 até as 19 horas, este momento da intercessão global. É ordenança bíblica para orarmos, né, irmã Lorena?
3: Com toda certeza, quando Deus disse para Jeremias, Jeremias, clama a mim. Jeremias estava em um momento de desespero. Ele não sabia o que fazer. Aí Deus disse, Jeremias, abra a tua boca e clama a mim, Jeremias. Quem sabe você está passando por um vale de desespero, momento de angústia. E a Igreja Deus de Amor, ela está de portas abertas. Se vai se unir conosco, e unidos nós seremos mais fortes para clamar ao Senhor. E não somente oração global, temos também o relógio 24 horas, irmão Edmar.
2: Exatamente, um relógio de oração que não para, sempre irmãs orando, cada meia hora temos uma serva do Senhor ali, clamando, buscando a Deus. E para que você possa participar, minha irmã, do relógio de oração, nós vamos informar agora o WhatsApp da irmã Mirna Santos, ela que está responsável aí pelo relógio de oração. Ela vai colocar você então no grupo para você também participar. Então vamos tomar nota agora do número WhatsApp da irmã Mirna para você poder então falar com ela e ela colocar você no grupo. 41 99924 2405, repetindo mais uma vez, 41 99924 2405, irmã Lorena.
3: Que Deus abençoe a todos, se unimos em oração.

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2: 7:02.
3: Glória a Deus. 7:02. Bom dia para você. Estamos ao vivo nesta manhã de sábado, exaltando o nome santo de nosso Senhor e Salvador Jesus Cristo. Agora 7:03. 7:03. Bom, nós vamos agora para o bloco de notícias, não é verdade? E já voltamos com vocês, tá bom? Bom dia.
0: 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Processos seletivos. Fique atento, conheça erros que podem te reprovar em uma entrevista de emprego. O mercado de trabalho cada dia mais concorrido, além das habilidades técnicas, os candidatos precisam mostrar um diferencial já na entrevista de emprego.

0: respostas. Uma outra dica é evitar questionamentos que podem ser invasivos ou pessoais demais na entrevista. Deixe no seu currículo as informações necessárias, nada de mais e nada de menos. Outros motivos que te deixam para trás incluem a falta de habilidades técnicas, falhas na comunicação e reclamações sobre os empregos anteriores. Se você tiver dificuldade em se comunicar de forma clara e concisa, isso vai prejudicar as suas chances de conseguir a vaga. Então, prepare-se bem antes e tente ficar confortável para transmitir uma imagem de segurança. Dieta saudável. Saiba como controlar o diabetes no dia a dia e priorizar a sua saúde. O diabetes é uma doença caracterizada por uma elevação dos níveis de glicose, que é o açúcar no sangue. A glicemia pode ser medida por meio de análises de sangue, classificado em três tipos. O diabetes apresenta desafios únicos e, mesmo sendo uma doença silenciosa, é possível perceber alguns sintomas como o aumento do apetite, oliúria, urina demais e sente mais sede, alterações visuais, infecções fúngicas na pele e nas unhas, feridas, especialmente aí nos membros inferiores, que demoram a cicatrizar, distúrbios cardíacos e renais. Contudo, agora conheça algumas dicas de como controlar o diabetes no dia a dia. É importante ter uma alimentação saudável. Diabéticos devem consumir alimentos ricos em fibras, frutas como morango, o melão, o abacate, além de vegetais frescos e cereais integrais. Mantenha o peso ideal e pratique atividade física regularmente.
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Deus, que maravilha, né, ouvintes? É, o nosso desejo é partir um dia para o reino celestial, para o reino de glória, juntamente com o nosso Salvador. Manhã com Deus, manhã de sábado, hoje, dia 15.

estar cuidando de nós, por estar cuidando do meu querido ouvinte também nesta manhã. Tenho certeza que da mesma forma você também, ouvinte, agradece a Deus nesta manhã.

Santo, ao Deus vivo. E nós já vamos orar. Nós vamos falar com o Pai agora, neste momento, crendo que Ele vai nos dar vitória, que Ele vai abençoar a vida do ouvinte nesta manhã. Vamos orar, vamos agora falar com Deus, vamos agora confiar na misericórdia do Pai Celestial. E eu sei que Ele agora está te dando vitória, está te dando a bênção, porque você vai orar conosco, você vai buscar a presença do Senhor, em nome de Jesus. A nossa irmã Antônia Moreira Bochart, né, vai orar por nós nesta manhã. Ela vai falar com Deus agora e nós vamos orar com ela. Você vai orar com fé, vamos buscar com fé a presença do Senhor nesta manhã. Você que precisa da bênção, é agora, hein, ouvinte? Que você vai falar com Deus, que você vai clamar ao Senhor com muita fé. E eu tenho certeza que Deus irá ao teu encontro nesta manhã. Então, você que está em casa, no trabalho, liga o teu pensamento ao trono da graça e agora vamos falar com o Senhor, vamos buscar a sua santa presença, a sua misericórdia.

glórias. Amados ouvintes, recebam a paz do Senhor Jesus. Quem está falando é sua irmã em Cristo, Antônia Bouchard. Vamos entrar em oração na presença do Senhor. Nosso Deus, nosso Pai, é fiel para ouvir as nossas petições e responder conforme as suas infinitas misericórdias. Pai querido, nós te agradecemos, Senhor, por mais um dia, Senhor, que o Senhor nos permite viver. Em nome de Jesus estamos agora, Senhor, elevando, Senhor, esta oração. Sim, meu Deus, nada melhor que agradecer de todo o coração, Senhor. E também quero te pedir perdão, Senhor, por tudo aquilo que eu não tenho feito.

passado, mas eu sei que o Senhor é Deus, Deus que nos concede oportunidades, e é por isso, Senhor, que eu estou orando também. Senhor, meu Deus, disposta a fazer a vontade do Senhor, que o Senhor faça de mim um instrumento de bênção, Senhor.

do Senhor. Eu sei que o Senhor não faz acepção de pessoas e o Senhor está pronto para socorrer a cada um. Senhor meu Deus, eu te entrego, Senhor.

libertando, aonde houver necessidade de libertação. Eu creio que o Senhor está concedendo um milagre, curando as enfermidades, arrancando esse mal-estar do corpo físico, as opressões malignas que as pessoas têm sentido, o Senhor já está libertando. Podemos clamar pelo sangue de Jesus que tem poder. O sangue de Jesus nos perdoa, nos purifica de todo mal. Meu Deus, podemos dizer que o sangue de Jesus nos garante as vitórias. Eu creio, Senhor, meu Deus, que o Senhor está respondendo, Senhor, os propósitos, Senhor, as campanhas e até mesmo, Senhor, esta pessoa que no dia de hoje, Senhor, tem este propósito de jejum. Oh, meu Deus, o Senhor tem nos concedido, Senhor, esta oportunidade de nós buscarmos a graça do Senhor.

as portas se abrirão, os livramentos vêm, o socorro do Senhor vem. Eu creio, Senhor meu Pai, abençoa, Senhor, trazendo as grandes respostas.

resta agradecer por mais uma oportunidade de sermos ouvidos pelo Senhor, em nome de Jesus. Amém e amém. Deus abençoe a todos. Fiquem na paz do Senhor Jesus. Deus abençoe.

Então, desta manhã com a nossa irmã Antônia Moreira Bochart, clamando a Deus, buscando a presença do Senhor conosco, orando por nós.

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1: E vamos em frente com o programa Voz da Libertação. Manhã de sábado, manhã com Deus. Estamos aqui na programação ao vivo, adorando ao Rei da Glória.

daqui a pouquinho, viu? Já, já. O círculo de oração presente aqui para orar, para buscar a presença do Senhor. As nossas irmãs já estão aqui animadas nesta manhã, né? Dando aquela geralzinha na igreja, limpando, com alegria, já dispostas a daqui a pouquinho também estar orando, buscando a Deus aqui em nossa sede na rua Pedro Ivo 744. Então já já, culto do círculo de oração. As nossas irmãs orando, buscando a Deus. E às 8

10 da manhã, intercessão global. Evangelista Maria Lorena, aqui no altar, orando também com as demais servas do Senhor, os irmãos também orando. Uma bênção, o culto da manhã, no sábado, das 8 às 10 horas. Venha participar. Nós temos os dias do culto da oração com a intercessão global, e os dias são esses: de manhã, segunda, quarta e sexta, das 7 às 9:30.

0: 10 da manhã. E para os que podem vir à tarde, nós temos as terças e quintas-feiras a intercessão global das 17 até as 19 horas. Repetindo, os que podem vir à tarde, todas as terças e quintas-feiras nós temos das 17 até as 19 horas.
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2: Sete horas e 21 minutos.
0: 7:21, não perca a hora, não perca o compromisso. Vamos prosseguindo com o programa.

manhã de sábado na presença do Senhor. E nós vamos agora, amados ouvintes, para o quadro que marca esse programa, que é o momento

Senhor Jesus. Vamos ouvir, vamos prestar atenção e glorificar juntos o nome santo do Senhor Jesus. Dá um testemunho no ar agora para a glória de Deus.

0: 37:22.
1: Paz do Senhor, irmãos, eu sou Eli Souza, tenho 28 anos, cidade de Lençóis Paulista, São Paulo, e sou da Igreja Pentecostal Deus de Amor desde o meu nascimento. Eu recebi um diagnóstico que mudou

processo de mais de 2 anos e meio. Em julho de 2020, eu agendei uma consulta no ginecologista porque meu fluxo menstrual havia parado, mas a consulta seria apenas em outubro. Quando foi no mês de agosto, poucos dias depois que eu tinha marcado aquela consulta, eu estava participando de um culto online com as irmãs do Círculo de Oração de Indaiatuba, época de pandemia, quando o Senhor usou a jovem que ministrava a palavra para me entregar um recado do céu. Havia

revelado, mas o médico não me disse. Nós repetimos então todos os exames e mais uma vez foi confirmado. Por fim, ele pediu a ressonância magnética e lá estava, o tumor no meu cérebro. Nós começamos imediatamente o tratamento a partir de medicações antes de recorrer a uma cirurgia. Que, para quem não sabe, uma cirurgia no cérebro pode ser muito invasiva e, dependente de onde ele está,

não consegui mais enxergar. Nós estávamos numa corrida muito difícil, época de pandemia, eu já não tinha força física e nem emocional para trabalhar, ainda assim nós reduzimos

difícil de ganhar. Eu não queria perder o meu cabelo também. Embora eu tive muita queda capilar, a minha cabeleireira sempre me diz que parece que ia brotando cabelos novos na minha cabeça. Nesse mesmo tempo, eu concluí a minha pós-graduação, que inclusive ele mesmo abriu a porta. Eu consegui continuar trabalhando, mesmo de casa, assim eu teria dinheiro para pagar o tratamento. Eu conheci muitas realidades dos hospitais e pude orar por muitas pessoas. Em menos de um mês,

0: curou.
1: Testemunho lindo da nossa irmã Eliane, que contou o testemunho, né? Da cura de Jesus na vida dela. A cura de Cristo Jesus. Ela foi curada de um tumor no cérebro. É, ouvintes, a vida dela mudou depois deste milagre, não é verdade? A vida dela mudou completamente, como vocês puderam observar no testemunho dela. O Senhor mudou a vida da irmã, que contou aqui, que relatou, que com emoção falou para vocês aí como foi a forma que Jesus operou na vida dela. Parabéns aí pela fé da nossa irmã, meu Deus. Um testemunho impressionante. E louvamos a Deus por esse milagre e por tantos outros que o Senhor tem operado na Igreja Pentecostal Deus de Amor. Ouvintes, quero convidar você e sua família para receber a bênção, o milagre. O pronto-socorro de Jesus está de portas abertas. É a Igreja Pentecostal Deus de Amor, que está no centro da cidade de Curitiba. A Igreja Deus de Amor está aqui na rua Pedro Ivo, 744, com os cultos todos os dias, 9 horas da manhã, também 2 horas da tarde e 7 horas da noite. Lembrando que temos também os cultos ao meio-dia, nas segundas, terças, quartas, quintas e também sextas-feiras, né? Temos o culto do meio-dia até a 1 hora da tarde. Então faça-nos uma visita, sejam todos abençoados, sejam todos curados em nome de Jesus. Já são 7:30, viu? 7:30 agora na capital. Programa Voz da Libertação, divulgando aqui os maravilhosos testemunhos, pessoas contando bênçãos que receberam na Igreja Pentecostal Deus e Amor. É, essas pessoas estavam precisando de um grande milagre. Está aí, ó. Está aí o milagre agora, as pessoas contando para a glória do nosso Deus. Temos mais um testemunho? Vamos ouvir a Terezinha. Ela conta que teve AVC e precisava operar, né? Mas ouvindo a rádio, fez o voto, olha só, ouvindo o programa, né? Fez o voto e o que aconteceu? A própria Terezinha conta agora.
2: A paz do Senhor, irmãos, meu nome é Terezinha, moro na Vila Samuel, Porto Velho, Rondônia. Irmãos, a bênção que eu tenho a contar ao meu Senhor Jesus Cristo é que me deu AVC. E eu tinha que fazer a cirurgia após esse AVC, irmãos. Às vezes meu pescoço estava entupido e o médico falou que eu tinha que fazer a cirurgia. E eu ouvi na rádio Deus é Amor, eu escutava os milagres que Jesus quis fazer na vida dos irmãos e das irmãs. E eu falei, Senhor, acrescenta a minha fé, Pai, que eu posso alcançar esse milagre das suas mãos, Senhor. Que eu não posso fazer essa cirurgia, Senhor Jesus Cristo, que o Senhor me abençoe com esse milagre na minha vida. Irmãos, eu comecei a orar e clamar ao Senhor. E a última vez que eu fui no médico, o médico falou que eu estava curada, que não era preciso fazer mais a cirurgia. E o Senhor Jesus me libertou, irmãos. Eu só tenho a agradecer a meu Senhor Jesus Cristo, agradeço muito ao Senhor. E aqui estou pagando meu voto que eu prometi para o Senhor Jesus Cristo. E agradeço ao Senhor por todas e muitas vitórias que o Senhor Jesus tem me dado na minha vida. Agradeço a oportunidade e a paz do Senhor para os irmãos.
1: Aleluia! Olha aí o testemunho da nossa irmã Terezinha, né? Ela ouvindo o programa aumentou a fé dela. Tá vendo, Vitor? Milagres chama milagres, é verdade? Milagres chama mais milagres. E ela está curada, a irmã Terezinha está feliz, agradecendo ao Senhor. Ô, Deus bom, hein? Deus maravilhoso. Tem mais um testemunho pra gente ouvir aqui? Agora quem vai contar a bênção é a nossa irmã que fez um voto, né? E ela vai cumprindo aí com o testemunho dela. Qual o testemunho? Qual é a benção? Vamos ouvir para nós entendermos como foi a forma que Deus operou. Vamos lá.
0: Paz do Senhor, irmãos, eu quero contar um testemunho. Eu fiz um voto com o Senhor, né? E eu estou cumprindo agora com o meu voto, contando esse testemunho. Quando eu estava grávida de 31 semanas, eu senti uma forte dor lombar, bem forte, assim, cólicas na barriga, sabe? E ali eu procurando o hospital da minha cidade, eles pediram um exame de urina e quando saiu o resultado, constatou que eu estava com uma forte infecção. E a médica estava suspeitando que essa infecção estava passando pro meu rim, pois o meu rim também estava doendo. E ali ela pediu para mim ficar internada, falou que eu iria ficar internada durante 7 dias. E ali, meus irmãos, eu entrei em desespero, né, por causa que a gente não sabe o que tá acontecendo, a gente gestante, com criança em casa, mas Deus deu a vitória. E ali naquele hospital eu fiz um voto com o Senhor, que se o Senhor curasse aquela infecção antes dos 7 dias, eu estaria gravando esse testemunho, né, para a honra e glória do Senhor Jesus, para que o nome dele seja glorificado. E ali, meus irmãos, com 4 dias, eles repetiram o exame e o médico falou que a minha infecção estava baixando consideravelmente. E daí, quando foi no 5º dia, eles falaram para mim que a minha infecção já tinha baixado. Então, irmãos, essa foi a bênção que eu recebi da parte do Senhor. O

0: Taylor, eu moro em Apucarana e eu tô muito feliz com a vitória que recebi da parte do Senhor.
1: Sete horas e 35 minutos.
2: Muito bem, está aí o testemunho da nossa irmã, contando a bênção que ela recebeu também pela fé em Cristo Jesus. 7:35 da manhã, vamos seguindo com a voz da libertação. E ouvintes, hoje temos cultos, hein? É, temos cultos abençoados em nossa igreja Deus de Amor. Aqui na Pedro Ivo, agora pela manhã, círculo de oração, círculo de oração, buscando a Deus, as irmãs clamando, buscando a face do Senhor Jesus. As irmãs aqui de joelhos dobrados, clamando pela misericórdia do Deus Todo-Poderoso. Depois temos também o culto à tarde, às 14 horas. E hoje tem o culto à noite também. Hoje são três horários, tá, ouvintes? 9, 14 e 19 horas. Você pode estar conosco para receber a tua bênção em nome do Senhor Jesus. Amanhã, domingo, temos também um culto abençoado às 9 horas da manhã. O culto em santo jejum, consagração a Deus. 14:00 PM, temos um servo do Senhor, uma serva do Senhor. E à noite também, no domingo, é a vez da juventude da nossa igreja, né? Os jovens se reunindo aqui para o culto de adoração, louvor a Deus. Então, à noite, no domingo, é o culto com a juventude da nossa igreja pentecostal Deus de Amor. É a equipe do Expansão Paraná se reúne aqui para adorar ao Rei da Glória. E segunda-feira, meus irmãos, é o culto doutrinário da palavra do Senhor. Culto doutrinário nesta segunda-feira em 4 horários. 9 da manhã, também 12:00 PM, 14:00 PM e 19:00 PM. Também Deus operando nos cultos da Santa Doutrina do Senhor. E nós queremos também informar que segunda-feira, no culto da noite, a evangelista Maria Lorena estará pregando a palavra de Deus e orando em favor de todos pela divina revelação também. Então, segunda-feira, no horário das 19 horas, a serva do Senhor, a nossa irmã Maria Lorena, pregando a palavra de Deus e orando em favor de todos na segunda-feira da Santa Doutrina do Senhor Jesus. Igreja Pentecostal Deus e Amor, Rua Pedro Ivo, 744, no centro da cidade de Curitiba. Todos bem-vindos em nome de Jesus Cristo. A hora certa, 7:39 agora.
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segunda-feira, nós teremos o prosseguimento do culto doutrinário da Palavra de Deus. É o dia em que vamos ser alimentados pelo poder da Palavra do nosso Deus. Venha estar conosco em nossa sede na rua Pedro Ivo, 744. E destacando que no horário das 19h, nós contaremos com a presença da serva do Senhor, evangelista Maria Lorena, que estará trazendo a palavra de Cristo aos corações e orando em favor de todos. E ela agora tem um convite para todos os nossos ouvintes. A paz do Senhor, irmã Lorena.

0: trazendo a poderosa palavra. Cada segunda-feira Deus se revela de uma maneira, irmão Edmar, e principalmente no poder da palavra.
1: É verdade. Então, o ouvinte que ama a palavra de Deus, o ouvinte que sente a graça do Senhor quando ouve uma mensagem de fé, não irá faltar nesta segunda-feira, porque aqui Deus está presente para renovar o seu povo, irmã Lorena.
0: É coisa maravilhosa, estará conosco, coral, a banda também, os grupos de louvor, louvor e adoração. Então será uma noite de um encontro com Deus, e Deus conta com a tua presença, irmão Edmar.
1: Vamos tomar nota do endereço, que é muito fácil, irmã Lorena.
0: É na Pedro Ivo 744. Aguardamos por você e pela tua querida família. Vai ter milagre também, irmão Edmar.
1: Com certeza. Operando Deus, quem impedirá, irmã Lorena?
0: Aguardamos por você em nome de Jesus. Quem se despede é a sua irmã em Cristo, Maria Lorena, e também
1: seu irmão em Cristo, Edmar dos Santos. Deus abençoe.
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1: Olha a hora, Curitiba! Agora são 7h43 na capital paranaense. 7h43 agora. Vamos daqui a pouquinho a temperatura, né? Já falo pra você aqui como é que vai ficar. Hoje vamos ter uma máxima de 30 ou não? Hã? É, pois é, né? 30 hoje tá um pouco longe, não tá? Já a informação da temperatura. E nós temos o nosso WhatsApp para que o ouvinte também possa participar do programa, mandando sua mensagem. Sim, temos o nosso WhatsApp, bem facinho, viu, ouvinte? O nosso WhatsApp é o 419-8747-4513. Repetindo, 98747-4513, 41 para quem está fora de Curitiba, para quem está em outras cidades, você coloca o código de área, que é o 41, e o nosso contato 98747-4513. Mande para nós então a sua mensagem e nós vamos glorificar o nome do Senhor, né? Vamos ouvir a sua participação, vamos ouvir você aqui conversando conosco, contando a bênção, dando glória ao nome do Senhor, tá bom? Arrependimento é o hino que nós vamos ouvir. Quem canta? Débora e Leia.

0: Aí está, ouvintes, o hino bonito da gravadora MC Music, o hino bonito Arrependimento, cantando Débora e Leia, pra você. Calma, antes do versículo, vamos à temperatura, né? Temperatura para a informação aqui pro ouvinte.
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0: Neste momento nós estamos com 14 graus aqui na capital do estado. 14 graus é a temperatura de momento. E hoje a máxima chegará, sabe a quanto? 21 graus. Olha a temperatura agradável, né? 21 graus. Isso, então, está aí a informação para você, tá? Estamos com 14 agora e a máxima é de 21 graus. Tem alguns dias aí que parece que vamos chegar perto dos 30, viu, ouvintes? Nós vamos depois informar você, tá bom? Que Deus te abençoe.
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2: Mesmo quando eu andar por um vale de trevas e morte, não temerei perigo algum, pois tu estás comigo. A tua vara e o teu cajado me protegem. Salmos 23:4.
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0: Bom dia, bom dia, bom dia. Vamos juntos, hein? Juntos glorificando o nome santo de nosso Senhor Jesus em uma manhã que estamos aqui felizes porque podemos dizer, né? Até aqui nos ajudou o Senhor. Não perca a hora, 7:51 já, é isso aí? É?
4: 7 horas e 51 minutos.
0: Então.

0: sábado, cultos de fé. 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
1: Momento de informação, aqui na Rádio Deus é Amor. Corrida como esporte. Corrida é considerada um dos esportes mais democráticos que existem. Afinal, para começar, basta calçar um par de tênis e ter disposição, certo? Na verdade, não é tão simples assim. Como qualquer outra atividade física, exige planejamento, progressão adequada e atenção à saúde. Quando não é acompanhada de orientação, o entusiasmo dos primeiros treinos pode resultar em lesões, frustração e até abandono precoce da modalidade. Antes de transformar a corrida em rotina, é recomendável passar por uma avaliação médica, especialmente para quem está sedentário, tem mais de 35 anos ou apresenta histórico de doenças cardiovasculares, metabólicas ou ortopédicas. Uma dúvida muito comum entre iniciantes da corrida diz respeito aonde começar a correr, né? Na esteira, ao ar livre? Ambas as opções são válidas e a sua escolha deve considerar aí o perfil, rotina e preferência. O principal erro de quem começa a correr sem uma orientação é a sobrecarga. O corpo, ele precisa de tempo para se adaptar ao impacto repetitivo da corrida. A regra básica é progressão gradual. Vale lembrar que os benefícios vão além da estética. A corrida, ela está muito associada e está entre as atividades físicas com maior respaldo científico para a promoção da saúde física e mental. Então, contribui para a prevenção de diabetes, controle do colesterol, redução do risco de hipertensão e melhora da capacidade cardiovascular. Você já ouviu falar em skincare? Conheça os cuidados básicos com a pele e como evitar riscos. Pele é a principal barreira de proteção do nosso corpo contra agentes externos, como a poluição, micro-organismos e a radiação solar. Então, quando a pele está comprometida, surgem problemas que vão muito além da aparência. Acne inflamada, sensibilidade excessiva, manchas que persistem e envelhecimento precoce são alguns sinais de que a pele não está tão bem como deveria. Nesse sentido, o skincare não deve ser visto como luxo ou vaidade, mas como um conjunto de hábitos preventivos comparáveis à escovação diária dos dentes ou a uma

comprometer aí a saúde da sua pele em vez de ajudar. O uso indiscriminado de ácidos, por exemplo, pode causar queimaduras e manchas difíceis de reverter. A combinação de produtos pode provocar irritação, descamação e sensibilização da pele. Quando a barreira cutânea é danificada, a pele se torna mais vulnerável, reagindo mal a produtos que antes eram bem tolerados. Então, por isso, uma rotina eficaz não é aquela que acumula etapas, mas a que respeita as necessidades individuais. Limpeza adequada ao tipo de pele, hidratação correta e proteção solar diária formam a base. A partir daí, outros produtos podem ser introduzidos de forma estratégica conforme a indicação específica. E seguir tendências sem critério costuma gerar frustração e muitas vezes prejuízos reais.

Estamos ouvindo o lindo louvor Tua Voz. Karina Inácio. É o CD A Promessa. Novo CD, então, da gravadora MC Music.

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3: 8 horas da manhã, nós vamos então agora com o presbítero Rafael Gonçalves, ele que agora vai falar com os ouvintes diretamente de São Paulo. Dia, formando a rede agora então.
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1: Da manhã e um minuto em São Paulo. Que Deus abençoe você, toda a sua família. Eu sou o presbítero Rafael Gonçalves e somos da Igreja Pentecostal Deus e Amor. Estamos ao vivo para todo o Brasil, você do norte, você do sul, você do centro-oeste, muito obrigado pela sua companhia. Deus abençoe pastores, operadores que nos permitiram entrar no ar aí, na sua cidade, no seu estado, com o programa Voz da Libertação. Vamos juntos até às 8:30 da manhã, levando o amor de Deus, muita alegria para o seu coração, ouvindo belíssimas canções e, é claro, daqui a pouquinho faremos uma oração por todo o Brasil, o clamor pelo renovo. Deus quer renovar a sua vida nesta manhã. Mas antes, tempo e temperatura para todo o Brasil.
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1: Goiânia, Goiás, o sol se esconde sobre as nuvens, a máxima por lá 34 graus, a mínima 20 graus e a probabilidade de chuva é 0%. Campo Grande, Mato Grosso, o sol também se esconde sobre as nuvens, a máxima 33 graus, a mínima 20 graus e a probabilidade de chuva 0%. Vitória, Espírito Santo, tempo chuvoso, a máxima 24 graus, a mínima 20 graus. Por lá, 92% de probabilidade de chuva. Belo Horizonte, Minas Gerais, o sol se esconde sobre as nuvens, a máxima 28 graus, a mínima 17 graus. Por lá, 0% de probabilidade de chuva. Rio de Janeiro, por lá, chove muito, o sol se esconde sobre as nuvens, mas chove com trovoadas. Máxima 27 graus, a mínima 21 graus, 78% de chuva na capital carioca, no estado do Rio de Janeiro. climatempo.com.br.
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1: 8:04. Desde as primeiras horas do dia, estamos recebendo muitas mensagens aqui na Central de Produção Internacional. Pessoas estão entrando em contato, também por telefone, pedindo orações e, é claro, nós vamos orar, nós vamos clamar por você. Você que nos ouve em todo o Brasil, não nos enviou a sua mensagem de texto, não há problema algum. Você pode orar conosco, você pode apresentar o seu pedido nas mãos de Deus, no clamor que vamos fazer nesse exato momento. Se possível, feche a porta do quarto, dobre os seus joelhos e ore. Aumente um pouco o volume do seu rádio, de forma educada. Peça às pessoas que estão ao redor, dentro de casa, reverência a este momento tão importante, o momento da oração. Vamos orar, vamos clamar ao nosso Deus.
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1: Maravilhosíssimo Deus e Eterno Pai, aqui estou mais uma vez em tua santa e maravilhosíssima presença para clamar a favor deste ouvinte que está do outro lado e precisa e muito do renovo do Senhor. E para que haja este renovo, é necessário nós nos humilharmos. Para que haja este renovo, é necessário nós nos prostrarmos diante do Senhor. Reconhecemos as nossas fraquezas, reconhecemos as nossas falhas, ignorâncias. Por isso nos apresentamos diante de Ti, com coração quebrantado e contrito. Pois o Senhor é o único Deus capaz de nos perdoar. O Senhor é o único Deus que, por meio do Teu Filho amado Jesus Cristo, por meio da Sua graça, nos trouxe perdão e salvação. Obrigado, Jesus, por ter se sacrificado na cruz a favor da nossa alma. Obrigado, porque o véu do templo se rasgou e hoje recebemos do Senhor o Consolador, o nosso amigo, companheiro, Espírito Santo. O Espírito da verdade, Espírito de Deus, venha nos abraçar, venha nos acompanhar, venha estar sempre dentro de nós, movendo-se entre nós, sobre nós, dentro de nós, nos renovando nesta manhã. Quantas pessoas não têm conseguido orar, jejuar, buscar da forma que deveria buscar? Quantas pessoas não têm conseguido dobrar os seus joelhos? Quantas pessoas não têm conseguido se consagrar ao Senhor? Quantas, ó Pai, não estão comparecendo nos cultos, não estão congregando, não estão participando da Santa Ceia? Meu Deus, estamos chegando em mais uma quinzena de um mês. Muitas ceias se passaram. A celebração da ceia em muitas igrejas já aconteceram. E esta pessoa, mais um mês, não se assenta à mesa, não participa da ceia, não traz à memória o sacrifício que o Senhor fez por ela na cruz do Calvário, tratando a ceia como um ritual religioso e não algo como reverência, algo que deve ser colocado na agenda como prioridade. Quantas pessoas, ó Pai, têm marcado uma consulta, um compromisso no dia da Santa Ceia, colocando desculpas para não renovarem as suas forças no Senhor? E diante das lutas, das provações, não conseguem ficar de pé. Alguns murmuram, reclamam, se perguntam aonde está Deus que não as renova, não as levanta, não as fortalece. Senhor meu Deus, renove estas vidas agora. Tenha misericórdia. Não deixe que estas pessoas se percam nas preocupações desta vida, com o que há de comer, com o que há de vestir. Não deixe que estas pessoas se percam com a procura sem medidas nas coisas que perecem e não nas coisas que são eternas. Senhor meu Deus, faça-nos buscar apenas aquilo que é eterno, faça-nos buscar aquilo que é para a vida eterna e não as coisas que perecem. Meu Deus, quantas pessoas focando em tantas outras coisas e não na salvação eterna. Meu Deus, que estas pessoas não percam a oportunidade de trazer à memória o sacrifício vivo do Senhor na cruz do Calvário, para que tenham as suas forças renovadas. Meu Deus, o inimigo não quer que esta pessoa participe da ceia. O inimigo quer esta pessoa fraca. O inimigo quer esta pessoa vazia. O inimigo quer que esta pessoa não suporte os levantes do adversário, as lutas, as provações, que fique reclamando, murmurando. Meu Deus, não deixe que o inimigo tenha sucesso, mas repreenda todo agir e planejamento do adversário contra a vida desta pessoa nesta manhã. Que ela possa se reerguer, que ela possa se levantar, que em nome de Jesus esta pessoa ainda hoje possa vir à igreja, cultuar, agradecer, ter a sua vida renovada no Senhor. Não queremos ir à igreja para pedir, queremos ir à igreja, meu Pai, para agradecer por tudo que o Senhor tem feito por nós. Obrigado pela vida, obrigado pela família, obrigado pelo ar que respiramos, obrigado por mais um fim de semana, obrigado por tudo. É a minha oração, amém e amém, e graças a Deus.

0: 14 minutos, você que orou conosco, tenha plena certeza, Deus te tocou, Deus te renovou, Deus te levantou, permita ser levantado e renovado por Deus. E agora, pastor, o que faço? Vá para a igreja, vá cultuar ao Senhor no dia de hoje. Venha buscar a presença de Deus. Você que mora em São Paulo, busque a presença do Deus vivo. Você que mora em qualquer estado do Brasil, seja em qualquer cidade, há uma igreja Deus e Amor bem próxima da sua casa. Hoje, sábado, amanhã, domingo, há um homem de Deus, haverá uma mulher de Deus pregando a palavra, orando por você e por toda a sua família. Por falar em oração, nós vamos agora àquele momento maravilhoso, vamos ao quadro Meditação do Dia com o pastor Lourival de Almeida, com o tema Santidade na nossa forma de pensar. Vamos ouvir e vamos ser edificados por Deus, o nosso Pai.
1: Meditação do Dia. Nós vamos ouvintes amados, meditando, a gente tem a nossa meditação todos os dias, vamos falar sobre a santidade na nossa forma de pensar. Já falamos sobre esse tema aqui, mas é um tema que não se esgota facilmente, não resta a menor dúvida que nós temos uma batalha grande travada no campo do nosso pensamento. Eu até diria, Débora e ouvintes, mesmo porque o nosso pensamento é invisível, eu até diria que é a área mais difícil de ser controlada no ser humano, né?
2: É porque ninguém tá vendo, né? Entre aspas, né?
1: Não é verdade? Então a gente vê que a nossa mente, ela traz o seu desejo íntimo, secreto, que denuncia a nossa mais aguda a pecaminosidade. O apóstolo Paulo diz que a cobiça alojada no recôndito do coração é isso, sem dúvida alguma, é o que, embora as pessoas não possam ver, não é? Existindo na pessoa, no campo da mente, isso revela nossa terrível intenção de cometermos coisas que nós não podemos cometer. É possível que uma pessoa represente a vida inteira diante de outras pessoas. Isso é bem possível. Mas não resta a menor dúvida que essa pessoa está vivendo uma vida de impureza aos olhos de Deus, porque embora o homem não possa ver o pensamento dos outros, nem ler

0: 70 amanhã. E eu posso dizer, ouvintes amados, que nós podemos viver assim como sepulcros caiados, nos mostrando até mesmo muito belos por fora e às vezes sendo cheio de imundícia por dentro. A Bíblia fala sobre isso em Mateus capítulo 23, versículo 27. Agora a Bíblia fala no Salmo 79, versículo 2, que Deus sonda os nossos pensamentos. Ou seja, ele tem o poder de diagnosticar o nosso íntimo. Jesus disse que é do coração que procedem os maus desígnios. E a gente pode ler isso em Mateus capítulo 15, no versículo 19. A Bíblia diz que o pensamento impuro é tão pecaminoso quanto o ato impuro. Não é preciso materializar o pensamento.
1: Executar o pensamento.
0: Não é preciso. Na verdade, o pensamento é tão impuro quanto o ato em si. Segundo o próprio Senhor Jesus Cristo, o olhar lascivo é como o ato de adultério. Aí pega pesado, não é verdade? Mas é só você olhar em Mateus capítulo 5, versículo 27. Então não tem esse negócio das asas à imaginação, porque a minha imaginação controla eu e coisas assim. Você pode até controlar a sua imaginação da forma que você está imaginando aí, mas não se esqueça de que Deus lê os nossos pensamentos. Conforme o ensino do apóstolo João, o sentimento íntimo e secreto é como um assassinato. Primeira de João capítulo 3, versículo 15. Por isso, a Bíblia fala que Deus vai julgar os segredos do coração do homem. É. Aquilo que guardamos com cuidado no porão da nossa mente, ali no sótão
1: secretamente
0: dos nossos pensamentos, será trazido à plena luz. Você pode meditar em Romanos 2:16. O que nós devemos fazer, prezados ouvintes, porque falar do pensamento é algo, como eu disse, não se esgota facilmente, né? Nós devemos, como servos do Senhor, prestar atenção nas advertências quanto à santidade do pensamento. Devemos levar todos os nossos pensamentos cativos à obediência de Cristo. 2 Coríntios, capítulo 10, versículo 5. É isso que a Bíblia Sagrada nos deixa, numa forma de vencer os maus pensamentos. Não é verdade? O nosso meditar deve ser agradável na presença de Deus. Devemos ocupar o nosso pensamento com tudo que é verdadeiro, diz a Bíblia. Tudo que é respeitável, tudo que é justo, tudo que é amável e de boa fama. Filipenses 4:8, a Bíblia fala disso, pensai. São esses os pensamentos que nós devemos ter. Temos maus pensamentos, mas podemos repreendê-los. Devemos buscar uma transformação profunda da nossa vida através da renovação da nossa mente, conforme Romanos 12, versículo 2. Os nossos pensamentos acabam, por vez, Débora ouvintes, por reger o nosso comportamento. E o nosso comportamento determina os nossos pensamentos. Na verdade, nós somos o que pensamos.
1: Não é? E agimos também, né?
0: É.
1: A maioria das vezes, daquilo que pensamos. Né?
0: Fisicamente, podemos dizer que o homem é o que come, mas o homem, na sua essência, ele é o que pensa. Diz a Bíblia, assim como o homem pensa no seu coração, assim ele é. Provérbios capítulo 23, versículo 7. Então os maus pensamentos, olha, a Bíblia chega a falar de pensamentos de homicídio, hein? Esses pensamentos têm que ser trazidos, eles têm que ser subjugados, eles têm que ser trazidos cativos, presos, aprisionados à obediência de Cristo. É o que nos orienta a palavra de Deus.
1: Caso fosse o contrário, Lorival, a Bíblia diz no livro de Salmos 140 que o homem mau, ele maquina o mal dia e noite.
0: É?
1: Não está realmente esse pensamento cativo à palavra de Deus, né?
0: Não foi trazido cativo à obediência de
1: Sim,
0: Cristo.
1: Verdade.
0: Pois é, então olha, ouvintes, eu diria traçando em miúdos aqui, né? Trocando em miúdos. Devemos ter uma mente pura, uma consciência pura, uma vida íntima íntegra. Pois só assim viveremos sem máscaras. E se você é uma coisa por dentro e vive de outra forma por fora, você está mascarado. Máscara é a palavra que se traduz perfeitamente do que nós conhecemos como hipocrisia. Só assim nós vamos desfrutar da paz verdadeira. Só assim seremos santos como Deus é santo, 1 Pedro 1:16. Só assim veremos a Deus, porque só os puros de coração o verão, Mateus 5, versículo 8. Devemos ser a mente de Cristo, 1 Coríntios capítulo 2:16, e pensar nas coisas que são do alto, Colossenses 3, versículo 2. Então esse negócio de asas à sua imaginação, será? Não tem esse negócio de dar asas à sua imaginação de forma negativa, não. Você pode dar asas à sua imaginação de forma produtiva, nas coisas puras, edificadas.

0: cantes, santas, não é? A Bíblia fala em tudo que há louvor, nisso sim, pensai. Nós vivemos na graça, mas existem regras, há limite. O nosso pensamento de hoje, sem dúvida alguma, ele está aí armazenando nossas ações de amanhã.
1: Olha a mensagem de Deus, santificação também no pensamento, que é um lugar que ninguém vê, né? Mas Deus, ele sonda os nossos pensamentos. Mensagem bonita de Deus para a nossa vida.

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3: Já estamos de volta com todos vocês. Está chegando sábado que vem, dia 22 de agosto, às 14h, aqui em nossa sede mundial, o 32º aniversário da Fundação Reviver. Estamos no Agosto Verde, aí na Igreja Deus e Amor, mais próxima da sua casa. Estamos arrecadando cestas básicas, alimentos não perecíveis para ajudar o pobre e o necessitado. Citado, procure a igreja mais próxima, procure o pastor e diga: eu quero ajudar as instituições Reviver. Aqui na sede mundial também estamos coletando alimentos. 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Procure o pastor e pergunte o dia e horário que sairá caravana da sua cidade para que juntos possamos comemorar o aniversário da Fundação Reviver. Recuperando vidas com amor. Já no dia 30, nós teremos a reunião ministerial em todas as sedes estaduais, setoriais do Brasil e centrais, acima de 100 quilômetros de distância. Esta reunião será com a nossa diretoria. Atenção, pastores, no domingo, dia 30, das 9h às 11h, reunião ministerial para que possamos tratar assuntos importantíssimos. Assuntos relevantes para o crescimento da obra de Deus. Portanto, já convoque os dirigentes, os pastores, diáconos, presbíteros, todos que exercem uma função importante na igreja, inclusive membros, para que juntos possamos nos reunir para glorificar, exaltar o nome do Senhor, para vivermos em unidade, em comunhão, conforme a Bíblia Sagrada. Dia 30 de agosto, reunião ministerial nas estaduais, setoriais e centrais do Brasil. 28. E aqui em São Paulo, capital, nós teremos mais um evento maravilhoso para todos. E a Conferência Jovem Regenere e Expansão, no dia 4 de setembro, sexta-feira, das 19 às 22 horas. E domingo, dia 5/9, das 16 às 22 horas. E ainda em setembro, batismo nas águas, todos os finais de semana do mês. No Brasil, sede mundial e sedes setoriais. No exterior, conforme orientação local e condições climáticas. Local será programado por seus dirigentes, pastores de todo o Brasil. Você que está participando do ensinamento para o batismo, procure o pastor e tire todas as suas dúvidas a respeito do dia e horário do batismo aí na sua região. Pastor, eu entreguei a minha vida para Jesus. O que faço? Faça o mesmo que eu acabei de dizer. Procure o pastor e diga que você deseja participar do ensinamento para o batismo. Na Igreja Deus de Amor, batizamos por imersão, em nome do Pai, do Filho e do Espírito Santo, para que se cumpra a justiça divina na sua vida. Sendo membro da Santa Ceia, fazendo parte do corpo, será um prazer receber você em nosso ministério. A Igreja Deus de Amor é mais que uma igreja, uma família. 8:30, sou o presbítero Rafael Gonçalves, foi um prazer estar com você em cadeia nacional e internacional, a voz da libertação. Obrigado, pastores, operadores, pela oportunidade. Às 10 horas em ponto, estaremos de volta para todo o Brasil. Deus abençoe você, Deus abençoe a sua família. Muito obrigado pela sua audiência.
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5: 8 horas e 31.

0: Igreja Pentecostal Deus e Amor está orando, buscando a presença do Senhor, pois é uma ordenança bíblica. Clama a mim e responder-te-ei e anunciar-te-ei coisas grandes e firmes que não sabes. Venha participar conosco do Ministério da Intercessão Global, que acontece em nossa Igreja Pentecostal Deus e Amor, sede estadual de Curitiba. E quem está encabeçando, amados ouvintes, este ministério maravilhoso é a serva do Senhor, evangelista Maria Lorena. E ela agora tem uma palavra importante sobre o Ministério da Intercessão Global. A paz do Senhor, irmã Lorena.
1: A paz, seu irmão Edmar, e com toda certeza, a nossa alegria é buscar a face do Senhor. Nós temos em vários dias, vários horários, temos segunda pela manhã, das 7 da manhã até as 9:30, oração. Temos quarta pela manhã, das 7 às 9:30, oração. Temos sexta pela manhã, das 7 da manhã às 9:30 da manhã, oração. Temos sábado junto com o circo de oração, a partir das 8 da manhã até as 10. E terça-feira nós temos das 17 até as 19 horas. E quinta-feira das 17 às 19 horas. Irmão Edmar, é horário para todos alcançar a oração, irmã Edmar.
0: Não tenha dúvida, realmente Deus preparou esses horários para que os nossos queridos ouvintes possam participar, possam buscar a presença do Senhor. Então, ouvintes, você que pode vir pela manhã, aí está o horário, ó. Segunda, quarta e sexta, das 7 às 9:30. E sábado de manhã, das 8 às 10. E terças e quintas, temos à tarde, das 17 até as 19 horas, este momento da intercessão global. É ordenança bíblica para orarmos, né, irmã Lorena?
1: Com toda certeza, quando Deus disse para Jeremias: Jeremias, clama a mim. Jeremias estava em um momento de desespero. Ele não sabia o que fazer. Aí Deus disse: Jeremias, abra a tua boca e clama a mim, Jeremias. Quem sabe você está passando por um vale de desespero, momento de angústia. E a Igreja Deus de Amor, ela está de portas abertas. Se vai se unir conosco, e unidos nós seremos mais fortes para clamar ao Senhor. E não somente oração global, temos também o relógio 24 horas, irmão Edmar.
0: Exatamente, um relógio de oração que não para, sempre irmãs orando, cada meia hora temos uma serva do Senhor ali clamando, buscando a Deus. E para que você possa participar, minha irmã, do relógio de oração, nós vamos informar agora o WhatsApp da irmã Mirna Santos, ela que está responsável aí pelo relógio de oração. Ela vai colocar você então no grupo para você também participar. Então vamos tomar nota agora do número WhatsApp da irmã Mirna para você poder então falar com ela e ela colocar você no grupo. 41 99 24 24 05, repetindo mais uma vez, 41 99 24 24 05, irmã Lorena.
1: Que Deus abençoe a todos, se unimos em orar.

0: E agora são 8:37. Estamos de volta, né, ouvintes, no nosso horário local e vamos com vocês até às 10 horas da manhã. Até às 10, o nosso programa segue no ar aqui diretamente de Curitiba. Obrigado pelo carinho da sua audiência. Manhã de sábado, dia 15 de agosto do ano de 2026. Estamos aqui nesta manhã adorando ao Senhor, falando das bênçãos de Cristo, das campanhas de fé, campanhas da Igreja Pentecostal Deus de Amor. E estamos nesta manhã já em oração, aqui na Pedro Ivo. Olha aí já o som da oração, ó.
1: Nesta manhã, o teu povo, Senhor, que já estão com seus joelhos dobrados, prostrado diante do Senhor nesta manhã.
0: As irmãs
1: manhã,
0: já estão orando, Deus, já estão Pai, clamando.
1: O Senhor sabe,
0: e estamos dentro
1: Deus,
0: do
1: precisa,
0: momento da intercessão global.
1: O Senhor conhece, Pai, a cada vida, a cada coração.
0: A evangelista Maria Lorena também está orando ali com as irmãs. Está uma bênção, ouvintes. O culto desta manhã com oração.
1: Meu Deus, tem misericórdia, misericórdia, misericórdia, Pai. Em nome de Jesus Cristo, Senhor da glória, Deus tremendo.
0: Lembrando que a intercessão global, ela tem aqui os seus períodos de oração. Neste momento tão importante, acontece pela manhã, todas as segundas, quartas e sextas, das 7 às 9:30 da manhã, e no sábado, das 8 às 10 da manhã. Portanto, pela manhã, segunda, quarta e sexta, e também no sábado. E à tarde, nós temos na terça e na quinta, terça e quinta, tarde, das 17 às 19 horas. Então, as irmãs, os irmãos que não podem vir de manhã, temos o período da tarde também. Terças e quintas, das 17 até as 19 horas. Em nossa igreja, Deus de Amor, na Pedro Ivo, 744.
1: Oh, glória, oh, glória, oh, glória, oh, glória, oh, glória, oh, glória, Deus, aleluia, aleluia, aleluia, aleluia, aleluia.
0: É a glória do Senhor descendo sobre a sua igreja.
1: Deus poderoso, vai operando.
0: Venha, venha para orar conosco, ouvintes. Venha buscar a presença do Deus vivo nestas orações, onde tenho certeza que Deus também renovará a tua fé. Agora o relógio marcando 8:40. E atenção, atenção, irmãos e irmãs que amam as almas, povo que gosta de evangelizar. Escute bem este chamado importante.

0: Paz do Senhor Jesus a todos os queridos ouvintes do programa A Voz da Libertação. Quem vos saúda é o seu irmão em Cristo, Diácono David Heitz, coordenador da equipe de evangelismo nos presídios no estado do Paraná. O motivo da minha participação é convidar a todos aqueles irmãos, aquelas irmãs que têm um chamado de Deus para evangelização em unidades prisionais. Estaremos juntamente com a nossa comissão de visita nos presídios aqui em nossa sede estadual, na rua Pedro Ivo, número 744, no dia 23 de agosto, a partir das 9 horas da manhã. E você é o nosso convidado para participar desta reunião para tratarmos assuntos relacionados à obra de evangelização nos presídios. Que Deus abençoe a todos com a paz do Senhor Jesus.
1: Aí está o aviso com o nosso irmão Diácono David, então, para este evangelismo, né? A reunião com o evangelismo, os irmãos que gostam de visitar aí os presídios, evangelizar, falar de Jesus, venha para esta importante reunião, então, que será dia 23 de agosto, né? 23 de agosto, às 8 horas da manhã, como já foi divulgado aí, tá certo? Oito e quarenta e dois, e eu quero agradecer aqui as mensagens que estão chegando no nosso WhatsApp do ouvinte. Temos aqui as participações dos nossos irmãos, né? Irmãs também que estão participando. O nosso irmão Celso Maia também confirmando a audiência. Ô, irmão Celso, obrigado, viu, pela audiência aí conosco.

0: dia, bom dia, Mário Santos, Deus te faz o Senhor.
1: Amém.
0: Mas sendo aí, irmão, para parabenizar meu neto, que amanhã, dia 16, domingo, está completando 9 anos de vida.
1: Opa!
0: Ele falou, irmão, que quer ouvir aí, parabéns para a irmã Laurinha, que lindo, irmão. E também ele falou que quer ouvir também a canção que ele gosta. Canta, canta, passarinho. Que Deus abençoe, irmão. Que a paz do Senhor Jesus.
1: Como é o nome dele?
0: Bom dia.
1: Como é o nome dele?
0: O nome dele é Abel.
1: Abel, olha aí, o Abel vai comemorar amanhã 9 aninhos de idade, é o neto do irmão Celso, e o vovô Celso está parabenizando, né? O neto dele, o Abel, que amanhã comemora 9 anos de idade. Ele quer ouvir os parabéns da Laurinha, viu? Olha só, quer ouvir a Laurinha. Será que eu tenho aqui? Não sei. Deixa eu ver se eu tenho aqui no computador aqui, peraí. Aqui, ó, vamos ver. Ah, Laurinha, quer ouvir você quando era pequenininha cantando, Laurinha. Vamos ver. Parabéns aí pro Abel, vai.

0: parabéns então pro Abel, tá aí, né? Muitas felicidades. Daqui a pouco temos que cantar parabéns de novo, viu? Para os aniversariantes do dia de hoje e de amanhã também, tá bom? Que Deus abençoe. Daqui a pouco a gente toca aqui, tá bom? O hino Canta Passarinho. Já, já vamos tocar esse hino aqui no momento do baú da MC. Quem mais aqui? Participando, o Birajara tá ouvindo o programa lá em Antonina. Pai do Senhor, irmão Edmar, glorifico muito a Deus por tudo que ele faz por nós, pela saúde, por tudo. É o Birajara Firmino lá em Antonina, ele tá dizendo, ore por nós. Amém, irmão Birajara, obrigado, viu, meu amado? Deus te abençoe, Deus abençoe pelo carinho da audiência. Fala, irmã Rosana, lá de Porto Ferreira, paz do Senhor.
1: A paz do Senhor, irmão Ordimar, bom dia.
0: Bom dia.
1: Abençoe grandemente a vida de vocês, estou aqui ouvindo essa programação abençoada.
0: Opa.
1: À espera do meu milagre, eu creio que vai chegar.
0: Amém.
1: Se possível, tocar para mim Jardim de Oração. E ofereço a todos que estão ouvindo, que Deus possa estar abençoando grandemente a vida de todos, que todos tenham um final de semana abençoado, em nome do Senhor Jesus.
0: Tá bom, irmã Rosana, obrigado pela participação, Deus abençoe o povo aí de Porto Ferreira, né? Oldemar, lá de Rondônia, é Pimenta Bueno o nome do lugar, olha, não conhecia, viu? Pimenta Bueno, ele tá ouvindo a gente lá, né? E ele está ligado todos os dias lá e pede oração também pela esposa, família e todos nós. Obrigado, meu querido, obrigado mesmo, tá bom? Alô, alô, cidade de Pimenta Bueno em Rondônia, nosso abraço ao povo aí. Povo de Rondônia, eita glória. Temos mais participações. Alô, Campo Largo.
2: A paz do Senhor, irmã de Mário Santos, tudo bem?
0: Tudo bem, irmã Mercedes, tudo na paz.
2: Aqui nós estamos bem. Sou a irmã Mercedes, de Campo Largo, Taquara dos Pires.
0: Sim.
2: E eu gostaria de relatar o testemunho, né, que eu recebi.
0: Uhum.
2: Eu e minha família recebemos um milagre.
0: Certo.
2: Que no ano de 92, eu fiquei muito enferma.
0: Aham.
2: Com depressão profunda. E o Senhor, que é rico em misericórdia, ajudou a mim, ajudou a minha família. Nós fomos para a igreja. Eu e meu esposo, minha cunhada, fomos para a igreja Deus é Amor. E recebemos ali a oração. E nós aceitemos Jesus como salvador da nossa alma. Então hoje eu e meu esposo, aí o Senhor deu três filhos maravilhosos para nós, onde estudaram, conseguindo dar estudo para eles, estão trabalhando. Está uma bênção muito grande ao nosso lar, a nossa família, nas mãos do Senhor. E eu estava aqui lembrando, vou testemunhar este milagre mais uma vez, né? Já contei as bênçãos, né, que fui já curada, né, mas agora lembrando aqui que foi no ano de 1992 que eu comecei a ter umas crises muito, muito horrível mesmo, mas o Senhor, nosso Deus, estendeu suas mãos e libertou.
0: Amém.
2: E ainda nos salvou.
0: Oh, glória.
2: Estou grato a Deus. Deus abençoe na paz do Senhor.
0: Amém. Olha que testemunho maravilhoso da irmã Mercedes, né? Contando o que Deus fez na vida dela. Que maravilha, né? Que momento importante que o povo tem de contar a bênção. Conta a bênção também, ouvinte. Conta a bênção. Agradeça a Deus conosco aqui, tá bom? Obrigado, irmã Mercedes, aí, contando a vitória. Quem está conosco aqui também é o Jorge Floriano, direto lá de Carazinho, Rio Grande do Sul. Ô, irmão Jorge!
3: Saudação em Cristo Jesus. Nem vou me identificar, que eu sei que o irmão me identifica pela voz, que nem eu conheço as pessoas pela voz. Mas, irmão Edmar, vou te pedir um favor. Agora eu te pedi um favor e depois vou contar um testemunho. Eu ouvi antes das 7 aqueles testemunhos que antes tem aquela palavra que diz assim: que você faria se tivesse outra oportunidade? Daí vem um testemunho, e é um testemunho curtinho, não é muito comprido.
0: Sim.
3: Pedir um favor, é possível, irmão, me mandar para mim uns testemunhos desse aí pra gente soltar no programa da rádio local aqui, que é eu e minha filha que estamos indo no programa. E se é possível, irmão, me manda para mim, daí para mim soltar aqui. Por enquanto aqui o pastor não gravou testemunho. Então, se é possível, pedir isso pro irmão. Daí eu vou dar o número do WhatsApp pro irmão. Daí pro irmão me mandar seja uns 3 ou 4, já tá bom. Depois, com o decorrer dos dias, irmão, se puder, me manda outros. Mandar os dois WhatsApp. O meu é 54 997 02 9717. E o da minha filha, qualquer um dos dois que o irmão mandar, vai cair bem. O dela é 54 99.
0: Mas a gente manda, meu Jorge, nesse que você tá mandando áudio aqui, tá bom? Esse que o senhor tá mandando áudio aqui, a gente manda nele mesmo, tá bom? E aí vai ser bênção pro povo aí também ouvir aí os milagres que Deus opera.
3: Faz favor pra nós, manda aí que fica bonita, a pessoa fala: o que você faria se tivesse outra oportunidade? Daí conta o testemunho. Agora eu vou desligar e logo daí já vou mandar um testemunho aí pro irmão.
0: Vamos ouvir o seu testemunho.
3: E vou continuar ouvindo em nome de Jesus.
0: Conta aí, conta a bênção.
3: Saudação em Cristo Jesus. Aqui quem fala é o irmão Jorge Floriano, da cidade de Carazinho, Rio Grande do Sul. Hoje eu quero contar mais um dos grandes testemunhos que Deus operou na minha vida e da minha família, praticamente. Para não ser extenso, eu quero ir direto. Foi no ano de 2000, nós, que eu digo, me refiro, é eu e a minha família, nós passávamos uma situação financeira complicadíssima, bastante difícil. A minha esposa ganhou a filha, teve umas complicações, que ela ganhou a única filha que temos com 43 anos já. E ela teve umas complicações e parou de trabalhar. E daí foi requerer benefícios, mas dava negado e negado e tal. E eu, como sou deficiente visual, ganho apenas um salário, tive que fazer alguns empréstimos e daí ficou pior ainda a situação. E nós comprávamos em um mercado. E foi acumulando, que é mercado assim meio caro, e daí como diz outro, para pagar por mês é mais caro ainda, eles tiram juro e tal. Final, no ano de 2000 chegou a R$1.300 e nós não tínhamos como pagar. Aí o dono do mercado um dia me chamou e disse: olha, Jorge, tem a minha irmã, ela te empresta esse dinheiro. E daí você vai pagar ela apenas o juro quando tu receber o décimo no final do ano. E ela vai cobrar apenas 1,5%, isso no ano de 2000. Eu disse: tá bom. Ah, porque eu tinha pena, às vezes eu ia com a minha filhinha, que hoje está com 29 anos, ela ia no mercado, às vezes pedia um doce bom, a gente não podia comprar devido à situação financeira. Enfim, era complicado. Aí eu disse: tá bom. Aí ele pegou o dinheiro, só me falou depois: Jorge, a minha irmã me deu o dinheiro, então tu não deve mais nada aqui no mercado. Agora apenas você vai ficar a dívida com ela. E pode continuar comprando, só controle mais, até vir o benefício da tua esposa e tal. para não acumular de novo, tá bom. Irmãos, é uma bênção, né? É. Mas é um plano satânico do diabo. Vê como as pessoas são maldosas, infelizmente, tem pessoas muito maldosas. Enfim, passou os dias. Nós indo na igreja, como nós ia sempre na sede, naquela época, durante toda a semana, aí um dia Deus usou um vaso, não lembro quem na vida, disse assim, a igreja super lotada. Irmãos, aqui entre os irmãos tem um irmão, negociaram contigo uma dívida. Só que essa dívida vai causar em grande prejuízo. Vocês vão, digamos, pro olho da rua. Vai chegar nos papéis para vocês assinarem. E depois de assinados os papéis, que era eu e a minha esposa, vocês estarão sem nada. Isso é, o que que eles planejaram, infelizmente, irmão? É fazer os papéis como se nós estivéssemos vendendo o nosso terreno. Eu tenho um terreno, não é pequeno, e graças a Deus num lugar bom também. Ele é 20 de frente por quase 40 de fundos, 38 e alguma coisa de fundos. Minha casa é uma casa, graças a Deus, razoavelmente boa para quem ganha um salário. Tem dois banheiros, vários cômodos, enfim. E daí aquela revelação veio, não assinem os papéis, porque senão vocês estarão no olho da rua. Tá bom, amém, se Deus falou, não podemos desobedecer. Mas, irmãos, Deus foi tão bom, que depois da revelação nem sequer eles trouxeram os papéis. Passou-se 11 anos. E eles não trouxeram os papéis. Quando chegou 2011, aí o dono do mercado falou comigo, Jorge, você lembra aquele dinheiro que minha irmã te emprestou lá no ano 2000? Eu lembro, claro, totalmente. Pois é, agora ela quer aquele dinheiro, você tem o dinheiro para dar para ela? Eu digo, não, com certeza. Graças a Deus a minha esposa tinha pegado o benefício, tinha aposentado, e eu daí equilibrei minhas dívidas. Aí eu perguntei, mas quanto que vai dar? Agora, pasmem, o que quando Deus trabalha, Deus trabalha. Fosse calcular 11 anos de juro, quanto daria? Fazendo uma correção? Bom, não sei porque não tive estudos, mas daria uma soma, um montante bom, né? Para eles, no caso. Aí ele foi e disse assim, eu perguntei, mas daí quanto ela quer? Sabe quanto ele pediu? Para a glória de Deus? Não, ela quer os R$1.300. Quando Deus trabalha, né, irmão? O diabo ia usar eles para nos deixar na rua, e Deus trabalhou no coração deles, que depois de 11 anos, em vez de eu dar aquele dinheiro corrigido, ele apenas disse, não, minha irmã apenas quer os R$1.300, tá bom. Graças a Deus, nós já tínhamos dinheiro em caixa, no banco. Fui lá, peguei o dinheiro e digo, tá aqui o dinheiro. E amém. E apenas glorificamos a Deus. O que o diabo preparou, Deus desfez de uma maneira, olha, inédita. Maravilha. Dá para se dizer inédita, maravilha, mas para a honra e a glória do Senhor. Então esse é o meu testemunho. Amém. Irmão Jorge Floriano, cidade de Carazinho, Rio Grande do Sul.
0: Que coisa tremenda, hein, meu Jorge? Obrigado pelo testemunho. Interessante, né? Olha aí, Deus desfez o plano do inimigo, que era de trazer prejuízo, né? Mas ele caiu por terra e o nome do Senhor foi glorificado na vida do irmão Jorge Floriano. Glória a Deus, louvado seja o nome do Senhor. 9 horas em ponto. 9 horas, viu? É a hora certa pra você, ó.
4: 9 horas.
0: 9 horas da manhã, bom dia!
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0: Hora certa, hora certa. 9 em ponto.
4: 9 horas.
0: Bom dia.
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0: 9:01 em Curitiba, 9:01. E com este fundo musical que marcou a infância de Clélio Egídio, vamos agora com notícias. Vamos agora então para o informativo. E psicologia é o tema.
1: Obrigada pela sua audiência. A gente vai para mais informações aqui. Narcisismo. Como identificar sinais e lidar com esse comportamento? De empatia, necessidade de admiração e dificuldade em reconhecer as emoções alheias estão aí entre os principais sinais do transtorno de personalidade narcisista. Segundo a Associação Americana de Psiquiatria, esse distúrbio afeta cerca de 1 a 2% da população no mundo todo, e os estudos indicam que os traços de narcisismo tendem a diminuir de forma gradual com o avanço da idade. Especialistas explicam que os traços narcisistas costumam aparecer na linguagem e no comportamento. Então, tem níveis diferentes de narcisismo. Alguns traços podem fazer parte da personalidade e até favorecer a convivência social. No entanto, quando o comportamento se torna rígido, manipulador e centrado em uma busca constante por validação, pode se caracterizar como um transtorno. Esses comportamentos podem incluir manipulação emocional, cobranças constantes e resistência a mudanças. Expressões como "eu sou assim, não vou mudar" são muito frequentes e usadas para justificar atitudes agressivas e controladoras. Agora, como lidar com pessoas com esse perfil? Evitar o confronto direto, especialmente com pessoas mais velhas. Então, estabelecer limites emocionais bem claros, buscar manter distância e muitas vezes até o afastamento emocional. O acompanhamento psicológico é recomendado para quem convive com pessoas narcisistas, já que a convivência prolongada pode gerar, sim, impactos severos na autoestima e na saúde mental. Como as emoções influenciam as nossas decisões? Emoção na tomada de decisão é um tema central nas ciências comportamentais, pois influencia drasticamente como tomamos decisões que à primeira vista parecem puramente racionais. No dia a dia, frequentemente acreditamos que nossas escolhas são feitas com base em lógicas sólidas e raciocínios claros. No entanto, a realidade é que as emoções moldam essas decisões de maneiras sutis e profundas. A emoção é uma reação complexa que envolve processos psicológicos e fisiológicos. E segundo os estudos, em psicologia, as emoções desempenham um papel crucial na maneira como tomamos decisões. Elas não apenas influenciam o nosso humor e a motivação, mas também nos permitem avaliar rapidamente situações, acionando respostas automáticas que têm raízes evolutivas. Então, uma das principais relações entre emoção e racionalidade está na forma como as emoções moldam os nossos julgamentos. A teoria da racionalidade limitada sugere que nem sempre nós temos capacidade ou até informação suficiente para tomar decisões de forma perfeita e racional. Resumindo, a interseção entre a emoção na tomada de decisão e a racionalidade é um campo fascinante e que revela a complexidade da natureza humana. Ao entendermos que as emoções desempenham esse papel tão relevante nas decisões que consideramos racionais, podemos nos tornar mais conscientes dos desvios que influenciam o nosso julgamento e as nossas respostas.
2: Nós agradecemos a principal pessoa do rádio, você, ouvinte número 1.

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3: E daqui a pouco, hein? Às 11 horas da manhã. Momento da criança. É o pequeno Galileu, hein? Daqui a pouco, depois das 11 da manhã, você vai acompanhar aqui a programação do pequeno Galileu, tá bom?

0: E agora, quando já são 9:07, 9:07, chegou a hora do devocional. Chegou a hora do momento do quadro Sementes da Esperança. Este quadro onde o pastor Jerry Bochart sempre traz uma palavra importante aos corações, não é verdade? É, então nós vamos agora ouvir a palavra de Deus. E o tema é este: Deus transforma perdas em aprendizados. Preste atenção. Deus transforma perdas em aprendizados. Vamos acompanhar? Este é o tema da meditação nesta manhã.
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2: Deus abençoe a todos os nossos ouvintes, aceitem a paz do nosso Senhor e Salvador Jesus. Hoje eu quero falar do Deus que transforma perdas em aprendizado. Romanos 8, 28 diz assim: sabemos que todas as coisas cooperam para o bem daqueles que amam a Deus, daqueles que são chamados segundo o seu propósito. Todos nós, em algum momento da vida, enfrentamos perdas, né? Perdemos pessoas, oportunidades, amizades, planos e até mesmo sonhos, né? Quando isso acontece, o coração, ele se enche de perguntas, né? A gente questiona muitas vezes a Deus: por que, Senhor, que aconteceu isso? Por que isso teve que acontecer justamente comigo? Enfim, a dor da perda, ela é real, mas há uma verdade que ela pode curar o nosso coração. É quando entendemos que Deus, ele está cuidando de nós em cada detalhe. Deus, ele transforma perdas em aprendizado, transforma lágrimas em sabedoria e feridas em testemunhos. Romanos 8:28, como nós lemos, não é uma frase de consolo vazio, mas é uma promessa divina. Paulo, ele diz: todas as coisas cooperam para o bem. Perceba, ele não diz que todas as coisas são boas, mas que todas cooperam para o bem. Isso significa que até o momento de dor, né? Aquilo que nos quebra, aquilo que muitas vezes nós não entendemos, tudo isso nas mãos de Deus se torna parte de um propósito maior para a nossa vida. A perda não é o fim da história, é apenas uma página do processo que Deus está escrevendo. Ele usa aquele momento de dor como uma sala de aula da alma. E o que ele ensina ali, nenhum livro do mundo pode ensinar. A fé que permanece quando nada faz sentido, a esperança que resiste mesmo sem respostas, né? A paz que vem de confiar em que esse Deus nunca falha. Né? Nosso Deus, ele não falha, ele é perfeito. Eu me lembro agora, falando essa questão da transformação de perdas em aprendizado, né? Ruth, ela perdeu o marido, a casa, o sustento, tudo que tinha. Poderia ter desistido, mas ela decidiu continuar confiando em Deus, mesmo em meio às ruínas. E foi justamente naquela caminhada de perda que ela encontrou Boaz. E sem perceber, entrou para a genealogia de Jesus. Olha que coisa linda, né? A perda levou Ruth ao propósito. O luto abriu caminho para o milagre. O vazio se tornou espaço para o novo de Deus na vida dela. E talvez seja isso que Deus está fazendo na sua vida. Talvez ele tenha permitido que algo fosse embora, não para te punir, mas para te preparar, porque às vezes é preciso perder para crescer. Então, meu querido ouvinte, Deus, ele conhece as perdas que você viveu. Ele viu cada lágrima, cada despedida, cada tentativa de recomeçar. E hoje ele quer te dizer: eu ainda estou no controle da sua vida. Então, não tente entender tudo agora, porque talvez você não vai conseguir. Porque a fé, ela não explica. A fé, ela exige a confiança nesse Deus. E Deus está usando o que você perdeu para te ensinar algo que só a dor poderia revelar. Talvez ele esteja te ensinando a depender dele. Talvez ele esteja te mostrando que o essencial nunca se perde. Ou talvez esteja apenas te preparando para algo maior do que você imagina. Então, querido ouvinte, a perda não é o fim, é o terreno onde Deus planta novos começos. E hoje talvez você ainda esteja chorando o que foi embora, mas creia que um dia você vai olhar para trás e dizer: se eu não tivesse passado por aquilo, eu não teria conhecido a fidelidade de Deus, né, desta forma. Então, que nesta manhã você respire, confie. O Deus que permitiu a perda é o mesmo que está preparando a colheita. E quando o processo terminar, você não será o mesmo. Você será mais forte, mais sábio e mais parecido com Jesus. Deus, ele transforma perdas em aprendizado. Nada é em vão quando ele está no controle da nossa vida. Que Deus te abençoe.
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0: É isso aí, a palavra de Deus sempre falando alto e forte ao coração do nosso ouvinte dentro aqui do programa A Voz da Libertação. Deus transforma perdas em aprendizado. Foi a meditação que o pastor Jerry trouxe a você nesta manhã. E amanhã prossegue mais um dia do quadro, né? Sementes da Esperança. Ouvintes, vem aí, olha só, hein? É, vem aí a propaganda eleitoral, vem aí a propaganda eleitoral gratuita no rádio e na televisão também, viu? É, nós vamos ter aí a obrigatoriedade de transmitirmos a propaganda eleitoral, tá certo? Certamente serão aqueles horários de sempre, né? Que vamos ter aí. Mas vamos aguardar aqui para termos certeza realmente do horário. Se é o mesmo horário das 7 da manhã e meio-dia, enfim, vamos aguardar. Mas está chegando aí, então, a propaganda eleitoral, a qual vamos conviver aí por alguns dias, né? Com esse momento, espaço dedicado ao Tribunal Eleitoral. Agora nós vamos abrir o baú aqui para nós revivermos o louvor que o Abel, que amanhã vai fazer aniversário, vai ouvir agora, né? Ele quer ouvir o hino Canta Passarinho, Débora e Leia. Vamos pro baú.
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Borileia, revivendo este momento maravilhoso, né? Nostálgico, canta passarinho. Da boca das crianças saiu perfeito louvor, né? Como é lindo ver uma criança louvar a Deus, não é verdade, ouvinte? Hein? Aí, ó. As crianças.

está um louvor que sai da boca das crianças, adorando o nome do Senhor, glorificando, exaltando. É bom demais louvar. Incentive a sua criança, viu, a adorar a Deus, porque o mundão está aí, viu, para ensinar. É, o mundão está aí para ensinar o que não presta, né? As coisas profanas. Mas nós que conhecemos a palavra, vamos ensinar nossos

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2: Nove horas, 21 minutinhos na capital. E o povo tá mandando mensagem pra cá, hein? É, estamos aqui recebendo as mensagens dos ouvintes, né? O povo participando. Guararema, Bahia. É, uma Conceição ouvindo a gente aqui, ó, né? Ô, minha irmã, obrigado pela audiência, né? Guararema, Bahia. A nossa irmã Araci, Campina Grande do Sul, também na audiência, né, Maraci? Cadê a mãe? Eita. Peraí. Agora vai. Vamos. Vou ouvir Maraci falando.
3: A paz do Senhor Jesus, mãe de Mara, irmã Araci, aqui do Jardim Paulista, Campina Grande do Sul, escutando o programa desde cedo, as oração, glória. Maravilha de Jesus, que Deus faz por nós, e já passando aí, agradecendo a Deus, pedindo oração para nós, aqui do grupo, as mulheres de fé, do Jardim Paulista, das outras demais regiões, que vamos estar louvando a Deus ali

0: hoje.
1: Que bênção.
0: Para que Deus venha abençoar, venha cuidar de cada uma e proteger família, filhos. Peço oração também para minha filha que foi viajar para Santa Catarina com o esposo. Já estão na estrada, Deus guardando, Deus livrando, em nome de Jesus. E fiquem todos na paz do Senhor Jesus. E que Deus venha abençoar esse dia poderosamente.
1: Amém.
0: Gostaria de ouvir aquele hino vaso de honra e oferecer para todos os ouvintes que estão ouvindo esse programa maravilhoso.
1: Certinho, irmã Araci, muito obrigado. Alô, Jardim Paulista, o nosso abraço ao povo aí do Paulista, né? Acompanhando a nossa programação nesta manhã. É o povo mandando mensagem aqui, ó. A Terezinha Viana, ouvindo a gente lá em Santa Catarina. Ô, irmã Terezinha!
2: A paz do Senhor Jesus, eu sou a Tereza Viana Alves, de Santa Catarina. E eu preciso de oração pelo Lanoyer, pela família também.
1: Certo.
2: Que está muito defensível. E quero que bote o nome dele na caixinha de oração, orar por ele.
1: Vamos orar.
2: Para deixar da bebida e do cigarro.
1: Certo.
2: Para tocar a vida dele em frente. Porque a mulher deixou dele e ele tá muito desesperado. Tá bom?
1: Tá bom. Obrigado, viu, Tereza? Vamos orar sim. O Papai do Céu vai fazer a obra, vai cuidar, né? Em nome de Jesus. A Elza do Alto Boqueirão conosco aqui, né, mãe Elza?
3: Bom dia, pastor Gente, paz do Senhor.
1: Amém.
3: Que Deus abençoe o Senhor, sua família.
1: Obrigado.
3: Que dê bastante saúde para o Senhor, para mim continuar escutando sua voz.
1: Amém.
3: Que eu amo escutar seu programa.
1: Obrigado.
3: Que Deus tenha um bom dia para o Senhor.
1: Bom dia para a senhora também. Muito obrigado, irmã Elza, e todos aí da região do Alto Boqueirão. Nosso abraço. O Rogério está aqui ouvindo o programa? É? Barra do Piraí é Rio de Janeiro, né? É. Obrigado, viu, Rogério? Deus abençoe. É, ouvintes, estamos sendo ouvidos em tantos lugares, né? Que maravilha, que bênção de Deus. Ó, tem mais gente mandando mensagem aqui. Obrigado, viu? Ó.
4: Bom dia, irmão Edmar dos Santos.
1: Bom dia!
4: A doce paz de nosso Senhor e Salvador Jesus Cristo de Nazaré. Tudo bom contigo nesta manhã, irmão Edmar dos Santos?
1: Tudo bem, irmão José. Graças ao bom Deus.
4: Graças a Deus, eu espero que com você aí e os demais que trabalham no rádio.
1: Amém, querido.
4: Nesta manhã de vitória preparada pelo nosso Deus.
1: Uhum.
4: Espero que está tudo bem com todos vocês aí.
1: Sim.
4: Porque aqui comigo, graças a Deus, pela grande e infinita misericórdia do nosso Deus, estamos todos bem.
1: Que bom!
4: Pois bem, irmão Edmar dos Santos, estou aguardando a tua resposta sobre o dia que você vai vir aqui no bairro Guaritubinha Pequeno, na cidade de Piraquara.
1: Eita!
4: Estado do Paraná.
1: Eita, glória!
4: Que Deus abençoe poderosamente você e a tua família neste dia. Vamos aguardar o teu retorno, a tua resposta.
1: Tá ótimo.
4: Que Deus lhe abençoe poderosamente. Que o Deus de paz multiplique mil vezes a paz dele em vossas vidas. Até a próxima oportunidade, se Deus quiser. Aqui quem vos fala é o irmão José Antônio Costa, do bairro Guaritubinha Pequeno, cidade de Piraquara.
1: Obrigado.
4: E logo mais, fiquem na paz do Senhor Jesus.
1: Deus abençoe, irmão José, muito obrigado pela audiência. E vamos marcar um dia assim aí, tá bom? Vamos combinar aí para nós estarmos aí adorando a Deus do Guaritubinha Pequeno. Guaritubinha Pequeno, Piraquara. Deus abençoe.
5: Aquele abraço.
1: 9:27. Jardim de Oração é o hino que foi pedido.

Oração nas vozes de Débora e Leia. Falar em oração, a evangelista Maria Lorena está aqui orando nesta manhã. Vamos ouvir um pouquinho da oração ao vivo, direto do Santo Altar. Vamos lá.

0: 9:38, está aí um pouquinho da oração ao vivo nesta manhã, evangelista Maria Lorena. Nós voltamos já já.
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2: 9:38.
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4: A paz do Senhor Jesus a todos os queridos ouvintes do programa A Voz da Libertação. Quem vos saúda é o seu irmão em Cristo, Diácono David Heitz, coordenador da equipe de evangelismo nos presídios no estado do Paraná. 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E você é o nosso convidado para participar desta reunião para tratarmos assuntos relacionados à obra de evangelização nos presídios. Que Deus abençoe a todos com a paz do Senhor Jesus.
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1: 9 horas e 41 minutos.

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0: 9:43.
1: Vamos em frente com o programa Voz da Libertação, manhã de sábado, divulgando as maravilhas do Senhor.

Agradecendo aqui a nossa irmã Maria Antônia, lá de Rio Negro, ouvindo a gente, né? Está tudo bem aqui, irmã Maria. Tudo bem, tudo na paz. Ela está dizendo que está ligadinha no programa e ela está pedindo fazer um favor de colocar para ela o hino Ele Não Estava Lá. Débora Miranda. Obrigado, viu, minha irmã? Obrigado pela sintonia. Mamãe Maria Antônia, sempre com a gente aí, ouvindo o programa.

Vamos fazer o seguinte, vamos a um testemunho, né? Vamos a um testemunho primeiro e depois a gente toca o hino aí. Ele não estava lá para a nossa irmã que está acompanhando o programa Voz da Libertação. Mas agora vamos ao testemunho. A Priscila foi curada e livre de dores nas suas costas, né? E também opressão que ela tinha. Jesus tirou tudo. Jesus fez a obra na vida da Priscila. Vamos ouvir o testemunho dela.

propósito naquela oração, falei: Senhor, se o Senhor me curar dessa opressão maligna nas costas, essa dor, desse algo que me incomoda, eu vou testificar essa bênção para aumentar a fé dos meus irmãos, vou testificar essa bênção na rádio Deus é Amor, e para a glória do Pai, o Filho e o Espírito Santo de Deus, o Senhor

0: ele vive e reina, está presente no meio nosso. Amém, irmãos? Meu nome é Priscila Lohane da Costa Lima. Eu moro na cidade Luizlândia do Oeste, JK, Minas Gerais. Um abraço. Fique na paz de Cristo.
1: Amém! Maravilha, né? Testemunho tremendo, glorioso da nossa irmã, hein? Ela foi liberta pelo poder de Cristo e está aí transformada pelo poder da fé. Nossa irmã, obrigado, viu, minha irmã? Obrigado, irmã Priscila, pelo seu testemunho de fé.
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0: eu estava lá, é o hino que você acabou de ouvir aqui na programação Voz da Libertação.
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0: Opa, estamos aqui ao vivo na manhã deste sábado, glorificando o nome santo de nosso Senhor e Salvador Jesus Cristo. Até às 10 da manhã, a nossa programação local. Mas agora vamos cantar parabéns aos aniversariantes do dia de hoje. Você está de aniversário hoje, neste sábado? Hoje, dia 15 de agosto? Vamos cantar para você agora.

linda pro meu irmão, pra minha irmã que está hoje comemorando mais um ano de vida. Parabéns, parabéns. Que o Senhor te cubra de muitas bênçãos, de muita unção, de muitas vitórias. Vamos homenagear aqui também o Edinaldo. Alô, Edinaldo! Muitos anos de vida. Você tá fazendo aniversário hoje junto com o Edinaldo também? Parabéns, viu? Muitas bênçãos e muitos aplausos também. Eita! Nosso abraço a todos os aniversariantes. Agora chegou aquela hora boa, hein? A hora de tomar aquela aguinha da pura. Essa aqui é da Serra, vem direto da Serra. Vamos lá, vamos lá. Coisa boa, né? Essa aguinha é boa. Vamos tomar mais um copo. Aí está então a homenagem a todos os aniversariantes do dia. Agora vamos orar, vamos agradecer ao Papai do Céu. Bendito Deus, eterno e maravilhoso Pai, na tua presença, Senhor, estamos para te agradecer por este novo dia.

te rendendo graças por mais um dia, ó Senhor. Gratidão, gratidão por tudo que o Senhor tem feito por nós. Obrigado, Senhor, pelos grandes livramentos. Aleluias. Obrigado, Senhor, por estar nos guardando, nos livrando do mal, nos livrando dos ataques do maligno, dos ataques covarde do inferno. Mas o Senhor tem nos guardado mesmo. Muito obrigado, Senhor. Obrigado, Pai eterno, pela vida dos ouvintes que estão agora orando comigo. Obrigado, Senhor, pelos livramentos que o Senhor tem dado a esse ouvinte de casa. Abençoa, Pai, os aniversariantes do dia de hoje. Que o Senhor venha guardar a cada um.

onde, Senhor. Vem abençoar, meu Pai, o ministério da intercessão global, a oração do teu povo constantemente na igreja. Traga mais pessoas aqui para orar, para buscar a tua presença. Abençoa, Senhor da glória, o ministério do jejum. Abençoa, Senhor, o povo que busca, que clama, um povo fiel. Venha dar vitória, Senhor. Abençoa os cultos já programados em todas as nossas igrejas, Deus de amor. Abençoa as campanhas, meu Pai. Vem abençoar os cultos já programados para este final de semana. Deus poderoso, obrigado por tudo, Senhor. Obrigado, amado Cristo poderoso, por estar conosco, por estar nos protegendo, nos guardando, nos livrando. Muito obrigado, Senhor da glória. Fica com os nossos ouvintes, abençoa o nosso dia e nos dai a tua grande bênção. Assim te pedimos, no nome santo do nosso Senhor e Salvador Jesus Cristo.

Graças a Deus. Agora são 9:59. 9:59. Ouvintes, e o nosso programa Voz da Libertação vai ficando por aqui na sua edição local. O programa agora fica por aqui, mas 11 horas tem aí o Pequeno Galileu, programação para a criançada, né? Então, 11 horas, programação aqui no rádio com as titias que vão estar aqui e nós estaremos também aqui no apoio na programação das 11 ao meio-dia. Eu encerro aqui, ouvindo de fundo o Círculo de Oração Passos do Mestre, olha aí. Vamos ficar com essa canção, fechando aqui o nosso horário. Bom dia, vem aí a programação de São Paulo, Estúdio C. Deus abençoe, eu volto com a Voz da Libertação, segunda-feira, depois das 7:30 da manhã. Permitindo Deus, é claro. Deus guarde.

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0: em São Paulo. Que Deus abençoe grandemente a sua vida. Você que ligou o seu rádio agora, aceite a gloriosa paz de nosso Senhor e Salvador Jesus Cristo, do seu irmão e amigo, presbítero Rafael Gonçalves. De volta e ao vivo para todo o Brasil, cadeia nacional e internacional, a voz da libertação. Obrigado, pastores, operadores, pelo espaço cedido. Estamos com audiência do norte ao sul do Brasil, ouvindo Manhã com Deus, Rádio Deus e Amor, sendo transmitido dos estúdios aqui de São Paulo para todo o Brasil. Vamos ao bloco informativo, saiba os seus direitos e já já voltamos.
1: E chegou o momento de informação aqui na Rádio Deus e Amor. Remarcação de voo, quais são as regras e as condições? Imprevistos podem levar à necessidade de remarcação de voo e entender as regras e condições relacionadas a esse processo é fundamental para evitar transtornos e custos adicionais. De acordo com a ANAC, as regras para remarcação variam dependendo do tipo de bilhete e da política de cada companhia aérea. Em geral, os passageiros têm o direito de alterar a data e o horário do voo, mas podem estar sujeitos a taxas de remarcação e diferenças de tarifa caso existam. Se a remarcação for solicitada pelo passageiro, é importante verificar as políticas específicas da companhia aérea com a qual o voo foi reservado. Muitas empresas permitem alterações mediante pagamento de uma taxa e às vezes a diferença entre as tarifas dos voos. No entanto, quando a remarcação é motivada por problemas operacionais da companhia aérea, como cancelamentos ou atrasos prolongados, os passageiros têm direito à reacomodação sem custo adicional. A empresa deve oferecer alternativas de voos ou a opção de reembolso integral. Além disso, em situações de cancelamento, a companhia aérea deve fornecer assistência, que pode incluir alimentação, hospedagem e transporte, conforme a duração do atraso e a necessidade do passageiro. Direito previdenciário. Quem pode sacar as verbas rescisórias do trabalhador que já morreu? Quando um trabalhador que contribuía para o INSS, ele vem a falecer, os seus dependentes e herdeiros têm direito ao que chamamos de verbas rescisórias. Essas verbas são direito deste trabalhador e a empresa deve repassá-las às pessoas que ficaram e que têm direito a elas. Contudo, para ter acesso, é preciso apresentar uma série de documentos, como a certidão de dependentes habilitados. Atualmente, a lei garante o direito ao pagamento das verbas rescisórias aos dependentes. Segundo ela, a empresa deve pagar os valores não recebidos em vida pelo trabalhador aos seus dependentes habilitados no INSS. Em geral, esse processo acontece de forma automática após o falecimento do beneficiário. Portanto, as chamadas verbas rescisórias são referentes ao saldo de salários, férias e 13º salário proporcionais do trabalhador. Além, é claro, do FGTS, o Fundo de Garantia do Tempo de Serviço. Assim, para ter acesso a estes valores, a declaração de dependente deve constar o nome completo, filiação e nascimento dos interessados, além do parentesco ou relação de dependência existente. Em seguida, o empregador fica responsável pelo repasse dos valores aos dependentes.
0: Dez e seis, bom dia.

0: lançamento MC Music Débora Miranda, A Última Lágrima. 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Um ótimo dia para você. Eu sou o presbítero Rafael Gonçalves e somos da Igreja Pentecostal Deus e Amor. Você conhece a nossa igreja? Já nos visitou? Você tem recebido bênçãos da parte de Deus? Ainda não? Nós vamos ouvir agora o que as pessoas têm recebido por meio da fé. E o que elas receberam, você também poderá receber. Se você se identificar com a situação que um dia esta pessoa viveu e agora foi curada, restaurada, transformada, tenha a mesma atitude que um dia esta pessoa teve. Tenha fé, venha para a igreja e você também será abençoado por Deus.
1: Os irmãos capazes do Senhor, eu gostaria de contar um testemunho para honra e glória do Senhor. Há um ano atrás eu fui diagnosticada com câncer de pele, uma pinta melanoma invasivo, e passei no médico e ele falou: você vai ter que fazer essa cirurgia quanto antes, que é muito invasivo, tem de ver se não tá nem mais nenhuma parte do seu corpo, né? Aí eu falei: Senhor, o que que eu vou fazer? Não tinha condições de pagar cirurgia, de fazer nada, convênio não tinha. Mas eu falei: eu creio que o Senhor há de pôr as pessoas certas na minha vida para me ajudar. E no mesmo dia, Deus preparou duas pessoas que conseguiram mandar o dinheiro que precisava para fazer a cirurgia. E graças a Deus, nenhum momento o Senhor me desamparou. Eu sempre crendo, dobrava meu joelho, pedia para o Senhor. E nenhum momento eu entrei em desespero. Eu somente creio na palavra do Senhor. E frequentando aí essa igreja aí, Deus é Amor. E ali eu falava: obrigada, Pai, eu sei que o Senhor está cuidando de mim. E busquei força no Senhor. E cada vez que eu ia aí, eu voltava mais confiante. Aí já fez um ano que eu fiz a cirurgia. Já fiz o PET scan de novo para ver se tinha reaparecido em alguma parte do corpo, mas para a honra e glória do Senhor, não apareceu mais nada. E o médico mandou eu voltar só daqui 2 anos, que você tem de fazer acompanhamento durante 5 anos, né? Mas eu creio que eu já estou curada. Deus me curou. Deus é maravilhoso. A gente não pode desanimar, entrar em desespero. Vou nas mãos do Senhor. Só o Senhor que tem o poder. Eu me chamo Sidneia, moro na cidade de Francisco Morato, Nova Belém. Agradeço a Deus.
2: Pai de Senhor Jesus, eu tô aqui, né, para contar um testemunho, um voto que eu fiz para minha nora. A minha nora estava grávida de gêmeos, de placentas diferentes, e é um casal. No dia 16 de março de 2026, ela passou, né, pelo médico e fez um exame, e ali foi constatado que a placenta da menina estava sem líquido. E o voto que eu fiz perante o nosso Senhor, se eles nascessem perfeito, com saúde, que eu estaria contando a bênção pelo rádio. E aqui eu estou cumprindo meu voto para honra e glória do Senhor. Eles nasceram no dia 17 de março de 2026, às 9:30, né? O menino nasceu, o Ravi. E 9:35, a Kiana Vitória veio ao mundo. Então, eu estou aqui, né, para agradecer o meu Senhor Jesus e cumprir meu voto que eu fiz perante a Deus, né? De estar contando o meu propósito, o meu voto.

0: A palavra do Senhor, ele diz: agindo Deus, quem impedirá? O inimigo tentou, né, colocar impedimento, mas o nosso Senhor mais uma vez foi glorificado. Eu me chamo Thelma, congrego na IPDA do Jardim Rosana, e eu agradeço a minha oportunidade em nome de Jesus.
1: Deus abençoe, irmã Thelma, pelo seu maravilhosíssimo testemunho. Que mulher de fé. A nora estava grávida, duas placentas diferentes, porém uma delas sem líquido. Ela fez um voto ao Senhor para que no parto todas as crianças, as duas crianças, pudessem nascer com vida, sem nenhum tipo de problema, que todo o processo pudesse ser tranquilo. Deus honrou o voto que ela fez para com ele. O parto deu tudo certo. Os bebês nasceram sem nenhuma sequela, sem nenhum problema, e o nome do Senhor foi glorificado. Hoje a nossa irmã Thelma grava o seu testemunho cumprindo o voto que ela fez com Deus. Ouvimos também um belíssimo testemunho da nossa irmã Sidineia, há um ano atrás diagnosticada com câncer de pele, sem condições de fazer cirurgias, orava a Deus pela providência. Então, se sentindo amparada pelo Senhor, conseguiu pessoas para lhe ajudar. E após exames, não apareceu mais nada, apenas acompanhamento médico. A irmã Sidineia está feliz pelo milagre que Deus fez em sua vida, e ela diz com propriedade que em nenhum momento ela ficou desesperada. Ela colocou a sua confiança em Deus e hoje colheu o resultado de colocar a sua fé em ação, de ter colocado a sua fé em ação, como aconteceu também na vida da nossa irmã Thelma. Duas pessoas, pessoas de fé, pessoas que colocaram a sua fé em ação e não foram desamparadas por Deus. E a pergunta que eu faço a você, amigo ouvinte: que situação que hoje você se encontra? Que situação hoje você está passando? Você tem batido em muitas portas, procurando a solução para os seus problemas, até o momento não foi resolvido.

0: revelação, a palavra do médico, você tem buscado em Deus e acreditado no milagre que ele pode fazer na sua vida por meio da fé? Ou você tem ficado escondido, pensativo? Talvez a escolha de muitas pessoas é morrer depois da palavra e de um diagnóstico médico. E o desejo de outras pessoas é viver. E quando o médico diz que não tem jeito, essas pessoas que querem viver recorrem ao divino, recorrem a Deus. E quando nós falamos da igreja Deus e Amor, estamos falando de uma igreja de milagres. Estamos falando de uma igreja referência em milagres. Quando alguém precisa da cura, de uma libertação, as pessoas procuram a igreja Deus e Amor. E nesse fim de semana, aqui em nossa sede mundial, nós teremos uma grande concentração, um culto especial voltado a todos que precisam de um milagre. Assim como a nossa irmã Thelma buscou um milagre para a vida da nora e recebeu, assim como a nossa irmã Sidneia buscou a cura para a sua enfermidade e recebeu, tenha certeza que pela sua fé você também receberá. Amanhã domingo, 3 da tarde, culto especial com o presbítero Wilson Siqueira, pregando a palavra de Deus, orando por todos nós, e é claro, milagres maiores do que estes estarão acontecendo. Não importa o seu credo religioso, a igreja que você frequenta, a última palavra vem de Deus. Olha, quando certas pessoas vão fazer exames, algumas pessoas passam por um médico e recebem a resposta de uma avaliação feita pelo médico. E muitas vezes recorrem a outras opiniões, opiniões de outros médicos. E eu convido você para fazer uma consulta com o divino, o médico dos médicos, que é Jesus. Escolha viver, escolha buscar o impossível por meio das mãos do médico dos médicos, que é Jesus, neste domingo. Pastor Wilson já confirma sua presença para uma tarde que será de muitos milagres.
1: Olá, queridos ouvintes do programa Voz da Libertação, a paz do Senhor Jesus Cristo. Falando aqui com todos, presbítero Wilson Siqueira. Eu estou passando por aqui para fazer um convite muito especial. A você que nos escuta agora, você que nos acompanha através da Rádio Deus e Amor, você é o meu convidado especial para estar conosco neste domingo, dia 16, a partir das 15 horas, no culto especial de domingo, onde eu mesmo estarei com todos vocês ministrando a palavra de Deus e orando com vocês e por vocês. Portanto, você não pode deixar de comparecer. Mas fica aquela orientação: não venha sozinho. Convide mais alguém para vir com você, convide a sua família, convide os seus amigos, convide aquela pessoa necessitada da palavra de Deus, de Jesus, para estar presente neste dia, a partir das 15 horas, neste endereço, hein? Avenida do Estado, 4568, na Liberdade, no centro da capital paulista. Você pode vir também pela Avenida Prefeito Passos, número 10, onde nós temos a entrada de pedestres, nós temos também o estacionamento da nossa igreja Deus é Amor. Eu sou grato pela sua atenção e aguardo por todos vocês, hein? Até domingo, se Deus quiser, aqui na nossa sede mundial. Até lá, em nome de Jesus.
2: A paz do Senhor, aqui é o irmão Jairson de Porto Velho, Rondônia. Queria dizer que gosto muito desta programação, dos testemunhos que tem edificado as nossas vidas. Deus continue abençoando esse ministério e o programa Voz da Libertação.
3: Aqui é o irmão Renato de Planalto, Rio Grande do Sul. Estou todos os dias ligadinho na programação. É uma bênção em meu lar. Continue assim e que Deus vos abençoe. Fiquem na paz.
4: A paz do Senhor Jesus, meu nome é José Osvaldo, da cidade de Nova Serrana. Estamos ouvindo aqui o programa, é uma benção esse programa, que é uma benção em nossa vida. Deus abençoe.
5: Quem fala com vocês aqui é a irmã Lindinalva, aqui de São José do Rio Preto. Quero falar para vocês que eu gosto muito do programa de vocês e gosto muito de vocês, tenho aprendido muito.

0: programa maravilhoso. Todos os dias eu tô ligadinha aqui no rádio. Paz do Senhor, fica com Deus.
1: Aqui quem tá falando é Venice Costa Morim, da cidade de Figueirão, estado de Mato Grosso do Sul. Estou ligadinha no programa, que é uma bênção no nosso lar. Que Deus os abençoe e que esse programa continue no ar até o arrebatamento. Um grande abraço.
2: 10h23 da manhã em São Paulo. Muito obrigado pela sua companhia, pela sua audiência. Olha, o WhatsApp da Rádio Deus e Amor já está aberto. Já estou recebendo aqui na tela do nosso computador diversas mensagens pelo DDD 11 98292-3392. Daqui a pouquinho, às 11h40, nós temos um grande clamor, e esse clamor será o clamor do Vale da Decisão. E ao meio-dia estaremos em um grande clamor para todo o Brasil, através do Facebook, YouTube, Instagram, clamando por você que precisa de livramento, precisa de cura, milagres, libertações. Você que deseja fazer um propósito com Deus, horário do meio-dia está chegando. E nesse clamor vamos apresentar todos que estão entrando em contato conosco e nos enviando a sua mensagem de texto. Nos envie o seu nome, a cidade que você está falando. Nos deixe o seu pedido de oração. Será um prazer orar por você e por toda a sua família. Estamos ao vivo para todo o Brasil, do norte ao sul. Pessoas estão nos escrevendo, a nossa irmã Maria Dias. Ela nos cumprimenta com a paz do Senhor Jesus, pede orações pela vida do Diego. Também quem nos escreve nesta manhã é a Natália Santos de Souza. Ela nos escreve de Vitória, Espírito Santo, pede orações por toda a família. O nosso irmão Daniel também nos escreveu, nos desejando um ótimo dia na presença do Senhor, mora no estado do Espírito Santo, deseja orações pelo filho. William também nos deseja um ótimo dia, nos deixa sua mensagem de texto e o seu pedido de oração. Edilza também nos escreve, nos desejando um ótimo dia. Ela nos pede orações, orações pelo filho, que vai fazer uma entrevista de emprego agora, às 10 da manhã, para que a porta venha se abrir. Que bênção! Nós vamos orar, nós vamos clamar pela vida dele, pela sua família, e em nome de Jesus, as portas que estavam fechadas já estão abertas. A nossa irmã Giovana, ela nos pede orações, sofre muito com problemas de saúde, inclusive a sua mãe está na UTI, os rins estão parando, meu Deus, vamos orar. Já está aqui anotado, já está incluso o seu nome e o nome da família para oração desta manhã. 10h26, ótimo dia para você, obrigado pelo carinho da sua audiência. Olha, está chegando. 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
2: Amanhã, dia 16, aqui em nossa sede mundial, das 9 às 11 da manhã, nós teremos workshop de casais com o tema Perdão, Reconciliação e Confiança Restaurada. Psicólogo Jessé Ávila e a sua digníssima esposa Joyce Padilha juntos estarão neste domingo com todos os casais, inclusive aqueles que também querem se casar, estão se preparando para se casar. Você saberá a importância do perdão, da reconciliação. Você saberá a respeito da importância da confiança restaurada. Aqui no Templo da Glória de Deus, aguardamos todos os casais na Avenida Prefeito Passos, número 10, aqui no centro de São Paulo. Aguardamos você aqui para esse encontro especial. O encontro com Deus, o encontro com a presença do Espírito Santo. São Paulo, vamos a um rápido break e daqui a pouco nós voltamos com todos vocês. Não saia daí.
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2: Em Porto Alegre, Rio Grande do Sul, o sol se esconde sobre as nuvens e por lá chove muito. A máxima 23 graus, a mínima 15 graus. A probabilidade de chuva 89%. Florianópolis, Santa Catarina, 100% de chuva. Essa é a probabilidade para Florianópolis no dia de hoje. A máxima 19 graus, a mínima 17 graus. Em Curitiba, Paraná, também chove muito. A probabilidade de chuva 94%. A máxima por lá 21 graus, a mínima 14 graus. climatempo.com.br.
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9: O meu nome é Leudilene. Eu moro em Nova América, Goiás. Eu fiz um compromisso com o Senhor, propósito, que se o Senhor concedesse uma bênção, um milagre, eu estaria aqui contando esse testemunho. E eu, colocando na presença do Senhor o meu sobrinho, ele precisava da libertação. E eu coloquei diante do Senhor e disse para ele: Pai, se o Senhor der a libertação para o meu sobrinho, eu vou estar aqui gravando um áudio e enviando para a rádio Deus é Amor e agradecimento. E eu já recebi essa bênção e estou aqui dizendo para você: não desista, busca em Deus o seu milagre, porque na hora de Deus ele faz. Não desista, busca, Deus pode mudar histórias. Eu acredito no poder da oração. Que Deus os abençoe.
10: Pai, Senhor Jesus, a todos os irmãos da Rádio Deus e Amor, quero aqui deixar um breve testemunho que aconteceu com a minha vida. Uns 6 meses atrás, mais ou menos, eu tive uma crise de labirintite muito forte, onde eu fiquei o dia todo passando muito mal, com vômito, diarreia, tontura, barulho no ouvido. Fui levada ao médico, lá medicada com vários remédios, e não melhorava. Passei 15 dias no estreito com labirintite, sem poder andar direito, tomando remédio, e nada melhorava. Onde foi ouvindo os testemunhos da Rádio Deus e Amor, onde eu acompanho todos os dias o programa, ouvindo testemunhos, e naquele momento era uma outra irmã falando exatamente do mesmo problema que eu estava, com labirintite, atacada, e que Deus deu vitória para ela, louvado seja Deus. Naquele momento Deus me tocou, eu senti que Deus me tocou. Na hora que o irmão falou: vamos orar, eu criei que ali eu seria curado. Orei juntamente com o irmão e eu glorifico a Deus, porque Deus ouve as orações, juntamente com essa rádio abençoada, Deus é Amor. Ali, mesmo ruim que eu estava naquele dia, eu orei, clamei ao Senhor por socorro, clamei ao Senhor por cura. E com a ajuda da oração do irmão, Deus me ouviu. Deus ouviu a oração do irmão e me deu a cura. Já tem mais de 6 meses. E até então, para a glória de Deus, eu não tive mais crises. Não precisei tomar remédio. E naquele momento, eu falei para Deus que se eu fosse curada, eu iria testemunhar também, para edificar ainda mais a fé dos irmãos. E aqui estou, passando meu testemunho em gratidão a Deus pela bondade e a misericórdia do Senhor pela minha vida. Eu agradeço a todos. Meu nome é Valéria, sou de Osasco. Eu peço a Deus por todos os irmãos da Rádio Deus é Amor, que estamos juntos em oração e clamor, para que Deus haja nas nossas vidas. Então, aqueles que estão passando por dificuldade, enfermidade, e não vê uma saída, clame. Clame ao Senhor com foco. Um foco que Ele nos ajuda, Ele nos abençoa. E é Ele, o Deus Criador de todas as coisas, e todas as coisas coopera para o bem daqueles que amam a Deus. Eu já agradeço a minha oportunidade aqui no nome santo de Jesus.
2: Abençoe, irmã Valéria, pelo seu maravilhosíssimo testemunho. Olha, sofrendo com diversas crises de labirintite, sentindo sintomas fortíssimos, sintomas de vômito, diarreia, dores no ouvido, levada ao hospital, sendo desenganada. Ela passou a ouvir o programa Voz da Libertação e ouvindo um testemunho de alguém que sofria com a mesma enfermidade, o mesmo mal, ela creu que também poderia ser curada. Estávamos prestes a orar e ela tomou a decisão de orar conosco, crendo que através do rádio ela poderia ser curada. Ela orou e no momento do clamor sentiu que foi tocada. E a partir daquele momento, ela não teve mais crises de labirintite. Há mais de 6 meses, já não tem mais crises de labirintite. Foi curada, restaurada pelo poder da fé. E é isso que nós estamos falando desde cedo na programação da Rádio Deus de Amor. Estamos falando da fé. Estamos falando da atitude que devemos ter, atitude de fé. Como a mulher do fluxo de sangue, que tocou nas vestes de Jesus. Ela não tinha condições alguma de se aproximar de Jesus para ter um diálogo, uma conversa com ele. A multidão era grande, a multidão apertava Jesus, inclusive aquela pobre mulher que já estava fraca devido ao seu fluxo sanguíneo, mas ela ouviu a voz da fé. Ela tomou uma decisão de fé. Ela tomou uma atitude de fé. E qual foi esta atitude, pastor? Ela tocou nas vestes de Jesus. Ela tomou a decisão de ouvir a fé. Toque nas vestes de Jesus. Toque nas vestes dele e você será curada. E de fato ela fez, e do Senhor saiu virtude. Cristo perguntou quem havia lhe tocado, para que ela contasse o seu testemunho. A multidão teve a sua fé acrescentada. Jairo também teve a sua fé acrescentada, porque Jesus estava prestes a entrar na sua casa para tocar na sua filha que já estava morta. Cristo aumentou a fé de Jairo através do milagre que ele testemunhou na vida da mulher do fluxo de sangue. Olha que maravilha. É, ouvintes, Deus trabalha por meio da fé. E se você tiver fé, você também será curado. A nossa irmã Odilene fez um propósito com Deus. Se o Senhor libertasse o seu sobrinho, ela gravaria o testemunho. De fato, foi liberto. Ela grava, cumpre o seu voto e diz: tenha fé, não desista. Ela encerra o seu testemunho dizendo estas palavras: tenha fé, não desista. Amigo ouvinte, não desista. Creia, busque o Senhor nosso Deus. E você, a sua casa, todos serão salvos por esse poder perfeito, o poder libertador de Cristo Jesus. Ainda hoje, participe de um dos nossos cultos, de uma das concentrações que são realizadas em todas as igrejas do Brasil e do mundo. Aqui em São Paulo, capital, nós estamos na Avenida Prefeito Passos, número 10. E daqui a pouco, às 3 da tarde, pastor Jorge Tenório pregando a palavra, orando por todos nós no culto de ensinamento, e logo mais às 19 horas à noite, no auditório Renascense, culto Regenere com presbítero Davi Miranda Neto. Um sábado abençoado para que você não fique em casa, mas venha cultuar, venha adorar, prestar um culto a Deus. Você não mora em São Paulo? Procure a igreja Deus e Amor mais próxima de você. Use a mesma fé da nossa irmã Valéria e você também será curado. Use a mesma fé que teve a nossa irmã Eudilene ao fazer um propósito com Deus para que o Senhor libertasse o seu sobrinho, e aquela pessoa da sua família também será liberta. Igreja Deus e Amor, uma porta que se abriu para abençoar você e a sua família.

0: 10:43, eu sou o presbítero Rafael Gonçalves e somos da Igreja Pentecostal Deus e Amor. Vamos edificar a nossa vida, vamos? Vamos agora com o quadro Está Escrito. Presbítero Davi Miranda Neto traz um tema maravilhoso. Preste atenção, qual mandamento você tem observado? Esse é o tema do quadro de hoje. Vamos ouvir e vamos ser edificados por Deus, o nosso Pai.
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2: Nós lemos do livro 1 Coríntios, capítulo 7, versículo 22. Pois aquele que, sendo escravo, foi chamado pelo Senhor, é liberto e pertence ao Senhor. Semelhantemente, aquele que era livre quando foi chamado, é escravo de Cristo. Este é um versículo que nos chama bastante atenção, porque ele nos parece algo antagônico, nos parece algo que se contradiz em si mesmo. Como pode ser uma pessoa livre e como pode essa pessoa que foi livre ser escrava ao mesmo tempo? Para nós, no âmbito físico, no âmbito deste mundo, nos parece algo que não tem muito nexo, né? Essa carta que Paulo escreveu à igreja de Corinto. Mas, levando em contexto as questões espirituais e as questões que Paulo estava dizendo, esse versículo ele fala sobre a escravidão que o ser humano sempre esteve desde o Jardim do Éden, uma vez que o ser humano decidiu comer da árvore do conhecimento do bem e do mal. O ser humano tem a opção de escolher o errado, né? Diferentemente das outras criaturas que não têm esse discernimento entre o bem e o mal. E o ser humano, tendo essa escolha, tendo a opção de escolher o errado, consequentemente ele passou a ser um ser corrompido. Teve sua natureza corrompida, teve essa natureza agora pecaminosa. E o ser humano, a humanidade como um todo, representado por Adão e Eva no jardim do Éden, pecaram e caíram da graça de Deus, caíram distante de Deus, foram separados de Deus pelo pecado. E isso tornou-se uma escravidão. O ser humano, ele tornou-se escravo do pecado, porque a própria Bíblia nos diz, em João 8:34, que aquele que comete pecado é escravo do pecado. Então, o estado do ser humano, uma vez que ele vai ganhando consciência na vida, uma vez que ele vai perdendo a inocência de uma criança, ele vai sendo escravizado pelo pecado. A sua natureza corrompida vai levando ele a praticar aquilo que o próprio apóstolo Paulo chama das obras da carne: imoralidade sexual, impureza, libertinagem, idolatria, ódio, discórdia, ciúmes, enfim, tudo aquilo que nós podemos ver no mundo afora, e tudo que este mundo está em decadência moral, em decadência espiritual. E nós vemos a escravidão do pecado muito palpável no nosso dia a dia, no ser humano, nas decisões que são tomadas, na multiplicação dos pecados, na multiplicação de assassinatos, na multiplicação de divórcios, de traições, de famílias destruídas. Nós vemos o mundo decadente, nós vemos o resultado da escravidão do pecado na natureza do ser humano. E uma vez que ele, sendo escravo, sendo chamado por Cristo, ele é liberto. E ele é liberto exatamente desta escravidão ao pecado, porque o ser humano, sem uma intervenção divina, está aprisionado no seu pecado. E Cristo veio, se fez homem, o Verbo que se fez carne, o Deus encarnado, veio a este mundo, viveu uma vida em completa santidade, em completa comunhão com Deus. Apesar de ele ser Deus, ele se tornou homem, assim como eu e você, e ele veio para morrer por nós. Uma vez que ele viveu uma vida em santificação, nunca cometeu nenhum tipo de erro, nenhum tipo de pecado, o sangue dele era inocente. E uma vez que ele se entregou na cruz do Calvário, ele teve o sacrifício substitutivo para que nós tenhamos vida eterna, para que nós pudéssemos ser reconciliados com Deus. O ser humano, uma vez que foi corrompido, precisava ter a justiça divina feita, e foi isso que Jesus veio fazer quando ele veio aqui na terra e andou como nós, em carne e osso. E esta é a liberdade que Paulo está falando. Nós fomos libertos da escravidão do pecado pelo sacrifício de Cristo, e nós fomos, pela graça de Deus, pela justificação do sacrifício de Cristo, nós fomos lavados e redimidos destes pecados. E agora, quando nós aceitamos o sacrifício de Jesus em nossas vidas, nós recebemos o Espírito Santo, que é um espírito de liberdade. É um espírito que tira de nós o nosso pecado e que nos dá tanto a força e nos dá a capacitação de andarmos em obediência e em comunhão com Deus. É neste sentido que Paulo diz: aquele que uma vez foi escravo foi chamado pelo Senhor e é liberto e pertence ao Senhor. Esta é a parte mais fácil de se entender deste versículo, é mais a parte mais óbvia, é o evangelho puro e simples, essa é a parte mais básica e mais conceitual do que a Bíblia como um todo nos diz. Agora, Paulo diz também que, semelhantemente, aquele que era livre, quando foi chamado, é escravo de Cristo. Esta é a parte que nos parece um pouco contraditória, é uma parte que não parece que é em concordância com o que Paulo diz, que somos livres em Cristo. Mas o que Paulo estava querendo dizer é basicamente uma retribuição, basicamente uma resposta ao sacrifício de Jesus. Se Jesus é o Verbo que se fez carne, é o Verbo encarnado, é a palavra de Deus como um exemplo físico, como uma forma de viver a nossa vida, exemplificando o que a palavra de Deus diz. Ele é o nosso maior exemplo, é o nosso Deus a quem nós espelhamos, né? Um ser humano perfeito. E nós devemos seguir todos os exemplos de Cristo. E se Cristo se entregou por nós na cruz do Calvário, este é o exemplo que nós temos que seguir e fazer o mesmo para com Deus. Nós temos que nos entregar por completo, assim como Jesus se entregou em corpo, alma e espírito, e até mesmo na cruz do Calvário ele falou: Senhor, a ti eu entrego o meu espírito. Nós temos que nos entregar a Cristo. Então, quando Paulo está dizendo que nós somos escravos de Cristo, ele está dizendo que a nossa vida não é nossa. Ela foi comprada pelo sacrifício de Jesus na cruz do Calvário, e nós devemos a nossa vida, ela é devida a Deus. O preço foi pago pelo derramamento do sangue inocente, e nós retribuímos isto por amor, e não por força, não por violência, mas pelo Espírito de Deus. Nós devolvemos a nossa vida a Deus. E isto é algo que não é contraditório com o que Paulo está falando. Porque quando você começa a entender, agora já trazendo para o nosso relacionamento com Deus, uma vez que nós encontramos a Deus, ou Deus nos encontra, como queira dizer, quando nós começamos a ter uma vida baseada em oração, baseada na palavra de Deus, baseada num relacionamento verdadeiro com Deus, nós sentimos o Espírito Santo de Deus nos atraindo cada dia mais para se entregar, para nos entregarmos a Deus. E o Espírito Santo de Deus vai agindo em nossa vida, e nós vamos entendendo a verdade absoluta, que não tem nada mais importante neste universo do que o reino espiritual que Deus estabeleceu aqui na terra. Não tem nada mais importante do que o mundo espiritual, que é eterno, frente ao nosso mundo físico, que é pó, e ao pó voltará. Então, é neste sentido que Paulo está dizendo que nós somos escravos de Cristo. Mas não por exploração, não como a escravidão que nós conhecemos aqui no mundo de um trabalho escravo para explorar a mão de obra de alguém, com muito sofrimento, com muita angústia, com muita autoridade imposta de um ser humano sobre o outro. Não é neste sentido em que nós somos escravos de Cristo. Nós somos escravos de Cristo no sentido que nós queremos servir a Cristo, nós queremos demonstrar o nosso amor a Cristo, porque Ele nos amou primeiro. É uma servidão, é um estado de entrega. E cada dia que nós passamos, cada dia que nós vamos continuando vivendo com Jesus, continuando vivendo o relacionamento com Deus, em oração, vivendo na palavra, vivendo o nosso dia a dia, Nós vamos nos entregando um pouco mais porque Deus vai nos atraindo um pouco mais. Dr. Martin Luther King, que foi um grande exemplo na cultura americana, que lutou quase que toda a sua vida pela igualdade social, pela igualdade racial, onde nos Estados Unidos, que teve uma cultura muito forte e que por muitos anos teve a escravidão dos negros pelos brancos, né? E os estados do sul dos Estados Unidos tiveram muito da sua história baseado na escravidão e na cultura da escravidão. O próprio Dr. Martin Luther King, ele disse algo que a gente pode levar para a nossa vida como uma lição. Ele disse: se você ainda não achou uma causa pela qual valha a pena morrer, você ainda não achou a razão de viver. É neste sentido, nós temos a nossa vida transformadas por Cristo. Porque uma vez que nós fomos libertos do nosso pecado, da condenação e da morte, e uma vez que nós começamos a viver uma vida para Deus, uma vida para Cristo, nós encontramos um propósito, nós encontramos algo que passa a valer a pena morrer por aquilo. É algo mais importante do que nós mesmos, é mais importante que a nossa família, é mais importante que qualquer coisa que nós podemos conquistar aqui no mundo físico. E é este ditado de Martin Luther King, que é ouvido ao redor do mundo, nós vemos isso em tantos lugares, podemos trazer isso também à luz da Bíblia, à luz da nossa vida em Cristo, do relacionamento que nós temos com Jesus Cristo, que quer ser o nosso amigo, o nosso pai, num relacionamento de amor e compaixão, e quer trazer tudo que há de bom para nós. Enquanto isso, nós continuamos vivendo nossa vida em relacionamento com Ele. É neste sentido que nós vamos cada dia mais sendo escravos de Cristo, apesar de estarmos libertos, libertos da nossa natureza corruptiva, da nossa natureza completamente corrompida, libertos do pecado, da condenação e da morte que vem do pecado. Porque a Bíblia diz que o salário do pecado é a morte, mas o dom gratuito de Deus é a vida eterna em Cristo Jesus, o nosso Senhor. Então nós temos esta relação muito facilmente entendida quando se analisa o contexto do que Paulo está dizendo. Nós somos livres, libertos da nossa natureza, do pecado, da queda do homem no Jardim do Éden, e ao mesmo tempo nós começamos a servir a Deus, sendo, entre aspas, escravizados. Mas eu não diria que é uma escravidão em si. O próprio Paulo diz que isto é um termo para que nós pudéssemos entender este tipo de relação. Mas o próprio Jesus disse que eu não vos chamo mais de servos, mas chamo de filhos, chamo de amigos, porque tudo aquilo que o Pai me ensinou, eu mostrei a vocês. Então Jesus nos atrai pelo seu amor e não por imposição. Ele nos atrai porque ele nos amou primeiro, e é um relacionamento como pai para filho, de amigo, de amizade mútua. Neste sentido, quando nós somos encontrados por Cristo, quando a graça nos encontra, quando nós somos novos nascidos e temos o Espírito Santo em nossa vida, nós começamos a deixar de viver para nós e começamos a viver para Cristo. E assim somos livres, libertos do pecado, da condenação e da morte, livres para viver em retidão e santificação e santidade, e viver uma vida para Cristo, para que nós possamos um dia desfrutar, juntamente com Jesus, a vitória sobre a morte. Quem lhe falou aqui é o vosso irmão em Cristo, Davi Miranda Neto. Vocês fiquem na paz do Senhor Jesus.
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0: 10:57, muito obrigado pela sua audiência. Estamos em rede nacional e internacional para todo o Brasil, direto da Central de Produção Internacional, em uma cobertura toda especial para as grandes concentrações que estarão acontecendo no dia de hoje, no dia de amanhã, não só aqui na sede mundial, mas também na igreja mais próxima da sua casa. Inclusive, atenção pastores, obreiros, obreiros, diáconos, voluntários, atendentes de livraria. No dia 30 de agosto, no último domingo, nós teremos a reunião ministerial com a nossa diretoria, das 9 às 11 da manhã. Transmissão online em todas ou para todas as sedes estaduais, setoriais do Brasil e centrais acima de 100 quilômetros de distância. Você que é estadual, setorial e central, já convoque os seus respectivos pastores, as suas respectivas igrejas para esta reunião ministerial, onde vamos tratar assuntos importantes e relevantes para a obra de Deus. E você que é novo convertido, está se preparando para o batismo, setembro está chegando. E todos os finais de semana do mês de setembro ocorrerá o batismo em todas as nossas igrejas Deus e Amor. Procure o pastor, você que já entregou a sua vida a Cristo, pergunte quais são os dias do ensinamento para que você esteja preparado, sendo liberto por Jesus, transformado, livre do pecado, regenerado. Será batizado nas águas por imersão, aí mesmo na sua cidade. Procure o pastor. Pastor, eu quero entregar minha vida para Jesus. Olha que bênção. Ao entregar a vida para Jesus, você toma a decisão também de ser batizado. Você será preparado para o ensinamento. Em nome de Jesus, em setembro, você poderá descer as águas do batismo, segundo a orientação do seu pastor. Que Deus abençoe a sua vida. 11 horas da manhã, eu sou o presbítero Rafael Gonçalves. Muito obrigado pela sua audiência. Encerramos a rede por aqui, mas lembrando que ao meio-dia estaremos de volta num grande clamor a favor do seu lar e da sua família. Muito obrigado, amada audiência. Obrigado, pastores, operadores. Fiquem na paz do Senhor Jesus. A programação prossegue aqui em São Paulo, capital.
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0: esta segunda-feira nós teremos o prosseguimento do culto doutrinário da Palavra de Deus. É o dia em que vamos ser alimentados pelo poder da Palavra do nosso Deus. Venha estar conosco em nossa sede na rua Pedro Ivo, 744. E destacando que no horário das 7 da noite, nós contaremos com a presença da serva do Senhor, evangelista Maria Lorena, que estará trazendo a palavra de Cristo aos corações e orando em favor de todos. E ela agora tem um convite para todos os nossos ouvintes. A paz do Senhor, irmã Lorena.
1: A paz, senhor ouvintes, a paz, senhor irmão Edmar. Nessa segunda-feira, às 19 horas, estaremos trazendo a poderosa palavra. Cada segunda-feira Deus se revela de uma maneira, irmão Edmar, e principalmente no poder da palavra.
0: É verdade. Então, o ouvinte que ama a palavra de Deus, o ouvinte que sente a graça do Senhor quando ouve uma mensagem de fé, não irá faltar nesta segunda-feira, porque aqui Deus está presente para renovar o seu povo, irmã Lorena.
1: É coisa maravilhosa, estará conosco coral, a banda também, os grupos de louvor, louvor e adoração. Então será uma noite de um encontro com Deus, e Deus conta com a tua presença, irmão Edmar.
0: Vamos tomar nota do endereço, que é muito fácil, irmã Lorena.
1: É na Pedro Ivo 744. Aguardamos por você e pela tua querida família. Vai ter milagre também, irmão Edmar.
0: Com certeza. Operando Deus, quem impedirá, irmã Lorena?
1: Aguardamos por você em nome de Jesus. Quem se despede, a sua irmã em Cristo, Maria Lorena, e também
0: seu irmão em Cristo, Edmar dos Santos. Deus abençoe.
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paz do nosso Salvador Jesus Cristo, bom dia! 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

Tios, todos que estiverem na nossa audiência, sejam todos muito bem-vindos. É, que Deus te abençoe. Glória a Deus, que bom que você está aí. Não desligue o seu rádio. Das 11 ao meio-dia você tem um encontro marcado aqui com a Super Rádio Deus e Amor de Curitiba. Ao vivo!

0: gente, diga eu! Equipe mais animada, vamos começar nos cumprimentando aqui. Paz do Senhor, Tia Gi.
1: A paz do Senhor Jesus, aos seus queridos e amados ouvintes. Chegou o dia da programação Pequeno Galileu, aquele abraço bem apertado da equipe do Pequeno Galileu de Curitiba.
0: A paz do Senhor, querida Giovana.
2: A paz do Senhor Jesus, crianças, ouvintes, papais, mamães, sejam todos bem-vindos à nossa programação.
0: Amém. Paz do Senhor Gabriel.
3: Bom dia, criançada. Chegamos mais um dia nessa programação para fazermos mais um dia de programação.
0: Ah, chegamos na programação para fazer mais um dia de programação, porque essa programação
1: é
0: programação.
3: Isso mesmo. Mas é intencional para chamar a atenção dos nossos ouvintes.
0: Ah,
3: exatamente.
0: Nessa programação.
3: Nessa programação desse dia.
0: Isso mesmo. A paz do Senhor, tio do helicóptero, como estava hoje?
4: Paz do Senhor Jesus, tia Silvia, a todos os amados e queridos ouvintes. É chuva.
0: Chuva.
4: Céu cinzento. Mas se o sol não aparecer, a gente aproveita a chuva.
0: Agora,
4: porque
0: Deus,
4: tudo que vem do alto é bênção, tia Silvia.
0: Verdade.
4: Estamos alegres, gratos.
2: Oi,
4: a Deus.
2: Tudo bem?
4: Tudo bem. E você aí do outro lado? Tudo ótimo, graças a Deus. Hoje tá meio cinza aqui. Chovendo.
2: Deu pra pousar?
4: Deu pra pousar e nós estamos ao vivo com vocês aqui, das 11 ao meio-dia. Beleza, tia Silvia?
0: Isso mesmo, das 11 ao meio-dia. Paz do Senhor, irmão Edmar.
1: É, achou, né?
0: É, toi.
5: Vocês não deixam sol não aí.
4: Foi,
0: vai lá, cinco minutos pra você fazer a dedicatória.
5: Eu entendi o... Mas a paz do Senhor a todos, Deus abençoe, tia Silvia, ouvintes.
0: Amém.
5: Até meio dia na alegria do Senhor, né?
0: Glória a Deus. Vamos orar então?
5: Vamos lá.
0: Querido Deus, mais uma vez estamos aqui, Senhor, somos extremamente gratos ao Senhor pela oportunidade de podermos chegar em tantos lares, Pai. Que privilégio o Senhor nos tem dado, Pai. Que a nossa voz chegue, Pai, em tantos lares, Pai. Pedimos que o Senhor, através dessa programação, leve alegria, leve paz, leve conforto, leve entendimento da Tua palavra, Senhor. Dá um revigor espiritual para aquele que estiver enfraquecido na fé. Que o Senhor venha, Senhor, a fazer diferença através dessa programação. Nós estamos aqui porque o Senhor nos trouxe, algum propósito o Senhor tem para com isso, Pai, para com a nossa presença aqui, e que nós possamos, Senhor Jesus, ser instrumentos em suas mãos, Pai, para levar algo, Senhor, de alegria, Senhor Jesus, para este lar, para esta família, para essa pessoa, Pai. Guarda e protege cada lar, Senhor Jesus. Estende as tuas mãos de misericórdia, Pai, confirma as tuas grandes bênçãos em nome de Jesus. Amém.

0: Deus, tia Silvia, enquanto o irmão Edmar prepara o louvor ali pra nós, nós vamos passar o número, né? Porque o WhatsApp pros ouvintes participar, já que nós estamos ao vivo aqui, não é mesmo?
1: Alegres!
0: É, vamos lá, participe aqui no nosso WhatsApp, é o DDD pra você. Que está fora de Curitiba é 41987474513. Isso mesmo. Mande a sua participação aqui na nossa programação O Pequeno Galileu. Fale seu nome, aonde você congrega. Manda aí pra nós. Vamos lá. O áudio de até 15, no máximo 30 segundos, para que mais pessoas possam participar. Combinado? Então vamos lá. Manda aí a sua participação. Se quiser falar também a sua idade. Tem gente que tem, fica pensando, ah, não vou falar minha. Tem que dar graças a Deus.
2: Isso mesmo. Ah,
0: tem 50, 60, 70, 80, 90, 100. Graças a Deus o senhor permite, né? Glória a gente Deus. Chegar nessa idade. Verdade. Que o senhor permita, né? A gente chegar. Então fala aí a sua idade, de onde você está falando, seu nome. Vamos lá, participe. Vou repetir aqui o número. O DDD é 419-8747-4513. Vamos lá, manda a sua participação na programação Pequeno Galileu aqui da Estadual de Curitiba, é, manda lá o zap zap pra nós. Nós queremos te conhecer, saber de onde você está também nos acompanhando. Zap zap? É, então vamos lá, vou passar de novo, porque às vezes não consegue anotar, né? Mas você pode participar. DDD 419-8747-4513. Manda o WhatsApp pra nós aí, queremos saber o seu nome, de onde você está falando e que você venha sentir a presença e a alegria do Senhor durante toda essa programação. Vamos louvar ao Senhor. Débora Kids.
3: O gigante.
1: Davi Golias.
3: Estava. O soldado.

potente. 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Do outro lado, um rapazinho que nem armadura tinha. 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
4: E nós temos participações aqui no nosso WhatsApp da Marilene falando assim: bom dia, crianças. A paz, desejando saúde para todos nós. Amém. Nós temos aqui: olá, bom dia. Paz do Senhor Jesus Cristo. Estamos na escuta. Sou aqui da Central de Piraquara, irmã Janaína, esposa do presbítero Ricardo. Deus abençoe, irmã Janaína, pela participação aqui.
2: Olha
4: na
2: aí,
4: programação.
2: A todos os irmãos de Piraquara, estão
4: lindo. Deus abençoe grandemente. A paz do Senhor, tia Silvia e os irmãos. Estamos na escuta, eu e minha mamãe, a Ana, de 86 anos. Elisângela, de 46. Deus abençoe, Jardim Osasco, em Colombo.
2: Olha aí, ó.
4: Deus abençoe. Elisângela e Ana, pela participação. Que alegria ter vocês aqui conosco. Deus abençoe grandemente.
2: Ei,
4: nós temos aqui a participação. Oi, eu sou a Mauri do Tatuquara, Rio Bonito. Sou da Assembleia de Deus. Que bênção.
2: Olha aí, ó.
4: Deus abençoe, irmão. A Mauri.

0: tenha um sábado abençoado na presença de Deus. E falando que hoje tem culto, né, na central de Piraquara.
1: Isso,
0: merda, né?
2: Você é uma bênção, tia Maristela.
0: A paz do Senhor para os tios também. Amém. Amém.
2: Que maravilha. E você que está nos ouvindo?
0: Glória
2: a Deus. Conta pra nós da onde você está nos ouvindo. Se você está ouvindo. Ó, a ovelhinha Beto está ouvindo. Acabou de reproduzir aí a vocalização da ovelha. É isso
0: glória
2: mesmo.
0: A Deus. Seguimos então.
3: Seguimos então. Vamos brincar? Quem
2: bora.
3: Gosta de brincar?
2: Olha eu só
3: gosto.
2: Com ela, hein?
3: Lá
2: a tia oficial da brincadeira. Tia Silvia.
3: Olha pra louvores hoje. Então vamos lá. Uma palavra, um louvor.
0: Ô tia Silvia, irmã de Mar sabe que eu canto muito bem.
3: Isso, irmã de Mar sabe que é MC
2: Music. Ele já tá preparado ali.
3: A MC Music está de olho no nosso grupo aqui da rádio, que nós estamos meio ocupados.
0: A inscrição do garagem eu já fiz, tá? Irmã de Mar já tá garantida.
2: Tá garantido que tudo que a gente faz, olha, sim, pra cantar, pouca coisa.
0: A Silvia, abaixa a cabeça, sim, sim.
3: Eu vou participar lá do setor de limpeza. Ah.
2: É um apoio, né? Os bastidores.
3: Apoio, alguém tem que limpar, né?
2: Vamos lá, vamos lá. Uma palavra, um louvor. Como é que
3: vamos
2: funciona,
3: lá.
2: Tia Silvia?
3: A primeira palavra, vamos lá. Esperança. Um louvor com a palavra esperança. Vamos lá.
0: Nossa esperança é sua vinda. Canta aí.
3: Glória.
0: Ele ia louvar, sabe por quê? Porque ele toca na banda. Vai lá.
3: Vai lá.
0: Canta. Então deixa que eu...
3: Canta, galera.
0: Vamos lá. Nossa esperança é sua vinda.
4: É muito rápido.
0: O rei dos reis
3: lá,
0: vem
3: o Gabriel
0: nos buscar.
4: Muito parado.

0: entendi. A palavra esperança canta um louvor, né?
1: Isso.
0: Vamos lá, tia Silvia.
1: A próxima palavra.
2: Peraí, mas faltou alguma coisa aí.
0: Faltou?
1: Que é?
3: Que é aqui,
1: o refrão. Eu tenho esperança. Essa agora.
0: Ah! Ah, tia Débora tá participando também. É. Acertou, tia Débora. É. Muito bem.
1: Muito bem. A próxima palavra.
3: Estamos honrados com a participação. Oh,
0: demais, demais. Nossa. Participação
1: tirou um
0: exclusiva.
1: Tempinho, né, pra nós aqui.
0: Excelentíssima participação.
1: A próxima palavra é luz. Luz.

0: Amém.
1: Amém. Ah. A próxima palavra é muito fácil.
0: Vamos ver, tem participação. Olha,
2: a tia Débora hoje tá animada.
0: Eita, tia Débora. Ela é demais. Ela é uma benção. Olha aí.
3: Jesus é a luz do mundo.
0: Tia Débora é uma benção, rapaz.
3: Para quem está perdido.
1: Glória a Deus.
0: Muito bem, acertou. Muito bom, acertou.
1: Corinho que a gente sempre usa, vai pensar em outra coisa.
0: Vamos lá, vamos lá.
1: Vamos lá, a palavra é fé.
4: Fé, mas é.
1: Ai, ai, ai. Fé.
0: Fé, vamos lá. Será que o ouvinte sabe uma palavra com um louvor, com a palavra fé?
4: Fé.
0: A fé de Abraão.
2: Eu sei.
5: Ó. Na
4: fé de Abraão.
0: Na fé.
4: Tá aí, ó.
0: Vamos ver quem vem participar agora.
3: Vem

0: Essa participação é de quem, tio Edmar?
1: É Ereni, não é?
2: É Débora Ereni, eu acho.
1: Não! O irmão dele.
3: Isso é tempo do, da
0: pedra. O Edmar não conhece, rapaz.
2: Não.
1: Você não recorda, irmão?
3: Maria e Valéria.
0: Oh!
2: Conheço.
0: Próxima
1: lá.
0: É Glória. Glória. Um louvor glória. Com a palavra Glória.
2: Glória. Tem que ser diferente, né? Glória.

0: Os dois é da harpa, né? É.
1: Muito bem, os dois com os a palavra agora, é isso aí.
2: Pode, vamos demais. Posso?
0: Pode.
1: Vamos ver quem vem participar.
0: Pode, pode. Vamos, vamos, vamos.
3: Glória, glória.
1: Também. Bem-vinda à programação. Eita, aumenta o volume aí, deixa eu citar o Glória. Ó.
3: A glória é só da Deus, enche o crente de poder.
1: Eita, glória. Muito
2: a próxima.
1: Bom. Muito bom.
2: Vitória.
1: Vitória.
0: Vitória. Deixa eu pensar, deixa eu pensar. Deixa eu fazer igual a minha aluna lá do Teams. Cri, cri, cri. Que a gente tá pensando dela, fica cri.
2: Aqui ele fica assim, ó. Tiki-taki, tiki-taki.
1: Um louvor com a palavra vitória.
0: Nossa, demais já tem ali e a gente tá aqui ainda pensando. Vamos lá.
4: Eu sei.
0: Eu sabia, você sabia. Vamos lá.
4: E aí?
0: E aí?
2: Vai.
1: Quem vem participar conosco?
0: Vitória, que é vitória, vai orando, geme e chora. Mas que é vitória, vai.
1: Ai,
0: fica doendo.
2: Ai,
0: irmãos, a gente vai estar bem aqui, que tá doendo.

0: Cristina Santana.
1: Oh, Cristina Santana também na programação.
2: MC aqui. Olha na programação, só, hein, um evento aqui no Galileu.
1: Glória a Deus. Vamos à próxima então, Salvação. Salvação?
2: Salvação.
1: Não, Corinho não vale.
3: É, aquele lá que...
1: É, Corinho, vale. A gente sempre canta aquele.
4: Vamos novos, né?
1: Vamos
2: inovar, né?
1: Já sei, vamos deixar com os nossos ouvintes.
2: Isso, muito bom.
1: Vamos lá,
2: muito
1: manda bom. As palavras pros nossos ouvintes
4: vamos
1: agora.
4: Mandar, vamos
1: então vamos lá, manda pros ouvintes agora. Vamos lá, você que está ouvindo a programação Pequeno Galileu, estamos no momento da brincadeira. E a tia Silvia vai passar umas palavras aqui e vocês mandam aí um louvor pra nós. Que
2: trechinho,
1: tem
2: curto
1: um trechinho,
2: de louvor, né?
1: De até...
2: Curto.
1: 15 segundinhos, isso, 10, gente, né? Menos.
4: Pra bastante gente.
1: Isso,
4: poder.
1: Pros os irmãos poderem participar.
4: Só onde tá a palavra.
1: Isso, só onde tá a palavra ali, tá bom?
4: Isso, vamos
1: precisa
4: lá.
1: Cantar o hino de 5 minutos inteiro.
4: Pelo amor.
1: Vamos lá.
4: A primeira, esperança.
1: Não, desses aqui que não foi ainda.
4: Ah, dos outros? Vamos lá, então. Salvação.
1: Salvação.
4: Grande.
1: Grande.
4: Amor.
1: Amor.
4: Nome.
1: Nome.
4: E chuva.
1: E chuva. Vamos lá, ouvinte. Você conhece algum louvor que tenha essas palavras? Um louvor que glorifique o nome do Senhor Jesus? Vamos lá. Mande pra nós, participe. Você pode digitar também ali o trechinho. Isso. Ou louvar ele, né? Ou tentar louvar. Igual eu, né, irmão Dimar?
4: Vamos repetir.
1: Porque eu não sei, eu canto aqui o irmão Dimar coloca o tonhonhonho. Eu ainda não entendi o porquê. O que você tá ouvindo
0: então
1: aí?
0: Vai, tá ouvindo.
1: Vamos lá.
0: Canta junto aí, vai.
1: Canta.
0: Vai
1: lá, e aí,

0: Agora eu achei o tom da tia Vivi. Achei o tom.
1: Achou?
0: Aham.
1: Uhum. Achou o tom. Sei.
2: O gatinho, né? Vamos lá. Vamos repetir as palavras. Salvação. Grande. Amor. Nome e chuva. Vamos lá, vamos ver se os nossos ouvintes
1: estão sabendo. Isso, manda o trechinho do louvor aí pra nós.
2: Um trechinho.
1: Escrito ou um áudio de até 15 segundinhos. Pra que muitas pessoas possam participar aí da programação. E agora, tia Silvia, está chegando, né?
2: Está chegando.
1: O momento.
2: Já?
0: Já.
1: Já. Um momentinho rápido aí, mas já voltamos, né?
2: Já
1: não precisa ficar triste, né?
2: Não. Vai pensando
1: não, já vai
2: isso,
1: pensando no louvor.
2: Vai gravando aí pra nós.
1: É, já vai mandando seu áudio aí. Digita o louvor pra nós. E aí, voltando do break, a gente vai falar aí as participações, ouvir o áudio, né? Os áudios das participações. Não.
3: Fala em chuva, tia.
1: Chuva?
3: Que veio uma chuva boa aí.
1: Veio chuva.
3: Não, veio uma chuva boa.
0: Veio chuva boa?
3: Onde você tava aquela hora da chuva forte?
2: É verdade.
0: Onde é que você tava?
2: Foi bem forte.
1: Eu tava.
3: Tem gente que tava roncando. Tem gente que tava roncando.
0: Tem gente que tava orando. Lendo a Bíblia.
2: Tá chegando a igreja.
3: É. Uma chuva boa que Deus mandou.
1: Chuva boa. Então coloca aí.
2: Curitiba, né?
3: Então. Gente, chuva, eu sei lá, mas eu sou suspeito.

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4: A paz do Senhor Jesus a todos os queridos ouvintes do programa A Voz da Libertação. 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E você é o nosso convidado para participar desta reunião para tratarmos assuntos relacionados à obra de evangelização nos presídios. 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
5: Obrigada pela sua audiência. A gente vai para mais informações aqui.
6: Longevidade. Estudo indica que pessoas que frequentam cultos vivem em média 7 anos a mais. Olha só que notícia interessante. Um estudo recente revelou que pessoas com fé envolvidas em comunidades religiosas vivem mais e que a crença causa uma série de benefícios para a saúde. Os pesquisadores revisaram 1000 estudos sobre fé e saúde. A maioria das pesquisas científicas concluiu que a religião traz sim benefícios para a saúde como um todo. Além disso, em 84% dos estudos analisados, a frequência a templos religiosos está associada a uma vida mais longa. Em várias pesquisas feitas nos Estados Unidos, a frequência em uma comunidade religiosa está associada à redução do risco de mortalidade em cerca de 34%. O estudo também apontou que pessoas com fé possuem menos fatores de risco para a saúde. E esse estudo também mostrou que pessoas religiosas apresentam taxas menores de dependência de substâncias e de cigarro e AVC. Eles possuem melhor sistema imunológico e níveis mais saudáveis de hormônios do estresse. Então, após 4 décadas de pesquisa e milhares de estudos, o padrão é notavelmente claro. O envolvimento religioso está associado a uma melhor saúde física em praticamente todos os domínios que examinamos aí durante essa pesquisa, disse o coautor desse estudo. Testemunho de ressurreição. Após 20 minutos sem batimentos cardíacos, homem testemunha milagre nos Estados Unidos. Que sofreu uma parada cardíaca e ficou cerca de 10 minutos sem batimentos cardíacos, testemunhou uma recuperação considerada extraordinária por sua família após uma corrente de oração nos Estados Unidos. Isso foi no dia 3 de abril do ano passado. Ele estava em casa com a esposa quando passou mal repentinamente e sofreu uma parada cardíaca. Desesperada, a esposa então ligou para a emergência e, enquanto aguardava socorro, ela começou começou a clamar a Deus pela vida do marido. Ao mesmo tempo, a esposa entrou em contato com os pastores da igreja e pediu que intercedessem pelo esposo. Ele foi levado às pressas para um centro de trauma em Nova York. Naquele momento, seu coração já havia permanecido parado por quase 10 minutos. Durante mais de um mês, Ângelo permaneceu na UTI ligado a uma máquina, um equipamento aí que assumia as funções do coração e dos pulmões enquanto aguardava um doador compatível. E diante das incertezas, ele encontrou força à medida que lia a palavra de Deus, ouvia louvores e orava. Deus me mostrou um exército de pessoas orando por mim. Eu senti o amor, sentir que as pessoas se importavam de verdade comigo e recorriam ao Senhor para orar pela minha cura. E no dia 12 de maio, a família recebeu a resposta de todas essas orações. Um coração compatível havia sido encontrado. A cirurgia durou cerca de 6 horas e foi um sucesso. De acordo com a família, a recuperação surpreendeu até mesmo os médicos.
3: Glória a Deus! 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Aleluia!
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0: falei que seria rapidinho e voltamos rapidinho. E nós temos a participação aqui, a paz, senhor, irmã Silvia aqui, é a irmã de 76 anos, a irmã Jovelina de Curitiba. Deus abençoe, irmã Jovelina, pela sua participação aqui na nossa programação. Que bênção, hein?
1: Deus abençoe,
0: glória
1: muita
0: a Deus
1: saúde, hein?
0: Pela vida da irmã. Nós temos a também Sueli, ela colocou aqui a chuva de graça. Então ela colocou o título do louvor, né? Deus abençoe a irmã Sueli pela participação. Aqui nós temos também a paz do Senhor Jesus Cristo, o grupo abençoado do Pequeno Galileu. Colocou também aqui chuva de graça, ele cuca de graça, mas eu creio que seja chuva de graça. Diácono João Camargo, Deus abençoe
2: uma
0: a todos.
2: Cuca de graça é bom, né?
0: É bom. Cuca de graça também é bom, né? Glória a Deus.
2: Quem gosta, né?
0: Eu nem tinha pensado por esse lado, né? Mas o irmão Edmar sempre
2: de
0: pensando
2: banana,
0: em comida, né, irmão Edmar?
3: De uva.
0: Edmar sempre pensando em comida,
2: depois,
0: né?
2: Depois a gente que pensa nisso hoje, diz que hoje tem pão.
0: É, hoje tem pão.
2: Só que ouvintes, pão seco não vai, né?
0: Não, é, isso é verdade.
3: Traz um cafezinho. Hoje tem café.
0: Glória a Deus. E nós temos o áudio aqui, vamos ouvir ali, irmão Edmar. É da Catarina. Vamos ouvir a participação da irmã Catarina.
4: Ah, Pai do Senhor, minhas irmãs amadas, meus irmãos amados. Eu gosto da baguncinha de vocês.
0: Chamou a gente bagunça.
4: Sempre gostei, né? Acho bonito. Sempre gosto de evangelizar, ensinar. Já evangelizei o programa de vocês. O canal, hoje também. No culto da festa de dia, mas o pessoal gostava, é bom mesmo. Meu nome é Catarina, sou Maria dos Santos, aqui da Mineração de Sara, perto do campo de Criciúma. Minha idade é 66 anos. E olhe por mim que eu estou bastante enferma.
0: Glória a Deus, irmã Catarina. Vamos orar assim, 66 anos. Ó, gosta da nossa baguncinha.
1: E lá de Criciúma, Santa Catarina.
0: Deus abençoe, irmã. Com certeza vamos orar para que Deus venha restaurar a saúde da irmã.
1: Deus
0: glória
1: abençoe
0: a Deus.
1: Todos os irmãos de Criciúma que estão ouvindo.
0: E agora nós vamos aqui. Paz, Senhor Jesus, irmãos. Vamos ouvir aqui o irmão Nerende Gomes.
5: A paz do Senhor Jesus, irmãos. É, aqui é o Nereide Gomes, da cidade de Tijucas do Sul, aqui do Saltinho. Estou ligado na programação. Essa rádio é uma bênção de Deus.
0: Glória a Deus.
5: Eu queria ir para na participação aí, se os irmãos puderem rodar para mim um louvor aí da cantora Débora Miranda, Grande Vitória.
0: Oh,
5: eu agradeço. Tenho 52 anos.
0: Oh, que benção.
5: E congrego na Igreja Pentecostal Deus e Amor, com muita alegria no coração. Um abraço para todos vocês.
0: Glória a Deus. No município, né, de Tijucas do Sul, ele colocou
1: que
0: aqui.
1: Benção.
0: Deus abençoe, irmão Nereide. E nós temos também a participação da Daia. Última participação de áudio que nós temos aqui. Vamos ouvir a Daia, então, que ela mandou. Glória a Deus. Te agradecemos aos nossos ouvintes pelas participações. Mais um. Esse mesmo. Vamos ouvir a Daia de Almirante Tamandaré.
6: Tatsua, tudo bem? Aqui
0: tudo
6: é a Denise Almirante Tamandaré.
0: Glória a Deus.
6: Então, um hino, chuva, chuva purificadora, chuva purificadora, manda teu poder. Daqui do Jardim Monte Santo, mando um abraço pro Pablo, pro Davi e pro Leonardo.
0: Abraço pro Pablo, Davi e pro Bernardo. Deus
1: Leonardo! Mas tinha que
0: não
1: falta.
0: Faz tonhonho.
1: Faz aí.
0: Deus abençoe. E agora
1: Deus
0: nós vamos
1: abençoe.
0: Para o momento da história. Prepare um local aí bem confortável na sua casa, fique bem quietinho e preste atenção na história com a tia Gi.
1: Com ela.
0: Eu.
1: Tia Gi.
0: Da glória. Tá bem benção.
1: É Leonardo, tá? Não é Bernardo.
0: Tá bom. Leonardo, escuta a história agora, bem
1: vamos
0: quietinho.
1: Vamos lá, Pablo.
0: É, bem quietinho. Todo mundo.
1: Ouça a história.
7: Chegou um momento muito maravilhoso da nossa programação, que é o quê? A história, isso mesmo. Quem gosta de ver a história bíblica aí, diga glória a Deus.
8: Glória a Deus.
7: É, então vamos lá, a história bíblica com a tia Gi. alegra quando somos generosos e repartimos o que temos com outras pessoas. Mas será que Deus quer que façamos isso para mostrar que somos melhores do que os outros? Ou será que Ele quer que façamos o bem com amor e alegria? Vamos juntos descobrir o que o próprio Jesus nos ensinou. A Bíblia nos conta que Jesus, o único filho perfeito de Deus, sempre ensinava as pessoas a serem sinceras e verdadeiras diante de Deus. Ele dizia que não devemos fazer boas ações para impressionar os outros. Naquela época, havia pessoas que faziam boas ações apenas para receber elogios e serem admiradas pelos outros. Jesus, porém, ensinou que nossas boas ações devem nascer de um coração sincero que deseja agradar a Deus. Quando não agimos assim, desagradamos a Deus e pecamos contra Ele. A Bíblia diz: todos pecarem estão afastados da glória de Deus. Romanos 3:23. Certo dia, Jesus estava ensinando seus discípulos sobre esse assunto e ele disse: tome cuidado para não agir como aqueles que fazem boas obras apenas para serem vistos pelas pessoas. Eles queriam que todos pensassem que eram bondosos, mas Deus conhece, sabe o quê? O coração de cada pessoa. Enquanto estava no pátio do templo, Jesus se sentou perto do lugar onde as pessoas colocavam suas ofertas e começou a observar. Muitas pessoas ricas colocavam grandes quantias na caixa de ofertas. Jesus apenas observava. Então chegou uma viúva muito pobre. Ela colocou apenas 2 moedas de pouco valor. Talvez os olhos das pessoas, aquela oferta parecesse pequenininha, mas Jesus sabia que havia algo muito especial que no coração daquela mulher. Jesus vê muito além do que os nossos olhos conseguem enxergar. Ele conhece o coração de cada pessoa. E Jesus chamou seus discípulos e disse: em verdade lhes digo, esta viúva pobre ofertou mais do que todos aqueles outros ali. Todos vocês deram do que sobrava, mas ela, mesmo sendo pobre, deu tudo o que tinha para viver. Jesus viu algo que ninguém mais conseguia ver, o coração daquela mulher. Ele sabia que aquela oferta revelava um coração disposto a entregar e confiar em Deus. Que exemplo maravilhoso, não é mesmo? O que podemos aprender com isso? Deus quer que ajudemos o próximo com alegria e sinceridade. E sabe quando podemos fazer isso? Quando será, hein, Tchuchi? Todos os dias. É isso mesmo. Podemos servir a Deus ajudando quem precisa, oferecendo uma refeição, uma roupa, um calçado, ou até mesmo dedicando nosso tempo, atenção e carinho. Quando fazemos isso com amor, Deus se alegra, pois Ele olha para o nosso coração e não apenas para aquilo que nós entregamos. A viúva confiava completamente em Deus. Ela sabia que Deus a amava profundamente, assim como ama cada um de nós. Assim nos ensina a Bíblia em João 3:16. Essa história também nos faz lembrar, né, do maior exemplo de amor e entrega, Jesus.
8: Jesus entregou sua própria vida com amor a nós. Ai, glória a Deus. Por amor ele entregou a sua vida, ele morreu na cruz para pagar o preço pelos nossos pecados. Morreu em nosso lugar, mas ao terceiro dia ele ressuscitou. Hoje ele vive, sim, Jesus vive. 1 Coríntios capítulo 15, versículos 3 e 4. E um dia ele voltará para buscar aqueles que pertencem a ele. Jesus não quer que façamos boas ações para sermos vistos por outras pessoas. Ele olha para o nosso coração e hoje nos convida a servir ao próximo com alegria, mas não conseguimos fazer isso sozinhos. Precisamos da ajuda de Deus para ter um coração cada vez mais parecido com o de Jesus. Quando recebemos Jesus como Salvador, o Espírito Santo passa a agir em nossa vida, ajudando-nos a viver de uma maneira que agrada a Deus. Podemos reconhecê-lo como Salvador, pedir perdão pelos nossos pecados e entregar nossa vida a ele. A Bíblia diz que todos aqueles que recebem Jesus e creem em seu nome têm o direito de se tornar filhos de Deus. João capítulo 1, versículo 12. Faça como aquela viúva. Se você deseja pedir a Jesus que ajude você, isso mesmo, a ter um coração generoso e disposto a servir com alegria, ore comigo. Jesus, quero aprender a ser uma pessoa generosa. Ajuda-me a repartir com alegria aquilo que o Senhor colocou em minhas mãos. Ensina-me a servir as pessoas com amor e sinceridade. Obrigado, porque o Senhor conhece o meu coração. Me ama. Em nome de Jesus.

tenho agora pra você, sabe o quê? Um desafio! Vamos lá para o desafio desta semana! É, nesta semana, converse com a sua família e escolha uma roupa, um brinquedo que você não usa mais, mas que esteja em bom estado, tá ok? Separe esse item com carinho e traga para a próxima aula, né? Traga para a igreja, para a escola bíblica Pequeno Galileu, mais próximo da sua casa, para você fazer uma doação e ajudar ao próximo. E juntos vamos alegrar o coração do nosso Deus. Isso mesmo. Vamos lá, vamos ajudar quem precisa, porque nós estamos no Agosto Verde, no mês da beneficência cristã, e as crianças também podem participar. Vamos lá, separe uma doação, uma roupa, um calçado, um brinquedo em bom estado e leve para a escola bíblica e fala para a professora que você quer doar esse item para alguém. E que Deus abençoe!

0: 11:51.
1: Glória a Deus! Você acabou de ouvir então a história e nós estamos no agosto verde. E eu quero aqui agora agradecer a participação da irmã Isaíra, irmão Josué de Tamandaré. Deus abençoe. Ficamos muito felizes, irmã, de saber que a irmã já está melhor. Graças a Deus! Que o Senhor restaure a sua saúde por completo, a minha irmã. Um grande abraço. A paz do Senhor, irmão de Mars. Glória a Deus. Cadê? A paz do Senhor, sou Simon de Carambeí. Eu estou na escuta com minha avó Zélia e minha mãe Jéssica. Deus abençoe vocês. Amém. Deus abençoe grandemente a participação de vocês aqui na programação do Pequeno Galileu. Vamos agora então seguindo com a programação. Gabriel, momento crescendo no conhecimento.
2: Vamos lá então aprender, e hoje nós vamos descobrir o que é o agosto verde, né? Porque nós estamos ouvindo muito falar do agosto verde.
1: Isso aí.
2: Agosto, o mês de agosto, é muito especial para nós cristãos. É tempo de celebrar a Fundação Reviver.
1: Oh, glória!
2: Instituição beneficente da nossa igreja, que há 32 anos vem semeando esperança, amor e transformação. Mais do que comemorar uma história, o Agosto Verde nos convida a lembrar de um princípio que faz parte da nossa fé. Amar a Deus também se revela na maneira como cuidamos do próximo, como cuidamos e ajudamos eles. Cada gesto de generosidade, por menos que pareça, pode alcançar uma família, alimentar uma criança, amparar quem enfrenta dificuldades e levar esperança para os tristes. Acreditamos que servir é uma forma de demonstrar o amor de Deus. Quando compartilhamos o que temos, ou seja, nosso tempo, nossos talentos ou nossos recursos, Deus pode nos usar para fazer o bem e fazer a diferença na vida de alguém. Por isso, durante este mês, nós vamos ajudar todos juntos, né? Todos em união, vamos ajudar ao próximo, né? Desde as famílias, crianças, adolescentes, juventude, os anciões, todos nós, como os cristãos, vamos cumprir este dever de ajudar ao próximo. Então, se alguém te perguntar o que é o Agosto Verde, você já sabe responder. É o mês na qual nós comemoramos o aniversário da Fundação Reviver.
3: E dia 29, tia Gi.
2: O que, que vai acontecer dia 29?
3: Tio Gabriel. Tia Silvia, tio Gilson.
4: O que teremos?
5: Que teremos dia 29?
3: Vamos ter aqui a festa, né? Da Fundação Reviver.
1: Glória a Deus.
3: O culto do dia de semear, comemoração dos 32 anos. E cada pessoa que vier ao culto trará 1 quilo de alimento.
1: Ô, glória!
5: Olha aí, ó. Fica esse convite maravilhoso pra você. Se programe dia 29 de agosto aqui na Estadual de Curitiba.
3: É um sábado.
5: Sábado abençoado, último sábado do mês.
3: Eliana Miranda que é pra estar aqui conosco.
1: Olha que maravilha!
5: Ela que é representante, né? Uma das embaixadoras da Instituições Reviver.
1: Glória a Deus!
5: Vamos lá para a memorização rapidinho, então?
1: Rapidinho.
5: Vamos exercitar a nossa memória? Porque a memória também é um músculo. Se nós não exercitarmos, ela enfraquece.
1: Verdade.
5: Vamos lá. Não deixe de fazer o bem e de ajudar uns aos outros. Hebreus 13:16. Vamos lá? Repitam comigo. Não deixem de fazer o bem.
6: Não deixem de fazer o bem.
5: E de ajudar uns aos outros.
6: E de ajudar uns aos outros.
5: Hebreus 13:16.
6: Hebreus 13:16.
5: Vamos de novo. Não deixe de fazer o bem.
6: Não deixem de fazer o bem.
5: E de ajudar uns aos outros.
6: E de ajudar uns aos outros.
5: Hebreus 13:16.
6: Hebreus 13:16.
5: Olha só, o objetivo da gente memorizar o versículo é ensinar que a cada atitude de amor e ajuda ao próximo é como uma sementinha do bem que podemos plantar. Recorde 5 sementes. Vamos lá então, tia Gi. Chega por hoje? É isso?
1: Não dá mais tempo.
5: Ah, não acredito.
1: Glória a Deus.
5: Não acredito. Agora
1: mas nós podemos fazer uma observação aqui bem rapidinha. Glória a Deus. Vamos memorizar de novo.
5: Vamos
1: mais
5: lá,
1: forte.
5: Então. Não deixem de fazer o bem.
6: Não deixem de fazer o bem.
5: E de ajudar uns aos outros.
6: E de ajudar uns aos outros.
5: Hebreus 13:16.
6: Hebreus 13:16.
5: Agora vamos falar.
0: Hoje tem café?
5: Com a mão levantada pro céu. Levanta a mão, levanta a mão. Não deixe de fazer o bem.
6: Não deixe de fazer o bem.
5: E ajudar uns aos outros.
6: E ajudar uns aos outros.
5: Hebreus 13:16.
6: Hebreus 13:16.
5: Ah, muito bem. Você já percebeu quando alguém precisa de ajuda? Já? Talvez um amigo que caiu, alguém que estava triste, uma pessoa carregando algo pesado, ou até alguém que precisava apenas de uma companhia. Este versículo nos ensina que Deus quer que estejamos atentos às pessoas ao nosso redor. Fazer o bem não precisa ser algo grande ou difícil. Podemos ajudar repartindo o que temos, oferecendo nossa ajuda, consolando alguém, colaborando em casa, acolhendo um amigo ou participando de uma ação para ajudar quem precisa. E tem mais uma coisa importante: podemos fazer tudo isso com alegria.
1: Glória a Deus.
5: Não é mesmo, Tia Gi?
1: É isso mesmo, graças a Deus.
5: Não deixem de fazer o bem e de ajudar uns aos outros. Hebreus 13:16. É a memorização de hoje, Tia Gi.
1: Isso mesmo.
4: Deus, que benção.
7: Que peninha.
1: Nosso programa acabou.
5: Não acredito.
1: Mas sabe
8: 11:58.
1: Tem chão ainda.
5: Não, irmão Edmar. Tudo tem o seu tempo, né?
1: Glória
5: a Deus. Tempo de começar e o tempo de terminar, né, Tia Gi?
1: É isso mesmo. Agradeço aos ouvintes que participaram conosco.
4: Oremos. Querido Deus, mais uma vez te agradecemos pela oportunidade que tivemos, Senhor, de falar, Senhor, de chegar em tantos lares. Pedimos que o Senhor abençoe todos os cultos, Pai, que teremos em agosto, em função da Fundação Reviver, Pai. Venha abençoar a cada irmão que estará doando, abençoar cada lar, multiplicando muitas vezes mais, ajudando muitas pessoas, Pai. Abençoa, Senhor Jesus, a todos que têm se esforçado por esta fundação. Abençoa a cada irmão, Senhor Jesus, que gosta de ajudar para o próximo, que o Senhor venha tocar em mais corações para que possam ajudar também. Confirma tuas bênçãos nessas vidas, em nome de Jesus. Amém.
1: Pastor Tia Gi.
9: A paz do Senhor.
1: Pastor Giovana.
10: A paz do Senhor Jesus.
1: Pastor Gabriel.
11: Deus abençoe.
1: Paz do Senhor Tio Gilson.
5: Amém. Deus abençoe a todos.
1: Pastor Mantimar.
3: Amém. Até sábado.
7: Até sábado. Essa programação foi alegre, contente e porque Jesus se fez presente na vida da gente.
1: Paz do Senhor, irmãos.
9: Uhul.
1: Glória.
5: Hoje tem ovo?
7: Tem ovo.
10: Café?
7: Café?
10: Tem galo hoje. Cadê o galo?
5: O galo canta meio-dia.
10: Já foi pra panela, já.
5: O galo canta meio-dia.
9: É ovo, filho.

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3: 12 horas e 1 minuto.
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5: Em tua santa e maravilhosíssima presença, para suplicarmos o teu amor, o teu perdão, a tua infinita graça, bondade e misericórdia. Perdoe os nossos pecados, perdoe as nossas transgressões, perdoe-nos, ó Pai querido, por tudo que fizemos e praticamos, que não foi do teu agrado, não foi da tua vontade. Nos apresentamos diante do Senhor, com nosso coração quebrantado e contrito, nos esvaziamos de nós mesmos, para sermos cheios da tua presença, para que possamos nos sujeitar à sua e boa, agradável vontade. Ó Pai querido, obrigado por mais um dia, obrigado por mais um sábado, obrigado pelas oportunidades que o Senhor nos dá, para que no dia de hoje pudéssemos vivenciar mais um dia, mais um plano do Senhor para nós no dia de hoje. Obrigado por tudo que o Senhor tem feito e por tudo que ainda o Senhor irá fazer. O Senhor é um Deus soberano, poderoso. O Senhor é aquele que antes do princípio já existia, Criador dos céus, Criador da terra, Criador de todo o universo. Um Deus que nos criou à sua imagem e semelhança, e apesar de não termos passado no teste da obediência, não nos destruiu. Muito pelo contrário, o Senhor nos amou. O Senhor amou este mundo, que enviou o seu Filho amado Jesus Cristo, o teu único Filho, para que morresse na cruz do Calvário, a favor das nossas vidas, a favor das nossas almas. Obrigado, Jesus, porque se sacrificou como um cordeiro mudo, sem reclamar, para que hoje pudéssemos ter vida, vida com abundância, para que hoje pudéssemos ter aproximação com o Pai. Obrigado, Senhor, muito obrigado. Seja glorificado, seja enaltecido, seja exaltado nesta tarde. O nosso coração se alegra com a tua presença. O nosso coração se alegra porque já sentimos o teu mover aqui nos estúdios da Rádio Deus e Amor, nos estúdios da transmissão que é feita na tarde de hoje. E esta pessoa também que nos ouve ou nos vê do outro lado também sente esta presença maravilhosa. Aonde quer que esta pessoa esteja neste momento, no trânsito, no trabalho, em casa, que ela seja visitada pelo Senhor. Visite esse pedestre que nos ouve agora com fone de ouvido conectado ao celular. Visite esse motociclista, mototaxista, esse motorista de aplicativo, esta pessoa que nos ouve no trabalho. Visite todos agora e dê o grande livramento. Livra-nos, ó Pai, de todo o planejamento do inimigo contra nós no dia de hoje. Livra a nossa vida, livra a nossa casa, livra a nossa família. Guarde-nos, ó Deus, no trânsito desta cidade, deste estado, deste país. Livra-nos da violência, livra-nos, ó Pai, de todo o mal. Quem pode nos socorrer? Quem pode nos guardar a não ser o Senhor? Olhamos para o alto porque do alto vem o nosso socorro. Estenda tuas mãos santas e poderosas e guarde a vida deste trabalhador. Inclina os teus ouvidos e ouve a oração do aflito, este que clama ao Senhor, movido pelo desespero. Tenha misericórdia e haja a favor destas vidas agora. Eu oro, meu Deus, a favor desta pessoa que se encontra no hospital. desenganada pela medicina. Esta pessoa, que há instantes atrás sofreu um acidente, está prestes a fazer uma cirurgia emergencial, talvez uma cirurgia de risco. Esta pessoa que está em coma, e há um parente, um ente querido, orando, clamando por ela. Visite, meu Deus, e não permita que esta pessoa perca a vida. Toque agora com o toque da cura e restaure a saúde desta pessoa agora. Visite as UTIs, visite as CTIs, visite as unidades básicas de saúde. Toque nesta pessoa agora que se encontra doente, sofrendo com tantas dores no corpo. Já fez exames, já participou de diversos tratamentos, mas até o momento não obteve resposta, não obteve a cura. Toque agora, Senhor. Quando o Senhor opera um milagre, o Senhor opera de forma perfeita e não deixa sequela alguma. Por isso eu lhe peço, aonde há um bebê, aonde há uma criança, um adolescente, um jovem, um senhor, uma senhora, que se encontra sofrendo com dores, enfermidades, toque nestas vidas e opere um grande milagre, para que o teu nome, o teu grandíssimo nome, venha a ser glorificado nesta tarde. Aquilo que é impossível para os homens, é possível para o Senhor. Quantos, ó Pai, que estão se preparando para uma cirurgia no dia de hoje? Quantos que neste momento estão passando por um procedimento cirúrgico? Que acima dos médicos esteja o Senhor, operando nesta vida. Que tudo venha a dar certo, que tudo ocorra bem. Meu Pai, faça isso. Esta pessoa crê, esta pessoa já orou, já clamou, esta pessoa já intercedeu por ela mesma e por outras pessoas que no dia de hoje estão passando por intervenções, estão passando pelos médicos. Opere o grande milagre e não permita que nada grave venha acontecer. Que esta pessoa passe por esse procedimento e saia dessa situação vitoriosa, porque ela crê no Senhor. Eu também creio. Por isso, ó Pai, visite esta vida. Visite esta pessoa que crê na manifestação do seu poder. Eu oro, meu Deus, e clamo por esta pessoa diabética, esta pessoa que sofre com problemas respiratórios, como bronquite, rinite, esta pessoa que vive com os brônquios inflamados e não consegue respirar direito. Toque agora e restaure a saúde dos pulmões. Meu Deus, toque agora nas vias respiratórias e devolva a saúde desta pessoa. O inimigo tem tirado a saúde desta vida aos poucos, e esta pessoa não sabe mais o que fazer. Quantos medicamentos esta pessoa tem tomado? Apenas remedia a situação, não há cura talvez. Para os homens não há cura, mas para o Senhor tem cura. Toque, Senhor, agora e restaure a saúde desta pessoa que se encontra doente e não consegue respirar direito. Repreenda esta enfermidade no fígado, no pâncreas, no coração, na vesícula, na cabeça, na coluna. Esta pessoa que sofre, ó Deus, com problemas nas pernas, nos ossos. Essa pessoa que foi diagnosticada com trombose. As pernas, os pés estão inchados. Senhor Jesus, não permita que os membros desta pessoa sejam amputados. Toque agora livre. Meu Deus, nós ouvimos tantos testemunhos no decorrer da programação no dia de hoje. Ouvimos um testemunho de uma senhora que estava depressiva, não conseguia se alimentar, mas estava obesa, sofrendo com problemas circulatórios, sofrendo com as pernas e pés inchados. Mas quando ela tomou a decisão de ir à igreja, o pastor orou por ela e ela sentiu instantaneamente um milagre acontecendo. Hoje ela se alimenta bem, os pés, as pernas, os braços desincharam. Hoje ela tem saúde porque tomou esta atitude de fé em ir à igreja. E quantos, ó Pai, estão doentes e não têm condições de virem à casa do Senhor? Não há alguém que as possa trazer, não há alguém que se compadeça da situação delas. Meu Deus, onde quer que estejam, socorre estas vidas agora. Pessoas, ó Pai, que estão em peso de alto risco, pessoas obesas, pessoas, ó Pai, com transtornos alimentares, que não conseguem nem se levantar do sofá e precisam em muito da ajuda do Senhor. Toque nessas vidas agora e não permita que esta doença, essa enfermidade que afeta o coração, outros órgãos do corpo, venha tirar a vida desta pessoa. Socorre e dê o grande livramento. Meu Pai, estas pessoas, muitas delas se encontram sozinhas em casa e dependem unicamente da ajuda e do socorro do Senhor. Vá ao encontro destas pessoas agora, as cure, as transforme, restaure a saúde de todas elas. Faça isso, Senhor. Enquanto estas pessoas estiverem com vida, há esperança. E estas pessoas têm colocado nesta tarde a esperança no Senhor, não só nesta tarde, mas todos os dias, crendo na restauração da saúde para que possam viver. Eu oro, meu Deus, a favor daquelas pessoas que sofrem com enfermidades, enfermidades no coração, doenças do coração. Senhor Jesus, restaure agora. Toque nessas vidas e dê a elas um coração novo. Acrescente os anos de vida e faça com que estas pessoas possam viver sem nenhuma sequela de enfermidade, seja no coração, seja outro órgão que esteja comprometido com alguma doença. O Senhor é poderoso para tocar, o Senhor é poderoso para repreender. Toque agora, Jesus, eu creio. Esta pessoa que está sentada, está deitada em uma maca, esperando atendimento em uma unidade básica de saúde. Esta pessoa, meu Deus, que até o momento não foi atendida, está sofrendo com tantas dores, tantas enfermidades. Esta pessoa está quase desmaiando, mas até o momento ninguém lhe estendeu a mão, ninguém lhe atendeu. Senhor Jesus, o Senhor é aquele que atende a todos, todos de forma coletiva. Não é necessário ficarmos na fila de espera. O Senhor ouve e atende todas as orações. Por isso nós clamamos, por isso nós lhe pedimos, onde quer que esteja alguém esperando por um atendimento clínico, esperando por uma cirurgia, esperando por um remédio, uma ligação que nunca vem, socorre estas vidas agora, ó Pai, e restaure a saúde delas agora, para que não estejam mais necessitados de fazer uma cirurgia, para que não estejam mais necessitados de fazer um implante de coração ou qualquer procedimento cirúrgico para sobrevivência. Estas pessoas têm fé na cura, no milagre. Faça isso, meu Pai. Faça conforme a tua boa e agradável vontade. A tua vontade para nós é o que importa. A tua boa e agradável vontade para nós é necessária para que possamos ter uma vida vitoriosa, para compreendermos o querer do Senhor para conosco. E o teu querer é nos abençoar. A tua vontade é que possamos ser abençoados. Por isso, meu Pai, abençoe esta vida e restaure a saúde. Abençoe esta vida e restaure este lar, esta família, que vem sendo destruído ou destruída pelo adversário. Quantas famílias, ó Pai, vivendo em um pé de guerra. Quantas vidas, ó Pai, que hoje não tem paz dentro do seu próprio lar. Restaure, Jesus, restaure. Restaure a comunhão, o diálogo entre a esposa e o marido e a esposa. Restaure, meu Deus, o diálogo entre os pais e os filhos, filhos com os pais. Restaure a comunhão, restaure a paz. Repreendo o divórcio, a separação, as brigas e dissensões. Restaure, meu Deus, a comunhão uns com os outros. Tenha misericórdia, não permita que o adversário destrua esta família. Senhor, meu Deus, quantas famílias passando por necessidades. Meu Deus, quantas pessoas têm até um bom emprego. Quantas pessoas recebem até bem, mas têm gastado tudo o que têm com a jogatina, com os vícios, deixando de colocar a mesa e gastando tudo o que não é pão. Quantas crianças, ó Pai, que estão crescendo sem os nutrientes necessários para sua subsistência. Quantos homens trabalhadores presos ao vício das drogas, preso aos vícios em jogos, presos, ó Pai, em uma situação que não conseguem se erguer, não conseguem se levantar e agora estão endividados, não conseguem pagar, honrar os seus compromissos. Meu Deus, repreendo o mal que tem dominado tantas vidas. Repreenda este mal que tem dominado a vida deste cidadão de bem, que agora endividado, está prestes a perder a sua casa, sem conseguir pagar as prestações ou o aluguel. Está prestes a perder o seu carro, porque não tem conseguido quitar as prestações que ainda lhe resta, devido aos vícios. Repreenda agora, meu Deus, esse espírito do alcoolismo, esse espírito das drogas, esse espírito que tem escravizado não só a vida de muitos trabalhadores, mas também a vida de jovens e crianças que perderam tudo, perderam, meu Deus, a motivação em estudar, se formar em uma boa e excelente faculdade, terem um excelente futuro. Meu Deus, tenha misericórdia. Livre agora estas vidas de todo o planejamento do adversário. Liberte estas vidas a poder no teu nome, Jesus, para libertá-los. A poder no teu nome, Jesus, para livrá-los. Ó Pai, eu te peço, em nome daquele que tem o poder de fazer todas as coisas serem possíveis, age sobre a vida desta pessoa agora e não permita que o inimigo faça esta pessoa perder tudo, perder a família, o bem mais precioso que tem, perder o carro, perder a casa, viver sem nada. Meu Pai, não permita que isso aconteça e dê a estas pessoas o grande livramento. Abra uma porta de emprego para esta pessoa que se encontra desempregada. Abra uma porta de oportunidades para esta pessoa que está empregada e quer crescer nesta empresa, tendo o melhor salário, um salário digno e compensador. Continue abençoando a vida desse dizimista, desse ofertante. Continue, meu Pai, acrescentando na vida desta pessoa que tem sido fiel, permitindo que a obra missionária alcance vidas, nações. Meu Deus, muito obrigado, porque o Senhor tem nos permitido, através do Facebook, do Instagram, pela Rádio Deus e Amor, levar o teu evangelho a todas as nações. Eu oro, meu Deus, pelo país da Colômbia, um país que foi devastado por um terremoto. Senhor, meu Pai, livra este país, guarde as vidas, guarde as famílias que ali se encontram. Ó Divino Espírito Santo, venha consolar as vidas daqueles que perderam um ente querido. Console, meu Deus. Visite os pastores e seus familiares. Visite os membros da nossa igreja. Visite os líderes. Visite, meu Deus, todos aqueles que estão ali ajudando, cooperando, para que seja encontrado pessoas ainda vivas. Meu Pai, tenha misericórdia. Apresento também o país da Venezuela, que também foi devastado por um terremoto. Meu Deus, eu apresento todos os países que neste momento estão contabilizando vítimas de um seríssimo terremoto. Meu Pai, visite todos agora. Que teu Espírito Santo venha fortalecer, venha abraçar. Que o Senhor venha livrar. Que o Senhor esteja com todos os nossos pastores, todos aqueles que estão nesta missão. Não só, meu Pai, nesses países que ocorreram este seríssimo terremoto, esse gravíssimo terremoto, mas todos os missionários que estão em todo o Brasil, em todas as nações da terra. Visita a obra missionária na Oceania.

Repreenda, meu Pai, todos os embaraços, todos os impedimentos. Repreenda toda a fúria do inimigo contra os pastores que tem levado o teu id. Repreenda, meu Deus, agora e dê a estas pessoas o grande livramento. Independente da igreja que esse missionário pertença, use com poder e autoridade. Use para levar o teu evangelho. Use-nos, ó Pai, use os pastores aqui do Brasil para pregarem o evangelho cristocêntrico, uma palavra cristocêntrica, para que vidas venham ser alcançadas, convertendo-se dos seus maus caminhos, entregando a vida para Jesus. Ó, meu Deus, faça isso para que neste mês, o mês de setembro, possamos batizar muitas e muitas almas. Eu apresento os novos convertidos, aqueles que estão se preparando para o grande batismo. Meu Deus, não permita que o diabo coloque dúvidas em seus corações. Pessoas salvas, regeneradas, pessoas que foram transformadas, livres dos vícios, agora estão se preparando para esse dia especial. Meu Deus, que sensação maravilhosa que nós pastores temos, sensação de dever cumprido, ao ver aquela alma que nós discipulamos e ganhamos a partir daquela pregação, cumprindo-se nela a justiça divina. Ó, meu Pai, que sensação maravilhosa nós teremos durante todo o fim de semana de setembro, ou seja, todos os fins de semana de setembro. Ó, Pai, muito obrigado. Que não haja dúvida, que todo o planejamento do inimigo caia por terra, que nesses dias, todos os sábados ou domingos de batismo, possamos estar glorificando, exaltando o nome do Senhor. Existe também o planejamento do batismo em outros países, segundo a condição climática. Abençoe a todos, ó Pai, eu te glorifico e te agradeço. Também não posso deixar de agradecer pelos 32 anos da Fundação Reviver. Meu Deus, que obra gigantesca é esta, que tem ajudado o pobre, o necessitado, tem ajudado os mendigos excluídos da sociedade a serem colocados novamente no mercado de trabalho. Meu Deus, não temos palavras para agradecer pelo braço assistencial da Igreja Deus e Amor, a Fundação Reviver. Obrigado pela diretoria da Fundação. Obrigado, meu Deus, pela vida da nossa presidente mundial, Ereni Miranda. Obrigado pela vida da tua serva, que tem se comprometido com estas almas, que tem se comprometido em ajudar aqueles que precisam e muito, não só do alimento espiritual, mas também do alimento físico. Meu Deus, no próximo sábado, nós estaremos aqui no Templo da Sua Glória, comemorando os 32 anos da Fundação Reviver. Usa, meu Deus, o pastor Jerry com poder e autoridade. Toque, meu Deus, na vida de todas as pessoas que nos ouvem e nos assistem através desta live, para estarem procurando uma de nossas igrejas espalhadas por todo o Brasil, para levarem um alimento, um quilo de alimento não perecível, ou uma cesta básica, para que seja contabilizado nesse dia 22 e possamos compartilhar com todos aqueles que não têm. Senhor, meu Deus, ajude-nos a ajudar o pai que está desempregado. Ajude-nos a ajudar esta mãe que se encontra desempregada. Ajude-nos, ó Pai, a arrecadar alimentos, alimentos necessários, para que possamos ajudar a todos que nos procuram. Tenha misericórdia, meu Deus, tenha misericórdia, que possamos alcançar um valor estimado, algo muito maior do que foi alcançado no ano passado. Eu creio, Senhor Jesus, eu creio. O Senhor tem aprovado esta obra, Fundação Reviver. E por isso, meu Deus, em meio às crises climáticas, como houve no Rio Grande do Sul, o Senhor não tem nos deixado faltar nada. Temos assessorado, temos cuidado dos nossos membros, temos adquirido tudo que é necessário para que estas pessoas que perderam tudo possam ter tudo de volta. Obrigado, Jesus, muito obrigado. Assim é uma igreja que cumpre o ID do Senhor, uma igreja aprovada pelo Senhor. Esta é a Igreja Pentecostal Deus e Amor. Obrigado, Senhor Jesus, por esse ministério. Obrigado por esta obra gigantesca. Eu apresento toda a diretoria em suas mãos.

0: Eu apresento este culto, culto da Fundação Reviver, que é realizado todas as quintas-feiras em nossa sede mundial, em todas as igrejas Deus e Amor do Brasil e do mundo. Obrigado, meu Deus, pelo dia 22 que se aproxima. Traga, meu Deus, as caravanas em paz. Traga as caravanas e todos aqueles que queiram contribuir. Que o templo da sua glória nesse próximo sábado, dia 22, às 14h, se torne pequeno para o grande mover do Senhor. Ó, meu Pai, use o pastor Jerry, todos que terão a sua participação, a diretoria da nossa igreja, a diretoria da Fundação Reviver, os cantores da gravadora MC Music. Será uma festa grandiosíssima, maravilhosa. Meu Deus, vamos ter muitas coisas a apresentar, muitas coisas a agradecer. Obrigado, Jesus, muito obrigado. Apresento a nossa presidente mundial mais uma vez, Erine Miranda. Apresento a nossa vice-presidente, a nossa irmã, Débora Miranda, pastor Lorival de Almeida, presbítero Davi Miranda Neto, pastor Jerry, pastor Wilson, pastor Fabrício Beata, pastor Milton de Almeida. Eu apresento, meu Deus, todos aqueles que compõem a nossa diretoria deliberativa, executiva. Apresento os pastores estaduais, setoriais, centrais e regionais, pastores das nossas igrejas locais, pastores que estão viajando em todo o mundo levando o teu evangelho, nos países que não têm condição alguma. Ali está um missionário pregando a palavra, ganhando almas para o Senhor. Obrigado, Jesus, pela oportunidade que o Senhor nos dá. Não tem nos faltado nada. Temos feito com amor. Lutas e provações, aflições, temos passado. Mas o Senhor já havia dito isso, já havia nos alertado sobre isso. Obrigado porque não passamos por aflições sozinhos. O Senhor passa conosco, o Senhor é a garantia da nossa vitória. Amém e amém. Muito obrigado e graças a Deus. Amigo ouvinte do programa Voz da Libertação, você que está nessa live, você que orou conosco, tenha plena certeza que Deus te visitou, Deus te abençoou. Eu convido você para que nesse exato momento você entregue a sua vida para Jesus. Onde quer que você esteja, se possível, levante as suas mãos e repita comigo essas palavras dizendo: Jesus, eu orei e senti no meu coração o desejo de aceitá-lo como único e suficiente Salvador da minha alma. Perdoe os meus pecados, as minhas transgressões, as minhas falhas. Escreva o meu nome lá no céu, no livro da vida, e cele com teu sangue para o grande dia. Amém e amém, e graças a Deus. Procure ainda hoje uma igreja Deus e Amor mais próxima da sua casa e diga ao pastor que você deseja ser batizado. Envie-nos também o seu e-mail. Envie-nos o seu nome. Envie no e-mail a cidade que você nos escreve e um pastor imediatamente vai enviar o endereço da igreja Deus e Amor mais próximo da sua casa. Anote: quero aceitar Jesus, @ipda.com.br. Repito, quero aceitar Jesus, @ipda.com.br. Temos também o nosso WhatsApp, DDD 11 95094 4645. Repito, DDD 11 95094 4645. Um pastor vai lhe atender. Você pode, por meio deste número, nos pedir orações, você que acaba de entregar a sua vida para Jesus, orientações, solicitar o endereço da igreja mais próxima, tirar dúvidas. Há um pastor que vai entrar em contato com você. Deus abençoe a sua vida. Eu sou o presbítero Rafael Gonçalves. Foi um prazer orar com você. Foi um prazer estar com você das 6h30 até 12h30 na programação A Voz da Libertação. Obrigado pela sua audiência. Você vai ficar agora com o programa Mensagens Cantadas. No canal Direto com Deus, a oração continua e é 24 horas por dia. Muito obrigado pela sua audiência. Um excelente sábado. Fique na paz do Senhor Jesus.
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3: 12 horas e 30 minutos.
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0: Mensagens cantadas no ar com vocês a partir de agora até as 14 horas. Vou saúdar Débora Miranda na paz gloriosa do Senhor Jesus. É um prazer muito grande estar com vocês em mais um programa, em mais uma audição para levar a mensagem cantada ao seu coração, também trazendo a meditação, a dica de saúde, a palavra amiga de consolo, de conforto e o momento da família. Tudo isso com muita unção de Deus, muita alegria, trazendo tudo isso para o seu coração.
1: Mas, senhor ouvintes amados, é o nosso programa Mensagens Cantadas e eu espero que você se sinta bem nesses 90 minutos em que estaremos transmitindo muita fé, muito amor, muita alegria a todos vocês que estão na audiência do nosso programa. Fiquem aqui, faremos de tudo aqui para que você esteja sendo cada vez mais abençoado. Já vamos fazendo de tudo, tocando para você já um hino, Débora. Qual hino que nós vamos ouvir?
0: Usa Minha Vida, canta Débora Miranda, do álbum É Assim Que Adoro.

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1: Meditação do dia, sinais dos tempos.
2: Quantos, né?
1: Pois é, o que a Bíblia fala, e haverá sinais no sol, na lua e nas estrelas, e então verão o Filho do Homem em uma nuvem com poder e grande glória. Claro, estamos falando aqui da segunda vinda de Cristo, não é? Não necessariamente do arrebatamento da igreja, mas eu quero pegar a questão dos sinais dos tempos e reverter na questão, primeiramente, do arrebatamento da igreja, né? Nós não podemos saber ao certo quando o Senhor Jesus vai arrebatar a igreja, né? Não sabemos, e a Bíblia não nos dá autorização nem de especularmos a esse respeito. O próprio Senhor Jesus disse que ninguém sabe. E nós observamos então as coisas como elas estão acontecendo. E a gente tem observado sinais em tudo, né? Em tudo. Essas coisas já começam a acontecer, e a Bíblia fala, Jesus fala, quando essas coisas começarem a acontecer, olhai para cima e levantai as vossas cabeças, porque a vossa redenção está próxima, não é? Então é claro que nós podemos ver sim, através dos sinais, a aproximação real do arrebatamento da igreja. Nós já vimos tanta coisa acontecer, mas parece que nesses últimos tempos nós estamos vendo coisas assim muito mais, eu diria, fortes, não é? Coisas que mais podem atestar o retorno, o arrebatamento da igreja. A gente tem observado uma quantidade enorme de terremotos. Eu sei que a informação cresceu, né? Terremotos sempre existiram, alguém vai dizer, claro, sim. Mas parece que nós estamos conseguindo ver com muito mais frequência terremotos em vários locais. Tivemos na Argentina, tivemos terremotos no Japão, tivemos terremotos na Nova Zelândia.
2: E acho que com muita frequência, né?
1: Com muito mais frequência.
2: Não sei se é porque temos mais informações, mas estamos vendo isso habitualmente já.
1: Exato. Agora a questão, por exemplo, de tsunamis, né? Essas ondas gigantes, né? Que a gente, antigamente, a gente nem chamava direito de tsunami, a gente falava aquelas tais da Waves. Então não era assim tão frequente como nós estamos vendo hoje. Qualquer terremoto hoje já lança-se o alerta de tsunami. Né? Tivemos a Indonésia, tivemos no Japão. Então a gente começa assim a estabelecer a comparação com os sinais preditos por Jesus e os últimos acontecimentos. Então nós não temos dúvidas. Jesus está às portas. Mas a gente vê também, Débora, dentro da própria igreja, esse esfriamento do amor, essa falta de entendimento da missão, essa falta
2: um sinal,
1: de comprometimento,
2: né,
1: das pessoas. Ou seja, nós vemos que pelo crescimento da injustiça, da iniquidade, a corrupção, meu Deus, nós vamos olhar o nosso país, nós estamos nas mãos de quem? Nós nunca vimos dessa forma, e para falar a verdade, eu não sei porquê, parece que eu sinto que muitos países têm problemas como o Brasil tem, mas parece que o Brasil sempre está na linha de vanguarda na questão de colocar o povo escravizado. A verdade é que nós nunca vimos a nossa liberdade de verdade nesse país. Porque o que a gente está vendo é que nós nunca saímos das mãos de homens que não tem nenhum pingo de escrúpulo, não tem nenhum pingo de dó das pessoas. O nosso país, não é que o nosso país, ele fracassou nas questões econômicas, nosso país foi lesado, ele foi roubado, ele foi assaltado, nós fomos assaltados, não é que nós quebramos. Então, ouvintes, nós temos visto tudo isso e a gente vai comparando com os sinais. Jesus está às portas. As palavras do apóstolo Paulo aos Romanos, hoje mais do que em qualquer outra época, são de uma importância vital para a igreja. E isto digo, conhecendo o tempo, que já é hora de despertarmos do sono, porque a nossa salvação está agora mais perto do que quando aceitamos a fé. Está em Romanos 13, 11. Eu concordo, Débora. Eu concordo.
2: É verdade.
1: E se Paulo falava aquilo naquele tempo,
2: agora está mais perto ainda.
1: Não é? Então a gente vai conhecendo fatos, a questão da facilidade de termos a informação, ela é benéfica para o entendimento da profecia, porque a partir do momento que você abre lá, eu levanto de manhã, eu como faço programa de rádio, sou pregador do evangelho, eu tenho que me manter bem informado, e eu vou à informação, vou à confluência bíblica, vou àquilo que entendo que não, isso é sinal dos tempos, e eu vejo, é só abrir qualquer site de notícias, é o mesmo que ver a Bíblia Sagrada sendo cumprida, todos os dias em sua profecia. Então, ouvintes, olha, o conhecimento dos fatos, aliados à certeza que Jesus está voltando, certamente deveria conduzir corações a ter sentimentos diversos, tanto quanto antagônicos, né? Ou seja, uma expectativa e temor que nos rejeitam, ou que aqueles que rejeitaram a palavra do Senhor. Mas parece que, eu não sinto que isso está acontecendo, né? Você sente?
2: Parece que sinto. É totalmente ao contrário isso, né?
1: Não é? Então, a partir do momento que você vê tudo se cumprindo, você deveria sim
2: ter mais
1: buscar
2: temor,
1: mais,
2: né?
1: Mas eu não consigo ver isso. Não consigo. Então, olha, eu acredito que nos sábios desse mundo a coisa tem gerado mera curiosidade, incredulidade, indiferença, mas aos salvos tem gerado, as profecias sendo cumpridas, alegria e firme convicção de, enfim, podermos reinar com Jesus na sua glória muito breve, mas muito em breve mesmo. E diante de todas essas colocações que fizemos, resta-nos uma pergunta. Qual o sentimento que vai à sua alma, prezado ouvinte, ao constatar que os sinais estão se cumprindo? Jesus está às portas. E a gente fala, sinceramente, ouvinte, eu falo aqui, mas tem dia que eu falo, eu tenho a sensação de que estou falando no vazio para muita gente. E a resposta àquilo que se fala parece que é tão pequena que às vezes chega até mesmo nos doer o coração. Porque gostaríamos realmente que as pessoas atendessem ao clamor de Deus, né? Através da pregação, através da reflexão, como estamos fazendo aqui, e se firmassem cada vez mais, mesmo porque no dia que Jesus chamar a igreja, chamou. Aí pode ter certeza que vai acontecer uma desgraceira total nesse planeta.
2: É verdade.
1: Levanta a cabeça e vamos aí buscar a Deus e vamos estar preparados a cada segundo da nossa vida.
2: Os sinais estão aí para nos alertar que a cada dia se aproxima a vinda do Senhor. Nós temos aqui mais um hino da gravadora MC Music, Nada Nos Separará, a Cristina canta, do CD Poder do Sangue.

0: sabemos que nós estamos alcançando milhares e milhares de pessoas, não somente no Brasil, mas pela internet também, no exterior, né? Sabemos que muita gente faz desse programa um culto na sua casa todos os dias. A gente ouve diariamente isso, né, Lodival? Eu ouço vocês todos os dias.
1: É verdade. Você acha que o ouvinte às vezes tem ideia do que é estar há mais de 30 anos no ar, não?
0: Ah, nem acho que nem a gente sabe.
1: Porque 30 anos no ar, parece que
0: é muito ontem, tempo, né? Muito tempo.
1: Mas é um tempo de aposentadoria, eu diria, né?
0: É, verdade.
1: É uma vida.
0: E a gente se lembra, né, das nossas primeiras apresentações no rádio, né? Um desastre total, né? A gente vai aprendendo, tendo um pouquinho mais de experiência, né? A gente vai melhorando a cada dia mais. E é isso que eu queria falar, a gente tem que trazer coisas novas, a gente tem que ensinar o povo, né? E eu trouxe aqui uma palavra interessante sobre Páscoa. O que que é a Páscoa? Ela é uma festa, né? Ela foi instituída em recordação, em memória da morte dos primogênitos do Egito, ou seja, dos filhos mais velhos, né, de cada família, e também lembrava a libertação do povo de Israel. E o nome Páscoa deriva de uma palavra hebraica que significa passagem do anjo exterminador, e durante a qual foram poupadas as habitações dos israelitas, quando o anjo do Senhor passou naquela noite as casas que tinham o sangue na porta. Essas casas não tiveram a morte dos seus filhos primogênitos, né? E ela também é chamada Páscoa do Senhor, se você ler em Êxodo, no capítulo 12, versículos 11 até o 27. É também chamada Festa dos Pães Ázimos. Vocês sabiam disso? Está em Lucas 22:1. A Páscoa também é chamada como o Dia dos Pães Ázimos. Está em Atos 12, versículo 3. A palavra Páscoa, ouvinte, ela é aplicada não somente à festa no seu todo, mas também aplicada ao Cordeiro Pascual. É aplicada àquela refeição que é preparada para essa ocasião da Páscoa, essa ocasião solene. Isso está em Lucas 22:7. E na instituição da Páscoa, a maneira de observar a Páscoa deveria ser a seguinte. O mês da saída do Egito, que chamava Nissan Abib, deveria ser o primeiro mês do ano sagrado ou eclesiástico. Agora, no 14º dia desse mês, entre as tardes, isto é, entre a declinação do sol e o seu ocaso, até o seu pôr, né, pôr do sol, os israelitas deveriam matar o cordeiro pascual e não comer o pão fermentado. Esse pão que a gente come no dia de hoje com fermento, né? Aí no dia seguinte, no 15º dia do mês, a partir das 6 horas da tarde, principiaria a grande festa da Páscoa. E esta festa duraria 7 dias. Contudo, apenas o primeiro e o sétimo dia seriam particularmente solenes, né? E o cordeiro morto deveria ser macho. Não tinha que ter defeito nenhum, não ter nada que pudesse dizer tem defeito. E não ter completado um aninho de vida ainda. Tinha que ser um filhotinho, né? Na falta de um cordeiro, os israelitas poderiam matar um cabrito. Então vocês podem ver que há essa substituição. E nessa mesma noite, o animal assado, ele deveria ser comido com o pão sem fermento, com o pão ázimo, e uma salada de ervas amargas, e não devendo, além disso, ser quebrados os ossos. E agora, se alguma coisa sobrasse daquela janta para o dia seguinte, não poderia ser usada, deveria ser queimada. E os que comessem a Páscoa deveriam ter a postura de viajantes, cingido os lombos, tendo os pés calçados, com o cajado nas mãos, alimentando-se apressadamente. E para terminar, durante os 8 dias da Páscoa, eles não deveriam fazer uso de pão levedado, embora fosse permitido preparar comida, o que era, contudo, proibido no sábado. Está no livro de Êxodo. Se você ler todo o capítulo 12, vocês vão ver como era, então, celebrada a Páscoa nos templos do Egito. Falamos um pouquinho de dicionário bíblico aqui no MC.
1: E nós vamos dando sequência. O próximo hino da nossa programação é Não Peques Mais. É um hino que é bastante interessante mesmo, porque também traz, né, uma colocação inteiramente bíblica. Ou se você vai entender o que nós estamos falando, é do CD Esperança, da gravadora MC Music.

0: 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Ah, ele vem com playback, com orquestração para você cantar aí na sua congregação.
1: E nós vamos, Débora, também falar um pouquinho sobre a questão de uma oração. Um escritor evangélico, ele achou oportuno transmitir isso às pessoas, né? Que ele fala que por ocasião das bodas de Caná, naquela ocasião a gente sabe que Jesus transformou água em vinho, né? Aproximadamente 500 litros, aproximadamente, de boa qualidade. Então, quando já tinha terminado o vinho, não tinha mais recurso e tal, aí Jesus entra em cena. Então, ele chegou à conclusão que não existe uma oração mais apropriada quando nós chegamos à conclusão que todos os nossos recursos foram esgotados e nada mais podemos fazer do que fazermos essa súplica curtinha: Jesus, entra em cena.
0: É, vem intervir aqui, vem agir, Senhor.
1: Não é? E ele fala que não deve soar não como uma ordem, mas como um pedido humilde, contrito, absolutamente sincero. Deve ser uma oração explicativa. Antes ou depois de Jesus entrar em cena, então a gente deve dizer ao Senhor onde é que nós queremos que ele entre em cena. Ele deixa claro: a oração Jesus entra em cena, ela não pode se transformar num mantra, né? Jesus entra em cena, Jesus entra em cena. Não é isso, não. Não é questão de mentalização, não é pensamento positivo, não tem nada a ver com autoajuda, não são palavras mágicas, não. É, deve ser uma oração sincera, uma confissão de impotência e de desespero, um pedido de socorro, né? Então ele fala que nós podemos colocar essas mesmas palavras na boca de Moisés. É: ó Jesus, entra em cena e faz-nos atravessar o Mar Vermelho. Na boca de Jairo, por exemplo: ó Jesus, entra em cena, porque a minha filha de 12 anos acabou de morrer. A mulher cananeia: ó Jesus, entra em cena, porque a minha filha está horrivelmente endemoniada. Daí ele fala: olha, você que está de repente aí precisando fazer uma oração, né? Que tal você está precisando de assistência médica? Ó Jesus, entra em cena, porque apesar da minha consulta, a minha internação, não tenho conseguido me livrar das drogas ou das doenças que eu estou, não é? Ó Jesus, meu casamento está em crise, entra em cena. Ó Jesus, a minha empresa está à beira da falência, entra em cena. Ó Jesus, pequei, perdoa os meus pecados, entra em cena. E aí vai. O que você acha, Débora?
0: É, que quando entra em cena vai ser o personagem principal ali, né?
1: Tá certo. Eu achei interessante, né? Achei interessante e trouxe pra vocês. De repente, um sincero: Senhor Jesus, entra em cena, porque eu já não tenho mais recurso. Com sinceridade, com realmente a humildade, pode surtir um efeito que talvez você nunca estivesse nem esperando, tá bom? O MC aprende e passa pra você também.
0: MC Music apresenta mais um dos seus lançamentos, Hino Bonito, do álbum Novos Valores, volume 4.

0: E nós vamos nesse momento, ouvintes amados, para os prefixos que identificam as emissoras que estão conosco. Nós já já voltamos com vocês.
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0: 13h01.
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0: 13h01.
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0: 13h01.
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0: Nós vamos falar aqui no Momento da Família de hoje sobre bênçãos familiares. Nós vimos em Gênesis 12 que no plano de Deus a família tanto é abençoada como também é abençoadora, né? O caso de Abraão. O Senhor disse que abençoaria Abraão, sua descendência, a família dele, e que através da família desse patriarca, todas as demais famílias, incluindo as nossas, seriam abençoadas. Agora, veja que interessante, ouvinte, notar que na Bíblia, sempre que Deus abençoa alguém, também abençoa sua família. Nós vemos isso na vida de Potifar. Lembra de Potifar, capitão da guarda do faraó? Está em Gênesis 39:5.
1: Que José trabalhava na casa dele.
0: É. Desde que o pôs como mordomo sobre sua casa, diz a Bíblia aqui, e sobre todos os seus bens, o Senhor abençoou a casa do egípcio por amor de José. Então nós vemos que sempre que Deus abençoa uma pessoa, abençoa também a sua família. Vemos o mesmo com as parteiras, sabe as parteiras lá que por ordem de faraó e por temor a Deus desobedeceram a ordem do faraó, de lançar no rio todos os recém-nascidos dos hebreus. Eram do sexo masculino, joga no rio. Mas a Bíblia diz em Êxodo 1, também aconteceu que como as parteiras temeram a Deus, o que foi aqui dado a elas como bênção? E ele lhes estabeleceu as casas. Então nós vemos que as escrituras enfatizam isso acerca de várias pessoas. Obed-Edom, né, Lorival, você pregou?
1: Obed-Edom.
0: A arca lá.
1: A arca ficar na casa dele, né?
0: 3 meses.
1: E apenas foi o suficiente, né?
0: E a Bíblia diz em 2 Samuel 6:12, e o Senhor o abençoou e a toda a sua casa. Então vejam que há uma evidente relação entre as bênçãos de Deus e a família. Uma das primeiras bênçãos mencionadas como consequência da obediência ao Senhor, Deuteronômio 28 diz, bendito o fruto do teu ventre, falando de família. Quem pregou na cerimônia do meu casamento? Disse uma certa pessoa. Eu queria que meu pai pregasse na ocasião do meu casamento e ele estava relutante. Mas acabou pregando, disse uma certa pessoa. Na ocasião, esse pastor falou de um texto bíblico que aquela noiva cresceu escutando. Salmo 128. E eu passo aqui para vocês o exemplo desta irmã falando sobre isso. Diz, bem-aventurado todo aquele que teme ao Senhor e anda nos seus caminhos. Comerás do trabalho das tuas mãos, feliz serás e te irá bem. A tua mulher será como a videira frutífera no interior da tua casa. Os teus filhos como plantas de oliveira ao redor da mesa. Eis que assim será abençoado o homem que teme ao Senhor. Então aqui nós vemos que Deus fala da prosperidade material e também fala da família. E depois de falar da bênção sobre a família de quem teme ao Senhor, o salmista enfatiza, assim será abençoado o homem que teme ao Senhor. Então a bênção da família parece vir até mesmo antes das outras. Eu não vou ler todo o versículo aqui, mas tem tantos versículos maravilhosos que vocês podem ler. Mas para finalizar, leia Salmo 144, os dois versículos, o 12, o 13 e o 14, são três. Então nós vemos que nas escrituras é Deus que não somente abençoa a família, mas também vê a própria família em si mesma como uma bênção oferecida aos homens. Deus faz que o solitário viva em família. Salmo 68. Ele faz com que a mulher estéril habite em família. Então durante muito tempo a gente pode acreditar que, e podemos até ter acreditado, que o Senhor abençoava a família porque ela era importante para nós. Mas como forma de nos agradar pelo valor que nós damos à família, Deus abençoa a família, né? Isso é maravilhoso. E que Deus não abençoa a família apenas por ser importante para mim e para você. Muito mais do que isso. Uma vez que a família é importante para Ele também. E as bênçãos prometidas em todo o tempo sobre as famílias somente fortalecem esse conceito. Que Deus também se preocupa com as famílias, não somente conosco. Chega para cantar Cheiro das Águas.

0: mensagens de carinho estamos recebendo através da mensagem de voz dos nossos ouvintes, né? Nós temos aqui o nosso WhatsApp, pegue lá a caneta e o papel, você vai anotar o número para você mandar a sua mensagem. A gente sempre estava, vamos dizer assim, entre aspas, em falta com os ouvintes de deixar eles participarem aqui do programa por telefonema. Então era tão difícil, às vezes a ligação era ruim, às vezes as pessoas não traziam um assunto adequado, né, para o programa, mas agora vocês podem deixar a sua mensagem de voz. A gente está avançando, né? A gente está melhorando a cada dia. E você que gosta do MC, pode deixar a sua mensagem aí. Você pode falar onde você está nos ouvindo, qual quadro que você mais gosta. Talvez também comentar um assunto que falamos. Pode mandar aí a sua mensagem. Você que está nos ouvindo no exterior, pela internet, aqui no Brasil. Anote então o nosso número de WhatsApp para você mandar a sua mensagem de voz. Tá bom? Grave aí a sua mensagem no WhatsApp e envie para este número. 11 98292-3392, repetindo, 98292-3392. Estamos aguardando a sua mensagem.
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2: Ah, eu sonho comigo, consigo, outro irmão do irmão. Comigo ou semigo, tudo vai dar certo, né? Devo lavar a cabeça todo dia da caspa?
3: Eu acho que não, porque ele acaba aqui limpando o couro cabeludo. Não com água quente, né? Com água morna. Acho que não, acho que acaba limpando e tirando aquela suborreia, né?
2: Aí você falou a palavra que eu não queria falar. Você fala pra uma pessoa assim, tipo, ei, você tá com uma caspinha, a pessoa até aceita, né? Mas se você chegar pra pessoa e falar, escuta, que seborreia é essa? Parece que tá xingando, às vezes, seborreia, né?
3: É um tipo de um couro oleoso,
2: é, dá a sensação de desleixo. Sebo, sebo, é porque fala sebo,
3: acho
2: que
3: fala tudo, né? Bom, gordura.
2: Então, isso aí, olha, coceira, irritação do couro cabeludo, escamação, isso aí são sintomas da dermatite seborreica. O que é dermatite seborreica? Caspa.
3: É, você tá sendo bem eufemista, né?
2: Eu preferia falar caspa, né?
3: É verdade.
2: Pô, o irmão aí com dermatite seborreica fica esquisito.
3: É estranho.
2: Bom, é claro que o problema se agrava quando o clima tá seco, quando a pessoa sofre de estresse.
3: E aí, mas lavar todo dia dá?
2: Vai chegar lá.
3: Ah, vai chegar lá.
2: Tá pesadinho, hein?
3: Não, mulheres são assim. Homens.
2: É, na hora de falar, elas ficam bem detalhadazinhas. Agora não posso nem falar, já fica. É, mulheres.
3: Não, tem que ser detalhista, tem que explicar logo.

0: caspa é uma inflamação das células do couro cabeludo, provocada pela alteração da velocidade com que a pessoa troca essa célula. E apesar de ainda não ter cura, a caspa não é contagiosa e pode afetar homens e mulheres de todas as idades.
1: Olha que eu cresci ouvindo que caspa era assim, pegada,
0: transmissível, né?
1: É, eu cresci ouvindo isso, você já ouviu isso ou não?
0: Pois é, eu já ouvi.
1: Não, usa o pente dele se eu pegar caspa.
0: Então, e dizem, né, nós que usamos paletó, que aparece bem de paletó preto é caspa, né?
1: Não, mas o preto é tão elegante, né?
0: Então, de forma que a caspa, para ela aparecer, existe primeiramente o fator genético. E as pessoas precisam também ter fatores predisponentes, como clima seco, estresse, como já falamos aqui, uso de água quente, bebidas e tal, né?
1: Uhum.
0: Então, vamos falar de mitos e verdades sobre a caspa. Compartilhar o pente pode dar caspa?
1: Não.
0: Não pode. Caspa é individual e não é contagiosa. Lavar a cabeça diariamente causa caspa?
1: Não.
0: Também não. Claro que não, porque o tratamento da caspa consiste em lavar a cabeça diariamente com água morna, mais para fria.
1: Viu que eu te falei?
0: Água quente piora a caspa?
1: Piora.
0: Piora, mas não dá caspa. Piora. Banhos muito quentes e demorados podem irritar o couro cabeludo.
1: Viu, Lorival?
0: E piorar a caspa em alguns casos. Eu não tenho caspa, graças a Deus.
1: Não, mas água quente.
0: Mas ela piora, não é que dá a caspa. Ficar nervoso causa caspa?
1: Sim, estresse.
0: Parcialmente verdade. O estresse é um dos fatores que pioram também a caspa.
1: Mas sim, não dá caspa.
0: Não. Com o clima seco, a disfunção hormonal, o uso da água quente e até a alimentação pode causar caspa, também é a questão do nervoso. Mas, ou seja, está nessa listagem aí, né? E shampoo para caspa, funciona?
1: Eu acho que ele é, assim, provisório, né? Uma coisa que cura, né?
0: Sim ou não?
1: Acho que ajuda.
0: Tá em cima do muro, hein, minha filha? Mas não desce de jeito nenhum.
1: É lógico, a gente não quer errar, né?
0: Parcialmente verdade.
1: Viu?
0: Os shampoos anti-caspa vendidos em supermercados e farmácias melhoram a caspa.
1: Viu?
0: Não é? A caspa moderada, ela responde bem ao tratamento com shampoos receitados por dermatologistas. Já a caspa severa só é controlada com remédios prescritos por dermatologistas. E a grande caso via oral, inclusive, né?
1: Certo, era buscar um dermatologista pra...
0: Isso aqui, o sabonete da caspa?
1: Dá. Porque fica abafado, aquela gordura, não respira.
0: Nani, sim, parcialmente verdade.
1: Viu?
0: Tudo que atrapalha a respiração do couro cabeludo pode piorar.
1: Lenço.
0: Não
1: é,
0: mas não dá caspa, pode piorar. Não causa, mas pode piorar. E caspa provoca queda de cabelo?
1: Sim. Bem, para.
0: Mito. Mentira.
1: Não derruba, não?
0: Não.
1: Eu cresci ouvindo isso.
0: Caspa não provoca queda de cabelo.
1: Então você vê que essas coisas populares aí...
0: Então vamos falar o nome certo. A dermatite seborreica é uma inflamação das células do couro cabeludo e não do folículo piloso. Porém, as caspas moderadas e severas não tratadas podem aumentar a queda de cabelo.
1: É uma coisa já pré-existente, né?
0: Tá certo. Algumas coisas sobre a caspa, né? Porque caspa assim, Débora, se não cuidar, a gente sempre acaba tendo uma caspinha aqui, outra ali, né? Então, não é todo mundo
1: tem que cuidar bem do couro.
0: Tem que cuidar bem e tal.
1: Eu acho que, por exemplo, uma vez por mês tem que esfoliar. Ah, é?
0: Se depender.
1: Tem que esfoliar o couro cabeludo. Tem shampoo esfoliante.
0: Então, se depender de água quente, você não vai tomar banho com água quente para não ter caspa. Então, eu vou ter caspa. Sem água quente, eu não tomo banho para tirar a hora. Pô, que é isso?
1: Ai, meu Deus.
0: Vamos a mais um hino?
1: Vamos. Holocausto vivo.
0: Verdade ou não? Mito ou verdade?
1: Verdade. Se você não tomar banho, você não fica em casa.
0: Esses dias atrás eu abri o chuveiro e falei, já esquentou a água. Daí, pra não molhar o chão, abri a porta e entrei de uma vez, só ouvi o seu grito. Adel, o que aconteceu? Água fria.
1: Holocausto, vamos ouvir, menina, né? Vamos parar de rir aqui. Holocausto vivo, Ângela canta, CD do

ouvintes, eu tô rindo até agora aqui, né? Mas é tão bom rir, né? Tão bom rir, a gente ouve tanta notícia ruim o dia inteiro, todo dia. Eu tô rindo aqui, ouvintes, porque o Lourival detesta a água morna, não é água fria, água morna pra ele é o fim. E quando ele entra no chuveiro, e esse dia ele entrou rápido, né, e tava fria a água, meu Deus, eu ri muito. Lourival somente ia dar um alô aqui pra os irmãos começarem a escrever, e para o MC na parte Minha Vida no Passado, no quadro, né, que nós tivemos uma ajudazinha, chegaram a 5 cartas a mais por semana, e nós estamos pedindo que vocês escrevam os seus testemunhos. Tem tanta gente pessoalmente que quer contar para nós o testemunho de vida, a gente fala, por que que você não escreve? Manda seu testemunho. Então senta aí um final de semana, 20 minutinhos, você escreve o seu testemunho, os fatos principais, marcantes, e como você conheceu a Cristo. Mande hoje sua carta para o MC, que está neste e-mail, programa mc@ipda.com.br.

Hoje nós retornamos aqui com novas cartas, cartas inéditas. Inclusive essa que vou ler agora é uma carta que chegou há pouco tempo. Não estamos reprisando ela, nós estamos lendo ela de forma inédita. E você também pode mandar o seu testemunho, a sua vida, a sua história para edificação de todos os ouvintes. Vamos ler a carta de Robson Alcântara Silva, de Barra do Turvo, São Paulo. Pastor Lorival de Almeida, irmã Débora, eu inicio a minha carta dizendo que, desde pequeno, eu era um frequentador da Igreja do Senhor. Fui crescendo e a curiosidade para as coisas que eu ainda não conhecia foi crescendo comigo. Adolescência. Aos pouquinhos fui saindo das atividades da igreja e fui me desviando dos caminhos do Senhor para conhecer aquele mundo tão colorido à minha vista. Mas será que realmente era colorido? Vamos ver, pensava eu. Meu pai também havia abandonado os caminhos do Senhor. Imagine, agora sem a motivação de um pai, e com o passar do tempo, a minha irmã também deixou a igreja, se desviando do Senhor. Agora em casa, somente minha mãe permanecia fiel ao nosso Deus. E ela continuou firme, sim, buscando ao Senhor. De contínuo orando a Deus para que Deus trouxesse de volta o esposo e os filhos. E eu via que mamãe tinha uma luta travada, mas ela não se desanimava. Orava de madrugada, jejuava, mas sempre esperando a resposta do Senhor. Em um determinado dia, eu resolvi viajar para São Paulo. Grande metrópole, cidade famosa. É ali que tudo acontece. Muitas baladas. Ali parece que as coisas são mais legais. Vou para São Paulo e fiz isso. Chegando aqui, não demorei muito a fazer amizades e amigos que participavam de tudo que o mundo poderia oferecer. Nossa, no início, as coisas pareciam tão bonitas, as baladas, as roupas, as novas amizades, os lugares onde eu frequentava eram muito diferentes de onde eu morava lá no interior de São Paulo.

pisando morro abaixo. Não, morro abaixo não, abismo abaixo. Porque eu comecei a me envolver com bebidas alcoólicas. E logo, não demorou muito, foi um passo para eu entrar no mundo das drogas. Tornei-me um viciado, agora insaciável. Eu queria fumar todas, queria sentir todas. Eu estava que nem um louco. Mesmo sabendo que eu estava muito distante de Deus. Eu estava agora dependente da maconha, da cocaína. E agora o meu mundo desmoronava. E como que eu vou fazer para voltar? Para dar marcha ré? Como que eu vou fazer para sair dessa agora? Dia após dia eu me aprofundava mais no lamaçal do pecado. E não conseguia viver sem o consumo dessas pesadas drogas. Vocês já podem imaginar a vida de uma pessoa que deixou a Jesus, que um dia o conheceu. Ali nós temos 8 demônios trabalhando para primeiramente nos matar, porque não quer dar chance e oportunidade de nós voltarmos ao Senhor. O mundo que eu estava vivendo estava desmoronando. Ele parecia tão colorido. Eu estava cada dia pior. E para sustentar o vício agora, eu precisava de dinheiro. Eu precisava de trabalho, mas o meu trabalho não me sustentava mais. Então eu não tive opção de me envolver agora no tráfico de drogas. Cheguei ao fundo do poço. Minha mente começou a ficar conturbada. Dependente químico, eu comecei a ter visões psicodélicas. Eu comecei a ter pensamentos suicidas. Comecei a ver objetos que voavam e não tinha nada daquilo voando. Eu via o trem virando de ponta cabeça. Eu saía na rua, eu não sentia o degrau, eu caía. Eu estava quase à beira da morte, até de uma overdose, quem sabe. Com aquela mente totalmente conturbada e louca, eu não me lembrava de Deus. Eu não me lembrava dos meus pais, da minha família. Dar notícia a eles? Pra quê? Eu nem sabia onde eu estava morando mais, que cidade que eu estava, que bairro eu estava. Eu estava totalmente grogue, dopado, drogado. Não precisava ninguém fazer um exame em mim para ver se eu era drogado ou não. Era só olhar o meu rosto, os meus passos cambaleantes, sem nenhum equilíbrio, para se saber que eu era um viciado em drogas. Aquele mundo belo daquela grande metrópole chamada São Paulo, aquela cidade reluzente que não dorme, que as luzes não se apagam, já não brilhava mais. Pois comecei a ser perseguido pelos meus próprios companheiros de droga. E para piorar a situação, agora sendo perseguido, procurado pela polícia. Eu estava sozinho, num mundo onde eu não conhecia, enganado por Satanás. Os anos passavam e eu não conseguia sair daqui. O meu envolvimento com as drogas chegou ao conhecimento da minha mãe. Mamãe começou a sofrer terrivelmente. E logo, sabendo daquela situação, queria saber onde eu morava, queria me ajudar a colocar talvez eu numa clínica de recuperação, mas não deu tempo, porque agora eu já estava preso. Ao ser preso como traficante, fui julgado e sentenciado à prisão em regime fechado. Era esta a resposta. E eu digo que é terrível.
imaginar eu fechado, não podendo mais sair. E eu, em profundo desespero e aflição, me lembrei que existia um Deus. Um Deus que me amava mesmo naquela condição. Um Deus que havia me escolhido para servi-lo, mas eu havia rejeitado o convite. Eu me lembrei deste Deus que pode mudar a vida do homem. E eu comecei todas as noites naquele lugar horrível, uma prisão isolada, naquela cela fria. Eu comecei a sussurrar: meu Deus, me tira daqui, Senhor, me socorre.

tia foi visitar mamãe e ela disse para minha mãe que eu havia sido morto. Morto? Morto? Como assim, meu filho morto? Não, não pode ser. Não, eu vou para São Paulo agora imediatamente. Eu quero averiguar se isso é verdade. Não, meu filho morto, você tem certeza? Então minha mãe pegou uma sacola, algumas peças de roupa, algumas cédulas de dinheiro e saiu desesperada para São Paulo para me encontrar. A minha mãe, chegando na rodoviária, começou a procurar pelo meu nome, Robson. Você conhece Robson Alcântara? Meu Deus, como? Como? Robson Alcântara, existem milhares de Robson Alcântara. Como assim? Não, ele morava lá na cidade de Barra do Turvo. Ele é meu filho, ele é meu filho. Vá até a delegacia, senhora. Quem sabe a senhora possa encontrar alguma coisa, um rastro, alguma coisa. E ela começou a visitar as delegacias, os distritos policiais, os presídios. E a minha mãe, desesperada, ela queria me encontrar. Nem que ela encontrasse a minha sepultura. Mas ela disse, eu quero ver o meu filho, nem que ele esteja morto, eu quero ver o meu filho. E à medida que os dias passavam, a minha mãe mal se alimentava. Ela não queria comer, ela só pedia misericórdia ao Senhor. O sofrimento dela aumentava, mas crescia em seu coração a esperança de encontrar o seu filho com vida.

conhecido por todos, exceto pela minha mãe e pelo Deus Todo-Poderoso. Aleluia. Embora não tivesse conhecimento de que ela estava há vários dias na cidade me procurando, eu me lembrava dela, sentia saudades, mas eu estava em regime fechado. Como poder buscá-la, encontrá-la, voltar à cidade onde eu morava? Como? Irmã Débora, eu me lembro que certo dia o relógio marcava 14 horas. Comparecia ao meu presídio uma visita em busca do meu paradeiro. Chegaram até a minha cela e disseram: há uma pessoa, Robson, à sua procura, e está aí para visitá-lo. A minha procura? Sim, você não é Robson Alcântara Silva? Sim, sou eu. Existe uma pessoa aí do lado de fora, em busca do seu paradeiro. E esta pessoa quer te ver. Irmã Débora, eu não podia acreditar quando os meus olhos foram para o pátio do presídio. E ali naquele grande pátio onde havia muitas pessoas, eu avistei a minha querida mamãe. Olha a minha mãe lá. Ela veio ao meu encontro. Olha a minha mãe.

dizia que ela andava de um lado para outro perguntando pelo seu filho Robson e disseram que eu estava cumprindo pena naquele estabelecimento prisional.

que naquele momento eu ouvi que alguém abria a porta da carceragem. Irmã Débora, quando eu olhei,

procurado em diversas cadeias, presídios de São Paulo. A gente sentou ali, conversou um pouco e eu podia ver em seu rosto

mantinha viva a chama da esperança que é o Senhor Jesus, fazia ela prosseguir, orando, clamando pela minha vida. E ela dizia: eu vou encontrar o meu filho vivo para a glória e honra do meu Senhor Jesus Cristo. Oh, irmã Débora, são tantas coisas que eu queria escrever, mas eu quero resumir que eu permaneci preso. Porém, depois de algum tempo, já não suportava a vida entre as grades, resolvi então fugir daquele presídio. Não, eu não tinha condições para ficar em São Paulo. Eu fui para a residência dos meus pais, fugitivo. Eu sentia necessidade do apoio de uma família. Eu tinha que sair dali. Não, eu não posso ficar aqui. Fiquei alguns dias com os meus familiares, contudo, logo fui achado, capturado e levado para o presídio de Barra do Turvo, a cidade onde eu morava com a minha família. No presídio em São Paulo havia em média 120 a 150 presos, mas não havia nenhum servo de Deus. Quando adentrei no presídio de Barra do Turvo, na minha cidade, encontrei um cristão, um homem cheio de Deus, temente a sua palavra, juntamente com o seu filho. E aquele homem, servo de Deus, conhecia a minha família. E ele começou a contar detalhadamente o sofrimento, todo o sofrimento da minha mãe, quando ela ficou sabendo da trajetória da minha vida após ter abandonado os caminhos do Senhor. Ouvintes, provavelmente por providência de Deus, eu fui cumprir pena em um cárcere onde havia um servo de Deus que sempre pregava o evangelho e eu não resistia àquela pregação. Eu estava afastado da presença do Senhor, porém as palavras daquele homem, cheias do Espírito Santo, tocavam o meu coração. E um dia, eu banhado em lágrimas, em todo o meu rosto,

Senhor começou a trabalhar na minha vida. A partir daquele dia, o meu desespero começou a desaparecer. Embora privado da liberdade, preso atrás daquelas barras de ferro, em virtude dos meus atos criminosos, ah, eu me sentia livre. A minha alma era livre para voar até o céu, aleluia, porque eu estava liberto por Jesus Cristo dos vícios e da criminalidade. Pastor Lorival, irmã Débora, atualmente sou feliz porque sou servo de Deus. Estou nesse presídio ainda, é verdade, somos 10 e 5 já se entregaram ao Senhor. E atrás das grades, mas juntos louvamos, cultuamos a Deus todas as noites. Quero finalizar a minha carta, o meu testemunho, aconselhando os jovens, ouvintes deste programa, que não desperdicem o seu tempo com as coisas que parecem bonitas por fora, mas são podres e cheias de morte por dentro. Que não se iludam com drogas, com amigos que parecem ser amigos, mas te levam à destruição. Para que o que aconteceu comigo não aconteça com você. Aos desviados, aconselho que voltem hoje, porque Satanás quer te matar hoje. Que voltem aos caminhos do Senhor.

minha vida. A minha irmã Daniela também, aquela que estava afastada, se reconciliou, está servindo a Jesus. Continuamos em oração em favor do meu pai para que ele também possa retornar a Deus enquanto há tempo. Eu quero deixar um versículo no livro de Salmos, capítulo 130, versículo 6. A minha alma anseia pelo Senhor mais do que os guardas pelo romper da manhã. Sim, do que aqueles que esperam pela manhã. Hoje posso louvar e agradecer ao Senhor de todo o meu coração. Bendize, ó minha alma, ao Senhor, e não te esqueças de nenhum de seus benefícios. Salmos, capítulo 100.

0: Senhor, meu Deus, nós te louvamos, nós te agradecemos. Ah, Senhor, ao ler estas cartas e ver o seu poder, não há como nós chorarmos na tua presença. Não há como nós nos regozijarmos na tua presença, Senhor. Meu coração chora de alegria por ver o seu mover. A fé desta mulher, deste homem, Senhor. A fé que move as tuas mãos. E é nesta hora, Senhor, que eu te peço que o Senhor venha acrescentar a nossa fé. Mais um pouquinho, porque através dela nós podemos mover montanhas, alcançar promessas e, acima de tudo, sermos salvos por ti. Visita, Senhor, este que está triste, este que perdeu um ente querido, este que está hospitalizado, este que foi desenganado pela medicina, Senhor, ao encontro desta pessoa que está agora de joelhos dobrados diante deste rádio, Senhor, orando comigo. Este que está viajando, clamando pela sua família. Senhor, este desempregado, abre a porta de um emprego. Senhor, queremos testificar o seu poder. Aleluia. Testifica-te, Senhor, glorifica-te, Senhor. E eu sei que a tua glória será imensa e o povo glorificará ainda mais o teu nome. Fica conosco, em nome de Jesus. Graças te damos. Amém, Senhor. Amém. Ouvinte amado, você também pode mandar a sua carta. Que carta linda, não? Eu me emocionei demais. E você também pode mandar o seu testemunho. Estamos começando agora a ler os novos testemunhos que estão chegando, para a gente parar de reprisar um pouquinho os antigos. E eu quero ver a sua história aqui, olha, para a gente ler, contar, as pessoas chorarem, se emocionarem, glorificarem a Deus. Mande hoje para programa mc@ipda.com.br. E não se esqueça de mandar a sua mensagem para o nosso WhatsApp 98292-3392. Um grande abraço, amigos, irmãos. Abraço também do pastor Lorival de Almeida, que em breve estará com todos nós aqui. Fiquem na paz do Senhor e até amanhã, se Deus assim nos permitir.
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0: 14:01.
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0: 14:01.
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4: Paz do Senhor, meu nome é Elisângela Benites, moro em Rondonópolis, Mato Grosso. Eu abaixei um aplicativo no meu celular e através do celular eu tenho ouvido as orações. Tenho incluído o nome do meu pai nas orações, o nome dele é Fátima dos Santos. E já fazia um bom tempo que ele estava doente, que ele tem diabetes, né? Da idade diabetes, se agravou uns problemas. Começou a sentir forte dores de cabeça. E dessa forte dor de cabeça começou a dar tosse, uma tosse que não parava, febre, dor no corpo. Foi no médico, aí no médico, o médico dava remédio, não passava a cabeça. A noite inteira ele não conseguia dormir de dor de cabeça, não estava comendo, não estava andando direito. E o ouvido dele veio, começou a vazar a secreção do ouvido, né? Muita dor de cabeça, o ouvido começou a purgar, começou a vazar a secreção. A gente ficou preocupada, levou para o hospital, chegou lá, o médico só passava remédio para dor. Daí eu vendo aquilo, eu moro numa outra fazenda, né? Daí eu comecei a orar, pedir a Deus para Deus curasse ele. E enviei o nome dele, uma foto dele, e em nome de Jesus, Deus curou meu pai. Hoje meu pai tá curado. Hoje a minha mãe me ligou falando que ele tava fazendo caminhada, correndo, que nem andar ele conseguia andar direito, né? E com a honra e glória do santo nome do Senhor, hoje ele tá curado. Hoje ele tá liberto da forte dor de cabeça que ele sentia, da secreção no ouvido. O nome dele é Fátima dos Santos.
1: Jesus fez na vida dessa pessoa, ele pode também fazer na sua. Não desista, creia, tenha fé. Deus muda a sua forma de viver. Dê uma

0: 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Venha com fé.
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2: Com alegria, vamos chegando, vamos pedindo licença para entrar aí no seu trabalho, na sua casa, com esta programação Espaço Eu e Mais Um. Todos os dias estou aqui para trazer um pedacinho, uma porçãozinha da palavra de Deus. E nós estamos falando essa semana sobre as ações demoníacas, falamos como ele surgiu, como Satanás foi expulso do céu. E hoje estaremos encerrando praticamente esse tema. Nós falamos nas últimas programações como trabalha Satanás e seus demônios. Falamos de que Satanás, ele se esconde através daquele, vamos dizer assim, daquela doutrina que fala-se com os mortos. Isso não existe. Falamos que está ordenado a nós morrermos uma só vez e não voltarmos mais. Aí só nos restará o juízo de Deus. Então, nós queremos hoje dizer que Satanás está aí, é uma realidade. E quando o Senhor Jesus nos deu uma grande comissão de irmos pregar o Evangelho, ele, com poder e com autoridade, ele vai confirmar aquilo que ele nos outorgou de pregar o Evangelho e fazer os sinais que ele fazia, até maiores do que ele fez. Expulsão dos demônios. Você que tem Jesus, você que aceitou a Cristo, sabe que o Espírito Santo mora em você e você tem poder para expulsar os demônios. Em nome de Jesus, eles vão sair. Então, parte desta grande comissão é expulsar demônios. Ele deu, o Senhor Jesus, a você, seguidor dele, o poder suficiente para resistir aos demônios e expulsá-los em seu nome. Está em Marcos, capítulo 16, versículo 17. E o mundo diz que isso se chama exorcismo, né? Que é o ato de expulsar demônios. Não, isso aqui é um mandamento do Senhor. É um, vamos dizer assim, é um presente que o Senhor nos deu para nós resistirmos o diabo e expulsá-los. E graças a Deus que nós conseguimos, quando nós estamos dentro da palavra de Deus e temos este poder através da sua palavra de expulsarmos demônios. Se você encontrar algo desta maneira na sua casa, pessoas que ficam possuídas, eu estava falando até com um amigo meu, ele estava dizendo que ele estava no metrô e ele começou a ver uma mulher gritando, com os olhos arregalados, com seu rosto totalmente deformado e seu filhinho assustado ali do lado, ninguém sabia o que fazer. Ele foi até ela e expulsou o demônio em nome de Jesus. A mulher ficou liberta na hora, voltou ao seu normal. Vocês vejam, os demônios atacaram em plena condução, no seu transporte. Então, para Satanás não tem hora, não tem momento algum. Isso que nós não damos lugar. Imagine quando nós damos lugar. Satanás vem nos tentar, mas uma coisa importante dizer, quando nós somos crentes, o diabo não pode possuir o nosso corpo. Vejam bem, mas ele pode tentar você. Ele pode vir te atrapalhar durante a noite, mas possuir o seu corpo não, porque ali já tem um morador, que é o Espírito Santo. Agora, quando a pessoa aceita Jesus ali na igreja, ou através do rádio, e não segue o caminho do Senhor, não se torna um cristão verdadeiro, a casa está limpa e vazia. Satanás saiu quando você aceitou Jesus e veio o Espírito Santo. Quando você começa a voltar ao mundo, as coisas, as práticas que você fazia antes, os demônios voltam, ou seja, volta um com mais sete. Imagine o estrago que ele vai fazer. Se um demônio faz estrago, imagine oito demônios, né? É importante saber disso, que o crente verdadeiro não pode ser possuído por Satanás. Satanás não pode entrar no seu corpo, mas pode estar tentando para que você peque contra Deus, atrapalhando a sua vida, não te deixando dormir. Então você, neste momento, pode expulsar. Saia daqui, Satanás, em nome de Jesus, porque já sou lavado e remido no sangue do Cordeiro. Eu sei que muitas pessoas que estão agora começando no Evangelho, começando a frequentar a igreja, estão aí com muitas dúvidas, mas não tenha medo. Satanás é uma realidade, mas Jesus é maior. A Bíblia diz: maior é aquele que está conosco do que aquele que está no mundo, que é Satanás. Você é mais do que vencedor em Cristo Jesus. Não tenha medo. Se você está em Cristo, todas as coisas velhas já passaram e o Senhor te fez uma nova criatura vencedora pelo seu sangue na cruz do Calvário. Você tem alguma dúvida sobre esse tema? Só quero dizer aqui, finalizando, que a morada de Satanás tem aí o seu destino final. Existe um fogo eterno preparado para Satanás e seus anjos. Esse lugar se conhece como Lago de Fogo e Enxofre. Está no livro de Apocalipse, capítulo 20, versículo 10. Então nós finalizamos já esta parte sobre a natureza de Satanás, quais são as suas funções aqui neste mundo. Enfim, estaremos na próxima edição falando de outros temas interessantes para seu conhecimento e crescimento na palavra de Deus. Por hoje é só. Um grande abraço, fiquem na paz gloriosa de Jesus. Estamos aqui aguardando o seu contato através do WhatsApp 11 98292-3392. Fiquem na paz do Senhor Jesus.
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5: Obrigada pela sua audiência. Eu sou a Cristine Luiz e vamos ao momento de informação aqui na Rádio Deus é Amor. Hidratação, o hábito mais simples e mais esquecido. Manter o corpo hidratado em dias quentes e secos é essencial para a saúde e o bem-estar. A desidratação é um dos problemas de saúde mais comuns e mais subestimados aqui no Brasil, especialmente em dias quentes e secos. O corpo humano é composto por cerca de 60% de água e a falta desse líquido vital compromete o funcionamento de praticamente todos os sistemas do organismo: circulação, digestão, regulação de temperatura, cognição e disposição física. Um dos enganos mais comuns é acreditar que só é necessário beber água quando se tem sede. Na realidade, a sensação de sede já é um sinal de que o corpo está em processo de desidratação leve. Dores de cabeça, cansaço, dificuldade de concentração, urina amarela escura e boca seca são outros indicativos de que o organismo precisa de mais líquidos. Em dias quentes ou durante a prática de atividade física, a necessidade de hidratação aumenta significativamente. A recomendação geral é de pelo menos 2 litros de água por dia para adultos, mas esse valor varia conforme o peso e a atividade física e o clima. Água de coco, sucos naturais, sem açúcar, chá sem cafeína, o consumo de frutas com alto teor hídrico como melancia, laranja e pepino também contribuem para a hidratação. Criar o hábito de manter uma garrafa com água visível e acessível ao longo de todo o dia é uma das estratégias mais simples e eficazes para manter o corpo bem hidratado. Sustentabilidade começa em casa. 8 em cada 10 brasileiros querem adotar hábitos mais sustentáveis, mas o preço ainda freia. O brasileiro quer mudar. 8 em cada 10 pessoas pretendem adotar mais hábitos sustentáveis esse ano, segundo um estudo divulgado em novembro do ano passado. Destes, 48% já planejam mudanças concretas na rotina. O movimento reflete uma consciência crescente. A humanidade consome hoje 50% a mais do que a capacidade de reposição da Terra. E precisaríamos aí de 1,5 planeta para manter os padrões atuais de consumo. Os números mostram a intenção, mas revelam também um desafio. Levantamentos indicam que 87% dos brasileiros querem fazer escolhas mais sustentáveis, porém apenas 35% estão mudando ativamente o comportamento. O principal obstáculo é o preço. 26% dos entrevistados citam o alto custo dos produtos sustentáveis como barreira. A alimentação lidera as prioridades para esse ano, com 58% dos brasileiros pretendendo ser mais sustentáveis nessas áreas. Aliás, ser sustentável, no entanto, não exige grandes investimentos. Evitar o desperdício de água e alimentos, reduzir o uso de plásticos descartáveis, preferir produtos com menos embalagem, reaproveitar materiais em casa, economizar energia elétrica e optar pelo transporte público ou pela caminhada, quando possível, são atitudes ao alcance de qualquer família e que, somadas, geram impacto real no meio ambiente e no bolso.

programa Voz da Libertação é um órgão oficial da Igreja Pentecostal Deus e Amor, a qual tem a sede mundial localizada na Avenida do Estado, número 4568, no bairro da Liberdade, São Paulo, capital. Na direção mundial da presidente, nossa querida irmã Ereni Miranda. Aqui em Curitiba, temos a sede estadual localizada na rua Pedro Ivo, número 744, e o trabalho da obra de Deus está a cargo do pastor Jerry Borchardt. Receba a mais perfeita paz do Senhor Jesus. Quem tem um imenso prazer em cumprimentar você neste sábado é a sua irmã em Cristo, Aline Neves. Agradecendo desde já pelo carinho da tua audiência. Deus abençoe você que, além de ouvir, também vai participar conosco. Nos transmissores, eu agradeço, desejando que Deus abençoe nosso irmão Oswaldo Vieira, cooperando conosco nesse dia 15 de agosto de 2026. Nesse momento, querido ouvinte, eu já convido você para juntos fazermos uma oração. Vamos falar com Deus, vamos agradecer a Ele por mais uma semana que já vai terminando hoje. E o Senhor tem sido bom a cada dia, tem sido conosco. Então vamos neste momento agradecer, vamos orar com fé. Senhor nosso Deus, nosso Pai, aqui estamos neste momento, viemos no nome de Jesus, seu Filho amado, pedir o perdão e também já agradecer, meu Deus, pelo perdão, pelas tuas misericórdias, pela nossa vida, Senhor, por mais uma semana que o Senhor nos dá a graça para vencermos. Continua sendo conosco, Senhor, em todos os momentos de nossas vidas. Eu apresento nesta hora toda a audiência deste programa, Senhor. Aos que já estão, Senhor, sintonizados, aqueles que irão ligar o rádio ou acessar através da internet. Abençoa, Senhor, a cada ouvinte e, através deles, abençoa também a sua família, as pessoas que fazem parte da vida deles, ó Pai. Vai de encontro. Eu apresento, Senhor, a cada um que já tem participado, todos aqueles que participarão ao longo dessa tarde, Senhor. Abençoa cada pedido de oração que já está aqui, Senhor. Sim, meu Deus, cada pedido que temos recebido, que o Senhor possa, meu Deus, responder, atender, meu Deus, cada necessidade, que o Senhor possa suprir em glória, que o Senhor possa abençoar, curar os enfermos, libertar os oprimidos, vai libertando os viciados, Senhor, repreendendo todo o mal, dando a grande vitória que cada um precisa receber de Ti. Ah, Senhor, Tu és o nosso Deus Todo-Poderoso, vai curando nesta hora aquele que está doente, Senhor, vai repreendendo toda a doença, no corpo, também no espírito, na alma, Senhor. Vai curando, meu Deus, este ouvinte que está depressivo, este familiar que está, Senhor, com depressão. Vai curando, vai libertando e livrando de todo mal, Senhor. Vai dando a vitória completa, meu Deus, no lar, na família, dando a direção do Teu Espírito Santo para cada ouvinte, Senhor, enchendo de fé, de confiança em Ti, Senhor, para que todos possam ser abençoados e alcançados pela Tua mão forte e poderosa. Dai a Tua bênção, a Tua paz. Dai a bênção, Senhor, para este ouvinte que está pedindo uma porta de emprego, que o Senhor possa providenciar, meu Deus. Vai repreendendo todo o mal, todo o atrapalho. Abençoa aqueles que estão, Senhor, vindo para a Tua casa no culto dessa tarde. Também aqueles que estarão vindo no culto da noite. Abençoa, Senhor, dando a grande vitória sobre a vida de cada um que tem participado das campanhas, dos propósitos, meu Deus. Abençoa também a campanha dos 300 valentes de Gideão. A cada um que tem, meu Deus, colocado o nome ali no livro, cada um que tem pegado o seu propósito contigo, meu Deus. Sim, Senhor, o Senhor conhece.

0: por cada testemunho, Senhor, que tem sido contado, que tem sido, meu Deus, compartilhado no culto, também aqui no programa Voz da Libertação. Graças te damos, Senhor, pelas bênçãos que o Senhor está realizando agora mesmo e que em breve saberemos, meu Deus, que em breve vamos nos alegrar pelas vitórias, as bênçãos que o Senhor tem derramado como chuva abundante. Confirma, meu Deus, a tua resposta. Assim é o que nós pedimos, é o que nós agradecemos. Desde já, certos da resposta. Amém e amém, Senhor Jesus. Amém e graças a Deus, oramos com fé, juntos pedimos, juntos agradecemos e juntos podemos aguardar que a vitória vem da mão do Senhor. Para você, querido ouvinte, que deseja mandar aqui a tua mensagem, confirmando que está na audiência, você que quer colocar aí o nome, o teu nome, o nome da tua família, o nome de pessoas que você sabe que precisa da bênção, precisa de oração, então você vai anotar o número do WhatsApp, você que ainda não possui nos seus contatos, você vai salvar e mandar aqui a tua mensagem sempre que você quiser, o número é o mesmo, sempre que você quiser participar aqui no programa em todos os horários, de manhã, à tarde e à noite, é esse contato, anote aí e participe conosco.
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0: É a rádio que te abençoa a todo momento. Falando em abençoa, falando em bênção, nós já vamos ouvir aqui testemunhos, testemunhos de fé, de bênçãos que o povo tem recebido através de participar da campanha Os 300 Valentes de Gideão. Essa campanha, querido ouvinte, está sendo apresentado o livro. É o livro que nós temos a plena liberdade de chegar ali, deixar o nosso nome, o nome de todas as pessoas que quisermos, que estejam em constante oração às vidas. Esse livro tem sido apresentado em todos os cultos, também na vigília da sexta-feira. E no Monte da Oração, os servos de Deus têm subido ao monte para apresentar ali esse propósito. Por isso tem testemunho sendo gerado, milagres que Deus tem realizado. E vamos ouvir agora mesmo. Testemunho é o que marca o programa Voz da Libertação, glorifica o nome do Senhor nosso Deus e aumenta ainda muito mais a nossa fé.
2: Como é o nome do irmão?
3: É Roberto, meu nome.
2: Bom, Roberto, qual foi a bênção? Como é que foi? O irmão entrou na campanha?
3: Eu entrei na campanha dos 300. Eu peguei o voto, né, meus irmãos, para contribuir com a igreja, para ajudar, sim, né? E eu estava desempregado, na verdade, meus irmãos, estava no seguro-desemprego. Eu peguei, né, na firma anterior, né, meus irmãos? Eu tive direito a 4 parcelas do seguro-desemprego. E daí eu entrei no seguro-desemprego, né, meus irmãos, recebi 3 parcelas, mas só que orando a Deus, pedindo para Deus, meus irmãos, que antes de acabar meu seguro-desemprego, que Deus abrisse outra porta de emprego para mim. E daí, meus irmãos, começou, né, a campanha dos 300, com o irmão, né, que veio aqui, né, como dirigente da igreja, né, que sumiu, e Deus tocou no coração dele para começar já a campanha dos 300, irmão. Assim que ele começou, também comecei, falei, e peguei o voto, confiando no Senhor. Até tive aqui na frente, né, que quando ele formou, pastor, se você deve lembrar, né? E como Deus é maravilhoso, meus irmãos, e Deus realmente, né, antes de acabar meu seguro, eu já estou trabalhando, amanhã já começo a trabalhar, já fiz todos, exame, integração, peguei os uniformes, assinei o contrato, tudo certinho, meus irmãos, hoje acabei de fazer mais uma integração de vídeo da empresa onde eu vou trabalhar, graças a Deus, meu irmão, tá tudo certinho, amanhã eu já começo a trabalhar.
2: Tá feliz com Jesus?
3: Feliz com Jesus, graças.
2: Quando o irmão estava no tempo do seguro-desemprego, havia um pouquinho de preocupação, né? Porque sempre há, né? Ah, quanto tempo eu vou ficar desempregado?

0: empregado, né?
1: Sim, irmão, sim, com certeza.
0: E aí o irmão ouviu falar da campanha e o irmão entrou na campanha.
1: Sim, irmão, eu vim aqui na igreja que eu venho direto pela
0: missão. Quantos dias já recebeu a bênção?
1: Ó, meus irmãos, depois que eu tive aqui, que eu entrei na campanha, né, que o irmão fez a oração pra mim aqui na frente, ah, não demorou muito não, eu creio que talvez uns
0: 3 semanas,
1: uns 15 dias.
0: 15 dias.
1: E não pareceu somente uma vaga, pra mim, irmão, pareceu várias vagas.
0: Meu Deus do céu, nosso Deus é Deus de prosperidade, tá feliz com Jesus?
1: Ai, graças a Deus, tô irmão, muito feliz, Deus é maravilhoso, é algo assim, maravilhoso mesmo, que só Deus pode fazer isso, e só Ele pode abrir as portas do emprego dessa crise que tá, galera.
0: É verdade, nós estamos na crise. O que que o irmão diria pros ouvintes?
1: Eu que diria pros ouvintes, que os ouvintes possam vir, né, meus irmãos, aqui até a igreja, aqui, né, no centro de Curitiba, isso, né, vir, fazer a campanha direitinho, pegar o voto, né, meus irmãos, dos 300, porque é algo maravilhoso, é um mistério de Deus essa campanha, algo tremendo.
0: Amém, Deus abençoe por esse lindo testemunho, amém.
2: É verdade, Roberto, concordo com você. É o nosso irmão Roberto alegre, agradecendo a Deus, expressando aí que é um mistério de Deus essa campanha, realmente mistério de Deus que são desvendados na vida daquele que crê. É, Deus, Ele tem seus segredos e Ele revela aquele que nele espera, nele confia. É, o Roberto que tinha o trabalho, de repente ele recebeu ali a conta, né? Recebeu a demissão. E ele estava ali com o direito de receber 4 parcelas do seguro-desemprego. E quando deu o terceiro mês, a terceira parcela que ele recebeu, ele já colocou ali no coração aquele propósito de não permanecer desempregado, é, antes que completasse ali a última parcela, que seria a quarta. Ele já colocou ali diante de Deus que ele queria o quanto antes receber um novo emprego. E quando ele ouviu ser anunciado no culto o início da campanha, é interessante que o Roberto, ele diz, assim que começou a campanha, eu comecei. É, querido ouvinte, o Roberto, ele não hesitou, não ficou cocheando entre dois pensamentos, participo ou não. Ele já entrou no propósito da campanha, sabendo que Deus haveria de abençoá-lo. E assim sucedeu. Roberto estava ali já no início da campanha, cerca de uns 15 dias após ele colocar o nome no livro, receber a oração ali. É verdade, querido ouvinte, a oração sempre tem sido realizada no culto, nesse propósito especial da campanha Os 300 Valentes de Gideão. E assim que o Roberto recebeu a oração, colocou o propósito diante de Deus, logo, logo, né, 15 dias mais ou menos depois, ele já estava empregado, é, já estava com outra oportunidade de trabalho garantida. E não foi a primeira assim que apareceu, que não tinha outra opção, que ele escolheu ali aquele emprego que apareceu. Ele disse, apareceu, né, surgiu várias vagas de emprego, eu podia escolher. É, Deus é maravilhoso. E quando o Roberto contou a bênção, ele já estava ali com a bênção garantida na palma da mão, como ele disse, já passou ali, né, por todas as etapas, já estava até com o uniforme, tudo certinho, contrato assinado, tudo ok, tudo certo, para ele já começar a trabalhar no dia seguinte, do dia que ele relatou, que ele gravou o testemunho, que ele agradeceu a Deus. Já no dia seguinte ele iniciaria o trabalho. Olha como Deus é maravilhoso, querido ouvinte. O nosso Deus, Ele sempre chega na hora certa. E Ele é quem garante a vitória. Então não tenha dúvida, tenha fé. Vem conosco participar desta poderosa campanha. Todos os dias, em qualquer dia da semana que você estiver aqui participando. A campanha começou dia 3 de agosto. Talvez você pergunte, ah, mas eu também não sabia da campanha, eu queria ter começado desde o início. Como no relato aí do Roberto, ele fala, assim que começou a campanha, eu também comecei. É, querido ouvinte, está recente ainda o início da campanha, se deu no dia 3 de agosto, hoje é dia 15. Corre para você participar e receber de Deus muitas bênçãos, muitas vitórias e ser uma das próximas pessoas a contar a tua bênção, a agradecer a Deus pelos milagres que Ele vai derramar sobre a tua vida.

0: dia, querido ouvinte, venha em busca, venha tomar posse da tua vitória. E olha só, já quero destacar aqui segunda-feira, teremos nesse dia 17 de agosto aquele culto de doutrina em 4 horários, né, destacando os horários da manhã, à tarde e à noite, porque ao meio-dia aquele culto relâmpago, apenas uma hora de culto, e você que pode estar mais tempo na presença de Deus, na casa dele. Então, lembrando que teremos o culto da manhã, o culto da tarde, o culto da noite. E o pastor Jerry convida você, querido ouvinte, nós convidamos você que esteja conosco, aqui aprendendo da palavra do Senhor. E no horário das 19 horas, temos já a presença confirmada da evangelista Maria Lorena. Vamos ouvir este aviso, este convite.
1: Nesta segunda-feira, nós teremos o prosseguimento do culto doutrinário da Palavra de Deus. É o dia em que vamos ser alimentados pelo poder da Palavra do nosso Deus. Venha estar conosco em nossa sede na rua Pedro Ivo, 744. E destacando que no horário das 19h, nós contaremos com a presença da serva do Senhor, evangelista Maria Lorena, que estará trazendo a palavra de Cristo aos corações e orando em favor de todos. E ela agora tem um convite para todos os nossos ouvintes. A paz do Senhor, irmã Lorena.
2: A paz, senhor ouvintes, a paz, senhor irmão Edmar. Nessa segunda-feira, às 19h, estaremos trazendo a poderosa palavra. Cada segunda-feira Deus se revela de uma maneira, irmão Edmar, e principalmente no poder da palavra.
1: É verdade. Então, o ouvinte que ama a palavra de Deus, o ouvinte que sente a graça do Senhor quando ouve uma mensagem de fé, não irá faltar nesta segunda-feira, porque aqui Deus está presente para renovar o seu povo, irmã Lorena.
2: É coisa maravilhosa, estará conosco, coral, a banda também, os grupos de louvor e adoração. Então será uma noite de um encontro com Deus, e Deus conta com a tua presença, irmão Edmar.
1: Vamos tomar nota do endereço, que é muito fácil, irmã Lorena.
2: É na Pedro Ivo 744. Aguardamos por você e pela tua querida família. Vai ter milagre também, irmão Edmar.
1: Com certeza. Operando Deus, quem impedirá, irmã Lorena?
2: Aguardamos por você em nome de Jesus. Quem se despede, a sua irmã em Cristo, Maria Lorena, e também
1: seu irmão em Cristo, Edmar dos Santos. Deus abençoe.
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5: A paz do Senhor Jesus a todos os queridos ouvintes do programa A Voz da Libertação. 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Que Deus abençoe a todos com a paz do Senhor Jesus.
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2: E vamos prosseguindo aqui falando do que Deus tem realizado na Igreja Pentecostal Deus e Amor. Daqui a pouquinho já ouviremos mais testemunhos. Testemunhos de fé, testemunhos de bênçãos que glorificam o nome do Senhor e aumentam sempre muito mais a nossa fé em Deus. Deus abençoe você, querido ouvinte, que está ligadinho conosco. Eu tenho aqui a mensagem do Adam. Nosso ouvinte Adam diz: a paz do Senhor Jesus Cristo, irmã Aline. Antes de fazer o meu pedido, quero desde já agradecer a Deus pela vida e pelas oportunidades que Ele me propõe todos os dias, pelo ar que respiro, pela vida como um todo. Irmã, quero pedir orações em meu favor. Sabemos que o dia do batismo se aproxima e o inimigo está furioso, por isso quero pedir orações, não só para mim, mas para todos que estão nesse propósito. Amém? Que Deus abençoe a vida da irmã e da sua família. Amém, Adam. Deus abençoe em nome de Jesus. Deus abençoe pela fé do irmão e conte com nossas orações. Daqui a pouco, na próxima oração que fizermos aqui, vamos colocar a vida do irmão e de todos os demais novos convertidos, candidatos ao batismo. É lindo ver o nosso ouvinte grato ao Senhor, expressando a fé e agradecendo ao Senhor por tudo que Ele faz em nosso favor. Deus é fiel. Também a nossa ouvinte Josiane de Rio Branco diz: a paz do Senhor, Maline, tudo bem? Aqui é a irmã Josiane de Rio Branco do Sul. Peço oração pela minha família. Peço um hino Fogo na Seara, irmão Ivan Luiz. Estamos na escuta ouvindo o programa. Irmã Maria Lins pediu hino. Amém, Josiane. Deus te abençoe, minha irmã. Graças a Deus, tudo bem. Melhor agora com o ouvinte participando, interagindo. E vamos orar, sim. Então, próximo louvor será atendido aqui o pedido da Josiane. Na verdade, ela está participando e ainda coloca aqui que quem pediu o hino é a irmã Maria Lins. Amém. Deus abençoe nosso ouvinte, irmã Maria Lins. Deus abençoe a irmã Josiane também. Temos aqui a mensagem do DDD 7171. Temos aqui o pedido de oração dizendo assim: deixo o nome de minha família para a oração. Sueli Pimentel da Silva Gonzalez, que sou eu, e meu marido Fernando Luiz Mato Gonzalez. Amém, Deus abençoe, vamos orar sim. E ela prossegue dizendo: saúde dos rins e coração e libertação, né, para o esposo. E para o filho, ela diz: meu filho Fernando Luiz Matos Gonzalez Júnior, saúde, livramento, libertação, paz, sabedoria, conquistas da faculdade de medicina, casamento e salvação. Também por Estela Caroline Pimentel da Silva Gonçalves, libertação, livramento das invejas, ansiedade, tremores e depressão. Ela prossegue aqui pedindo, né, saúde, namoro, formatura, na faculdade de direito e bênçãos nos relacionamentos e honra aos pais. E por mim, meu trabalho e libertação, livramento, concretização do voto das 240 horas no trabalho. E libertação, livramento, bênçãos na saúde, crescimento espiritual. Agradeço e peço a Deus pela vida de cada irmão e pastores daí da Igreja Pentecostal Deus e Amor. Amém? Moro em Bahia, em Salvador, Bahia. A paz e agradeço por tudo. Amém, Deus abençoe nossa ouvinte, irmã Maria, irmã Sueli Pimentel, perdão, irmã Sueli Pimentel da Silva Gonçalves. Deus abençoe, em nome de Jesus. Vamos apresentar aqui o pedido detalhado da irmã. É, Deus vai abençoar aí cada vida, né? Ela descreveu ali certinho como ela almeja que Deus possa abençoar. E com certeza Deus abençoa. Deus se agrada da nossa fé e sabemos que Ele pode fazer infinitamente mais além daquilo que pedimos ou pensamos. Deus é bom, Deus é maravilhoso, tremendo. E vamos ouvir aqui mais testemunho do que Deus está fazendo na campanha dos 300 valentes de Gideão, juntamente com outras campanhas que estão acontecendo simultaneamente a esse propósito dos 90 dias dessa campanha que iniciou no dia 3 de agosto e vai ter o seu término dia 3 de novembro. Então vamos a testemunhos.
3: Qual é o nome da irmã?
4: Luísa Lopes.
3: Irmã Luísa, a irmã entrou na campanha dos 300?
4: Entrei na campanha dos 300 e recebi a benção para o meu filho. Ele estava desempregado e começou a trabalhar hoje.
3: Quanto tempo que ele estava desempregado?
4: 3 meses.
3: 3 meses. Também estava na quase a situação do irmão ali?
4: Estava também na mesma...
3: Estava no seguro, não?
4: Não, não estava no seguro.
3: Não estava no seguro?
4: Não, não, não.
3: Aí ele estava procurando emprego, mas não estava conseguindo.
4: Não estava conseguindo, mas pelas revelações do Espírito Santo, aí Deus abriu as portas para ele.
3: A senhora entrou na campanha, no caso, por ele?
4: Eu estou na campanha com ele e ele não vinha na igreja porque ele é católico. Sabe aqueles católicos, né, irmão?
3: Os católicos vêm na igreja.
4: Aqueles católicos que não iam na igreja. Então aí eu consegui trazer ele para a igreja, graças a Deus. Eu estou muito contente.
3: Por... Já está trabalhando?
4: Já está trabalhando. Hoje já foi trabalhar. Ele também estava na campanha e não pôde estar na campanha porque tinha que cumprir o primeiro dia do trabalho.
3: E vocês estão felizes?
4: Eu estou feliz, graças.
3: E ele também?
4: Ele também.
3: Aleluia. Bate palmas à glória.
2: Lindo testemunho dessa mãe, a Luísa Lopes, contando que o filho estava desempregado e naquele dia que ela estava relatando e gravando testemunho, ele já começou, né? Já havia começado ali no trabalho, empregado para a glória e honra do Senhor nosso Deus. E não foi somente a bênção do emprego, a oportunidade de trabalho, mas também a vitória que o filho antes não participava dos cultos, como a mãe disse, né, daqueles católicos que não vão na igreja evangélica. Querido ouvinte, então, Deus deu vitória, que a irmã Luísa recebeu a bênção para o filho e através dele ver Deus pelejando por ele, mais de 3 meses batendo em tantas portas e nenhuma delas se abria. E o filho vendo que Deus, através da oração da mãe, das orações, da perseverança, ele reconheceu que realmente Deus opera na Igreja Pentecostal Deus e Amor, nos cultos, e ele passou a participar, né? Começou a frequentar. Deus é bom, querido ouvinte, Deus sabe como trabalhar. E o filho da irmã, como ela mesmo contou, né, nossa irmã Luísa Lopes, que através das revelações do Espírito Santo, a porta que estava impossível de se abrir, estava muito demorada, Deus abriu de uma hora para outra, assim que a mãe colocou o propósito, assim que a mãe entrou na campanha dos 300 valentes de Gideão, colocou o nome do filho ali na oração, no livro, Deus já pelejou, Deus já abriu a porta abençoada de trabalho. E agora o filho empregado e também acompanhando a mãe na igreja, participando dos cultos, agradecendo pelo milagre. Vamos louvar esse Deus maravilhoso, esse Deus bendito. Tenho aqui a participação da nossa ouvinte Neuza de Colombo, também pedindo oração pelos filhos, pela família. Nós vamos orar. E aqui a nossa ouvinte que está em Salvador, na Bahia, ouvindo aqui a programação de Curitiba, a Sueli Pimentel da Silva Gonçalves, já disse assim: agradeço, irmã, abraço, Deus abençoe. Amém. Ao nosso ouvinte, sempre ligadinho conosco, audiência Voz da Libertação, atenta, participando, interagindo, nos ajudando aqui a fazer o programa. Vamos atender o pedido da nossa ouvinte de Rio Branco, a Josiane, que também está, né, atendendo o pedido da irmã Maria Lins, que está querendo ouvir. Então vamos louvar a Deus, vamos ouvir o hino Toca Fogo na Seara, do álbum Jubileu de Ouro, cantor Ivan Luiz.
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1: É, aí está o belíssimo louvor pedido pela nossa ouvinte, irmã Maria Lins, que mandou a mensagem, né, através da Josiane de Rio Branco. Deus abençoe a audiência em Rio Branco do Sul. Tem aqui também a mensagem da nossa ouvinte de Dirceia. A Dirceia, ela está dizendo: a paz do Senhor, Maline, quero oferecer a programação para minha família, para o irmão Isaías do Capivari Colombo e sua família. Peço oração por mim e minha família, e especial para Abigail, Gustavo Júnior e Cleverson. Amém, irmã Dirceia, Deus te abençoe. Deus abençoe aí toda a família ligadinha na programação. Deus abençoe pelo carinho da audiência. E contem sim com nossas orações. O Júlio da Cruz, aqui de Curitiba mesmo, também participando, e ele diz: preciso de oração, pois estou tendo tontura para caminhar. Amém. Vamos colocar teu nome aqui na nossa oração. E creio, querido ouvinte, que você vai receber a cura. É, o ouvinte pede oração e em breve volta para testemunhar, para agradecer a Deus pela vitória, pela cura, porque nosso Deus é maravilhoso. Ele é o médico dos médicos e, segundo a vontade dele, ele cura, para que o nome dele seja sempre glorificado. E nós vamos ouvir mais testemunhos, testemunhos de fé, de pessoas que têm participado dos cultos, das campanhas na Igreja Pentecostal Deus e Amor, e têm sido abençoadas. Além de abençoadas, são gratas e contam as bênçãos para a glória do Senhor.
2: Qual é o seu nome, irmã?
3: Sou irmã Lia de Colombo, do Roça Grande.
2: Conte alguma bênção que a irmã já recebeu aqui na Igreja Pentecostal Deus e Amor.
3: Ah, são tantas, irmãos, mas vou contar uma que eu recebi recente. Tava com problema no estômago há bastante tempo, aí o irmão tava aqui e o irmão orou porque eu tava com aquele problema. Quando eu cheguei lá na frente, parece que uma mão entrou dentro do meu estômago e empurrou aquela sujeirada toda, e dali em diante eu não consegui mais falar porque a emoção era grande, porque eu tava sofrendo bastante tempo e Jesus me curou. Tenho várias bênçãos, irmãos, que não dá pra contar hoje, mas que vou contar. E os irmãos que tem casa, venha buscar a bênção.
2: Que bênção, irmão. Então, o testemunho da irmã, eu tava com uma dor forte no estômago, e a irmã sentiu uma mão tirando, limpando o estômago da irmã, irmão.
3: Exatamente, exatamente.
2: Agora pode comer à vontade, que não dá mais nada.
3: Ah, com certeza.
2: Pode. Tá feliz, irmã?
3: Muito feliz.
2: Deus abençoe, minha irmã.
3: Amém.
2: Que bênção. Olha aí, ouvintes. É Deus fazendo milagre. É Deus fazendo milagre. É Deus operando a Igreja Pentecostal Deus e Amor.
1: É verdade, e nessa felicidade aí que a nossa ouvinte, nossa irmã Lia de Colombo, esteve na casa de Deus e contou o milagre recebido, a cura para a enfermidade do estômago. É nesta mesma alegria que nós vamos agora agradecer a Deus por tudo que ele tem realizado aqui na Igreja Pentecostal Deus e Amor, também através do programa Voz da Libertação. Vamos falar com Deus, vamos orar com fé. Senhor Deus poderoso, Pai amado, aqui estamos, Senhor, nesse minuto da oração da gratidão. Muito obrigada, Senhor, por tudo que o Senhor tem feito, por tudo quanto o Senhor ainda há de fazer. Abençoa cada ouvinte, Senhor. Eu agradeço pela vida de cada um deles, ó Pai. Abençoa esses pedidos, Senhor, venha responder, venha alcançar essas vidas, o lar, a família, o local de trabalho, Senhor. Seja qual for o ambiente em que estiver chegando as ondas dessa emissora, que as bênçãos do Senhor também possam chegar e permanecer. Confirma a vitória sobre a vida de cada ouvinte, Senhor. Receba, meu Deus, a nossa gratidão, a nossa alegria em Ti, Senhor. Continua sendo conosco. Sim, meu Deus, muito obrigada por tudo. Não somos nem merecedores, mas a Sua graça tem nos alcançado. Continua, Senhor, abençoando ao longo dessa programação a vida de cada ouvinte. Vai, meu Deus, abrindo as portas, prosperando, dando saúde, dando vitória, a Tua proteção. Assim nós pedimos, Senhor, e mais uma vez agradecemos, certos da vitória. Amém e amém, Senhor Jesus.
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1: Nós vamos agora aos prefixos. Já vem aí a programação em rede de São Paulo, do Estúdio C, o Espaço Reviver. E assim que a programação voltar para a apresentação local aqui de Curitiba, estarei de volta com você. Até breve, querido ouvinte, na paz do Senhor Jesus.
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1: O que acontece com o nosso cérebro quando fazemos uma boa ação? Uma pesquisa inovadora revelou que ter gestos nobres, como ajudar alguém ou fazer doação, ativa no cérebro áreas ligadas ao prazer e à recompensa. O simples ato de pensar em fazer o bem já ativa o sistema de recompensa do cérebro e libera uma carga da neurotransmissora dopamina, substância envolvida na sensação de bem-estar. A doação não está relacionada com a quantidade, e sim com o significado da ação. Essa sensação boa que acontece quando sentimos que estamos fazendo bem pode ser a resposta fisiológica do corpo para quando doamos, gastamos dinheiro ou dedicamos algum tempo a ajudar sem pensar diretamente em nós mesmos. Pois é como se fizéssemos a escolha em fazer caridade em vez de simplesmente nos favorecer. Gentileza e cuidado também são repassados. Quando vemos alguém fazer algo gentil, carinhoso, ou quando recebemos alguma gentileza, somos inspirados a ser mais gentis. Dessa maneira, a gentileza se espalha de um para o outro, liberando uma carga de felicidade direta no cérebro, influenciando o comportamento de pessoas que nem mesmo viram o primeiro ato de gentileza acontecer. Estudos sobre o cérebro mostram que quando doamos dinheiro para uma boa causa, partes equivalentes do nosso cérebro se ativam, como se nós mesmos estivéssemos recebendo dinheiro ou reagindo a outros estímulos prazerosos.
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2: A paz do Senhor Jesus. Quem vos fala é a irmã Patrícia. Tenho 43 anos, sou casada, mãe de um menino de 11 anos, moro em Campo Grande, Rio de Janeiro. E estou aqui para contar meu testemunho que Deus fez na minha vida através da minha mãe, que fez a campanha da Fundação Reviver do Cofim. Em 2009, eu tive uma frequência cardíaca muito forte no coração, que foi a 245 batimentos por minuto. E ali os médicos me socorreu, me ajudou, me deixou numa sala, verificou minha pulsação estava marcando os batimentos do coração 245, né? Muito forte, né? E ali eu achei que eu não ia mais viver. Mas Deus tinha um plano na minha vida, tinha um chamado. E ali minha mãe foi lá me buscar, me levou para casa, o médico falou que eu tinha que ir com cardiologista. E ali eu fui, fiz um exame, o médico falou que eu estava com uma refluxo de válvula mitral. Disse que eu já nasci com isso. E minha mãe falou, não, você nunca nasceu com isso. Você nasceu perfeita quando você veio nos braços. E ali fui me cuidar e tudo. Quando foi em 2011, eu estava noiva. Para casar, tive outra crise. Aí foi a 180 batimentos por minuto. E ali meu noivo me levou para o hospital, ele foi para o hospital, na ambulância, e ele cuidando de mim, deixando eu dormir para não entrar em coma. E ali eles me atenderam, me deu remédio, falou que eu tinha que voltar para o Rio de Janeiro, porque eu estava no litoral, para eu poder me cuidar. E ali eu fui cuidando, tomando remédio. Quando foi em 2015, eu já estava casada. Eu já estava casada e já tinha um filho. Meu filho nasceu em 2014, então ele estava com um ano, ele. Ali eu trabalhando, de repente senti meu coração acelerar novamente. Ali o médico estava indo embora, voltou para me socorrer. Meus colegas chamou e verificou, botou eu deitado no oxímetro. Estava marcando 246 batimentos por minuto. Desceram comigo para a emergência, me deram socorro, primeiro socorro, ali dar a medicação, começou a voltar ao normal. Ali a médica falou que eu tinha que procurar um especialista em arritmia. E ali eu fui no Dr. Leonardo, e o Dr. Leonardo falou que eu tava com uma arritmia supraventricular, benigna. Mas era de repouso. Sem eu fazer nada, eu sentia aceleramento. E ali ele falou, tomava um remedinho, mandou fazer atividade física. E contei para minha mãe, a mãe começou a buscar o Senhor e fez a campanha da Fundação Reviver, do Cofrinho. E aí eu fui fazer uns novos exames, os exames antigos estavam dando um refluxo de alvometral. Quando eu fiz os novos exames, não mostrava mais nada. E ali deixou para minha mãe. Deus falava para minha mãe, não liga, porque ela vai te ligar para contar a vitória. Ali eu liguei para minha mãe e falei, mãe, eu não tenho mais nada, Deus me curou. Então, falo para vocês, creia que Jesus, ele cura. Minha mãe fez a campanha da Fundação Reviver do Cofrinho. Eu também queria acrescentar o nome da minha mãezinha, Maria de Fátima. Toda vez que ela enchia o cofrinho, ela entregava na igreja para pagar o voto. E hoje eu não sinto mais nada, hoje eu estou curada para a honra e glória do nosso Salvador Jesus Cristo. Hoje eu não sinto mais nada, hoje eu posso caminhar, hoje eu posso correr, hoje eu faço atividade física, não sinto cansaço, sinto nada, Jesus me curou. Entendeu? Eu falo para você, você que tem alguma enfermidade, creia que Jesus, ele cura ontem, hoje e eternamente. Então você dá um passo para Jesus, entendeu? Faça a campanha, voto, porque a Igreja Deus de Amor é oração poderosa. Então hoje eu estou contando o meu testemunho, o que Deus fez na minha vida. Hoje eu não tenho mais nada, hoje eu estou curada da arritmia cardíaca. Ia precisar fazer uma ablação, né, no centro cirúrgico, mas Deus não permitiu. Ele faz milagre, ele cura, e ele me curou. Eu sou prova viva. Deus abençoe a todos. Muito obrigada.
1: Quanto sofrimento, desilusão, tristeza e angústia na sua vida, caro amigo ouvinte. Você vive chorando, pensando: Deus se esqueceu de mim. Deus me abandonou. Deus não quer mais nada comigo. Você está enganado. Deus te ama. Deus te quer bem. Deus quer abençoar a sua vida. Você está pensando em tirar a sua própria vida? Você pensa em fugir de tudo e de todos? Esconder-se e dizer: ninguém gosta de mim? Você está debaixo de uma depressão? Preste muita atenção. Deus te ama, porque de tal maneira ele enviou seu único filho para que todo aquele que nele crê não pereça, mas tenha vida eterna. Jesus, ele morreu. Morreu pelos teus pecados em uma cruz de dor, sofrimento e angústia, para te dar a paz e a tranquilidade. Ele mesmo disse bem claro: eu sou o bom pastor, e o bom pastor dá a vida pelas suas ovelhas. Ele chegou a dizer mais ainda: vinde a mim todos que estão cansados e oprimidos, e eu vos aliviarei. Caro amigo ouvinte, lembre-se de uma coisa: Deus nunca vai te desamparar. Esforça-te, tem bom ânimo e venha participar de uma concentração na Igreja Pentecostal. Deus é amor e a sua vida não será mais a mesma. 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
3: 15:29.
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4: 3:30.
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4: Paz do Senhor Jesus a todos os queridos ouvintes do programa A Voz da Libertação. Quem vos saúda é o seu irmão em Cristo, diácono David Heitz, coordenador da equipe de evangelismo nos presídios no estado do Paraná. O motivo da minha participação é convidar a todos aqueles irmãos, aquelas irmãs que têm um chamado de Deus para evangelização em unidades prisionais. Estaremos juntamente com a nossa comissão de visita nos presídios aqui em nossa sede estadual, na rua Pedro Ivo, número 744, no dia 23 de agosto, a partir das 9 horas da manhã. E você é o nosso convidado para participar desta reunião para tratarmos assuntos relacionados à obra de evangelização nos presídios. Que Deus abençoe a todos com a paz do Senhor Jesus.
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7: Nesta segunda-feira, nós teremos o prosseguimento do culto doutrinário da Palavra de Deus. É o dia em que vamos ser alimentados pelo poder da Palavra do nosso Deus. Venha estar conosco em nossa sede na rua Pedro Ivo, 744. E destacando que no horário das 7 da noite, nós contaremos com a presença da serva do Senhor Evangelista Maria Lorena, que estará trazendo a palavra de Cristo aos corações e orando em favor de todos. E ela agora tem um convite para todos os nossos ouvintes. A paz do Senhor, irmã Lorena.
8: A paz, Senhor ouvintes, a paz, Senhor irmã Edmar. Nessa segunda-feira, às 19h, estaremos trazendo a poderosa palavra. Cada segunda-feira Deus se revela de uma maneira, irmão Edmar, e principalmente no poder da palavra.
7: É verdade. Então, o ouvinte que ama a palavra de Deus, o ouvinte que sente a graça do Senhor quando ouve uma mensagem de fé, não irá faltar nesta segunda-feira, porque aqui Deus está presente para renovar o seu povo, irmã Lorena.
8: É coisa maravilhosa, estará conosco o coral, a banda também, os grupos de louvor, louvor e adoração. Então será uma noite de um encontro com Deus, e Deus conta com a tua presença, irmão Edmar.
7: Vamos tomar nota do endereço, que é muito fácil, irmã Lorena.
8: É na Pedro Ivo 744. Aguardamos por você e pela tua querida família. Vai ter milagre também, irmão Edmar.
7: Com certeza. Operando Deus, quem impedirá, irmã Lorena?
8: Aguardamos por você em nome de Jesus. Quem se despede é a sua irmã em Cristo, Maria Lorena, e também
7: seu irmão em Cristo, Edmar dos Santos. Deus abençoe.
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1: Muito bem, querido ouvinte, estamos de volta, programa local. E olha só, eu lembro você que os cultos aqui em nossa sede estadual, que está localizada na rua Pedro Ivo 744, bem no centro da capital paranaense, os cultos acontecem todos os dias, de segunda a sexta-feira, em 4 horários, manhã, meio-dia, tarde e noite. E aos finais de semana, como hoje, sábado e amanhã, domingo, os cultos acontecem em 3 horários, manhã, tarde e noite. Todos os dias temos campanhas, Deus tem abençoado, usado os pregadores da sua palavra. E junto com todas as campanhas de cada dia e horário, estamos naquela poderosa campanha Os 300 Valentes de Gideão. Essa campanha consiste em colocarmos o nosso nome ali no livro da oração, pegarmos o nosso propósito com Deus. E está sendo apresentado todos os dias, em todos os cultos, o livro da oração. Também na vigília da sexta-feira, hoje, por exemplo, para amanhecer hoje, teve já um povo aqui de muita fé, orando nesta madrugada, buscando a face do nosso Deus vivo e colocando o livro da oração no clamor, na presença de Deus durante essa madrugada. E além de ser apresentado o livro nos cultos e na vigília, também no Monte da Oração, pastor Jerry e a equipe de servos de Deus, presbítero Fernando Zelinski, diácono Jucimar Júnior, tem subido ao monte para orar, para clamar a Deus em nosso favor e Deus operando grandemente. Além, querido ouvinte, da oração no culto, na vigília e no monte, temos também o clamor antes dos cultos. Trata-se da intercessão global. É esse propósito que Deus tem levantado no ministério. E quem está à frente na liderança dessa oração, desse clamor, evangelista Maria Lorena. E nós vamos acompanhar aqui uma chamada, um convite tão especial com o nosso irmão Edmar dos Santos e a evangelista Maria Lorena, trazendo os detalhes desse propósito da intercessão global. Vamos ouvir.
2: Oremos, busquemos em oração no santuário a presença do Senhor.
3: A Igreja Pentecostal Deus de Amor está orando, buscando a presença do Senhor, pois é uma ordenança bíblica. Clama a mim e responder-te-ei e anunciar-te-ei coisas grandes e firmes que não sabes. Venha participar conosco do Ministério da Intercessão Global, que acontece em nossa Igreja Pentecostal Deus de Amor, sede estadual de Curitiba. E quem está encabeçando, amados ouvintes, este ministério maravilhoso é a serva do Senhor, evangelista Maria Lorena. E ela agora tem uma palavra importante sobre o Ministério da Intercessão Global. A paz do Senhor, irmã Lorena.
4: A paz, seu irmão Edmar, e com toda certeza, a nossa alegria é buscar a face do Senhor. Nós temos em vários dias, vários horários, temos segunda pela manhã, das 7 da manhã até as 9h30, oração. Temos quarta pela manhã, das 7 às 9h30, oração. Temos sexta pela manhã, das 7 da manhã às 9h30 da manhã, oração. temos sábado junto com o circo de oração, a partir das 8 da manhã até as 10. E terça-feira nós temos das 17 até as 19 horas. E quinta-feira das 17 às 19 horas. Irmão Edmar, é horário para todos alcançar a oração, irmã Edmar.
3: Não tenha dúvida, realmente Deus preparou esses horários para que os nossos queridos ouvintes possam participar, possam buscar a presença do Senhor. Então, ouvintes, você que pode vir pela manhã, aí está o horário, ó. Segunda, quarta e sexta, das 7 às 9:30. E sábado de manhã, das 8 às 10. E terças e quintas, temos à tarde, das 17 até as 19 horas, este momento da intercessão global. É ordenança bíblica para orarmos, né, irmã Lorena?
4: Com toda certeza, quando Deus disse para Jeremias, Jeremias, clama a mim. Jeremias estava em um momento de desespero. Ele não sabia o que fazer. Aí Deus disse, Jeremias, abra a tua boca e clama a mim, Jeremias. Quem sabe você está passando por um vale de desespero, momento de angústia. E a igreja Deus de Amor, ela está de portas abertas. Se vai se unir conosco, e unidos nós seremos mais fortes para clamar ao Senhor. E não somente oração global, temos também o relógio 24 horas, irmão Edmar.
3: Exatamente, um relógio de oração que não para, sempre irmãs orando, cada meia hora temos uma serva do Senhor ali clamando, buscando a Deus. E para que você possa participar, minha irmã, do relógio de oração, nós vamos informar agora o WhatsApp da irmã Mirna Santos, ela que está responsável aí pelo relógio de oração. Ela vai colocar você então no grupo para você também participar. Então vamos tomar nota agora do número WhatsApp da irmã Mirna para você poder então falar com ela e ela colocar você no grupo. 41 99924 2405, repetindo mais uma vez, 41 99924 2405, irmã Lorena.
4: Que Deus abençoe a todos, se unimos em oração.
1: É, a oração é a chave da bênção, a oração é a chave da vitória. E você, prezado ouvinte, que deseja colocar o teu nome para estarmos aqui orando em teu favor, em favor da tua família, mande a tua mensagem, temos aqui o WhatsApp para você participar. 41 987474513. Vamos lá, repetindo aqui o WhatsApp da Super Rádio de Curitiba. Anote aí, 41 é o DDD, 987474513. Olha só a importância da oração, querido ouvinte. Olha só como a oração move as mãos de Deus. Nós vamos ouvir aqui testemunhos de pessoas que, através da oração, foram abençoadas por Deus. Através da oração, a união do povo do Senhor. Milagres acontecem, o nome do Senhor é glorificado. Vamos ouvir então, vamos agradecer a Deus com esses testemunhos de milagres.
5: Saúde a todos com a paz do Senhor Jesus, amém, irmãos? Quem está feliz com Jesus, diga amém. Quem ficou sabendo da história do Davi Miguel? Quem ficou sabendo? Quem pelo menos uma vez você orou pelo Davi Miguel? Quem? Que bênção, que bênção. Nós somos gratos a Deus. No dia 25 de outubro, eu estava aqui na cidade de Curitiba. O meu filho estava em Curitibanos e ele passou mal tinha, né, ele tem diabetes tipo 1, é aquela diabetes que nasce com, a criança nasce com essa diabetes tipo 1, ninguém sabia, a família, nós não sabíamos, tínhamos ido ao médico, o médico tratou como infecção urinária, deu medicamento, enfim, não solucionou nada. Ele deu uma melhorada, nós viemos para Curitiba, ele ficou na casa de uma irmã lá que sempre cuidava deles. Na sexta-feira, de sexta para sábado, ele teve uma piora e ficou muito ruim. No sábado, a irmã levou ele para o hospital, estávamos participando do Eclésia aqui em Curitiba e, de repente, a irmã ligou, disse que ele estava internado com diabetes. E a gente saiu daqui correndo, fomos para, no mesmo sábado, chegamos lá, encontramos ele na UTI. Ele estava todo paralisado, o corpo dele, ele mexia apenas o braço direito e a perna direita e, enfim, foi feito todo o procedimento ali para reanimar ele. E na segunda-feira à noite nós descobrimos que ele teve um AVC. Ele perdeu todo o movimento do lado esquerdo do corpo dele, perdeu o movimento da perna, braço, teve AVC facial. Alguém aqui porventura já ouviu falar de AVC em criança? Alguém já ouviu? Uma irmã ouviu? Alguém aqui do lado dos irmãos ouviu? Alguém já ouviu? Isso, tem um irmão lá. A médica disse que nunca tinha visto um quadro ficar tão grave como o quadro dele ficou, né? E quando eu vi a médica dizer isso, eu falei, só vai ser só para o testemunho ficar mais bonito, né? Quando ela falou, nunca vi um quadro ficar tão terrível como ficou do seu filho. Eu falei, é só para o testemunho ficar mais bonito. Na segunda-feira, eu descobri que ele estava com AVC. Eu estava conversando com o irmão lá da região de Lages, e ele falando, irmão Diego, fica tranquilo, nós vamos passar a madrugada em oração, vou estar apresentando teu filho. A minha esposa me ligou e disse, as coisas não estão bem, as coisas pioraram, foi descoberto que ele teve um AVC e está todo parado o lado esquerdo do corpo dele, ele mexe apenas a mão, o braço direito e a perna direita. E eu na mesma hora liguei para esse irmão e a gente estava conversando, e eu falei para ele, falei, o meu filho teve um AVC, perdeu todo o movimento do lado esquerdo do corpo, e ele falou, fica tranquilo, irmão Diego, Deus vai te dar vitória. Ele falou, vou orar por você. Quantos crê que Deus fala? Quantos crê que Deus fala? Ele pegou e começou a orar por mim, por telefone. Deus tomou a boca dele em profecia. E Deus disse assim, eu estou te provando e tenho obra na vida do menino. Para que você saiba que eu tenho obra na vida do menino dentro de poucos dias. O meu filho estava paralítico. Dentro de poucos dias eu vou arrancar ele da UTI e ele vai andar para a glória do nome de Deus. Ele ficou 10 dias. E aí nós entramos em uma batalha de oração. Muitos irmãos, eu louvo a Deus, muitos pastores entraram em contato comigo aqui de Curitiba. Eu não poderia deixar de vir contar esse testemunho. Muitas congregações, muitas mesmo, muitos pastores levantaram a igreja em oração, muitos irmãos mandando mensagem, dizendo, irmão, nós estamos orando, nós estamos jejuando, levantamos a igreja em oração. É por isso que aqui nós estamos hoje, para agradecer a Deus. Para esse povo de Deus aqui de Curitiba e tantos estados do Brasil, fora do Brasil, no Paraguai tinha índio orando por ele, lá em Portugal, na Espanha, Brasil inteiro, pessoas de vários ministérios, congregação cristã, Assembleia de Deus, vários ministérios orando por ele, e Deus deu essa grande vitória. E por que que isso é interessante nós contarmos e testificarmos? Porque muitas pessoas estão passando por tanto momento de prova, tanto momento de luta. E esse aqui é um sinal para provar que Deus ouve a nossa pequena oração. Esse aqui é um milagre, aconteceu porque, porque eu sou o dirigente lá da setorial de Curitibanos, grandes coisas. Porque eu fiz uma campanha de oração e de jejum, grandes coisas. Isso aconteceu porque Jesus ainda é misericórdia. Eu vou repetir, aconteceu porque Jesus ainda é misericórdia. Ele ficou 10 dias na UTI, 5 dias, 10 dias na UTI, 5 dias no quarto. E quando ele chegou do hospital, trouxe ele na cadeira de roda, e a minha esposa preparando o café, a irmã dele estava no bebê conforto, ele estava sentado na cadeira, ele levantou, sem ninguém pegar nele, sem ninguém encostar, e deu ali uns 5, 6 passos, e dali em diante Deus tem feito a grande obra. E nós somos muito gratos a Deus por tudo. Eu sou grato a Deus por tudo. Eu sou grato a Deus por tudo. Irmãos, Deus não avisa Jó que Jó vai passar por uma prova. E nem tudo Deus avisa. Foi revelado em Curitibanos, uma irmã aqui, o presbítero Mike conhece ela, irmã, ela passou uma revelação assim: irmãos, vai passar por uma pequena prova. Eu levantei a mão, fui eu, pensei, alguém vai falar mal de mim na igreja. Alguém vai falar que eu vim pra cá e engordei, né? Alguém vai falar alguma coisa de mim. Eu imaginei que isso era uma pequena prova. Mas para Deus a pequena prova foi meu filho ter um AVC. Mas Deus levantou ele para a glória de Deus. Amém? Aplauda Cristo, porque Deus é bom, não posso mais além. Quem é grato por Deus, por tudo, diga graças a Deus. Fica de pé, fica de pé. Eu sou grato a toda Curitiba por ter orado pelo meu filho, ao pastor GR que nos concedeu a oportunidade, a diretoria também que nos liberou para que estamos na cidade de Curitibanos. Alguém conhece a cidade de Curitibanos? Ou já ouviu falar? Para quem não sabe, a cidade de Curitibanos em Santa Catarina é uma homenagem aqui à cidade de Curitiba. Os tropeiros, quando iam lá para o Rio Grande do Sul comprar a cavalaria, comprar a tropa de boi e cavalo, eles paravam na cidade de Curitibanos e ali havia uma grande aglomeração de pessoas aqui de Curitiba. E por isso aquela cidade leva o nome de Curitibanos e Deus levou, né, nós aqui que somos curitibanos para lá. Eu, minha esposa e toda a minha família. Amém? Eu rogo oração, todos os irmãos, continuem orando por nós, que nós de lá estaremos orando por todos vocês. Palmas bem forte para Jesus.
1: É testemunho lindo aí do filhinho do nosso irmão pastor Diego, o pequeno Davi Miguel, que oramos. É, você ouvinte pode recordar várias vezes onde foi apresentado o pequeno Davi Miguel em oração. E o milagre aconteceu para a glória de Deus através da oração que o Senhor ouve, o Senhor responde. E a oração tem sido contínua aqui na Igreja Pentecostal Deus e Amor, em nossa sede estadual. Você é o nosso convidado, bem-vindo a estar conosco na rua Pedro Ivo, 744. Atenção para o endereço da bênção da vitória. Rua Pedro Ivo, 744, bem próximo aqui do terminal de ônibus do Guadalupe. Igreja Pentecostal Deus e Amor, de portas abertas. Culto todos os dias, todos os dias. O dia que você deseja estar aqui, temos culto pela manhã, ao meio-dia, à tarde e à noite, de segunda a sexta-feira. E aos finais de semana, cultos de manhã, à tarde e à noite. E estamos na campanha Os 300 Valentes de Gideão e Deus está operando. Vamos ouvir mais testemunhos.
6: Como é que é o nome da irmã?
7: Aretuza.
6: Irmã, o que que Deus fez? Pode contar.
7: Eu tava com dinheiro trancado há quase um ano, passando por uma prova tremenda. Então, através da revelação e do voto, né, Deus...
6: A irmã, desculpa, a irmã fez um propósito com Deus. Tendo a campanha, fez um voto, fez um propósito.
7: Sim, eu peguei o voto. Deus já tinha dito que ia me dar vitória, porque eram dois, eu tenho dois filhos. Tava 27 de um e 27 do outro filho. E mais um auxílio de 7 mil que cada um dos dois iam receber. Então, se confirmou. Daí eu peguei o voto e estava trancado. Quando eu peguei o voto, essa semana eu passei o cartão, falei, vou levar o cartão para ver, né? Quando eu olhei na conta, olhei para ele, eu falei, 27. 27 na conta.
6: 7 mil?
7: 7 mil.
6: Meu Deus.
7: E daí, aí nós fomos, compramos e estava precisando, nós saímos do... Né? Deus preparou tudo, saímos do sufoco, né? E daí eu falei, agora vamos esperar. E daí passamos na... Aí eu peguei o voto. Falei, vou levar o cartão pra ver, né? Levei. Aí eu passei o cartão, aí em vez de eu botar saldo, eu já botei saque, 350. Aí quando deu, eu olhei pra minha filha, eu falei, ah, é teu. Aí quando eu olhei, não, Estelina, eu dou o Gino, saiu o dinheiro dele, liga pro Leandro.
6: Tinha entrado mais quanto?
7: mais 7. Aí eu confirmei hoje que estava atrasada. Eu falei, por que que não santo? Não, calma que é, tem até quarta-feira, vai sair os outros 27. Já tá liberado aqui.
6: Mais de 60 mil no total.
7: É, 62 ou 61 mil.
6: Meu Deus, depois de um ano que a irmã estava aguardando, entrou na campanha, pegou o voto, crendo, e Jesus abriu as portas.
7: Recebi minha...
6: Recebeu.
7: Recebi minha bênção, tudo novo dentro da minha casa, tudo novo.
6: Tudo novinho agora?
7: Tudo novo. Agora eu tô esperando vir os 27 para comprar um carro para fazer a obra, né?
6: Meu Deus, que coisa linda. Vale a pena fazer a campanha, não vale?
7: E muito. Né, os ouvintes, que os irmãos católicos, né, os irmãos que receberam, que fizeram um voto, né, espera mais um pouquinho, irmão, vale a pena esperar no Senhor,
6: vale a pena crer, né, propositar e acreditar.
7: É acreditar,
6: é aquilo que nós falamos hoje, da fé vencedora.
7: Verdade.
6: Fé em Cristo Jesus.
7: Verdade.
6: Meu Deus, tá feliz com Jesus?
7: Muito, irmão, minha casa tá linda, tá tudo abençoado, pra honra e glória do nome do Senhor.
6: Glória a Deus, Deus abençoe, bate palma e dá glória. Nós nos alegramos, irmãos, porque nós estamos vendo várias pessoas contando esse tipo de bênção. Mas não é só a parte financeira. Pois é, ainda ela não contou que o salário dela de 3 mil passou para 7 mil, não é isso? É isso mesmo? Ela quer contar. Ela vai contar aqui. E ainda teve a bênção do salário, irmã.
7: Esqueci, irmãos. A bênção do salário era 3.230, agora vai para quase 3.600 de cada um, vai dar 7.200.
6: 7.200.
7: Todo mês.
6: É muita vitória, muita bênção.
7: Muita bênção, graças a Deus.
6: Mas está feliz aqui, ouvinte, está alegre e contente com uma bênção maravilhosa que Jesus preparou.
8: Hora certa, 16 horas, em ponto. 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
12: Paz do Senhor Jesus, eu sou a Franciele aqui de Nova Esperança. Havia pedido oração para os irmãos pela minha prima, filha do meu primo lá de Cianorte, por nome de Rebeca. E para a honra e glória do Senhor Jesus, ela já recebeu a bênção. Eu agradeço a oração de todos que oraram, os irmãos aí da rádio, os ouvintes oraram em favor da minha prima, uma criança, uma bebê de um aninho. Graças a Deus ela está curada, em nome de Jesus. Ela estava muito enferma, mas Deus já deu vitória, eu agradeço. Primeiramente ao Pai, ao Filho e ao Espírito Santo e aos irmãos que oraram, amém? Quero dizer que esse programa é um culto em nosso lar, em nossa casa, me alegro muito. Deus tem me abençoado muito através da campanha O Sangue de Jesus Tem Poder também, a qual Deus tem me ajudado, tem me dado graça, renovo de Deus sobre a minha vida, amém? Deus abençoe, irmãos. Continue orando a nosso favor, que estamos orando por vocês.
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8: 4 e 3.
14: É,
1: nosso Deus é maravilhoso e através da oração, através de estarmos unidos em oração, Deus tem abençoado, Deus tem feito coisas grandiosas. Salmo 126, onde diz, alegrei-me, é perdão, grandes coisas fez o Senhor por nós e por isso estamos alegres, é alegria, sobre a alegria do Senhor, a verdadeira alegria. É, Salmo 126 e o Salmo 122 também diz, alegrei-me quando me disseram, vamos à casa do Senhor. É, querido ouvinte, você está triste? Alegre-se no Senhor, a alegria de Deus é a nossa força e a alegria que vem do Senhor para a nossa vida não é coisa passageira, não são coisas banais, coisas insignificantes dessa vida, é a verdadeira alegria, é mesmo em meio às lutas, às provas, aos obstáculos e desafios da vida que enfrentamos, mesmo assim nós somos e estamos alegres, porque é a verdadeira alegria, onde nós nos refugiamos em Deus e nos alegramos, porque sabemos que o Senhor está conosco todos os dias, o Senhor está conosco para nos dar a vitória. Então, eu creio que você está aí se alegrando, ouvindo os testemunhos e também pode se alegrar através do convite para você estar na casa de Deus, estar aqui na presença de Deus, ouvindo a palavra do Senhor, ouvindo aqui no programa Voz da Libertação, testemunhos. É, testemunhos de fé, pessoas agradecendo. E se você está triste, não fique assim. Alegre-se no Senhor, na presença de Deus, porque o Senhor, ele também vai fazer coisas tremendas, coisas grandes na tua vida. Tenha fé, tenha confiança, porque o Senhor, ele sabe o que faz. O Senhor, ele tem o céu para nós. E enquanto vivermos aqui, o Senhor, ele tem coisas maravilhosas a fazer em nosso favor e através de nós. 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
1: E vamos louvar esse Deus maravilhoso, esse Deus bendito. É, querido ouvinte, quero dizer que neste momento, agora quando são 4:06,
14: 4:06.
1: É, 4:06, ou então, se você prefere, 16:06, sábado hoje, neste momento era para termos aqui o programa Jovem. Mas até o momento, infelizmente, eles não puderam vir. Se chegarem, vamos apresentar, né? Vamos colocá-los aqui no ar. Mas assim, vamos prosseguindo, falando de coisas boas, coisas do céu, coisas de Deus. É, não tem coisa melhor para viver, para falar, do que as coisas de Deus. E vamos nesta hora louvar ao Senhor, vamos exaltar ao nosso Deus com os belíssimos louvores da gravadora MC Music. Seu nome é Jesus. Belíssimo louvor que vamos agora adorar a Deus com o cantor Elias Santos. Mais um lançamento da gravadora MC Music, do álbum Ao Som da Adoração. Seu nome é Jesus.
14: 4:07.

0: 16:13.
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0: 4:13.
3: É, ainda são 4:13. Programação ao vivo, a voz da libertação chegando até você. Que Deus abençoe a tua vida, querido ouvinte. E convidamos você, juntamente com a tua família, para estar conosco nos cultos aqui em nossa sede estadual. Fica localizada na Rua Pedro Ivo, número 744, bem aqui no centro da cidade Sorriso. Estamos aqui bem pertinho do terminal de ônibus do Guadalupe. É, querido ouvinte, um ponto de referência, terminal de ônibus do Guadalupe. Vem conosco, vem receber a tua bênção, a tua vitória nesta noite de sábado. Contaremos aqui com a presença do nosso irmão cooperador Silvio e sua esposa, nossa querida irmã Fernanda, casal abençoado nesta noite de sábado, para orar em teu favor e Deus abençoando, usando a vida dos seus servos, para que a tua vida seja impactada pelo poder de Deus. E amanhã, domingo, teremos também 3 horários de bênçãos. São 3 oportunidades para você escolher o melhor horário, estar na casa do Senhor logo no primeiro dia da semana, recebendo do Senhor a tua bênção, o teu milagre. Se você já está aí abençoado, transbordando da presença e das bênçãos celestiais, das bênçãos materiais em todas as áreas da tua vida, já está satisfeito, abençoado? Ah, então vem agradecer para continuar assim. Culto pela manhã, nesse domingo de bênçãos, de vitórias, começando a oração 8:00. E você é o nosso convidado, nosso bem-vindo estar aqui. Pastor Jerry Bochart, presbítero Fernando Zelinski, convida você para este domingo, querido ouvinte. É uma manhã de ensinamento da palavra de Deus, da escola bíblica, e também uma manhã de consagração, de jejum, na preparação para a vinda do Senhor Jesus Cristo. À tarde também temos culto aqui, a presença do pastor João Araújo, irmã Marlene Araújo, esse casal querido e abençoado por Deus nas tardes de domingo a partir das 14:00. E à noite será mais um culto, toda noite de domingo é o culto com expansão. Será mais um domingo de bênçãos, de adoração ao Senhor. E pregando a palavra do Senhor, contaremos com o presbítero Luan Santos. E toda a liderança, os jovens aqui, a família, apoiando a expansão juntamente com a mocidade forte e valente da Igreja Pentecostal Deus é Amor. A família de Jesus, também os parentes, familiares dos jovens aqui apoiando esse excelente trabalho. Sim, os pais, tios, avós. É toda a família aqui presente, adorando ao Senhor. Rua Pedro Ivo, 744. Temos o estacionamento próprio aqui. E você é o nosso convidado de honra. Sim, convidamos você, você convida mais pessoas. E todos juntos somos abençoados por Deus. Nós vamos ouvir mais testemunhos, como Deus tem usado a vida do seu servo, pastor Jerry Bochart, para orar pelos milagres e através da oração, a oração que é a chave da vitória. É a chave, ela abre portas, é a senha, ela destrava, ela desbloqueia, ela dá acesso ao destino onde queremos e precisamos alcançar. Assim é a oração. A oração é O Segredo da Vitória. Falando em oração, eu lembro e convido você mais uma vez para estar aqui nos cultos, né? Em cada culto, em cada dia da semana, em cada horário, tem propósitos diferenciados, propósitos específicos, temas de campanhas diferentes. Mas em todos os cultos, todos os dias, estamos com a campanha paralela, né? Uma campanha poderosa que começou dia 3 de agosto. E esta campanha vai se estender até novembro, no dia 3. E olha só, campanha poderosa, os 300 valentes de Gideão. E esta campanha é de muita oração, a oração onde nós deixamos o nosso nome ali no livro. E enquanto estamos no culto, oramos juntos. E enquanto não estamos nos cultos, né, porque afinal de contas não podemos estar aqui todos os dias, gostaríamos, mas não conseguimos. Mas olha só o quanto é maravilhoso. Enquanto estamos no trabalho, em outro ambiente, enquanto você, querido ouvinte, está na rua, em casa, em tantos lugares... É, até mesmo aqueles dias e momentos em que você está passeando com a família, está descansando. Enquanto isso, todos os dias, em todos os horários de cultos, o livro está sendo apresentado a Deus. Ou seja, enquanto estamos em outros lugares, estamos sendo alcançados e cobertos de oração do pastor Jerry, de todo o povo de Deus. Pois esse livro tem sido apresentado a Deus. É, venha colocar o teu nome. Ah, talvez você diga, irmã Aline, mas meu nome não está ainda nesse livro. Mas o que te impede de estar com o nome no livro? Vem correndo para cá, Rua Pedro Ivo, 744. Participe aqui. A próxima vez, próximo culto que você participar... Vai ali até o livro, coloca teu nome, pega o teu propósito com Deus, que Deus se encarregará de te abençoar. É, enquanto você estiver em outro lugar fazendo outras coisas, trabalhando, estudando, cuidando da tua casa, enfim, até passeando, como eu disse, né, com a família... Você estará sendo abençoado por Deus, porque o teu nome estará ali no livro. É um livro gigante, tem várias folhas. Folhas essas que vão se tornando páginas, pois nós escrevemos o nosso nome, o nome da nossa família. E tem sido colocado em oração. Em todos os cultos, como eu disse, também na vigília da sexta-feira, o livro tem sido apresentado na madrugada. E não fica somente nos cultos e na vigília, já seria bastante oração, não é mesmo? Mas também tem sido no monte, olha só, querido ouvinte, imagina o poder dessa campanha, imagina quantas bênçãos receberemos, assim como tantas pessoas já recebeu tantas bênçãos, como temos ouvido aqui tantos testemunhos. E Deus abençoando de uma maneira sobrenatural. Temos também a intercessão global, que são horários de oração antes dos cultos, com a evangelista Maria Lorena e um povo de oração, um povo que não tem medido esforços para buscar a Deus. Por isso Deus tem abençoado, Deus está operando aqui na Igreja Pentecostal Deus e Amor. E nós vamos ouvir aqui momentos de cultos, como Deus tem usado o pastor Jerry Borchardt na operação de milagres, maravilhas.
4: É, Leila.
5: Leila. Irmã Leila, o que que a irmã não enxergava de uma vista, de um olho?
4: Esse olho, na verdade, foi na oração que eu recebi aqui. Sim. Eu tô muito emocionada, porque quando eu cheguei aqui, eu não tava conseguindo enxergar direito. Nesse olho aqui que tava fechado.
5: No seu olho direito.
4: Já tava fechando meu olho.
5: Sim.
4: Abriu meu olho.
5: Olho abriu. Tá enxergando normal. Consegue ver tudo? Antes a irmã não conseguia, por exemplo, ver esse envelope, por exemplo, com um olho, não conseguia ver. Antes.

0: pregavam. Então fecha esse, fecha esse. Agora olha com esse. O que está escrito aqui?
1: Projetos nas mãos de Deus.
0: Que maravilha! A irmã está contando aqui, irmãos, que o seu olho direito ela não conseguia enxergar. E ela chegou aqui hoje, nessa manhã, no momento da oração, abriu a visão.
1: Abriu.
0: Enxergando perfeitamente.
1: Assim, quando eu recebi a oração, foi limpando assim.
0: Foi limpando
1: assim, foi saindo os negócios pretos assim.
0: Saiu alguma coisa preta?
1: Saiu.
0: E aí a irmã passou a...
1: Agora eu tô enxergando normal agora.
0: Que maravilha, aleluia. Tá emocionada nossa irmã. Jesus é bom, irmã. Jesus é maravilhoso, está emocionada nossa irmã, que lindo meu Deus, Jesus operando, tá vendo? Irmãos,
1: tempo que eu tô ficando cega, eu consegui enxergar,
0: já faz tempo, meu Deus do céu, vale a pena fazer as campanhas na igreja Deus e Amor?
1: Muito a pena, meu Deus, muito mesmo.
0: O que a irmã diria para as pessoas que estão nos ouvindo?
1: Nossa, meus irmãos, venham participar, que eu fui curada, eu tô curada.
0: Curada agora, aqui, instantaneamente.
1: Instantaneamente, eu me...
0: Glória a Deus!
1: Glória a Deus, aleluia!
0: Maravilha! Como é o nome completo da irmã?
1: É Leila Regina dos Reis.
0: Amém! Que lindo testemunho, que Deus abençoe minha irmã, viu? Que maravilha!
1: Porque eu já passei por exame oftalmológico. Mas daí não estava adiantando nada mais fazer.
0: Chegou a usar colírios, né?
1: Eu usei colírio, pingava e estava ardendo.
0: Não resolvia.
1: Não...
0: E agora, enxergando de uma forma nítida.
1: Eu tô vendo agora.
0: Aê, irmãos! Glória a Deus! Que Deus abençoe, minha querida. Tá feliz com Jesus, né? Amém.
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3: É, querido ouvinte, a oração que transforma. Essa oração tem sido realizada na Igreja Pentecostal Deus é Amor. E você ouviu, eu ouvi, nós ouvimos muito bem quando a nossa irmã Leila, ela disse que quando ela recebeu oração. Ou seja, receber oração é receber bênçãos. Através de receber oração do servo de Deus, recebe bênçãos, milagres, coisas gloriosas Deus realiza através da oração. Daqui a pouco mais estaremos orando aqui no programa Voz da Libertação para Deus te abençoar. Você que tem aí no coração o desejo de estar conosco no culto e algo parece que impede, ou você já pôde concluir, não parece que impede. Realmente você tem aí alguma coisa, um impedimento que você quer estar no culto e não tem conseguido? E nós vamos orar para Deus abençoar a tua vida e você possa chegar aqui na casa de Deus, receber a oração e também receber o teu milagre. Vamos ouvir mais testemunhos de fé, momentos do culto que Deus tem feito coisas gloriosas através do pastor Jerry, através da oração.
0: Nosso irmão vai aqui testemunhar, ele pediu oração agora. A esposa dele estava na UTI nesse momento, cheguei a arrepiar aqui. Como é que foi isso ou não foi?
4: Foi, ela tá na UTI, tava na UTI, aí eu vim.
0: Você pediu oração?
4: Pedi oração pro senhor ali, expliquei pro senhor, aí...
0: Oramos.
4: Aí Deus, pela misericórdia do senhor, não faz uns 5 minutinhos que meu telefone tocou, até fui no corredor pra ver quem era. Era do hospital, falando que a minha esposa tá no quarto, eu tô com minhas coisas tudo na alma.
0: Aleluia! Já saiu da UTI!
4: É pra glória de Deus.
0: Já está no quarto!
4: Está no quarto.
0: É o Deus do já! Irmãos, temos que crer.
4: Eu tô indo correndo já.
0: Tô indo correndo, com alegria.
4: Hospital.
0: Com alegria.
4: Alegria.
0: Amém. Que Deus abençoe. Vai, meu irmão. Olha o que Deus faz, meus irmãos.

0: oração é que faz com que venhamos ter aquele contato, aquela intimidade com Deus. Nós vamos orar agora mesmo, daqui a pouco teremos o break e depois teremos então a mensagem, a palavra de Deus, uma reprise de um culto. Então daqui a pouco mais ouviremos o Senhor falar profundamente aos nossos corações, mas agora nós vamos falar com Ele, vamos falar com Deus, vamos orar com fé. Eu vou apresentar o pedido de oração que você encaminhou aqui, juntos nós vamos orar. Você que não pode, né, não consegue mandar a mensagem, mas agora você mesmo vai falar com Deus, juntamente comigo, vamos aqui orar. Vamos clamar a Deus para que o Senhor venha abençoar a tua vida. Quando são 16 horas 29 minutos, nós vamos então unir a nossa fé e vamos juntos falar com Deus. Vamos pedir a misericórdia do Senhor e cremos que o Senhor, Ele estará nos alcançando. É, sim, Ele estará abençoando você, que você também possa estar aqui participando do culto e recebendo oração, estando presente na casa de Deus. Então, momento especial, quando são 16 horas 29 minutos, nós vamos neste momento falar com Deus. Vamos mais uma vez orar com fé. Senhor Deus Todo-Poderoso, graças te damos pelo privilégio que temos, meu Deus, de ouvir a tua palavra, de ouvir testemunhos de tudo que o Senhor tem realizado através das campanhas da Igreja Deus é Amor. Abençoa mais e mais a vida de cada ouvinte, Senhor. Muito obrigada, Senhor amado, pelo perdão dos nossos pecados, pelas suas infinitas misericórdias que tem nos alcançado. Eu apresento neste momento, Senhor, esses pedidos de oração que têm chegado aqui através do WhatsApp e da rádio. Abençoa, Senhor, dando a tua vitória, Senhor. Olha esses pedidos que chegaram agora mesmo, pedidos que chegaram horas atrás, no dia de ontem, anteontem, nessa semana, Senhor, pedidos que chegaram já há mais tempo e ainda estão aguardando no milagre, na providência que virá da sua mão, meu Deus. Confirma, Pai querido, a resposta, o milagre, Senhor, as tuas maravilhas, que o Senhor possa operar sobre todos esses pedidos. Ah, meu Deus, venha trazer o bom ânimo, a fé, a confiança, Senhor, sobre a audiência, a voz da libertação. Que eles possam receber o convite, Senhor, e não ficar apenas na condição de ouvinte, mas que eles possam estar aqui, Senhor, contando as maravilhas, contando os milagres, Senhor, através do clamor. Abençoa cada um que tem participado das campanhas, dos cultos, meu Deus, cada um que está também nessa campanha, os 300 valentes de Gideão. Receba, Senhor, o clamor, receba a oração do teu povo, abençoa este ouvinte, Senhor, que tem mandado aqui o pedido de oração. Eu peço em favor da Marilene Mendes, abençoa ela, Senhor, guardando, livrando e protegendo. Abençoa também a Catarina, Senhor, lá em Concórdia, Senhor, lá em Criciúma, meu Deus, o Senhor sabe o endereço exato onde ela está agora. Abençoa ela, abençoa a família, Senhor, essas vidas que ela tem mandado aqui os áudios, os nomes, pedindo oração, e nós entregamos inteiramente aos teus cuidados. Abençoa também, Senhor, o nosso ouvinte Alexandre, no Rio de Janeiro, Senhor. Abençoa ele, abençoa toda a família, Senhor. Abençoa a vida dele, meu Deus, o Senhor sabe o que ele precisa. Venha, Senhor, entrar com providência na vida do Alexandre, no lar, na família dele, ó Pai. Dai a vitória também, Senhor, ao nosso irmão Silvio Baltazar. Abençoa ele e toda a família, Senhor. Alcança ele, Senhor, pelo teu poder, dando saúde, dando vitória em tudo que ele precisa do Senhor. Meu Deus querido, abençoa também, Senhor, a nossa irmã Etelvina, na cidade de Araucária. Abençoa ela, Senhor, que está aqui pedindo oração por este bebezinho. Alcança agora, Senhor, a vida da pequena Jade. Tenha misericórdia, Senhor, dessa criancinha. O Senhor sabe, meu Deus, essa enfermidade, onde está alojada no organismo dessa criança, Senhor. Ah, meu Deus, tenha misericórdia dessa criancinha e de todos os bebês que estão doentes, Senhor. Eles não sabem se queixar, não sabem dizer onde dói, o que estão sentindo, mas o Senhor, que é conhecedor de todas as coisas, nós entregamos em tuas mãos, Senhor, e aguardamos no teu milagre, Senhor. Vai curando do alto da cabeça até a planta dos pés. Realiza, Senhor, o milagre para a glória e honra do teu nome. Ah, meu Deus, para ti não há impossível e nós cremos em ti, Senhor. Abençoa cada ouvinte, Senhor. Vai de encontro, meu Deus, a estas almas, a essas vidas, Senhor, esses pedidos de oração, cada mensagem, cada participação, meu Deus, que tem sido colocada no ar, cada ouvinte que tem sido mencionado o nome aqui, Senhor, e alcança também aqueles, meu Deus, que mesmo que não tenham participado, mas sempre estão orando, meu Deus, estão confiando na tua vitória. O Senhor sabe, meu Deus, aonde cada um está agora, e eu creio que o Senhor vai, meu Deus, de encontro, socorrendo aqueles que estão em perigo, livrando, guardando e protegendo debaixo das tuas asas, Senhor. Confirma a vitória, confirma, meu Deus, a tua resposta, nos ensina a pedir, nos ensina, Senhor, a agradecer. Fica conosco neste momento, Senhor. Abençoa aqueles que desejam estar no culto, mas chega na hora, meu Deus, chega no dia que eles planejam, que eles até se organizam, e sempre há algo que impede. Repreenda, Senhor, toda seta do inimigo, repreenda, Senhor, todo laço do adversário, e dá a vitória para que essa vida chegue aqui, Senhor. E eu sei, meu Deus, que vai chegar aqui e não vai voltar da mesma maneira, mas vai sair daqui abençoado pelo teu poder. Confirma a bênção, Senhor, confirma a tua providência. Assim é o que nós pedimos e desde já agradecemos mais uma vez, certos da resposta. Amém e amém, Senhor Jesus. Graças a Deus, oramos e cremos na vitória do Senhor Jesus Cristo. Nós vamos a um breve intervalo, já eu volto com você. Daqui a pouco mais vamos reviver um culto, vamos à reprise de um dos cultos de segunda-feira com o pastor Jerry Borchardt. Então já pegue a tua Bíblia e daqui a pouco nós teremos a reprise, um culto no lar.
1: Hora certa, 16:35. 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
6: paz do Senhor Jesus a todos os queridos ouvintes do programa A Voz da Libertação. 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Que Deus abençoe a todos com a paz do Senhor Jesus.
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0: querido ouvinte, vamos prosseguindo com a Voz da Libertação. São agora 16 horas e 43 minutos.
1: 4h43.
0: É, 4 horas da tarde com 43 minutos. E vamos agora preparar nosso coração para ouvir uma mensagem poderosa da Palavra de Deus com o pastor Jerry Borchardt. É, vamos ouvir aqui uma palavra para a nossa edificação. Antes, vamos ouvir aqui um convite para segunda-feira, dia 17 de agosto, essa segunda-feira próxima. Depois de amanhã, no culto da noite, a evangelista Maria Lorena estará aqui pregando a palavra de Deus. Vamos a este aviso importante aqui no programa Voz da Libertação, convite especial.
2: Nesta segunda-feira, nós teremos o prosseguimento do culto doutrinário da Palavra de Deus. É o dia em que vamos ser alimentados pelo poder da Palavra do nosso Deus. Venha estar conosco em nossa sede na rua Pedro Ivo, 744. E destacando que no horário das 19h, nós contaremos com a presença da serva do Senhor, evangelista Maria Lorena, que estará trazendo a palavra de Cristo aos corações e orando em favor de todos. E ela agora tem um convite para todos os nossos ouvintes. A paz do Senhor, irmã Lorena.
3: A paz, senhor ouvintes, a paz, senhor irmão Edmar. Nessa segunda-feira, às 19h, estaremos trazendo a poderosa palavra. Cada segunda-feira Deus se revela de uma maneira, irmão Edmar, e principalmente no poder da palavra.
2: É verdade. Então, o ouvinte que ama a palavra de Deus, o ouvinte que sente a graça do Senhor quando ouve uma mensagem de fé, não irá faltar nesta segunda-feira, porque aqui Deus está presente para renovar o seu povo, irmã Lorena.
3: É coisa maravilhosa, estará conosco o coral, a banda também, os grupos de louvor e adoração. Então será uma noite de um encontro com Deus, e Deus conta com a tua presença, irmão Edmar.
2: Vamos tomar nota do endereço, que é muito fácil, irmã Lorena.
3: É na Pedro Ivo 744. Aguardamos por você e pela tua querida família. Vai ter milagre também, irmão Edmar.
2: Com certeza. Operando Deus, quem impedirá, irmã Lorena?
3: Aguardamos por você em nome de Jesus. Quem se despede, a sua irmã em Cristo, Maria Lorena, e também
2: seu irmão em Cristo, Edmar dos Santos. Deus abençoe.

Deus fala conosco, querido ouvinte. Já vamos aqui preparando mais e mais o nosso coração para ouvirmos uma palavra poderosa, edificante na nossa vida. Pegue a tua Bíblia para você acompanhar. É uma reprise de um culto que já aconteceu e nós vamos reviver esta palavra.

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1: Glória a Deus, cumprimento a amada igreja com a paz do Senhor Jesus, amém? Quem tem essa paz pode bater mais palmas da glória. Graças a Deus, mais um dia de bênção, de vitória na presença de Deus. Quem é grato a Deus por isso? Somos gratos a Deus, né? Louvado seja Deus. Meus irmãos, nós vamos já meditar na palavra do Senhor. Convido os irmãos para abrir o primeiro livro de Pedro, capítulo 1. Nós vamos ler o versículo 15. Primeiro livro de Pedro, capítulo 1, versículo 15. Para a nossa meditação. Também quero aproveitar e cumprimentar a todos os nossos ouvintes do programa Voz da Libertação. Que Deus vos abençoe. Primeiro livro de Pedro, nós vamos ler o capítulo 1 e vamos ler o versículo 15. Quem já achou? Quem já achou? Todos já acharam? Amém? Então vamos lá. Versículo 15 diz assim: agora, porém, sejam santos em tudo o que fizerem, como é santo aquele que os chamou. Pois as escrituras dizem: sejam santos, porque eu sou santo. Pai querido, Pai amado, nós queremos neste momento agradecer o Senhor. Muito obrigado, ó Pai, por tudo que o Senhor nos concedeu, por essa noite, por estarmos com vida. Ó Pai, por essa oportunidade de ouvirmos o Senhor falar conosco. Senhor, me usa como instrumento nas tuas mãos, que eu diminua e que o Senhor venha a ser exaltado, que o Senhor venha a ser glorificado nesta manhã. Ó Deus Santo, sabes, ó Pai, a minha necessidade, e o Senhor sabe a necessidade dos irmãos que estão aqui no interior da igreja e aqueles que estão também nos ouvindo pelo programa de rádio, Senhor. Confirma, meu Pai, a bênção, a vitória e o milagre, em o nome de Jesus. Amém? Podeis assentar. Assentando-se, ocupe as mãos, aquelas palmas bem bonitas para Jesus. Hoje nós queremos falar aqui sobre um tema interessante, que é chamados para ser santos, não populares. Bom, essa geração atual que nós vivemos, principalmente nela, né? Não é que lá no passado não tenha acontecido, mas principalmente na atual, confunde-se aprovação com propósito. Aprovação é aquele desejo, né? De você ser aceito, né? Pelas pessoas, de ser reconhecido, de ser até mesmo aplaudido, né? E eu vejo essa situação como uma necessidade humana, que a pessoa ela tem essa necessidade, né? De ser valorizada por outras pessoas. É algo natural? É. Isso já vem em nós. Mas é algo também perigoso. E nós cristãos temos que tomar muito cuidado. Por quê? Porque dependendo da situação, podemos deixar de lado, né? Ou substituir o desejo realmente de agradar a Deus. Porque se nós somos completamente dependentes de Deus, reconhecemos isso, então nós vamos estar sempre procurando agradar o Senhor, né? Para que Deus possa manifestar o seu poder na nossa vida. Só que em dado momento a gente se esquece disso e a gente se acha autossuficiente, né? Então muitos hoje querem a aprovação das pessoas, mas perdem a aprovação de Deus, né? João capítulo 12, versículo 43 diz assim: porque amaram mais a glória dos homens do que a glória de Deus. Quando nós vivemos, meus irmãos, em busca busca da aprovação humana, as nossas decisões, elas se tornam reféns do quê? Da opinião alheia, da opinião dos outros, né? Fazemos o quê? O que agrada o público. E quando nós fazemos o que agrada ao público, nós desobedecemos, deixamos de obedecer o quê? O Espírito Santo. Eu não estou aqui para falar de ministério de ninguém, eu não estou aqui, né, para criticar denominação, mas podemos observar que muitos abriram mão do evangelho genuíno com medo de perder o quê? O público. É? Muitos pastores abriram mão do verdadeiro ensino e pregam de uma maneira para massagear o ego das pessoas. Para quê? Para que as pessoas permaneçam. O pecado, ele tem que ser combatido. O pecado na igreja, ele não pode ser tolerado. É claro que você não vai usar, você vai combater com amor. Por quê? Porque Deus ama aquela alma. E nós, se temos verdadeiramente o Espírito Santo de Deus, nós também temos que demonstrar amor. Ah não, eu estou na condição, eu sou o mais santo, e eu estou na condição de combater, de apontar, de julgar. Não, não é isso que eu estou dizendo. Nenhum de nós estamos na condição de julgar ninguém. Próprio Jesus, no momento, ele também não está na condição de julgar. Ele está hoje na condição de advogado, né? De defender, de lutar por nós. Então, o que que tem acontecido nos dias atuais? Isso acontece no ministério de muitas pessoas. Quando eu digo isso, não precisa ser na vida de um pastor de renome, mas nas nossas vidas, no nosso dia a dia, né? Queremos o quê? A aprovação do público. Então nós começamos, e muitos fazem isso, começa a medir o quê? O sucesso por aplausos. E não medir pela obediência, pela fidelidade a Deus. Muitos querem ser vistos, plateia, holofotes, mas não querem ser transformados pelo poder dessa palavra. Porque quando nós falamos de transformação, falamos de quê? De mudança, de comportamento, de mudança de pensamentos. Estão mais preocupados em ser vistos. A cultura deste mundo, do sistema do mundo, a cultura do sistema do mundo nos ensina o quê? A buscar seguidores. E hoje, então, muito mais. Hã? Você tem lá a sua página no Instagram, no Facebook, mais no Instagram hoje, né? Então, você quer likes, né? Tem outras ferramentas aí. E as pessoas estão em busca disso. Mas o evangelho de Cristo, o que que ele faz? Ele nos chama ao quê? A buscar seguidores? A buscar likes? Não. O evangelho de Cristo nos chama, nos convida a carregar a cruz. Amém? Hoje, nos dias atuais, a santidade, ela é vista como exagero. A santidade hoje, ela é vista como um exagero, como religiosidade. Mas nós sabemos que é necessário. A Bíblia diz isso. A santidade, na verdade, irmãos, é o selo da presença de Deus na vida de cada um de nós, na vida do ser humano, na vida do homem, na vida da mulher. Sede santos porque eu sou santo. A palavra de Deus diz: aleluia, glória a Deus, toda glória pertence a Deus, aleluia. A palavra do Senhor diz que sem a santificação ninguém, olha só, irmãos, sem a santificação ninguém verá a Deus. Ninguém verá a Deus, tá? Então Paulo, ele escreve a uma igreja que estava sendo pressionada, né? Estava sendo perseguida, e ela estava sendo tentada a se misturar para ser aceita. É nesse contexto que Paulo escreve para essa igreja, e ele diz: vocês não foram chamados para o quê? Para se parecer com o mundo, tá? Mas com o Deus que os chamou. É isso que nós temos que ter na nossa mente. A igreja verdadeira, a igreja genuína de Cristo, ela não anda no mesmo sentido do mundo, ela anda na contramão do mundo. Quando você observar que a igreja está seguindo o mesmo sentido do mundo, tem uma coisa errada aí. Sabe por quê, irmãos? Porque quando você estuda a Bíblia, você entende o quê? Que luz não tem comunhão com trevas. Não tem como andar junto. A Bíblia deixa bem claro que o mundo nos odeia. Ou seja, o sistema deste mundo, ele nos odeia. Você acha que o sistema do mundo gosta de nós? Ah, maravilha, nos ama. É claro que não. Por quê? Porque nós pregamos a palavra. E quando nós pregamos a palavra genuína, nós combatemos o pecado. Entendeu? Então, claro que o mundo, ele não vai nos amar, muito pelo contrário. Então, você ser santo, você santificar na sua vida, é nadar contra a correnteza, tá? É dizer não para o pecado, é dizer não quando todos estão dizendo sim. É permanecer puro em um mundo que chama pecado de liberdade. Amém? Então, nós temos que tomar cuidado. O chamado, meus irmãos, ele vem do Senhor. Deus, ele nos chama. Diz assim o texto, versículo 15: mas assim como é santo aquele que vos chamou. Então, a santidade não é algo inventado pela religião, irmãos. Tem gente que diz: não, mas isso é coisa ali do homem, foi coisa do missionário, foi coisa de um pastor ou de outro. Não é, irmãos. A santidade é a própria natureza do Deus que nós servimos. E Pedro nos lembra que o chamado à santidade não vem da cultura da igreja, não vem de tradições humanas, mas do caráter imutável de Deus. Sede santos, porque eu sou santo. É isso que o texto diz. Então a santidade, ela é a assinatura de Deus, né? Na vida de quem? Na vida do cristão. Se você está andando em santidade, com certeza haverá uma diferença, as pessoas verão essa diferença, né? Então santidade é essa assinatura, e é a prova de que aquele que anda na presença de Deus, daquele que anda com ele, né, não pode permanecer igual a este mundo. Muito pelo contrário, ele vai ser completamente diferente. Amém? É assim. Quando a Bíblia descreve Deus, irmãos, o único atributo que ele se repete por três vezes, olha só que interessante, o único atributo de Deus que nós vemos na Bíblia se repetindo por três vezes é santo, santo, santo. Isaías capítulo 6, versículo 3 e Apocalipse 4, versículo 8. Não é o poderoso, não é o amoroso, embora que Deus seja tudo isso, ele é poderoso, ele é amoroso, mas a repetição, né, indica o quê? Santo, santo, santo, intensidade máxima, pureza absoluta, perfeição sem nenhuma mistura. Amém? Este é o Deus que nós servimos. Tá? Deus é amor? Sim, Deus é amor. Mas Deus é santo. O amor dele é santo. Deus é justo? Sim, Deus é justo. Mas a sua justiça é santa. Deus, ele é poderoso? Sim, ele é poderoso. Mas o seu poder é santo. Aleluia! Por isso, quando ele chama alguém, quando ele chama uma pessoa que está lá no mundo, o primeiro efeito desse chamado é a transformação interior, irmãos. Tem muitas pessoas que não entendem isso, que acham que a transformação é exterior, é a aparência. Mas no chamado do Senhor, o primeiro efeito é trabalhar no interior, é mudar o meu interior. É por isso que quem estava nas drogas abandona as drogas, quem estava no alcoolismo abandona o alcoolismo, quem estava na prostituição abandona a prostituição, quem roubava não rouba mais. Por quê? Porque Deus começa a trabalhar no interior, vai mudando os nossos pensamentos, daí nós vamos abandonando tudo aquilo que não presta, para depois o quê? Refletir no nosso exterior. Tem pessoas que acham que a santidade é só a questão de vestes, de roupa, né? De protocolos. Não é. Quando Deus ele chama, o primeiro efeito desse chamado é a transformação interior. Se isso não acontecer, irmãos, você pode ser um religioso, mas não um verdadeiro cristão. Amém? Então Deus nunca, irmãos, presta bem atenção nisso. Deus nunca chama alguém para continuar sendo a mesma pessoa. Se eu ainda sou a mesma pessoa, é porque eu não entendi o chamado e não aceitei o chamado. Porque se verdadeiramente eu aceitei o chamado, abri meu coração, Deus vai trabalhar por intermédio do Espírito Santo e transformar o meu interior. Ele chama para a santificação. Ele nos separa. Ele nos refina. Aleluia! Para estarmos na posição a qual ele quer, a qual ele deseja, né? Então, uma coisa que nós precisamos entender: ser santo não é ser certinho. Não. Ser santo é ser separado. Separado para Deus. Não é o isolamento religioso, mas é a dedicação exclusiva a este Deus a qual nós servimos. Nós tivemos um caso recente, onde eu tive a condição de orientar um pastor, a qual ele desejava deixar por um momento o seu ministério para se dedicar mais ao trabalho material. Eu louvo a Deus que eu tive a oportunidade de conversar com esse pastor e contar uma experiência própria, o que Deus fez na minha vida. Quando eu tomei a decisão de cuidar da minha vida, né? Porque eu queria muitas coisas materiais, Deus, ele me ensinou. Eu passei por uma prova terrível, irmãos, porque Deus tinha uma missão que eu tinha que cumprir, mas eu não queria me envolver, eu não queria ser pastor. E eu passei por uma luta muito grande. E dentro dessa luta, dessa prova que eu passei, eu cheguei a compreensão de que, irmãos, as coisas do mundo são passageiras. Não podemos comparar o valor das coisas materiais com as espirituais. Eu estava agindo como um néscio, porque eu estava priorizando coisas temporais, coisas passageiras. E Deus estava querendo me conduzir a coisas eternas. Até eu entender isso, eu sofri bastante. E quando aquele pastor comentou comigo, eu senti no meu coração, eu tenho que falar com ele, eu tenho que contar a experiência para ele, para que ele possa entender isso. E ele não venha deixar a obra de Deus de lado para priorizar as coisas materiais. E ele entendeu, louva a Deus, porque ele entendeu. E ele disse, não, pastor, nós realmente fomos tocados e eu quero voltar a fazer a obra. E o nome do Senhor foi glorificado. Isso serve, irmãos, para qualquer um de nós. Cada obreiro, cada obreira, você tem uma missão. Ah, mas eu sou membro, eu não tenho missão nenhuma. Você tem missão também. Você também tem que ganhar almas. Por quê? Porque cada um de nós recebemos, no mínimo, um talento. E esse talento, ele tem que ser granjeado. Ele não pode ser enterrado. Ele tem que ser granjeado. Ele tem que multiplicar. Talvez para o presbítero, para o pastor, para o dirigente, você recebeu mais talentos. Mas temos que entender que a responsabilidade é maior e nós temos que granjear muito mais do que o membro. Mas todos precisam trabalhar na obra do Senhor. Todos precisam entender que há responsabilidade com a obra de Deus. E um dia nós teremos que prestar contas a Deus de tudo que nós fizemos nessa terra. Então, a dedicação, ela precisa ser exclusiva. Deus, ele tem um trabalhar na nossa vida. Nós estamos nesse mundo, nós não podemos simplesmente nos retrair ou nos esconder dentro de uma caverna, não. Nós estamos nesse mundo para influenciar. Nós não estamos nesse mundo para ser influenciado, não. Nós estamos nesse mundo para influenciar. Nós vemos muitas pessoas sendo influenciadas e querendo trazer o mundo para dentro da igreja, achando que usando essa estratégia ganharão almas, mas a verdade não é essa. Quando nós olhamos para a história da igreja, a igreja nunca precisou se parecer com o mundo, muito pelo contrário, ela sempre foi na contramão e Deus cuidou dela, e o Espírito Santo convenceu as pessoas e as pessoas foram libertas e transformadas pelo poder de Deus. Então, você vai viver entre as pessoas, mas sem perder o perfume dos céus. João 17, 15 diz assim: não peço que os tires do mundo, mas que os livres do mal. É isso. A santidade não é sair do mundo. É não deixar o quê? O mundo entrar em nós, tá? Então, quando nós olhamos para a história da humanidade, desde o Éden, o plano de Satanás tem sido sempre o mesmo. Ele quer diluir a santidade, né? Ele não precisa tirar você da igreja, ele não precisa tirar Deus da igreja, mas ele quer tirar uma coisa, o temor. Se ele tirar o temor, aí ele já consegue o seu objetivo. Ele sabe muito bem que uma igreja sem santidade, meus irmãos, é uma igreja sem autoridade. Uma igreja sem santidade é uma igreja sem autoridade. Pode falar o que quiser. Vocês estão achando que o diabo, ele teme os templos, né? Lindos, magníficos. Não. Mas ele teme crentes consagrados. Crentes que andam na sua presença. Crentes santificados. No dia de Moisés, nos dias lá de Moisés, o monte, diz lá o texto, que ardia em fogo. E Deus dizia, está lá em Êxodo 3:5, tira as sandálias, porque o lugar em que estás é terra santa. Hã? E hoje o Espírito Santo, ele está sussurrando nos nossos ouvidos, dizendo: tirai o orgulho, tirai a vaidade, tirai o pecado. Porque aonde eu quero habitar, e aonde que Deus quer habitar? Hã? Aonde que Deus quer habitar? Em nós, no nosso coração. Então, aonde eu quero habitar, precisa ser santo. Deus não tem como habitar num templo sujo. Tem que ser santo. Então Pedro, ele escreve essa carta aos cristãos que estavam espalhados por várias províncias do Império Romano. Era gente simples, né? Tinha escravos, estrangeiros, convertidos também recentemente ali. E ele escreve para uma sociedade que estava profundamente, irmãos, atolada, afundada na imoralidade e também na idolatria. Então, porque Roma era o centro da corrupção, né? A gente sabe disso. Os templos ali eram dedicados a deuses pagãos, né? E que celebravam o pecado como algo normal. Eles cometiam orgias sexuais dentro do templo, para vocês terem uma ideia como era a situação. Então, ser cristão ali era algo meio estranho. É como hoje, do jeito que está esse mundo, as pessoas olham e já identificam que é um cristão. Por quê? Forma de se vestir, forma de falar, né? É totalmente diferente. E lá acontecia a mesma coisa. E eles eram ridicularizados, eles eram excluídos da sociedade. Olha só, eles eram excluídos da sociedade. Aí agora hoje o cristão, ele quer dizer que ele é crente, que é cheio do Espírito Santo, mas ele quer andar de bracinho dado com o mundo, com o sistema desse mundo, se parecendo com o mundo. Hã? Quantas coisas, meus irmãos, mudaram. Muita coisa mudou. E nós queremos o quê? Viver esse mundo, queremos viver igual esse mundo, parecer com ele. Mas quando olhamos para a palavra, nós vemos que não é isso que o Senhor Deus espera de nós. Deixa te excluir, deixa te ridicularizar, né? Deixa parecer estranho, como muitos dizem. Ah, você parece cafona. Amém. É porque eu não sou deste mundo. Chega um árabe aí, né? As pessoas, né? Só faltam reverenciar, porque no entendimento humano os árabes são ricos e eles vêm vestidos diferente. Totalmente diferente da cultura, por exemplo, brasileira, né? Do ocidente. Tá? E é diferente, as pessoas olham estranho. E é isso que nós temos que entender. Qual é o seu país? Você pertence a que reino? Hã? Nós não fomos comprados? Nós não fomos lavados e redimidos? O nosso nome não foi escrito lá no céu como cidadãos do céu? Por que que queremos parecer com este mundo? Temos que ser genuínos. Temos que ser genuínos, autênticos. Somos diferentes mesmo. Podemos ser estranhos para as pessoas do mundo, mas e aí? Eu tenho consciência que eu não sou mais deste mundo. Amém? Então, 1 Pedro capítulo 1, versículo 14 diz: não se moldem aos desejos que tinham antes. O que, que ele está dizendo? Vocês foram chamados para viver no mundo, mas não como o mundo. Ser santo naquele tempo, irmãos, sabe o que custava já naquele tempo? Ser santo custava amigos, custava status, custava até mesmo a vida. Quantos dos nossos irmãos em Cristo morreram nas arenas, foram crucificados e serviram de tochas humanas? Quantos foram decapitados, mas não se curvaram para o mundo? Esse era o preço da fidelidade a Deus. E eu digo que esse é o preço também para nós da fidelidade ao nosso Deus que nos chamou. Amém? É o preço que nós temos que pagar. O Senhor pagou o preço que nós não tínhamos condição de pagar, mas nós temos um preço a pagar: sermos fiéis a Deus em tudo na nossa vida. Amém? Então nós vivemos, irmãos, numa sociedade, uma geração, vamos dizer assim, obcecada por visibilidade, né? Queremos ser relevantes, né? Seguidos, como eu falei, notados, aplaudidos. Isso enche o ego, irmãos, ser aplaudido, isso, eita! Mas o evangelho de Cristo nunca chamou ninguém para ser famoso. Amém? Hoje tem pregadores aí que se acham, né, estrelas de Hollywood, cantores que não cantam se o cachê não vier todo. E o cachê tem que ser gordo, o hotel tem que ser 5 estrelas, tem que ter até o quarto do cachorrinho. Meu Deus, isso me dá uma tristeza, irmão, sabe por quê? Porque quem dá o dom é Deus. Nós não temos nada. Se Deus quiser tirar agora, ele tira. E alguns ainda estão cantando e pregando pela misericórdia de Deus, mas colocam preço. O evangelho, ele tem que ser propagado de graça. Amém? Então nós vemos que no tempo moderno, nesses dias, né, a popularidade é a nova moeda espiritual, né? É, nesse tempo moderno. Muitos, eles conseguem medir a unção pelo quê? Como eu falei, por número de seguidores e não pelo fruto.

obediência ao Senhor. Esses são de Deus. Estes verdadeiramente brilham. Estes verdadeiramente têm a presença do Deus Altíssimo. João 5,14 diz: buscai a glória que vem um dos outros, e não buscais a glória que vem de Deus, do Deus único. Olha só o que João está dizendo: vocês estão buscando a glória que vem um dos outros, e não estão buscando a glória que vem do Deus único. Irmãos, a glória é de Deus. As pessoas estão tentando roubar a glória de Deus. Quantos e quantos pregadores que eu conheci, irmãos, que outrora brincavam com o diabo, Deus deu dons para essas pessoas e elas se tornaram estrelas, né? Fazendo cada coisa terrível, né? Usando gravata para fazer Satanás rastejar. Hein? A Bíblia nunca orientou fazer isso, irmãos. O próprio Jesus, o próprio Deus, não quis muita conversa com Satanás. E as pessoas, né, aproveitando aquele momento, né, para poder se exibirem. Então nós temos que tomar muito cuidado. E essas pessoas, as que eu conheci, eu não vi uma permanecer de pé. Eu não vi uma sequer permanecer de pé. A queda foi terrível, foi inevitável. Então a aprovação humana, meus irmãos, ela é enganosa. Sabe por quê? O povo é igual no tempo de Jesus. Uma hora está dizendo: Hosana nas alturas, né? Foi o que aconteceu, né? Hosana nas alturas. E daqui a pouco estão dizendo: crucifique-o. É o mesmo povo. E é assim que acontece. Os aplausos que você está recebendo hoje pode ser o silêncio de amanhã. É assim que funciona. Amém? Então, quando buscamos ser aceito pelas pessoas, deixamos de ser guiados pelo Espírito Santo. E nós precisamos tomar cuidado com isso. Isso é um laço terrível. Quem tenta agradar multidões acaba desagradando ao Deus Todo-Poderoso. Pense nisso. Gálatas capítulo 1, versículo 10 diz assim: procuro eu agora o favor dos homens ou de Deus? Se ainda agradasse aos homens, não seria servo de Cristo. Hã? Então aqui Paulo está dizendo bem claro: quando eu agora, ou seja, procuro eu agora o favor dos homens ou de Deus, se ainda agradasse aos homens, não seria servo de Cristo. Está entendendo? É isso que nós precisamos compreender. Então, nós precisamos, irmãos, nos colocar diante da vontade do Senhor. Fazer aquilo que o Senhor nos ensina, obedecê-lo, seguir os seus mandamentos, aquilo que ele nos instrui, e transmitir, ó, ou seja, transmitir não, transferir a glória a Deus e não guardá-la para nós, porque quando vem aí o ego infla, né? Eu sempre falo que eu admiro muito a nossa irmã Lorena aqui. Muito. Sou um grande admirador da irmã Lorena. Deus usa ela muito. Mas eu vejo ela sempre correndo, ó, dos holofotes, dos aplausos. Isso é sabedoria de Deus. Sabedoria de Deus, amém? Então tome cuidado, porque o diabo pode te enganar. Nós temos alguns exemplos, acho que dá tempo aqui rapidamente, bíblico, de quem escolheu verdadeiramente o propósito em vez do aplauso. Quando nós olhamos para Moisés, ele poderia ter ficado no palácio, irmãos, né?

0: desfrutando ali do luxo, da sua influência, porque ele era filho ali, um filho, ele era da nobreza, filho de uma princesa, né? Ela o adotou, mas ele preferiu ser rejeitado como povo de Deus do que ser honrado entre os egípcios. Moisés abriu mão da popularidade para cumprir o quê? O propósito. Ele sabia que tinha uma missão. Quando nós olhamos para Daniel, por exemplo, Daniel, ele recusou, até foi a irmã pregou ontem, a irmã Lorena pregou ontem à noite sobre isso. Daniel, ele recusou o quê? Se contaminar com a comida do rei, né? Enquanto os outros queriam a aceitação, ele escolheu o quê? Consagrar a sua vida, permanecer na posição ali diante de Deus. E por causa disso, o que que Deus fez com ele? Colocou numa posição de honra. Ele não alcançou a posição de honra por aplausos, mas pela sua fidelidade a Deus. Amém? Quando olhamos para João Batista, João Batista, ele não usava roupas finas e nem pregava em templos dourados. É. João Batista pregava no deserto. E olha o que Jesus disse, irmãos, lá em Lucas 7:28. Olha o que Jesus disse de João Batista. O Senhor disse assim: entre os nascidos de mulher não há ninguém maior do que João. Aí você pode dizer, mas Jesus nasceu de mulher, ele está dizendo que João é maior do que Jesus? Não, porque João, ele nasceu de um relacionamento de um casal. O nascimento de Jesus foi diferente. Maria foi envolvida pelo Espírito Santo. Então o que ele está falando é isso. De um ser humano, não houve ninguém maior do que João. Então o problema, meus irmãos, o diabo tem usado essa arma, que é o quê? As pessoas serem conduzidas a quererem o brilho da coroa, mas elas não querem o peso da cruz. E a palavra do Senhor, ela diz que quem quer seguir Jesus tem que fazer o quê? Negar-se a si mesmo. Mas não é só isso. Não é só negar-se a si mesmo. É negar-se a si mesmo e fazer o quê? Tomar a sua cruz. Tem uma cruz para carregar, pastor Gomesino. É por isso que a nossa vida em Cristo, aqui na terra, não será um mar de rosas, como a teologia da prosperidade ensina. Haverá lutas, haverá provas, haverá tribulações. Nós não estamos isentos de nada disso. Mas o Senhor estará conosco o tempo todo, nos guardando, nos livrando. E se permanecermos fiéis, alcançaremos a vitória para a glória e louvor do nome do Senhor. Negar-se a si mesmo e tomar a sua cruz e segui-lo. Só assim seremos aprovados. Amém? Então, a santidade, irmãos, vou terminar agora já. A santidade, ela traz um resultado. E qual é o resultado? O resultado de um novo nascimento. 1 Pedro 1, no capítulo nós lemos, lá no versículo 23, diz assim: pois fostes regenerados, não de semente corruptível, mas de incorruptível, pela palavra de Deus, viva e que permanece para sempre. Tem muitas pessoas que acham, meus irmãos, que a santidade é apenas um estilo de vida, né? Um conjunto de boas ações, de regras, um conjunto de proibições da igreja, Mas Pedro revela que a santidade é fruto de uma nova natureza. Se a pessoa não tem mudança, você está na congregação, você passa ali um tempo, você começa a conhecer as pessoas. Se você não vê transformação na vida das pessoas, não mudou o linguajar, não mudou as atitudes, ela pode até dizer que foi transformada, mas ela não foi transformada. Não houve a transformação. Por quê? Porque quando há realmente a transformação na nossa vida, nós agora, o próprio Espírito Santo, ele vai nos guiar agora, para quê? Para nos aproximarmos cada dia mais de Deus e nos tornarmos mais semelhantes a Ele. Então a santidade é o fruto de uma nova, o quê? Natureza. Você foi mudado, foi transformado. E isso, como eu falei lá atrás, começa de dentro, não é de fora. Não é começando com a roupa, é começando no interior. É mudando o comportamento. Aí a gente fala, se roubava não rouba mais, se matava não mata mais, se adulterava não adultera mais. Mas tem tantas outras coisas, irmãos, que às vezes passa desapercebido. Se não perdoava, agora perdoa. Se invejava, agora não inveja mais. Hã? Se fofocava, não fofoca mais. Se mentia, não mente mais. Nem a mentirinha santa, não mente mais. Né? Mas às vezes a gente se esquece, né? Não, é isso aqui. Só pensa nos pecadão que tá lá no topo da pirâmide, né? Ah, o adultério que vai pro inferno. Ah, o roubo. Mas tem tantas coisinhas que levam pro inferno. Essa linguinha aqui, irmãos, perigosa, que pode conduzir ao inferno também. Tina, é, então tem que tomar cuidado. Então, irmãos, Jesus, presta atenção, uma coisa que nós temos que entender: Jesus não veio reformar o velho homem ou a velha mulher. Tem gente que acha que Jesus veio, né, fazer uma maquiagem, uma reforma, né? Não, Jesus não veio para isso, irmãos. Jesus não veio para reformar o velho homem. Jesus veio para crucificá-lo. Crucificar o velho homem e fazer o quê? Gerar um novo homem, uma nova mulher. É isso que Jesus veio. Olha só, 2 Coríntios 5, versículo 17. Se alguém está em Cristo, você está em Cristo? Quem está em Cristo aí? Deixa eu ver. Então Paulo está dizendo, se alguém está em Cristo, nova criatura é. As coisas velhas já passaram. Eis que tudo se fez novo. Aleluia. Quando Jesus começou com Nicodemos, Jesus disse, ó, é necessário você nascer de novo. Nicodemos, ele tinha religião, Nicodemos, ele tinha conhecimento, Nicodemos tinha uma posição, mas lhe faltava o quê? Regeneração. Ele conhecia a lei, mas ele não conhecia o autor da vida. Tem muitas pessoas que conhecem as regras da igreja e até as observa, mas ainda não chegaram ao conhecimento do autor da vida. O novo nascimento, irmãos, presta atenção, o novo nascimento, ele é invisível, tá? Ele acontece de uma forma invisível, mas é perceptível, tá? Você não vê o vento, mas você pode sentir o impacto dele. Você não sente a brisa? Ou um vendaval, as árvores balançando, o coqueiro virando para um lado e para o outro? O impacto. Você não vê a regeneração, mas enxerga o quê? Enxerga o fruto. A transformação, as pessoas olham e dizem, mas meu Deus, quem era uma taliba? Olha agora, Alguém vai dizer, virou crente, é servo de Deus. O que Deus realizou? É assim. O novo nascimento, irmãos, ele não elimina a nossa carne. Nós ainda estamos nessa carne, tá? Mas ele traz o quê? O Espírito Santo para governar sobre a nossa carne. Só que a gente quer governar. A gente quer, não, é o Espírito Santo que tem que governar. Então, dentro de cada cristão, existe uma guerra constante? Existe. Existe a guerra entre o velho homem e o novo? Existe. Mas se o Espírito Santo, ele está dominando, ele está governando, o novo homem, ele vai resistir. Ele vai vencer. Gálatas 5:17 diz, porque a carne luta contra o Espírito e o Espírito contra a carne, e este se opõe um ao outro. O velho homem quer aplausos, o novo homem quer agradar a Deus. O velho homem está em busca de prazer, o novo homem está em busca de fazer a vontade de Deus, de andar na pureza, de andar na santificação, de agradar a este Deus poderoso que pagou um preço caríssimo para que hoje nós pudéssemos estar aqui esperançosos, aguardando aquele grande dia, o dia da nossa redenção. Não dá mais, irmãos. O estudo é grande, mas a gente vai parar por aqui. Que o Espírito Santo de Deus fale mais. Fique firme na presença do Senhor. Jesus, ele está voltando, irmãos. Fica de pé. Pai querido, meu Deus, te agradecemos por tudo que o Senhor tem nos concedido, ó Pai. Este culto, receba como aroma suave as tuas narinas. O jejum do teu povo, Senhor. Receba a consagração, Senhor. Entregamos as tuas mãos, certo de que este culto está chegando como aroma suave as tuas narinas. E as janelas dos céus, elas já se abriram, e as bênçãos do Senhor estão sendo derramadas como chuvas sobre a vida de cada pessoa, em o nome de Jesus. Despedindo, a paz do Senhor, a paz do Senhor, a paz do Senhor. Que Deus abençoe.
1: Após ouvirmos esta mensagem poderosa da Palavra de Deus, chamados para ser santos não populares, vamos aqui esse belíssimo louvor, tempo de preparação com a cantora Débora.

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1: E agora ouviremos testemunhos do que Deus está realizando nas campanhas, nos propósitos aqui na Igreja Pentecostal Deus é Amor. Nessa campanha que está em andamento, os 300 valentes de Gideão, Deus está fazendo coisas surpreendentes, está operando através da fé e da confiança que temos nele depositado.
2: A irmã também recebeu uma bênção dentro da campanha dos 300. Como é o nome da irmã?
3: De Janeiro lá de Oliveira.
2: Qual foi a bênção?
3: Eu recebi a bênção, irmãos, que um neto que eu crio desde pequenininho. Então ele trabalhava 4 anos numa empresa de fazer colchão, né? Então, e daí, irmão, ele foi mandado embora por causa que faliu a firma. A firma faliu e mandou todos os empregados embora. E daí ele pegou e chegou em casa: vó, tô despedido da minha firma. 4 anos de trabalho. Daí eu falei assim: confia no Senhor, porque eu estou fazendo, peguei o voto dos
2: 300.
3: Dos 300 Gedeões, então eu creio que o Senhor vai abrir as portas para você. E daí ele pegou e ficou meio aborrecido, né? Daí quando é de uma semana que ele estava desempregado, né? Daí ele pegou e eu de manhã cedo buzinou no meu portão, aquele caminhão cheio de colchão. Daí eu saí atender, para vir buscar o Júlio para ir entregar esses colchões em Florianópolis. Daí ele pegou, eu acordei ele se arrumou rapidinho e foi. Daí quando eu saí no portão, que ele saiu, uma voz falou para mim: eles vão chamar ele novamente na mesma firma para trabalhar. E daí, irmãos, eu falei para ele, quando ele chegou, ele falou: não, eu não quero, já estou arrumando tudo meu seguro de desemprego, todo seguro já estou arrumando, então eu vou receber meu seguro e não quero voltar nessa firma mais, porque eu não quero, mãe. Só se eles fazerem um bom propósito para mim.
2: Boa proposta.
3: Então vai, em nome de Jesus, eles vão te chamar, porque o Senhor falou que vão te chamar. Quando é no outro dia, o telefone bate e o dono da empresa lá
2: chamou
3: ele de novo e ele está lá trabalhando.
2: Fez uma boa proposta para ele.
3: Graças a Deus, fez uma boa proposta e ele voltou e está contente, alegre, trabalhando, e vai terminar o seguro de desemprego, né? Então, e daí eles vão registrar ele.
2: Que maravilha! Está feliz com Jesus?
3: Estou feliz, e ele também. E quero contar também de uma neta teve um negócio lá na vida deles, lá no casal. E daí, irmãos, ele pegou e daí o rapaz vendeu toda a mudança e ficou sem mudança, sem nada. E ela foi parar na minha casa. 3 semanas que ela estava na minha casa, eu peguei orar, e eu tinha entrado no voto aqui também, né? E daí eu falei: confia no Senhor, porque o Senhor vai abrir uma porta para você. Você não vai, não, eu vou ficar na casa da avó e meu marido fica lá na casa da outra avó. Falei: não, você vai voltar com o teu marido e vai ficar com ele, porque eu não aceito você aqui e ele lá. Daí ela pegou e falou: tá bom, vó, eu vou obedecer a vó. E daí, irmãos, quando ela não tinha casa, não tinha emprego, o rapaz nem casa, e vendeu toda a mudança, só ficou uma cama. Daí ela falou: vó, compra essa cama, porque eu preciso do dinheiro. Daí eu falei para ela: não vou comprar, porque vocês vão precisar dessa cama. Daí, irmãos, o que aconteceu? A avó dele, que criou ele, deu a casa para ele, imobiliada, para os dois, né? E daí ela voltou e tão feliz na casa.
2: Meu Deus do céu! Não tinha casa, agora já tem uma casa mobiliada.
3: Tinha casa, não tinha móveis, não tinha nada, só levaram a cama. Eu peguei um botijão e dei cheio de gás para eles, porque ficou com a cama e o fogão só.
2: E Deus proveu tudo.
3: E Deus proveu e deu. E a avó deu a casa para eles.
2: Tocou no coração da avó e a avó deu a casa, deu mobília e tudo.
3: Ficou a mobília e tudo, e tão feliz.
2: Feliz.
3: E contente, e aquelas brigas acabou tudo e graças a Deus estão tudo bem.
2: Olha só que coisa linda. Deus abençoe por este lindo testemunho. Qual o nome da irmã?
4: Maria de Lourdes.
2: Conte a benção, minha Maria de Lourdes.
4: Olha, a minha benção é assim, o meu filho, já há 25 anos que ele está fora dos caminhos do Senhor, era usuário de droga. Hoje ele está trabalhando, está ganhando 100 reais por dia, livre. Ele não deixava ninguém dormir dentro de casa. Hoje o Senhor fez a grande obra. Eu deixei ele em casa dormindo. O Senhor deu a grande vitória. E a outra bênção é da minha filha. Minha filha já há 7 anos que ela luta contra o câncer. Hoje ela está registrada aqui no hospital da polícia. Ela vai terminar a experiência dela em fevereiro. Graças a Deus, o Senhor deu a grande vitória.
2: A irmã fez as campanhas e o Senhor respondeu.
4: Foi nessas campanhas que o Senhor respondeu.
2: Que lindo, né? Está feliz com Jesus?
4: Graças a Deus.
2: Vale a pena fazer as campanhas, irmã?
4: Vale. Vale muito a pena. O Senhor só tem me dado vitória.
2: Amém, que lindo. Maravilha, cadê as palmas que glorifica a Deus?
1: É, o Senhor nosso Deus, ele é maravilhoso e tem abençoado a pessoa que vem e toda a família através de alguém que está na presença de Deus, na casa do Senhor. Toda a família tem sido alcançada e abençoada para a glória e honra do Senhor Jesus. Temos aqui um recado, um aviso para os irmãos da comissão de visita. É, quem faz parte da equipe de visitas nos presídios, sobre o trabalho do PEMU. Nós vamos aqui acompanhar este aviso com o nosso irmão diácono David Heitz.
5: Paz do Senhor Jesus a todos os queridos ouvintes do programa A Voz da Libertação. Quem vos saúda é o seu irmão em Cristo, diácono David Heitz, coordenador da equipe de evangelismo nos presídios no estado do Paraná. O motivo da minha participação é convidar a todos aqueles irmãos, aquelas irmãs que têm um chamado de Deus para evangelização em unidades prisionais. Estaremos juntamente com a nossa comissão de visita nos presídios aqui em nossa sede estadual, na rua Pedro Ivo, número 744, no dia 23 de agosto, a partir das 9 horas da manhã. E você é o nosso convidado para participar desta reunião para tratarmos assuntos relacionados à obra de evangelização nos presídios. Que Deus abençoe a todos com a paz do Senhor Jesus.
1: Então está aí este aviso, será domingo, dia 23 de agosto, não amanhã, amanhã será dia 16, então no domingo da semana que vem. Nós vamos aqui, querido ouvinte, também acompanhar o convite, os detalhes da oração da intercessão. Começou a princípio apenas um dia da semana e tem sido acrescentado aí a cada semana que passa, né? Os dias passam e tem sido colocado mais horários, mais os dias da semana para que você possa estar aqui também orando juntamente com a evangelista Maria Lorena. E ela aqui no convite, juntamente com a irmã Edmar dos Santos, trazendo em detalhes os dias, os horários que essa campanha tem sido realizada aqui em nossa sede estadual, na rua Pedro Ivo, 744. Vamos a este aviso, depois já ficaremos com a oração diretamente de São Paulo, a oração do entardecer.

0: Igreja Pentecostal Deus e Amor está orando, buscando a presença do Senhor, pois é uma ordenança bíblica. Clama a mim e responder-te-ei e anunciar-te-ei coisas grandes e firmes que não sabes. Venha participar conosco do Ministério da Intercessão Global, que acontece em nossa Igreja Pentecostal Deus e Amor, sede estadual de Curitiba. E quem está encabeçando, amados ouvintes, este ministério maravilhoso é a serva do Senhor, evangelista Maria Lorena. E ela agora tem uma palavra importante sobre o Ministério da Intercessão Global. A paz do Senhor, irmã Lorena.
1: A paz, seu irmão Edmar, e com toda certeza, a nossa alegria é buscar a face do Senhor. Nós temos em vários dias, vários horários, temos segunda pela manhã, das 7 da manhã até as 9h30, oração. Temos quarta pela manhã, das 7 às 9h30, oração. Temos sexta pela manhã, das 7 da manhã às 9h30 da manhã, oração. Temos sábado junto com o circo de oração, a partir das 8 da manhã até as 10. E terça-feira nós temos das 17 até as 19 horas. E quinta-feira das 17 às 19 horas. Irmão Edmar, é horário para todos alcançar a oração, irmã Edmar.
0: Não tenha dúvida, realmente Deus preparou esses horários para que os nossos queridos ouvintes possam participar, possam buscar a presença do Senhor. Então, ouvintes, você que pode vir pela manhã, aí está o horário, ó. Segunda, quarta e sexta, das 7 às 9h30, e sábado de manhã, das 8 às 10, e terças e quintas temos à tarde, das 17 até as 19 horas, este momento da intercessão global. É ordenança bíblica para orarmos, né, irmã Lorena?
1: Com toda certeza, quando Deus disse para Jeremias, Jeremias, clama a mim. Jeremias estava em um momento de desespero. Ele não sabia o que fazer. Aí Deus disse, Jeremias, abra a tua boca e clama a mim, Jeremias. Quem sabe você está passando por um vale de desespero, momento de angústia. E a igreja Deus de Amor, ela está de portas abertas. Se vai se unir conosco, e unidos nós seremos mais fortes para clamar ao Senhor. E não somente oração global, temos também o relógio 24 horas, irmão Edmar.
0: Exatamente, um relógio de oração que não para, sempre irmãs orando, cada meia hora temos uma serva do Senhor ali clamando, buscando a Deus. E para que você possa participar, minha irmã, do relógio de oração, nós vamos informar agora o WhatsApp da irmã Mirna Santos, ela que está responsável aí pelo relógio de oração. Ela vai colocar você então no grupo para você também participar. Então vamos tomar nota agora do número WhatsApp da irmã Mirna para você poder então falar com ela e ela colocar você no grupo. 41 99924 2405, repetindo mais uma vez, 41 99924 2405.
2: Hora certa, 18 horas em ponto. 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
1: A paz do Senhor Jesus, queridos e amados internautas e ouvintes, que nos acompanham agora em mais um momento de oração e clamor, Oração do Entardecer, diretamente aqui dos estúdios. A paz do Senhor Jesus, pastor Jesse Ávila, é uma honra estarmos aqui para intercedermos pela vida dessas pessoas que, um povo de fé, que crê no poder da oração e que sabem que há uma resposta de Deus para aqueles que clamam, para aqueles que buscam ao Senhor. E nesta tarde eu tenho certeza que através do nosso simples e humilde clamor, Deus fará maravilhas na vida deles e também em nossa vida.
2: Pai do Senhor Jesus, Matheus Galvão, estamos aqui na expectativa, na fé, com milhares de pessoas que estão nos acompanhando em todos os lugares do mundo. Nós vamos clamar a Deus porque é chegado o momento de nós agradecer ao Senhor por mais um dia, mais um sábado que o Senhor nos preparou, e essa é a oração que move as mãos de Deus. E nós vamos agradecer ao Senhor neste momento por mais uma semana que a gente passou, por este final de semana, e queremos convidar você que está nos acompanhando, você que está pela Rádio Deus e Amor, você que está no YouTube, está nas redes sociais nos acompanhando aí. Vamos clamar a Deus, vamos falar com o Senhor agora. Coloque o seu pedido de oração aí nos comentários, as pessoas que precisam do toque da mão amiga de Jesus, e com certeza o Senhor vai visitar cada pessoa, o seu lar, a sua família, em nome de Jesus. Nós vamos ler uma palavra na carta de Tiago, no capítulo 5, no versículo 16. Está escrito assim: confessai as vossas culpas uns aos outros e orai uns pelos outros, para que sareis, e a oração feita por um justo pode muito em seus efeitos. Então, imagine se por um pode muito em seus efeitos, todos nós agora unindo a nossa fé em Cristo Jesus, o Senhor vai mover as suas mãos em seu favor, em nosso favor. Nós vamos orar nesse primeiro momento com o Mateus, e nós vamos depois finalizarmos o último momento dessa oração. Esteja em espírito, esteja orando conosco neste momento, em nome de Jesus.
1: Vamos clamar ao Senhor. Soberano Deus e eterno Pai, Deus de poder, graça e misericórdia, reunidos em tua presença, Senhor, nesta tarde maravilhosa que o Senhor nos concede, esta oportunidade de estarmos unidos numa mesma fé, pessoas em todos os lugares do Brasil, também, Senhor, em outros países, que agora, na fé no mesmo Deus soberano, grandioso, no Deus onipotente, onipresente, onisciente, que conhece o mais profundo do nosso ser, sabe o que permeia a nossa mente, quais são os projetos em nosso coração e o que verdadeiramente precisamos. O Senhor é este Deus que conhece o ser humano porque é obra de tuas mãos. Do pó da terra o Senhor o formou, o criou e soprou sobre as narinas o fôlego de vida. E aqui estamos, Pai, reconhecendo que somos limitados, reconhecendo que somos frágeis, somos necessitados de Ti constantemente, diariamente. A nossa vida, ela só, Pai, permanece porque o Senhor nos concede o fôlego todas as manhãs. E nesta oportunidade de orarmos e clamarmos ao Senhor, colocamos a nossa vida diante de Ti, pedindo ao Senhor que nos ajude. Pois até aqui o Senhor tem nos sustentado. Eu tenho certeza que o Senhor não abandona aqueles que confiam em Ti. Nunca abandonou. O Senhor sempre trouxe a provisão sobre a vida dos homens e mulheres que clamaram ao Senhor. Há um povo que clama neste momento. Há vozes que ecoam pedindo ao Senhor por uma providência, seja na vida pessoal ou na vida de um familiar. A fé que está estabelecida não está fundamentada sobre algo irrisório, sobre algo, Senhor, que não é sólido, mas a nossa fé está edificada e fundamentada na rocha, no Senhor, que é aquele que nos concede todas as manhãs a oportunidade de vivermos mais um dia para a glória do seu nome. Pai, diante desta oração, diante deste momento de clamor, abrimos o nosso coração e pedimos ao Senhor que nos direcione, para que as nossas vontades e desejos não nos dominem e os nossos pensamentos não sejam dominados por coisas, Pai, que não representam aquilo que está reservado para cada um de nós, que é a eternidade. Não queremos, Senhor, viver em busca de algo que não é, Pai, permanente, não é algo que nos aproxima de Ti. Mas o Senhor, conhecedor das nossas necessidades, sabe o que precisamos. Como o Senhor mesmo disse, deveríamos buscar em primeiro lugar o reino dos céus e a sua justiça, e tudo aquilo que envolve a necessidade básica do homem, o Senhor não deixaria faltar. O Senhor providenciaria o pão para que sobre a mesa houvesse aquele momento de comunhão entre as famílias. O Senhor providenciaria para os teus filhos as vestes. O Senhor providenciaria as necessidades para que eles pudessem, sim, Deus, estar dia após dia vivendo e não sobrevivendo, como muitos estão nesta condição de sobrevivência, porque não tem direção, não tem propósito de existência, não sabem quem são, buscam uma identidade, buscam um propósito para saberem qual é a verdadeira realidade de suas vidas. Estão perdidos, errantes, estão necessitados de direção. E o Senhor é aquele quem pode abrir os olhos e direcioná-los. Pai, nós te glorificamos, pois sem ti nada somos, sem ti nada podemos fazer. E esta alegria que em nossa alma transborda, esta paz que nos, Senhor, preenche e completa, ela provém de ti. Somos gratos ao Senhor, porque o teu amor que nos alcançou quando estávamos caídos, perdidos, envolto em trevas, cegos, quando estávamos, Senhor, necessitados, feridos, o seu amor foi como um bálsamo para tratar as feridas da nossa alma. O Senhor nos alcançou e nos deu uma nova oportunidade para desfrutarmos da sabedoria, a sabedoria que o homem recebe ao conhecer a Cristo, que é a verdade que a Ele manifesta, a verdade que liberta, a verdade que transforma. Um dia nós estávamos, Senhor, dominados pela mentira, mas a Tua verdade nos foi apresentada. A Sua luz raiou sobre nós e nos iluminou, e podemos enxergar o caminho. Nós enxergamos, Senhor, a porta que estava aberta, que nos conduzia para mais perto de Ti. Pai, nós Te glorificamos, pois sem Ti nada somos, sem Ti nada podemos fazer, e em Tua presença, Senhor, nós temos a oportunidade de glorificar e exaltar e adorar ao Senhor com sinceridade. Pedimos a Ti, Pai, que nos ajudes dia após dia termos mais sensibilidade em nosso ser, em nosso coração, para que mediante a Tua palavra, que é o alimento para a nossa alma, mediante, Senhor, as oportunidades que o Senhor nos concede no dia a dia, diante da nossa condição de sermos instrumentos Seus. Ah, Pai, se formos sensíveis à voz do Seu Espírito, se formos sensíveis ao Seu direcionar, nós faremos, cumpriremos aquilo que o Senhor tem, Pai, escrito, aquele propósito que o Senhor tem reservado para cada um de nós. Esta é a nossa vontade, esse é o nosso desejo, é viver aquilo que o Senhor, Pai, sonhou para nós, pois os Teus sonhos, eles são perfeitos, a Sua vontade é perfeita, os Teus caminhos são mais altos, são sublimes, são, Pai, caminhos de vida, os Teus pensamentos são mais altos que os nossos, são pensamentos que nos levarão a vivermos verdadeiramente uma vida, ah, meu Pai, a desfrutarmos da obra de Cristo sobre nós, em sua perfeição. Enquanto aqui estivermos, sermos moldados dia após dia, para que ao chegarmos lá, naquele lugar de Deus Pai, onde a sua glória, a sua graça, a sua presença transborda em todo o ambiente, ao chegarmos lá, possamos, Senhor, com confiança, com alegria, glorificar o Senhor por toda a eternidade, Pai. Esse é o desejo do nosso coração, esta é a vontade da nossa alma, e a nossa oração é para que venhamos nos aproximar mais e mais de Ti, pois precisamos desta virtude sobre nós, pois sem Ti, Senhor, nada podemos fazer.
2: Ó Deus maravilhoso, realmente, Pai, nós reconhecemos as nossas limitações. Se do alto não nos for concedido, nós não poderemos fazer nada. Nós não podemos, Senhor, ir a lugar algum, estar em lugar algum, fazer algo sem a Tua vontade, sem a Tua bondade e misericórdia sobre as nossas vidas. Aleluia. Senhor, nós oramos agora com muita gente. Quantas pessoas que clamam conosco nesse momento, quantas que estavam na expectativa, aguardando esse momento de fé, esse momento de comum união, todos no só propósito, clamando a Ti. Olha, Senhor, quantas pessoas que estão colocando seus pedidos e seus nomes aí nos comentários. Quanta gente sofrendo, quantas dores na alma, quantas dores físicas, quantas pessoas que precisam desesperadamente, elas precisam urgentemente do Teu toque, do Teu milagre, das Tuas mãos estendidas. E foi o que nós lemos aqui na Tua palavra, Senhor, que é, isso é um mandamento bíblico para nós, orar uns pelos outros. E por isso que nós oramos manhã, tarde, noite, madrugada. Por isso que essa igreja tem um pacto com a Tua palavra, tem um pacto com o Senhor de orar de dia e de noite. 24 horas essa igreja está clamando, e literalmente nós estamos orando nesse entardecer com Deus, em favor de vidas que precisam da cura divina, pessoas que estão sofrendo com enfermidades, com doenças incuráveis, pessoas que estão precisando, Senhor, da libertação, estão precisando, meu Deus, nesse instante, aleluia, do alívio dessas dores na alma. Essa pessoa que vive processos de grandes tribulações existenciais, seja no seu relacionamento pessoal, interpessoal, no ambiente de trabalho, essa pessoa que não tem mais paz dentro de casa, com os seus familiares, nós repreendemos no nome de Jesus toda obra contrária, toda intempérie, toda obra maligna contra esta família, contra este relacionamento, contra esta pessoa que nos ouve na Rádio Deus e Amor, que acompanha, Senhor, este momento através de vídeo. Aleluia. Orando com fé no Teu nome, o nome que está acima de todos os nomes, o nome de Jesus, que é poderoso. Ó, meu Pai, nós oramos por essa pessoa que precisa da porta de emprego aberta, que talvez já esteja até desanimada, colocando currículos e não consegue. Ou essa pessoa que almeja uma promoção, mas está trancado, está travado. Hoje, Pai, abre portas grandes para o Teu nome ser glorificado, para o Teu nome ser exaltado, e que essa pessoa testemunhe, que ela volte nas nossas transmissões e nos nossos cultos, e ela possa testemunhar que a porta se abriu através dessa oração com muita fé. Que essa pessoa que está sofrendo com enfermidades, que ela possa testemunhar e dizer: Jesus me curou, através da oração do entardecer. Essa pessoa que é vítima de obras malignas e nós cremos que ela será liberta, em nome de Jesus, ela vai testemunhar da libertação. Ô glória, esse casal, Senhor, que precisa urgentemente de uma intervenção divina, vai testemunhar a restauração, a cura emocional, a libertação, aleluia, dentro desse relacionamento. Essa família que precisa de reconciliação, essa família, Senhor, que precisa novamente reatar o fortalecimento dos vínculos que estão fragilizados, ou por que não dizer rompidos, mas que por meio dessa oração o Senhor está começando uma grande obra nessa casa, nessa família, em nome do Senhor Jesus. Meu Deus, nós oramos também, ó Pai, por essas pessoas que estão desejosas de te aceitar como Salvador, essas pessoas que saíram da tua presença, saíram dos teus caminhos e hoje elas vão regressar para a casa do Pai. Aleluia. Oh, glória a Deus por isso. Glória a Deus por essas pessoas que, ao final dessa oração, faremos, Senhor, essa oração específica por essas pessoas que já estão sentindo aí na sua alma o ardente desejo, a vontade de voltar para a tua casa. Porque a tua palavra está se cumprindo, os sinais estão todos os dias confirmando aquilo que a tua palavra explicitamente nos tranquiliza e nos alerta, de que o Senhor está em muito breve voltando para levar o seu povo para o céu. Quando o Senhor voltar, que não nos encontre despercebidos e que não sejamos tomados por surpresa, e que essa pessoa não esteja longe da tua presença, longe dos teus caminhos, mas que hoje mesmo, Senhor, ela tome essa decisão. Afinal de contas, nós não sabemos o dia e nem a hora, e pode ser a qualquer momento, pode ser hoje à noite, pode ser amanhã. E se acaso for daqui 10, 20 anos, então, que quando o Senhor voltar, nos encontre trabalhando na vinha, trabalhando na seara, trabalhando no olival, aleluia, trabalhando para ti, Senhor, na tua obra. Ó, meu Deus e meu Pai, dá força para o teu filho, dá força para essa tua filha, aleluia, que tem passado por provações, tem passado por dificuldades, tem passado, Senhor, por grandes tormentas, por grandes tempestades, por turbulências espirituais, em nome de Jesus Cristo, traz um renovo a ponto de essa pessoa novamente retornar às madrugadas, conseguir jejuar pela manhã, se consagrar, Senhor, fazer campanha, fazer propósito, dobrando o joelho no chão, clamando a ti, Senhor, com fé, em nome de Jesus. Nós oramos por essa multidão, Senhor, nós não estamos clamando sozinhos aqui com o teu servo, nós estamos orando com milhares de pessoas pelo Brasil e pelo mundo neste momento. Senhor, nós te louvamos por este ministério, te agradecemos por esta igreja, te agradecemos pela diretoria da Igreja Pentecostal Deus de Amor. Dá saúde para nossa presidente, a irmã Irene Miranda. Abençoa, Senhor Jesus, a diretoria deliberativa e executiva. Nós oramos, Senhor, pelos nossos pastores que estão pelo Brasil e pelo mundo. Clamamos pela obra missionária. Visita, Senhor, os evangelistas, visita os missionários que estão pregando o evangelho, ganhando almas para ti, em todos os continentes da terra, onde, Senhor, a Igreja Deus e Amor tem chegado. As pessoas que também acompanham através das ondas de rádio, pelo Brasil e pelo mundo, aleluia, alcança essas vidas, ó Pai. Nós oramos pela Fundação Reviver, pela Reviver Help Deus e Amor, pela Casa Aberta. Ó, meu Pai, essa obra social que é tão importante, que é tão fundamental e que tem alcançado milhares de vidas também. Nós te glorificamos, Senhor. Aleluia, por essa obra tão tremenda que nós somos testemunhas e também participantes do resultado diário, mensal e anual, aleluia, que tem sido feito desde 1994. Nós te glorificamos, meu Deus, Aleluia. Também, ó Pai, pelo Ministério Jovem, nós clamamos em favor do Expansão, nós clamamos em favor do Regenere, das liderança, das frentes. Ó meu Pai, nesta noite de sábado, usa o teu servo, o presbítero Davi Neto, nas tuas mãos poderosamente. Aleluia. Já estamos em contagem regressiva, numa expectativa, Senhor, para a Conferência Jovem dos dias 4 e 5 de setembro aqui na sede mundial. Ó meu Deus e meu Pai, nós clamamos, aleluia, pela agenda de cultos aqui na sede mundial, ó Pai, de segunda a segunda, no período de manhã, tarde e noite, as vigílias, as grandes concentrações, aleluia, Senhor, amanhã, o grande dia da família, desde as 7 da manhã às 7 da noite, ó meu Pai, o workshop para casais que acontece também às 9 horas da manhã, aonde um tema muito importante que será tratado e necessário, perdão, reconciliação, o resgate da confiança. Usa-me a mim mais uma vez, toma-me nas tuas mãos junto com a minha esposinha, a irmã Joyce. Aleluia, Senhor, que casais sejam restaurados, que casamentos sejam edificados, que vidas sejam transformadas e curadas por meio dessa palestra tão tremenda que será, aleluia, nesta manhã de domingo, Senhor. Nós clamamos pela grande concentração que acontece nessa tarde de domingo também aqui na sede mundial. Usa, Senhor, os diretores, usa os pastores, usa os teus filhos nas tuas mãos, traz a multidão aqui, ó Pai, aleluia, para o templo da glória de Deus, Senhor, o culto da família, traga as famílias para te buscar, traga as famílias para clamar a ti diante do altar, receber a unção com óleo. Em nome de Jesus Cristo, meu Deus, nós oramos com muita fé de que o Senhor vai fazer coisas grandes neste domingo para o teu nome ser exaltado e glorificado. Queremos ver almas salvas diante do altar. Queremos ouvir testemunhos para aumentar a nossa fé. Em nome de Jesus Cristo, ó Pai, essas pessoas que acabaram de entrar conosco na transmissão, alcance essas vidas, toca, Senhor, nessas vidas. Essas pessoas, Senhor, que estão sem forças até de orar, mas estão aí se alimentando na oração, ouvindo essa oração que estamos fazendo aqui neste momento, ó Pai, que

0: ó Pai, é a tua palavra que nos afirma que nós precisamos buscar o Senhor enquanto nós podemos achar. Devemos invocar o Senhor enquanto o Senhor está perto. Aleluia. Então, ó Deus, visita, alcança, toca, fortalece, renova, levanta, restaura, ajuda essa pessoa, Senhor, que está nos acompanhando neste momento, em nome do Senhor Jesus Cristo. Ó, meu Deus e meu Pai, nós queremos clamar ainda por todos os eventos que acontecem agora nessas próximas duas semanas aqui na sede mundial e em todas as nossas igrejas pentecostal, Deus e amor. Desde as menores, desde o interior, aleluia, ó meu Pai, nós clamamos para que o Senhor faça coisas grandes, porque durante o mês de setembro será um mês de muita alegria, será um mês de celebrarmos as almas que vão descer as águas batismais. Em todos os domingos do mês de setembro, nós teremos, Senhor, os grandes batismos pelo nosso Brasil e mundo. Aleluia, abençoa, Senhor Jesus. Nós oramos principalmente nesse mês de agosto, aleluia, o mês da beneficência, o mês, Senhor, do agosto verde. Nós queremos quebrar todos os recordes de arrecadação, ó Pai, da obra social desta igreja. Aleluia, Senhor, usa o teu servo, o pastor Jerry, que vai pregar no dia de nós celebrarmos a beneficência cristã. Aleluia, Senhor, que esse evento do agosto verde venha ficar marcado e na história, para a honra e para a glória do teu nome. Ó, meu Deus e meu Pai, entregamos essas palavras com muita fé, com muito temor, com muita sinceridade e seriedade nas nossas palavras, como o teu servo orou aqui, antecedeu a minha oração. Sem o Senhor não podemos fazer nada. E sem o Senhor, para onde nós vamos sem o Senhor? E se o Senhor não ouvir a nossa oração, não atender a nossa oração, não responder a nossa oração, ai de nós. Então, humildemente nós clamamos a ti, ó Pai, ouve a nossa oração e ao seu tempo responda cada pedido que está sendo colocado nos comentários neste momento. Aqueles que estão conosco desde as 18 horas, aqueles que nos aguardam, Senhor, desde o início desta oração, ouve o clamor, atende ao teu tempo e dá vitória, em nome de Jesus. Amém. E graças a Deus. Que maravilha, Mateus. Mais uma oração, mais um clamor, e esse é o momento aí que a gente vai fazer o apelo, né, Mateus?
1: Sim, muitas pessoas foram tocadas pelo Espírito Santo, lembraram dos tempos em que estavam na casa do Pai com comunhão e por alguma situação se afastaram.
0: Perfeitamente.
1: Mas quando nós olhamos para o Evangelho, para a Palavra de Deus, nós vemos que Deus nunca fechou os braços, mas está sempre de braços abertos para receber de volta. Assim como o filho pródigo, quando retornou à casa do pai, ele talvez pensou em algum momento que o pai poderia o rejeitar, mas o pai estava o esperando. E assim também, pastor, com essas pessoas, eu tenho a certeza que elas sentiram o amor de Deus as envolvendo, sentiram Deus falar com elas e as chamar de volta, porque ele as ama, assim como ele nos amou e nos deu esta oportunidade de estarmos aqui orando por elas. Elas também serão, por ele, usadas. Amém. Para intercederem por outros.
0: Em nome de Jesus. Se você quer entregar sua vida para Jesus agora, você que está nos acompanhando, não importa aonde, já está aqui no rodapé do vídeo, DDD 11 950 94 46 45, ou você pode escrever pra gente, quero aceitar Jesus @ipda.com.br. A nossa equipe vai lhe atender e vai lhe orientar e ao mesmo tempo lhe direcionar. Você vai passar pelo discipulado, pelo batismo nas águas. Pode ter certeza que uma grande e nova história tem para você nesse ano de 2026 ainda. Nós queremos orar por você, quer entregar sua vida para Jesus nesse momento. Você quer reconciliar com Cristo? Mateus Galvão vai clamar em teu favor nesse momento para que o seu nome esteja registrado no céu, no livro da vida.
1: Declare assim: Senhor Jesus, neste momento eu reconheço que tu és o Senhor e Salvador da minha vida. Eis-me aqui, Pai, reconhecendo que nada sou sem ti e pedindo que a tua graça, misericórdia e o seu perdão sobre mim sejam derramados. Pois eu quero estar na tua presença, eu quero ser um

0: um filho, um servo fiel e obediente ao Senhor. Escreva meu nome no céu, no livro da vida, para o grande dia da redenção. Para que eu possa viver para ti e caminhar nos teus caminhos, sendo uma bênção onde quer que eu esteja. Senhor, eu reconheço que errei, que falhei, mas agora tomo a decisão de retornar, reconhecendo que não há lugar melhor do que na tua presença. Não há presença melhor do que a sua. E agora eu peço a ti, me receba de volta, para que eu seja um instrumento seu onde quer que eu vá. Em nome de Jesus Cristo, nosso Senhor e Salvador. Amém e amém.
1: Graças a Deus, que maravilha, aí está. Que Deus te abençoe grandemente, em nome de Jesus. Nós vamos encerrar nossa transmissão de oração por aqui, mas não esquece, nós temos agora o culto jovem daqui a pouco, aqui na sede mundial, transmissão por todas as nossas redes. E não esqueça, hein? Amanhã, a partir das 7 da manhã, começam os cultos. 7 da manhã, às 9 horas, é o nosso workshop para casais, que acontece aqui na sede mundial da Igreja Pentecostal Deus e Amor. E nós temos a grande concentração de fé, milagres, às 3 horas da tarde. E o culto da família às 7 horas da noite. Que Deus te abençoe grandemente e fiquem todos na paz do Senhor Jesus, Mateus.
0: Deus abençoe, pastor, Deus abençoe, internautas, ouvintes, até uma próxima oportunidade, esperamos por vocês, para juntos novamente clamarmos ao Senhor. Fiquem todos na paz de Cristo e até breve.
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0: Hora certa, 18:31. 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
4: Portanto, eu digo, tudo o que vocês pedirem em oração, creiam que já o receberam, e assim sucederá. Marcos capítulo 11, versículo 24.
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5: Nesta segunda-feira, nós teremos o prosseguimento do culto doutrinário da Palavra de Deus. 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E ela agora tem um convite para todos os nossos ouvintes. A paz do Senhor, irmã Lorena.
6: A paz, senhor ouvintes, a paz, senhor irmão Edmar. Nessa segunda-feira, às 19h, estaremos trazendo a poderosa palavra. Cada segunda-feira Deus se revela de uma maneira, irmão Edmar, e principalmente no poder da palavra.
5: É verdade. Então o ouvinte que ama a palavra de Deus, o ouvinte que sente a graça do Senhor quando ouve uma mensagem de fé, não irá faltar nesta segunda-feira, porque aqui Deus está presente para renovar o seu povo, irmã Lorena.
6: É coisa maravilhosa, estará conosco o coral, a banda também, os grupos de louvor e adoração. Então será uma noite de um encontro com Deus, e Deus conta com a tua presença, irmão Edmar.
5: Vamos tomar nota do endereço, que é muito fácil, irmã Lorena.
6: É na Pedro Ivo 744. Aguardamos por você e pela tua querida família. Vai ter milagre também, irmão Edmar.
5: Com certeza. Operando Deus. Que...

0: E também.
1: Seu irmão em Cristo é Edmar dos Santos. Deus abençoe.
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5: Paz do Senhor Jesus a todos os queridos ouvintes do programa A Voz da Libertação. Quem vos saúda é o seu irmão em Cristo, Diácono David Heitz, coordenador da equipe de evangelismo nos presídios no estado do Paraná. 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E você é o nosso convidado para participar desta reunião para tratarmos assuntos relacionados à obra de evangelização nos presídios. Que Deus abençoe a todos com a paz do Senhor Jesus.
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4: Muito bem, querido ouvinte, são agora 18h42 e eu volto a convidar você para se fazer presente nos cultos que acontecem aqui em nossa sede estadual. Todos os dias temos cultos, atenção para os horários. De segunda a sexta-feira, os cultos acontecem em 4 horários: manhã, meio-dia, tarde e noite. Ou ainda, 9h, 12h, às 14h e às 19h. Aos finais de semana, os cultos acontecem em 3 horários: manhã, tarde e noite. E você é o nosso convidado, 9h da manhã, 2h da tarde e 19h da noite, aos sábados e domingos. Todos os dias temos aqui campanhas abençoadas, temas que Deus tem revelado com base na palavra do Senhor. E junto com cada campanha de todos os dias, de todos os horários, tem aquela campanha geral. É a campanha poderosa, os 300 valentes de Gideão. E nós vamos agora ouvir testemunhos do que Deus está operando através da oração, através do poder do clamor e do jejum também, que Deus tem abençoado de uma forma gloriosa e o povo é agradecido. Conta o testemunho.
5: Como é o nome do irmão?
6: O meu nome é Silvio.
5: O senhor mora onde?
6: Eu moro aqui no centro, aqui. Eu sou lá de Paranaguá.
5: Lá de Paranaguá. O senhor estava passando algum problema?
6: Tava.
5: O senhor pode falar?
6: Dificuldade, tudo. Tava perdendo minha casa lá em Paranaguá, tudo.
5: Por quê?
6: Por causa que não tinha dinheiro para quitar a casa lá.
5: E aí, senhor?
6: Eu entrei nessa campanha aqui e Deus colocou 20 mil na minha conta para quitar.
5: Aqui, ó. Ah, o pastor tá mentindo no altar. Como é que foi?
6: Deus, ele colocou 20 mil na minha conta para mim pagar a casa, quitei a casa, agora eu tô feliz.
5: Agora não tá devendo mais nada.
6: Não tô devendo mais nada.
5: O senhor foi lá no gerente? O senhor foi lá no gerente?
6: Fui no gerente, o gerente mostrou.
5: O senhor falou o quê? Que negócio é esse dinheiro aí?
6: Eu falei pro gerente que esse dinheiro tá na minha conta aí. Esse dinheiro apareceu do nada.
5: E ele falou o quê? Alguém reclamou desse dinheiro?
6: Não. Não. Ninguém reclamou.
5: Então o dinheiro é do senhor?
6: O dinheiro é meu.
5: Aleluia. E aí o senhor foi e quitou a dívida?
6: Quitei a dívida e tô feliz.
5: E não perdeu a casa?
6: Não perdi a casa.
5: Tomou posse da bênção?
6: Tomei posse da bênção.
5: Tá feliz com Jesus?
6: Tô feliz com Jesus.
5: Vale a pena fazer as campanhas?
6: Vale a pena fazer essa campanha e vale a pena pegar esse voto. Já tô querendo pegar mais um agora.
5: Ó, já tá querendo outro propósito, hein? Sabe Deus. Deus abençoe. Obrigado por esse testemunho lindo.
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7: Eu quero cumprimentar a igreja do Senhor com a paz do Senhor Jesus, amém? Pode exaltar o Senhor com palmas e com glória a Deus, aleluia! Glória a Deus. Irmãos, eu quero ser rápida. Aleluia. Dia 12 de outubro, nós estávamos numa concentração das crianças lá no Capivari. E o meu filho me ligou e falou assim: mãe, o Pedro está ruim. Tô levando ele para o hospital. Eu falei: amém, filho. Simplesmente uma febre. Na segunda-feira ele foi transferido para um hospital, para frente de Campo Largo. Chegando lá foi direto para UTI. Na segunda eu trabalhei, na terça eu fui ver ele. O meu filho falou assim: mãe, amanhã ele vai para a enfermaria, quinta-feira nós estamos em casa. Eu falei: amém, filho, seja feita a vontade de Deus. Na quarta-feira pela manhã o meu filho me liga desesperado: mãe, o Pedro vai ter que fazer uma cirurgia de emergência. Eu falei: filho, tudo está na mão de Deus. Irmãos, foi feita a cirurgia. Meu neto continuou na UTI, entubado, inconsciente. Na segunda-feira, dia 20, eu estava aqui. O meu filho me liga, irmãos, desesperado. Eu sento naquela escada e eu comecei a tremer. E comecei a chorar. O meu filho falou assim: mãe, no momento da cirurgia, O pulmão do Pedro paralisou. E hoje, mãe, segunda-feira, o médico falou que niclosou, morreu o pulmão do Pedro. Irmãos, eu de volta por lá, falando com meu filho, estava o irmão na portaria, ele falou, calma, irmã. E eu comecei a chorar. Neste momento, o pastor estava fazendo um voto. Irmãos, eu vim pelo corredor, peguei o voto e dobrei o joelho. Falei assim, o meu Deus é o Deus de tudo. Saí daqui, irmãos, fui com o meu voto do livramento para aquele hospital, eu e meu esposo. E eu falei para o meu esposo e para as minhas filhas, toma conta da casa, toma conta de tudo, que eu só volto com meu neto no meu braço. Aleluia! Irmão, segunda-feira, terça-feira, o meu neto fez um exame de tomografia com contraste para ver como que estava o pulmão. O mesmo médico que operou, o mesmo médico pediu o exame. 2 horas da tarde da quarta-feira. De segunda para terça, eu lutei com a morte, com o meu neto nos braços. Eu falei, aqui não, Satanás, o meu neto tem promessa. Na quarta-feira, ele fez o exame, 4 horas da tarde. O mesmo médico que queria retirar, deixar só a estrutura do pulmão, o mesmo médico chegou até mim e disse, o teu neto não tem nada. Eu não sei, vozinha, o que aconteceu, mas o teu neto não tem nada. Nós vamos tirar dispositivo tudo agora, irmãos, ali naquela sala de UTI foi tirado aquele dreno. O médico falou assim, olha, avó, eu vou colher e vou levar para fazer uma biópsia, porque essa pneumonia bacteriana eu nunca vi, mas o teu neto tá com um pulmão novo. Aleluia. Ela olhou e falou assim pra mim, ele recebeu um pulmão novo e vai respirar muito, muito e muitos anos. Na quinta-feira, 7:30 da noite, o meu neto chegou em casa pulando e dando glória a Deus com 2 anos e meio. Essa foi a bênção que nós recebemos. Aleluia, Deus abençoe, irmãos.
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9: Cumprimento a amada igreja com a paz do Senhor Jesus. Amém, meus irmãos? Quem estava aqui na segunda-feira do voto de R$1.000? Quem estava? Então, meus irmãos, naquele dia eu fui tocado pelo Senhor para fazer um voto. Isso na segunda-feira à noite. Na terça-feira pela manhã, eu já recebi uma notícia, eu tinha pago uma dívida em duplicidade. No outro dia, eu já recebi uma ligação do banco e eu já ressarci novamente, que no dia que eu peguei o voto, eu já cumpri de R$1.000. Porque eu precisava de uma bênção do Senhor urgente. Você sabe, um irmão que não tinha mais para onde ir, a conta bancária não tinha mais limite, os cartões de crédito não tinha mais limite. E ali, nessa segunda-feira, eu fiz um voto com Deus de R$1.000. Na terça-feira, eu já recebi a notícia e o Senhor já me ressarciu R$7.000 de volta para a minha conta. Mas essa não é a benção, meus irmãos. No proceder da outra semana, eu já estava na benção, na prova. Um caminhão meu pegou fogo lá no Nordeste. Aí eu chorei e falei, Senhor, tenho feito voto, campanha, estou no monte orando, eu não estou buscando prosperidade no monte, eu estou buscando pela tua igreja. Mas sem condição de eu ir, Senhor, na igreja e sem ir no monte, como que eu vou orar pelo povo? E ali eu chorei amargamente, orando, alabás, teriando, alabás. 5 horas da manhã eu recebi a notícia. Ali, meus irmãos, eu chorei na presença de Deus. E Deus fez um reboliço na minha vida. 5 dias depois, o Senhor preparou dinheiro para pagar todas as minhas contas, deixar minha conta do banco equilibrada, meus cartões tudo em dia, e eu estou aqui para glorificar o nome santo do Deus Todo-Poderoso. Aleluias! Vale a pena esperar no Senhor. Eu falei com meu irmão, sei que eles têm dinheiro, fecharam a mão. Mas quando Jesus quer provar, é assim que acontece. Não fique bravo com o teu irmão, com a tua irmã, quando você precisa de algo. apenas persevera no Senhor. Tá bom, Senhor, eu entendo que é o Senhor que está comigo. Falei com o outro, ele falou, eu já entendi. Mas Jesus fez um reboliço na minha vida, não precisei pegar dinheiro deles, e a minha dívida era alta, meus irmãos. Não é baixa, não. É acima de número e 2 dígitos, 3 dígitos. Mas o Senhor preparou tudo e graças a Deus está normalizado para a glória de Deus.
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1: Pode andar todos, cavoleta, agora. 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
2: Queridos irmãos e ouvintes, recebam agora a paz do Senhor Jesus. 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
3: Muito bem, querido ouvinte, chegamos ao final da programação local. Programa Voz da Libertação, que é um órgão informativo da Igreja Pentecostal Deus e Amor. A sede mundial na capital paulista. A direção mundial da presidente, nossa querida irmã Ereni Miranda. E aqui em Curitiba, a sede estadual, localizada na rua Pedro Ivo, número 744. Bem no centro da capital do estado do Paraná. O trabalho da obra de Deus está a cargo do pastor Jerry Borchardt. Aqui a gratidão e as despedidas de sua irmã em Cristo, Aline Neves. Deus abençoe pelo carinho da tua audiência. Deus abençoe nos transmissores, nosso irmão Abraão Ribeiro. Fiquem todos com Deus, na paz do Senhor Jesus. E até segunda-feira estarei de volta com você, se assim Deus quiser.
4: Hora certa, 19 horas em ponto. 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

0: Glória a Deus, a paz do Senhor Jesus, a paz do Senhor Jesus, povo de Deus. Quero saudar também todos os nossos queridos irmãos internautas que estão acompanhando mais um culto Regenere. Eu quero convidar você para compartilhar essa live para que outras pessoas possam viver o que nós iremos e já estamos vivendo nessa noite aqui na presença do Senhor. Quem está feliz com Jesus aí? Deixa eu ver. Ah, não. Parece que eu não estou vendo gente feliz aqui, não. Quem está feliz com Jesus aí? Ah, que legal. Eu gostaria de compartilhar com vocês uma palavra muito forte que o Senhor ministrou ao meu coração, que está em Mateus 14, uma passagem muito conhecida. Mateus, Evangelho de Mateus, capítulo 14, verso 28, que diz assim o texto sagrado: ao que Pedro exclamou: Senhor, se és tu, manda-me ir ao teu encontro por sobre as águas. Versículo 29. Então Jesus lhe respondeu: vem. E Pedro, deixando o barco, andou por sobre as águas e foi na direção de Jesus. Pode se assentar um instante. Quando eu olho para esse texto sagrado, Mateus 14, acontece algo atípico. Jesus, ele encerra o sermão, encerra a mensagem, e a Bíblia diz que ele despede os seus discípulos dizendo: olha, vá na frente, entra no barco todo mundo aí, e daqui a pouco eu encontro vocês. Eu acredito que alguns discípulos ficou bugado dizendo: pô, mas se está todo mundo indo na frente, Jesus vai vir de quê depois? Do que será que Jesus vai vir? E eles, obedecendo a ordem de Cristo, eles entram no barco e saem em alto mar. E Jesus, ele despede a multidão e ele fica em oração. E quando os discípulos estavam em alto mar, o vento era forte e a Bíblia diz, o texto diz que as ondas batiam no barco. E já era a quarta vigília da noite, quando de repente eles começam a olhar de longe e eles começam a enxergar como se fosse um vulto, alguém vindo, caminhando sobre as águas. E o texto diz literalmente que eles ficaram desesperados. E eles gritavam: é um fantasma. Eles gritavam: quem é esse? E aí Jesus, ele grita dizendo: fiquem tranquilo, porque sou eu que estou chegando. Mas o que me chama a atenção nesse texto é que Pedro, ele se coloca de pé, ele se posiciona no meio dos demais discípulos e grita: se és tu, Senhor, manda eu ir ter contigo. Se és tu, manda-me ir ter contigo sobre as águas. Aleluia, glória a Deus. O primeiro ponto que eu quero trazer para vocês é que o barco era um lugar conhecido por Pedro. O barco, na verdade, era uma ferramenta de trabalho de Pedro. E o barco, naturalmente, era um lugar de segurança. O lugar onde transportava os pescadores para o meio do mar para pescar como ferramenta de trabalho. E naturalmente, para o homem, isso é instinto de sobrevivência, nós procuramos lugares seguros. É natural, em meio ao perigo, nós procurarmos lugar seguro. Mas eu aprendo aqui neste texto que
1: Pedro, ele conhecia a voz do Senhor, ele conhecia a palavra do Senhor desde quando ele pescou a noite toda, e ele disse: Senhor, eu pesquei a noite toda, não apanhei nada, mas sobre a tua palavra eu irei e lançarei a rede novamente. E ele conhecia a voz, então quando ele disse: é tu, Senhor, diga para mim ir e eu irei ter contigo. E aí ele ouve a voz do Senhor sobre as águas, dizendo: vem, Pedro. Deixa eu te dizer uma coisa, o lugar de segurança não é aquilo que é natural para nós. Se nós quisermos viver algo sobrenatural, nós temos que estar aonde a palavra do Senhor está, aonde a palavra do Senhor está sendo liberada. E Pedro disse: não, a palavra está sendo liberada, então é para lá que eu vou, porque lá é o lugar seguro mesmo em meio à tempestade. E ele se levanta e sai. O barco poderia representar para os outros um lugar seguro, mas para Pedro não. O lugar seguro é aonde está vindo a voz do Senhor. Nessa noite o Senhor está tirando alguém da zona de conforto, aquilo que parece um lugar de segurança, aquilo que parece um lugar de conforto. O Senhor está dizendo: venha para o meio da tempestade, porque se eu estiver lá, nada de mal, nada vai acontecer contigo, porque eu estarei lá na minha presença. Levante, fique de pé. Se coloque de pé. Pedro, ele ouviu a voz do Senhor. E não existe lugar seguro, não existe lugar mais seguro onde o Senhor está. O salmista Davi, no Salmo 23, ele vai dizer: ainda que eu andasse pelo vale da sombra da morte, eu não temerei mal algum, porque o Senhor está comigo. Aleluia! E eu quero declarar aqui nessa noite que a igreja Deus e Amor, ela vai viver um novo tempo. Deus está tirando a igreja da zona de conforto para um lugar de sensibilidade, de ouvir a voz do Senhor. De ouvir a voz do Senhor. Aleluia! Nós estamos no barco parados em meio à tempestade, mas no meio da tempestade vai vir uma voz maior do que todas as vozes. E nessa noite o Senhor está dizendo: vem, vem, vem, vem, saia da zona de conforto e vem. Senhor, é perigoso, mas o Senhor está dizendo: vem, porque se eu estiver lá, você não vai afundar, você não vai perecer. E nessa noite eu quero fazer uma oração, porque nós iremos andar sobre as águas. A igreja Deus Amor vai sair do natural para viver o sobrenatural de Deus novamente. Se você crê nisso, levante as suas mãos e declare em nome de Jesus. Senhor Deus, nós declaramos.

coração nessa noite.

coração.

0: Ele. Eu gostaria que você fizesse algo diferente agora. Feche seus olhos em nome de Jesus. Feche seus olhos agora, do jeito que você está, em nome do Senhor Jesus Cristo. Nós estamos vivendo uma geração e uma época onde muitas pessoas têm perdido o desejo pela presença, o desejo por Cristo. Mas se você tem o desejo pela presença dEle, eu gostaria que você pedisse para que Ele ferisse o seu coração agora. Para que você pedisse para que Ele ferisse o seu coração com uma fome de novo. Se faz tempo que você não sentia Ele e você está com saudade, diga e peça: fere o meu coração. Declare isso, declare.
1: Meu coração, uma ferida de sede por ti.
0: Deus,
1: ensina-me a clamar e a suplicar, até que o Senhor venha.
0: Peça para que Ele fira o seu coração mais uma vez. Diga o quanto que você quer Ele aqui agora. Sinta o Espírito Santo ferindo o seu coração de fome aqui agora. E eu declaro que em nome do Senhor Jesus Cristo, quanto mais o Senhor te colocar fome, mais você vai desejar pela presença dEle. Peça para que Ele fira o seu coração. Peça.

0: gasofilácio. Observava como o povo lançava ali dinheiro. Ora, muitos ricos depositavam grandes quantias. Vindo, porém, uma viúva pobre, depositou duas pequenas moedas, correspondente a um quadrante. E chamando seus discípulos, disse: em verdade vos digo que essa viúva depositou no gasofilácio mais do que fizeram todos os ofertantes, porque todos eles ofertaram o que sobraram. Ela, porém, da sua pobreza, deu tudo quanto possuía, todo o seu sustento. Deixa eu te fazer uma pergunta. O que que você tem nas suas mãos? Vocês que estão de pé, pode se sentar por um instante? O Senhor te faz uma pergunta hoje. O que que você tem em suas mãos? Jesus, ele está diante do templo das mulheres, e ele se depara ali diante o gasofilácio, que era o lugar onde as pessoas entregavam as suas ofertas. E naquele lugar Jesus, ele olha e ele se coloca a observar as pessoas que ofertavam ali. Na análise de Jesus, muitos ricos chegaram até o gasofilácio e deixaram as suas ofertas. Mas algo chama a atenção de Jesus, que é uma mulher que ela aparentava ser pobre, e ela coloca duas moedas diante o gasofilácio e apresenta em oferta. Quando Jesus vê aquilo, logo ele traz uma observação a todos aqueles que o ouviam, seus discípulos, e a todos nós que lemos hoje. O que essa mulher fez, e o ato dela, foi muito, é muito mais valorizável do que todos os ricos que entregaram o que tinham. Porque essa mulher, ela simplesmente está colocando não aquilo que lhe era sobra. Ela não separou de algo que ela tinha para colocar de oferta. Ela colocou tudo. E mesmo sendo tudo, o tudo que ela tinha ainda era muito pouco, perto do que todos os outros estavam ofertando. Quando Jesus faz essa observação, ele está querendo apontar a algo muito importante. E, de fato, é necessário que seja feito esse momento do culto. Pois, aqui nesse momento, é um dos momentos do culto onde é revelado não somente o que queremos, mas também quem somos. Porque aquela mulher naquele lugar, ela não está se importando com o que ela queria de Deus. Ela não está fazendo uma oferta dizendo: Senhor, eu estou colocando aqui a minha oferta, tudo o que eu tenho, porque eu quero que o Senhor entregue tudo o que o Senhor tem para mim. Não, pelo contrário, o que ela está fazendo ali é dizendo de poucas maneiras, de poucas formas e sem nenhuma palavra, é que o que ela estava entregando ali era literalmente quem ela era. Nós olhamos para a oferta hoje, nós imaginamos muito relacionados a um valor monetário, sendo que na verdade o momento da oferta é um momento de adoração a Deus. E é o momento que nós olhamos para Cristo e dizemos: Senhor, não me importa o quanto que eu tenho, me importa o que eu vou apresentar de quem eu sou para Ti. Por isso que a oferta é um ato de adoração. E no ato de adoração, quando nós entregamos com reserva, quando nós entregamos com sobra, quando nós entregamos metade do que temos em ato de adoração, entenda isso aqui, para que não fique escuro para vocês, para que fique claro que quando eu entrego a metade do que eu tenho, eu não estou entregando tudo a Deus. E o desejo de Deus é que nós, como aquela mulher, nós depositemos tudo, Samuel, você está me falando para entregar tudo, entenda isso aqui, por favor. O chamado de Deus não é para uma oferta irresponsável, mas é para uma ação de adoração, entendendo tudo aquilo que temos e somos, que veio de Deus, e em forma de adoração, nós devolveremos a Ele. Eu gostaria de pedir para que você ficasse de pé neste momento, em nome do Senhor Jesus Cristo, fique de pé. Os nossos voluntários, eles estarão passando com a salva e com a maquininha. Caso vocês preferirem, QR Code Pix está aqui na tela para vocês. Escaneiem através do aplicativo. As contas bancárias estão aqui, a chave Pix também está ali. E o meu chamado para você aqui nessa noite é para que você entregue algo ao Senhor. Mas sem se importar com quem vai ver, quem vai olhar, o quanto é. Mas com o seu coração entendendo que o que você está fazendo aqui é um ato de adoração a Deus. Então você que tiver com o seu voto, com a sua oferta, nós iremos apresentar agora em oração. Feche seus olhos, por favor. Jesus, eu quero te apresentar, Deus, os seus filhos que aqui nessa noite, ó Deus, estarão ofertando na sua casa, Senhor. Deus, que o Senhor, diante deste momento agora, ó Pai, venha contemplar o coração dos seus filhos, ó Deus. A sinceridade pela qual eles estão entregando aqui, Jesus. Entendendo que a maior razão da oferta nos cultos, ó Deus, é para que nós, de alguma forma, possamos ajudar, Jesus, a nossa igreja, ao nosso ministério, tudo o que acontece diante aqui, Jesus. Mas que também, ó Deus, isso representa o nosso coração devoto a Ti. Então, Jesus, eu te peço, ó Deus, para que nesse momento agora, o Senhor contemple o coração dos seus filhos, ó Deus. Contemple o coração das suas filhas diante desse ato que eles farão agora. Em nome do Senhor Jesus Cristo, oferte com alegria.
1: Permaneçam de pé, vamos continuar adorando o Senhor.

0: Deus. Eles podem glorificar o nome do Senhor Jesus. Glória a Deus. Paz o Senhor a todos vocês. Uma boa noite a todos. Fico feliz de estar aqui. Fico feliz de estar de volta. Estive aí viajando, desfrutando de um tempo de descanso com a minha família. E como a própria... O próprio jargão já fala, bom filho a casa torna. Então fico feliz de estar de volta com vocês e já declaro para vocês, sejam bem-vindos a mais um culto do Ministério Regenere. Aproveitando que estamos todos de pé, peguem suas Bíblias e vamos já entrar na palavra do Senhor. Neemias capítulo 1, Antigo Testamento, Neemias, a partir do capítulo 1, versículo 1. Enquanto vocês encontram, eu quero cumprimentar nossos irmãos de casa. Você que está ouvindo na rádio, seja bem-vindo a mais um culto do Ministério Regenere. Estamos ao vivo da sede mundial e eu queria te convidar a assistir esse culto ao vivo e a cores pelo YouTube da Igreja Deus e Amor ou do YouTube do Ministério Regenere. Meus irmãos, se vocês encontraram, digam amém. Eu já peço perdão para vocês de antemão, estou me recuperando de um resfriado lá. Lá em casa a gente é tudo solidário, gente. A Charlotte ficou doente, falou, vamos todo mundo ficar doente com ela. Então estou aqui recuperando de um resfriado, mas Deus vai abençoar minha garganta e a gente vai conseguir ouvir da palavra de Deus. Amém?
1: Sim.
0: Vocês estão aí?
1: Sim.
0: Vocês estão muito quietos hoje. O povo pentecostal costuma glorificar mais, dar um brado de glória. Faça isso do seu lugar nesse exato momento. Amém. A partir do primeiro versículo, se você não encontrou, acompanhe conosco. As palavras de Neemias, filho de Acalias, e sucedeu no mês de Quisleu, no ano vigésimo, estando eu em Susã, a fortaleza, que veio Anani, um dos meus irmãos, ele e alguns de Judá, então perguntei-lhes pelos judeus que escaparam e que restaram no cativeiro e acerca de Jerusalém. Disseram-me, os restantes que ficaram do cativeiro lá na província estão em grande miséria e desprezo. O muro de Jerusalém está fendido e as suas portas queimadas a fogo. E sucedeu que, ouvindo eu estas palavras, assentei-me e chorei e lamentei por alguns dias. Estive jejuando e orando perante o Deus dos céus. E disse, ah, Senhor Deus dos céus, Deus grande e terrível que guarda a aliança e a benignidade para com aqueles que o amam e guardam os seus mandamentos. Estejam, pois, atentos os teus ouvidos e os teus olhos abertos para ouvires a oração do teu servo, que hoje eu faço perante ti dia e noite pelos filhos de Israel, teus servos, e faço confissão pelos pecados dos filhos de Israel que temos cometido contra ti. Também eu e a casa do meu pai temos pecado. De todo nós corrompemos contra ti, não guardamos os mandamentos, nem os estatutos, nem os juízos que ordenastes a Moisés, teu servo. Lembra-te, pois, da palavra que ordenaste a Moisés, teu servo, dizendo, vos transgredireis e eu vos espalharei entre os povos. E vós vos converteis a mim, guardarei os meus mandamentos e os cumprireis. Então, ainda que os vossos rejeitados estejam na extremidade do céu, de lá os ajuntarei e os trarei ao lugar que tenho escolhido para ali fazer habitar o meu nome. Eles são teus servos e o teu povo que resgatastes com a tua grande força e com a tua forte mão. Ah, Senhor, estejam, pois, atentos aos teus ouvidos e à oração do teu servo e à oração dos teus servos que desejam temer o teu nome. Fazer prosperar hoje o teu servo e dá-lhe graça perante este homem. Então era eu copeiro do rei. Feche seus olhos. Espírito Santo, nós estamos na tua presença, Senhor. Nós pedimos que teu Espírito Santo venha nos guiar, Senhor, meu Pai. Nos inspirar, nos direcionar na tua palavra. Sabemos que a tua palavra é viva e eficaz, poderosa em si mesma e não volta a ti vazia. Que nós possamos ser tocados por ti, Senhor. Que teu Espírito Santo possa fluir em nosso meio, tocando em nossos corações. Que o Senhor possa estar aqui hoje, esta noite, Senhor, meu Pai. Falando através de mim ao teu povo, tocando corações, prepare-nos, Senhor, para recebermos a tua palavra e sermos edificados pelo poder da tua palavra. Em nome de Jesus, amém e amém. Podem tomar os seus lugares e glorificarem o nome do Senhor. Deus. Eu acho interessante que o início do livro de Neemias, ele começa como uma forma catastrófica. Ele começa mostrando o estado, não apenas de Jerusalém, mas o estado destruído de Jerusalém, a cidade tomada por estrangeiros, os muros de Jerusalém destruídos. Eles representam o estado espiritual, emocional do povo de Deus. Ele representa aquilo que Israel estava vivendo naquela época. E eu sempre questiono isso. Isso é uma coisa corriqueira, ela é meio que repetitiva nas histórias bíblicas, quando nós vemos a história, a narrativa de Deus sobre o seu povo. E eu sempre questiono, por que que Deus permite o mal? Por que que Deus permite aquilo que Israel estava vivendo, 70 anos de exílio na Babilônia? Por que que o próprio Deus, mediante a sua vontade, seja ela absoluta ou permissiva, permite que o povo babilônico venha e toma controle, e subjuga, e destrói a cidade de Jerusalém, e leva cativo o povo de Deus? Eu acho que é em cima desse conceito, desse questionamento, dessa situação angustiante para o profeta Neemias, que eu queria que você conseguisse enxergar e visualizar aquilo que ele estava enxergando. Por que que Deus permite o mal ao seu povo? Aliás, eu estava compartilhando com uma palavra essa semana aqui no devocional que fazemos toda quinta-feira com lideranças, com seminaristas. E quando a gente olha os discípulos de Jesus, os grandes homens e mulheres de Deus, heróis da fé, a gente costuma ter uma tendência de achar: não, se eu servir a Deus, eu não vou me deparar com o mal aqui na terra. E a passagem que eu li foi de Mateus 14, quando João Batista, aquele que o próprio Jesus declarou que foi o maior homem nascido de uma mulher, foi decapitado na prisão por conta de Herodes, que fez uma promessa para a filha da cunhada que Herodes havia possuído. São tragédias, são males que vêm sobre o povo de Deus, que quando a gente olha para o mundo, a gente pensa: olha, essa conta não fecha. A gente olha para aquilo que a palavra de Deus mostra. Em tantos momentos, o povo de Deus é subjugado, é escravizado, tem sua terra destruída. Por que que Deus permite o mal? Nesse caso, 70 anos de exílio, Jerusalém destruída, terra prometida, gente. Não é qualquer cidade, não é simplesmente a grande São Paulo, não. Jerusalém foi a terra prometida, a terra que manava leite e mel, a terra que lhe custou tanto a ser conquistada, a terra que os egípcios tentaram impedir o povo de Deus de serem libertos lá do Egito, da escravidão de 400 anos. Isso aqui custou muito para hoje Neemias, o profeta, ver um estado de calamidade. Calamidade urbana, calamidade da nação, calamidade da cidade de Jerusalém, mas acima de tudo, a calamidade espiritual, a apostasia do povo de Deus. Eu acho interessante no versículo 4: e sucedeu que, ouvindo essas palavras, assentei-me e chorei e lamentei por alguns dias, estive jejuando e orando perante o Deus dos céus. Neemias, ele chora pelo povo de Deus, ele lamenta, ele intercede. Nós temos estruturado aí o ministério de intercessão, que já existe no Regenera há um tempo, estamos agora implementando na Igreja Deus e Amor como um todo. Qual que é a grande diferença entre você orar e interceder? Interceder é se colocar no lugar de... É interceder, é ter a empatia, é se colocar no lugar de: olha, Neemias era o copeiro do rei, ele estava no palácio, ele estava no conforto, no bem bom, mas ainda assim ele olhou para o povo de Deus e ele chorou e lamentou. e jejuou e se entristeceu por alguns dias? Será que nós temos pessoas como o profeta Neemias nos dias de hoje, que olha para o povo de Deus, seja ele da Deus e Amor ou de outras denominações, e chora, e lamenta, e intercede, e pranteia, e se angustia pelo aquilo que a gente olha e vê na sociedade e até mesmo no meio da igreja evangélica cristã brasileira? Não foram poucas as vezes, cara. Não foram poucas as vezes em que eu olhei para o estado da igreja Deus e Amor, para outras igrejas, e chorei diante de Deus e falei: Senhor, se apresse, tenha pressa, acelere em nos socorrer. Venha sobre nós. E aquilo que Billy Graham, que fez uma oração poderosíssima na história, que eu faço ela até hoje: Senhor, faça novamente no meio do seu povo, levante novamente um povo fiel e temente a ti, resgate-nos da nossa angústia. E se existem Neemias no nosso meio aqui hoje, glorifico o nome do Senhor por aqueles que intercedem e choram e buscam a face de Deus, intercedendo pelo povo de Deus. Eu estava conversando com o Paulo Figueira ali atrás, olhando para a Bíblia Sagrada, e minhas palavras exatas foram: é magnífico quando você de fato lê a palavra de Deus e se alimenta dela. Você vê o Espírito Santo falando na boca dos profetas. Presta atenção, a partir do versículo 5. E disse: Ah, Senhor Deus dos céus, Deus grande e terrível, que guarda a aliança e a benignidade para com aqueles que o amam e guardam os seus mandamentos. Versículo 6, presta atenção, eu tenho certeza que você vai reconhecer essas palavras. Estejam, pois, atentos os teus ouvidos e os teus olhos abertos para ouvires a oração do teu servo que hoje faço perante a ti, e de dia e de noite pelos filhos de Israel, os teus servos. Ele repete essas palavras no versículo 11. Ah, Senhor, estejam, pois, atentos os teus ouvidos à oração do teu servo e à oração dos teus servos que desejam temer o teu nome. Agora, leia comigo, e qualquer similaridade é porque o autor é o mesmo Espírito. Não é coincidência. Em 2 Crônicas 7, versículos 14 e 15, eu leio para vocês: E se o meu povo, que se chama pelo meu nome, se humilhar e orar e buscar a minha face e se converter dos seus maus caminhos, então eu ouvirei dos céus e perdoarei os seus pecados e sararei a terra. Agora estarão abertos os meus olhos e atentos os meus ouvidos à oração desse lugar. O mesmo Espírito, ele fala através de dois profetas a mesma coisa: que em todo estado de calamidade, que em estado de ruína, com a cidade destruída, com Jerusalém completamente em ruínas, o povo de Deus espalhado em Babilônia, se existirem os Neemias, aqueles que intercedem, aqueles que choram e prantam pelo povo de Deus e estão ali na intercessão, e pega essa palavra, em arrependimento pelos seus pecados e pelos pecados dos vossos pais. É mediante o arrependimento, é mediante a prostração, é mediante o reconhecimento de quão falho e pecador e miserável nós somos, que nós chegamos diante do trono da graça de Deus, da justiça divina, da santidade e do poder, e nós nos arrependemos diante dele. E aí sim nós ouvimos essas palavras do Espírito Santo: então estarão atentos os meus olhos ao meu povo, os meus ouvidos estarão atentos para ouvir a oração do meu povo. Se você crê que o nosso Deus está aqui ouvindo e vendo as nossas orações, glorifica o nome dele e exalta ele, porque ele certamente ouve o choro e o pranto de arrependimento. É sobre se arrepender. Estava conversando com o Figueira aqui atrás, que tem algo aqui dentro de mim que eu tenho certeza que veio dos céus, que a maior característica do mover do Espírito Santo não são nem milagres e maravilhas. A maior característica do mover do Espírito Santo não são pessoas falando em línguas estranhas, não é o girar no manto. A maior característica do mover do Espírito Santo são lágrimas e arrependimento. A maior característica de que Deus entrou no lugar é quando pessoas se dobram, se ajoelham, se prostram e falam: Senhor Jesus, eu me arrependo dos meus pecados, eu choro diante do teu trono de justiça e de graça. Se você crê nisso, exalta o nome do Senhor, porque eu sei que o Espírito Santo está em nosso meio. Aleluia. Meus irmãos, Israel representa o povo de Deus nos dias de hoje. Nós não estamos aqui simplesmente ouvindo uma história que aconteceu há milhares de anos atrás, não. Tudo isso aconteceu para o nosso entendimento e a nossa exortação. Quem sabe hoje a sua vida é Jerusalém em ruínas. Quem sabe hoje a sua família está destruída. Quem sabe hoje a sua igreja está fria. Quem sabe hoje o seu trabalho está completamente em ruínas. Mas mediante aqueles que se arrependem e choram diante do Senhor e intercedem pelo povo de Deus, há esperança de restauração, há esperança de redenção. Se você crê nessa palavra, glorifica o nome do Senhor, porque Ele é um Deus que tem prazer em redimir o seu povo. Aleluia. A situação não é fácil, mas sempre há esperança quando há arrependimento. Pega essa chave, meu irmão. Sempre há esperança quando há arrependimento. Mas eu tô só no capítulo 1 ainda. Diante do chamado do projeto divino, Neemias, ele intercede pelo povo de Deus. Ele chega diante do rei e fala: olha, o próprio Deus colocou no meu coração esse projeto de reconstrução dos muros de Israel. Eu preciso voltar e socorrer o meu povo. Ele tem a graça de Deus, o rei concede o pedido dele. Mas aí no capítulo 2 eu quero ler alguns poucos versículos para vocês entenderem aquilo que me salta das páginas da Bíblia, me chama a atenção. No capítulo 2, versículo 10, a palavra de Deus diz o seguinte: o que ouvindo Sambalate, o onorita, e Tobias, o servo amonita, lhes desagradou com grande desagrado que alguém viesse a procurar o bem dos filhos de Israel. Versículos 19 e 20: o que ouvindo Sambalate, o onorita, e Tobias, o servo amonita, e Gesem, o arábio, zombaram de nós e desprezaram-nos, dizendo: o que é isso que fazeis? Quereis rebelar-vos contra o rei? Então eu lhes respondi e disse: o Deus dos céus é o que nos fará prosperar. Nós, seus servos, nos levantaremos e edificaremos, mas vós não tendes parte nem justiça, nem memória em Jerusalém. Eu só queria te lembrar que mesmo quando, na verdade, especialmente quando Deus nos chama para um grande projeto, vai sempre haver os opositores, os críticos. Eu achei interessante quando no versículo 10 a palavra de Deus nos relata: aqueles que não têm prazer em ver o bem dos filhos de Israel. Eu só queria que você entendesse uma coisa, que todas aquelas pessoas que talvez estão te criticando diante de algo que você sabe que foi Deus que te chamou para fazer, não leve para o pessoal, porque essas pessoas não são seus inimigos pessoais, são inimigos dos filhos e filhas de Deus. São aqueles que se opõem e criticam, estão ali simplesmente para impedir. E a gente ouve aqui dessas figuras emblemáticas: Sambalate, o onorita, e Tobias, o servo amonita. Eu encaixei em cima desse sermão, eu ouvi uma piada muito tempo atrás, eu nem lembro exatamente quando, que um piadista, não vai ser engraçado, gente, que eu não sou humorista, mas a piada, ela tem um fundo de verdade muito interessante. O comediante chegou e falou assim: olha, se você hoje tem 10 críticos, 10 haters, 10 pessoas que estão te atacando, seja na sua igreja, na sua família, na internet, sei lá o quê, Trabalhe muito forte para que ano que vem você tenha 20, 30 críticos e seguidores, porque aí sim você vai mostrar que você cresceu na vida e você avançou na sua jornada, nos seus projetos e tudo mais. Aliás, hoje a gente tem aqui uma integrante do Regenere, a Mica, postou seu primeiro crítico hoje na internet. Tava celebrando lá, olha só esse fariseu abençoado que, né? Tô aqui, é o meu primeiro crítico. Eu quero parabenizar a Mica, porque ano que vem eu tenho certeza que ela vai ter 10, 20, 30 críticos, porque certamente ela está incomodando e crescendo e avançando como uma representante do reino de Deus. Então, quando Neemias, ele se prontifica a reconstruir os muros, sempre haverá os Sambalates e Tobias que não querem o bem do povo de Deus. Mas o meu questionamento para vocês é: quem é você para o reino de Deus? Você hoje, vocês que estão aqui nesse auditório, vocês que estão ouvindo na rádio, vocês que estão assistindo online, de que lado vocês estão? Vocês são aqueles que se dispõem e olha para uma situação, e olha para um estado da sua igreja, da sua família, o que for que seja, e ouve a voz do Espírito Santo, e intercede, e chora pelo povo de Deus, e se prontifica a ajudar, a avançar, a construir, ou a reconstruir? Ou você é aquele que fica criticando? É aquele que fica falando? Porque falar, meus irmãos, até papagaio fala. Vocês já pararam para pensar nisso? Não, eu já deixei de dar ouvidos aos críticos há anos atrás, porque se eu fosse dar ouvido aos críticos, eu não estaria onde eu estou hoje. Mas eu estou hoje aqui falando sobre aquilo que Deus depositou sobre a sua vida. O que Deus colocou nas suas mãos? Quais são os projetos? Quais são as coisas que Deus colocou diante de você para fazer? Pode ter certeza que tudo aquilo que Deus coloca diante de você, sempre haverão os Sambalates e Tobias, os críticos, os fariseus e os haters, aonde quer que for. Mas em nome de Jesus eu declaro que esta noite, todos aqueles que se levantaram contra ti, que estão te criticando, que estão te xingando ou inventando coisas, em nome de Jesus, que eles caiam por terra agora, pelo poder da presença de Deus. Você pode glorificar o nome do Senhor? Aleluia. Quantos críticos você tem? Você é um construtor ou um destruidor? Você é aquele que se dispõe para cumprir o chamado divino na sua vida, ou você está simplesmente observando os outros e falando deles? Cuidado, porque o pecado da língua, ele é completamente ignorado no meio da igreja. Mas isso é só o começo. Neemias recebeu a inspiração, recebeu o chamado divino. Ele falou, eu vou fazer alguma coisa sobre. Eu não vou apenas chorar e lamentar e jejuar e orar em arrependimento pelo povo. Eu vou até Jerusalém reconstruir os muros. Agora eu quero que vocês acompanhem comigo. Eu vou lendo em cima dos versículos que nos trazem as verdades dessa palavra. Capítulo 4. E sucedeu, a partir do versículo 16. E sucedeu que desde aquele dia, metade dos meus servos trabalhava na obra. E metade deles tinham as lanças, os escudos, os arcos e as couraças, e os chefes estavam por detrás de toda a casa de Judá, os que edificavam o muro, os que traziam as cargas e os que carregavam. Cada um com uma das mãos fazia a obra e na outra tinha as armas. Os edificadores, cada um trazia sua espada cingida aos lombos enquanto edificavam, e o que tocava a trombeta estava junto comigo. Eu disse aos nobres e magistrados e ao restante do povo, grande e extensa é a obra, nós estamos apartados do muro, longe uns dos outros. No lugar onde ouvirdes o som da trombeta, ali vos ajuntareis, conosco o nosso Deus pelejará por nós. Assim, trabalhávamos na obra e metade deles tinha as lanças desde a subida da alva até o sair das estrelas. Também naquele tempo disse ao povo, fique cada um com o seu guarda em Jerusalém, para que à noite nos sirvam de vigias e de dia trabalham na obra. E nem eu, nem meus irmãos, nem meus servos, nem os homens de guarda que me seguiam, largávamos as nossas vestes, cada um tinha suas armas e água. Meus irmãos, o que eu quero trazer para vocês, em cima daquilo que eu vejo a palavra de Deus nos mostrando, é que Neemias, ele recebeu esse comissionamento, ele recebeu um chamado de Deus, não foi aleatório que o coração dele se inclinou para a reconstrução dos muros de Jerusalém. O próprio Deus se compadece do seu povo e ele que levanta os instrumentos, os vasos, as pessoas que vão fazer aquilo que é da vontade dele. Mas quando Neemias se prontifica, como eu falei, o que não falta, até mesmo infelizmente no meio da igreja, são aqueles que se opõem. Os sambalates e Tobias, os críticos, os fariseus, os haters, os crentes de internet, que a gente deve constantemente ignorar. Então, quando ele chega, não é somente uma questão que ele tem que lidar. Não é somente o projeto de reconstrução dos muros. Mas é também guerrear contra aqueles que são opositores aos filhos de Deus. Gente, eu não sou um estrategista de guerra. Mas o que eu já li sobre, o que eu já ouvi falar sobre guerra, é que tem uma coisa que é perigosa, é uma guerra de duas frentes. Eu lembro na época de escola, quando eu estudei sobre a Segunda Guerra Mundial e todo o movimento lá na Europa, os países guerrando entre si, a Alemanha, enfim, toda essa guerra que foi vivida, não vou lembrar nos detalhes, mas houve uma guerra muito importante na França, onde o fator determinante foi que um dos exércitos teve que guerrear em duas frentes. Se eu não me engano, era no oeste e no sul da França. E por isso, eles tiveram muita dificuldade naquela guerra. E nesse sentido, quando a gente olha para Neemias, e acho interessante quando ele fala, numa mão estava a foice, e na outra mão estava a espada. Meu irmão, eu quero te falar, aqui hoje, essa noite, que quando nós somos incumbidos para fazer algo para o reino de Deus, a gente tem que se lembrar aquilo que a própria

lutar com a espada na mão, seja ela espiritual, ministerial, não importa. Eu só sei que Deus está aqui hoje, esta noite, nos chamando para guerrear uma guerra de duas frentes. E se você crê que Deus é conosco, glorifica o nome dele e exalta o nome do Senhor Jesus. Aleluia. E uma mão, a foice. Na outra, a espada. É o físico e o espiritual. Meus irmãos, vocês não imaginam como é uma semana minha. Na segunda-feira, eu tô vendo as partes administrativas da igreja. Na terça-feira, é reunião de diretoria. Na quarta, eu tenho reunião de liderança com os jovens, o Regenere, às vezes o Expansão. Na quinta-feira, eu tenho mais questões financeiras, administrativas, tenho o devocional. É físico e espiritual ao mesmo tempo. Mas não importa o quanto que você consegue estrategizar, trabalhar o suficiente aqui no material, fazer planilha, fazer listagem, ligação, o que for que seja, tudo que pode ser conquistado no âmbito da igreja é espiritual. É nesse sentido que, se você ainda não entendeu que você está numa guerra de duas frentes, talvez você ainda não entendeu nada. Talvez você ache que tudo que você está vivendo é material. Às vezes você tem as suas funções na sua igreja. Às vezes você tem lá na sua família. Mas, meu irmão, deixa eu te falar uma coisa. É uma guerra de duas frentes, onde o próprio Satanás, usando aqui na história em que nós estamos lendo da palavra de Deus, usou Sambalate e Tobias. Porque quando a palavra de Deus nos falou que eles eram inimigos do povo de Deus, quem que eles poderiam estar representando? Quem que é o nosso inimigo? Quem que é aquele que incorpora até mesmo pessoas no meio da igreja para nos afrontar e nos opor? Quem são aqueles que estão para impedir a reconstrução dos muros de Jerusalém? Ou para talvez o próprio Deus te usar na sua igreja para edificar um ministério, para ser um intercessor, para ser aqueles que choram e pranteiam e jejuam pelo povo de Deus e se arrependem pelos pecados deles, para que Deus derrame um grande avivamento e restauração sobre o povo dele? Quem irá nos opor? A nossa guerra não é contra carne, não é contra sangue, mas são contra principados e potestades. O próprio inimigo levantou Sambalate e Tobias. Pode ter certeza que o diabo já usou pessoas contra você, mas aqui hoje, essa noite, eu declaro que o maior é aquele que está em nós do que aquele que está no mundo. Glorifica o nome do Senhor, porque Ele há de ir à frente de nós para nos trazer vitória contra toda potestade maligna. Neemias está com uma mão no foice, a outra com a espada, reconstruindo os muros de Jerusalém, fazendo aquilo que Deus pediu para ele. Agora eu quero te trazer aquilo que o próprio diabo usa as pessoas em nosso meio, e usou Sambalate e Tobias. A partir do capítulo 6, do versículo 1 a 4, eu leio para vocês. Sucedeu mais que, ouvindo Sambalate e Tobias, Gesem o Arábio e o resto dos nossos inimigos, que eu tinha edificado o muro e que nele já não havia brecha alguma, ainda que este tempo não tinha posto as portas nos portais, Sambalate e Gesem enviaram mensageiros para me dizer: vem e congreguemo-nos juntamente nas aldeias no vale de Ono. Porém tentavam me fazer-me mal. E enviei-lhes mensageiros a dizer: faço uma grande obra, de modo que não poderei ir, porque cessaria esta obra para ir ter convosco. E do mesmo modo enviaram mensageiros a mim quatro vezes, e da mesma forma lhes respondi. Meus irmãos, a primeira estratégia de Satanás é distração. A gente teve algumas questões que lidamos da semana passada para essa, nos bastidores. Como eu falei, vocês não imaginam o que a gente vive aqui nos bastidores, especialmente de uma igreja tão grande quanto a Igreja Deus de Amor. São tantas pessoas envolvidas. E aí eu comecei a ficar meio angustiado. Acho que foi na quinta-feira ou sexta-feira, o Figueira me mandou mensagem: cara, eu senti que isso aqui é o diabo tentando tirar o nosso foco.

aquilo que a gente almeja, aquilo que a gente tem buscado em Deus. E como eu falei, tudo aquilo que a gente busca conquistar ou avançar na igreja precisa ser construído no espiritual. E da mesma forma, o inimigo usou essa estratégia através de Sambalat e Tobias. Falou, ó, Neemias está construindo um muro lá. E ele está tendo sucesso porque certamente Deus é com ele. Afinal, foi o próprio Deus que levantou Neemias para reconstruir os muros. Aí Sambalat e Tobias enviavam mensageiros, ó, vem ter conosco, vem aqui falar com a gente, vem conversar conosco. Meu irmão, minha irmã, o que eu quero te falar aqui hoje é que o diabo, ele não está brincando de ser diabo. E que talvez muitas coisas que acontecem na sua vida, no seu ministério, na sua família, no seu trabalho, são simplesmente estratégias que o próprio Satanás usa para que você tire o foco daquilo que Deus te chamou para fazer. Mas deixa eu te lembrar que o nosso Deus foi aquele que nos chamou, ele nos capacita. Não se distraia, não tire o foco dos nossos olhos em Jesus Cristo, porque o nosso alvo certamente é Cristo. E se você tem mantido os seus olhos no foco, que é o Senhor Jesus, glorifica o nome do Senhor, porque nós não podemos nos distrair. Eu leio para vocês a segunda parte desse capítulo, a partir do versículo 5. O diabo tenta te distrair, ele tenta tirar o seu foco. Você não tirou? Neemias falou, ó, vai lá, pode voltar, eu não vou sair daqui. Eu tô fazendo aquilo que Deus me pediu para fazer. Não vou me distrair, não vou perder o meu foco. Aí no versículo 5. Então, Sambalate, ainda pela quinta vez, me enviou o seu moço com uma carta aberta na sua mão, na qual estava escrito, entre as nações se ouviu, e Gesem diz, tu e os judeus intentais rebelar-vos, então edificas o muro, e tu te farás rei deles, segundo essas palavras, e que pusestes profetas para pregarem de ti em Jerusalém, dizendo, este é o rei em Judá, de modo que o rei o ouvirá, segundo estas palavras, vem pois agora, e consultemo-nos juntamente, porém eu mandei dizer-lhe, de tudo o que dizes, coisa nenhuma sucedeu, mas tu de todo o coração o inventas, porque todos eles procuravam atemorizar-nos, dizendo, as suas mãos largarão a obra e não se efetuará. Agora, pois, o Deus fortalece as minhas mãos. Quando o diabo não consegue te distrair, a segunda estratégia de Satanás é a difamação. Eu não sou o melhor da minha memória, mas eu sei que em algum lugar na Bíblia, não vou lembrar o endereço agora, fala, olha, bem-aventurados são quando, inventando coisas de vocês, difamarem vocês em praça pública. Se o diabo já tentou te distrair, você não tirou o foco daquilo que Deus te pediu para fazer, você não tirou os seus olhos de Jesus Cristo, a segunda estratégia de Satanás é te difamar, é manchar sua reputação, é colocar o seu nome na boca do povo. Eu já disse isso inúmeras vezes, maldito aquele que cai na boca do povo, porque eles vão certamente inventar coisas de você. Ah, o Davi Neto, aquele mundano. Ah, fulano de tal não é nem crente. Ah, fulano de tal fez isso, aquilo. Mas eu quero te lembrar que bem-aventurados são aqueles que forem, quando inventando coisas de vocês, falarem mal de vocês. Sambalat e Tobias, eles partem para uma segunda tentativa, uma segunda estratégia, obviamente direcionada pelo próprio Satanás, que é o principal inimigo de Deus e dos filhos de Deus. Você está construindo esse muro porque você quer ser rei em Judá, vocês estão se rebelando contra o atual rei. Eles começam a difamar Sambalat, Neemias, Sambalat e Tobias são usados pelos próprios Satanás e começam a difamação. Vão te colocar você debaixo de uma lupa, vão vasculhar a sua vida e quando não acharem nada, vão inventar e difamar o seu nome. Isso está se ouvindo familiar para algum de vocês? Isso acontece ou não acontece na igreja do Senhor? A difamação é a segunda estratégia. Mas quando não acharem, vão inventar. O que isso fala sobre nós? Aqueles que ouviram a voz do Espírito Santo e se prontificaram a atender um chamado, um direcionamento de Deus. Seja irrepreensível.
Paulo, ele traz essa exortação, essa admoestação. Olha, seja irrepreensível, porque eles vão procurar, eles vão vasculhar. Não deixe que eles encontrem nada. Então, meu irmão, minha irmã, se você foi chamado por Deus para fazer alguma coisa, seja dentro ou fora de qualquer igreja ou qualquer denominação, meu irmão, busque ser irrepreensível, porque certamente você será vasculhado. Sambalat e Tobias tentaram difamar Neemias e ele permanecia lá. Os muros eram reconstruídos, o povo de Deus crescia na esperança e no arrependimento e falava, olha, quem sabe o nosso Deus não se esqueceu de nós. Mas aí, Satanás, ele não desiste. E ele parte para uma terceira estratégia, que é a estratégia da intimidação. E eu leio a partir do versículo 10. E entrando eu em casa de Semaías, filho de Delaías, o filho de Metbel, que estava encerrado, disse ele, vamos juntamente à casa de Deus, ao meio do templo, e fechemos as portas do templo, porque virão matar-te. Sim, de noite virão matar-te. Porém, eu disse, um homem como eu fugiria? E quem há de como eu que entre no templo para que viva? De maneira nenhuma entrei e percebi que não era Deus que o enviara. Mas esta profecia falou contra mim, porquanto Sambalate e Tobias o subornaram. Por isto, o subornaram para me atemorizar, para que assim fizesse e pecasse, para que tivesse alguma coisa para me difamarem e assim me vituperaram. Lembra-te, meu Deus, de Tobias e de Sambalate, conforme estas suas obras, e também da profetisa Naodias e dos mais profetas que procuraram atemorizar-me. A estratégia de Satanás. Ele tenta te distrair, você não se distraiu, ele começa a te difamar. Você não parou? Tá bom, a terceira é te amedrontar. É te trazer tamanho medo. Que o medo, muitas vezes, em muitas ocasiões, nos causa paralisia. Eu não estou falando de algo necessariamente físico, mas nós, quando nós estamos amedrontados, muitas pessoas param de fazer o que estão fazendo. Dessas três estratégias, qual delas o diabo tem usado contra você? Ele já tentou te distrair, ele já tentou te difamar. Quem sabe você está nessa terceira estratégia, ele está tentando te amedrontar, ele está tentando te causar medo, porque isso é algo que tem muito poder com aqueles que não têm os seus olhos fitos em Jesus Cristo. Mas aqui hoje, essa noite, eu creio que pelo poder do Espírito Santo e pelo mover da presença de Deus aqui hoje em nosso meio, eu lanço fora agora todo medo, eu lanço fora agora toda distração, eu lanço fora agora tudo aquilo que o diabo está usando contra você, toda estratégia de difamação, tudo aquilo que ele está fazendo contra você. E em nome de Jesus, você vai permanecer firme aonde quer que Deus te chamou para estar. Se você crê nisso, glorifica o nome do Senhor e exalta o nome dele. Aleluia. O diabo tentou de tudo. Usou Sambalat, usou Tobias, subornaram uma suposta profeta. Aliás, eu falo muito sobre as profetadas, né? E o pessoal acha que eu não creio em profecia. Não. Acho que eu sou um dos caras que eu busco ser o mais profético possível na minha vida. A sensibilidade ao Espírito Santo é um dos meus principais focos. Mas o que a gente vê de profetada, de eis que te digo de mim mesmo, de dedo apontado quando não foi Deus que falou, cuidado, meu irmão, porque isso pode muito bem ser o próprio Satanás se vestindo de anjo de luz no meio da igreja do Senhor Jesus Cristo. Ele tenta por todas as formas. Ele mente, ele rouba, ele vem para matar, roubar e destruir, mas pelo poder do Espírito Santo, nós estamos selados pelo nosso Deus. Glorifica o nome do Senhor, porque a igreja é dele e certamente seremos vitoriosos contra toda a cilada de Satanás. Neemias continua, ele permanece com uma mão a foice, trabalhando, construindo, cumprindo o seu chamado, atendendo o Espírito Santo e se movendo pelo fluir do Espírito, na outra uma espada, guerreando, sendo atacado pelo próprio Satanás e suas estratégias e suas artimanhas.
Mas eu acredito que eu tinha essa mensagem preparada para eu pregar antes de eu sair de férias. Eu senti do próprio Deus que não era o momento correto para eu pregá-la. O momento correto para eu pregá-la era hoje. E por que que eu creio nisso? Eu creio nisso porque nós estamos vivendo, nos nossos tempos atuais, aquilo que o próprio Neemias viveu nesse relato bíblico que de fato aconteceu. Nós estamos no momento em que nós olhamos para a nossa igreja, para a igreja Deus e Amor, e ela já não é mais o que foi um dia. Nós não lotamos mais estádios, nós não vemos com tanta frequência mais e com a intensidade do poder de Deus os milagres e maravilhas que moldaram tantas coisas na história de 64 anos da igreja Deus e Amor. Mas eu creio que Deus tem um novo tempo para a nossa igreja. E nós estamos hoje sendo chamados pelo próprio Espírito para atender um chamado, um propósito, um comissionamento, assim como Neemias foi, da reconstrução de muros, da reconstrução daquilo que Deus deseja derramar sobre nós como um povo escolhido e separado por Ele. Só que pode ter certeza que isso aqui não vai ser de graça. Pode ter certeza que eu não estou aqui há 13 anos apanhando do fundo e o mundo, na boca do povo e guerreando contra tantas pessoas que se levantaram contra. E não porque eu sou melhor do que ninguém, mas porque Deus tem me sustentado aqui onde eu estou, para a glória do seu nome. Eu estou numa grande obra e não posso parar. Neemias declarou, frente às tentativas de Satanás, frente às distrações, às estratégias, eu estou numa grande obra e eu não vou parar. E eu sinto Deus levantando pessoas aqui hoje, essa noite, para declarar isso em voz alta. Eu estou numa grande obra e eu não vou parar. Para fazer aquilo que Deus me chamou para fazer. Aleluia. Meu irmão, não perca o foco. Não deixe de ouvir a voz do Espírito Santo. Meu irmão, não existe aquilo que um ser humano pode elaborar de estratégia no mundo espiritual. Não existe um ser humano que é melhor do que o outro no mundo espiritual. Aquilo que nós somos chamados a fazer é estarmos sensíveis à voz e ao mover do Espírito de Deus que pairava sobre as águas. Eu não sei se você pode sentir, mas o Espírito Santo paira sobre nós nesse exato momento. A presença de Deus está aqui para aqueles que têm ouvidos, ouçam e olhos, vejam o mover do Espírito Santo. Meu irmão, nós não estamos aqui como igreja, depois de 64 anos, por um acaso. Eu sempre falo que o maior milagre que Deus fez através do meu avô não foram os milagres e maravilhas e até mesmo ressurreição de defuntos. O maior milagre que Deus fez através do meu avô foi a igreja Deus e Amor. Mas nós estamos aqui hoje, esta noite, ouvindo uma palavra profética. Entenda a diferença entre uma palavra de esperança, entenda a diferença entre frases de efeito, entre corte de Instagram. Eu não trabalho com isso, meus irmãos. O meu videomaker tem muita dificuldade de cortar lá e fazer os videozinhos no Instagram. Eu não prego com essa ênfase. Eu prego aquilo que eu sinto do Espírito Santo no meu coração. E quando Neemias, ele chega e é comissionado pelo próprio Deus para a reconstrução dos muros de Israel, assim como nós estamos vivendo esse momento hoje, pode ter certeza que vão ter críticos, opositores, haters, vai ter estratégia de Satanás, vai ter difamação, vai ter intimidação, vai ter todo tipo de distração, mas nós somos chamados a falar, eu estou numa grande obra e não posso parar. E todos aqueles que querem fazer parte disso, glorifica o nome do Senhor, porque Ele está comissionando vidas e pessoas aqui hoje, essa noite. Mas eu acho interessante, eu não vou nem ler para vocês, mas no capítulo 10, Neemias, ele conclui a reconstrução dos muros,
O livro é extenso em genealogia. Os filhos de Zatu, os filhos de Zacai, os filhos desse, os filhos daquele. E o povo de Deus é começado a ser trazido de volta para Jerusalém. Depois que todos estão de volta lá, mais ou menos uns 45 mil pessoas. Eu acho interessante que no capítulo 10, Neemias ele chega diante do Senhor. Ele lê os mandamentos que Deus passou a Moisés. E ele faz uma renovação de alianças do povo com o seu Deus. Quantos aqui hoje, essa noite, estão dispostos a viver isso? Estão dispostos a fazer uma renovação de alianças diante do Senhor? Nós todo culto, às 18 horas, nós nos reunimos aqui atrás desse telão para fazer o nosso momento de oração, de intercessão, de conectar com a presença de Deus, para que a gente preste esse culto agradável ao nosso Deus. E hoje eu comecei a ministrar e de repente Deus direcionou para uma palavra sobre arrependimento. Deus direcionou para aqueles que carregavam mágoas e rancores nos seus corações e falou: olha, é momento de vocês se arrependerem para que vocês possam viver uma nova temporada, um novo ciclo, uma nova estação na igreja Deus de Amor. Talvez aqueles que estão vivendo a sua vida simplesmente no material ainda não perceberam. Mas aqueles que estão vivendo a sua vida no espiritual, conectados com o Espírito Santo, podem ter certeza que Deus já decretou uma nova temporada, uma estação de aceleração nessa grande obra, nessa grande reforma que Ele está derramando sobre a nossa igreja. E cabe a nós aqui hoje, esta noite, ouvirmos a palavra do Senhor. Nos arrependemos dos nossos pecados e também dos pecados dos nossos pais. E renovar a aliança com o nosso Deus. Meus irmãos, isso aqui vai ficar gravado. Para ninguém achar que eu estou inventando coisa. Quando a gente olhar para trás daqui 6 meses, 1 ano, 2, eu não sei quanto tempo levará. Mas eu garanto para vocês, eu falo isso olhando para a câmera até mesmo, se necessário for. Mas a igreja Deus e Amor vai viver um dos maiores avivamentos na história dessa nação, porque eu creio nas promessas de Deus sobre nós, e nós estamos numa grande obra e não podemos parar, porque o nosso Deus está nos chamando para isso. Eu queria que você ficasse de pé no seu lugar. Eu queria fazer algo um pouco diferente do que eu costumo fazer nos cultos padrão do Regenere. É que nós estamos num momento de convocação. Esta história de Neemias, esta palavra profética, este momento que estamos vivendo como igreja Deus e Amor, aquilo que Deus tem liberado sobre nós é uma convocação. É um recrutamento, é Deus nos chamando. Ele te chama hoje para fazer parte da história, não apenas dessa igreja, mas aquilo que ficará registrado no livro dos céus. Qual que é o seu posicionamento? Como é que você se posiciona hoje frente a uma palavra tão explícita que o nosso Deus nos traz? Eu queria, mediante esta convocação, este chamado do Espírito Santo, se você de alguma forma ouviu essas palavras, não apenas com os teus ouvidos, mas isso gerou raiz no seu coração, eu queria te chamar aqui à frente. Nós vamos fazer uma oração em conjunto como igreja. Se você quer fazer parte daquilo que Deus tem para a nossa igreja, nessa temporada de aceleração que já está aberta, já foi decretada, já foi declarada como uma palavra profética a partir de hoje, eu queria que você viesse à frente aqui agora. Se você deseja se posicionar diante de Deus aqui hoje, essa noite, eu te convido a vir aqui à frente. Nós vamos fazer uma oração como igreja. Eu vou pedir a ajuda dos ministros que vão orar juntamente comigo aqui. Mas se você quer se posicionar agora diante do Senhor, falando: Senhor, eu quero fazer parte da reconstrução dos muros de Jerusalém. Eu quero fazer parte desse novo ciclo, dessa nova temporada da Igreja Deus e Amor. Eu faço o convite aqui agora. E se você sente isso, e se você deseja fazer parte disso,
não tenha medo, não se detenhas e venha à frente se posicionando. Saiba que isso é uma declaração, é um ato de fé, é aquilo que você faz diante de Deus e diante da sua igreja. E nós vamos orar como filhos e filhas de Deus aqui hoje, essa noite, se posicionando, se colocando diante do Senhor, falando: Senhor, meu Pai, eis-me aqui, eu estou numa grande obra e não posso parar. Continuem vindo à frente enquanto

convidar vocês a virem aqui para frente para que a gente inicie esse momento de clamor e de oração. O Senhor já falou conosco através da palavra e existe algo de Deus para acontecer aqui nesse ambiente. Então, em nome de Jesus, que você venha aqui, os intercessores já estão se posicionando também, toda a igreja, para que juntos possamos clamar ao nosso Deus, buscar pela presença dele, por aquilo que ele deseja fazer aqui nesse ambiente. Não fique de fora daquilo que o Senhor deseja fazer, isso, saia do seu lugar, venha correndo, porque existe algo que o Senhor está para fazer em nosso meio, através dessa palavra que foi pregada. Existe algo que o Senhor deseja derramar sobre a igreja que está aqui. É um dia marcado por Deus, é um dia que ficará memorável, porque o Senhor está nesse lugar. Eu quero em nome de Jesus que você agora feche os seus olhos, você que está aqui à frente, você que está vindo nesse ambiente, feche os seus olhos comigo aqui agora, toda a igreja com os olhos fechados e sensível ao que o Espírito Santo está fazendo. O Espírito Santo está chamando pessoas. Eu sinto no meu espírito que existem pessoas agora que estão sendo convidadas, não por mim, mas pelo próprio Espírito Santo. Vá à frente, porque existe algo que eu quero derramar sobre a sua vida. Existe um toque do Espírito Santo aí agora te trazendo aqui para frente. Feche os seus olhos e vamos orar nesse momento. Senhor Jesus, nós estamos aqui porque a tua palavra foi profetizada. A palavra do Senhor foi declarada aqui nessa noite. E nós estamos dizendo sim para essa nova temporada que o Senhor tem sobre nós. Sobre essa temporada que o Senhor tem sobre a igreja, Deus é amor. Nós pedimos agora que o teu Espírito Santo possa tocar a vida dos teus ministros. Pai, nós estamos diante de uma grande reforma. Nós estamos diante, Pai, de muito trabalho pela frente. Mas eu acredito, Deus, que se o Senhor estiver à nossa frente, nada vai parar a reforma, Deus. Nada vai impedir o que o Senhor tem feito ou as promessas que o Senhor tem declarado sobre a igreja. Deus é amor, Pai, porque o Senhor está levantando filhos. O Senhor está levantando pessoas, eu sinto muito forte. O Espírito Santo trazendo pessoas, mais pessoas. Eu sinto o Espírito Santo levantando você aqui agora que ora comigo. Pessoas que irão contribuir com aquilo que o Senhor entregou nas suas mãos. Eu vejo pessoas que estão sendo chamadas para o ministério de intercessão, os intercessores que vão levar essa reforma para os joelhos. Eu sinto que o Senhor está levantando pregadores para trazer a mensagem de reforma. Eu sinto o Senhor levantando os adoradores que irão trazer adoração para a casa do Senhor. Em nome de Jesus, eu quero que você comece a orar agora e dizer: Senhor, não me deixe de fora dessa reforma. Comece a dizer: Senhor, não me deixe de fora daquilo que o Senhor está fazendo aqui. Eu sinto a presença de Deus nesse ambiente. Eu sinto a presença do Senhor invadindo esse lugar. Se você ora em línguas, comece a orar aqui agora. Eu sinto o Espírito Santo passando nesse ambiente. Eu sinto o toque do Senhor vindo

estavam paradas, ferramentas que estavam encostadas. O Senhor está levantando edificadores, machados que caíram nas águas. Machados que estavam nas águas, vai começar a flutuar hoje. Vai começar a flutuar hoje. Mais da tua presença. Mais da tua presença. Eu estou sentindo, a atmosfera está mudando. A atmosfera está mudando. Procure alguém para você orar ao seu lado agora. Olha. Vamos. Vamos. Põe a mão em alguém aí e comece a orar agora. Diga-se: Senhor, levanta edificadores. Levanta edificadores. Nós nos posicionamos.

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0: estavam, meu Deus, destruídos. Vocações que estavam estacionadas. Mas nessa noite, Senhor, nós oramos. Nós oramos por reformadores, homens e mulheres que não têm medo, homens e mulheres que não têm medo de se posicionarem, de se reposicionarem e dizer: Senhor, pode contar comigo, conta comigo, porque eu estou aqui, eu estou aqui, eu estou aqui. Você pode dizer: eu estou aqui.
1: Eu estou aqui, Senhor, para essa grande reforma que o Senhor está fazendo, ó Deus. Senhor, que as distrações, ó Deus, de Sambalat e Tobias, Pai, agora em nome de Jesus, Pai, o impedimento, ó Pai, em nome de Jesus, a difamação, ó Deus, sejam todas agora, Pai, destruídas em nome de Jesus. Nada impedirá essa reforma que Deus está fazendo, porque Deus é o maior interessado nessa reforma. Jesus, isso, peça para Deus que Deus agora continue a levantar os muros, continue a fazer a reforma. Jerusalém será erguida novamente, Jerusalém será levantada novamente, um novo tempo foi iniciado. Sim, Deus, em nome de Jesus, em nome de Jesus, os muros serão erguidos, porque Deus é o maior interessado nessa reforma. Os muros serão levantados, Jerusalém será reconstruída, porque é Deus quem está levantando.